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1: Defesaça do Hugo Souza, tá? Era escanteio pro Inter, ele raspou na bola.
2: Atenção, lá vem Corinthians na direita, cruzamento, ela vai fora. Tiro de meta para o Internacional. Placar de 2-1, Corinthians ganha. Tempo de jogo, 28 minutos do segundo tempo. O jogo, Gabriel Dudziak, fala Dudziak.
3: O Prato já deu aí o resumo. Hoje por baixo já esquece, tá? O Corinthians hoje de toque de bola, envolver adversário, esquece. Isso não tá funcionando. Tá funcionando, cruzamento, falta lateral, escanteio. Até por isso, já faz uns 5 minutos, pelo menos 5 minutos, que o Gustavo Henrique virou centroavante, Oscar. Gustavo Henrique tá lá com o Pedro Raul. Então, assim, é pelo alto mesmo. E vai tentar dessa forma até o final, o Corinthians, pelo menos é o que parece.
2: Na 20, manda o ataque, dá certa jogada na metade do campo. Garro atropelado, perde. Tira o Internacional, rebote do Corinthians. O Mira Pidão aqui na metade do Carabalho, tenta. Finta desarmado. Falta, o juiz pega falta. Cara, pro Corinthians bater na metade do campo, o jogo tá parado. 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
6: É protocolo de início 100%, não é questão momentânea. O Gustavo Henrique é centroavante agora junto com o Pedro Raul. Acho que só está o Raniel e o Alan como zagueiros agora.
2: Vai sair jogando aqui no campo de defesa a equipe do Corinthians. O placar de 2-1 para o Corinthians. Tem jogo ainda. Estamos com 29 minutos do primeiro tempo. Falta batida para o Timão. Piton toca para Raniel para ala da direita. Recebe ele pela direita. Garro. Rodrigo Garro passa metade do campo. Encontra a marcação do primeiro. Volta para ala. Ala ajeita aqui pela big escanta para Piton. Prendo o Piton no ataque. Na ponta escanta para Raniel. Domina pela canhota. Procura o time lá na grande área. Sobe a sua cruzamento. Volta de novo. Prendo o Piton. Exatamente no meio do campo. Piton pede na ponta esquerda, bola para Raniel, daí para Bidu, Bidu dominou na canhota, aprofundou para Lingard, linha de fundo, cruzamento na área, zagueiro tira, volta para Mateuzinho, ameaçou o chute, abriu na direita, Garro tocou, perdeu, voltou para Caio César, tenta finta, perde, Paulinho tira para Mateus Paiga, lança na metade do campo, Alejandro centroavante vem para buscar o jogo, toca errado no meio, perde a bola, Corinthians tira com Bidu, sai jogando, falta para o Corinthians, rapidamente batida para Pedro Raul, perde a bola, sobra, volta para o Timão de novo, Raniel domina aqui na defesa, passa metade do campo, vai para o ataque, desesperado na beira do gramado, o técnico do Internacional tenta passar alguma coisa para o time, lá vem Raniel na ponta esquerda, no chão, falta marcada, é bola para o Corinthians ali pela canhota no ataque, 2-1 para o Timão, escuta a arena, escuta só.

0: Alexandre, rola cartão vermelho aqui para o banco do Internacional de Porto Alegre. É para o técnico, é?
1: Oscar, vou esperar a confirmação, porque antes o banco quase abraçou o quarto árbitro por uma falta não marcada para o Inter. Agora, com a falta marcada para o Corinthians, o pessoal foi à loucura. Teve esse cartão, só aguardando a confirmação para quem foi. Acho que não foi para o Pezzolano.
2: Para auxiliar.
0: Atenção, falta lá pela esquerda para o Corinthians. Está colocado o Garro para bater. Todo mundo na boca do gol. Corinthians em busca do terceiro gol. O gol que pode levar o jogo para os pênaltis. Está colocado o Garro aqui na esquerda. Fiel espera. Lá vem bola. Cruzamento na grande área. Sobe o Inter. Tira Paulinho. Rebote aqui na direita. Alex de cabeça adianta na metade do campo. Volta o Corinthians para retomar. Mateuzinho de cabeça para trás. Mala sozinho aqui atrás. Como se fosse um gigante. O Corinthians domina para Bidon. Bidon na direita para Mateuzinho. Mateuzinho desce na grande lua. Volta outra vez com Mala. Recebe na esquerda, muda o jogo da canhota. Adiantou para Garro, pegou na ponta esquerda, profunda para Lingard, para Garro de novo. Domina pela meia esquerda, encosta a jogada para ala, mais adiante, volta para Bidon. Bidon domina, grande rua do gramado. Todo o Corinthians no ataque. Bola para Lingard, pegou na ponta esquerda, profunda a jogada pela canhota para Bidu. Tenta a finta, falta no Bidu. Juiz só dá tiro de meta. Juiz só dá tiro de meta. Corinthians reclama. Mas está marcado só tiro de meta para o Internacional. Daí.
2: Mauro Yarodish, auxiliar técnico do Inter, que tem apenas 25 anos de idade, foi quem foi expulso ali no banco de reservas colorado.
0: Auxiliar Futebol técnico. 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
1: E aí, Dudziak?
2: Tô aqui.
1: Eu te interrompi, não, né?
2: Não, mas fica à vontade. Pode
1: sai jogando o time do Inter, bola tocada para o ataque, afasta, o Corinthians tira. Rebote e volta aqui na intriga da intermediária. Bidão adianta pela ponta esquerda, Carlos chega tarde. Mercado para o goleiro. Cunha com a perna direita tira. Lança para o ataque da amiga. Ranieri responde. Fica no toque de cabeça para lá e para cá. O juiz pegou falta no meio do campo, falta em cima do Ranieri. Falta para o Corinthians bater. Para dela.
3: Que já está cansadão no jogo também, Oscar. Ele, Caio César, parece também que deu uma cansada, mas Corinthians vai puxando força para essa reta final de jogo, buscando mais um gol.
1: Falta batida, bola pela ponta esquerda para Bidon. Bidon domina, adianta jogada pela canhota para Lingard. Pegou na canhota, volta para Bidon. Bidon domina pela ponta esquerda, procura o time da grande área. Só ameaça o cruzamento. Alejandro está na marcação. Bola para Ranieri. Ranieri voltou no meio do campo para ala. Dominou na meia, fez a finta, ganhou espaço no ataque na ponta para Bidon. Bidon aprofunda na ponta esquerda. Lingard dominou, tentou cruzamento já desviado no momento do cruzamento. A bola esperrou, caiu na grande área. Tiro colorado. Beba mentira. Rebote do ultimão. Na bola para Ranieri, Ranieri na direita, abriu para Caio César, dominou Mateuzinho junto a ele, lá vem Caio César, tocou para Mateuzinho com a direita, cruzamento na grande área, afasta Maripan, ainda Corinthians no rebote, Bidon de cabeça enfia na grande área, vem Pedro Raul, Paulinho desviou para trás, sai o goleiro, Cunha sai do gol para fazer a defesa. 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
1: O jogo, Prates, 34:50 do segundo tempo, 2-1 para o Corinthians. Inter do ataque, Alejandro para o gol, carimbou o zagueiro. Bola bate no mar, na volta para o Timão aqui na defesa. Fala, Prates.
4: E o jogo, Oscar, vira o Corinthians procurando alguma posição melhor para cruzar e o Inter tentando uma posição melhor para tirar a bola da área. O Corinthians aumentando a pressão. Quando toda vez tem uma falta lateral, uma falta no meio campo, vai todo mundo para a área do Internacional. O Sabe, a gente já virou centroavante, como foi o Gabriel Dudziak lá do Pedro Raul. Cada falta, bola parada, bola levantada na área do Inter. Maripan tira algumas, o Juninho entrou para tirar outras, mas tem Pedro Raul e o Sabe Henrique que são bons nesse tipo de jogada pro Corinthians, Oscar.
1: Amarelo. Para o Timão ali pela esquerda, cartão amarelo.
3: Vitinho parou o contra-ataque do Garro, Corinthians daqui a pouco vai mexer.
1: Atenção, falta aqui pela esquerda para o Corinthians. Está pronto, Rodrigo Garro. Todo mundo na boca do gol. Arena, num barulho só. Não para. Torcida corintiana empurra o time. Lá pela ponta esquerda, Garro está colocado para bater falta para o Corinthians pela meia. Todo o Inter volta, dá um passo atrás da marcação. 2-1, Corinthians ganha o jogo aqui. Insuficiente para levar a partida para os pênaltis. Tem jogo ainda, estamos com 36 minutos do segundo tempo. Garro na área, toque de cabeça do Pedro na mão do goleiro. Matheus Cunha, firme, seguro, pega no canto esquerdo, tá na mão do goleiro, domina para o Internacional. Para dela,
3: Carrijo e Matheus Pereira. Daqui a pouco as mudanças de Fernando Diniz para essa reta final do Corinthians.
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3: Saindo, Breno Bidon tá saindo. Estão entrando Matheus Pereira, 23, e Carrijo, 19. Só aguardar para ver se o Bidon mesmo que tá saindo. Ele foi pegar uma água ali também. Mas o Caio César é um que já saiu para a entrada do Matheus Pereira. E o Carrijo, 19, vai entrar agora. E é o Bidon que sai, camisa 7, corintiano.
1: O técnico mencionou, os comentaristas falam aqui. Fala, Prates.
4: Oscar, imagina o Carrijo aberto pela direita agora. Caio César foi um jogador que pegou muito na bola, mas errou muito no jogo. Não foi bem na partida do Caio César, não. Carrijo pode ser jogador mais aberto pela direita. O Lingard segue aberto pela esquerda. O Corinthians não muda muito a estrutura do time. Matheus Pereira pelo meio, no lugar que era do Bidon até então no meio campo do Corinthians.
1: Quem me chamou?
6: Fui eu, Oscar, para falar que o Diniz está completamente sem paciência com o delegado do jogo e com o quarto árbitro, estão enrolados nas alterações. E o árbitro agora tirou de campo alguma coisa que foi jogada no gramado, acho que foi um copinho.
1: Ouvindo a gente, Radinho Ligado, Dário Alves Lima, obrigado pela notícia. Rodirax, Radinho Ligado, torcendo muito. Corinthians ganha por 2-1, mas não é suficiente para avançar. Primeiro jogo 2-0 para o Inter. Éder Valença está aqui, Edmilson Alves, Edilson Alves, Radinho Ligado, Alexandre Dias. Placar de 2-1, Corinthians 37-38 no segundo tempo. Lá vem para o ataque o Internacional. Corinthians tira a bola, vai fora. Lateral para o Colorado. Lá pelo escanto no ataque. Segundo tempo de jogo, 38 minutos. O Inter tenta segurar mais alguns minutinhos para levar a vaga para outra fase da competição. O Inter venceu o primeiro 2-0 e aqui está perdendo por 2-1. Corinthians luta por mais um gol aqui, tentar pênaltis. Bola cruzada, bola tocada lá pela ponta esquerda. Vem para o domínio, pela bem, bola vem fora. Carrijo tira. Alex no rebote, chega a bola tocada pelo Mateuzinho, bateu no Alex, vai fora. Lateral para o Corinthians, na direita no campo de defesa. O jogo, Gabriel Turciak. Fala, Turciak.
2: É, e faz os minutinhos que não tem finalização contra o gol do Matheus Cunha, goleiro do Inter. O Corinthians está levando a bola, está sofrendo faltas na intermediária, está colocando bola na área, mas finalização não está tendo não. E Matheus Pereira pode ser também para bater de longe, Oscar. O Corinthians pode finalizar de fora da área.
1: Vamos lá. Raul briga pela posse de bola, metade do campo vai fora. É lateral aqui na metade do gramado. Posse de bola para o Corinthians lá pela direita. Mateuzinho para a cobrança. Volta a bola para o zagueiro. Pega Alan no campo de defesa. Rola a bola pela esquerda. Domina pela direita. Defesa. O Corinthians sai jogando. Alan. O Alan tem bola dominada. Abre aqui pela ponta para Bidu. Bidu recebe. Sai na ponta esquerda. Vai para a briga. Procura o time. Inverte o jogo. Lançou na direita para Carrijo. Entrou agora. Dominou pela ponta. Mateuzinho passou. Pediu. Lá vai Carrijo. Rolou para Mateuzinho. Voltou para Carrijo. Sai cruzamento na grande. Era, tira o Inter. Juninho na primeira bola dele, escanteio pro Timão lá na direita, e a Fiel vem junto, escuta só. Escanteio na direita, Corinthians com ataque para bater, tá pronto lá pela direita o Timão. Garro ajeita a bola para a cobrança, todo mundo na grande área. Vem Corinthians em busca do terceiro gol dele no jogo, tá 2-1 de mão. Garro, perna esquerda, botou na grande área, tira o Inter, Mateuzinho, rebote, na trave! Uma pancada do Mateuzinho no rebote, com a perna direita, passou por todo mundo, ninguém nem viu, na trave, goleiro Sônia, tiro de meta para o Inter, que chute para dela.
7: Oscar, Matheus Cunha, tá assim ó, olhos arregalados, ele não acredita como o Inter se safou dessa, bateu de rosca na bola o Mateuzinho, depois de um empurra, de um puxa-puxa dentro da grande área, mandou de pé direito, a bola pega na trave, por enquanto Corinthians não chega ao terceiro gol. Diniz mexe a última vez, sai Rodrigo Garro, entra Dieguinho, público e renda quando quiser.
1: O técnico mexe lá, os comentaristas falam aqui, fala Prates.
2: Mais um atacante, Oscar, agora o Dieguinho que vai aberto para a direita, o Carrijo vem um pouco mais para o meio para jogar, mais um ponto ali para acertar cruzamento e tentar algum drible no lado direito do ataque do Corinthians.
1: Corinthians domina a bola pelo campo de defesa, Carrijo Zé jogando, abre pela esquerda para Ranieri, Ranieri tentou voltar para Carrijo, mal, Ranieri arruma, no entanto, bate na bola de qualquer jeito, volta, no entanto, para Berta Bey tentou o domínio pela amiga, para Paulinho, para Berta Bey, recebe, volta lá para metade do campo, para Matheus Baiga na ponta esquerda, finta em cima do primeiro, Matheusinho da turno do combate, bola recuada. Teve falta do Mateuzinho, cartão amarelo para Mateuzinho. Dudziak, essa mexida no Corinthians. Dieguinho em campo, fala Dudziak.
2: É, eu entendi a ideia, o Prates foi muito bem na descrição, mas não. Não. Preciso de gols, cara. Não tira o Garro de jeito nenhum.
1: Placar de 2-1, Corinthians ganha. O Inter vai mexer duas vezes. Para dela.
7: Tá saindo
1: números,
7: Matheus Bahia.
1: 35,
7: número 6,
1: 16.
7: É, o Brian Aguirre entra na vaga do Matheus Bahia. E agora aguardar a segunda mudança. Que o professor está um pouco enrolado para levantar. É, vamos lá. Está saindo camisa 27, o Paulinho Paula. E está entrando o Ronaldo. 16, o Inter não mexe mais e o jogo está parado. Tem público e renda quando quiser também, Oscar.
1: Público e renda, vamos lá.
7: Vamos lá então, Corinthians com... Como é que agora o celular parou de funcionar? Agora sim. Vamos lá, público pagante 44.777, público total 45.126 torcedores, 45.126, renda 3.371.710 reais.
1: Mais de 45 mil pagantes hoje, mais de 45 mil pessoas hoje aqui no campo do Corinthians. Placar de 2-1 para o Timão, segundo tempo, 42 minutos.
8: 42 do segundo tempo, o jogo está parado, o Inter já mexeu. Entrou o Aguirre, número 35, entrou Ronaldo, camisa 16. E cartão amarelo em campo de novo. É para Gustavo Henrique ou Pedro Raul, né?
7: É, os dois grandões estavam ali. Acho que foi para o Pedro Raul. Sinceramente, eu não consegui identificar, Oscar. Gustavo Henrique, obrigado.
1: Gustavo Henrique tomou o cartão amarelo. Placar de 2-1, Corinthians. Finalzinho do jogo, o Inter se segura. Falta para o time colorado, batendo da metade do campo. Ajeita a bola ali pelo campo de defesa para a cobrança de falta. Juninho, Juninho está perto da bola. Entrou agora o Aguirre. Aguirre também chega para a cobrança de falta na perna esquerda. Corinthians falta momentaneamente aqui no jogo para tentar segurar essa pontada do Internacional. E depois de novo na pressão gigante para tentar o gol que pode levar para os pênaltis a partida. Bola enfiada na ponta direita no ataque. O Inter sobe aqui pela ponta. Vitinho tira, Bidu. Lateral para o Internacional. Na direita aqui no ataque. Já pertinho da linha de fundo. Segundo tempo de jogo, 43 minutos. 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
1: Inter do ataque, pela tocada pela ponta esquerda, Alejandro volta ali para a ponta direita, perde com a bola o Inter, Corinthians tira, Lingard sai jogando para Pedro Raul, para Gustavo Henrique, empurrado aqui na esquerda no campo de defesa ainda do Corinthians, falta para o Timão no campo defensivo, lá vai Bidu, ajeita a bola para a cobrança, tem pressa, rápido, rápido, 44 minutos, segundo tempo de jogo, 2-1 para o Corinthians contra o Inter, primeiro jogo 2-0 para o Internacional, falta batida, mais uma falta. Vai ter mais uma alteração, o mercado está caído, o jogador do Internacional está caído, o mercado, o banco do Inter fica em polvorosa aqui, pedindo para que o jogo seja Gustavo paralisado Henrique. E foi paralisado, diga daí.
6: Não, para dela viu aí, né, para dela.
7: É, me parece que teve um encontrão ali do Gustavo Henrique com o mercado caiu no chão, colocando a mão no rosto. Eu não vi agressão, para mim, os dois se enroscam ali, mas o mercado está caindo no chão, dizendo que foi agredido pelo Gustavo Henrique.
6: Foi braço no peito, Oscar, a TV mostrou aqui.
1: Placar de 2-1, Corinthians está ganhando o mercado caído. Instantes finais, 45 minutos, já bateu o reloginho da CBN. Está com o juiz a subir a plaquinha de acréscimo lá, mais 9 minutos de jogo aqui na Neoquímica Arena. Vai até 54, jogadores do Internacional botam a mão na cabeça quando eles veem a plaquinha. Gol do campeonato, gol da CBN.
6: Em Salvador, gol do Vitória, aos 47 minutos do segundo tempo, 4 para o Vitória, 0 para o Atlético Paranaense, gol do Marinho, aquele Marinho, Vitória 4-2 na soma dos placares, Jair Ventura invadiu o campo e tá dançando, Vitória vai para as quartas de final.
1: Do minimício?
6: Ele, não foi de minimício, mas foi daquele.
1: Atenção, Corinthians sai jogando aqui na esquerda do ataque, ela bate errado, tira o Internacional, vem para ataque, o Inter contra-ataque, bola pela meia, muito forte o passe, Hugo Souza afasta, levanta no meio do campo, lá vai Corinthians, Lingard aprofunda pela ponta esquerda, acredita que pela canhota, Ranieri, Ranieri chegou na dividida, bola fora, falta no Ranieri. Juiz marcou falta para o Corinthians, marcou escanteio. Último toque do jogador do Internacional, segundo o juiz, a bola para a linha de fundo. O escanteio marcado aqui na esquerda, o Ranieri está caído. Bola para o Corinthians, todinho no ataque. No escanteio, tenta o gol que pode levar o jogo para os pênaltis. 46 do segundo tempo, o jogo vai até 54. Mateuzinho está colocado para bater o escanteio. Todo mundo na boca do gol. A Fiel espera, o estádio... Olha com atenção, lá vai Mateuzinho, partiu para a bola com a direita, levantou na boca do gol, tira o Internacional. Rebote cai pela direita com o Dieguinho, Dieguinho domina para o Corinthians, marcado de perto, tenta a finta no Bernabé, escapou, perto da esquerda, cruzamento na área, bola tocada de cabeça, ficou viva na área, tira outra vez Maripan. Ainda Corinthians, Mateuzinho aqui na esquerda, aberto, dominou, voltou para Matheus Pereira, para Mateuzinho, de novo na área, afasta a zaga do Inter, tira de qualquer jeito o mercado, rebote volta para o Corinthians. Dominou na esquerda, Matheus Pereira lá na área, Pedro Raul de cabeça ajeitou, Lingard tentou o domínio, meia direita na área, protegeu, o juiz marcou impedimento no ataque do Corinthians, impedimento acho que do Pedro Raul lá na direita para dela.
7: É, Oscar, o que um gol não faz na partida, né? Três jogadores do Inter estavam na marcação do Pedro Raul para ele não subir, mesmo assim subiu, cabeceou, mas em posição de impedimento. Bola para o Internacional, 3-2 no agregado. O Inter está avançando às quartas.
1: O Inter está avançando, está indo para as quartas de final da Copa do Brasil. Aqui estamos caminhando para a final do jogo. 48 minutos agora. Vai até 54. 2-1 para o Corinthians. Tem posse de bola no goleiro Cunha. Bate para o ataque. Lança a bola pela direita. Ele cabeça aqui na ponta. Alejandro. Bola para a linha de fundo. Tiro de meta para o Corinthians. É bola para o Timão. Tem pressa. O Corinthians. Hugo Souza já sai para o jogo. Toca a bola curtinha ali pelo campo de defesa para Matheus Pereira. Arma o Timão aqui no campo de defesa. Dieguinho abre pela direita. Pede a bola. Foi solta lá para a ponta direita no ataque. Domina Dieguinho. Dieguinho protege. Marcado. Volta de novo para Matheus Pereira. Recebeu na grande lua. Encosta a bola curtinha para Alan. Alan domina. Leva pela esquerda. Abriu para Carrijo. Carrijo muda o jogo lá para a direita. Toca para Matheus Pereira. Profunda pela ponta para Dieguinho. Dieguinho domina já perto da linha de fundo. Encarou. Voltou para a perna esquerda. Ameaçou cruzar. Tocou atrás. Corinthians atrapalha. Matheus Pereira para Matheusinho. Matheusinho domina. Volta aqui no meio. Alan recebeu. Procura o time na área. Só ameaçou cruzar. Fintou outra vez à direita. Matheus Pereira na ponta. Dieguinho recebeu. Dieguinho fintou. Perna esquerda. Cruzou na grande área. Afasta o Inter. Rebate. Volta na mega bola para o gol. Bala bateu no zagueiro. Matheusinho botou na área. Carrijo liga de fundo. Cruza. Desvia. Estava impedido o Carrujo. Carrijo. Estava impedido. Bandeira marcou impedimento no ataque do Corinthians. Pra dela.
7: E estava mesmo, Oscar. O Carrijo estava à frente quando vem esse chute mascado. Depois a bola vem por cima. E aí o peruano tenta o cruzamento. Tem desvio no jogador do Inter, mas não valia mais nada.
1: Bola para a equipe do Inter. Colorado vai sair jogando aqui no campo de defesa. 49. 49-30. Segundo tempo, vai até 54. O Inter está avançando. Perde o jogo aqui na Neoquímica Arena, mas o resultado é insuficiente para o Corinthians. Primeiro jogo 2-0 para o Internacional. Aqui 2-1 para o Corinthians, que tem a bola. Carrijo vem para o ataque, toca a bola pela ponta esquerda para Bidu. Bidu domina, marcado ali, faz a finta, escapa bem do primeiro. Fez a finta, o Alejandro caiu na ponta esquerda, toca a bola para Ranieri, ganha lateral. Vitinho desvia. Lateral para o Corinthians aqui na esquerda no ataque. Na linha da intermediária vem Ranieri, tem pressa para a cobrança do arremesso manual. Já tocou a bola atrás, ele recebeu aqui pela canhota. Alan. Alan domina, solta a jogada ali pelo meio. Matheus Pereira dominou para o Timão, procura o time no ataque, está tudo marcado. Matheus enfia a bola pela canhota para Matheus Bidu. Domina Bidu, dali cruzamento, desvio, a bola fora, escanteio. Escanteio para o Timão. Olha só o que acontece com a Arena. 50 minutos, 20 segundos, vai até 54, escanteio. Matheus Bidu na esquerda, pronto para bater, levantou, fechado na área, afasta Vitinho. Lateral para o Timão aqui na esquerda. Matheus Bidu vai para a cobrança do arremesso manual. Últimas pontadas do Corinthians no jogo. Matheus Bidu só ameaçou bater. Atenção, Pedro Raul se mexe na área. Bola tocada lá para a área. Pedro Raul tentou, mercado tirou, rebate, voltou pela meia. Dieguinho para o gol, toca no zagueiro, sai o goleiro. Matheus Cunha dá um soco na bola e tira. Gustavo Henrique no rebote, na mira pela direita para Matheusinho. Atentou na ponta direita no ataque. Ranieri, cruzamento na grande área. Passa por todo mundo. Vitinho faz o corte aqui na direita, tenta sair jogando perto, a bola, juiz da falta. Falta do Carrijo. Falta para o Inter aqui na defesa, para dela.
7: Era tudo o que o Internacional queria, porque essa bola está viajando na grande área do Matheus Cunha e eles não conseguem afastar de maneira definitiva. Sempre acaba sobrando a segunda bola para o Corinthians. Agora é falta, é para o Inter, o tempo está passando, o árbitro diz que agora chega. Agora não vai aguentar mais qualquer tipo de cera do Matheus Cunha.
1: Lá vai o goleiro do Internacional, Matheus Cunha, para bater falta, sai da grande área com a perna direita, vem para a bola, vem devagarinho para a bola e com a perna direita lá para o ataque. Lança acabou. A bola pelo comando, a bola passa por todo mundo, sai goleiro, Hugo Souza pega de goleiro para goleiro. Acabou em Salvador.
10: Terminou, Vitória 4, Atlético Paranaense 0, 4 a 2 na soma dos placares, o Vitória está classificado, falta só seu jogo aí, Oscar.
1: Bernabei puxou para o Inter, contra-ataque do Colorado, enfiou na meia-lua, Alejandro parou pela meia para Bruno Gomes, bate para fora do gol. O Inter perde uma chance de ouro.
8: Mauro para liquidar o jogo. Tiro de meta para o Corinthians. Hugo Souza tem pressa, bate na para o ataque. Raul cai no pé do Raul, perde a bola. Aguirre devolve. Volta para o goleiro Hugo de novo com a bola. Bota no chão, sai jogando. 52 e 30. Hugo no ataque. Gustavo Henrique tentou o domínio. Caiu Gustavo. Inter corta. Reclama de falta, Gustavo. A bola volta para o Colorado. Alex briga pela bola aqui na direita. Volta o Corinthians para fazer o corte. Domina campo de defesa o Timão. O Ala pega, faz a finta, sai jogando. Tem espaço, aproveita bem. Leva na grande lua do gramado. Enfim, o jogo na ponta direita. Dieguinho recebeu bola difícil lá. Domina pela ponta. Volta de novo. Toca na metade do campo. Ala. Lançamento no ataque para Gustavo Henrique. No peito, dominou. Tentou voltar da meia para Lingard de Maripã. Faz o corte, sobe a bandeira. Impedido o ataque do Corinthians. 53, um minuto para acabar o jogo. 2 a 1 para o Internacional. O Inter está avançando. Prates, e o jogo? Fala, Prates.
2: Não tem mais muito jogo não, Oscar. Muita atenção, muito drama. Cada vez que o Inter tem a bola, valoriza muito para fazer o tempo passar. Quando já tem lá Gustavo Henrique, Pedro Raul na área, cruza daqui, cruza de lá. Tem mais um minutinho para o jogo terminar, Oscar.
8: Radinho ligado, ouvindo a gente. Pedro Dias Leite, nosso chefe. Alô, Pedro Dias Leite, a CBN, ó, ligadíssima em você.
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8: Perde a bola do Internacional no ataque, o Corinthians tira de qualquer jeito. Matheus Pindu bate na bola pela Bico X, marca. Fim de jogo! Termina o jogo na Neoquímica Arena.
11: Corinthians.
8: Corinthians 2.
11: Inter
8: 1. O Inter avança, o Corinthians está fora. No agregado, o Inter ganha. Primeiro jogo 2 a 0 para o Inter. Aqui 2 a 1 para o Corinthians. Insuficiente para avançar. O Colorado está nas quartas de final da Copa do Brasil. 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

0: Abraço mais uma vez, Jorge Souto, nosso ouvinte, doutor Jorge Souto. Obrigado pela audiência. Ele reconhece aqui, não deu. Uma mensagem nova aqui. Obrigado, Souto, pela sintonia. CBN ligadíssima. E você acabou o jogo aqui na Neoquímica Arena. Placar de 2-1 para o Corinthians contra o Internacional. Rafael Prats, fez uma manchete bonita aí?
1: Não.
0: Não fez manchete?
1: Tem manchete.
0: Ah, não está bonita.
1: Não está bonita.
0: Deixa eu ouvir.
1: Pouco jogo pelo chão. Corinthians cruzou. E o Internacional avançou.
0: Carta Valesco. Leonardo Marques, olha a nota,
2: 10 foi boa. Arrisco dizer que foi a melhor manchete do Prates até agora na história.
3: Nota 10.
0: Dudziak, você está encurralado, hein, Dudziak?
4: Tá difícil para mim, Oscar, mas é uma honra dividir o microfone com o Rafael Prats nessas horas, em todas as horas, a bem da verdade.
0: Você fez uma manchete, né?
4: Eu fiz um poeminha.
0: Quero ouvir. Tá, Prats, encurralado vai ficar você agora.
4: Vamos
0: ouvir.
4: Em uma noite na qual não conseguia atacar, o Corinthians desistiu de seu jogo jogar. Restaram as bolas aéreas, esperanças eternas de achar na altura um motivo para crer. Só que hoje faltou um golzinho e o Corinthians ficou pelo caminho.
0: Carta Valesco, Leonardo Dai.
2: 9.99.
0: Você vê, Prats?
1: O pessoal não se aperta, o pessoal tá com nota alta aí, Oscar.
0: A turma é boa. Dário Alves Lima ouvindo a gente. Mandando mensagem aqui no computador, radinho ligado. Bruno Melo. Alfinete, meu rapaz. Alô, Alfinete. Uchida, Nova York, radinho ligado. Obrigado. Ele falou: Pedro Raul, nunca critiquei isso no momento do gol. João Paes, aqui com a gente. Cícero Peixoto, seu Edmilson, Alberto Marcelo Barbosa, Silas Fiorotti. A todos, muitíssimo obrigado pela audiência, pela participação. Bruno Melo. Ligado aqui no Futebol Globo CBN. Valeu, pessoal. Acabou na Neoquímica Arena. Resultado final: Internacional 1, Corinthians 2. Corinthians ganha. Pedro Raul e Gustavo Henrique marcaram. E perda bem fez para o Internacional. E com este resultado, o Inter está nas quartas de final. O Corinthians está eliminado na Copa do Brasil. Futebol Globo CBN vem aí. Central da Bola. Tudo pronto, Daí?
2: Em um minuto, Oscar.
0: Em um minuto, Central da Bola no ar. 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
2: Leonardo Dai. 10:09 no horário de Brasília. O Internacional elimina o Corinthians e está classificado para as quartas de final da Copa do Brasil. Já conhecemos os 8 finalistas da Copa do Brasil, hein? Santos, Atlético Mineiro, Cruzeiro, Grêmio, Palmeiras, Vasco, Internacional e Vitória, que bateu o Atlético Paranaense por 4-0 no Barradão, depois de ter perdido o primeiro jogo por 2-0. Vitória classificado, assim como o Internacional está classificado. No jogo hoje, Corinthians 2, Internacional 1. Mas na soma dos placares dos dois jogos, 3 para o Internacional, 2 para o Corinthians. Então, Inter e Vitória classificados, se juntam a Santos, Atlético Mineiro, Cruzeiro, Grêmio, Palmeiras e Vasco. Terça-feira, na sede da CBF no Rio, o sorteio dos confrontos das quartas de final, do chaveamento, né, dos cruzamentos para a semifinal e também dos mandos de campo, da ordem dos mandos de campo das quartas de final, e dentro de 3 semanas, no meio de semana do dia 26 de agosto, os jogos de ida, no meio de semana seguinte, meio de semana de 2 de setembro, os jogos de volta. Em outras palavras, né, nas próximas 2 semanas nós teremos aí o mata-mata da Libertadores e da Sul-Americana, né, as oitavas de final dos campeonatos continentais. Na terceira semana começa o mata-mata, quartas de final da Copa do Brasil. Corinthians foi pro intervalo vencendo o jogo por 1-0. Tava trilhando aí metade do caminho para conseguir levar pelo menos a disputa por pênalti, para os pênaltis, né? O Gustavo Henrique fez 1-0 pro Corinthians aos 42 minutos do primeiro tempo. O Internacional empatou com o Bernabéu aos 13 minutos do segundo tempo. E aí deu até uma impressão de que estava resolvida a parada. Mas Pedro Raul, não vou dizer que foi o herói improvável, porque ele não foi herói no fim das contas, né? Mas um quase herói improvável. 2-1 para o Corinthians aos 24 do segundo tempo. E aí o Corinthians martelou, mas não achou o prego, né? O jogo acabou mesmo 2-1 para o Corinthians contra o Internacional. Corinthians vence o jogo, Internacional vence o confronto, vai para as quartas de final e nós estaremos juntos até às 11 horas da noite, repercutindo a classificação do Corinthians. 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Estaremos juntos até às 11 horas da noite. Você participa pelo WhatsApp 11 999 119981, e também pelo WhatsApp, também pelo YouTube, perdão, youtube.com/CBN, chat sempre aberto para sua participação. 10h12, hora de ouvir os comentaristas que acompanharam. 2 para o Corinthians, 1 para o Internacional. O Internacional classificado para as quartas de final da Copa do Brasil. Gabriel Dudziak, faltou pouco para o Corinthians, mas esse pouco foi o quê? Foi bola? Foi jogo? Foi qualidade de jogo hoje em Itaquera?
4: Me permita o gracejo.
2: Sempre.
4: Faltou pouco, mas esse pouco foi muito.
2: Ah, gostei. Essa seria uma boa manchete.
4: Essa inclusive era uma boa, né? Porque é o seguinte, né? Até chamando de volta as manchetes. O Corinthians, ele não conseguiu fazer seu jogo hoje diante do Internacional. Tudo de bom que o Corinthians faz sob comando do Fernando Diniz, não fez hoje. E a bem da verdade, né, o torcedor corintiano que está acompanhando as últimas partidas vai ser crítico o suficiente e vai ter o olho atento para dizer que desde o jogo contra o Remo, que foi o primeiro na volta da Copa do Mundo, o Corinthians não faz as coisas bem naquilo que fazia bem antes da Copa, né? Principalmente esse jogo de troca de passes, de envolvimento ao adversário, de ter muitas superioridades no campo, tanto numérica, no ataque, quanto técnica, né? De ter jogadores importantes próximos do gol. O Corinthians está com dificuldade. Teve dificuldades contra o Bahia, teve dificuldades contra o Atlético Paranaense, teve muitas dificuldades contra o Inter em Porto Alegre e hoje novamente. São 4 jogos nos quais o Corinthians tem dificuldades para fazer o seu melhor futebol, sobretudo o futebol ofensivo. É óbvio que o que aconteceu no primeiro jogo condicionou muito o que aconteceu neste segundo jogo. A postura do Inter, no entanto, ela foi muito semelhante. E se o Corinthians não teve armas para quebrar a defesa do Inter lá em Porto Alegre, hoje também não teve no jogo de troca de passes, de movimentação, de acumular jogadores no setor do campo, esse expediente para tentar fazer os gols. A arma corintiana hoje foi o jogo aéreo. E a gente sabe que o jogo aéreo ele é muito mais difícil do que o jogo por baixo para você fazer gol. É claro que tem times ótimos na bola parada ofensiva. O próprio Corinthians, no começo da era Diniz, só fazia gol com Gustavo Henrique de cabeça, exemplo do que fez hoje. Mas vamos lá, é mais fácil acertar um chute de dentro da área do que um cabeceio de dentro da área. Porque a bola está no chão, você joga com os pés, você tem tempo para dar uma batida de um jeito, do outro. De cabeça é assim, é o cruzamento perfeito, com a altura correta e o desvio certo na hora certa. Então assim, ao não conseguir jogar com bola no chão, ao não conseguir criar muitas oportunidades na qual tivesse grandes vantagens no campo, o Corinthians recorreu aos cruzamentos e viu a qualidade das suas chances diminuir consideravelmente. Ainda assim, marcou 2 gols dessa forma. Poderia vir um terceiro? Sem dúvida que poderia. Mas é difícil, até porque o adversário está o tempo todo posicionado perto da própria área, aguardando por esses cruzamentos, sabendo que o jogo vai ser o de cruzamento. É tentando marcar o cruzamento que vem do fundo, é posicionando os jogadores para o bloqueio no cruzamento mais perigoso e na marcação aos atletas mais altos. Então, assim, o Corinthians teve seu jogo dificultado de maneira muito grande por só conseguir atacar de uma forma hoje. Então, sim, faltou um pouco, que era um gol, mas faltou muito porque o Corinthians não conseguiu ser o Corinthians, né? Não teve aquela pressão, não teve aquele envolvimento em relação ao adversário, não teve grande qualidade. Restou alçar a bola na área e torcer pelo melhor, se posicionar pelo melhor, cabecear pelo melhor. E isso não é o melhor do Corinthians.
2: 10h16, o Internacional está classificado para as quartas de final da Copa do Brasil, mesmo com a derrota por 2-1 para o Corinthians no jogo de hoje em Itaquera. E aí, Rafael Prates, acabou sendo grande o impacto do jogo de ida, né? O jogo de ida acabou pegando muito nesse... A gente sabia que o placar exigia muito do Corinthians para o jogo de volta, e no fim acabou sendo por aí mesmo. Se tivesse ficado 1-0, o Corinthians teria pelo menos forçado uma disputa por pênaltis com esse placar. Mas voltou com uma montanha mesmo muito grande para escalar e não teve bola para isso, né, Prates?
6: Não teve não, né, daí ouvintes do Central da Bola, do Futebol Globo CBN. Corinthians teve uma opção, o treinador do Corinthians optou por um centroavante mais alto na área. E o Pedro Raul em campo, a proposta é basicamente você cruzar para procurá-lo. Né, ele pode, como ele fez o segundo gol de cabeça para o Corinthians, ele pode chamar atenção ali, às vezes mais de um marcador fica para evitar que ele cabeceie, aí é o cruzamento de onde vai sair, o local do cruzamento é o melhor local, né? E esse jogo de cruzamento do Corinthians também foi um jogo que o Corinthians fez 2 gols assim, uma falta que o Garro cobra, o Gustavo Henrique abriu o placar, e depois, já quando estava 1-1, o Pedro Raul faz o segundo gol de cabeça, mas também premiou os zagueiros do Inter que ganharam muita bola pelo alto. Maripan limpou muito a área, o Juninho entrou na reta final para limpar a área também, o Mercado limpou muito a área, o Paulinho ganhou algumas bolas pelo alto também. Então o Corinthians, quando conseguiu alguns cruzamentos, que eram mais inversões de jogo, da esquerda para a direita, da direita para a esquerda, para tentar encontrar o outro lateral numa condição com menos marcador, até levou algum perigo. Mas de maneira geral, foi um jogo que assim facilitou muito a marcação do Internacional. O Inter com a linha de 5 tradicional, que o Pezzolano encontrou essa linha de 5 nas últimas semanas, e a resposta foi boa para o Inter defender-se melhor, pelo menos. O Inter tem um goleiro que não passou segurança de novo, que é o Matheus Cunha. Achei que ele foi mal nos 2 gols, no segundo, sobretudo. E ficou um jogo, assim, muito tenso, muito dramático, porque a Copa do Brasil também oferece isso, né? O Corinthians jogava pouco, fez 1-0 no final do primeiro tempo. Jogava pouco, fez 2-1 no segundo tempo. E ficou aquela situação. Saiu o terceiro gol, vai para os pênaltis. E quase saiu. Saiu depois de um escanteio na área, que o Mateuzinho pega de primeira num rebote da entrada da área e acerta a trave. Agora, em relação à atuação do Corinthians, o jogo não era mais para 2-1, não. O Inter não foi tão inferior para perder por 2. O Corinthians não foi tão melhor para ter feito 2 gols de diferença, pelo menos para levar para os pênaltis. Ficou 2-1. Ficou 2-1 e o Corinthians não tem muito do que se queixar hoje, não, Dai. Enfrentou um time que me parece que tem noção das suas limitações, dos seus problemas, defendeu-se bem, veio com um resultado bom do Beira-Rio para definir a vaga hoje, e o Corinthians hoje foi pouquíssimo inspirado. Os meio-campistas do Corinthians pouco participaram do jogo, o Pedro Raul fez o gol, mas não teve aquele perigo todo entre os lances na área. O Corinthians viveu de alguns cruzamentos, alguns melhores, outros piores, mas a bola foi pequena para ganhar o jogo do Inter por 2 gols, pelo menos, para forçar um pênalti ou os pênaltis aqui na Neoquímica Arena. Dai.
2: Corinthians 2, Internacional 1 no jogo, na soma dos placares 3-2 para o Inter. Inter segue em frente na Copa do Brasil. Você conseguiu terminar de contar os cruzamentos aí, Gabriel do Zé? Não foi fácil hoje, não.
4: Eu tava vendo o VT aqui contando cada um. Mentira, mentira. Serviços de estatística servem para isso, né? A turma tá contando pela gente. Segundo o SofaScore, foram 55 cruzamentos do Corinthians hoje e 12 certos. 22% de aproveitamento do Corinthians. Assim, sejamos críticos e justos, tá? É um número alto, efetivamente alto. Mas também, quando você tem a bola por 73% do tempo, né? A gente está falando aí de um jogo de 90 minutos,
7: você tem aí 73% do tempo a posse de bola com você, dá o quê? Dá 70 minutos, por aí, né?
8: Por aí.
7: Por aí, quase 70 minutos. É, o que você vai fazer com a bola durante 70 minutos e 55 cruzamentos, né? Nem é um por minuto, não é uma coisa tão... tão fora do normal, né? Um pouquinho menos do que isso.
8: E já era estratégia um pouco. A gente falava disso antes do jogo, né? Você entra com o Pedro Raul, você vai cruzar a bola na área, né?
7: Exatamente. A partir do momento em que você escala o Pedro Raul, a partir do momento que com 23 do segundo tempo o Gustavo Henrique se torna um segundo centroavante, não tem muito para onde correr, né? É, então, assim, só tem para onde cruzar e não para onde correr, né? Mas eu só quero colocar um número, né? Para que o ouvinte que de repente acompanhou o jogo só pelo rádio, ou que viu pela TV, mas não se ligou tanto nisso, né? Saiba que o Corinthians fez 55 cruzamentos na partida de hoje. Não há, nessa minha constatação, trazida aí pelos números, nenhum juízo de valor negativo, tá? Apenas uma questão descritiva.
8: É, e os dois gols, de certa forma, passam por aí, né?
7: Léo, exato.
8: Foram 19 finalizações, estou vendo aqui, né, Gabriel? 19. Também não é tanta coisa assim para quem teve 73% da bola e tinha necessidade de marcar, né?
7: Perfeito.
8: A gente até comentava aqui em algum momento, no final do jogo, né, sobre os cruzamentos do Corinthians também, aqueles cruzamentos de intermediária, né, que são os cruzamentos que a defesa adora, porque a bola vem de frente.
7: Sim.
8: Né? Então, tudo isso teve, mas enfim, foi o que o Corinthians conseguiu arrumar no jogo de hoje em Itaquera. Em Itaquera está o Guilherme Pradella, que acompanhou o Corinthians 2, Internacional 1, Inter classificado para as quartas de final. O que é que você me fala, Pradella?
9: Não, eu queria, antes do jogo, eu tinha levantado alguns números sobre a produção ofensiva e defensiva do Corinthians. Mas queria me focar na questão defensiva, viu, Léo? Vocês têm falado bastante já da parte do ataque, então acho que é um assunto que está bem encaminhado. Mas, por exemplo, dos quatro jogos pós-Copa do Mundo, duelo contra o Remo, o Corinthians teve 13 finalizações contra, 3 finalizações do Remo, nenhuma foi no gol. O Corinthians venceu aquele jogo por 3-0. Jogo contra o Bahia, Corinthians sofreu 13 finalizações, 2 foram no gol e 1 entrou. Então, 50% dos chutes no gol acabaram entrando na meta do Corinthians. Contra o Atlético Paranaense, o jogo foi aqui, 4 finalizações do adversário, 1 foi no gol, não sofreu gol. Contra o Internacional, no primeiro jogo, 12 finalizações, 3 foram na direção do gol, 2 entraram. Hoje, no jogo contra o Inter, 6 finalizações, 1 chance no gol e 1 entrou. Então, assim, qual que é a conclusão que eu fiz antes do jogo e acho que o jogo de hoje acaba também trazendo a mesma conclusão. Corinthians sofre poucas finalizações dentro e fora de campo, dentro e fora de casa. Em casa sofre menos ainda. Mas quando a bola vai no gol, a eficiência do adversário tem sido sempre muito grande. Hoje foi 1 chute na direção do gol e 1 gol. Nos jogos anteriores, a cada 2 chutes, basicamente, o Corinthians tomava pelo menos 1 gol.
8: 1 para o Internacional, 2 para o Corinthians, na soma dos placares 3-2 para a equipe do Internacional, que segue em frente. E esse ponto, a defesa, né? O Corinthians estava sendo muito elogiado por passar vários jogos sem tomar gol, né? Acabou tomando 3 gols nesses 2 jogos do Inter e isso acabou também sendo decisivo para a eliminação do Corinthians nessa fase de oitavas de final. Rafael Prates, você elogiou aí também a atuação dos zagueiros do Internacional, né, como um fato importante para a classificação do Inter. O Inter, ao longo da temporada, eu acho que assimilou muito facilmente o que o Paulo Pezzolano queria para o time, mas não conseguiu executar muitas vezes, né? E alguns jogos, e acho que teve um jogo recente que foi muito sintomático nesse aspecto, que foi a derrota, para o Atlético Paranaense em Curitiba pelo Campeonato Brasileiro, mostraram que o Inter estava com muita dificuldade de ser um time criativo com a bola, para jogar com mais posse, para jogar mais no campo de ataque. Do Flamengo para cá, o Inter 3 jogos seguidos oscilando aí entre 20 e 30% de posse de bola. E com todos os perrengues aí, inclusive de ceder um empate para o Flamengo, de perder o jogo hoje, o Inter conseguiu atingir um objetivo importante, que era a classificação para as quartas de final. Está nascendo um Internacional mais reativo, mais defensivo? Pode ser esse um legado dessa fase oitavas de final da Copa do Brasil?
6: Pode sim. A gente tem de pensar que o Inter no Brasileiro vai precisar de pontos para evitar a queda. Está brigando lá embaixo para sair da proximidade da zona de rebaixamento. Então, obviamente, nem sempre, às vezes, um jogo que, teoricamente, você está muito preocupado em não ser vazado
1: e não tem tantas opções para fazer gol. Esse jogo vai te ajudar a sair da rabeira, mas eram semanas complicadas, né? O Inter recebeu o Flamengo no Beira-Rio, o time não vencia ali há 5 jogos, o time estava muito inseguro para jogar, estava fazendo poucas coisas bem feitas, o Pezzolano me parece que repensou algumas coisas, e a resposta foi boa contra o Flamengo. Foi 1-1, mas o Inter poderia ter ganhado o jogo, o Flamengo criou pouco contra o Inter. Veio o jogo contra o Corinthians, era um jogo também equilibrado, né? De disputa acirrada, o Inter abriu 2-0, né? Em 5 minutos fez 2-0. E hoje vem com a vantagem aqui na Neoquímica Arena. No primeiro tempo, me parece que a proposta de defender foi bem feita, mas faltou jogar um pouquinho mais. Segundo tempo, o Inter conseguiu jogar um pouco mais. Tentou em algum momento desarmar mais à frente, mas em poucos momentos, mas fez isso em alguma parte do segundo tempo. E está levando a classificação, que é a coisa mais importante para o Inter nesse momento da Copa do Brasil. Né? Independentemente do nível da atuação, a classificação do Inter está consumada. E ela é merecida porque o Inter, em momentos pontuais e cruciais dos dois jogos, foi eficiente, foi competente mais que o Corinthians para se classificar. Então acho que isso fortalece um grupo que está brigando para não cair no brasileiro, que não sabe quem vai enfrentar na próxima fase da Copa do Brasil, pode até ter um Grenal na frente, pode ter um time que está jogando brasileiro, que o Inter está jogando do meio para baixo da tabela de classificação, mas fortalece, Dai. Eu acho que as semanas eram complicadas. Flamengo e Corinthians na sequência chegavam melhores que o Internacional. O Inter não só foi bem nesses 3 jogos de maneira geral, como tem bons resultados e boas ideias. A linha de 5 me parece que é, a curto prazo, uma boa saída para o Inter defender melhor. O Bernabé, em outra posição mais adiantado, foi bem também. O Carbonero, ora perto do Alan Patrick, também deu uma boa resposta em algum momento também contra o Flamengo, principalmente. E o Alan Patrick, que é uma volta do melhor jogador tecnicamente do elenco. Alan Patrick ficou na reserva, estava em baixa, foi bem contra o Flamengo, foi bem na ida e hoje participou do gol da volta e colocou o Inter na próxima fase. Daí
8: terminou em Itaquera, 2 para o Corinthians, 1 para o Inter, 3-2 para o Inter na soma dos placares. Inter nas quartas de final. Gabriel, do dizer que o Inter que sai desse confronto é um Inter melhor do que aquele Inter que começou o confronto. O Inter, dá para dizer já que deu uma resposta positiva nesse pós-Copa do Mundo. Você chega a dizer que foi uma surpresa o nível de atuação, ou pelo menos a forma como jogou o Inter nesse confronto. O que é que você vê desse time que estava muito em baixa quando esse confronto foi sorteado lá atrás, antes da Copa do Mundo, Gabriel?
7: Eu acho que o Inter competiu muito. E acho que nesses 3 jogos, essa é a grande marca do Internacional, né? Competir muito bem contra o Flamengo, competir muito bem contra o Corinthians em 2 oportunidades. Daí para frente vai uma distância grande, né? De falar que uma página foi virada, um novo Inter começou, daqui para frente, né? É só olhar para o alto. Não, muito difícil falar isso. Eu acho que o Inter tem problemas que são prévios aí a esse momento, né? São prévios até ao início do Campeonato Brasileiro. O Inter que disputou...
8: Eu acho o elenco bem complicado.
7: É isso, exatamente. O Inter no Campeonato Brasileiro de 2025, ele se safou na última rodada, né, do rebaixamento.
8: Quase um milagre, né?
7: Quase. Porque,
8: assim,
7: um milagre.
8: Era uma combinação e tal, e ganhar o jogo e não ganhava há séculos. Chamaram isso. O Abel Braga lá para dar uma...
7: Foi, deu algum jeito lá, né, que venceu a última partida 3-1 no Bragantino, que não tinha muito o que querer no campeonato. Aí o Palmeiras, que não tinha nada com o campeonato no que se refere à necessidade de pontos, ganhou do Ceará.
8: Reserva.
7: E aí o Ceará, que em nenhum momento tinha ficado na zona do rebaixamento, acabou sendo rebaixado, né? Foi isso que aconteceu. E aí tá, beleza, vira o ano e o elenco do Inter não melhora, né? Eu sei das dificuldades financeiras, né? Nós sabemos das dificuldades financeiras que tem a equipe do Internacional, mas não houve solução, né? Não houve solução. Eu não vou também ficar extremamente crítico e falar assim, era para ter gastado um monte porque não tem como, a grandeza do Inter. Se eu fosse falar isso, eu tinha aberto um canal no YouTube e estava ganhando dinheiro, né? Que é muito mais fácil falar uma coisa dessa do que tentar entender e dar alguma solução. Mas o fato é que o elenco não melhorou, o elenco não está melhor. A questão do gol continua sendo um problema. Matheus Cunha chegou aí e já está questionadíssimo outra vez. Não foi bem no Cruzeiro, não começa bem essa trajetória aí no time do Inter. É um goleiro com muitas questões. Não sei se vai melhorar com o tempo, mas é um jogador com muitas questões. E nesse cenário, o Paulo Pezzolano, que é bom treinador, já mostrou isso em várias oportunidades, ele está tendo que inventar algumas coisinhas aí. E inventou agora três zagueiros dessa forma, né? Com o Bruno Gomes um pouquinho mais para dentro, com o Vitinho sendo ala pela direita, fazendo uma dupla pelo lado esquerdo, o Matheus Bahia e o Bernabé, né? O Bernabé é o ponta esquerda do time. O Bernabé é bom jogador. Então, assim, tudo isso para dizer, o elenco é complicado, o elenco é difícil, né? Não é bom o elenco. O treinador está se mexendo, está tentando fazer as coisas acontecerem, mas a gente tem aí um recorte de 3 jogos contra equipes que, tem muito mais qualidade, 2, querem jogar com bola. O Inter fez o seguinte: eu não vou deixar você jogar e quando eu conseguir, eu jogo. Perfeito, funcionou. Num confronto de mata-mata, então, que o primeiro jogo está atrelado ao segundo, ótimo. Agora contra o Palmeiras, dá para fazer a mesma coisa. E contra o Remo no dia 17? E contra o Galo no dia 22? Que o Galo agora joga de outro jeito também, né? Com o Eduardo Domingues. E lá na frente contra o Santos, contra a Chapecoense? Aí é que tá. Aí é que a gente vai ter que ver se essa é uma página virada pro Inter ou se é mais um capítulo desse drama que se avizinha, que é de novo brigar para não cair.
8: Vou dar um abraço nos ouvintes aqui, mas antes eu quero só arrematar com vocês, assim, a gente pode até ampliar depois essa questão, mas... só para a gente colocar nos lugares certos. Corinthians, então, foi eliminado para um time de um nível inferior ao dele.
7: Sim, e antes que alguém fique muito bravo comigo, estou falando de momento.
8: Do time,
7: dos 11 jogadores, dos 22 do elenco, isso. Dos 35 do elenco.
8: Não é da camisa, de
7: isso,
8: nada disso.
7: Exatamente. Não tem nada sobre instituição nisso que estamos falando.
8: Até porque se fosse eliminado, por exemplo, pelo Atlético Paranaense, a gente estaria falando de um time talvez até melhor que o Corinthians, ou do mesmo nível. Não tem a ver com o número de títulos, tem a ver
7: exatamente,
8: com o time
7: joga. Exatamente.
8: E você, Prats, o que pensa?
10: Sim, o Inter tem um elenco inferior ao do Corinthians, né, o que obviamente valoriza ainda mais a classificação internacional, mas como elenco, como qualidade dos jogadores, o Inter que avança é pior que o Corinthians. E o Inter mereceu avançar nesses 2 jogos contra o Corinthians.
8: Aliás, falando nisso, daqui a pouquinho eu vou conversar com vocês aqui, vou destacar em que posições da tabela estão os 8 classificados para as quartas de final no Campeonato Brasileiro, que é uma coisa interessantíssima da gente observar.
7: Agora, se o senhor vier aqui e me disser que é o torneio mais democrático do país por causa disso daí, eu vou ficar bravo.
8: Não, mas eu tenho falado que ela deixou de ser o campeonato dos pequenos ganharem e passou a ser o campeonato que os grandes, para os grandes que não conseguem ganhar o Campeonato Brasileiro, eles têm tido essa chance na Copa do Brasil. Então, São Paulo foi campeão, Corinthians foi campeão, o Vasco chegou na final.
7: Mas olha,
8: alguém aí vai chegar na final possivelmente, né? Não, quer dizer... 2 times vão chegar na final, a gente sabe, mas
7: é verdade.
8: Alguém
7: tomaram,
8: dessa
7: né?
8: turma vai chegar na final.
7: E se o senhor falar em democracia aqui, não, torneio democrático, qualquer um pode chegar, etc. Eu vou me levantar dessa cadeira.
8: Não,
7: aqui.
8: Fique aqui.
7: Eu vou me levantar e eu vou embora.
8: Discordo.
7: Porque eu sei que isso está dando audiência também. Isso está dando audiência, bastante audiência.
8: Eu também discordo, mas é isso. É para essa turma aí que não tem condição de brigar pelo Campeonato Brasileiro, para os grandões, né, evidentemente, está dando certo. Aqui no WhatsApp, 11-999-11-9981, o José Paulo fala assim: Corinthians eliminado, e aí manda um emoji de oração e um de joinha. Então tá feliz aqui com a eliminação do Corinthians. O Gigante de Sertãozinho tá mandando mensagem pra gente também. Itami Lima, em Montemor, também tá ligado aqui no Futebol Globo CBN no WhatsApp 11-999-11-9981, 11-999-11-9981. Eu tô meio enrolado aqui com a tecnologia, mas estou conseguindo abrir as mensagens. O Gigante mandou uma foto aqui. A foto que o Gigante mandou é um padeiro com a foto do Corinthians no rosto, né? O símbolo do Corinthians no rosto, um saco de pão na mão e a legenda é: Padaria do Timão informa, só tem pão, o sonho já acabou. Tá aí o Gigante de Sertãozinho, Serelepe, aqui no WhatsApp 11-999-11-9981, 11-999-11-9981. O Dário Alves de Lima tá mandando... O Nelson Fonseca, sempre ligado aqui na gente também. Boa noite, nobres jornalistas, diz aqui o José Maria Guedes de Januária, que é galo, dizendo que a gente faz o melhor pós-jogo do rádio brasileiro. Análise inteligente sem a chatice dos... Jogador que alarga campo, jogador quebra linha, jogador terminal. Eu falo essas coisas aí de vez em quando.
10: Tatiquês?
8: Eu falo, jogador que alarga campo, eu falo de vez em quando. Mas obrigado pela mensagem. Ivan Cavalcante, ótima noite para um nordestino palmeirense. Depende, né? Se torcer pro Bahia, não muito, mas se torcer pro Vitória. E torcer pro Vitória, não. Se é palmeirense, não torce pro Vitória. Mas enfim, vocês entenderam, né? Se gostar do Vitória, aí tá feliz da vida, que o Vitória fez 4-0 no Atlético Paranaense e se classificou para as quartas de final. Corinthians era o único que... é uma pergunta. O Corinthians era o único que poderia fazer frente com o Palmeiras na Copa do Brasil? Vou guardar essa daqui, para daqui a pouquinho a gente falar sobre essa classificação de vários times que estão na parte baixa da tabela de classificação do Campeonato Brasileiro. Tiago Xeregatti, na Moca, manda um abraço e um beijo para a mãe dele, a Verônica, que está fazendo 70 anos hoje. Feliz aniversário, Verônica! Tudo de bom para você. Fica aqui também o nosso abraço. Bruno Bortolassi, gol do Pedro Raul foi igual feriado de domingo.
10: Feriado de domingo?
8: Não serve para muita coisa. Para a gente serve, né? Porque a gente trabalha de domingo. Então ou tá de folga ou ganha uma graninha para trabalhar e tal.
11: Mas deu para entender.
8: Mas deu para entender o conceito. Para quem é CLT Classic, assim, né? Segunda, sexta e tal. Feriado de domingo não serve para muita coisa. Tem gente tirando onda aqui com São Paulo, que caiu mais cedo. Rafael no Recife tá mandando mensagem também. Adilson, Liezer e Liedson em São Mateus do Sul estão aqui no youtube.com/CBN. Patrick Santana, Ju Leal coordenando o André do Corinthians. O Marcelino dizendo que o Diniz, quando começa a perder, é uma pancada de derrotas. Não é o Inter que é bom, é o Corinthians que faz me rir. Está aqui o Mário César, hein? Diego Elvis Ribeiro, Pedro Salles, Djalma Inácio Coelho, muito obrigado a todos. Não sei o que é melhor, ver o Palmeiras classificado ou o Corinthians desclassificado, diz o Tony em Campos do Jordão. O Dário Alves de Lima está aqui também, muito obrigado a todos. Olha só, vamos lá, classificados da Copa do Brasil. Atlético Mineiro venceu o Juventude em Caxias na terça 1-0, depois de empatar em 0-0 o primeiro jogo. O Santos, mesma coisa, empatou em casa com o Remo 0-0, venceu na terça-feira por 1-0 fora de casa e se classificou. Ontem o Grêmio classificado venceu o Mirassol por 1-0. O Cruzeiro classificado venceu a Chapecoense por 2-0, os dois tinham empatado o primeiro jogo fora de casa, né? O Grêmio 1-1 e o Cruzeiro 0-0. O Palmeiras tinha vencido o Fortaleza por 3-0, ontem se classificou perdendo em Cuiabá por Fortaleza por 3-2. O Vasco, que tinha empatado o primeiro jogo em 0-0, se classificou vencendo o Fluminense por 3-1. E hoje o Corinthians venceu o Internacional por 2-1, mas foi eliminado, porque o Inter tinha vencido por 2-0 o primeiro jogo. E o Vitória, talvez no resultado mais surpreendente aí dessa fase oitavas de final, não pela classificação em si, mas pelo tamanho do resultado, né? Fez 4-0 no Atlético Paranaense e se classificou mesmo depois de perder o primeiro jogo por 2-0. Aí vamos lá para a classificação do Campeonato Brasileiro e vamos aqui pinçando os times que seguem na Copa do Brasil. Palmeiras, primeiro colocado, está nas quartas de final. Aí depois já vem o Cruzeiro em sétimo. O Atlético Mineiro é o décimo.

0: jogado de qualidade. E aí eu vou te passar a pergunta do ouvinte aqui. O Corinthians era o principal oponente que o Palmeiras tinha nessa Copa do Brasil. Palmeiras virou muito favoritão nessa Copa do Brasil por esse fato de terem sobrado muitos times que estão mal na temporada, Rafael Prats?
1: Não, para mim o principal oponente ao Palmeiras é o Cruzeiro, acima do Corinthians. Se o Corinthians tivesse passado, o Corinthians seria aí talvez numa escala aí, o terceiro, o quarto, mas o Cruzeiro à frente. Cruzeiro, depois do Palmeiras, me parece assim, o mais forte dos oito que estão na Copa do Brasil. Né? Então, o Corinthians seria um candidato, obviamente, como o Inter também torna-se um candidato. A gente vai ter de ver o que o sorteio na terça-feira vai apresentar para cada um. Sorteio, caminho para chegar a uma final. Mas depois o Palmeiras colocaria o Cruzeiro aí como o segundo, talvez, das forças que ficaram na Copa do Brasil a partir de agora, Dai.
0: Então, Gabriel Dudziak, 10h39, o Inter eliminou o Corinthians, mesmo depois de perder por 2-1 e Itaquera tinha vencido por 2-0 o primeiro jogo. E agora tem que ver como é que fica esse Campeonato Brasileiro nesse aspecto também, porque é o seguinte, são times que estão jogando mal com muita frequência, mas que estão se classificando na Copa do Brasil, e aí dá aquela sensação, às vezes, de que tá bom, né? De que a coisa tem que continuar mais ou menos do jeito que tá. Então, assim, a Copa do Brasil se abriu muito para esses times. A chance de você ter pelo menos um finalista que faça parte desse grupo de times que está brigando para não cair ficou imensa. E aí, Gabriel Dudziak, o que isso diz sobre a Copa do Brasil? Sobre a Copa do Brasil e sobre o Campeonato Brasileiro que a gente vai ter agora também daqui para frente, Gabriel?
2: Eu acho que foi bom o que aconteceu, né? Desses times terem conseguido essas classificações, mesmo nestas posições. Foi bom para o torneio, claro que eu não estou aqui falando que é bom, né? O corintiano tem que achar bom que foi eliminado, o torcedor do Atlético Paranaense, não é isso. É só que faz com que vários times que não têm possibilidade de título, né, no Brasileirão, e aí no caso até em Libertadores, né, em muitos desses que estão classificados, que eles tenham essa possibilidade, que eles tenham que fazer essa escolha daqui a pouco de priorizar a Copa do Brasil ou o Campeonato Brasileiro. Embora eu seja muito contra essa questão de 11 dentro, 11 fora...
0: E aqui, né? Entre nós, né? Você tem que encaixar aí 4 jogos no máximo, para quem chegar até, sim, a semifinal, entre 18 ou 19 do Campeonato Brasileiro. Ou seja, não estamos falando também de nenhuma maratona, né?
2: Exato.
0: Vai voltar a Copa do Brasil logo depois daquela mega data FIFA, então os times vão ter uma pausa grande. Dá para conciliar legal, né?
2: Dá, exatamente. Então, assim, eu sou contra esse negócio de 11 aqui e 11 diferente ali, mas é um fato de que os times fazem isso, né? Então, a gente vai ter esse debate. Por mais que eu concorde com você, o debate estará colocado. Mas abre-se a possibilidade de brigar por algo maior. Abre-se a possibilidade de uma mobilização que, de repente, até reflete no Campeonato Brasileiro de outra maneira. Porque pensa-se muito assim... Poxa vida, agora estou classificado, vai ficar todo mundo cansado no Brasileirão. Que é um pensamento muito negativo sobre as coisas, tá? Eu não estou falando aqui de positividade, negatividade, no sentido de pensamento positivo, pensamento negativo. Não, é simplesmente assim, é o lado negativo do torneio. Poxa, agora vou ter que jogar. Nossa, agora vamos ficar cansado. Vou ter que pegar o avião.
0: O problema é que geralmente o pessoal fala isso pro Campeonato Brasileiro.
3: Então é melhor nem entrar, né, Gabriel?
2: Exato.
3: Pra passar esse sufoco todo, já quando sair a terceira fase, fala o seguinte: olha, eu vou doar minha vaga pra outro, isso. Vou entregar pra outro.
2: Aí é o ouvinte que brincou aí do São Paulo, né? O São Paulo já. Não, eu quero me concentrar em duas, né? Claro que o São Paulo não falou isso. O São Paulo foi eliminado pela Juventude. Mas assim, vamos olhar o outro lado. O outro lado é: olha, tenho a grande possibilidade de conquistar um título nessa temporada, na qual no Brasileirão eu estou muito distante. Olha, a autoestima que a gente vai ter aqui junto com o nosso torcedor, ela pode catalisar o nosso time no Campeonato Brasileiro. Jogadores que de repente estão com poucos minutos podem ter mais minutos, porque agora a gente tem mais uma competição. E pode ser um ciclo positivo e não negativo para times que estão com a moral lá embaixo, seja por causa de ano passado, campeonato estadual, crise institucional, início ruim no Brasileirão, como é o caso do Cruzeiro. Então, assim, eu vejo isso como forma positiva para as equipes que estão na Copa do Brasil. E, claro, se alguém vai ficar mais descansado no Brasileirão, né? O Flamengo só vai ter Libertadores e Brasileirão. Ok, bom para o Flamengo, mas não trocaria. Eu prefiro estar cansado em três do que está descansado.

0: em só duas.
1: Dos 8 times classificados, 5 estão ainda em 3 competições e vão ter mata-mata nas próximas 4 semanas.
0: Quais, né, que são? Desculpe, o Santos...
1: Aliás, só desculpa, só fazer uma correção.
0: Claro.
1: O que vai ser depois daquela data FIFA é a semifinal da Copa do Brasil. As quartas de final vêm antes, né? Mas 5 times vão ter mata-mata agora, tiveram já domingo e nesse meio de semana, sábado e domingo e nesse meio de semana, e vão ter pelas próximas 4 semanas, porque estão na Copa do Brasil quartas de final e estão na Libertadores ou na Sul-Americana. Na Sul-Americana, Santos, Vasco, Atlético Mineiro e na Libertadores, Cruzeiro e Palmeiras. Então esses 5 times vão ter aí 3 competições. O Vitória, o Internacional e o Grêmio, eles vão ter Campeonato Brasileiro e Copa do Brasil para disputar até o final do ano. E eu estava pensando aqui, né, essa história pode ser uma sobrevida para alguns técnicos, né? Então o Pezzolano ganha um fôlego, Luiz Castro ganha um fôlego,
0: mas,
1: o Cuca ganha um fôlego. Mas eu já comecei a pensar o contrário. O time começa a perder um jogo no Campeonato Brasileiro agora, tem que demitir, porque se perder a Copa do Brasil, acabou o ano, acabou não sei o quê. Então, tudo tem dois lados.
0: Sempre dá um jeito, né?
1: Sempre dá um jeito.
0: No fundo, né, o que a gente... Acho que ficou... Esse ano está muito nítido, né? No fundo, as pessoas têm opiniões e buscam depois os argumentos, né? Elas não têm argumentos para formar opiniões. Elas têm opiniões e vão atrás dos argumentos.
1: 10h44, o Corinthians venceu o Inter por 2-1, mas o Inter se classificou. Está nas quartas de final da Copa do Brasil. O Corinthians está fora, para dela.
2: Está fora. Inclusive, daqui a pouco deve começar a coletiva do Pezzolano. E aí aconteceu um fato curioso. O Fabinho Soldado veio aqui na sala de coletivas do Corinthians.
1: Eu tinha me esquecido desse
2: detalhe. Eu acho que ele errou aqui, costume, né? Foi por muito tempo diretor de futebol do Timão. Ele colocou a cabeça aqui para fora da porta, olhou e viu que só tinha coisa, banner do Corinthians e tal. Ele, acho que é outra sala. Nem sei se ele conhece a outra sala de coletivas do Internacional. E, outro detalhe, o Inter chegou a negociar com o Pedro Raul, né? Quase
1: levou o Félix Torres, né, que não jogou por questões contratuais, né, que ainda é do Corinthians. E
2: chegou a negociar com o Pedro Raul também.
1: Que coisa.
0: Hoje não tem ninguém reclamando de arbitragem, tem?
1: Talvez ninguém, o Corinthians, porque o Diniz foi bater um papo com o juiz lá depois clubes, do jogo.
0: Né? Os dois vão reclamar de arbitragem, é isso, Pradella?
2: Eu acho que hoje nenhum, né? Porque não precisou nem ir pro VAR hoje, né?
1: Não, o árbitro. O Diniz teve uma DR olhar, com o árbitro quando acabou o jogo, que eu vi, não sei qual que era.
2: Mas até aí.
1: Mas enfim.
2: Todo jogo, né?
1: Esperemos que não. 10h46, Corinthians fora da Copa do Brasil, perdeu por 2-0 em Porto Alegre e venceu por 2-1 o Inter. Hoje não foi suficiente. Prates, qual é a grande lição que fica para o Corinthians para a Libertadores, que passa a ser a única chance de título do Corinthians? Ganhou a Supercopa, né? Mas enfim, de título de segundo semestre, por assim dizer, do Corinthians na temporada. Eu, pelo menos, penso muito na questão do desempenho fora de casa do Corinthians, né? É muito difícil você vacilar como o Corinthians vacilou em Porto Alegre e conseguir reverter. Mas o que que fica para esse confronto contra o Rosário Central já imediatamente e, evidentemente, passando pelo Rosário Central para outros confrontos aí que o Corinthians tenha na Libertadores?
3: Dai, você falou muito bem, né? Pode parecer um clichê, porque a gente já ouviu muito isso. Olha, mata-mata te exige uma concentração e uma atenção, que às vezes uns pontos corridos se falta na quarta-feira, aparece ou reaparece domingo, enfim. Mata-mata é muito isso, né? O Corinthians abre a série contra o Rosário Central no Gigante Arroíto, na próxima quinta-feira. Central é um time que tem feito bons jogos no futebol argentino, que é um futebol de uma liga inferior à Liga Brasileira, por exemplo. Mas fica realmente esse cenário da eliminação contra o Inter no Beira-Rio do 2-0 do primeiro jogo. Né? Que, olha, independentemente se o jogo estiver equilibrado, se estiver bem ou mal no jogo, em 5, 6, 10 minutos, a classificação vai embora. E ela pode ir embora. Né? Então, me parece que fica muito isso. O desempenho fora de casa e os resultados fora de casa. E isso o Corinthians vai precisar melhorar. Se pensar em caminhar na Libertadores, em avançar na Libertadores, vai ter de passar por isso também. A não ser que conte com a Neoquímica Arena, de uma forma que não contou agora contra o Inter, talvez conte contra o Central. Né? Consiga, se perde o jogo na Argentina, né? Consiga fazer 3, 4 gols de vantagem na volta, mas é complicado. Então, acho que fica muito isso. Independentemente da formação do time, das escolhas do Diniz, 10 minutos, 12 minutos, 8 minutos, se você toma 2 gols ou se você toma um gol e tem uma expulsão, o mata-mata vai embora. Foi um pouco embora assim contra o Inter, e se o Corinthians não tiver essa atenção, né, esse tipo de concentração no jogo na Argentina contra o Central, pode se complicar também na Libertadores.
1: Rosário Central de Ángel Di María, é o adversário do Corinthians nas oitavas de final.
3: E um técnico que... gosta de um retrancó, como fala Gabriel Dudziak, que é o Miguel Almirón, né, que levou o Boca Juniors limitadíssimo a uma final de Libertadores da América. Sim. Em 23. Então é um time que, se tiver de fazer 1-0 no Gigante de Arroíto e na Neoquímica Arena, quem passar do meio campo é substituído, ele pode abraçar essa ideia para tentar avançar e tirar o Corinthians da Libertadores.
1: Já fica aí de demanda para os repórteres pesquisarem se ele continua trabalhando com o numerólogo lá que ele trabalhava na época do Boca Juniors, que era uma polêmica danada na Argentina, que eles, as más línguas diziam que ele escalava o time também de acordo com numerologia e tal, Miguel Almirón, na época lá do vice-campeonato 2023. Agora, Gabriel Dudziak, sobre esse Corinthians, queria te ouvir também, porque você falou que o Corinthians, depois dessa pausa para a Copa, não está conseguindo fazer o jogo do Corinthians, né? O que é ajustável aí dentro dessa realidade de pouco tempo de treino? Porque as semanas livres vão aparecer depois da Libertadores, né? Depois das oitavas de final vão ter os dois meios de semana livres, que serão as quartas de final da Copa do Brasil. O que dá para ajustar, assim, na conversa e num treino ou outro? E como é que fica essa questão dessa ausência do Yuri Alberto? Porque tudo bem, mesmo que o Memphis volte rápido, que, enfim, bote lá a caneta no papel, registre, jogue e tal, não é um jogador que você pode contar quarta e domingo e que você pode ter certeza que ele vai ter uma sequência de jogos, né, Gabriel?
0: Ah, sim. Não pode passar pelo retorno do Memphis o planejamento do Corinthians. Não, coloca ele em campo que as coisas vão acontecer, de forma alguma. Coloca ele em campo porque pode haver um acréscimo de qualidade. Esse tem que ser o raciocínio. É muito doido, né? E eu tô cada vez mais ligado nesse tipo de coisa porque tô cada vez mais crítico ao nosso ofício, né, como jornalista, se é que é possível. Mas Corinthians 3, Remo 0. Todos os repórteres ali que iniciaram a coletiva, né? Acho que o Pradella não entrou muito nessa, não.
1: Eu já ia falar, ô Pradella.
0: Eu acho que o Pradella não entrou muito nessa. Mas assim, poxa, parada pra Copa, olha só o que o Diniz faz com um tempinho, hein? Esse homem é maravilhoso. É incrível o que ele conseguiu fazer. Aí eles perguntaram assim, Diniz, esse parada pra Copa foi fundamental, né? Pra você conseguir fazer o time jogar da forma como você gostaria, né? Sobretudo do meio pra frente. Aí o Diniz falou assim, calma lá. E a gente não teve tanto tempo assim de trabalho, teve férias, teve que recuperar a parte física. E se vocês forem olhar, lá contra o Grêmio, antes da Copa, a gente tinha feito muitas das coisas que nós fizemos hoje. E depois disso, por ironia do destino, né, ou por ironia do próprio futebol, que funciona dessa forma, embora a gente sempre queira explicar e achar padrões, o Corinthians ofensivamente tem jogado muito pouco. Então isso significa dizer o quê? Tudo que foi trabalhando na Copa já foi esquecido, é isso, né?
1: Não, tem que ter uma pausa de um mês entre um jogo e outro.
0: Pode ser, é outra explicação, né? Então, assim, eu tô fazendo comentários jocosos aqui, né? Mas é para dizer que também não acho que passa por mais tempo de treino. Passa por ajuste nessa uma sessão de treino até o próximo jogo, passa por ajuste de vídeo, ajuste de conversa, ajuste de posicionamento, ajuste de intenção. A gente viu muito pouco do Corinthians hoje, por exemplo, a questão de acumular jogadores pelo lado do campo. Sim. É claro que o adversário está todo posicionado dentro da própria área, né? Você vai fazer isso aqui para quê?
1: Não, ele tem, não vai sair do lugar mesmo.
0: Tem ninguém te marcando, né? Mas assim, tipos de lance, assim, todo cruzamento, será que tinha que ser para o Pedro Raul no alto? Será que o Pedro Raul não poderia chamar uma atenção para que o cruzamento viesse para alguém na entrada da área, por exemplo? Eu senti falta de Matheus Bidu e Matheuzinho, que são sempre muito importantes nesse jogo pelos lados. Senti falta de Breno Bidon, Garro, André, eu vou citar daqui a pouco o André, tá? Mas, então assim...
1: Já até sei, mano.
0: Tá faltando, jogo por dentro com esses três, jogo por fora com os laterais e apoio dos pontas, e sim, Yuri Alberto faz falta. Mas, o que é isso? O Corinthians é ou Yuri Alberto ou nada? Não pode ser.
1: Corinthians eliminado da Copa do Brasil, venceu o Inter por 2-1, mas o Inter segue em frente porque tinha vencido por 2-0 o primeiro jogo. Tem que sair pro intervalo, mas antes, o Gabriel Dudziak, sabe o que eu descobri hoje?
0: Falei.
1: Outro dia fizeram aí, numa estação de TV, uma pergunta pro Rafael Prates.
0: Qual que era?
1: Se ele prefere a ESPN ou a CBN.
0: Jura? E ele respondeu o quê?
1: Vou fazer a pergunta aqui no rádio pra ele agora.
0: Ah, na TV ele falou o quê?
1: ESPN ou CBN, Prates?
3: Não, falei CBN lá e falo CBN aqui. É que lá eles deram uma segunda chance e eu mudei na segunda resposta. Mas eu tô firme igual prego na areia, ô Leonardo Dai. Eu tô firme igual gelatina. A Central Brasileira de Notícias. TV e rádio, eu falei rádio.
1: Você vê começar boado? Um abraço pro Eduardo de Menezes. Prometi pra ele que eu ia fazer essa pergunta hoje pro Rafael Prates, porque fui informado de que o Prates estava Tava nos traindo.
0: É, os amigos dele não o ajudam, né, fazendo esse tipo de pergunta, né, mas eu entendi.
1: Eu também não tô ajudando fazendo aqui.
0: Entendi da seguinte maneira isso que foi dito aqui. O Prats é extremamente profissional e não vai se deixar levar por preferências pessoais. Nem de um lado,
3: nem do outro. Isso aí, Gabriel Dudziak, no nosso tempo era o seguinte, isso tá fazendo uma média, fazedor de média.
1: É. Eu não ajudei o Prats fazendo a pergunta, mas é o seguinte, eu não vim para este mundo para ajudar Rafael Prats. Então,
3: isso é verdade. Isso também, né? Isso é uma espécie de provocações do Abu Janra sem grife, né, Leonardo Dai?
1: Olha só, 10h54, vamos pro intervalo, que na volta o Gabriel Dudziak vai votar no André como pior em campo e a gente já volta com mais. É isso, né, Gabriel? Desculpa.
0: É isso, spoiler.
1: Olha só, daqui a pouquinho a gente volta, Futebol Globo CBN, pode ligar que aqui tem jogo.

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8: Leonardo Dai. 10h58, o Corinthians eliminado pelo Internacional na Copa do Brasil. Corinthians 2, Inter 1, o jogo em Itaquera. O Inter venceu por 2-0 o primeiro jogo e se classificou. Internacional, Vitória, Grêmio, Cruzeiro, Palmeiras, Vasco, Santos, Atlético Mineiro, os 8 classificados. Terça-feira o sorteio define os confrontos e os mandos de campo. E a gente vai ter 3 possibilidades de clássico para as quartas de final, né? Grêmio, Internacional, Cruzeiro e Atlético Mineiro, Palmeiras e Santos são os possíveis clássicos das quartas de final da Copa do Brasil. Só lembrando, Vasco joga contra o rival do Vitor Taquito. Tô gostando da resenha. O Tião Coelho no Espírito Santo, obrigado, aqui no 11999-119981. A lição pro Corinthians, vamos ver, a lição pro Corinthians, aí eu abro a mensagem aqui, ela demora um pouco para abrir. A lição pro Corinthians não é pro Corinthians, é pro Diniz. Diniz não inventa, abraços, tá certo. 10h59, vamos pra eleição do craque do jogo.
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8: Rafael Prates.
10: Bernabé, pelo gol que foi da classificação do Inter, pela atuação, ajudou muito ali o Matheus Bahia a marcar pelo lado esquerdo do Internacional e fez o gol que teve um grande peso para o Inter avançar. Bernabei, Dudziak, melhor em campo na Neoquímica Arena.
8: Desculpa, Pratos, Dudziak.
7: Acompanho, Bernabei.
8: Foi o André, né, Gabriel?
7: Pra mim foi, não conseguiu jogar.
8: Prates.
10: Breno Bidon.
8: Ei, eu vou ter no Bidon no primeiro jogo. Valeu, Prates.
10: Valeu, Dai, boa noite, até a próxima.
8: 11, Dudziak?
7: Tchau.
8: Valeu. 11 da noite em ponto, fica por aqui o Futebol Globo CBN. Acompanhamos a classificação do Internacional, apesar da derrota por 2-1 pro Corinthians. O Inter vai para as quartas de final da Copa do Brasil. Futebol Globo CBN volta sábado com Grêmio e São Paulo, Campeonato Brasileiro, às 4 horas. Agora vem aí o CBN Noite Total com a Tânia Morales. Na internet, no Radinho, Voz do Brasil. Programação da CBN volta meia-noite com Paulo Galvão no CBN Madrugada. Obrigado pela companhia, um ótimo fim de semana. A gente se encontra sábado, Futebol Globo CBN. Pode ligar que aqui tem jogo.
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1: Olá, boa noite.
2: Boa noite para você que nos acompanha em todo o país.
1: Quinta-feira, 6 de agosto de 2026.
2: Vamos aos destaques do dia.
1: Atualização do Estatuto da Criança e do Adolescente.
2: Lei estabelece medidas de enfrentamento e repressão ao crime de violência sexual na internet e uso de inteligência artificial.
1: E abusadores ficam obrigados a ressarcir o tratamento psicológico e psicossocial da vítima. Gabriela Noronha.
3: Entre as mudanças está a ampliação da pena para quem adquire, possui ou armazena material contendo violência sexual contra crianças ou adolescentes.
2: Você vai ouvir também saúde.
1: Prorrogado o prazo para ampliação de recursos do FGTS em instituições hospitalares filantrópicas que atuam no SUS. Márcia Fernandes.
4: Com a prorrogação, mais de 2 bilhões de reais de recursos em crédito ficarão disponíveis para essas instituições.
2: E vamos conhecer hoje como funciona o Banco Genético da Embrapa.
1: Ele funciona como um cofre de segurança de espécies da biodiversidade brasileira. Pablo Mundim.
5: Hoje, o Banco Genético da Embrapa conserva cerca de 156 mil amostras de mais de 1.200 espécies vegetais.
2: Hoje, na apresentação da Voz do Brasil, eu, Mariana Jungmann e Luciano Seixas.
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2: Sancionada a lei que prevê medidas de repressão à violência sexual contra crianças e adolescentes na internet e com o uso de inteligência artificial.
1: A norma também estabelece ações para proteger as vítimas e a responsabilização financeira do agressor.
2: Os detalhes você vai ouvir agora na reportagem de Gabriela Noronha.
3: A lei, sancionada nesta quinta-feira, atualiza dispositivos do Estatuto da Criança e do Adolescente e de outras leis como o Código Penal e o Código de Processo Penal, e estabelece mais rigor para quem praticar crimes de violência sexual contra crianças e adolescentes no ambiente de pública, Wellington César Lima.
6: Na legislação até então existente, não tinha a especificidade nem a proporcionalidade da resposta adequada para esses casos, e agora nós temos isso, porque o ambiente digital, por sua imediatidade, cobra respostas igualmente imediatas. Então, esses tipos penais mais adequados, como de violência sexual, abuso sexual, exploração sexual, vêm tomar o lugar de outras figuras mais genéricas e que não tinham a especificidade adequada para a tipicidade penal correspondente.
3: Entre as mudanças está a ampliação da pena para quem adquire, possui ou armazena material contendo violência sexual contra crianças ou adolescentes. O texto também cria uma punição específica para a simulação de abuso sexual por inteligência artificial, utilizando o rosto, corpo ou voz de crianças e adolescentes. Janine Mello, ministra dos Direitos Humanos e da Cidadania, destacou que o uso da tecnologia não pode servir como instrumento de violação de direitos.
7: A inteligência artificial, de maneira geral, os avanços tecnológicos têm um potencial enorme para o desenvolvimento econômico do nosso país. Mas eles não podem e não devem ser instrumentos de violações de direitos e para a criação de ambientes que não são seguros para as nossas crianças e adolescentes.
3: Com a lei, a criança ou adolescente, vítima ou testemunha, tem assegurado atendimento psicológico e psicossocial contínuo e especializado. E os abusadores ficam obrigados a cobrir integralmente os custos do tratamento da vítima. A delegada da Polícia Federal, Rafaela Parca, comentou sobre os novos dispositivos.
8: Possibilitam não só a repressão, que é muito importante, as pessoas têm que ter uma sentença justa e adequada, a polícia tem que ter condições de investigar, mas também trazem o que eu acho mais importante, que é a prevenção. A gente precisa de muitos mecanismos para defender essas crianças, especialmente no ambiente digital, que não foi desenhado para elas.
3: A lei também prevê autorização para a chamada ronda virtual, mecanismo que permite a atuação de órgãos de investigação em ambientes digitais para identificar e coletar arquivos relacionados a crimes de violência sexual contra crianças e adolescentes. E no rol dos crimes hediondos, considerados de extrema gravidade, passam a figurar condutas como produzir, vender, trocar, publicar, divulgar e armazenar registros de violência sexual contra menores de idade. Reportagem Gabriela Noronha.
1: Lei prorroga até 2030 acesso de santas casas e hospitais filantrópicos a crédito com recursos do FGTS.
2: Instituições que atendem o Sistema Único de Saúde podem dispor de até 2 bilhões de reais.
4: A lei prorroga até 2030 o prazo para a aplicação de recursos do FGTS como crédito para hospitais filantrópicos e santas casas de misericórdia. A linha de crédito também poderá ser utilizada por instituições sem fins lucrativos que atuam no atendimento a pessoas com deficiência e prestam serviços ao Sistema Único de Saúde. Com a prorrogação, mais de 2 bilhões de reais de recursos em crédito ficarão disponíveis para essas instituições. Em 2025, as Santas Casas realizaram mais de 1 milhão e 300 mil internações e foram responsáveis por cerca de 2 milhões de cirurgias eletivas. O ministro da Saúde, Alexandre Padilha, destacou a importância das Santas Casas.
9: Corresponde 77% dos centros especializados, 57% das unidades de tratamento de oncologia espalhados em todo o país, tendo uma presença muito importante em várias regiões do nosso país.
4: O Fundo de Garantia do Tempo de Serviço, FGTS, é uma obrigação do empregador e não deve ser descontado do salário. Pode ser usado em diversas situações, como demissão sem justa causa, compra da casa própria, aposentadoria ou no caso da pessoa estar com alguma doença grave, como câncer. Agora, os recursos continuarão a ser usados como crédito para hospitais filantrópicos e Santas Casas de Misericórdia. O ministro do Trabalho e Emprego, Luiz Marinho, falou sobre a importância desse fundo.
10: O Fundo de Garantia tem a grande responsabilidade, primeiro, de proteger o trabalhador. Segundo, ser um fundo de investimento para investimento na saúde, as cidades para construir os viadutos, hospitais também, tantos outros investimentos.
4: Nesta quinta-feira, também foram formalizados novos contratos de crédito a partir do FGTS entre a Caixa Econômica Federal e o Instituto do Câncer do Ceará, Santa Casa de Misericórdia de Goiânia e com a Santa Casa de Misericórdia de Parretos. Reportagem, Márcia Fernandes.
1: O Brasil exportou mais que importou no mês de julho, o que representa um superávit na balança comercial em mais de 7 bilhões de dólares.
2: No acumulado do ano, a balança também registra um superávit. O valor é de 49 bilhões de reais.
1: O resultado foi impulsionado pela exportação nos setores da agropecuária, indústria extrativista e indústria da transformação.
2: Entre os principais parceiros comerciais está a China, com um aumento de 19,7% nas exportações e União Europeia com crescimento de 11%.
1: Já para os Estados Unidos, as exportações caíram 12,2% nos primeiros 7 meses do ano, em relação ao mesmo período de 2025.
2: Já está valendo a nova inscrição do Cadastro Nacional de Pessoa Jurídica, o CNPJ.
1: O novo modelo de identificação das empresas combina letras e números e conta com um total de 14 caracteres.
2: A medida garante mais combinações disponíveis e permite novas inscrições.
1: As empresas já inscritas no CNPJ não sofrem alteração e não precisam realizar atualização cadastral.
11: O novo modelo mantém os 14 caracteres do Cadastro Nacional de Pessoa Jurídica. A novidade é que o registro passa a combinar letras e números. A medida amplia a quantidade de combinações disponíveis para novas inscrições e garante a continuidade do cadastro. Já o procedimento para a abertura de novos CNPJs não será alterado, como ressalta o coordenador-geral de Gestão e Cadastros e Benefícios Fiscais da Receita Federal, Heriton Gomes.
12: Nada vai mudar em relação ao processo de abertura de empresas. Então, todo aquele fluxo que existe hoje via Rede Sim, em que todas as empresas já estão acostumadas a trabalhar para a melhoria do ambiente de negócio, ela continua.
11: Os CNPJs nos formatos numérico e alfanumérico vão existir simultaneamente. Ambos são válidos para fins legais e operacionais. Para quem já tem empresa aberta, não haverá troca de número nem a necessidade de atualizar o cadastro. O coordenador Heriton Gomes explica que a mudança vale apenas para as novas inscrições.
12: Você não precisa fazer nenhuma alteração no seu cadastro do CNPJ. Então o sistema vai reconhecer tanto os CNPJs que já existem hoje, que são numéricos, quanto os novos CNPJs que vão vir a ser emitidos, que são alfanuméricos.
11: Mesmo sem mudar o cadastro das empresas já existentes, a recomendação é que os softwares de gestão, sistemas de emissão de notas fiscais e cadastros de clientes sejam adaptados para reconhecer o novo formato do documento, como destaca o contador Floriano Carvalho.
13: Todos os sistemas continuarão reconhecendo os CNPJs que já existem hoje. Porém, eles têm que se adaptar para reconhecer o alfanumérico. Sistemas contábeis, emissão de nota fiscal, fornecedores, compras, precisa ser adaptado para começar a reconhecer o alfanumérico.
11: Para atualizar o CNPJ, acesse gov.br/Receita Federal, tudo junto, e clique na aba de serviços. Reportagem Edinaldo Júnior.
2: Correção. Agora há pouco, quando falamos da balança comercial brasileira, o acumulado da balança no ano registra um superávit de 49 bilhões de dólares, não de reais, como eu disse anteriormente.
1: A partir da próxima semana, quem tem imóvel rural já pode declarar o imposto territorial.
2: O processo é feito pela internet e quem perder o prazo pode pagar uma multa.
14: A declaração do Imposto sobre a Propriedade Territorial Rural, ITR, é obrigatória para pessoas físicas ou jurídicas que sejam proprietárias de imóvel rural e pode ser preenchida e transmitida por meio digital. A auditora fiscal da Receita Federal, Giana Han, explica.
15: A ferramenta permite o envio de declarações pela internet, sem necessidade de instalação do programa, e ela pode ser acessada pelo computador ou pelo celular. Para acessar a aplicação, é necessário ter conta GovBR, nível prata ou ouro. E existe um passo a passo disponível na internet que mostra toda a interface dessa ferramenta.
14: O prazo para envio da declaração vai de 10 de agosto a 30 de setembro. O valor pode ser dividido em 4 parcelas, sendo que a primeira deve ser paga até o dia 30 de setembro. Este também é o prazo para o pagamento em parcela única. A auditora fiscal, Giana Han, reforça que é importante não perder o prazo.
15: E é importante também lembrar que a entrega da declaração após esse prazo, ou seja, após o dia 30 de setembro, vai sujeitar o contribuinte ao pagamento de multa por atraso, que é calculada sobre o imposto devido e também conforme o número de meses de atraso.
14: Para fazer a declaração, acesse o portal de serviços da Receita Federal em receitafederal.gov.br na aba Imóveis. Reportagem em Graziela Mendonça.
1: Municípios e prestadores de serviços devem concluir o preenchimento de dados do Sistema Nacional de Informações em Saneamento Básico até 3 de setembro.
2: Esse é um passo importante para garantir o acesso a recursos federais para investimentos na área.
1: O sistema reúne dados sobre abastecimento de água, esgotamento sanitário, manejo de resíduos sólidos, drenagem e manejo de águas pluviais e gestão municipal.
2: As informações subsidiam a formulação de políticas públicas e o planejamento de investimentos. Como afirma o secretário nacional de Saneamento Ambiental do Ministério das Cidades, Márcio Leão.
16: A coleta é um passo importante, né? Porque todos os municípios e prestadores têm a responsabilidade de colocar os dados e as informações que o sistema permite, e isso permite ao governo federal elaborar suas políticas e a destinação dos seus recursos para a universalização do saneamento. Então, é importante para que o governo tenha as informações precisas e que possa atuar de forma mais adequada.
1: Edital Recaatingar vai destinar 60 milhões de reais para recuperação de áreas degradadas na Caatinga.
2: O programa receberá projetos em municípios de 9 estados, com foco em áreas afetadas pela seca e pela desertificação.
1: O prazo de recebimento de propostas pelo edital termina segunda-feira, 10 de agosto.
17: A iniciativa vai disponibilizar 60 milhões de reais para apoiar ações que combinem restauração ambiental, produção sustentável, conservação da água, segurança alimentar, geração de renda e adaptação às mudanças climáticas em 9 estados. Serão selecionados projetos em municípios de Alagoas, Bahia, Ceará, Minas Gerais, Paraíba, Piauí, Pernambuco, Rio Grande do Norte e Sergipe, com foco em territórios com maior degradação e mais vulneráveis à seca e ao avanço da desertificação. Do total de recursos a serem disponibilizados, 30 milhões de reais virão do BNDES, o Banco Nacional de Desenvolvimento Econômico e Social, e 30 milhões do Banco do Nordeste. A iniciativa é uma parceria dos dois bancos com o Ministério do Meio Ambiente e Mudança do Clima. O chefe do Departamento de Meio Ambiente do BNDES, Marcos Santiago, detalha os tipos de projeto que poderão ser apoiados pelo edital.
18: O edital vai apoiar projetos voltados para restauração ecológica, com espécies nativas, o que inclui sistemas agroflorestais, enfim, o uso sustentável da nossa caatinga. Na prática, os projetos poderão envolver o quê? Recuperação de áreas degradadas com nativas, mas pode também a cadeia, né? A produção de sementes e mudas. Assistência técnica e capacitação de comunidades também estão dentro. É uma coisa muito importante para a nossa caatinga, que é a captação e armazenamento de água, cercamento de nascente e ações de prevenção e combate a incêndios.
17: O primeiro ciclo de apresentação de propostas para o edital Recaatingá vai até o dia 10 de agosto. O edital prevê ainda um segundo ciclo, entre 15 de outubro e 14 de dezembro. Mais informações estão disponíveis no site bnds.gov.br/Floresta Viva 2025. Reportagem André de Barros Lima.
2: Dos rios às áreas costeiras, a pesca atrai praticantes e ajuda a movimentar o turismo em diferentes destinos brasileiros.
19: E está aberto um edital para que seja desenvolvido um diagnóstico nacional do setor.
2: O trabalho será feito em parceria com a Organização das Nações Unidas para a Educação, a Ciência e a Cultura, a Unesco.
19: Vamos saber mais na reportagem de Luciana Colares de Holanda.
20: Marcos Vinícius Barros é amante da pesca esportiva e transformou o hobby que começou lá na infância até em profissão. O engenheiro de aquicultura conta que faz pelo menos 12 viagens por ano só para pescar.
21: É uma paixão. Eu pesco desde criança, então hoje eu sou engenheiro de aquicultura, né? Acabei conectando o que eu gosto com a minha profissão.
20: O turismo de pesca movimenta cerca de 3 bilhões de reais e gera 200 mil empregos no Brasil. De acordo com o Ministério do Turismo, pelo menos 8 milhões de brasileiros viajam todos os anos para praticar a pesca esportiva. O setor será objeto de um diagnóstico nacional. Para isso, está aberto o edital para a seleção de empresa especializada responsável pela realização do estudo. O trabalho prevê a elaboração de um guia de boas práticas com referências nacionais e internacionais, além da organização de um catálogo de produtos, experiências e serviços relacionados ao turismo de pesca. O resultado desse trabalho vai fornecer subsídios técnicos para o planejamento de políticas públicas. A iniciativa busca ainda estimular o uso sustentável dos recursos naturais e o desenvolvimento econômico de destinos que possuem rios, lagos, reservatórios e áreas costeiras. É o que explica Humberto Pires, analista técnico executivo da Secretaria Nacional de Políticas de Turismo do Ministério do Turismo.
22: Nós sabemos que é um segmento extremamente importante e a gente trabalha num trabalho conjunto com o Ministério da Pesca, onde a gente trabalha para além do ordenamento, a questão da sustentabilidade e trazendo todo esse conjunto de informações para que a gente possa, de fato, ter uma prática sustentável e responsável, né, e que abarca toda a cadeia produtiva do segmento da pesca.
20: Kelvin Lopes é dono de uma agência especializada em Brasília, que há 9 anos promove viagens de pesca esportiva por todo o país. Consultor do setor, ele afirma que um diagnóstico como propõe o edital era uma demanda antiga, assim como o trabalho que vem depois.
23: Esse diagnóstico vem a trazer à mesa todas essas informações, toda essa identidade. Além desse diagnóstico, que é super importante, é a oferta sistematizada, organizada do turismo de pesca no Brasil. Todo o setor precisa dessas informações para desenvolver.
20: As propostas das empresas interessadas podem ser encaminhadas até às 5 horas da tarde, horário de Brasília, no dia 12 de agosto de 2026, exclusivamente por meio do portal de compras da Unesco Brasil. Reportagem Luciana Colares de Holanda.
2: Um verdadeiro banco de alimentos em forma de sementes. Assim, a Embrapa, empresa brasileira de pesquisa agropecuária, conserva milhares de espécies de sementes de grãos, verduras e frutas consumidos no Brasil e no mundo.
19: O material também é utilizado em pesquisas para o desenvolvimento de plantações mais resistentes e alimentos mais nutritivos.
2: E apoia o país a estar preparado para ser um produtor de alimentos.
0: No banco genético da Embrapa, em Brasília, são conservadas centenas de milhares de amostras de plantas, sementes e micro-organismos. As coleções apoiam a conservação de diversidade genética e disponibilizam material para pesquisas e outras atividades relacionadas à agropecuária e à segurança alimentar. Uma variedade do Brasil e do mundo, explica Juliano Pádua, supervisor do Banco Genético da Embrapa.
5: O nosso banco funciona como uma cópia de segurança para evitar, se a gente perder esse material um dia, a gente tem essa cópia guardada aqui para uso. Então, por isso, a gente é um banco cópia de segurança, porque a gente pode manter a viabilidade da semente aqui por muitos e muitos tempos.
0: O banco utiliza diferentes métodos de conservação definidos de acordo com as características de cada espécie. As sementes são armazenadas em câmaras frias, com temperatura em torno de 20 graus negativos, onde podem permanecer viáveis por décadas. Parte das amostras também possui uma cópia armazenada no Cofre Global de Sementes, na Noruega. O pesquisador da Embrapa, Juliano Pádua, destaca que o procedimento integra as estratégias adotadas para a conservação de recursos genéticos utilizados em pesquisas e outras atividades relacionadas à agropecuária.
5: O consumidor cada dia está mais exigente. A gente tem todo um campo, por exemplo, de alimentos funcionais, né, que tragam também não só alimentação, mas também saúde. Então, por isso a importância desse banco e do uso desse material para o futuro.
0: Hoje, o Banco Genético da Embrapa conserva cerca de 156 mil amostras de mais de 1.200 espécies vegetais. Entre elas estão variedades de arroz, feijão, milho, soja, frutas, hortaliças e espécies nativas brasileiras. Reportagem Pablo Mudim.
19: Nos institutos federais oferecem cursos técnicos, graduações e também voltados à educação profissional e tecnológica.
2: Também chamado de IFE, cada escola deve oferecer pelo menos metade das vagas para cursos técnicos de nível médio, prioritariamente na forma integrada, que permite ao estudante concluir a educação básica e, ao mesmo tempo, obter uma formação técnica.
6: Só mais um semestre e a Ana Letícia Costa, de 19 anos, vai terminar o curso técnico de meio ambiente no Instituto Federal do Rio de Janeiro. A formação técnica vai aumentar o leque de conhecimentos e possibilidades da estudante carioca que planeja cursar engenharia ambiental.
7: Eu, como técnica em meio ambiente, eu posso trabalhar em diversas áreas, em diversos setores. Eu posso trabalhar com laboratório, posso trabalhar com licenciamento. Tem, assim, inúmeras possibilidades que a área ambiental providenciou para mim.
6: Nos institutos federais, as oportunidades são variadas e gratuitas. São ofertados desde cursos de panificação e de cuidadores de idosos até pós-graduação em diversas áreas de conhecimento. O estudante também pode cursar o ensino médio e, ao mesmo tempo, fazer um curso profissionalizante, como explica Marcelo Breganoli, secretário de Educação Profissional e Tecnológica do Ministério da Educação.
24: Então, o jovem, quando ele está cursando o ensino médio, ele pode fazer na mesma instituição ou em outra instituição o curso técnico. Então, a gente passa a ter muito provavelmente, uma predominância dessa forma de oferta do técnico, mas o nosso olhar é muito voltado para o técnico integrado.
6: A Rede Federal de Educação Profissional e Tecnológica possui 754 unidades em todo o Brasil, vinculadas a 39 institutos federais, dois centros federais de educação tecnológica, os CEFETs, e ao Colégio Pedro II, no Rio de Janeiro. De acordo com o secretário Marcelo Breganoli, os cursos são ofertados para contemplar as necessidades de cada região.
24: Eles estão distribuídos no território de uma forma a atender, sobretudo, as meso e hoje micro-regiões. A rede tem essa característica e ela também tem uma característica do envolvimento com os arranjos produtivos locais. Então, é muito intrínseco, né, dela fazer as suas atuações, os seus projetos, sejam eles, né, envolvidos no ensino, na pesquisa, na extensão, mas tendo como temáticas o arranjo produtivo local, o arranjo social.
6: Os processos seletivos e as matrículas nos institutos federais são semestrais. Interessados devem procurar os editais na escola onde pretende realizar o curso. Reportagem Graziele Bezerra.
19: E essas foram as notícias do governo federal.
2: Uma realização da Secretaria de Comunicação Social da Presidência da República.
19: Com produção da empresa Brasil de Comunicação.
2: Fique agora com as notícias do Poder Judiciário e do Congresso Nacional. Boa noite.
19: Boa noite para você, até amanhã.
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8: STF suspende julgamento sobre norma que proíbe jogos de azar.
9: Justiça e Ministério Público assinam acordo para fortalecer o combate ao assédio eleitoral.
8: STJ vê lesão a direitos difusos e mantém condenação de empresa por alterar fórmula de agrotóxicos.
9: Boa noite, eu sou Marcela Luiza.
8: E eu sou Walter Lima.
9: Supremo Tribunal Federal julga se norma que proíbe jogos de azar ainda pode ser aplicada.
8: Hoje, o relator do caso, ministro Luiz Fux, votou. Depois, o julgamento foi suspenso após o pedido de vista do ministro Flávio Dino.
10: O caso chegou ao Supremo em um recurso apresentado pelo Ministério Público do Rio Grande do Sul contra a decisão da Justiça Gaúcha que absolveu um comerciante que explorava caça-níqueis em um bar no município de São Leopoldo. Na prática, o tribunal vai definir se explorar jogos de azar deve continuar sendo atividade proibida e sujeita a punições ou se deixará de ser tratado como uma ilegalidade. Isso inclui bingos, jogo do bicho e casas caça-níqueis.
25: O relator ministro Luiz Fux citou possíveis relações entre a exploração clandestina de jogos, organizações criminosas, violência e lavagem de dinheiro. Também diferenciou jogos de azar das loterias exploradas pelo poder público.
26: Como pretendo evidenciar, a loteria não se vale de mecanismos voltados a extrair lucro mediante exploração do vício do comportamento, do risco dos apostadores, é em detrimento da autonomia da vontade.
25: O ministro destacou que a proibição prevista na Lei das Contravenções Penais não viola a autonomia privada nem a livre iniciativa. Assim, Fux votou no sentido de que os jogos de azar devem continuar sendo considerados ilegais.
9: Essa foi a repórter Marta Ferreira. Justiça e Ministério Público assinam acordo para fortalecer o combate ao assédio eleitoral no ambiente de trabalho.
8: Para denunciar ou baixar o selo da campanha, é só acessar o site No Meu Voto Manda Eu. Rossini Gomes.
27: O acordo de cooperação técnica foi assinado entre a Justiça do Trabalho, a Justiça Eleitoral, o Ministério Público do Trabalho e o Ministério Público Eleitoral. Com o slogan No Meu Voto Mando Eu, o objetivo é construir a Aliança pelo Voto Livre, uma rede que defende o direito da pessoa de votar no candidato que quiser, sem pressão ou constrangimento.
9: Comercialização em todo o país de agrotóxicos com fórmulas alteradas sem autorização da Anvisa configura lesão a direitos difusos e coletivos.
8: Para o STJ, isso expõe de forma indeterminada o meio ambiente, os consumidores e a saúde pública a riscos. Fátima Uchoa.
28: Com esse posicionamento, a primeira turma do STJ manteve a condenação de uma empresa imposta pelo TRF4 ao pagamento de R$1.750.000 por mudar a fórmula de dois agrotóxicos e a produção de um herbicida sem a necessária aprovação da Agência Nacional de Vigilância Sanitária. Os produtos foram comercializados nessas condições por mais de 3 anos em todo o território nacional. O colegiado considerou que, como o bem jurídico protegido é indivisível e pertence à coletividade, idade, é possível fixar o valor da indenização já na sentença. A relatora foi a ministra Regina Helena Costa.
9: Justiça Federal nega recurso da Agência Nacional de Mineração e mantém proibição de mineração em terras indígenas em Roraima.
8: O tribunal acompanhou o entendimento do Ministério Público Federal de que a exploração mineral em terras indígenas depende de lei e de aval do Congresso. Vanessa Pereira.
1: Segundo a decisão, enquanto não houver lei regulamentando o artigo 231 da Constituição Federal e autorização do Congresso Nacional, a exploração mineral por terceiros em terras indígenas é juridicamente impossível. Ainda segundo a decisão proferida pela 12ª Turma do Tribunal Regional Federal da 1ª Região, está proibido conceder ou manter em tramitação pedidos de pesquisa e exploração mineral em terras indígenas em Roraima.
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9: Boa noite.
8: E até amanhã.
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2: Eu sou Paula Groba.
11: E eu sou Humberto Pinheiro.
2: E estes são os destaques de hoje do Jornal do Senado, que começa agora.
11: MP do piso mínimo do frete vira lei, mas perdão a caminhoneiros é vetado.
2: Projeto amplia prioridade no trabalho remoto para pessoas com deficiência.
11: Senado vai acompanhar segurança e condições de trabalho de agentes de saúde indígena.
2: Boa noite.
11: Boa noite.
2: Foi sancionada a lei que aperfeiçoa a fiscalização do piso mínimo do frete rodoviário, valor mínimo que deve ser pago aos caminhoneiros pelo transporte de cargas. A medida busca garantir mais transparência e cumprimento das regras do setor.
11: Mas o governo vetou o trecho que perdoava multas aplicadas a caminhoneiros envolvidos em bloqueios de estradas em 2022. Segundo o executivo, o perdão das penalidades violaria a separação de poderes e não apresentava estimativa de impacto orçamentário e financeiro. Repórter Bruno Lourenço.
12: A lei que cria mecanismos para facilitar a fiscalização do cumprimento do piso mínimo para o frete rodoviário surgiu de medida provisória apresentada pelo governo no início deste ano. O objetivo seria combater, por meio de sanções mais fortes, fragilidades no sistema que permitiam a contratação reiterada de fretes abaixo do estipulado pela Agência Nacional de Transportes Terrestres. O Poder Executivo, no entanto, vetou o trecho que saiu do Congresso Nacional, que anistiava multas aplicadas a caminhoneiros que bloquearam rodovias em 2022. O relator da MP, senador Stevenson Valentim, do Podemos do Rio Grande do Norte, defendeu na ocasião o perdão.
13: Um conturbado momento político que o nosso país viveu, aos nossos trabalhadores caminhoneiros que hoje dirigem com essa perturbação, andam pelas estradas do Brasil afora, com a carga de trabalho, movimentando a nossa economia, preocupados ainda com esse tema. Entendo que esse viés da multa já atingiu a sua pedagogia, já foi alcançado.
12: O governo justificou o veto por violar o princípio da separação de poderes e da não previsão de estimativa de impacto orçamentário e financeiro da medida. Deputados e senadores podem derrubar o veto em sessão conjunta do Congresso Nacional, convocada para essa finalidade.
2: E já está pronto para votação no plenário do Senado o projeto que autoriza o uso de recursos dos fundos partidário e eleitoral em situações de calamidade pública.
11: A proposta surgiu a partir de uma ideia legislativa apresentada por um cidadão brasileiro. Repórter Marcela Diniz.
14: Se o projeto virar lei, partidos políticos poderão abrir mão de recursos dos fundos partidário e eleitoral para ajudar nas despesas decorrentes de pandemias, eventos climáticos, rompimento de barragens e outras situações que exigem ajuda emergencial do Estado. O projeto nasceu de uma ideia legislativa apresentada em 2020 pelo Wagner Paulo de Santa Catarina, por meio do portal Cidadania do Senado Federal. A ideia original era destinar o dinheiro para o enfrentamento à Covid, mas com o fim dessa emergência em saúde e para aproveitar a ideia que obteve mais de 22 mil apoios, o escopo do projeto foi ampliado pelo relator, senador Márcio Bittar, do PL Acreano, para abranger todas as situações de calamidade pública. O senador astronauta Marcos Pontes, do PL de São Paulo, apoia a proposta.
5: Emergências provocadas por calamidades vêm se tornando recorrentes, como as causadas das enchentes da Bahia, de Minas Gerais e no Rio Grande do Sul. Tal medida pode contribuir para a ampliação e a capacidade de atuação do Estado em situações de crise, alinhando o uso de recursos públicos a prioridades impostas por cenários excepcionais.
14: O projeto está pronto para ser votado no plenário do Senado.
15: Eleitores de todo o país já podem consultar o local de votação para o primeiro turno das eleições, marcado para 4 de outubro. A pesquisa pode ser feita no site do TSE ou pelo aplicativo e-título. A consulta é importante porque a Justiça Eleitoral pode alterar locais de votação. No Rio de Janeiro, por exemplo, 66 zonas eleitorais foram modificadas por motivos de segurança, afetando cerca de 188 mil eleitores.
16: E por falar em eleições, você sabe o que é assédio eleitoral? O consultor legislativo Eduardo Modena explica como se proteger dessa forma de abuso ainda muito presente nas relações de trabalho no Brasil. Repórter Aís Abreu.
17: Vigilância de redes sociais, exigência de declaração ou de não declaração de voto, ameaças ou mesmo promessas vinculadas a um resultado específico. Se alguma dessas situações soa familiar, você pode estar sendo vítima de assédio eleitoral. O consultor legislativo Eduardo Modena diz que a principal arma do trabalhador e da trabalhadora é a denúncia.
18: Qualquer situação em que o empregador se utilize da sua posição econômica para influenciar a opinião do empregado pode ser considerado um tipo de assédio.
17: Para denunciar casos de assédio eleitoral, procure a Justiça do Trabalho ou a Justiça Eleitoral. Para tirar dúvidas sobre como denunciar, visite o site do Conselho Superior da Justiça do Trabalho em csjt.jus.br. csjt.jus.br.
15: Pessoas com deficiência podem ganhar regras mais claras para ter prioridade no trabalho remoto.
16: A legislação trabalhista já prevê essa prioridade, mas o projeto amplia e detalha a proteção, que poderá ser aplicada também ao regime híbrido e a diferentes tipos de vínculo profissional. O projeto está pronto para votação no plenário do Senado. Repórter Marcela Cunha.
20: O projeto dá às pessoas com deficiência prioridade no teletrabalho ou no trabalho remoto, quando as atividades puderem ser realizadas à distância. A proposta inclui esse direito na Lei Brasileira de Inclusão e estabelece regras para a apresentação e a análise do pedido. A legislação trabalhista já prevê essa prioridade, mas o projeto amplia e detalha a proteção, que poderá ser aplicada também ao regime híbrido e a diferentes tipos de vínculo profissional. A senadora doutora Eudócia, do PSDB de Alagoas, que apresentou o relatório na Comissão de Assuntos Sociais, destacou que a modalidade deve promover a inclusão.
21: Tais soluções concretizam igualdade e não discriminação e reforçam a eliminação de barreiras, evitando que o remoto seja usado como forma de isolamento ou perda de oportunidades.
20: A prioridade dependerá da manifestação do próprio trabalhador e da compatibilidade da atividade com o trabalho à distância e não poderá resultar em perda.

0: A Comissão de Direitos Humanos do Senado debateu os desafios dos agentes de saúde indígena no Brasil. Falta de segurança, dificuldades na logística e condições precárias de trabalho foram citadas pelos representantes da categoria.
1: A presidente da Comissão de Direitos Humanos, senadora Damares Alves, anunciou a criação de um grupo de trabalho com a temática da saúde indígena. Repórter Marcela Diniz.
2: No dia 17 de julho, o agente de saúde Giovanni Yanomami foi morto a tiros. Em novembro de 2024, o técnico de enfermagem Wilson Souza também já havia sido assassinado. Os dois crimes ocorreram em contexto de conflitos internos na terra indígena Yanomami e levantaram o debate sobre a segurança das equipes de saúde que atuam neste e em outros territórios. A presidente do Sindicato dos Empregados em Estabelecimento Privado de Serviço de Saúde do Estado de Roraima, Joana Mendes, relatou apreensão por parte desses profissionais.
3: Hoje a gente tem profissional em Roraima que ele não quer mais entrar no território.
2: Os participantes do debate também relataram desafios logísticos, falta de estrutura, condições de trabalho precárias e desvalorização salarial. A presidente da Comissão de Direitos Humanos, senadora Damares Alves do Republicanos do Distrito Federal, anunciou a criação de um grupo de trabalho com a temática da saúde indígena.
4: Inclusive, quero informar que as instituições presentes aqui serão convidadas para fazer parte do grupo de trabalho. E nós vamos trazer o Ministério Público para esse grupo de trabalho também, Defensoria Pública.
2: A audiência sobre a segurança dos agentes de saúde indígena é parte de um ciclo de debates sobre os direitos humanos e o desenvolvimento dos povos e comunidades tradicionais, promovido pela Comissão de Direitos Humanos do Senado.
1: Com edição de Paula Grova e trabalhos técnicos de Eliseu Caires, o Jornal do Senado fica por aqui. Acompanhe agora as notícias da Câmara dos Deputados. Boa noite.
0: Boa noite e até amanhã.
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6: Plenário pode incluir esteticistas no quadro de profissionais da saúde.
7: Deputados aprovam símbolo de identificação para pessoas com Alzheimer.
6: Câmara torna mais rígida a declaração de insanidade mental de criminosos.
7: Boa noite. Os deputados aprovaram um projeto que endurece o processo de declaração de insanidade mental de acusados por crimes. A repórter Paula Bittar traz mais informações sobre a proposta aprovada.
8: A Comissão de Constituição e Justiça da Câmara aprovou um projeto que busca tornar mais rígido o processo de declaração de insanidade mental de acusados por crimes. Acusados de crimes podem ser beneficiados com a isenção ou a redução da pena, caso sejam considerados inteiramente ou parcialmente incapazes de entender que o ato que cometeram era crime. No caso da isenção da pena, o juiz deve encaminhá-lo a tratamento médico obrigatório. De acordo com o projeto, o laudo pericial sobre a insanidade mental do acusado deverá ser feito por perito oficial, preferencialmente com especialização na área de psiquiatria ou psicologia forense. Além disso, o juiz poderá chamar mais de um perito em caso de dúvida sobre a especialização do convocado. Apesar de a lei hoje já exigir que o acusado seja submetido a exame médico legal, a avaliação quanto à sanidade mental pode ser realizada por médicos de qualquer especialidade. Segundo o texto aprovado, o perito deverá observar critérios técnicos, científicos e éticos na elaboração do laudo, sendo vedada qualquer forma de influência externa. Ainda de acordo com a proposta, caso o acusado apresente histórico de transtornos mentais, isso deverá ser considerado para a instauração do incidente de insanidade mental. E a defesa poderá apresentar um assistente técnico para acompanhar o exame. O autor do projeto, o deputado Coronel Assis, do PL de Mato Grosso, disse que o objetivo é atualizar a legislação brasileira.
9: Essa legislação é uma legislação muito antiga, da década de 40. Nós buscamos estabelecer esses critérios de forma muito objetiva para que ele possa ser avaliado com precisão, para que não possa ocorrer como aconteceu naquela ocorrência lá de São Paulo, onde o criminoso lá, o fisiculturista, deu 60 socos na cara daquela moça e depois, quando ele foi preso, estava sendo processado, ele alegou que ele ouvia vozes, que ele tinha problemas mentais, justamente com o intuito de fugir da justiça brasileira.
8: Coronel Assis se referiu ao caso do ex-atleta Igor Eduardo Cabral, que deu 61 socos na namorada dentro de um elevador em Natal. Ele alegou um surto claustrofóbico como causa

0: para a agressão. A proposta, que busca tornar mais rígido o processo de declaração de insanidade mental de acusados por crimes, já pode seguir para análise do Senado, a menos que haja recurso para votação antes pelo plenário da Câmara. Da Rádio Câmara, de Brasília, Paula Bittar.
1: Economia. A Câmara aprovou recentemente projeto que cria a Política Nacional de Minerais Críticos e Estratégicos. Autor da iniciativa, Zé Silva, do União de Minas Gerais, explica que a ideia é incentivar a industrialização desses minerais no Brasil, ampliar a produção de energia limpa e atrair investimentos para o setor.
2: Essa política é importante para interromper as mudanças climáticas, para garantir a produção de energias limpas e também, um ponto que é fundamental, combater a fome. Então, nessa política, nós criamos mecanismos para as pessoas virem investir no Brasil, numa mineração que preserve a vida, não seja um risco à vida, preserve o meio ambiente, não seja um risco ao meio ambiente e, ao mesmo tempo, traga riquezas. Por isso que é fundamental aprovar essa política nacional no Senado e para a sanção do presidente.
3: Zé Silva afirma que a proposta cria incentivos para empresas que processarem e industrializarem os minerais estratégicos em território nacional, agregando valor à produção brasileira. Ele ressalta que a medida fortalece o agronegócio, amplia a segurança jurídica e estimula novos investimentos.
1: Votação.
4: O plenário pode votar em breve projeto que inclui os esteticistas e cosmetólogos entre os profissionais da área da saúde. A ideia é tornar mais clara a lei que já regulamenta o setor. A reportagem é de Antônio Vital.
5: A Câmara dos Deputados pode votar projeto que enquadre as profissões de esteticista, cosmetólogo e técnico em estética como da área da saúde para todos os efeitos legais. Hoje, isso não está claro na lei que regulamenta essas profissões, aprovada em 2018. O projeto, assinado por 5 deputados de diversos partidos, tem como justificativa a existência de lacunas legais que têm provocado a suspensão de estabelecimentos e autuação de profissionais pela Agência Nacional de Vigilância Sanitária, a Anvisa. A proposta é resultado dos trabalhos de uma subcomissão da Comissão de Trabalho da Câmara. O texto também trata da formação desses profissionais, com exigência de estágio tanto para os técnicos quanto para os esteticistas e cosmetólogos de nível superior. Esteticista é o profissional de nível superior encarregado de procedimentos práticos de cuidados corporais e faciais, como o peeling. Já o cosmetólogo, também de nível superior, é aquele que estuda a formulação e a química dos produtos de beleza, como cosméticos. E o técnico em estética é o profissional de nível médio que realiza tratamentos faciais, corporais e capilares não invasivos, como limpeza de pele, hidratação, drenagem linfática e depilação. De acordo com a proposta, a exigência de formação mínima vai valer até que o Ministério da Educação defina currículos específicos para essas profissões. Para prevenir autuações da Anvisa, o projeto estabelece que os técnicos em estética, bem como os esteticistas e cosmetólogos, poderão utilizar produtos, técnicas e equipamentos com registro no órgão. O texto também prevê punições para fiscais que interditarem estabelecimentos ou apreenderem equipamentos de maneira abusiva, o que pode acarretar pena de até 2 anos de detenção e multas. Estima-se que o setor movimente cerca de 50 bilhões de reais por ano no Brasil. De acordo com a deputada Soraya Santos, do PL do Rio de Janeiro, uma das autoras da proposta, o texto deixa mais claras as responsabilidades dessas profissões e o enquadramento na área de saúde previne abusos. Soraya também é autora da proposta que deu origem à regulamentação atual da profissão de esteticista, cosmetólogo e técnico em estética.
6: E óbvio que é como atividade da saúde. Você faz uma cirurgia, você tem que fazer um pós e você tem que saber como você vai se qualificar, como você vai ampliar. Infelizmente, nós começamos a ter problemas sérios, onde a Anvisa, ela começou a fechar a clínica, impedir compra de insumo. É como se eu tivesse feito direito e não tivesse direito a comprar corte civil, código processual.
5: O projeto que enquadra as profissões de esteticista, cosmetólogo e técnico em estética como da área de saúde ganhou um regime de urgência e pode ser votado diretamente no plenário da Câmara, sem passar pela análise das comissões permanentes da Casa. Da Rádio Câmara, de Brasília, Antônio Vital.
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1: Trabalho.
3: Sérgio Brito, do PSD da Bahia, apoia a proposta que põe fim à escala de trabalho 6x1. O congressista avalia que a medida representa uma grande vitória para milhões de trabalhadores brasileiros que constroem o país todos os dias com o próprio esforço.
8: Estamos falando de uma medida que garante mais dignidade, mais qualidade de vida e mais equilíbrio entre o trabalho e a vida em família. A proposta reduz a jornada semanal de trabalho, sem reduzir os salários, e assegura 2 dias de descanso por semana. Isso significa mais tempo para cuidar da saúde, conviver com os filhos, estudar e descansar. Um trabalhador valorizado produz mais, adoece menos e vive melhor.
4: Para Sérgio Brito, a mudança demonstra a possibilidade de conciliar desenvolvimento econômico e valorização do trabalhador. O parlamentar espera que o Senado dê continuidade à proposta para que o avanço se consolide como política pública no país.
9: Saúde.
3: O projeto que institui um símbolo de identificação para pessoas com Alzheimer já pode seguir para o Senado. A repórter Maria Neves tem os detalhes da aprovação.
10: Aprovado na Comissão de Constituição e Justiça da Câmara, projeto da deputada Laura Carneiro, do PSD do Rio de Janeiro, que institui a fita roxa como símbolo para identificar pessoas com Alzheimer, pode seguir para análise do Senado. De acordo com a autora, o objetivo da medida é facilitar a identificação de pacientes em espaços públicos para evitar situações de conflito ou constrangimento. Laura Carneiro afirma que a identificação é importante em diferentes situações, como no caso do paciente se perder, por exemplo.
11: É muito importante que a gente tenha esse cordão da fita roxa para que as pessoas acometidas pelo Alzheimer possam ser localizadas. Eventualmente elas saem nas ruas e ninguém sabe que elas têm Alzheimer, muito menos que estão perdidas. Então essa fita pode evitar transtornos graves e ao mesmo tempo proteger essas pessoas que são acometidas pelo mal de Alzheimer.
10: A deputada explica também que entre os sintomas comportamentais da doença de Alzheimer estão alterações de julgamento, perda de filtros sociais e redução da capacidade de autocontrole. Devido a isso, muitas vezes o paciente pode proferir falas inadequadas ou agressões verbais e voluntárias. Como as outras pessoas não sabem sobre a doença, podem interpretar mal esses comportamentos e reagir também de forma agressiva, o que aumenta o sofrimento do paciente e dos cuidadores. O texto aprovado estabelece que o uso do cordão será facultativo e a utilização do símbolo não substitui a apresentação de laudos médicos quando a comprovação do diagnóstico for exigida por lei. Laura Carneiro afirma ainda que a iniciativa se inspira em outros modelos de identificação visual, como o cordão de girassol utilizado para sinalizar deficiências ocultas. Da Rádio Câmara de Brasília, Maria Neves.
9: Previdência.
4: Projeto de doutor Flávio, do PL do Rio de Janeiro, prevê a concessão automática do salário maternidade. Hoje, mães que acabaram de dar à luz precisam enfrentar filas e burocracia para acessar o benefício, um processo que, segundo o parlamentar, pode levar até 4 meses.
12: Todo mundo sabe que quando uma pessoa falece, a informação chega rápida ao INSS e o benefício é encerrado. Mas quando nasce uma criança, a mãe que acabou de dar à luz precisa enfrentar filas, documentos e burocracia para receber um direito que já é dela. Isso não é justo. Se o Estado consegue agir rápido para retirar um benefício, também precisa agir rápido para garantir um direito. E o que a gente quer é desburocratizar.
3: Pelo texto de Dr. Flávio, o pagamento seria liberado logo após o pedido de licença maternidade, sem a necessidade de apresentação imediata de documentos. A análise e a comprovação do nascimento ficariam a cargo do INSS em um momento posterior.
9: Justiça.
4: Nova lei regulamenta o chamado filtro de relevância em recursos especiais ao Superior Tribunal de Justiça. Somente no primeiro semestre deste ano, mais de 260 mil processos chegaram ao STJ, como informa o repórter Luiz Cláudio Canuto.
9: processos com relevância social e ampla terão atenção especial em julgamentos do Superior Tribunal de Justiça. Nova lei regulamenta o chamado filtro de relevância em recursos especiais ao STJ. A lei exige que esse tipo de recurso deva demonstrar que o caso tem relevância jurídica, política, social ou econômica que ultrapasse o interesse individual das partes. O recurso especial é usado quando uma das partes de um processo pede ao STJ que examine se uma decisão judicial aplicou corretamente uma lei federal. O texto muda o Código de Processo Civil e prevê que o relator do recurso no STJ suspenda por 6 meses, total ou parcialmente, todos os processos individuais ou coletivos pendentes sobre o assunto relevante. Se forem necessárias audiências públicas ou a participação de terceiros, a suspensão pode ser prorrogada uma única vez, também por 6 meses. Mas o interessado na análise do caso deve demonstrar no pedido ao STJ a relevância do recurso. Para que um recurso especial seja rejeitado por falta de relevância, será necessário o entendimento de pelo menos 2/3 dos ministros da Corte. O projeto que deu origem à lei foi aprovado pela Câmara dos Deputados e pelo Senado e depois sancionado pelo presidente da República sem vetos. Na Câmara, o relator de plenário foi o deputado Ranieri Paulino, do Republicanos da Paraíba. Ele afirma que o filtro de relevância permite um melhor fluxo aos processos no STJ.
13: Rui Barbosa deixou como ensinamento que justiça tardia não é justiça. Né? E é justamente isso, é buscar que os jurisdicionados tenham, além do acesso garantido, mas que tenha mais celeridade nos processos que ali tramitam. Então, compreendemos essa matéria vai ao encontro de uma demanda importante, mas, sobretudo, garantir um fluxo melhor para os jurisdicionados, para o povo brasileiro.
9: Apenas as decisões judiciais publicadas após 30 dias da publicação da lei vão ter exigência para que o recurso apresente relevância perante o STJ. O presidente da Câmara, Hugo Mota, participou da cerimônia de sanção da lei no Palácio do Planalto, nesta terça-feira, e ressaltou a importância das novas regras.
14: Com esta lei, o STJ deixa de ser empurrado para uma atuação semelhante à de uma terceira instância, como um mero órgão de revisão, e passa a dedicar suas energias ao cumprimento de sua missão constitucional. Depois de anos de impasse, o Congresso Nacional agiu com extraordinária celeridade. O novo projeto foi apresentado no Senado em 12 de junho, chegou à Câmara dos Deputados em 9 de julho e em apenas 5 dias. Já estava aprovado pelo plenário e encaminhado à sanção.
9: Segundo o presidente do STJ, ministro Herman Benjamin, o número de processos no tribunal chegou a 260 mil no primeiro semestre do ano. No ano passado foram 235 mil casos. O STJ analisa causas de direito federal que não são constitucionais. As causas relativas à Constituição são julgadas no STF, Supremo Tribunal Federal. Da Rádio Câmara de Brasília, Luiz Cláudio Canuto.
15: Segurança Pública.
3: Delegado Palumbo, do Podemos de São Paulo, defende a aprovação de projeto que proíbe condenados por crimes hediondos e equiparados de criar, administrar e utilizar redes sociais quando o crime tiver sido cometido por meio dessas plataformas ou estiver diretamente relacionado ao ambiente digital.
4: Ele explica que a medida busca impedir que plataformas sejam usadas para aplicar golpes e aliciar vítimas.
16: Nós sabemos que os criminosos hoje não estão só no semáforo de 38, pistola, fuzil, atirando nas pessoas. Estão também na internet, cooptando criminosos, fazendo golpes, aplicando golpes, principalmente em idosos, e principalmente pegando as nossas crianças, induzindo as nossas crianças e cometendo um crime gravíssimo, que é a pedofilia. Criminoso não tem que usar rede social, eles têm que ser banidos. E não é censura. Nós temos que dar liberdade para o cidadão de bem e não para criminoso.
3: Delegado Palumbo observa que a restrição só poderia ser aplicada após condenação definitiva durante o cumprimento da pena, com possibilidade de manutenção por até 20 anos. O parlamentar ressalta que o projeto também prevê sanções para quem descumprir a decisão judicial.
4: Kim Kataguiri, do Missão de São Paulo, defende proposta que endurece a punição contra pessoas que cometem crimes de forma reiterada. O texto cria a figura do reincidente crônico, aplicada a quem pratica 3 crimes dolosos em até 15 anos.
17: Hoje, a gente tem bandidos aí que têm 10, 15 passagens pela polícia e não ficam presos porque eles não são considerados reincidentes. Ele só é reincidente depois que ele é condenado e a condenação transita em julgado. Mas quando tem várias passagens pela polícia, ele não é considerado. Então, o crime em flagrante é um crime que você não precisa gerar muitas provas, que o processo não é complexo, porque o sujeito ele foi pego cometendo o crime. Não precisa de uma investigação complexa.
3: Kim Kataguiri acrescenta que a proposta busca impedir que autores habituais de crimes sejam tratados como réus primários. Ele ressalta que a matéria prevê regime inicial fechado, pena em patamar máximo e restrições a benefícios como transação penal e livramento condicional.
4: Felipe Beccari, do Podemos de São Paulo, defende projeto que torna hediondo o crime de maus tratos aos animais quando a ação criminosa provocar a morte do animal. Ele avalia que a proposta representa uma resposta mais rigorosa do Estado a casos de extrema crueldade.
18: O crime hediondo, para quem não sabe, é um crime de maior repulsa, de maior ranço da sociedade, de maior gravidade, ou seja, o Estado ele tem que ter uma resposta mais firme, né? Rápida, firme e contundente com relação a esse crime. Exemplos, o estupro, estupro de vulnerável, homicídio. Então a gente prevê que aquele que cometa maus tratos contra os animais e ele faleça, ou seja, foi até o limite e provocou a morte desse animal, como por exemplo o cão-orelha e outros animais aí que repercutem em alguns casos, a pessoa se enquadre nesse rol.
3: Felipe Beccari explica que a pena permanece a mesma, mas o enquadramento como crime hediondo muda o regime de cumprimento. O condenado começa em regime fechado e enfrenta regras mais rígidas para a progressão da pena.
4: Termina agora o Jornal Câmara dos Deputados, produzido pela Rádio Câmara, com trabalhos técnicos de Wellington Teles e a apresentação de Luciana Vieira e Val Monteiro. Boa noite.
3: A Voz do Brasil volta amanhã. Uma boa noite para você.
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0: Sexta-feira, 7 de agosto de 2026, o governo federal reduziu a geração de energia das usinas hidrelétricas para preservar a água dos reservatórios por causa do risco do El Niño acontecer de forma mais intensa no segundo semestre. A medida integra um pacote de ações aprovado pelo Comitê de Monitoramento do Setor Elétrico. A ação visa reforçar a segurança do abastecimento em 2026 diante de possíveis impactos. A Justiça Federal derrubou as punições que o Ministério da Educação aplicou à Faculdade de Medicina ou às faculdades de medicina que tiveram desempenho baixo no Exame Nacional de Avaliação de Formação Médica de 2025. A decisão é liminar e acata um pedido da Associação Brasileira de Mantenedoras de Ensino Superior e da Associação Brasileira das Mantenedoras das Faculdades. O governo vai recorrer da decisão. A CIA montou uma força-tarefa secreta para intensificar a pressão e desestabilizar o governo de Cuba. A revelação foi feita pelo jornal The New York Times. O plano busca articular operações cibernéticas e recrutamento de espiões para gerar divisões na cúpula política da ilha e favorecer líderes mais pragmáticos. A medida ocorre em meio a uma grave crise de combustível e apagões frequentes em Cuba, agravados por novas sanções econômicas do governo americano. Horário de Brasília, 12:03.
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2: Quatro minutos desta sexta-feira, hoje é 7 de agosto de 2026. Muito bom dia, obrigado a você que nos faz companhia aqui na CBN, em todo o Brasil, em diversas partes do mundo. Começa aqui o CBN Madrugada. A produção é do Matheus de Souza, trabalhos técnicos comigo aqui desde o século passado, Ricardo Garcia. E vamos juntos na sua companhia, ouvinte CBN, você que participa via WhatsApp, via YouTube, via e-mail, via Instagram. Daqui a pouquinho a gente lembra os caminhos, registra as participações, porque agora vamos a alguns dos principais destaques do dia. O Instituto Nacional de Meteorologia emitiu avisos de vendaval para áreas de 11 estados. Os ventos fortes estão associados à passagem de uma frente fria e um ciclone extratropical. Em todo o Rio de Janeiro, as aulas foram suspensas nesta sexta-feira, hein? Vamos então à previsão do tempo aqui no CBN Madrugada com Josélia Pegorim.
3: As pancadas de chuva vão se concentrar na região sul, também em Mato Grosso do Sul e São Paulo. Só que nessas áreas nós poderemos ter fortes pancadas de chuva porque elas estão associadas a uma frente fria que vem junto com o ciclone extratropical. O ciclone extratropical vai se afastando rapidamente para alto mar nesta sexta-feira, mas pode provocar aí rajadas de vento de 60 a 80 km por hora em toda a faixa litorânea da região sul do Brasil. E pelo interior, por causa das pancadas de chuva, algumas rajadas de vento podem passar aí desses 80 km por hora em áreas do Paraná, Santa Catarina e também do norte do Rio Grande do Sul. Pancadas de chuva moderadas a fortes também são esperadas para o Mato Grosso do Sul e São Paulo. E por causa do intenso contraste de temperatura, né, com a chegada desta frente fria, as rajadas de vento podem ser intensas em áreas de São Paulo e do Rio de Janeiro. No litoral paulista, também em áreas aí da Costa Verde, região serrana do Rio de Janeiro, em áreas do sul de São Paulo, essas rajadas de vento podem atingir valores entre 90 a 110 km por hora. fora, especialmente na Serra do Mar, em São Paulo. Na cidade de São Paulo, rajadas de vento de até 80 km por hora. Na cidade do Rio de Janeiro, de 70 a 90 km por hora. Áreas do sul de Minas também poderão ter rajadas aí, variando de 70 até 90 km por hora. Esta frente fria vai passar rapidamente e depois, no sábado, já estará bem afastada e o ciclone extratropical já não terá mais influência sobre o Brasil. Mas nesse próximo fim de semana, por causa da passagem desse ciclone, vamos ter uma situação de mar muito agitado em toda a costa do sul e do sudeste do Brasil. Josélia Pegorim, da Climatempo, para a CBN.
2: Bom, esses avisos de vendaval, então, atingem regiões no Rio Grande do Sul, Santa Catarina, Paraná, São Paulo, Rio de Janeiro, Espírito Santo, Minas Gerais, Goiás, Mato Grosso do Sul e Bahia. 00:08, vamos então aos outros destaques da edição de hoje aqui no CBN Madrugada. O STJ finalmente cortou da própria carne. João Rosa.
4: Pela primeira vez, um ministro de corte superior foi punido com a perda do cargo por violações graves. O Superior Tribunal de Justiça decidiu aplicar a sanção ao ministro Marco Buzzi, acusado de assédio e importunação sexual. Buzzi nega as acusações e vai recorrer ao Supremo. A defesa de uma das vítimas classificou o julgamento como um recado para a sociedade.
2: Vice de Bolsonaro suspeito de estupro, a manchete de Igor Cardim.
5: O vice na chapa de Flávio Bolsonaro, deputado Alfredo Gaspar, pediu ao STF e à Procuradoria-Geral da República que um exame de DNA seja analisado em até 72 horas para confrontar seu material genético com o da suposta vítima da denúncia de estupro. A defesa afirma que o teste pode afastar a acusação e sugere fazer nova coleta para acelerar a análise. O pedido foi apresentado após o ministro Gilmar Mendes determinar que a senadora Soraya Tronic complemente a notícia-crime em até 15 dias antes de eventual decisão da PGR sobre a abertura de inquérito. Gaspar também processou Soraya Tronic e Lindbergh Farias por calúnia.
2: Ainda sobre as eleições, a manchete de Rani Veloso.
6: Após as convenções partidárias, o cenário da disputa presidencial de 2026 aponta vantagens para o presidente Lula com 9 palanques regionais e 1 minuto e 12 segundos a mais no tempo de propaganda gratuita em rádio e TV, em comparação ao candidato do PL, Flávio Bolsonaro, que aposta na força partidária e no financiamento do fundo eleitoral de R$ 881 milhões de reais para enfrentar o isolamento de siglas do Centrão.
2: O candidato do Novo à presidência da República, Romeu Zema, afirmou em entrevista ao G1 e à Globo News que, se eleito, fará um choque na área fiscal e que vai privatizar tudo, a começar pela Petrobras. O político não disse, no entanto, como viabilizaria esses processos. Também como parte da proposta para a área econômica, o governador defendeu um enxugamento da estrutura da administração pública, começando pela redução de ministérios. Zema afirmou que esse cenário seria bem recebido pelo mercado e contribuiria para uma redução da taxa de juros, que, segundo ele, poderia cair para menos da metade do patamar atual.
7: O Brasil precisa de 4 choques na área fiscal. Primeiro, eu quero privatizar tudo, a começar pela Petrobras. Em Minas Gerais, nós privatizamos 118 empresas. Vamos fazer uma reforma administrativa, vamos fazer uma reforma previdenciária e vamos melhorar os programas sociais. Todas essas medidas em conjunto vão gerar uma economia de alguns trilhões de reais nos próximos 20 anos.
2: Meia-noite 11, eleições em Minas Gerais com Janaína Regiane.
8: O Republicanos de Minas Gerais registrou uma ata no TRE em que afirma que terá candidatos próprios, entre eles o de governador. O documento não cita o nome do senador Cleitinho Azevedo, mas ele continua sendo, nos bastidores, o favorito do partido regional para o cargo. Especialista em direito eleitoral e político, avalia que o diretório regional possui autonomia para as decisões, cabendo ao diretório nacional questionar ou anular tais deliberações caso necessário.
2: Meia-noite 12, uma cultura de negligência derrubou o avião da Voipaz. Assunto para Karen Lemos.
9: A Polícia Federal indiciou 16 funcionários e ex-funcionários da Voipaz pela queda do avião da empresa em 2024, que matou 62 pessoas no interior de São Paulo. Entre os indiciados está o presidente da companhia. Familiares das vítimas acompanharam a apresentação do relatório. O documento fala em uma cultura de negligência e omissão da Voipaz.
2: Mais um episódio de racismo no futebol, destaque de Juliana Prado.
10: Um comentário racista contra o jogador Vinícius Júnior do Real Madrid da seleção brasileira motivou a abertura de um inquérito na Polícia Civil do Rio. O jogador foi chamado de macaco numa postagem do Instagram em abril, após um desentendimento em campo com o alemão Joshua Kimmich. A denúncia foi feita pelo Disque 100. Os investigadores solicitaram à Meta os dados da conta investigada para tentar identificar o autor da publicação. A polícia também deseja ouvir o próprio atleta.
2: Xenofobia na Câmara Municipal. A manchete é do Paraná com Gabriel Arouca.
11: O coletivo Advogadas e Advogados pela Democracia pediu a cassação do mandato da vereadora Tatiana Guzella na Câmara de Curitiba por quebra de decoro parlamentar. A ação ocorre após a parlamentar questionar a presença da vereadora Wanda de Assis, do PT, na cidade, citando a origem dela, do Ceará. Wanda acusou a colega de xenofobia. Em nota, Guzella, que é do PL, alega ter sido tirada de contexto e nega qualquer preconceito. O grupo de advogados e a defesa de Wanda também acionaram o Ministério Público Federal e o Ministério Público do Paraná.
2: Caso de polícia em Pernambuco com Lucas Arruda.
12: Criminosos invadem clube de tiro no Grande Recife e roubam 15 pistolas. Motorista suspeito de participação no crime é preso em flagrante e diz em depoimento que receberia R$150 para levar e buscar assaltantes.
2: Destaque chega agora de Rondônia com Eliane Alves.
13: Um homem foi denunciado por transmitir HIV intencionalmente a mulheres em Porto Velho. 4 vítimas já confirmaram a contaminação e recebem apoio psicológico. O Ministério Público aponta que o homem sabia do diagnóstico e recusou tratamento para infectar parceiras.
2: Os números da educação em São Paulo com Clauson Dutra.
14: Os resultados do Índice de Desenvolvimento da Educação Básica mostram que a cidade de São Paulo melhorou o desempenho dos estudantes, mas continua entre as capitais com pior resultado nos anos iniciais do ensino fundamental. O prefeito Ricardo Nunes defendeu a terceirização das escolas municipais como um dos caminhos para melhorar o ensino.
2: Os números da violência em São Paulo, manchete de Lucas Taveira.
15: A cidade de São Paulo registrou mais de 2 mil roubos de alianças entre janeiro e maio deste ano, uma queda de 12% em relação ao mesmo período de 2025. No período, a Polícia Civil prendeu suspeitos de integrar esquemas de roubo e receptação. Em uma das operações, foram apreendidos mais de R$2.700.000 em ouro e joias.
2: Ainda em São Paulo, destaque agora é da saúde, com Pedro Fagundes.
16: A procura pela vacina contra o sarampo aumentou e deixou dezenas de postos de saúde da capital temporariamente sem o imunizante durante a nova campanha de vacinação. A prefeitura afirma que há doses suficientes, mas admite falhas pontuais no abastecimento.
2: É hora do esporte aqui no CBN Madrugada com Gabriel Dudziak.
17: Os dois últimos classificados para as quartas de final da Copa do Brasil foram definidos na noite desta quinta-feira. Na Neoquímica Arena, o Corinthians ganhou do Internacional por 2-1 com gols de Gustavo Henrique e Pedro Raul para o Alvinegro e de Bernabé para o Colorado. Mas mesmo com a derrota, o Inter seguiu adiante, pois tinha vencido na ida por 2 gols. Já o Vitória reverteu em casa a vantagem de 2-0 que era do Atlético Paranaense. Com 2 gols de René, 1 de Eric e outro de Marinho, o rubro-negro ganhou por 4-0 e avançou. Os demais classificados às quartas de final da Copa do Brasil são Grêmio, Santos, Cruzeiro, Vasco, Atlético Mineiro e Palmeiras. O sorteio ocorre na terça-feira. Não há potes ou direcionamento.
2: Dezessete minutos agora desta sexta-feira. Mais uma vez, muito obrigado a você que nos fará companhia até às 5 da manhã, não é, Ricardo Garcia? Alguns até às 5, alguns até às 4, outros até às 2. Mas a gente agradece demais a companhia aqui no CBN Madrugada. O Alex Corrêa do Tatuapé, na zona leste de São Paulo, muito obrigado pela mensagem. Domingo Cirilo, de Cuiabá, no Mato Grosso, de Hortolândia, Léo Santos, interior de São Paulo, Luiz Martim de São Carlos, também no interior paulista, marcando presença, Gerson de Ivatuba, no norte do Paraná. Brasilzão, hein, Ricardo Garcia, como sempre, aqui Brasil nos prestigiando. Clóvis Mota de São Pedro da Aldeia, o Carlos Muniz de Camaragibe, Pernambuco, pessoal que está aqui no YouTube, acompanhando as imagens do estúdio, vendo lá o Edmilson Fernandes trabalhando, compenetrado no Jornal da CBN, logo mais com o Milton Jung e a Cássia Godoy. O Fernando Souza está por aqui. Fernando Souza está dizendo que ele está perguntando quem que a gente ajudou hoje, né, Ricardo Garcia? E ele está dizendo aqui que deixou hoje uma cesta básica, na verdade deve ter sido ontem, né? Uma cesta básica, o morador de rua, Sr. Antônio, 47 anos, próximo aonde ele trabalha, em Guarulhos. Que beleza, meu caro Fernando Souza. Obrigado pela mensagem aqui. Obrigado a você que participa também via e-mail. É só entrar no site cbn.com.br. Você clica lá no Fale com Âncora, ou então via Instagram. Pode interagir conosco também aqui na rede social, como faz a Fátima Salles. Está em Caruaru, capital do forró. Muito obrigado, viu, Fátima, pelas suas palavras aqui, pela companhia. O Tiago Lima Reis, também sempre na nossa audiência, manda o seu bom dia. Muito obrigado ao Jorge José, Cristina Aquiles, a Isaura Ferreira também está sempre na área. A gente agradece demais a companhia. E você que interage também aqui via Instagram, no arroba PHC Galvão. 19 minutos agora desta sexta-feira. A gente vai abrir espaço para o João Rosa, porque olha, finalmente, hein? Finalmente, o Superior Tribunal de Justiça cortou na própria carne. Porque se tem uma coisa que a gente fala aqui, não é, Ricardo Garcia? É o absurdo, absurdo que a gente acompanhou historicamente nesse nosso Brasil, daquela punição, né, de aposentadoria compulsória para magistrados que cometem crimes. E tem vários, hein? Tem vários magistrados que foram condenados por vender sentenças e não perderam o cargo. Continuam recebendo seu polpudo salário. Mas será que é um sinal de que as coisas realmente vão começar a mudar, hein, João Rosa?
18: O Superior Tribunal de Justiça decidiu, por maioria absoluta, aplicar a pena de perda do cargo ao ministro Marco Buzzi, acusado de assédio e importunação sexual contra 2 mulheres. Buzzi nega as acusações e deve recorrer ao Supremo Tribunal Federal. Essa é a primeira vez que um ministro de corte superior recebe a nova pena máxima prevista para violações graves, que foi criada após mudanças definidas pelo Supremo Tribunal Federal e pelo Conselho Nacional de Justiça. Antes dessa alteração, a punição mais severa para magistrados era a aposentadoria compulsória, que mantinha o pagamento dos vencimentos. Esse, inclusive, foi um dos pontos de divergência durante o julgamento. Isso porque houve unanimidade quanto à responsabilização de Buzzi, mas não em relação à punição. Alguns ministros votaram pela aposentadoria compulsória, porém a maioria entendeu que a sanção deveria ser a perda do cargo. Apesar da decisão do STJ, a destituição definitiva ainda depende de confirmação pelo Supremo. Até lá, Buzzi permanece afastado das funções e vai continuar recebendo remuneração proporcional ao tempo de serviço, conforme prevê a regulamentação do CNJ. A defesa da primeira vítima, o advogado Daniel Bialski, afirmou que a decisão representa um importante recado para a sociedade.
19: Queria só ressaltar não só a coragem das vítimas em denunciar os fatos que elas foram infelizmente acometidas, mas também a mensagem que a corte hoje aqui do STJ ela passa não para a justiça, mas para o Brasil, para a sociedade inteira, independentemente do cargo, independentemente da profissão ou da autoridade, a pessoa que cometeu um ato ilícito, ela não só pode, como deve ser responsabilizada, como aconteceu hoje.
18: Já a advogada Maria Fernanda Saad, que representa Marco Buzzi, informou que estuda recorrer da decisão.
20: Mas, como vocês já sabem do resultado, nós respeitamos a decisão dos eminentes ministros do tribunal, embora discordemos veementemente, e agora vamos avaliar, à luz da nova resolução, quais serão os próximos passos, recursos e ações.
18: O ministro foi alvo de duas denúncias. A primeira foi feita por uma jovem de 18 anos que acusou Buzzi de importunação sexual durante um banho de mar em janeiro deste ano. A segunda denúncia partiu de uma ex-funcionária do gabinete do ministro. Ela afirma ter sofrido toques sem consentimento e comentários de cunho sexual entre os anos de 2023 e 2025. Além do processo administrativo, Buzzi também é investigado criminalmente pelos mesmos fatos. Nesse caso, a ação tramita no STF sob relatoria do ministro Nunes Marques. Com colaboração de Felipe Igreja, de Brasília, João Rosa.
2: A gente ouviu a reportagem, o nosso ouvinte Luiz Martins de São Carlos está dizendo que não duvida que no recurso ao Supremo ele tem uma reversão na decisão. Esperamos que não. E, obviamente, nós vamos acompanhar muito de perto essa questão. Se há uma condenação no Superior Tribunal de Justiça, acho que quem acredita na justiça desse país não vai duvidar de que realmente há provas concretas contra esse magistrado. Não foi apenas uma jovem, não é um caso, né? E não digo apenas aqui como se não fosse grave. Mas, obviamente, que o surgimento de outros casos reforça a acusação, né? Reforça a acusação. E a primeira denúncia veio de uma jovem que é amiga da família, né? Não é ninguém que trabalhava com ele, né? Porque a defesa fala, não, porque é perseguição, que não sei o que lá, não. É a filha de um casal de amigos, estavam lá no litoral, na casa dele, né? Hospedados, e ele violou a jovem, né? Quando estava com ela lá na praia, no mar. Né? Tocou a jovem. Então, é algo gravíssimo, algo gravíssimo. Então, nós vamos acompanhar muito de perto e esperar que isso realmente seja, né, um marco na punição de magistrados que cometem crimes, porque a Constituição é muito clara, não é, Ricardo Garcia? Está escrito lá. Todos são iguais perante a lei. Então, se a pessoa comete um crime, ela tem que ser punida. E a aposentadoria compulsória não é punição. Não é punição. Você falar para o sujeito que ele não vai mais trabalhar, mas vai continuar ganhando o poupu do salário, é punição, isso, Ricardo Garcia? Olha, então, né? Jamais, disse aqui o Ricardo Garcia, jamais. Ah, só vai ficar aí de pijama sentado no sofá, continuar recebendo aí os seus R$95 mil por mês. Eu estou tomando por base aqui o salário, né, dos desembargadores em São Paulo, viu, Ricardo Garcia? O ministro do Superior Tribunal de Justiça, né, supõe-se, infelizmente, pelo que acontece aqui nesse nosso país, deve ganhar mais ainda. Porque o nosso ouvinte deve lembrar, né? É um dado que a gente não consegue esquecer, né? que no ano passado os desembargadores do Tribunal de Justiça de São Paulo ganharam, em média, líquidos, né? Fazendo uma divisão lá pelos 12 meses, em média por mês, R$95 mil, que é exatamente o dobro, né? Um pouquinho mais do que o dobro do teto, né? Só que aqui é teto solar que existe, né, para esse pessoal. Teto solar, né? Porque, né, é simplesmente inadmissível isso, né? Vamos esperar. O Supremo Tribunal Federal, de alguma forma, está, né, colocando algumas restrições, né? O próprio Conselho Nacional de Justiça, agora só pode ganhar penduricalho, no máximo, no dobro do teto. Quer dizer, é uma palhaçada isso, né? É uma palhaçada, porque estão querendo oficializar algo que vai completamente contra a Constituição Federal. Se existe um teto para o ministro do Supremo Tribunal Federal, que é o mais alto cargo da justiça brasileira, supõe-se, não é, Ricardo Garcia? A lógica qual seria? Que houvesse uma escala regressiva de salários para os demais magistrados. Mas não. E esse é um dos problemas que precisam ser resolvidos numa reforma administrativa, que de alguma forma, eu confesso que esperava esse ano, viu, Ricardo Garcia? Lá no começo do ano, começaram a discutir. Não, começaram não, mas a reforma administrativa estava andando bastante no Congresso. Eu cheguei a acreditar que ia sair alguma coisa. Mas a pressão é muito grande. A pressão para não sair a reforma administrativa é muito grande. E aí, quando eu falo dos servidores públicos federais, principalmente, a gente tem que lembrar que não é a maioria... Não é a maioria que recebe super salários, é a minoria. Então lá, 25, 30 mil que recebem os super salários. A maioria não tem essa. Só que essa minoria tem uma força no Congresso Nacional que é uma coisa simplesmente absurda. Pessoas não conseguem mexer em nada. E de vez em quando, né, conseguem lá mudar alguma coisinha para que tudo fique da mesma coisa, do mesmo jeito. É, tipo o Leopardo, né? O Gatopardo, aquele livro lá do Lampedusa, né? De vez em quando eles mudam alguma coisinha para que tudo permaneça da mesma forma. É assim que funciona, infelizmente, na nossa política. Quando a pressão está muito, muito grande, eles dão aquela maquiada lá para... famoso, né? Me engana que eu gosto, mas a gente não gosta de ser enganado. Então, a gente precisa realmente de uma reforma administrativa para melhorar a prestação de serviço público, para enxugar essa máquina que realmente é muito pesada e para acabar com esses privilégios de início de salário no Ministério Público, no Judiciário, em 20 e tantos mil reais. A pessoa começa a carreira já com 70% quase do teto. Está errado isso, está errado. É uma realidade completamente distinta do restante dos brasileiros. E é por isso que eu falo. Um país que paga 3, 4, 5 mil reais para professor não pode pagar salário inicial de 30 para assessor de deputado, que é o que acontece. Nós falamos aqui recentemente, né? Concurso para assessor parlamentar, salário inicial, 30 mil reais. Tá. Ah, é na Suíça, é na Noruega, na Finlândia? Não, é aqui no Brasil. Isso é simplesmente um absurdo. É um absurdo total. Como é um absurdo também, eu vou repetir aqui o que eu já falei algumas vezes, Ricardo Garcia, o adicional de moradia, auxílio moradia de parlamentares hoje é praticamente 5 vezes o salário mínimo. Não pode isso, tá errado. Está completamente errado. Como é que pode o adicional para a pessoa morar lá em Brasília, o auxílio moradia, ser 5 vezes o salário mínimo do país, que é pago para 20 milhões de aposentados e pensionistas? Mais de 60% dos aposentados e pensionistas ganham R$ 1.600 por mês. Trabalharam a vida toda, 30, 40 anos, vão lá no final do mês, no começo do mês, né? Felizmente agora não roubam mais os 50, 60, 70 reais por mês do INSS, pararam, isso aí pelo menos pararam. O sujeito vai lá, depois de 40 anos de trabalho, pega lá os seus R$ 1.600. Enquanto isso, para morar em Brasília, porque muitos não querem morar lá nos prédios, nos apartamentos dos parlamentares que estão lá, alguns vazios, e aí a União, o Tesouro, gasta em dobro, porque gasta para manter um apartamento que está vazio. Ah, mas eu não quero esse aqui porque é muito antigo. É antigo mesmo, mas é enorme. É enorme, são enormes os apartamentos de deputados e senadores lá em Brasília. Só que alguns não querem, então ficam vazios lá, alguns. E aí os que não querem morar nesses apartamentos têm direito ao auxílio moradia, que oficialmente é de R$4.000. Só que eles acharam pouco, deram uma choradinha lá faz uns 2 ou 3 anos e permitiram que eles usassem mais 4 daquela verba de gabinete deles para complementar. Então eles podem morar hoje e gastar até R$8.000 de aluguel. Então muitos moram em flats lá, hotéis, pá, R$8.000 por mês para morar. Dinheiro que um trabalhador brasileiro demora 4 meses para juntar. Tá tudo errado, né?
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0: Sexta-feira, 7 de agosto de 2026. Presidente Lula sancionou a lei que endurece as penas para crimes de violência sexual contra crianças e adolescentes na internet. A nova legislação autoriza a realização de rondas virtuais pelas forças de segurança e exige o fornecimento imediato de dados de investigados por plataformas em casos de risco. Punições para produção, compartilhamento e armazenamento de material criminoso podem chegar a 10 anos de prisão, com agravante para o uso de inteligência artificial ou perfis falsos. O ministro do STF, Luiz Fux, marcou uma nova audiência de conciliação para destravar o empréstimo de até 6 bilhões e 600 milhões de reais do Fundo Garantidor de Créditos ao Banco de Brasília. A decisão atende a um pedido do governo do Distrito Federal, que acusa a União de inércia no cumprimento do acordo. A reunião prevista para a próxima quinta-feira busca cobrir o rombo deixado no BRB por operações com o Banco Master. O endividamento das famílias brasileiras bateu recorde pelo sexto mês seguido, ao chegar a 82% em julho, segundo a Confederação Nacional do Comércio. O resultado representa alta de 0,4 ponto percentual na comparação com junho. Entre os principais tipos de dívida estão cartão de crédito, financiamentos, empréstimos pessoais, cheque especial e carnês de lojas. Horário de Brasília, 12:34.
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0: Meia-noite e 35, a gente vai falar de eleições, vamos a Brasília com o Igor Cardim. O deputado indicado para ser vice na chapa de Flávio Bolsonaro está enrolado com a justiça, hein, Igor Cardim?
2: O deputado Alfredo Gaspar, candidato a vice-presidente na chapa de Flávio Bolsonaro, apresentou petições ao STF e à PGR, oferecendo o seu material genético para exame de DNA e pedindo que a comparação com a suposta vítima de estupro seja realizada em até 72 horas. A defesa afirma que a prova científica pode afastar a acusação de abuso de vulnerável e solicita rapidez na análise, com eventual arquivamento do procedimento, caso o exame descarte vínculo genético. O pedido foi apresentado após o ministro do STF, Gilmar Mendes, determinar que a senadora Soraya Tronic complemente em até 15 dias as informações da notícia-crime apresentada contra Gaspar. O magistrado solicitou dados que possam identificar autores de mensagens anexadas ao caso, informações sobre ligações telefônicas e elementos relacionados à suposta vítima e à criança mencionada na denúncia. A investigação teve início após Soraya e o deputado Lindbergh Farias acionarem a Polícia Federal com relatos sobre um suposto caso ocorrido há cerca de 8 anos. A Procuradoria-Geral da República pediu diligências antes de decidir se vai pedir a abertura formal de inquérito. Na petição, a defesa diz que o material genético já foi coletado em abril por iniciativa do próprio parlamentar e com autorização judicial, permanecendo armazenados sob custódia de órgãos públicos. Os advogados afirmam que, se necessário, Gaspar também aceita fornecer uma nova amostra para acelerar a realização do exame e argumentam que a definição do caso não deve ser adiada. O deputado também processa Soraya Tronic e Lindbergh Farias por calúnia e outros crimes relacionados às acusações. Sustenta que as denúncias não foram acompanhadas de provas. As defesas de Soraya e Lindbergh não se manifestaram. Com colaboração de Samantha Klein, de Brasília, Igor Cardim.
0: Continuamos na Capital Federal falando de eleições com Rani Veloso. Tem informações aqui sobre a distribuição do tempo na TV, no rádio, entre os candidatos à presidência.
3: Com o fim do prazo das convenções partidárias e alianças fechadas no cenário, a disputa da presidência da República em 2026, o presidente Lula do PT sai à frente com um minuto a mais no tempo de propaganda gratuita no rádio e TV e com a vantagem de 9 palanques regionais em comparação a Flávio Bolsonaro do PL. De acordo com os apoios declarados até agora, Lula soma 26 candidatos ao governo, sendo 12 candidaturas próprias e 14 alianças, abrindo mão de disputar o executivo em Amapá e Sergipe. A maior vantagem do petista é no Nordeste. Em Minas Gerais, colégio com tradição de quem ganhar lá, ganha a eleição. Tem candidato próprio, o ex-ministro Patrus Ananias. Já Flávio tem 17 palanques concentrados no Centro-Oeste, Sul e em parte do Sudeste, sendo 13 liderados pelo próprio partido, como em Minas, com o Flávio Roscoe, anunciado nesta quarta, e alianças estratégicas em São Paulo, com o governador Tarcísio de Freitas, do Republicanos, e no Distrito Federal,

0: tutela, graças à força do PL, que elegeu a maior bancada da Câmara dos Deputados em 2022, com 98 parlamentares atualmente. Ronaldo Caiado, do PSD, terá 2 minutos e 2 segundos. Já Augusto Cury, do Avante, ficará com 36 segundos. Candidatos de partidos que não atingiram a cláusula de desempenho, como Romeu Zema, do Novo, e Renan Santos, do Missão, não terão direito ao horário eleitoral. Para atingir a cláusula de barreira, cada sigla precisa chegar ao mínimo de 2% de votos válidos no país ou 11 deputados federais eleitos. A advogada especialista em direito eleitoral e cientista política Gabriela Hollenberg avalia que a propaganda na TV já não tem mais o mesmo peso para favorecer as campanhas.
1: Quando a gente fala de uma eleição hoje com tempo de redes sociais e tudo, a campanha no rádio e na TV não tem o mesmo peso que tinha antes, porque a gente tem também, né, as redes sociais ocupando um espaço relevante. Mas, obviamente, que é isso, né? Campanha, quanto mais tempo, quanto mais visibilidade, isso traz uma certa vantagem. Então, o candidato que conseguir ali agregar mais partidos e partidos relevantes em termos de número, né, de deputados eleitos, vai acabar tendo, né, um espaço mais especial, né?
0: Flávio Bolsonaro perde em tempo de TV e palanques regionais, mas será o presidenciável com a maior cota do fundo eleitoral. Seu partido, o PL, recebeu mais de 881 milhões de reais do fundo. O PT de Lula vem em segundo lugar com cerca de 615 milhões de reais. Isso porque, quanto maior a bancada de deputados federais, mais dinheiro para os seus candidatos. De Brasília, Rani Veloso.
2: Faltam 18 minutos agora para uma da madrugada, espaço aberto aqui no CBN Madrugada para a Maria Cristina Fernandes conversando com a Tatiana Vasconcelos.
3: Maria Cristina, hoje não, quase sempre, vai ligar os pontos aqui para a gente, trazer fatos diferentes com alguma semelhança. Começando pelo mais recente, o STJ condenou agora há pouquinho o ministro Marco Buzzi à perda do cargo depois de denúncias de assédio. Ontem a gente falava aqui da escolha, aí o segundo fato, né? Ontem a gente falava aqui da escolha do candidato à presidência pelo PL, Flávio Bolsonaro, do vice Alfredo Gaspar, que é alvo de um pedido de investigação sobre suspeita de estupro de vulnerável. E por fim, o terceiro fato, uma entrevista dada ontem na sabatina da Globo News, Renan Santos se disse arrependido de uma piada que ele fez em 2017 envolvendo estupro. A gente está falando de três fatos diferentes, porém dentro da política, que se relacionam com violência sexual, Maria Cristina.
4: Pois é, Tati, uma violência que, ao contrário de outras, como homicídio, não cai, só cresce no Brasil. Então, por isso que parece que há uma inflação, né, de casos. Porque esse crime não tem sido combatido devidamente. E hoje tivemos esse caso no Superior Tribunal de Justiça, que me parece uma virada de página, que é, primeiro, foi a primeira vez que se fez um processo administrativo disciplinar por assédio. E a Procuradoria-Geral da República havia se manifestado pela aposentadoria compulsória, mas aí mudou o seu entendimento durante a sustentação oral, porque o Conselho Nacional de Justiça publicou uma resolução regulamentando que a pena máxima não é mais a aposentadoria compulsória, e sim a perda de cargo, em função de uma decisão do Supremo que estabeleceu esta pena máxima aí como perda de cargo. Então, a PGR mudou seu entendimento e pediu a perda de cargo, e o STJ, numa sessão fechada, decidiu pela perda do mandato de ministro do Tribunal de Justiça do Marco Buzzi, que foi acusado

0: acusado, são duas acusações. A primeira da filha de amigos, de uma moça de 18 anos de idade, que disse ter sido abordada por ele num período em que a família estava na casa, hospedada numa casa de praia em Balneário Camboriú, em Santa Catarina. E a segunda é uma ex-funcionária do gabinete que relata ter sido vítima de assédio sexual durante o trabalho. Ele, até o fim, negou as acusações, disse que é inocente, mas eis que ele perde o seu cargo de ministro da segunda maior corte, né, do país. E eu quis juntar os três casos, Tati, porque ontem a gente falou aqui do Alfredo Gaspar, essa aposta arriscada do senador Flávio Bolsonaro, em função desta notícia-crime apresentada pelo deputado Lindbergh Farias e pela senadora Soraya Tronic ao Supremo, e não apenas, né, em função de o senador tem uma rejeição muito grande entre as mulheres, e simplesmente deu as costas para a possibilidade de vir a chamar uma mulher, notadamente uma aliada da ex-primeira-dama, Michelle Bolsonaro, que as últimas pesquisas indicam, né, essa aparente conciliação que houve, reconciliação entre eles, porque eles ainda não se encontraram pessoalmente em público. Isso teria sido responsável pela recuperação dele nas pesquisas. Pois bem, essa notícia crime, ele deu as costas a tudo isso e escolheu Alfredo Gaspar. Essa notícia crime foi parar no Supremo, nas mãos do ministro Gilmar Mendes, que pediu um parecer à Procuradoria-Geral da República. A PGR, por sua vez, pediu diligências à Polícia Federal. E hoje, em função dessas diligências, a Polícia Federal abriu inquérito. Isso significa que o Alfredo Gaspar vai atravessar a campanha na condição de investigado, que é algo um tanto incômodo. E vamos lembrar que, a depender da repercussão aí ainda deste vice, da escolha deste vice nas pesquisas, a legislação eleitoral faculta ao candidato registrar a sua chapa em até 15 dias depois do prazo final, das convenções. As convenções tiveram este prazo final ontem, dia 5. Contem-se aí 15 dias, dia 20 de agosto. É o prazo definitivo para as chapas que, registradas no TSE, virem a disputar, o primeiro turno no primeiro domingo de outubro. E, finalmente, esta entrevista do Renan Santos ontem na Globo News, em que ele foi abordado pelas duas entrevistadoras, a Natuza Neri e a Andréa Sadi, sobre essa piada que ele fez num bar, de que uma piada que ele fez no bar com um grupo de amigos, que estupraria uma pessoa. E ele disse que aquela piada foi. Ele se arrepende desta piada e falou também do caso em que ele foi absolvido por acusação de estupro. E, de fato, ele foi absolvido e ele contou essa história durante a entrevista. Uma namorada com quem ele havia rompido e fez essa acusação, que não procede, e ela acabou voltando atrás. O Ministério Público informou finalmente que ele havia sido absolvido pela justiça em um processo que era acusado de estupro. O que chama um pouco a atenção, lá no STJ a gente já viu ineditismo. E aqui, um candidato a vice-presidente de uma chapa que está disputando a liderança. E aqui, um candidato que tem menor projeção, mas que tem tido bastante espaço no noticiário, Renan Santos, aí, seja por uma brincadeira, seja aí por essa acusação da qual ele foi absolvido, mais uma vez nessa seara do estupro. É algo que, não sei, Tati, quantas eleições você cobre, mas essa é a minha 10ª eleição presidencial, eu nunca tinha visto algo do gênero. E a gente já viu muitos candidatos à presidência, a crônica política nos conta de muitos presidentes que foram adúlteros, mas estupro era algo que não pertencia a este glossário, e é isso que entrou.
1: E é muito, não vou dizer revelador, mas vou dizer que é uma amostra de que esse tipo de crime não vem escrito na testa de nenhum homem, né? A gente está falando de 3 homens poderosos, um ministro do Superior Tribunal de Justiça,
0: com a ressalva que no caso dele era assédio, né?
1: Sim, sim. Assédio sexual, né? Crimes sexuais. A gente está falando de crime de gênero, né? Porque, enfim, pode ser cometido contra meninos, homens também, mas a maioria é cometida contra mulheres. São 3 homens poderosos envolvidos no sistema de justiça e no sistema político brasileiro. Enfim, acho que é uma amostra do que a gente vem falando tanto aqui, né? É um problema do nosso país, um problema do mundo. Estão aí os documentos de Jeffrey Epstein que não nos deixam mentir. E está sendo tirado do armário isso também, né, Maria Cristina? A gente tem falado disso, tá desnormalizando isso, problematizando, julgando e punindo, o que é sempre uma boa notícia, né?
0: Com certeza. E fazendo com que, eu acho que o debate público, quando você fala em normalizar, né, deixar de normalizar esse tipo de crime, do assédio ao estupro, ele também acaba extrapolando para a linguagem, para o debate público, simplesmente pela linguagem, porque é na linguagem, é na exposição de argumentos que acaba, esse debate acaba legitimando algumas práticas, né? Como aquela sobre a qual nós falamos ontem, do preâmbulo que o candidato do PL fez ao apresentar o Gaspar com a dedicação das mulheres a cuidar dos idosos, né? Sim. É outro sexismo, né? Uhum. Que ele teve 2 filhas justamente para ter quem cuidasse dele na velhice. É outro sexismo. Aí a gente está falando de um amplo, né, espectro, né?
1: Tudo ligado, né?
0: Pois é, mas é tudo na esfera da normalização, seja do discurso, seja das práticas que estão vindo à tona e talvez seja benéfico para o país, para os direitos das mulheres, para os costumes da civilização que aqui tentamos construir, que isso esteja acontecendo, né?
1: Sem dúvida nenhuma, sem dúvida nenhuma. E só lembrando, crime sexual tem a ver com poder, porque você subjuga a vítima. Crime sexual, estupro, tem a ver com poder.
2: Tatiana Vasconcelos, conversando com a Maria Cristina Fernandes. A gente vai continuar na política, mas agora a política de Minas Gerais, com a Janaína Regiane.
3: O Partido Republicanos de Minas Gerais registrou no TRE, na madrugada desta quinta-feira, uma ata em que autoriza a legenda a disputar, de forma isolada, os cargos de governador, vice-governador e senador nas eleições de 2026. O documento não cita o nome do senador Cleitinho Azevedo como candidato a governador, mas amplia um impasse que já se arrasta há semanas no Republicanos e cria um novo capítulo para esse caso. A articulação é considerada uma estratégia para tentar convencer PSC, a direção nacional do partido, a dar sinal verde à candidatura do senador Cleitinho ou outro nome alternativo que pertença ao partido regional. O impasse começou na semana passada, quando o Republicanos Nacional decidiu retirar o senador Cleitinho da disputa pelo governo de Minas. A partir disso, o senador tentou reverter a decisão. Na última segunda-feira, o partido divulgou um vídeo em que Cleitinho, ao lado do presidente nacional da legenda, Marcos Pereira, e o presidente regional, Euclides Petersen, anuncia que não disputaria a eleição. No dia seguinte, durante a Convenção Nacional dos Republicanos, Cleitinho voltou a pedir publicamente que sua candidatura fosse mantida, mas Marcos Pereira negou. Segundo o advogado da Academia Brasileira de Direito Eleitoral e Político, o Ederson Siqueira, o Diretório Regional possui autonomia para as decisões, cabendo ao Diretório Nacional questionar ou anular tais deliberações, caso ache necessário.
4: O que o Republicanos definiu é que ele terá candidato. Então, isso deu o que está definido. Agora, quem serão os candidatos, como eles vão ocupar e qual será a composição, isso daí vai ser negociado. A Justiça Eleitoral, o Tribunal Regional Eleitoral e o Tribunal Superior Eleitoral têm entendimentos que o partido pode fazer essas definições, inclusive com o lançamento de candidatos, até o prazo de registro de candidatura. O partido regional, ele tem autonomia, ele que manda a ata, e aí, se for judicializar, se tiver algum questionamento, isso daí caberá ao Nacional fazer este questionamento, ou seja, pedindo a anulação dessa deliberação do Regional.
3: Em nota divulgada nas redes sociais nesta quinta-feira, o Diretório Estadual do Republicanos já disse que os registros serão realizados em tempo hábil, ou seja, até 15 de agosto, conforme o calendário eleitoral. A CBN tenta contato com a Executiva Nacional do Republicanos, além da assessoria de Euclides Petersen. O TREMG informou que, por se tratar de um caso concreto, que poderá ser analisado pela própria Corte Eleitoral, não irá se manifestar sobre o assunto. De Belo Horizonte, Janaína Regiane.
2: De BH para a capital paulista, Karen Lemos tem as informações sobre o inquérito sobre a queda do avião da Voipar.
5: 16 funcionários e ex-funcionários da companhia aérea Voipaz foram indiciados pela Polícia Federal. A corporação apresentou nesta quinta-feira o relatório da perícia sobre a queda do avião da empresa no dia 9 de agosto de 2024, que matou as 62 pessoas que estavam a bordo. A lista de indiciados, como o presidente da empresa, José Luiz Felício Filho, e o ex-diretor de operações, Eric Consoli, é composta por nomes relacionados a alguma ação ou omissão que levaram diretamente à queda da aeronave em Vinhedo, no interior de São Paulo. Dois dos indiciados são comandantes que pilotaram a aeronave em voos anteriores e não comunicaram as falhas, que, segundo a PF, já vinham sendo notadas. Três são funcionários que autorizaram os voos, mesmo com alerta de gelo severo na rota. A polícia também indiciou o mecânico responsável pela última revisão da aeronave antes da decolagem. Os outros indiciados ocupavam cargos de chefia. O diretor do Instituto Nacional de Criminalística, Carlos Eduardo Palhares, afirmou que a Voipaz tinha uma cultura de omissão por não registrar dados e principalmente falhas ocorridas durante os voos.
6: Existia conhecimento dos pilotos sobre a condição da aeronave, existiram alertas em voos anteriores, existiam condições que deveriam impedir o voo, mas nenhuma dessas condições levou a atitudes que pudessem impedir. E a soma de todas essas violações ou essas falhas procedimentais que levaram à queda da aeronave.
5: O crime de atentado contra o transporte aéreo, que é quando se expõe uma aeronave ao risco, pode chegar a 12 anos de prisão em caso de agravantes, como a queda do avião e a morte dos passageiros. A Associação de Familiares das Vítimas teve acesso ao relatório na sede da Superintendência Regional da PF em São Paulo. A presidente da associação, Fátima Albuquerque, é mãe de uma das vítimas e lamentou a negligência e a ganância da empresa que levaram à tragédia.
7: A nossa surpresa hoje é ter tanta gente envolvida, é ter sido aliciado tanta gente para viver uma cultura criminosa. Eram profissionais preparados, como engenheiro formado na USP, sabotando a fiscalização, fazendo gambiarra numa aeronave que poderia matar. Então eles sabiam, todos sabiam que aquela aeronave uma hora ia cair.
5: Com a conclusão das investigações, o caso será encaminhado ao Ministério Público Federal, que vai decidir se oferece denúncia contra os indiciados. Se a denúncia for aceita pela justiça, terá início, então, a ação penal. Em nota, a Voipass diz compreender que o relatório da Polícia Federal integra a fase investigatória e vai aguardar os próximos desdobramentos processuais e, se for o caso, exercerá o seu direito de defesa nos termos da legislação vigente. De São Paulo, Karen Lemos.
2: Uma hora da madrugada desta sexta-feira, vem aí Edmilson Fernandes.
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0: Feira 7 de agosto de 2026. A Polícia Federal indiciou 6 pessoas em um novo inquérito sobre fraudes bilionárias contra aposentados do INSS. Entre os indiciados estão o ex-presidente do INSS, Alessandro Stefanuto, e ex-dirigentes da Confederação Nacional dos Trabalhadores na Agricultura. De acordo com a Polícia Federal, dos mais de 4 bilhões de reais desviados de aposentados de 2019 a 2024, quase a metade, cerca de 2 bilhões, vieram da Contag. O Superior Tribunal de Justiça condenou o ministro Marco Buzzi por assédio e importunação sexual de 2 mulheres. A pena aplicada foi a perda do cargo. É a primeira punição desse tipo desde que o Conselho Nacional de Justiça regulamentou o fim da aposentadoria compulsória como sanção máxima. Agora, a Advocacia Geral da União tem 30 dias para apresentar uma ação no Supremo. Caberá ao STF declarar a perda do cargo e do salário. Durante o processo, a defesa de Marco Buzzi chegou a apresentar um laudo de disfunção erétil para contestar a versão de uma das vítimas. Ninguém acertou as 6 dezenas da Mega Sena e o prêmio está acumulado em 165 milhões de reais. 88 apostas tiveram 5 acertos e vão receber R$ 52 mil cada uma. Os números sorteados foram 16, 21, 24, 31, 43 e 54. Horário de Brasília, 1:02.
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3: 1:03. Muito bom dia a você que nos acompanha aqui no CBN Madrugada.

0: Muito bem, aqui no CBN Madrugada, espaço para a gente falar sobre um tema que é dos mais importantes, que é a questão do voluntariado, e foi divulgada nesta quinta-feira, edição 2026 da pesquisa Voluntariado no Brasil. E a gente está em contato com a Silvia Nakashi, que é coordenadora da pesquisa. Silvia, muito bom dia, é um prazer tê-la conosco aqui na CBN.
1: Bom dia, obrigada. Alegria minha.
0: Bom, estou vendo aqui que a pesquisa indica que 60% dos brasileiros com 16 anos ou mais afirmam já ter realizado alguma atividade voluntária ao longo da vida. E se a gente voltar 25 anos atrás, esse índice era de 18%. Então subiu de 18% para 60%. Como é que você avalia esse crescimento, esses números que foram divulgados nesta quinta-feira, hein, Silvia?
1: Então, a gente teve uma série de coisas que acabaram mobilizando mais pessoas para o voluntariado. Então, as últimas décadas se falou mais sobre esse assunto. A gente teve no Brasil alguns grandes eventos religiosos e esportivos que chamaram para o voluntariado. A gente enfrentou também emergências humanitárias, né, como a pandemia, e acho que tudo isso foi caminhando para esse salto e essa evolução do voluntariado. Então, acho que foi essa somatória, né, que foi acontecendo nas últimas décadas. O salto mais expressivo é certamente de 2011 para 2021.
0: Certo.
1: Mas tem, a gente não pode esquecer também da vida digital que nós temos, né? Que também criou um acesso e muito mais informação sobre o tema do voluntariado.
0: Certo, o acesso digital. Pois é, eu estou vendo aqui também que hoje o Brasil tem cerca de 60 milhões de voluntários ativos. Eu imagino que esse número é muito importante, porque obviamente é importante a gente saber quem já durante a vida realizou alguma atividade voluntária, mas acho que a fotografia do momento é muito importante, né, Silvia? Eu queria que você falasse um pouco sobre esse número, 60 milhões é praticamente aí, né, mais de um quarto da população, e que você caracterizasse para a gente o que é um voluntário ativo, o que caracteriza que aquela pessoa realmente é uma voluntária e está ativa.
1: Então, são aqueles que naquele momento em que passaram pela pesquisa, foi uma pesquisa de opinião pública realizada em pontos de todo o país, né? Ele contempla 5 regiões do nosso estado e que se familiarizaram com o conceito que foi apresentado. Porque a primeira coisa que a gente falava quando ia fazer entrevista é o que é ser voluntário. Porque o voluntariado tem essa característica muito particular, que é a doação do tempo, né? A gente sabe, no país de tantas desigualdades, como são importantes os recursos financeiros e materiais, mas quando a gente fala de atividade voluntária, a gente fala em doar tempo, né? De forma espontânea, sem remuneração, para projetos, causas, comunidades, programas, né? Então, o primeiro passo foi as pessoas se identificarem com esse conceito. E aí aquelas que se identificaram formaram esses 35% da população com mais de 16 anos, que a gente chega nesse número. O número, até a pesquisa foi lançada na quinta, dia 6, né? Estou no 60, me coloco também, sou voluntária. 60 milhões de brasileiros participando em algum projeto como voluntário.
0: Certo. E Silvia, quais são as áreas hoje no Brasil que necessitam, que tem mais abertura para o trabalho voluntário, hein? Hoje no Brasil?
1: Então, a gente trabalhou muito na pesquisa, olhando muito pelas causas, para tentar entender quais causas o brasileiro voluntário mais se identificava. E a questão da desigualdade, da fome, da pobreza, seguidos da saúde, da educação, as situações emergenciais foram as que mais se destacaram. Mas nós temos o bem-estar animal, a gente tem a questão da inclusão e garantia de direitos, também as questões ligadas à sustentabilidade ambiental, mudanças climáticas e as questões de igualdade de gênero. Eu acho que o chama bastante atenção a questão da solidariedade e esse olhar com bastante cuidado, que é quase da própria humanidade, né? Ser humano, de ser humano, né?
0: Sim.
1: Da gente querer o bem para o outro, né? Então, fome, pobreza destacam expressivamente entre os projetos nos quais ele mais realizou atividades voluntárias e realiza.
0: Sim. A gente está conversando aqui com a Silvia Nakashi, que é coordenadora da pesquisa Voluntariado no Brasil. E Silvia, eu não vou perder a oportunidade, eu tenho falado bastante aqui na rádio. Eu lancei um livro esta semana em São Paulo que tem o título, que é uma pergunta, é uma provocação. O título do livro é Quem Você Ajudou Hoje? Né? Então eu não vou perder a oportunidade, né, de falar um pouco sobre essa obra aqui nessa conversa com você, porque eu tenho a ousadia nessa obra. A minha ideia é tentar mostrar que existe um caminho para essa nossa sociedade tão desigual, e um caminho que passa exatamente pelo olhar para o outro, né? E eu cito os números do ano passado, né, da pesquisa do voluntariado, né, justamente para mostrar que a gente não pode perder a esperança, porque obviamente eu trabalho com jornalismo diário, a gente não tem notícias de crimes, de coisas ruins todos os dias, e eu escrevo no livro que nós fomos bombardeados durante a vida toda, né, há mais de 500 anos que o homem diz para o homem que o homem é mau, né? Então eu lembro do Hobbes, né, que criou lá o Leviatã, que é um monstro, botou o nome de um monstro da Bíblia no estado controlador, que é necessário, porque senão, como o homem é o lobo do homem, todo mundo vai se matar. O Maquiavel deu lá e ensinou ao príncipe que ele não pode nem se atrever a ser bonzinho, porque o homem é mau, né? Aí vem o Kant e diz que o estado de natureza é o estado de guerra, não é o estado de paz. E aí eu ouso combater esse pessimismo antropológico, né, com um otimismo antropológico. E aí você me traz esses números hoje para reforçar essa ideia de que a gente não pode perder a esperança, não é, Silvia? Eu acho que há um caminho enorme, né, para a gente tentar mudar essa sociedade, e passa exatamente por esse olhar para o outro, não é?
1: Com certeza. Que começa, né, com a gentileza, a generosidade, né, e passa pelo nosso papel cidadão e solidário. A pesquisa, quando ela é lançada, ela não termina, ela começa, porque a ideia dos tantos dados, são inúmeros dados, vou dizer que eu ainda estou me surpreendendo positivamente com eles. Ela traz o passado, traz essa evolução que nos trouxe até o presente, mas ela norteia o nosso futuro, né? Ela pode ser base para decisões políticas, de políticas públicas, de programas, de parcerias que possam fortalecer por meio desse voluntariado, né? E é o que a gente quer construir, né? Solidário, gentil e generoso com todos, né?
0: Sim.
1: Então, com certeza, a sua pergunta tem que ressoar e a gente tem que ouvir as respostas para nos inspirar também.
0: Sim, claro.
1: Então, eu convido, existe um site que hoje armazena todo o ciclo histórico dessa pesquisa, que começa em um ano internacional do voluntário, um convite que a ONU fez em 2001 e chega, né, passa por essas quatro edições, essa de 2026 também, em uma celebração global de um ano internacional do voluntário pelo desenvolvimento sustentável. Então, é um convite ao www.pesquisavoluntariado.org.br. E a pesquisa e os dados e as reflexões de todos nós. E agradeço a oportunidade de estar contando um pouco sobre isso.
0: Que isso, eu que agradeço, Silvia. Só para a gente fechar, a gente tem mais dois minutinhos aqui, para o nosso ouvinte que se sensibilizou aqui com a nossa conversa. Você já passou o site aí da pesquisa, mas a nossa ouvinte que está querendo fazer um trabalho voluntário, mas não sabe exatamente o que pode fazer, qual que é o primeiro caminho que a pessoa tem que tomar para iniciar um trabalho voluntário, hein, Silvia?
1: A primeira é querer.
0: Sim.
1: É querer lembrar que, como qualquer outra atividade que a gente coloca na nossa vida, vai exigir um compromisso, um comprometimento, né, com aquilo que eu vou fazer, encontrar uma causa com a qual ela se identifique, um público que ela sinta se confortável em desenvolver as atividades. E hoje, tantas redes sociais como várias plataformas criam oportunidades, né? Tanto em organizações, escolas, projetos públicos perto de casa, os mega-eventos. Então, as oportunidades estão aí, né? Então, acho que esse exercício é o querer lembrar que é um compromisso principalmente de oferta desse bem preciosíssimo que é o tempo que vai oferecer, né? E escolher alguma coisa com a qual você realmente está bem feliz fazendo. E as oportunidades estão aí, sempre tem um voluntariado aí pertinho de você que você pode dedicar. Pela pesquisa, 83% dos nossos voluntários se mobilizaram e foram em busca dessas atividades por conta própria, ou indicação de um amigo, ou de um espaço perto de casa que ele conhece, ou pela TV, pela rádio, pelo todos esses instrumentos de comunicação que divulgam. Então, é fazer esse exercício, né, de pensamento e transformar essa vontade em ação.
0: Muito bem. A gente agradece demais a participação aqui no CBN Madrugada, Silvia Nakashi, coordenadora da pesquisa Voluntariado no Brasil. Silvia, muito obrigado. Parabéns pelo trabalho que vocês realizam, fomentando essa atividade voluntária em nosso país. Até uma próxima oportunidade, viu?
1: Parabéns você também pelo livro.
0: Muito obrigado.
1: Obrigada.
0: 1:18, agradecer a participação da ouvinte, do ouvinte CBN conosco aqui, Ricardo Garcia na mesa de som. Vamos até às 5 da manhã com a Beth Bogusval. Obrigado, Beth, pela mensagem. de São Paulo. A mensagem também da Maria Ângela, de Ribeirão Preto. Obrigado, Maria Ângela. Na nossa companhia, também o Estevão Zizi, direto do Espírito Santo. Luciano Fadini, de Campinas. Uma pausa no trabalho para ouvir vocês. Muito obrigado. Doutor Normando, de Fortaleza, manda o seu bom dia também. Sextou, diz o Luiz Ribeiro, de Abreu e Lima, Pernambuco. Pessoal que está pelo WhatsApp no 11 999 11 99 11 9981. Aqui no YouTube, acompanhando as imagens, trocando ideias no chat, Edilson Damião, Admilton Nunes, também participando aqui, ouvinte Lucas. Obrigado, Adalberto Diamante também, Silvio Isopor, de Juiz de Fora. E obrigado a você que interage também via Instagram, @phcgalvão. Repetindo, @phcgalvão. Obrigado a você que interage pela rede social. O nosso ouvinte Ivo Alves, de Caicó, no Rio Grande do Norte, está por aqui. O Carlos Magno Ferreira. Também o nosso ouvinte, Assis Barbosa, Cristiano Silveira. Agradeço demais a companhia via Instagram no @phcgalvão. 1h20, mais um caso de racismo no futebol envolvendo Vinícius Júnior. Juliana Prado tem os detalhes.
2: A Polícia Civil do Rio abriu um inquérito para investigar mais um caso de injúria racial contra o jogador Vinícius Júnior, atacante do Real Madrid e da Seleção Brasileira. A investigação é conduzida pela Delegacia de Crimes Raciais e Delitos de Intolerância, a DECRAD, após uma denúncia encaminhada pelo Ministério Público do Rio. O caso envolve um comentário publicado no Instagram no dia 16 de abril, um dia depois da partida entre Real Madrid e Bayern de Munique pela Liga dos Campeões. Após um desentendimento em campo entre Vini Júnior e o alemão Joshua Kimmich, um usuário escreveu na rede social a frase: "Depois não quer ser chamado de macaco", em referência ao jogador brasileiro. A denúncia foi registrada de forma anônima pelo Disque 100. Pela lei, qualquer pessoa pode comunicar um crime de injúria racial às autoridades, sem necessidade de a vítima fazer o registro. Segundo a Polícia Civil, a DECRAD já solicitou à Meta, empresa responsável pelo Instagram, os dados da conta investigada para tentar identificar o autor da publicação. Os investigadores também querem ouvir Vinícius Júnior e o suspeito nos próximos dias. Em quase 10 anos de Real Madrid, Vini Júnior afirma já ter sido vítima de pelo menos 20 episódios de racismo. O caso mais recente aconteceu em fevereiro, quando o argentino Gianluca Prestiani, do Benfica, foi punido pela UEFA com 6 jogos de suspensão por conduta discriminatória contra o craque brasileiro. Procurada pela CBN, a Meta disse que não vai se manifestar sobre o caso. Com a colaboração de Diogo Bugalho, do Rio de Janeiro, Juliana Prado.
0: Agora aquele espaço da Miriam Leitão conversando com a Cássia Godoy e com o Sardenberg.
3: Miriam, como se não bastasse os fatores macroeconômicos, microeconômicos, tendências nacionais e internacionais, os analistas econômicos estão introduzindo em seus documentos um outro fator que pode bater na inflação: o El Niño, Miriam.
4: Pois é, o El Niño, esse ano é um ano dos muitos eventos, né? Teve a guerra que afetou muito a inflação, a guerra dos Estados Unidos e Israel contra o Irã, e agora o El Niño é o temor no segundo semestre. Uhum. E o que na verdade mais preocupa não é nem a política monetária ou até o aumento na inflação, que não vai ser assim, uma escalada, dado que a gente tem a inflação sob controle, um pouquinho acima da meta, mas no Brasil nós temos uma inflação sob controle. Mais preocupante, Sardenberg, eu achei, é que a ONU soltou um relatório muito assustador, dizendo que primeiro que tem 81% de risco de que realmente ocorra um fenômeno, como os climatologistas estão dizendo, um grande fenômeno, porque o aquecimento das águas do Pacífico está acima do que sempre acontece. Quando aquece muito as águas do Pacífico, tem um El Niño, que são mudanças drásticas no clima, que atinge o Brasil e atinge a América Latina como um todo e também a costa da África. Então, o que a ONU disse é que tem um risco de aumentar em 49 milhões de pessoas para a situação de fome aguda até o fim de 2027. Isso estou falando no mundo, mas principalmente o epicentro desse evento é a América do Sul e a África. Então, isso é um grande risco. Mas todo mundo que faz análise de risco hoje está olhando o Stoltenberg para esse evento. Porque, por exemplo, o governo brasileiro, ele fez uma sala da situação com vários ministérios, o governo federal, para olhar tudo que precisa ser olhado no que a gente já sabe que acontece normalmente quando tem El Niño, que é seca no norte, aquecimento, mais calor, ondas de calor no centro-oeste, incêndios, mais focos de incêndio no Pantanal e muita água no sul. Então, é preciso preparar, portanto, para cenários diferentes em regiões diferentes. Então, tem muita coisa sendo feita, como, por exemplo, preparar até a ideia de transporte de alimentos para comunidades que ficam isoladas. Mas tem também o desafio do escoamento da produção da Zona Franca de Manaus. Essa semana mesmo eu conversei sobre isso no Bom Dia Brasil, porque a indústria de motos está fazendo todo um planejamento para não faltar motos, porque está uma demanda grande, e não faltar motos no país, porque pode ficar ilhado lá. O norte precisa muito da água para o transporte, para a logística. É uma logística muito, né, uma região muito extensa. E há comunidades isoladas. Enfim, tem um impacto na inflação, com consequência na política monetária, sem dúvida. Ontem o Banco Central falou rapidamente sobre as incertezas pela frente, ele botou efeitos climáticos, mas há o mais importante, que é que os governos, e quando eu falo governo federal, estadual, municipal, que os governos podem fazer, que as empresas podem fazer diante desse cenário que a gente já sabe que tem, como disse a ONU, 81% de risco de acontecer, esses fenômenos climáticos extremos. E o foco tem que ser sempre a vida humana. O que eu faço para proteger a vida humana? Isso tem que estar na cabeça dos gestores públicos.
0: Miriam Leitão, conversando com a Cássia Godoy, com o Stoltenberg, nós vamos ao Paraná, um caso lamentável que aconteceu. A Câmara Municipal, e caso de xenofobia. Gabriel Arouca explica para a gente.
5: O coletivo de advogadas e advogados pela democracia protocolou uma representação por quebra de decoro parlamentar na Câmara Municipal de Curitiba contra a vereadora do PL, Tatiana Guzella, com o pedido de perda de mandato. A solicitação vem em função de uma fala feita pela parlamentar e direcionada à vereadora do PT, Wanda de Assis, durante a sessão plenária da última quarta-feira, dia 5, que discutia políticas públicas voltadas para pessoas em situação de rua em Curitiba. Na situação, Guzella lembra que Wanda é do Ceará e questiona o que ela faz em Curitiba. A fala foi entendida como xenofobia por parte da parlamentar do PT.
6: Por que a senhora não volta para o Ceará? Por que a senhora veio para cá? A senhora
7: acabou o direito de
6: sua nasceu
7: fala.
6: Lá.
7: Eu retiro
6: a senhora nasceu
7: fala,
6: lá, mas vem encher o saco aqui.
8: Delegada Tatiana, foi retirado o seu dinheiro de parte da delegada Tatiana.
6: Isso é xenofobia.
7: Isso é xenofobia, corregedora.
5: Tatiana Guzella é a atual corregedora da Câmara Municipal de Curitiba. A corregedoria é o órgão que acompanha a conduta dos parlamentares em relação às normas legais e regimentais da Câmara. Entre as funções estão a preservação do decoro parlamentar, da ordem e da disciplina no legislativo. Em nota, a vereadora Tatiana Guzella diz que teve sua fala interrompida antes de concluir o raciocínio que vinha desenvolvendo, o que tirou a fala do contexto. Segundo a parlamentar, a referência ao Ceará veio porque o Estado é governado por políticos alinhados à esquerda, espectro político de Wanda de Assis, há várias gestões. Guzela afirma que a intenção era, abre aspas, estabelecer uma crítica aos resultados das políticas públicas implementadas por essas administrações e não fazer qualquer referência depreciativa ao Estado, ao povo cearense ou à população nordestina, fecha aspas. Em nota, o coletivo de advogadas e advogados pela democracia destaca que a conduta não se enquadra em divergência política protegida por imunidade parlamentar, mas sim que a configuração é do crime de racismo. O coletivo ainda afirma que a inviolabilidade do mandato não é salvo-conduto para discursos de ódio ou xenofobia. Por meio de nota, o Ministério Público Federal no Paraná diz que recebeu na quarta-feira uma denúncia dos representantes legais da vereadora Wanda de Assis sobre a situação de possível xenofobia. Após a análise preliminar das informações, um procurador da República definirá quais são os próximos passos, o que pode significar a instauração de um inquérito, o arquivamento do caso ou outras medidas cabíveis. De Curitiba, Gabriel Arouca.
0: 1:29 antes aqui do repórter CBN, dá tempo para a gente agradecer mais um pouco a participação da ouvinte, do ouvinte CBN, pelo WhatsApp no 11-999-11-9981. Nosso ouvinte Beto, de Riacho das Almas, em Pernambuco. Muito obrigado pela mensagem, que chega também no Nínero Torres de Vasconcelos, do Jardim Luso, em São Paulo. E obrigado também ao Pedro Guedes, direto de João Pessoa, na Paraíba, desejando uma boa madrugada a todos. Mandou aqui uma imagem da nossa transmissão, viu, Ricardo Garcia? Nossa transmissão no YouTube, onde você acompanha as imagens daqui do estúdio, a retaguarda ali, a redação, onde está Edmilson Fernandes.
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0: Sexta-feira, 7 de agosto de 2026, o Instituto Nacional de Meteorologia emitiu alerta de vendaval para áreas de 11 estados devido à formação de um ciclone extratropical. Os avisos valem até sábado e atingem regiões do Rio Grande do Sul, Santa Catarina, Paraná, São Paulo, Rio de Janeiro, Espírito Santo, Minas Gerais, Goiás, Mato Grosso, Mato Grosso do Sul e Bahia. Há previsão de ventos de até 100 km por hora nos três estados do Sul e em São Paulo nesta sexta-feira. Há ainda alerta para ventos costeiros na orla do Rio e Espírito Santo. A Prefeitura do Rio suspendeu as aulas municipais nesta sexta-feira. A Petrobras registrou lucro líquido de 52 bilhões de reais no segundo trimestre deste ano. O volume representa um salto de 96% em relação ao mesmo período do ano passado. O resultado foi impulsionado pelo recorde de produção no pré-sal, pela alta das cotações do petróleo com a guerra entre Estados Unidos e Irã. O desempenho superou as expectativas do mercado e garantiu a aprovação de 17,4 bilhões de reais em dividendos. A Polícia Federal indiciou 16 funcionários e ex-funcionários da Voepass pelo crime de atentado contra a segurança do transporte aéreo no caso da queda do avião da companhia em Vinhedo, interior de São Paulo. O acidente matou 62 pessoas em agosto de 2024. Segundo a investigação, eles são apontados como responsáveis ou como pessoas que contribuíram para o acidente, seja por ação ou negligência. No horário de Brasília, 1 hora 33 minutos.
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0: 11:34, o que temos todos os dias nesse horário, Ricardo Garcia?
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0: Gustavo pergunta se dá para confiar nas análises desenvolvidas nas cartas dos gestores de recursos, ou se existe algum tipo de interesse comercial por trás das conclusões apresentadas. Gustavo, os gestores de recursos são profissionais que fazem a administração do patrimônio financeiro dos clientes. O dinheiro dos clientes pode ser investido em fundos abertos, disponíveis para qualquer investidor, ou exclusivos, restritos a um grupo específico. Essas cartas são documentos públicos e têm duas finalidades principais. Uma é apresentar para os clientes da instituição como foram tomadas as decisões para escolher a composição dos ativos do fundo, as avaliações que foram feitas e os resultados obtidos. A segunda é mostrar a capacidade dos profissionais em fazer um bom trabalho e, assim, conseguir captar mais clientes. Geralmente, as análises começam com uma discussão sobre o ambiente internacional, depois sobre a situação específica da economia brasileira e, por fim, são explicitadas as melhores estratégias para tentar lucrar com o cenário traçado. Ao ler as cartas dos gestores, é importante tentar relacionar as análises com as conclusões que embasaram as estratégias de investimentos implementadas. Quanto mais coerente a relação entre o que foi discutido no texto e as posições nos diversos ativos financeiros, mais útil tem de ser a carta. Mesmo parecendo complexos, são documentos que merecem ser lidos. Até a próxima e continue mandando as suas perguntas para cbndinheiro@cbn.com.br.
1: 1h35, agora aqui no CBN Madrugada, o espaço para o Viva Voz. É a Vera Magalhães recebendo sempre convidados para debater assuntos relacionados às eleições.
2: Hoje o nosso comentarista do dia, o Thiago Bronzato, não participa, ele participou na terça-feira. E a gente tem, para começar esse papo, dois convidados muito especiais. Eu recebo o Marcos Nobre. Ele é professor de filosofia na Unicamp e também é diretor do Centro para a Imaginação Crítica do SEBRAP. Boa noite, Marcos. Um prazer ter você com a gente nessa jornada.
3: Prazer todo meu, Beto.
2: Eu me recebo nesse começo de programa a Priscila Cruz, presidente executiva do Todos pela Educação. Priscila, obrigada também. Uma honra ter você com a gente. Não tenho nem roupa para essa dupla.
4: A honra é minha, imagina, Vera, tá com você, com o Marcos, que honra.
3: Oi, Priscila.
4: Tudo bom, Marcos?
3: Tudo bem.
2: E é isso, a gente vai dedicar essa primeira parte do Viva Voz a uma discussão temática. Essa vai ser uma tônica também da nossa nova fase do programa. Então, aproveito para explicar que, além dos temas do dia a dia escrutinados, analisados e com bastidores, a gente vai procurar, sempre que houver oportunidade, sempre que houver também um gancho noticioso para isso, esmiuçar os temas da eleição. Porque se fala muito pouco de programa durante o curso das campanhas e a gente quer suprir um pouco essa lacuna contando com os melhores que temos em cada área, como é o caso da Priscila. E ontem foi divulgado o IDEB do último biênio e a notícia é que o Brasil avançou em todas as etapas medidas pelo nosso principal indicador aí da educação fundamental. É o principal índice que mede a qualidade do ensino, mas se esse é o copo meio cheio, o copo meio vazio é que até hoje a gente não conseguiu atingir as metas fixadas para os anos iniciais e finais do ensino fundamental e também para o ensino médio, que eram para ter sido atingidas lá em 2021, mas a gente sabe o que houve com a pandemia, mas nunca mais, ainda não chegamos nela. Priscila, eu sei que a análise muito acurada que o Todos faz, geralmente procura ver os aspectos positivos e os negativos. Para você, quais deles se sobressaem mais? A gente pode comemorar os dados ou ainda tem muitos pontos de atenção?
4: Perfeito, Vera. Olha, acho que primeiro é apontar que o Brasil está numa trajetória de melhoria. A gente ainda está muito longe de atingir, mas qualquer outro país que também esteve nessa trajetória de melhoria, como a Coreia do Sul, 20, 30 anos atrás, como o Canadá, Austrália, Alemanha, todos os países que chegaram no patamar mais alto de qualidade da educação, passou pelo trajeto de melhorar, né? Então, eu acho que a gente está justamente nesse trajeto. Dá um pouco...
2: Tivemos um probleminha na conexão da Priscila, vamos ver se ela volta ou se vamos precisar refazer. Mas é isso, o Todos fez uma análise muito detalhada, é uma análise de várias páginas que eu li na íntegra, que destaca justamente isso, a importância que houve de se fazer ali um trajeto, né, como eles chamam, de as pessoas terem a educação na idade certa, não reprovar, então a progressão continuada como um fator importante para essa primeira etapa, mas que agora precisaria um foco na aprendizagem. Marcos, enquanto a Pri volta a se juntar a gente, eu queria te ouvir sobre um fator histórico aí da nossa política, que é que educação parece não ser muito sexy, parece não dar muito voto, então ela sempre fica relegada a um segundo plano. Nesse ano a gente nem ouve até agora os candidatos falarem em educação, né?

0: Não, deixa eu completar aqui, desculpa ter caído aqui, mas é justamente isso, Marcos. Eu vi também um pouco do comentário da Vera, né? O que não dá para a gente admitir, por outro lado, é um avanço muito pequeno em alguns estados e alguns municípios, porque quando a gente olha a média nacional, é isso. A gente tem estados, por exemplo, como Piauí, que tem avançado muito, o Paraná, que já estava bom, avançou ainda mais, o Rio Grande do Sul, depois das enchentes de 2024, conseguiu avançar muito acima da média nacional. Por outro lado, a gente tem estados como São Paulo, que avança 0,1 ponto, né, no IDEB e no SAEB. Você tem Rio de Janeiro, que cai o resultado. Você tem Distrito Federal, que cai resultado, sendo o maior investimento por aluno do Brasil. Então, eu acho que a gente tem que abrir a caixinha da média, né? Aí, Marcos, entrando também um pouco na tua seara aqui. Que isso, assim, é olhar o Brasil, mas é olhar muito também os entes da federação. Quem avança mais, quem avança menos. E uma coisa que, Vera, que eu acho que a imprensa faz muito bem, mas a gente tem que fazer cada vez mais, que é celebrar os bons resultados dos estados e dos municípios que merecem as palmas de todos nós. Tem muita gente que trabalhou muito para conseguir ter resultados melhores. E realmente chamar para explicar os piores resultados, né, esses governadores, esses prefeitos. Porque e tem um escrutínio, assim, no sentido assim, olha, tá bom, mas eu estava ouvindo aqui a sonora do prefeito Ricardo Nunes, dizendo que a solução é a terceirização e tudo mais e tal. Você até pode ter alguma coisa terceirizada, mas isso não vai garantir a aprendizagem dos alunos. Não é você terceirizar a gestão de uma escola que vai fazer com que o professor esteja melhor formado, que você consiga ter expansão da educação integral. Então, tem um básico que alguns entes da federação têm conseguido fazer muito bem no Brasil, o que mostra que é possível. Eu acho que isso tem um efeito muito importante, né? Até queria escutar o Marcos um pouco também sobre isso, que assim, porque
1: E o que
0: quando
1: mostra
0: ninguém
1: é.
0: avança, né?
1: Eu queria até continuar isso que você está falando, porque você listou uma série de cidades e estados que são governados por múltiplos partidos.
0: Isso.
1: Então, a resposta não parece estar naquela dicotomia básica entre esquerda e direita, mas sim na importância que os gestores dão à educação e talvez naquilo que o Marcos falava antes, da continuidade, né? De não haver ruptura no meio do caminho na implementação de um projeto. Não precisa ser um projeto igual para todo mundo, mas que aquele escolhido tenha um tempo de fazer efeito, né?
0: Perfeito, exatamente isso. A gente olha exatamente isso, Vera. A gente tem casos de sucesso no Brasil, de, por exemplo, Florianópolis, que é direita, você tem Vitória, que é direita. Por outro lado, você tem Piauí, que é esquerda, você tem outras regiões, outros estados que a gente tem um bom resultado no Brasil. Goiás é muito bom, a gente tem, né, inclusive candidatos à presidência da República. É, eu acho que tem um grande, assim, a gente tem que olhar sempre o avanço, né? Porque a posição absoluta é muito do bastão que foi passado para aquele governador. Claro que ele tem aí uma grande responsabilidade em relação a tudo isso. Mas olhar para aqueles que mais avançaram, assim, eu fiquei muito impressionada com o avanço de Florianópolis. É muito bonito o que está acontecendo lá, sabe? Teresina, uma cidade também, né, que tem um PIB per capita muito, muito abaixo da média nacional, conseguiu um avanço impressionante. E sobre a questão da pandemia, Vera, que você trouxe, é o seguinte, também só para a gente, né, não ser excessivamente críticos em relação à educação pública brasileira, que é o seguinte. Não sei se vocês se lembram, mas durante a pandemia havia aquela previsão de que a gente só ia conseguir chegar nos níveis pré-pandêmicos depois de 10 anos. O Brasil chegou em 6. Então, eu acho que é bom a gente também marcar isso, porque existe muita energia colocada para poder melhorar a qualidade da educação. Não vai melhorar da noite para o dia, mas não dá para tolerar melhoria de 0,1, por exemplo, aqui em São Paulo, né? Que tem um investimento por aluno muito alto e que não está conseguindo chegar nos resultados, por exemplo, de estados muito mais pobres, como Pernambuco, Piauí, Alagoas, né? Que estão acima de São Paulo.
1: Marcos, mas você acha que falta cobrança da nossa parte, jornalistas, dos pensadores, da academia e do eleitor, em cima dos gestores, em cima dos candidatos, nesse tema que é definidor do futuro do país, né?
2: Ah, como sempre, a Priscila tem mais experiência que eu. Agora, eu acho que a cobrança é muito forte. E existe uma coisa que eu acho muito importante no que a Priscila está dizendo, que é o seguinte: é Estado e município. E o fato da gente ter essa autonomia.

0: relativa dos estados e municípios para desenvolverem suas políticas educacionais é fundamental, porque senão a gente não tem experimentação, não tem ninguém que inove. E a gente precisa ter inovação. E a gente vê isso, né? O caso de Sobral, que é sempre celebrado, o que que é? É um experimento que deu super certo. É, pode ser um experimento que você espalha para o Brasil inteiro? Não. Cada lugar tem a sua especificidade, mas você precisa ter essa possibilidade, né? E eu acho que porque tem estado e município, também tem uma cobrança maior, sabe, velho? No sentido de que as pessoas querem ver a escola melhorar, né? Agora, uma campanha eleitoral tem muitos temas. Esse é o problema. Tem muitos temas. A gente não tem uma eleição só sobre educação. Se tivesse uma eleição só sobre educação, não sei o que aconteceria, mas seria uma coisa extraordinária. O problema de eleição é esse, é que é muito tema. E para você conseguir fazer essa coisa convergir num programa coerente, etc., é muito difícil, né? Mas, como disse a Priscila, a gente tem que olhar o longo prazo, tem que celebrar as melhoras, tem que criticar quando a gente regride, certo? Tem que considerar, como você disse, Vera, a pandemia, certo? É, tudo isso eu acho que está em causa nessa nossa discussão.
1: Sim, e eu acho que o que você fala, né, dessa importância dos entes subnacionais e a Constituição ter dado a cada um deles um papel específico, né, ao município mais nos anos iniciais, o Estado com uma prerrogativa ali sobre o ensino médio muito mais clara. É, eu pergunto para você, Pri, e também o Marcos pode comentar, qual o papel do MEC e do governo federal nesse arranjo e se ele está sendo bem cumprido? A gente teve anos muito disruptivos, para dizer o mínimo, no MEC sob Bolsonaro, uma troca incessante de ministros, o uso do MEC no meio da guerra cultural, uma ideologização desnecessária e estapafúrdia da educação. E agora se imaginava que fosse haver ali uma diferença muito gritante, mas eu acho que o MEC foi meio tímido em alguns momentos. Queria ouvir de vocês.
2: Perfeito, é. O Ministério da Educação, né, o governo federal, ele tem atribuição na educação básica, que diferente da educação superior, ele tem uma atribuição direta, né, uma responsabilidade direta em relação ao ensino superior. Na educação básica, né, aqui relembrando os nossos ouvintes, que vai desde a pré-escola até o ensino médio, nessa educação básica, ele tem uma atribuição de coordenação nacional, né, de suplementação financeira, suplementação técnica, mas de fazer muita coordenação. Por isso, Vera, que durante o governo Bolsonaro foi muito ruim, né? Você ter a pandemia acontecendo na educação, com o fechamento das escolas, sem nenhum tipo de coordenação nacional, porque ali era o momento de realmente o MEC brilhar, né? Ali era a hora do MEC fazer a coordenação nacional e tudo mais e tal, e a gente não teve Ministério da Educação por 4 anos. Então, esse ministério, ele reconstruiu essas pontes, elas foram todas dinamitadas, as pontes federativas, né, entre União, estados e municípios, essas pontes todas tinham sido dinamitadas. O governo reconstruiu, colocou de volta as políticas, enfim, as não ideológicas, né? Então, educação integral, a gente voltou a ter um programa para alfabetização das crianças, que, com todas as dificuldades, né, de coordenação com os municípios, né, que são entes da federação que tem muito mais dificuldade, né, dificuldade técnica e financeira, mas que a gente vem saindo, por exemplo, olha, a gente conseguiu sair de 56% de crianças alfabetizadas para 66 em 4 anos. É coisa pra caramba, assim. Quer dizer, eu acho que a gente não pode ter muito assim, sabe, essa síndrome de vira-lata na educação, porque o Brasil tem conseguido melhorar. Aos trancos e barrancos, poderia ser muito melhor, mas a gente tem conseguido. Então, a alfabetização também foi um dos focos, desse governo. Mas, de fato, tem alguns temas que ficaram assim a desejar. Por exemplo, algo que é absolutamente atribuição do governo federal e que tem um impacto gigante na educação básica, que é a formação inicial dos professores. A formação, que é nas licenciaturas. A gente teve um decreto que limitou o EAD para professores. Mas esse EAD ficou limitado a, quer dizer, o presencial ele é 50%, o EAD pode ser outro 50%, que é um absurdo completo. E não teve nenhum trabalho de realmente melhorar os cursos. Então a gente ainda está formando mal professor, O professor chega na sala de aula totalmente despreparado para uma das profissões mais difíceis que tem. Sim, olha, não tenham dúvida, gente, assim, você pegar uma sala de aula com alunos com diferentes níveis de aprendizado, com nível socioeconômico super desafiador, com muitas vulnerabilidades, você garantir que todos aprendam, é muito mais difícil do que ser CEO de empresa, é muito mais difícil do que ser governador, é muito mais difícil que qualquer coisa. Mas a gente não está formando bem professor. E nisso o governo federal pecou, sabe? Acho que não pegou essa bandeira de verdade, assim, e realmente conseguiu mudar a realidade. Eu acho que para próximas gestões, acho que tem alguns aprendizados, a gente espera que dê para melhorar ainda mais para o futuro. Mas acho que tem muita coisa para ser feita, sim.
1: Marcos, como professor, tem lugar de fala nessa discussão.
0: Eu fiquei tocado aqui pelas palavras da Priscila, porque, de fato, é isso mesmo. Essa descrição me parece perfeita do que a gente faz. E, assim, o fato de ser tão trabalhoso, tão custoso formar um professor, o fato de você precisar o tempo inteiro, como professor, continuar se formando, né? E isso leva a soluções simples e erradas. Por exemplo, essa coisa de você achar que inteligência artificial vai resolver tudo.
2: Total.
0: Essa coisa de você achar que se você passar um monte de slide para os alunos, que eles vão aprender alguma coisa. Que eles fazerem uma pesquisa usando IA sem nenhuma orientação vai adiantar alguma coisa. Não vai, Vera, sabe? Então, isso que a Priscila está falando é... Vamos olhar para os números, vamos. Mas tem gente no meio.
2: É isso,
0: né? Tem professor, tem família, né?
2: Posso contar um ponto aqui no do Marcos? Assim, a gente evoluiu, né, Marcos? 300 mil anos o ser humano de evolução para aprender com o outro. Aprender nas conversas ao redor da fogueira, aprender com os mais velhos, aprender com olho no olho. Aí, de repente, estão inventando que a tela vai fazer a gente aprender. Não aprende. Na verdade, a gente finge que aprende. O máximo que a tela consegue são as microaprendizagens. Mas não é isso que está no currículo da educação básica. Não é nem isso também que está no ensino superior. Então, eu acho que a gente tem que parar com esses fetiches, né, de achar soluções mirabolantes, mas que tem muito mais a ver com marketing, né, de você vender isso, que está fazendo alguma coisa inovadora, mas que, na verdade, não está produzindo resultado nenhum.
1: É, falando nos fetiches, eu queria trazer também os temas que são dessa esfera da guerra cultural e altamente ideologizados e que estão por aí, estão no Congresso, estão nas pranchetas dos candidatos. Um deles é esse, talvez, da concessão de alguma parcela da gestão da escola à iniciativa privada, que não está dado que isso é o que faz a diferença. Tem uma discussão no Congresso enorme sobre um tema que nem deveria estar, porque tem aí muitas complexidades, que é o do homeschooling. Mas que existe uma parcela da direita que fez disso uma bandeira. Isso sem falar em outras discussões, como o fim da educação, da promoção continuada, que também uma parcela da direita acha que isso vai melhorar a qualidade do ensino. Quando você nos mostra nessa nota técnica, Priscila, que, na verdade, isso foi um fator que contribuiu para a melhoria da situação geral do ensino brasileiro. Como é que a gente lida com essas coisas que não são baseadas em dados nem em evidências, mas que certamente vão aparecer no debate? Acho que você está sem áudio, Pri.
2: Desculpa. Aqui também, de novo, né? Assim, acho que quando você não sabe fazer gestão, o líder político, ele apela para as bandeiras mais ideológicas, né? Porque fazer gestão bem feita dá trabalho, né? Você fazer expansão da educação integral dá trabalho. Você formar bem professores dá trabalho. Agora, você prometer homeschooling, você fazer militarização das escolas, isso aí é outra história, né? E quando você olha para as redes de ensino que têm bons resultados, você não enxerga esse tipo de política pública, né? E eu queria falar um pouquinho, assim, aproveitar esse teu gancho sobre homeschooling, porque eu acho que o homeschooling, ele é uma falha de como que a gente está enxergando o papel da escola de uma forma até mais integral. Porque, assim, quem defende o homeschooling fala muito assim: olha, eu quero eu mesmo ensinar os meus filhos português, matemática, ciências, porque eu sei. Então, vamos até assumir que essa família saiba ensinar tudo, tá? Que é impossível, mas vamos assumir que sabe. Mas a escola não é só aprender português, matemática e ciências. A escola é a interação com o outro. É você estudar com um colega que tem uma religião diferente de você, que pensa diferente de você, que tem uma realidade diferente. É aquilo que está na Constituição Federal, né, no 205. É preparar para a vida, para a cidadania e para o mundo do trabalho. Você não prepara para essas três dimensões educando em casa. Sem falar da questão do abuso sexual, que aí quem é que consegue identificar casos de abuso? Em geral, é a professora que leva para o conselho tutelar. Então, isso é, assim, é prato cheio para abusador, para quem quer, sabe, de alguma forma prender seus filhos em casa. E eu, assim, não estou falando com isso que quem defende o homeschooling defende abuso de criança, de jeito nenhum. Mas dá margem para esse tipo de situação. Então, assim, a escola ela também é proteção da criança. Ela é formação para a vida, mas ela também é proteção física dessa criança.
1: Marcos, a gente vai continuar junto falando dos outros temas. Eu só queria aproveitar esse um minuto antes de eu ter de liberar a Priscila para ouvir sobre o próximo passo que é preciso dar. Para além dos fetiches e da ideologização, o que em termos técnicos é o próximo passo para a gente deixar de, tudo bem, ter boas notícias, mas dar um salto na qualidade da educação brasileira? Priscila? Tá me ouvindo?
2: Ah, desculpa, Vera.
1: Eu falei pra ele que eu vinha com você porque eu quero te aproveitar até o finalzinho.
2: Não, tá certo, desculpa. Olha, eu acho que tem uma coisa que o Marcos falou no começo que eu queria resgatar, que é o seguinte: o fato da gente ter boas experiências estaduais e municipais, isso significa que a gente consegue estudar o que foi feito de bom nessas gestões. Então, o que que Piauí fez que é tão, assim, é um fator tão explicativo desse resultado, desse salto que Piauí deu? O que que Florianópolis fez? O que Vitória fez? O que Rio Grande do Sul fez? Então, isso tudo está muito mapeado, sabe, Vera? Assim, o próprio Todos para Educação faz muito isso, a gente faz a gente socializa, né, esse conhecimento para outras gestões, mas é sempre olhar para essas evidências, assim, o que que realmente funciona? Em geral, o que funciona é um cardápio meio básico, tá? Assim, não é nada muito fora da casinha, mas é um cardápio básico que tem que ser bem feito. Esse cardápio básico bem feito não é fácil de fazer. O fato de ser básico não significa que ele é fácil. As pessoas às vezes confundem. Fazer uma boa implementação de política social que tem uma cauda longa, como é da educação, é muito difícil, porque você tem uma série de implementadores ao longo de toda essa cadeia. Então, e são servidores públicos que têm estabilidade, eles não são obrigados, né? Então, a liderança política e a liderança educacional, né, da Secretaria de Educação, ela tem que fazer a persuasão, ela tem que mobilizar a rede, ela tem que botar todo mundo ali com um alinhamento de visão em relação aos resultados, as metodologias, aquilo que vai ser feito, aquilo que é prioridade, né, nessa implementação. Uhum. Então, acho que a gente tem aqui uma ausência ainda no Brasil de entendimento de que a gente vence o jogo na implementação. Eu diria que, assim, 90% do jogo a gente ganha na implementação. Não é na formulação. Tem que acertar na formulação, né, que é você setar bem, assim, quais são as grandes políticas e como que você desenha. Mas essa implementação do dia a dia, que não rende card no Instagram, que não rende dancinha no TikTok, né, que não é boa para o marketing muitas vezes, porque você tem que enfrentar ali o dia a dia, né, de outros desejos e vontades. Então, não é fácil, mas tem saída, velho. Assim, eu acho que não tem desculpa, acho que o que os estados e municípios mais pobres estão fazendo, estão dizendo para todo o Brasil é possível fazer. É possível, estado rico, sério, que não faz, tem que ser cobrado.
1: Vamos cobrar.
3: Duas horas da madrugada desta sexta-feira, aí a Vera Magalhães no Viva Voz, que a gente sempre representa nesse horário. Quem está por aqui agora é Edmilson Fernandes.
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0: Sexta-feira, 7 de agosto de 2026. A Polícia Federal deve convocar o empresário Fábio Luiz Lula da Silva, Lulinha, para prestar depoimento presencial. O filho mais velho do presidente Lula mora na Espanha e é suspeito de tráfico de influência no governo federal. Lulinha é alvo de 3 inquéritos no Supremo Tribunal Federal devido à ligação com a lobista Roberta Luxinger. A defesa do empresário afirma que ele comparecerá para prestar esclarecimentos assim que for formalmente chamado. A Advocacia Geral da União vai ingressar na Justiça com uma ação civil pública para pedir a retirada do Discord do ar no Brasil. A medida foi anunciada durante cerimônia de sanção do projeto de lei que trata de medidas de enfrentamento e repressão à violência sexual contra crianças e adolescentes no Palácio do Planalto. O advogado-geral da União, Jorge Messias, solicitou ao Ministério da Justiça que o órgão envie à AGU os dados coletados sobre o caso de uma jovem de 13 anos que foi induzida a se automutilar ao vivo na plataforma. O diretor da Organização Mundial da Saúde está na capital da República Democrática do Congo para conversar com as autoridades sobre a evolução da epidemia de ebola no país. O representante enfatizou que o surto está se propagando mais rapidamente do que a capacidade de controle da doença. Ainda não existem vacinas aprovadas nem medicamentos específicos para tratamento. Fala de Brasília, 2:02.
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2: 2:03. Bom dia a você que nos acompanha aqui no CBN Madrugada com Ricardo Garcia. Vamos juntos até às 5 horas da manhã. E agora é hora da gente saber da previsão do tempo para esta sexta-feira. Aliás, um dia bastante complicado, né? O Instituto Nacional de Meteorologia emitiu avisos de vendaval para áreas de 11 estados, Rio Grande do Sul, Santa Catarina, Paraná, São Paulo, Rio de Janeiro, Espírito Santo, Minas Gerais, Goiás, Mato Grosso do Sul e Bahia, por conta dos ventos fortes, ciclone extratropical. Rio de Janeiro suspendeu as aulas nesta sexta-feira e a Josélia Pegorim traz para a gente a previsão do tempo, detalhes desta situação nesta sexta-feira.
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3: As pancadas de chuva vão se concentrar na região sul, também em Mato Grosso do Sul e São Paulo. Só que nessas áreas nós poderemos ter fortes pancadas de chuva porque elas estão associadas a uma frente fria que vem junto com o ciclone extratropical. O ciclone extratropical vai se afastando rapidamente para alto mar nesta sexta-feira, mas pode provocar aí rajadas de vento de 60 a 80 km por hora em toda a faixa litorânea da região sul do Brasil. E pelo interior, por causa das pancadas de chuva, algumas rajadas de vento podem passar aí desses 80 km por hora em áreas do Paraná, Santa Catarina e também do norte do Rio Grande do Sul. Pancadas de chuva moderadas a fortes também são esperadas para o Mato Grosso do Sul e São Paulo. E por causa do intenso contraste de temperatura, né, com a chegada desta frente fria, as rajadas de vento podem ser intensas em áreas de São Paulo e do Rio de Janeiro. No litoral paulista, também em áreas aí da Costa Verde, região serrana do Rio de Janeiro, em áreas do sul de São Paulo, essas rajadas de vento podem atingir valores entre 90 a 110 km por hora, especialmente na Serra do Mar, em São Paulo. Na cidade de São Paulo, rajadas de vento de até 80 km por hora. Na cidade do Rio de Janeiro, de 70 a 90 km por hora. Áreas do sul de Minas também poderão ter rajadas aí, variando de 70 até 90 km por hora. Esta frente fria vai passar rapidamente e depois, no sábado, já estará bem afastada e o ciclone extratropical já não terá mais influência sobre o Brasil. Mas nesse próximo fim de semana, por causa da passagem desse ciclone, vamos ter uma situação de mar muito agitado em toda a costa do sul e do sudeste do Brasil. Josélia Pegorim, da Climatempo, para a CBN.
2: Duas e seis, é hora do esporte aqui no CBN Madrugada com Gabriel Dudziak.
4: Os dois últimos classificados para as quartas de final da Copa do Brasil foram definidos na noite desta quinta-feira. Na Neoquímica Arena, o Corinthians ganhou do Internacional por 2-1 com gols de Gustavo Henrique e Pedro Raul para o Alvinegro e de Bernabé para o Colorado. Mas mesmo com a derrota, o Inter seguiu adiante, pois tinha vencido na ida por 2 gols. Já o Vitória reverteu em casa a vantagem de 2-0 que era do Atlético Paranaense. Com 2 gols de René, 1 de Eric e outro de Marinho, o rubro-negro ganhou por 4-0 e avançou. Os demais classificados às quartas de final da Copa do Brasil são Grêmio, Santos, Cruzeiro, Vasco, Atlético Mineiro e Palmeiras. O sorteio ocorre na terça-feira. Não há potes ou direcionamento.
2: Agora é o Álvaro Machado Pereira que conversa com a Tatiana Vasconcelos.
5: Perdão. Vamos falar de Dia dos Pais.
2: Álvaro Machado Dias.
5: Vamos falar de Dia dos Pais, quer dizer, vamos falar de paternidade, né? Aproveitando o gancho do Dia dos Pais, domingo, Dia dos Pais. Nos Estados Unidos, a homenagem ao pai foi proposta em 1910. Aqui no Brasil, nasceu em 1953. Porque, bom, nos Estados Unidos a homenagem foi proposta, passou 6 décadas apanhando o jornal, fazendo piada, homem achando aquilo coisa de mulher. Como pode, Álvaro? Por que que custou tanto juntar pai e amorosidade, cuidado, afeto?
6: Pois é, né? Que coisa. Custou justamente porque afeto não estava na descrição do cargo, por assim dizer, no job description. De maneira séria, pai sempre foi, historicamente, né, durante o século XX, função e não relação. Era o papo de que o pai era aquele que sustentava, autorizava e, como a gente sabe muito bem, punia. Pai sempre foi isso daí. Então, quando a data foi proposta nos Estados Unidos, como você falou muito bem, em 1910, a imprensa americana ridicularizou aquilo totalmente, tá? Tratou como um sentimentalismo copiado do Dia das Mães. Tem uma história interessante de um florista que chegou a registrar por escrito que esse papo de pai não tinha apelo emocional nenhum. Quer dizer, ele achou que ele não ia vender nenhuma flor nunca. Olha a ilusão. E os próprios homens, naquele momento, recusavam essa conversa toda, tá? E achavam que isso tudo, né? Assumir a data, assumir essa... receber flores, a simbologia toda, era admitir um lugar que não era deles. O negócio virou feriado, né? A data virou um feriado permanente nos Estados Unidos em 72. Quer dizer, muito tempo depois. E tem um negócio, né? O que acontece no meio do caminho? Qual que é a história desse contexto, desse conceito importado e que depois também virou tão nosso. Uhum. Tem um pesquisador que eu estava lendo para me preparar para hoje, chamado Ralph La Rosa. E o que ele diz, que eu acho muito interessante, é o seguinte: a conduta, a lógica da paternidade vem do princípio do pai presente. O ideal do pai presente, que é aquele que está com os filhos, já existia. Ele estava nas revistas, estava na boca das pessoas nas décadas de 1910, 1920, 1930. Quer dizer, antes do afeto ser ligado à figura paterna do ponto de vista da simbologia toda da data. Só que qual era a grande questão? Esses pais desse momento histórico passavam muito poucas horas com seus filhos. O número de horas despendido no contato com os filhos na década de 1910 até 1970 é assim, colossalmente mais alto. Tá? Houve uma expansão gigante, um aumento imenso nisso. Por quê? Uma razão, no fundo, não é moral, ela é industrial. Olha só, até o começo do século XX, havia uma lógica dos pais trabalharem muito ao lado dos filhos, mais filhos do que filhas, tá? Mas tinha essa história. Então, o pai não era aquele que era carinhoso no sentido de hoje em dia, mas era aquele que estava presente. Só que a industrialização, a fábrica, tirou essa pessoa, esse homem, fisicamente de casa, e aí pai começou a significar essa figura mais abstrata do ponto de vista prático, que manda, que isso, que aquilo, e foi se tornando uma figura mais ausente. Um grande movimento de conexão afetiva foi o movimento de mostrar na prática e fazer com que as pessoas incorporassem que estar presente é importante. Está aí a explicação.
5: Muito bom. Bom, no Brasil, mais de 1 milhão de crianças não têm o nome do pai no seu registro. Né, só tem o nome da mãe. O judiciário mantém um programa criado para preencher esse espaço no documento. Por que a paternidade, Álvaro, é o único parentesco que tem que ser declarado?
6: Por uma questão de assimetria moral, principalmente, tá? Existe uma falha, se discute muito a questão vamos dizer assim, das vantagens assimétricas e do machismo, né? Masculinas e do machismo na sociedade. Você quer um exemplo prático de vantagem assimétrica do ponto de vista moral? Está aqui, tá? Então, de fato, historicamente, a gente vê os homens assumindo o não assumir, né? Essa fuga de maneira mais tranquila. Espera um pouquinho. Se eu espirrar, desculpa. Bom, passou. Do que as mulheres.
5: Vivo é assim mesmo, minha gente. Vai.
6: Assim mesmo. Olha que nesses anos todos eu nunca tive vontade de espirrar, mas essa
5: eu já engoli um mosquito, dando manchete. Então, quer dizer, tá em casa. Eu não, mosquito. Eu tava quieta, trabalhando.
6: Pois é. Então, eu acho que tem uma questão de licença moral, tá? Essa é uma área muito importante, estudada pelo pessoal da filosofia, da psicologia, moral licensing. A pessoa se permite as coisas. Mas não é só isso. Se a gente olhar do ponto de vista histórico, né? Qual que é a história, né? O que está ali por trás de tudo? Que, de fato, esse é aquele que a sociedade não consegue ver de primeira, né? A mãe sempre é testemunhada, o pai sempre foi inferido, né? Todo o sistema jurídico teve que se basear nesse substituto da observação. E a base disso, pelo menos de acordo com o que eu estava revisando, a literatura que eu estava revisando para esse programa de hoje, é romana, tá? Então, Roma resolveu isso por uma espécie de ficção declarada, muito interessante, que é a ideia de que o pai é aquele que está registrado no casamento, tá? Tem uma expressão romana, que eu não vou lembrar agora, para dizer exatamente isso, que aquele sujeito que está na união nupcial, ele é o representante paterno e a fonte de certeza de que ele é o pai está ali. Sobrenome, herança, legitimidade, honra, todas essas coisas são peças de uma espécie de uma engenharia baseada no casamento. Então, esse foi o princípio. E o que é curioso é que foram feitos vários estudos do cromossomo Y, né? Para quem não sabe, ele está só nos homens, então ele permite um mapeamento de descendência. E o que se viu é que, na verdade, a paternidade extraconjugal ela chegou, por exemplo, a 6% no século XIX. Então, esse papo todo não é tão verdadeiro, mas foi assim que a coisa se estabeleceu. E eu acho que a gente consegue entender, portanto, por que a paternidade precisa ser declarada, por um lado, por uma questão da tradição, e por outra, por essa licença moral que é assimétrica na sociedade, mostra como ela é injusta.
5: Na transformação do feudalismo para o capitalismo, que organizou o patriarcado, a linhagem de propriedade, de poder, de dinheiro, era toda masculina, né? Então, isso. Quer dizer, a gente vai encontrar isso na história das sociedades, né, Álvaro?
6: É exatamente esse o ponto, tá? E a história, como tradicionalmente havia essa concentração de poder, naturalmente também havia o licenciamento moral maior, ou seja, esse cara, ele se dava mais o direito de, enfim, negar as suas responsabilidades, inclusive as paternas.
5: Isso, se a gente olhar para os povos indígenas, para os povos originários do Brasil, por exemplo, existem grupos que fizeram diferente, né? Onde uma criança pode ter mais de um pai, por exemplo. Como é isso?
6: Sim. Pois é, não é um assunto que eu conheço muito bem, tá? Então, o que eu consegui decodificar desse tema, que é super intrincado, né? Envolve gente muito dedicada na antropologia, etnografia e assim por diante, é que há povos como, por exemplo, os Bari, né? Tem um cara chamado Stephen Beckerman, da Universidade da Pensilvânia, muito bom pesquisador, que levantou a história reprodutiva das mulheres, gravidez por gravidez, e foi comparando como é que essa coisa se estruturava nesse povo. E o que ele coloca é que havia justamente uma crença diferente, tá? Então, a tese de que a gente precisa naturalmente partir dessa biologia como estabelecida aqui no mundo da ciência, que eu diria que é a verdade do ponto de vista empírico, ou seja, aquela que se revela quando a gente testa as coisas de verdade, ela precisava ser relativizada ali, para dizer o mínimo, tá bom? Então, por exemplo, havia uma crença de que o feto se forma pelo acúmulo de sêmen ao longo da gestação. Então, se a mulher já teve relação com outro homem no período, é que ele contribuiu para fazer a criança. Entendeu? Então, você tem no final das contas a lógica de eventualmente dois pais ou uma espécie de um sistema aditivo, tá? De adição, portanto. Não é de adultério tolerado, isso que é importante a gente pensar, tá bom? É uma outra coisa, é muito mais de não haver essa regra tão estabelecida e não haver um princípio tão bem determinado do ponto de vista científico do que acontece na fecundação.
5: É uma organização social diferente mesmo, né? Uma sociedade que se organiza de outra forma, como são, sei lá, sociedades matriarcais, enfim, que funcionam de outro jeito. Vamos falar de padrasto e da escolha por ser pai para além dos laços de sangue, Álvaro.
6: Pois é, eu sou testemunho disso. Eu tive um padrasto maravilhoso que também foi pai, infelizmente faleceu. Eu acredito que, assim, a paternidade como a maternidade são realidades que são bastante construídas. É difícil, por exemplo, eu sou pai, é difícil eu como pai projetar isso como construção, porque eu sinto lá dentro, assim, muito profundamente, que não, é algo que é inexorável, biológico, mas o amor faz a gente sentir essas coisas mesmo, né? O caráter absoluto do amor faz a gente achar que não existe nada que possa ser comparável àquilo, e aí naturalmente a gente atribui todas as nossas características constitucionais ao escopo dos determinantes daquela relação. Mas não é verdade. O fato é que esse é um grau de parentesco, essa é uma relação extremamente importante na sociedade, e o que acontece é algo parecido com o que a gente vê em acidentes aéreos. Aliás, o Daniel Kahneman, que é um dos meus grandes heróis acadêmicos, explicou muito bem essa questão no domínio dos acidentes aéreos. É o seguinte, voar de avião é mais seguro do que andar de carro. Só que quando cai um avião, vira notícia. Essa notícia captura a nossa atenção, a nossa memória, e aí a gente, quando vai pensar no avião, sofre um viés, que é o viés da disponibilidade. Aquilo está mais disponível e a gente pensa que é mais perigoso. É por isso que as nossas mães pedem para a gente ligar quando a gente chegar do outro lado, mas nunca fazem isso quando a gente pega estrada, que isso é muito mais perigoso para, sei lá, as nossas, né? Você está entendendo a brincadeira. E aí está a história do padrasto, né? Essa relação, ela não é uma relação estatística, ela é uma relação baseada em disponibilidade do exemplo e bom funcionamento numa mitologia muito forte, muito bem constituída, que, enfim, ela vem desde a Idade Média ganhando novos episódios, novas versões, em que sempre o padrasto, que é o correlato da madrasta, é essa pessoa que está lá para, em última análise, tornar a vida daquela criança ou adolescente um inferno. Só que, na grande realidade, não é isso que a gente vê na prática, muito pelo contrário, o mundo real mostra, os estudos sobre isso, o oposto, relações dedicadas e pessoas que estão amando por opção.
5: Sim, sim. A gente sabe que a experiência da paternidade e da maternidade, quando a gente olha para dados de realidade do Brasil, são muito diferentes, né? Mães são muito sobrecarregadas e acabamos de dar o dado que mais de 1 milhão de crianças foram registradas sem o nome do pai na certidão. Então, não são poucas as mulheres que são chefes de família, que criam seus filhos sozinhas. E quando a gente olha para a maternidade, isso talvez ajude a explicar a diminuição da taxa de natalidade que a gente está vendo no mundo inteiro, né? Mais mulheres estão escolhendo não ser mães.
6: É isso.
5: Mas também mais homens estão deixando de ter filhos. O número de homens sem filhos também vem aumentando. O que é que acontece com um homem que não vai ser pai, Álvaro?
6: Essa pergunta altamente complexa, e o meu objetivo aqui é responder da maneira mais simples possível. Só que eu vou começar por um caminho que traz um pouquinho de complexidade.
5: Boa.
6: É o seguinte, você está absolutamente certa em dizer que existe um movimento feminino que, em última análise, determina, impacta as taxas de natalidade das mulheres que decidem não ser mães. Isso, assim, quando a gente compara as estatísticas, está absolutamente correto, tá? Esse é o dado. São muito mais mulheres que decidem isso do que homens. E a razão, no meu ponto de vista, daí a complexidade, ela remonta a uma questão que antecede a nossa própria espécie, que é a alocação parental. O que acontece? O fardo da gravidez, né? Ou seja, são fardo ou um prazer, mas de todo modo é um investimento. E todo o processo de amamentação, todos os primeiros anos, o impacto disso na vida, vamos dizer assim, na sociedade, na capacidade de trabalhar, de gerar recursos, de se manter autônomo ou autônoma, tudo isso é bastante assimétrico. Então, é muito mais cômodo para o pai, na média, exceto se esse pai tem uma responsabilidade internalizada. Tá aí, eu acho que o valor dos bons pais, porque se a gente olha nesse universo de pais por aí, nem todos têm essa internalização. Então, eu acho que, começando por esse ponto, tá bom? A gente tem uma diferença. E aí vem a grande questão que você trouxe, que é pouco perguntada, né? Mas como é que é essa história do cara sem filhos? O meu ponto sobre isso volta à mesma questão da simetria, que é o seguinte: quando você vai medir as taxas de felicidade das mulheres sem filho e das mulheres com filhos, você vê que essas taxas são iguais quando elas estão separadas por faixas etárias. Não quer dizer que não ter filhos seja igualmente bom. Ou não, as coisas são diferentes, elas não são iguais. Algumas alegrias são perdidas, mas eventualmente um ganho em autonomia acaba tendo papel compensatório, tem uma longa literatura sobre isso. Mas no final das contas, um fator importante é: existe um estigma. Esse estigma é menor no caso do homem sem filhos. Está aí a grande diferença nos dois casos. E a gente está tratando aqui tudo, né, tacitamente num universo heterossexual. Uhum. E essa não é a realidade humana. Então a gente também tem que pensar que existem estigmas assimétricos também entre homossexuais, bissexuais e assim por diante. Então, o homem sem filho parece que encontra uma legitimidade social maior, porque, vamos dizer assim, toda essa perspectiva da importância da espécie está na mulher e acaba sendo depositada como responsabilidade e peso. Está aí a diferença.
5: Muito bem.
2: Duas horas e 24 minutos, aí o Álvaro Machado Dias conversando com a Tatiana Vasconcelos. A gente vai abrir espaço agora para Leni Quirilo, sempre uma conversa muito interessante com a Cássia Godoy e com o Sardenberg.
7: O tema é amizade e solidão.
5: Pois
7: que
5: é.
7: Surgiu também, não é uma pergunta direta de ouvinte, mas surgiu de vários comentários de ouvinte.
8: Sim,
7: né?
8: Sr. Ardenberg, me chamou muito a atenção, porque na semana passada nós falamos sobre amizade, sobre a importância das pessoas estabelecerem relações de amizade. E houve uma grande porcentagem aí de pessoas que entraram em contato falando, nossa, esse tema é tão relevante, você consegue aprofundar? Nossa, e as pessoas que são sozinhas? E houve muita procura. Então, primeiro, quero ressaltar que realmente nós estamos vivendo um momento especial em relação a isso, onde por uma série de fatores do nosso dia a dia, da nossa rotina, nós estamos com uma tendência de nos isolarmos, de evitarmos os contatos. Uhum. O que, que chama a atenção? A valorização de um estilo de vida mais independente, mais individualista. Isso acontece o tempo todo. A transformação, gente, de hábitos familiares. Veja, qual era o passeio anteriormente, quando nós éramos crianças? Era ir visitar o parente, era ir na casa dos amigos, a gente jantava na casa de um conhecido, almoçava na casa de um parente. A gente fazia, inclusive, as refeições em conjunto. Era a hora do almoço, a hora do jantar, a família se reunia. E hoje a gente não vê mais. A abdução que acontece pelo celular de grande parte das pessoas que poderiam estar numa interação mais positiva, né? E assim, um derretimento da empatia, da paciência para estabelecer essas relações. E é algo tão evidente que virou matéria de uma série de revistas, de jornais. Fiz um levantamento, encontrei algumas coisas bem interessantes em matérias da revista Veja especialmente. E o que, que eu quero trazer para vocês? Ouçam só. Uma em cada 6 pessoas vive só no mundo. E existe uma relação direta no aumento de enfermidades e em menos anos de vida por conta disso, por conta desses novos hábitos. Isso virou até um alerta de pandemia, entre aspas, da Organização Mundial de Saúde. Vejam esses números. 16% das pessoas no mundo vivem num estado de solidão. 16%. 871 mil mortes são atribuídas à solidão por ano. Um número bastante grande. E mais uma vez, falamos isso semana passada, olhem, vejam que curioso. Jovens de 13 a 17 anos são a faixa etária mais afetada, 20,9%. Os jovens de 18 a 19 é o segundo recorte, com 17,4%. Aí, quando a gente olha para os idosos, que é o que a gente mais esperaria encontrar, existe uma porcentagem alta, só que aí não é de solidão, é do que eles chamam de isolamento social. Então, vamos fazer uma diferenciação aqui. Solidão, gente, é uma percepção, é um dado subjetivo, é a pessoa que chega e fala, às vezes ela está rodeada de gente, mas ela diz, eu me sinto só. Essa é a solidão a qual os jovens se referem. Isolamento social é a pessoa que é privada do contato com os outros por alguma circunstância. Então, a pessoa que eventualmente parou de trabalhar e não consegue mais sair sozinha de casa, é a pessoa que não é visitada pelos outros, eventualmente. Isso é isolamento social. Quando a gente fala em isolamento social, o recorte maior é em pessoas acima de 60 anos, os 25 a 34% das pessoas. Tá? Agora, tem um outro conceito que eu entendo que é legal da gente trazer, que é o que os pesquisadores chamam de solitude. Diferente da solidão e diferente do isolamento social, a solitude é muito positiva. É aquele momento onde a gente para, se recolhe, reflete, pensa sobre as coisas que acontecem. Então, somos nós conosco mesmos, tá? Digamos assim. E é muito positivo, até porque, minha gente, é fruto de uma escolha. Então, é muito bom também quando as pessoas conseguem se sentir bem, mesmo fazendo alguma atividade sozinhas. Por exemplo, nossa, quero muito assistir a um filme. Não estou conseguindo companhia. Eu vou sozinha, assisto ao filme, depois bato um papo com as pessoas, com quem eu tenho contato e tudo bem. É desejável e é saudável que a gente possa cultivar também esses momentos onde nós escolhemos estarmos sozinhos. Isso é muito bom e é muito positivo. Aprofundando um pouco mais, Harvard traz um estudo mostrando que as pessoas mais velhas que se sentem sós têm um risco 40% maior de morrerem em 4 anos. E vejam o tipo de doenças que podem afetar essas pessoas. Declínio cognitivo, então a pessoa começa a ter problemas de memória, de aprendizado, de entender as coisas que se passam. Infarto, AVC, diabetes tipo 2, ansiedade, depressão, autoagressão e ideação suicida. E é muito comum que essas pessoas também se encaminhem para comportamentos de risco, como tabagismo, né? O uso do fumo, o uso exagerado do álcool, eventualmente de drogas, até de medicamentos. Ah, eu vou tomar um remédio para tirar minha dor. Ah, eu vou tomar um remédio para dormir melhor. Muitas vezes, sem nenhuma indicação, como se fosse aí um tampão para segurar algo mais relevante. E tem os estudos do Dr. Avezum, que é um cardiologista lá do Hospital Oswaldo Cruz. Ele faz, gente, estudos muito amplos, considerando problemas cardíacos associados a estilo de vida, a tipos de personalidade. Inclusive, a gente chegou a comentar um estudo dele há alguns meses, falando sobre a importância do perdão. E o Avezum diz que existe um aumento mesmo da pressão arterial nesses momentos, um aumento no risco de formação de coágulos, predispõe a arritmias. E um ponto que ele destaca, Sardenberg, escuta só, as pessoas nesse estado, elas se sentem menos motivadas a se cuidarem.
7: Uhum.
8: E aí, claro, às vezes algum sintoma, algo pequeno, pode alcançar um desdobramento perigoso, não é?
7: Uhum.
8: Nesses casos. E aí a proposta, né, buscar essa interação de forma ativa, olhar para as pessoas ao redor. Tá rolando meio que uma preguiça, não é, Cássia? Uhum. A gente falou sobre isso com a história da amizade. Uma preguiça da gente cultivar relacionamentos. Porque as oportunidades estão aí, a gente em qualquer ambiente tem gente por perto, não é? Então, se dirigir, demonstrar interesse pelo outro. Às vezes as pessoas se sentem sós e elas estão muito carentes em busca de alguém que queira saber delas. Só que essa pessoa, ela também pode dar um primeiro passo, mostrando interesse pelo outro.
7: Uhum.
8: Certamente isso traz uma bela de uma lei de reciprocidade aí, que vai fazer com que o outro também tenha interesse em estabelecer aí essa relação. E sabe o que os autores colocam? Cássia, lembrei muito de você. O uso de companhias não humanas, gatos, cachorros e até robôs, Sardenberg. Nos Estados Unidos e no Japão, as pessoas estão fazendo robôs para fazerem essa companhia, essa interação.
7: Tá,
8: então,
7: tá.
8: Abrir-se para amizade e investir nisso com boa vontade.
7: Eni Quirilos, mais uma vez, muitíssimo obrigado. E você estava se referindo às gatas.
8: A Cássia tem duas gatas, Thelma e Louise, não é isso?
5: Exatamente.
8: Uma beleza. Tá, e eu tenho um cachorro, tá? Preciso contar também, meu Potter. Maravilhoso.
2: Muito bem, aí o Sardenberg e a Cássia Godoy conversando com a Leni Quirilos.
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0: Sexta-feira, 7 de agosto de 2026. A Prefeitura do Rio de Janeiro suspendeu as aulas na rede pública municipal nesta sexta-feira devido à previsão de ventos intensos com rajadas que podem atingir 90 km por hora na capital. A medida preventiva busca garantir a segurança de estudantes e profissionais da educação, além de reduzir a circulação de pessoas. Cidades da Costa Verde, como Paraty e Angra dos Reis, também cancelaram as atividades escolares. As apostas online provocaram uma saída líquida de 62 bilhões e meio de reais do orçamento das famílias brasileiras em 2025. É o que mostra a terceira edição do Boletim Fiscal dos Estados Brasileiros. Segundo pesquisadores, o dinheiro destinado às apostas reduz os recursos disponíveis para outros gastos e pode aumentar a pressão sobre o orçamento doméstico, especialmente num cenário de elevado endividamento e comprometimento de renda. O Conselho Nacional de Desenvolvimento Científico e Tecnológico recebe até a próxima quarta-feira propostas de pesquisadores interessados em desenvolver estudos com foco em endometriose e promoção da saúde menstrual feminina. O CNPq deve distribuir 50 milhões de reais para as pesquisas escolhidas. Além disso, outros 10 milhões de reais serão destinados à formação de uma rede nacional com base nas sugestões apoiadas. Horário de Brasília, 2 horas e 35 minutos.
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0: Duas e 37, agora é com Leandro Gouveia.

Em destaque no Panorama CBN, Superior Tribunal de Justiça pune ministro Marco Buzzi com perda de cargo por crimes sexuais. Defesa de vice de Flávio Bolsonaro pede exame de DNA para afastar suspeita de estupro. Ex-governador Mauro Mendes, do Mato Grosso, é alvo de operação sobre desvio de dinheiro. Polícia Federal indicia dono da Voepass e mais 15 por queda de avião de 2024. Real Madrid renova com Vini Júnior até 2032 e jogador marfinense se torna a contratação mais cara do clube espanhol. Olá para você que está aqui comigo, eu sou Leandro Gouveia e essa é a segunda edição do podcast Panorama CBN de quinta-feira, 6 de agosto de 2026. Em menos de meia hora eu te conto as principais notícias do dia. E eu começo pela decisão do STJ, o Superior Tribunal de Justiça, de punir o ministro Marco Buzzi com a perda do cargo por violação dos deveres funcionais. Ele é acusado dos crimes de assédio, importunação sexual e injúria contra duas mulheres. Uma das vítimas trabalhou como servidora no próprio gabinete do ministro. O julgamento começou por volta de 9h30 da manhã dessa quinta-feira e aconteceu em sessão fechada, sem a presença da imprensa. O resultado foi confirmado depois do fim da reunião pelos advogados que acompanharam o caso. Buzzi participou do julgamento, mas a presença dele não mudou o resultado, não. A expectativa nos bastidores do tribunal já era de que os ministros aceitassem o pedido da Procuradoria-Geral da República para aplicar a pena máxima. A decisão acontece poucos dias depois de o Conselho Nacional de Justiça, o CNJ, acabar com a aposentadoria compulsória como a maior punição para juízes e desembargadores. Por causa dessa mudança recente na regra, a pena dada a Marco Buzzi foi a disponibilidade com demissão, o que garante o afastamento imediato do ministro do cargo. A perda definitiva da vaga ainda vai depender de uma decisão do Supremo Tribunal Federal. Durante todo o processo, o ministro Marco Buzzi negou os crimes. Depois da decisão, a defesa informou que vai recorrer. Os advogados disseram que respeitam o julgamento do STJ, mas não concordam com o resultado e estudam as medidas que podem tomar a partir de agora. E a defesa do candidato a vice-presidente na chapa de Flávio Bolsonaro, o deputado federal Alfredo Gaspar, do PL, acionou a Procuradoria-Geral da República e o Supremo Tribunal Federal para acelerar a realização de um exame de DNA para tentar esclarecer a suspeita que pesa contra ele de estupro de vulnerável. Quem apresentou essa denúncia ainda em março foram o deputado Lindbergh Farias, do PT, e a senadora Soraya Tronic, agora no PSB, ainda durante a CPI do INSS. A acusação diz respeito a um suposto caso de 8 anos atrás, envolvendo uma menina de 13 anos que teria engravidado. Os advogados pediram ao relator do caso no STF, ministro Gilmar Mendes, que a comparação genética seja feita em até 72 horas. A defesa lembra que amostras de DNA do deputado já foram coletadas sob supervisão judicial há 5 meses e estão sob custódia de órgãos oficiais. O ministro ainda aguarda uma manifestação da Procuradoria-Geral da República para decidir se autoriza ou não

0: gabinete, Marco Aurélio Ribeiro, o Marcola. Mas isso não significa que a sombra desse personagem tenha sido afastada da campanha. Esse que é o ponto que eu quero chamar a atenção. O caso é um caso muito rumoroso. A gente tem aí um chefe de gabinete, que era o principal assessor do presidente da República, né? Aquele que abria a porta do gabinete do presidente, envolvido no pedido de dinheiro para uma lobista ligada ao careca do INSS. Portanto, é um caso de alta octanagem aí para prejudicar a campanha do presidente Lula. Obviamente, o Marcola foi afastado para tentar distanciá-lo da figura do presidente, mas nada garante que não vão aparecer novos fatos, novos indícios aí ao longo desses 2 meses de campanha que tem pela frente. E claro, a gente sabe que um lobista procura acesso a autoridades que tomam decisão. Ninguém tinha mais acesso a essa autoridade, o presidente da República, do que o seu chefe de gabinete. Portanto, é um caso que vai inspirar ainda cuidado, e talvez a gente volte a tratar desse personagem ao longo das próximas semanas.
1: Bernardo Melo Franco, conversando com o Sardenberg, com a Cássia Godoy. Agora o Lucas Taveira tem os números da violência urbana em São Paulo.
2: Os roubos de alianças caíram 12,5% na cidade de São Paulo entre janeiro e maio deste ano. Foram registradas 2.192 ocorrências no período, contra 2.505 nos 5 primeiros meses de 2025. Os dados são da Secretaria da Segurança Pública. A Polícia Civil também investiga a cadeia de receptação das joias roubadas, incluindo pessoas que compram, derretem e revendem o ouro. Em maio, um dos negociadores de ouro e joias roubadas, que atuava na capital, foi preso durante a Operação Ouro Reverso. Segundo a polícia, ele comprava material roubado para abastecer o mercado clandestino. Durante a operação, foram apreendidos cerca de R$ 2.700.000 em ouro e joias e R$ 157.000 em dinheiro. A investigação também levou à cassação do CNPJ de 3 estabelecimentos usados para derreter os metais. A apuração identificou ainda uma ligação entre o negociador e uma mulher presa em fevereiro de 2025, na Zona Sul. Segundo a polícia, ela financiava grupos envolvidos em roubos de joias e celulares. Em outro desdobramento da investigação, a justiça condenou o negociador e 3 comerciantes por organização criminosa e receptação qualificada. Os crimes foram investigados entre 2020 e 2025. Os 4 foram condenados a 7 anos de prisão em regime inicial fechado. Nos últimos meses, policiais do Distrito Policial da Vila Clementino prenderam um homem investigado por roubos de alianças e celulares na zona oeste da capital. Já equipes do Distrito Policial do Parque Santo Antônio esclareceram 5 roubos de alianças depois de prenderem em flagrante 4 suspeitos que usavam motocicletas para abordar as vítimas. Em junho, a Operação Contra Feixe recuperou 42 alianças durante uma investigação sobre receptação de celulares e outros objetos roubados. A Secretaria da Segurança Pública orienta as vítimas a registrar boletim de ocorrência. Os registros ajudam a Polícia Civil a identificar os envolvidos e os locais onde os crimes acontecem e auxiliam a Polícia Militar no planejamento do patrulhamento. De São Paulo, Lucas Taveira.
1: E a gente continua em São Paulo agora com os números da educação. Clauson Dutra.
3: O prefeito Ricardo Nunes aposta na ampliação da terceirização da gestão de escolas municipais como uma das estratégias para tentar melhorar os indicadores da cidade de São Paulo na educação. A rede municipal ficou na 17ª posição entre as capitais avaliadas nos anos iniciais do ensino fundamental, com nota 5,8 no Índice de Desenvolvimento da Educação Básica, o IDEB. O resultado representa um avanço de 0,3 ponto em relação à edição anterior. Já nos anos finais, que abrange margem. Do sexto ao nono ano, o índice subiu de 4,8 para 4,9, colocando São Paulo na décima posição entre as capitais. Apesar da evolução em relação ao IDEB de 2023, São Paulo ainda aparece entre as capitais com pior desempenho nos anos iniciais do ensino

0: Fundamental para melhorar os índices, o prefeito Ricardo Nunes defendeu o modelo adotado no Liceu Coração de Jesus, que desde 2023 mantém uma gestão compartilhada com a prefeitura. A unidade atende mais de 500 alunos e registrou melhora nos resultados de português e matemática. A proposta é ampliar esse formato para outras 3 escolas municipais. Em julho, a prefeitura publicou um edital para selecionar organizações da sociedade civil. Nunes reconheceu que o resultado da capital ainda está abaixo do esperado, mas afirmou que esse é um dos caminhos adotados para melhorar a qualidade do ensino.
1: Precisamos melhorar bastante, mas os nossos resultados demonstram um avanço. No nosso plano de meta, a gente procura chegar em 6 para os anos iniciais e a gente poder chegar em 5 para os anos finais, mas é preciso mudar algumas questões do contexto de uma rede muito grande e fazer como, por exemplo, a gente fez no liceu. Aqueles alunos do liceu tiveram a média maior do que a média das demais escolas da Prefeitura de São Paulo, tanto é que nós estamos com o edital para fazer essa contratualização com outras entidades sem fins lucrativos, entidades da educação.
0: Para a presidente executiva do Todos pela Educação, Priscila Cruz, o principal desafio da capital está na implementação das políticas educacionais dentro das escolas.
2: E aí, o que falta, né? Assim, acho que falta excelência na implementação das políticas educacionais, alinhamento entre secretaria, regionais, gestão das escolas e professores. Falta, acima de tudo, liderança. Importante aqui destacar a importância da liderança política.
0: O professor da Faculdade de Educação da USP, Fernando Cássio, destaca que a melhoria da educação depende também das condições oferecidas pelas escolas e da valorização dos professores.
3: E aí não é só aumentar a carga horária com escola de tempo integral, né? A escola tem que ter mesa, tem que ter cadeira, tem que ter laboratório, tem que ter sala ambiente, tem que ter projeto, tem que ter material, tem que ter professor valorizado, bem formado, para que esses estudantes, né, e professor com dedicação exclusiva na escola.
0: O IDEB combina o desempenho dos estudantes em avaliações de português e matemática com as taxas de aprovação escolar. De São Paulo, Clauson Dutra.
4: Faltam 10 minutos agora para as 4 da manhã. Agradecer a participação da ouvinte, do ouvinte CBN, aqui pelo WhatsApp no 11 999 11 9981. Obrigado ao Fábio Moreira de Saquarema, no Rio de Janeiro. Zé Ferreira, Vila Velha, Espírito Santo. Obrigado ao Vladimir, está em Bonito, Pernambuco. E também o nosso ouvinte, o Gerson de Serra, Espírito Santo. Está todo dia na escuta do CBN Madrugada, hein? Hélio Freire de Recife, muito obrigado pela mensagem aqui. E o ouvinte que está via YouTube acompanhando as imagens, Mabel Miranda, Geraldo Silva, Nivaldo Paisani chegando aqui, Didier Lourenço, Carlos Eduardo, Tasso Gomes, pessoal interagindo pelo nosso chat e no e-mail também, muita gente, viu, Ricardo Garcia, mandando mensagens por aqui. O Antônio Perpétuo, de Madrid, na Espanha, está rogando a Deus para que nos envie um pouco de chuva para aliviar o forte calor na Europa Mediterrânea. Obrigado, meu caro Antônio, pela mensagem. Também Fernando, de Belo Horizonte, Jair Pereira, de Ribeirão das Neves, Minas Gerais também, pessoal que participa pelo e-mail, entrou no site lá, cbn.com.br, clicou no Fale com Âncora. Obrigado a você que interage também via Instagram, no @phcgalvão, repetindo, @phcgalvão, José Roberto Pradelli, Joaquim Júnior, Silvio Barros, Cristiano Silveira, Assis Barbosa, Celso Targino da Silva, está chegando aqui também. Galera que interage na rede social no @phcgalvão, a gente agradece demais. 3:52. Vamos abrir espaço agora para a conversa da Bela Megali com a Débora Freitas e a Carol Moran.
5: Bela, vamos falar aqui dessa possibilidade da Polícia Federal chamar o Lulinha para depor. Isso vai ser presencialmente?
6: É isso mesmo, Débora. O Lulinha, ele é alvo de 3 investigações, todo suspeita de tráfico de influência junto ao Palácio do Planalto e órgãos do governo federal. O Fábio Luiz Lula da Silva, que é o filho mais velho do Lula, ele deve sim ser chamado para depor nos próximos meses no âmbito desses inquéritos. E por que presencialmente, Débora? Existe uma leitura dos investigadores que um depoimento presencial é muito mais profícuo e tem possibilidade dele se aprofundarem muito mais nas dúvidas e nas frentes investigativas do que um depoimento à distância por videoconferência, já que ele mora na Espanha desde o ano passado. Vale lembrar que o próprio presidente Lula e também a defesa do Fábio Luiz já falaram que ele está disponível para voltar ao Brasil, que ele não seria um Eduardo Bolsonaro 2 e vai comparecer à Polícia Federal ou à Justiça se for provocado. Então, contando com isso, a PF já mapeia a possibilidade de, em breve, até antes da eleição, convocá-lo para um depoimento no âmbito desses inquéritos de tráfico de influência. E um dos focos da PF hoje, Débora, em relação a essas investigações envolvendo o Fábio Luiz, é encontrar um ato de ofício de algum agente público, já que o Lulinha é um agente privado, ou seja, ele não atua no governo, né? Ele não tem cargo no governo. Então, um ato de ofício de alguém que integre o governo Lula e que tenha recebido vantagens indevidas aí para atender aos interesses do Lulinha. Hoje é essa a pista que a PF está perseguindo nas investigações envolvendo o filho do presidente Lula. E ele não vai ser o único a ser chamado para prestar depoimento no âmbito das investigações que começaram com os desvios do INSS, mas acabaram tendo esses desdobramentos ali, chegando no núcleo duro do presidente Lula, Débora e Nadédia. O Marcola, que é o ex-chefe de gabinete do Lula e estava na campanha dele e que teve os boletos ali pagos pela lobista Roberta Luxinger, que é próxima do Lulinha, inclusive foi ela quem apresentou Lulinha quem apresentou Marcola para Roberta, também vai ser chamado para depor para a Polícia Federal. Então, ali o entorno do Lula e o presidente vão ter uma maré, vamos dizer assim, de más notícias nos próximos meses em relação a essas investigações que estão tramitando junto ao Supremo Tribunal Federal. Duas delas com o ministro André Mendonça e a outra com o ministro Flávio Dino. Débora e Nadédia.
7: Bela, e a crise entre Lula e Alcolumbre, quantas anda?
6: Pois ontem eu publiquei em primeira mão no meu blog no Globo que na terça-noite o Lula e o Alcolumbre, depois de um hiato ali de quase 3 meses sem se falarem, tiveram um encontro na casa do ministro do Supremo Tribunal Federal, Alexandre de Moraes, aqui em Brasília, um encontro articulado pelo ministro Alexandre de Moraes, que é bem próximo do Alcolumbre, e pelo Cristiano Zanin, que é muito próximo do Lula. O fato é que, assim, Nadédia, a conversa terminou muito bem, mas começou mal. Eu apurei com fontes que estavam presentes nesse encontro que houve uma lavação de roupa suja e uma série de reclamações, tanto por parte de Lula quanto por parte de Alcolumbre, ali nos 40 minutos iniciais. Tanto que eles não trataram de nenhum tema específico. E aí ficou acertado que até o fim dessa semana, provavelmente no final de semana, vai ter uma agenda só de Lula com Alcolumbre aí para tratar demandas dos dois lados. Do Lula, o que ele tem interesse em defender é que o Alcolumbre paute o fim da PEC, a PEC do fim da escala 6-1, que está parada no Senado, desde que passou na Câmara, e também falar de uma nova indicação do advogado-geral da União, Jorge Messias, para o Supremo Tribunal Federal, caso o Lula seja reeleito. Então, esses devem ser os temas tratados no segundo encontro entre ambos, até o fim desta semana.
8: Bom, então STF fica para depois da eleição e escala 6-1 também, né? O fim da escala 6-1 também deve ser só depois da eleição.
6: O interesse do governo é que seja uma pauta de antes para eles colherem os dividendos políticos disso. Até teve uma pesquisa que eu divulguei na semana passada falando que os parlamentares viam isso como grande ativo do Lula nas eleições. Então tem uma pressão e o presidente Lula quer que essa PEC seja agilizada agora ainda nesse mês no Senado Federal. existe a avaliação de que dá para ser aprovada assim essa eleição. Agora a gente vai medir aí a boa vontade e a taxa de sucesso desse encontro do Lula com o Alcolumbre, né, Débora?
5: Contamos com você, hein, para trazer em primeira mão também.
4: Aí a Bela Megali conversando com a Débora Freitas, com a Carol Moran. Nós vamos a Rondônia. Eliane Alves tem informações sobre um homem que foi denunciado por transmitir HIV intencionalmente a mulheres.
9: Um dentista de Porto Velho foi denunciado pelo Ministério Público de Rondônia por suspeita de transmitir o vírus HIV de forma intencional a mulheres com quem mantinha relacionamento. De acordo com o Ministério Público de Rondônia, o homem tinha conhecimento do próprio diagnóstico e não teria iniciado o tratamento com medicamentos antirretrovirais. A investigação aponta que a conduta teria resultado na contaminação de pelo menos 4 mulheres, que já confirmaram o diagnóstico e receberam acompanhamento psicológico. O suspeito foi preso no dia 10 de junho e permanece detido. Segundo o Ministério Público, mesmo após responder à investigação, ele teria continuado se relacionando com outras pessoas. O Ministério Público de Rondônia orienta que mulheres que tiveram relacionamento com o investigado procurem atendimento no Núcleo de Atendimento às Vítimas, o NAVIT, para receber orientações e apoio.
5: De Porto Velho, Eliane Alves.
4: O mínimo que a gente espera é que esse sujeito seja julgado, condenado e cadeia pesada numa ação como essa, né? 3:59, vem aí o Edmilson Fernandes com o repórter CBN, mas antes dá tempo aqui, né, Ricardo Garcia, a gente agradecer quem está chegando neste momento aqui, é o Baeta. Baeta está em Barcelona, audiência internacional, Isaías de Bombinhas, Santa Catarina, e o Rogério Arsênio de Cajuru, em São Paulo, também na escuta do CBN Madrugada.
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0: Sexta-feira, 7 de agosto de 2026. O senador Jacques Wagner, do PT, decidiu não comparecer ao depoimento na Polícia Federal, agendado para hoje. O parlamentar optou por se manifestar por escrito nos autos do inquérito que apura supostas irregularidades e repasses indevidos ligados ao Banco Master. Jacques Wagner passou a ser investigado após ser alvo de uma operação da Polícia Federal em junho. Entre os fatos apurados está a compra de um apartamento avaliado em 2 milhões e meio de reais em Salvador pelo ex-sócio do Banco Master, Augusto Lima. O advogado e empresário Alberto de la Espriella toma posse hoje como novo presidente da Colômbia. A cerimônia será realizada na cidade de Cali, no sudoeste do país. Em uma ruptura histórica com a tradição de realizar o evento na capital, a posse ocorrerá fora de Bogotá, após autorização do Congresso. Com perfil antissistema e de direita, o novo presidente promete um severo plano de austeridade, reforço na segurança contra o crime organizado e guinada na política externa. Um ataque a tiros deixou pelo menos 7 mortos numa escola na Tailândia. Entre as vítimas estão professores, alunos e o próprio atirador, identificado como um estudante da instituição que tirou a própria vida após o ataque. O tiroteio mobilizou equipes de emergência e causou esvaziamento do prédio. A polícia tailandesa investiga a motivação do crime e a origem da arma. Horário de Brasília, 4:01.
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0: 4:03. O Instituto Nacional de Meteorologia emitiu alerta de vendaval para áreas de 11 estados devido à formação de um ciclone extratropical. Os avisos valem até amanhã e atingem regiões do Rio Grande do Sul, Santa Catarina, Paraná, São Paulo, Rio de Janeiro, Espírito Santo, Minas Gerais, Goiás, Mato Grosso, Mato Grosso do Sul e Bahia. Há previsão de ventos de até 100 km por hora nos três estados do Sul e em São Paulo nesta sexta-feira. Há ainda alerta para ventos costeiros na orla do Rio e Espírito Santo. Os meteorologistas alertam que o sistema pode se intensificar rapidamente no Oceano Atlântico e se converter em um ciclone-bomba. O fenômeno pode provocar queda de árvores, destelhamentos, danos em estruturas e interrupções no fornecimento de energia elétrica. Diante da previsão, a Prefeitura do Rio decidiu suspender as aulas municipais hoje. Cidades da região dos Lagos e da Costa Verde, como Paraty, Angra dos Reis, Macaé, Cabo Frio e Arraial do Cabo, também cancelaram atividades escolares. Em entrevista à TV Globo, o prefeito do Rio, Eduardo Cavalieri, destacou as ações preventivas para diminuir os transtornos e evitar tragédias.
1: O que a gente está fazendo é mobilizar todas as equipes. E, claro, são aquelas recomendações oficiais da Prefeitura. Por exemplo, não acreditar em fake news, compartilhar com os canais oficiais. Quem puder evitar programas ao ar livre, é importante evitar. Se realmente se confirmar, né, o início desses ventos mais fortes, a gente vai, sim, estar pronto aqui para tomar outras decisões, informar a população. Então, muito importante que os cariocas estejam atentos. Claro que é algo que a gente, nesse momento, né, espera dentro do que a previsão está fazendo. Né? A gente já tá tomando as providências necessárias. Se houver necessidade, a gente pode fazer novos anúncios, tomar mais providências, informar a população. Então, acompanhe os canais oficiais.
0: No estado de São Paulo, as prefeituras de Ubatuba, Caraguatatuba e São Sebastião, no litoral norte, também suspenderam as aulas hoje como forma de prevenção contra os efeitos do ciclone bomba. 4:06. O Superior Tribunal de Justiça condenou o ministro Marco Buzzi à perda do cargo por assédio e importunação sexual contra duas mulheres. É a primeira punição aplicada ao integrante da corte nos moldes da nova pena máxima da magistratura após o fim da aposentadoria compulsória. O julgamento ocorreu em sessão fechada, com a participação de 28 ministros que reconheceram as infrações disciplinares por unanimidade. 24 magistrados votaram pela nova pena máxima, enquanto 4 defenderam a aposentadoria com vencimentos proporcionais por entenderem que a regra antiga estava em vigor na época dos crimes contra duas mulheres. O caso será remetido à Advocacia Geral da União, terá prazo de 30 dias para ingressar com uma ação de demissão no Supremo Tribunal Federal. Caberá à Suprema Corte dar a palavra final sobre a perda definitiva do cargo e a cessão completa dos vencimentos e de outros benefícios recebidos pelo ministro. A condenação administrativa tem base nas denúncias de uma jovem de 18 anos que relatou ter sido importunada em uma praia de Santa Catarina e de uma ex-servidora do gabinete do ministro que alegou ter sofrido assédio. O advogado da primeira vítima, Daniel Bialski, afirmou que a decisão representa um recado para a sociedade.
2: Queria só ressaltar não só a coragem das vítimas em denunciar os fatos que elas foram infelizmente acometidas, mas também a mensagem que a corte hoje aqui do STJ ela passa não para a justiça, mas para o Brasil, para a sociedade inteira. Independentemente do cargo, independentemente da profissão ou da autoridade, a pessoa que cometeu um ato ilícito, ela não só pode, como deve ser responsabilizada, como aconteceu hoje.
0: Apesar da decisão, o ministro Marco Buzzi vai continuar recebendo salário até a posição do STF. A advogada do ministro, Maria Fernanda Saad, avisou que vai recorrer da condenação ao Supremo Tribunal Federal.
3: nós respeitamos a decisão dos eminentes ministros do tribunal, embora discordemos veementemente, e agora vamos avaliar à luz da nova resolução quais serão os próximos passos, recursos e ações.
0: O Ministério Público Federal deve decidir nos próximos dias se denuncia à Justiça as 16 pessoas indiciadas ontem pela Polícia Federal por causa do acidente com o avião da Voe Paz. A tragédia que matou 62 pessoas em Vinhedo, no interior de São Paulo, completa 2 anos domingo. Entre os responsabilizados está o presidente da Voe Paz, José Luiz Felício Filho, apontado pelo delegado federal André Almeida de Azevedo Ribeiro como omisso diante de recorrentes falhas de segurança.
4: Era ele que recebia essas notificações. Ele era uma pessoa com experiência, um piloto que conhece o equipamento, e também não houve da parte do diretor-presidente nenhuma atuação para modificar todo esse cenário de exposição a perigo que as aeronaves por diversas vezes aconteceram e que culminou nessa tragédia no voo das 283.
0: Laudo pericial do Instituto Nacional de Criminalística indicou que a queda do avião foi provocada por acúmulo de gelo e inoperância do sistema de degelo, aliada à falta de manobras de emergência pela tripulação. O diretor do Instituto Nacional de Criminalística, Carlos Eduardo Palhares, afirmou que a Voe Paz tinha uma cultura de negligência com omissão de panes nos diários de bordo para manter as aeronaves em voo.
5: Existia conhecimento dos pilotos sobre a condição da aeronave, existiram alertas em voos anteriores, existiam condições que deveriam impedir o voo, mas nenhuma dessas condições levou a atitudes que pudessem impedir. E a soma de todas essas violações ou essas falhas procedimentais que levaram à queda da aeronave.
0: A maior parte dos envolvidos foi enquadrada no crime de atentado contra a segurança do transporte aéreo, um agravante pelas 62 mortes, o que pode levar a penas de até 24 anos de prisão. A Justiça acolheu o pedido da Polícia Federal e determinou a apreensão dos passaportes e a proibição de saída do país para todos os indiciados. O relatório da Polícia Federal também apontou falhas de fiscalização por parte da Agência Nacional de Aviação Civil, sustentando que a ANAC tinha conhecimento de irregularidades operacionais na frota e manteve as autorizações de voo. Os investigadores solicitaram o envio de cópias do processo para apuração da conduta dos fiscais da agência. A presidente da Associação de Familiares das Vítimas do Voo 2283, Fátima Albuquerque, classificou as revelações sobre a gestão da empresa como um ato de ganância.
6: É ter sido aliciado tanta gente para viver uma cultura criminosa. Eram profissionais preparados, como engenheiro formado na USP, sabotando a fiscalização, fazendo gambiarra numa aeronave que poderia matar. Então eles sabiam, todos sabiam que aquela aeronave uma hora ia cair.
0: 4,12. A Petrobras registrou lucro líquido de 52 bilhões de reais no segundo trimestre deste ano. O montante representa um aumento de 96% em relação ao mesmo período do ano passado. O balanço financeiro foi impulsionado pelo recorde de produção no pré-sal e pela forte alta nas cotações internacionais do petróleo do tipo Brent por causa da guerra no Irã. 4,13. O candidato do Novo, Romeu Zema, participou da sabatina promovida pelo G1 e Globo News e prometeu fazer um choque de gestão na área fiscal.
7: Primeiro, eu quero privatizar tudo, a começar pela Petrobras. Em Minas Gerais, nós privatizamos 118 empresas. Vamos fazer uma reforma administrativa, vamos fazer uma reforma previdenciária. e vamos melhorar os programas sociais. Todas essas medidas em conjunto vão gerar uma economia de alguns trilhões de reais nos próximos 20 anos.
0: O entrevistado de hoje na Sabatina Globo News G1 será o candidato Ronaldo Caiado, do PSD.
8: Trick para Bernabé, quem sabe bateu pro gol! 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
0: O Internacional eliminou o Corinthians, está nas quartas de final da Copa do Brasil. Na Neoquímica Arena, o time gaúcho perdeu por 2-1, mas avançou por causa da vantagem no primeiro jogo. O Vitória goleou o Atlético Paranaense por 4-0 e também se classificou. Os outros 6 times que já tinham garantido vaga são Atlético Mineiro, Santos, Cruzeiro, Grêmio, Vasco e Palmeiras. A CBF fará o sorteio das quartas de final da Copa do Brasil na terça-feira. Os confrontos de ida e volta serão nos dias 26 de agosto e 3 de setembro.
9: Brasil!
0: O tenista João Fonseca volta à quadra hoje pela terceira rodada do Masters 1000 de Montreal, no Canadá. O brasileiro vai enfrentar o norueguês Casper Ruud, ex-número 2 do mundo, em busca de uma vaga nas oitavas de final. É o segundo confronto entre os dois, após a vitória histórica do jovem carioca em Roland Garros. A partida está prevista para começar depois das 8 da noite, no horário de Brasília. 4h15, agora é com Sardenberg e Merval Pereira.
10: Bom, Merval, o Flávio Bolsonaro acabou escolhendo para vice um deputado federal, o deputado Gaspar, que foi, mas não, enfim, basicamente porque ele foi o relator da CPI do INSS. E claramente ele quer ligar a CPI do INSS ao presidente Lula, né? Pelos inquéritos que envolvem o Lulinha, a Roberta Lutzinger, o ex-chefe de gabinete do presidente Lula, Marco Aurélio Ribeiro, o Arcola, e, por outro lado, a campanha do Lula, obviamente, bate nas questões de corrupção do lado do Bolsonaro. Quer dizer, em outras palavras, a gente não está falando assim em programas, em campanhas e tal, e parece que é uma coisa assim de corrupção versus corrupção, meu irmão.
11: É, agora vai ser uma disputa de quem é o mais corrupto. Vai ser uma baixaria danada, cada um acusando o outro de diversas corrupções que estão sendo investigadas, né, todas elas. Realmente não tem ninguém que escape. Até esse vice agora vai ter uma investigação no Supremo por uma acusação de estupro. Quer dizer, pô, o negócio é completamente fora de qualquer contexto civilizado, né? As pessoas não ligam mais, são acusadas de estupradores, são acusadas de ladrão, e não reagem retoricamente, né? Não tem uma vergonha, um escrúpulo, não tem uma atuação decisiva para contestar. É uma coisa... E enquanto estiverem sendo investigados, não deviam concorrer a cargo público nenhum, não devia ser permitido pela lei, entendeu? É. E, pô, não é possível isso. É uma coisa tão escandalosa que é vergonhosa, né?
10: Agora, e o Lula teve uma atitude... também nessa direção ao dizer que quem é que nunca pediu um dinheiro emprestado para um amigo, referindo-se ao caso em que o Marco Aurélio Ribeiro, que era o seu chefe de gabinete, afirma ter tomado um dinheiro emprestado da lobista Roberto Lutzinger. E é completamente... Diga.
11: Não, é isso. De todo mundo quer normalizar coisas que não são normais. É, um presidente da República não pode achar normal que seu chefe de gabinete peça dinheiro emprestado a qualquer pessoa. A qualquer pessoa. Ainda mais a um malopista que vive disso, vive de tentar marcar audiência, de ver fulano, ver Beltrano. Entendeu? Não é possível que ele ache. É como o Jacques Wagner. É, quem nunca pediu dinheiro emprestado para um amigo para comprar um apartamento? Eu acho que quase 100% do país. Né? Ninguém tem amigo assim para financiar um apartamento. É, entendeu? Não é possível que os caras queiram fingir que tudo isso é normal. Né? Não dá. Não dá para aguentar uma atitude dessa de ambos os lados. Né? Todos os dois principais candidatos mais bem votados nas pesquisas tem rabo preso com Borcaro, se não é ele pessoalmente, tem os amigos íntimos, o filho. Realmente é uma pena que a gente tenha chegado a esse ponto.
10: É, a pessoa chegar aí pro meu irmão, Cássio, o meu irmão, me compra aí um apartamento de 2,5 milhões, depois a gente acerta.
11: Pois é, pô. A gente conhece tanto tempo, né, pô?
10: É. Agora, ninguém quer falar de programa, mesmo porque parece que as pessoas nem vão acreditar, né, se alguém sair falando de programa.
11: E também, cá para nós, os eleitores também não estão muito preocupados com isso, né? A maioria dos eleitores, né? Esse é o problema também, porque os candidatos são acusados, são condenados, são presos, são soltos, voltam a ser presos e tal, e continuam muito bem votados, muito bem apoiados, né? Não é uma questão mais que pese na disputa, porque os dois são envolvidos, né? Então, o Lula, por exemplo, agora que apareceram essas crises todas envolvendo o filho, o chefe de gabinete, então, vai perder alguns pontos. O Bolsonaro perdeu alguns pontos quando apareceu o caso do Borcaro, do filme lá do pai dele, o Dark Horse. Agora vai receber de volta esses desiludidos que saíram da candidatura dele, talvez alguns, a maioria ficou indecisa, outros podem ter ido para outros candidatos, vão acabar voltando para o Bolsonaro, e o do Lula a mesma coisa, entendeu? Por isso é que eu acho que vai ser muito apertada a disputa, porque a disputa não está sendo feita mais em termos de valores, de programas, então, é uma coisa ideológica, né? Você vota num para derrotar o outro. E você quer derrotar o outro para acabar com o outro, porque ele representa o mal dos dois lados. Então, fica uma disputa muito, muito rasteira, né? Uhum. Que não dá para levar a gente a bom lugar.
0: Quatro e 22, Sardenberg e Merval Pereira. A gente vai continuar na política. Abrir espaço mais uma vez para Rani Veloso. Tem uma reportagem interessante aqui que traz os dados referentes ao tempo que os principais candidatos vão ter na propaganda em rádio e TV.
12: Com o fim do prazo das convenções partidárias e alianças fechadas no cenário, a disputa da presidência da República em 2026, o presidente Lula do PT sai à frente com um minuto a mais no tempo de propaganda gratuita no rádio e TV e com a vantagem de 9 palanques regionais em comparação a Flávio Bolsonaro do PL. De acordo com os apoios declarados até agora, Lula soma 26 candidatos ao governo, sendo 12 candidaturas próprias e 14 alianças, abrindo mão de disputar o executivo em Amapá e Sergipe. A maior vantagem do petista é no Nordeste. Em Minas Gerais, colégio com tradição de quem ganhar lá ganha a eleição. Tem candidato próprio, o ex-ministro Patrus Ananias. Já Flávio tem 17 palanques concentrados no Centro-Oeste, Sul e em parte do Sudeste, sendo 13 liderados pelo próprio partido, como em Minas, com Flávio Roscoe, anunciado nesta quarta, e alianças estratégicas em São Paulo, com o governador Tarcísio de Freitas, do Republicanos, e no Distrito Federal, com Celina Leão, do PP. O desenho das alianças definiu não apenas os palanques, mas o tempo de propaganda no rádio e TV. Apenas 4 presidenciáveis terão tempo nos meios de comunicação. Sem fechar acordos com as siglas do Centrão, Flávio Bolsonaro vai ter 1 minuto e 12 segundos a menos de tempo de TV em relação a Lula. O TSE ainda não divulgou oficialmente a divisão, mas projeções feitas com base na legislação eleitoral indicam que Lula terá o maior tempo de exposição. O único com coligação, apoiado por 6 partidos além do PT, deve contar com 5 minutos e 32 segundos em cada bloco diário. Flávio Bolsonaro terá 4 minutos e 20 segundos. Mesmo sem aliados, ele garante o segundo maior tempo de tela, graças à força do PL, que elegeu a maior bancada da Câmara dos Deputados em 2022, com 98 parlamentares atualmente. Ronaldo Caiado, do PSD, terá 2 minutos e 2 segundos. Já Augusto Cury, do Avante, ficará com 36 segundos. Candidatos de partidos que não atingiram a cláusula de desempenho, como Romeu Zema, do Novo, e Renan Santos, do Missão, não terão direito ao horário eleitoral. Para atingir a cláusula de barreira, cada sigla precisa chegar ao mínimo de 2% de votos válidos no país ou 11 deputados federais eleitos. A advogada especialista em direito eleitoral e cientista política Gabriela Hollenberg avalia que a propaganda na TV já não tem mais o mesmo peso para favorecer as campanhas.
13: Quando a gente fala de uma eleição hoje com tempo de redes sociais e tudo, a campanha no rádio e na TV não tem o mesmo peso que tinha antes, porque a gente tem também, né, as redes sociais ocupando um espaço relevante. Mas, obviamente, que é isso, né? Campanha, quanto mais tempo, quanto mais visibilidade, isso traz uma certa vantagem. Então, o candidato que conseguir ali agregar mais partidos e partidos relevantes em termos de número, né, de deputados eleitos, vai acabar tendo, né, um espaço mais especial, né?
12: Flávio Bolsonaro perde em tempo de TV e palanques regionais, mas será o presidenciável com a maior cota do fundo eleitoral. Seu partido, o PL, recebeu mais de 881 milhões de reais do fundo. O PT de Lula vem em segundo lugar com cerca de 615 milhões de reais. Isso porque, quanto maior a bancada de deputados federais, mais dinheiro para os seus candidatos. De Brasília, Rani Veloso.
0: Quatro e 26, vamos agora de Brasília, subir um pouquinho mais, viu, Ricardo Garcia? Vamos a Pernambuco com Lucas Arruda, essa história aqui, hein? Bandidos entraram num clube de tiro e levaram 15 armas, pistolas.
14: Um clube de tiro em São Lourenço da Mata, no Grande Recife, teve 15 pistolas roubadas por criminosos que invadiram o estabelecimento. O crime é investigado pela Polícia Civil de Pernambuco. Ao menos um suspeito de participação no roubo foi preso. Para a TV Globo, o proprietário do Centro de Treinamento Tático de Pernambuco, que preferiu não dar entrevista, contou que cerca de 10 homens invadiram o estabelecimento acessando uma área de mata. Eles cortaram a energia e desativaram o sistema de segurança interno, o que fez com que a polícia militar fosse acionada. Após a invasão, os criminosos arrombaram um dos cofres do clube, onde conseguiram acesso às pistolas e outros materiais controlados. De acordo com o centro de treinamento, todas as armas são devidamente registradas e pertencem tanto ao clube quanto aos associados. Quando a polícia chegou ao local, percebeu a tentativa de fuga de um motorista. Ele foi preso em flagrante e no veículo foram encontrados munições e aparelhos celulares. Em depoimento, o motorista contou que receberia R$ 150 para levar e buscar 3 dos criminosos que participaram do roubo. Por meio de nota, o centro de treinamento disse que colabora com as autoridades competentes. As atividades do espaço estão temporariamente paralisadas. De acordo com a Polícia Civil de Pernambuco, um inquérito foi aberto para identificar e prender os criminosos, além de recuperar o armamento. Do Recife, Lucas Arruda.
0: Quatro e 27. Vamos voltar a São Paulo com a Karen Lemos. Tem mais informações sobre o assunto que destacamos há pouco aqui nas principais notícias que vão ao ar logo mais no Jornal da CBN. A Karen Lemos tem mais detalhes sobre o indiciamento dos responsáveis pela morte de mais de 60 pessoas no voo da Voepass.
15: 16 funcionários e ex-funcionários da companhia aérea Voipaz foram indiciados pela Polícia Federal. A corporação apresentou, nesta quinta-feira, o relatório da perícia sobre a queda do avião da empresa no dia 9 de agosto de 2024, que matou as 62 pessoas que estavam a bordo. A lista de indiciados, como o presidente da empresa, José Luiz Felício Filho, e o ex-diretor de operações, Eric Consoli, é composta por nomes relacionados a alguma ação ou omissão que levaram diretamente à queda da aeronave em Vinhedo, no interior de São Paulo. Dois dos indiciados são comandantes que pilotaram a aeronave em voos anteriores e não comunicaram as falhas, que, segundo a PF, já vinham sendo notadas. Três são funcionários que autorizaram os voos, mesmo com alerta de gelo severo na rota. A polícia também indiciou o mecânico responsável pela última revisão da aeronave antes da decolagem. Os outros indiciados ocupavam cargos de chefia. O diretor do Instituto Nacional de Criminalística, Carlos Eduardo Palhares, afirmou que a Voipaz tinha uma cultura de omissão por não registrar dados e principalmente falhas ocorridas durante os voos.
5: Existia conhecimento dos pilotos sobre a condição da aeronave, existiram alertas em voos anteriores, existiam condições que deveriam impedir o voo, mas nenhuma dessas condições levou a atitudes que pudessem impedir. E a soma de todas essas violações ou essas falhas procedimentais que levaram à queda da aeronave.
15: O crime de atentado contra o transporte aéreo, que é quando se expõe uma aeronave ao risco, pode chegar a 12 anos de prisão em caso de agravantes, como a queda do avião e a morte dos passageiros. A Associação de Familiares das Vítimas teve acesso ao relatório na sede da Superintendência Regional da PF em São Paulo. A presidente da associação, Fátima Albuquerque, é mãe de uma das vítimas e lamentou a negligência e a ganância da empresa que levaram à tragédia.
6: A nossa surpresa hoje é ter tanta gente envolvida, é ter sido aliciado tanta gente para viver uma cultura criminosa. Eram profissionais preparados, como engenheiro formado na USP, sabotando a fiscalização, fazendo gambiarra numa aeronave que poderia matar. Então eles sabiam, todos sabiam que aquela aeronave uma hora ia cair.
15: Com a conclusão das investigações, o caso será encaminhado ao Ministério Público Federal, que vai decidir se oferece denúncia contra os indiciados. Se a denúncia for aceita pela Justiça, terá início, então, a ação penal. Em nota, a Voipaz diz compreender que o relatório da Polícia Federal integra a fase investigatória e vai aguardar os próximos desdobramentos processuais e, se for o caso, exercerá o seu direito de defesa nos termos da legislação vigente. De São Paulo, Karen Lemos.
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0: Sexta-feira, 7 de agosto de 2026. A Polícia Federal deve convocar o empresário Fábio Luiz Lula da Silva, o Lulinha, para prestar depoimento presencial. O filho mais velho do presidente Lula mora na Espanha e é suspeito de tráfico de influência no governo federal. Lulinha é alvo de 3 inquéritos no Supremo devido à ligação com a lobista Roberta Luxinger. A defesa do empresário afirma que ele comparecerá para prestar esclarecimentos assim que for formalmente chamado. A Advocacia Geral da União vai ingressar na Justiça com uma ação civil pública para pedir a retirada do Discord do ar no Brasil. A medida foi anunciada durante cerimônia de sanção do projeto de lei que trata de medidas de enfrentamento e repressão à violência sexual contra crianças e adolescentes no Palácio do Planalto. O advogado-geral da União, Jorge Messias, solicitou ao Ministério da Justiça que o órgão envie à AGU os dados coletados sobre o caso de uma jovem de 13 anos que foi induzida a se automutilar ao vivo na plataforma. No horário de Brasília, 4h33.
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0: Quatro horas e 34 minutos. Muito bem, aqui no CBN Madrugada, espaço para a gente falar sobre um tema que é dos mais importantes, que é a questão do voluntariado, e foi divulgada nesta quinta-feira, edição 2026 da pesquisa Voluntariado no Brasil. E a gente está em contato com a Silvia Nakashi, que é coordenadora da pesquisa. Silvia, muito bom dia, é um prazer tê-la conosco aqui na CBN.
2: Bom dia, obrigada. Alegria minha.
0: Bom, estou vendo aqui que a pesquisa indica que 60% dos brasileiros com 16 anos ou mais afirmam já ter realizado alguma atividade voluntária ao longo da vida. E se a gente voltar 25 anos atrás, esse índice era de 18%. Então subiu de 18% para 60%. Como é que você avalia esse crescimento, esses números que foram divulgados nesta quinta-feira, hein, Silvia?
2: Então, a gente teve uma série de coisas que acabaram mobilizando mais pessoas para o voluntariado. Então, as últimas décadas se falou mais sobre esse assunto. A gente teve no Brasil alguns grandes eventos religiosos e esportivos que chamaram para o voluntariado. A gente enfrentou também emergências humanitárias, né, como a pandemia, e acho que tudo isso foi caminhando para esse salto e essa evolução do voluntariado. Então, acho que foi essa somatória, né, que foi acontecendo nas últimas décadas. O salto mais expressivo é certamente de 2011 para 2021.
0: Certo.
2: Mas tem, a gente não pode esquecer também da vida digital que todos nós temos, né? Que também criou um acesso e muito mais informação sobre o tema do voluntariado.
0: Certo, o acesso digital. Pois é, eu estou vendo aqui também que hoje o Brasil tem cerca de 60 milhões de voluntários ativos. Eu imagino que esse número é muito importante, porque obviamente é importante a gente saber quem já durante a vida realizou alguma atividade voluntária, mas acho que a fotografia do momento é muito importante, né, Silvia? Eu queria que você falasse um pouco sobre esse número, 60 milhões é praticamente aí, né, mais de um quarto da população, e que você caracterizasse para a gente o que é um voluntário ativo, o que caracteriza que aquela pessoa realmente é uma voluntária e está ativa.
2: Então, só aqueles que naquele momento em que passaram por uma pela pesquisa, foi uma pesquisa de opinião pública realizada em pontos de todo o país, né? Ele contempla 5 regiões do nosso estado e que se familiarizaram com o conceito que foi apresentado. Porque a primeira coisa que a gente falava quando ia fazer entrevista é o que é ser voluntário. Porque o voluntariado tem essa característica muito particular, que é a doação do tempo, né? A gente sabe, no país de tantas desigualdades, como são importantes os recursos financeiros e materiais, mas quando a gente fala de atividade voluntária, a gente fala em doar tempo, né? De forma espontânea, sem remuneração, para projetos, causas, comunidades, programas, né? Então, o primeiro passo foi as pessoas se identificarem com esse conceito. E aí aquelas que se identificaram formaram esses 35% da população com mais de 16 anos, que a gente chega nesse número. O número, até a pesquisa foi lançada na quinta, dia 6, né? Estou no 60, me coloco também, sou voluntária, 60 milhões de brasileiros participando em algum projeto como voluntário.
0: Certo. E Silvia, quais são as áreas hoje no Brasil que necessitam, que tem mais abertura para o trabalho voluntário, hein? Hoje no Brasil?
2: Então, a gente trabalhou muito na pesquisa, olhando muito pelas causas, para tentar entender quais causas o brasileiro voluntário mais se identificava. E a questão da desigualdade, da fome, da pobreza, seguidos da saúde, da educação, as situações emergenciais foram as que mais se destacaram. Mas nós temos o bem-estar animal, a gente tem a questão da inclusão e garantia de direitos, também as questões ligadas à sustentabilidade ambiental, mudanças climáticas e as questões de igualdade de gênero. Eu acho que o chama bastante atenção a questão da solidariedade e esse olhar com bastante cuidado, que é quase da própria humanidade, né? Ser humano, de ser humano, né?
0: Sim.
2: Da gente querer o bem pro outro, né? Então, fome, pobreza se destacam expressivamente entre os projetos nos quais ele mais realizou atividade voluntária e realiza.
0: Sim. A gente está conversando aqui com a Silvia Nakashi, que é coordenadora da pesquisa Voluntariado no Brasil. E Silvia, eu não vou perder a oportunidade, eu tenho falado bastante aqui na rádio. Eu lancei um livro esta semana em São Paulo que tem o título, que é uma pergunta, é uma provocação. O título do livro é quem você ajudou hoje, né? Então, eu não vou perder a oportunidade, né, de falar um pouco sobre essa obra aqui nessa conversa com você, porque eu tenho a ousadia nessa obra. A minha ideia é tentar mostrar que existe um caminho para essa nossa sociedade tão desigual, e um caminho que passa exatamente pelo olhar para o outro, né? E eu cito os números do ano passado, né, da pesquisa do voluntariado, né, justamente para mostrar que a gente não pode perder a esperança, porque, obviamente, eu trabalho com jornalismo diário, a gente não tem notícias de crimes, de coisas ruins, todos os dias, e eu escrevo no livro que nós fomos bombardeados durante a vida toda, né, há mais de 500 anos, que o homem diz para o homem

0: quando ela é lançada, ela não termina, ela começa, porque a ideia dos tantos dados, são inúmeros dados, vou dizer que eu ainda estou me surpreendendo positivamente com eles. Ela traz o passado, traz essa evolução que nos trouxe até o presente, mas ela norteia o nosso futuro. Né? Ela pode ser base para decisões políticas, de políticas públicas, de programas, de parcerias que possam fortalecer por meio desse voluntariado. Né? E é o que a gente quer construir, né? Solidário, gentil e generoso com todos. Né?
1: Sim.
0: Então, com certeza, a sua pergunta tem que ressoar e a gente tem que ouvir as respostas para nos inspirar também.
1: Sim, claro.
0: Então, eu convido, existe um site que hoje armazena todos os ciclo histórico dessa pesquisa, que começa em um ano internacional do voluntário, um convite que a ONU fez em 2001 e chega, né, passa por essas quatro edições, essa de 2026 também em uma celebração global de um ano internacional do voluntário pelo desenvolvimento sustentável. Então, é um convite ao www.pesquisavoluntariado.org.br e a pesquisa e os dados e as reflexões de todos nós. E agradeço a oportunidade de estar contando um pouco sobre isso.
1: Que isso, eu que agradeço, Silvia. Só para a gente fechar, a gente tem mais dois minutinhos aqui, para o nosso ouvinte que se sensibilizou aqui com a nossa conversa. Você já passou o site aí da pesquisa, mas a nossa ouvinte que está querendo fazer um trabalho voluntário, mas não sabe exatamente o que pode fazer, qual que é o primeiro caminho que a pessoa tem que tomar para iniciar um trabalho voluntário, hein, Silvia?
0: A primeira é querer.
1: Sim.
0: É querer lembrar que, como qualquer outra atividade que a gente coloca na nossa vida, vai exigir um compromisso, um comprometimento, né, com aquilo que eu vou fazer, encontrar uma causa com a qual ela se identifique, um público que ela sinta se confortável em desenvolver as atividades. E hoje, tantas redes sociais como várias plataformas criam oportunidades, né? Tanto em organizações, escolas, projetos públicos perto de casa, os mega eventos. Então, as oportunidades estão aí, né? Então, acho que esse exercício é o querer lembrar que é um compromisso principalmente de oferta desse bem preciosíssimo que é o tempo que vai oferecer, né? E escolher alguma coisa com a qual você realmente está bem feliz fazendo. E as oportunidades estão aí, sempre tem um voluntariado aí pertinho de você que você pode dedicar. Pela pesquisa, 83% dos nossos voluntários se mobilizaram e foram em busca dessas atividades por conta própria, ou indicação de um amigo, ou de um espaço perto de casa que ele conhece, ou pela TV, pela rádio, pelo todos esses instrumentos de comunicação que divulgam. Então, é fazer esse exercício, né, de pensamento e transformar essa vontade em ação.
1: Muito bem. A gente agradece demais a participação aqui no CBN Madrugada, Silvia Nakashi, coordenadora da pesquisa Voluntariado no Brasil.

0: Silvia, muito obrigado. Parabéns pelo trabalho que vocês realizam, fomentando essa atividade voluntária em nosso país. Até uma próxima oportunidade, viu?
1: Parabéns também pelo livro.
0: Muito obrigado.
1: Obrigado.

0: 4h49. E agora a gente vai agradecer a participação das ouvintes, dos ouvintes aqui via WhatsApp, pelo YouTube, pessoal que está acompanhando as imagens do estúdio, na nossa retaguarda aqui a redação, Edmilson Fernandes preparando o jornal da CBN, Letícia Valente já chegando na área também, né? Está lá também chegando para ajudar a preparar o jornal da CBN. Mensagem que chega via WhatsApp pelo 11 999 11 9981. O Alberto de Guaianazes está por aqui, manda o seu bom dia. Também a mensagem que chega da nossa ouvinte Maria de Lourdes. Obrigado, Maria, pela sua mensagem, que muito me honra. Também o Erivonaldo Medeiros, de Gravatá, Pernambuco. Gonçalo Mourão, Jardim Vista Alegre, em São Paulo. Então, a galera chegando aqui, viu, Ricardo Garcia? No nosso WhatsApp 11 999 11 9981, descendo a Serra do Mar, muito vento, diz o nosso ouvinte Rogério. Professor Marcelo de Xanxerê, Santa Catarina, tempo feio, clima abafado, já tivemos tornado em 2015, está apreensivo lá, o professor Marcelo de Xanxerê. A Vera nos manda o seu bom dia também. Obrigado, Vera, pela mensagem. E também chegando aqui o Vladimir Almeida. Já mandou um bom dia que está digitando, viu, Ricardo Garcia? Nós estamos aqui rápidos nas mensagens. O Vladimir é de Bertioga. Litoral. Bertioga tá ali no limite do litoral norte, né? Que é uma região que tem que ficar, o pessoal ficar muito atento nesta sexta-feira, principalmente quem vai mais para o norte ali, para Ubatuba, principalmente, Caraguatatuba, estado de atenção nesta sexta-feira, ligados aí nas informações. A gente agradece demais a mensagem também da Sônia, que está chegando de João Pessoa. Obrigado, Sônia, pela sua companhia. Via YouTube, o Genildo Soares, Vladimir Filho, José Santos, Washington Sálvio, Rogério Gomes, olha quanta gente chegando aqui no nosso YouTube, a gente agradece muito. E muito obrigado a você também que interage via Instagram, no @phcgalvão, repetindo, @phcgalvão, você pode interagir também por aqui, como faz o Murilo de Lima Alves, muito obrigado pela mensagem. O Frank Eduardo Espejo, desejando uma sexta-feira abençoada para todo mundo, também via Instagram, no @phcgalvão. Muito obrigado, Orestes Oliveira, também mandando mensagem aqui, interagindo, a gente agradece demais. Vamos fechar o programa, Ricardo Garcia, abrindo espaço mais uma vez aqui para Miriam Leitão. Conversou, né, como sempre, né, com a Cássia Godoy e com o Sardenberg.
1: Miriam, como se não bastasse os fatores macroeconômicos, microeconômicos, tendências nacionais e internacionais, os analistas econômicos estão introduzindo em seus documentos um outro fator que pode bater na inflação. O El Niño, Miriam.
2: Pois é, o El Niño, esse ano é um ano dos muitos eventos, né? Teve a guerra que afetou muito a inflação, a guerra dos Estados Unidos e Israel contra o Irã, e agora o El Niño é o temor no segundo semestre. Uhum. E o que na verdade mais preocupa, não é nem a política monetária, o aumento na inflação, que não vai ser assim, uma escalada, dado que a gente tem a inflação sob controle, um pouquinho acima da meta, mas no Brasil nós temos uma inflação sob controle. Mais preocupante, Sardenberg, eu achei, é que a ONU soltou um relatório muito assustador. dizendo que primeiro que tem 81% de risco de que realmente ocorra um fenômeno, como os climatologistas estão dizendo, um grande fenômeno, porque o aquecimento das águas do Pacífico está acima do que sempre acontece. Quando aquece muito as águas do Pacífico, tem um El Niño, que são mudanças drásticas no clima, que atinge o Brasil e atinge a América Latina como um todo e também a costa da África. Então, o que a ONU disse é que tem um risco de aumentar em 49 milhões de pessoas para a situação de fome aguda até o fim de 2027. Isso estou falando no mundo, mas principalmente o epicentro desse evento é a América do Sul e a África. Então, isso é um grande risco. Mas todo mundo que faz análise de risco hoje está olhando o Stoltenberg para esse evento. Porque, por exemplo, o governo brasileiro, ele fez uma sala da situação com vários ministérios, o governo federal, para olhar tudo que precisa ser olhado no que a gente já sabe que acontece normalmente quando tem El Niño, que é seca no norte, aquecimento, mais calor, ondas de calor no centro-oeste, incêndios, mais focos de incêndio no Pantanal e muita água no sul. Então, é preciso preparar, portanto, para cenários diferentes em regiões diferentes. Então, tem muita coisa sendo feita, como, por exemplo, preparar até a ideia de transporte de alimentos para comunidades que ficam isoladas. Mas tem também o desafio da escoamento da produção da Zona Franca de Manaus. Essa semana mesmo eu conversei sobre isso no Bom Dia Brasil, porque a indústria de motos está fazendo todo um planejamento para não faltar motos, porque está uma demanda grande, e não faltar motos no país, porque pode ficar ilhado lá. O norte precisa muito da água para o transporte, para a logística. É uma logística muito, né, uma região muito extensa. E há comunidades isoladas. Enfim, tem um impacto na inflação, com consequência na política monetária, sem dúvida. Ontem o Banco Central falou rapidamente sobre as incertezas pela frente, ele botou efeitos climáticos, mas há o mais importante, que é que os governos, e quando eu falo governo federal, estadual, municipal, que os governos podem fazer, que as empresas podem fazer diante desse cenário que a gente já sabe que tem, como disse a ONU, 81% de risco de acontecer, esses fenômenos climáticos extremos. E o foco tem que ser sempre a vida humana. O que eu faço para proteger a vida humana? Isso tem que estar na cabeça dos gestores públicos.
0: Miriam Leitão, conversando com a Cássia Godoy, com o Stoltenberg, 4 horas e 57 minutos. Obrigado ao Cacá Sanches, mandando uma mensagem carinhosa aqui pelo YouTube. Muito obrigado. Flávio Cavalcante também está chegando por aqui. Vladimir Forzato, zona na Vila Maria, zona norte de São Paulo. Quito Bartolomeu também está por aqui. Carol Moreira está em BH, Minas Gerais, dizendo que adora acordar e já escutar a CBN. Muito obrigado pelas mensagens e a gente coloca então um ponto final na edição desta sexta-feira aqui do CBN Madrugada, produção do Matheus de Souza, trabalhos técnicos com Ricardo Garcia.
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0: Vem aí a Letícia Valente com o repórter CBN, logo na sequência, Frederico Goulart comanda o CBN Primeiras Notícias. Mais uma vez, eu agradeço muito a sua companhia e à meia-noite tem mais CBN Madrugada. Eu espero você, hein? Até lá, tchau.
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0: Sexta-feira, 7 de agosto de 2026. Um incêndio de grandes proporções atingiu uma fábrica de eletrodomésticos na região do Barreiro, em Belo Horizonte, na madrugada de hoje. O fogo começou no setor de montagem, levou à retirada de moradores do entorno e ao corte da energia elétrica para evitar explosões. Segundo o Corpo de Bombeiros, não houve feridos nem casas atingidas. As equipes continuam no local trabalhando no rescaldo das chamas. A passagem de um ciclone extratropical pelo Rio Grande do Sul provocou uma morte e deixou mais de 300 mil pontos sem energia elétrica. Em Montenegro, um motociclista de 33 anos morreu após ser atingido por uma queda de árvore na rodovia. No interior do município de Pedro Osório, voltou a registrar a formação de um tornado, com ventos superiores a 106 km por hora, que causaram destelhamentos, mas sem deixar feridos. Estão definidos os 8 times que vão disputar as quartas de final da Copa do Brasil. O Vitória goleou o Atlético Paranaense por 4 a 0 e avançou à próxima fase. O Internacional perdeu para o Corinthians por 2 a 1, mas também se classificou por causa da vantagem no jogo de ida. Os outros times classificados são Atlético Mineiro, Santos, Cruzeiro, Grêmio, Vasco e Palmeiras. A CBF vai fazer o sorteio das quartas de final da Copa do Brasil na próxima terça-feira. Os confrontos de ida e volta serão nos dias 26 de agosto e 3 de setembro. No horário de Brasília, 5 horas.
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1: Olá, muito bom dia, boa sexta-feira. Está no ar o CBN Primeiras Notícias. Estamos chegando para a edição desse dia 7 de agosto. Vamos juntos até às 6 horas da manhã, acordando todo mundo aqui na CBN. Tocando o despertador da CBN, nosso despertador, Primeiras Notícias. Toca a notícia para você, te prepara para o dia que está começando, presta serviço, trazemos aí os destaques de Brasília, os destaques da política, da economia, as informações do Brasil inteiro, né? Estamos aí com uma alerta de ciclone extratropical, 11 estados brasileiros amanhecendo na expectativa de ventos fortes, aulas suspensas no Rio e em São Paulo, ainda também consequências dos efeitos climáticos no Rio Grande do Sul, com chuva, temporal, ciclone, vendaval. Sexta-feira vai ser complicada para muita gente aqui no Brasil, mas não deixa de ser uma sexta-feira, né? Então a gente está aqui para acordar todo mundo, contar com a companhia de todo mundo a partir de agora na CBN. E viver aquele clima da sexta-feira, né, Ana Paula Jalme? Tudo bem com você? Bom dia.
2: É isso, Fred. Bom dia pra você. Bom dia também pro nosso ouvinte. Sextou finalmente.
1: Quer participar aqui com a gente? Manda o seu bom dia. Interage pelo WhatsApp 21 997 64 2381, 997 64 2381. Estamos com o nosso canal disponível também lá no YouTube, a nossa transmissão com imagens no chat. Você também participa. Fala se já está ventando aí na sua região, se o ciclone já chegou, se já tem consequências aí desse alerta que os institutos de meteorologia estão fazendo. Temperatura está alta, está mais baixa. Um dia de calor, quente, seco, de muito vento. As temperaturas em geral mais altas no norte e nordeste do país hoje também. Aqui no Rio de Janeiro, 23 graus. São Paulo, 20 graus. Belo Horizonte, 16 graus. Na região sul, Curitiba, 15 graus, lá já tem alerta de vento, já está ventando agora nas últimas horas, nesse comecinho de madrugada. E também temos aqui o cenário lá em Porto Alegre de 14 graus. Florianópolis amanhecendo com a temperatura um pouquinho mais alta, de 19 graus, mas também com alerta de vendaval para hoje. Muito bem, é isso, Ana Paula. Vamos nessa?
2: Vamos lá, Fred.
1: Vamos pro programa de hoje. Vamos. Além desse alerta, a gente traz aqui entre os três destaques do dia, que estarão no podcast, que você recebe no tocador de áudio antes das 6 horas da manhã, as consequências de uma decisão inédita. Ontem, o STJ condenou, pela primeira vez na história, um ministro por acusação de assédio sexual. A gente estava acompanhando esse julgamento nos últimos dias e a decisão veio na sessão de ontem. A gente vai comentar esse assunto aqui para você. Falar também sobre o lucro da Petrobras. Consequências aí de um momento atípico, né, que a gente está vivendo, com o preço do petróleo subindo depois do início dos conflitos no Oriente Médio, especialmente no Irã, fechamento do Estreito de Hormuz, e também a produção de pré-sal, que subiu muito aí nos últimos meses aqui no Brasil, e tudo isso fez com que a Petrobras registrasse o terceiro maior lucro da sua história. Ontem esses números foram anunciados pela diretoria da companhia. A gente também vai saber como é que o mercado recebeu. Vamos falar de política, vamos falar sobre como é que anda a expectativa para o início da campanha eleitoral. No próximo dia 16 está correndo o prazo, né, para que as chapas façam as suas inscrições nos tribunais regionais e no Tribunal Superior Eleitoral. E tem muito mais, tem prestação de serviço, tem as capas dos jornais, informações do futebol, rodada aí do final de semana do Campeonato Brasileiro. Já estão conhecidos todos os times que vão jogar as quartas de final da Copa do Brasil. Tem um passeio aqui com as afiliadas, né?
2: Todo mundo
1: aí mandando notícias
2: pelo país inteiro,
1: cantos do país. Notícias internacionais, tem o CBN Agro. Sextou. Então vamos juntos, que o CBN Primeiras Notícias de hoje já começou.
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1: O Instituto Nacional de Meteorologia emitiu alerta de vendaval para áreas de 11 estados em razão da formação de um ciclone extratropical. Os avisos valem até amanhã e atingem regiões do Rio Grande do Sul, Santa Catarina, Paraná, São Paulo, Rio de Janeiro, Espírito Santo, Minas Gerais, Goiás, Mato Grosso, Mato Grosso do Sul e Bahia. A previsão de ventos de até 100 km por hora nos três estados do sul e em São Paulo nesta sexta-feira. Há ainda alerta para ventos costeiros na orla do Rio e do Espírito Santo. Os meteorologistas alertam que o sistema pode se intensificar rapidamente no Oceano Atlântico e se converter em um ciclone-bomba. O fenômeno pode provocar queda de árvores, destelhamentos, danos em estruturas e interrupções no fornecimento de energia elétrica. Diante da previsão, a Prefeitura do Rio decidiu suspender as aulas municipais hoje. Cidades da região dos Lagos e da Costa Verde, como Paraty, Angra dos Reis, Macaé, Cabo Frio e Arraial do Cabo, também cancelaram as atividades escolares. Em entrevista à TV Globo, o prefeito do Rio, Eduardo Cavalieri, destacou as ações preventivas para diminuir os transtornos e evitar tragédias.
3: O que a gente está fazendo é mobilizar todas as equipes. E, claro, são aquelas recomendações oficiais da Prefeitura. Por exemplo, não acreditar em fake news, compartilhar com os canais oficiais. Quem puder evitar programas ao ar livre, é importante evitar. Se realmente se confirmar, né, o início desses ventos mais fortes, a gente vai, sim, estar pronto aqui para tomar outras decisões, informar a população. Então, muito importante que os cariocas estejam atentos. Claro que é algo que a gente, nesse momento, né, espera dentro do que a previsão está fazendo. Né? A gente já tá tomando as providências necessárias. Se houver necessidade, a gente pode fazer novos anúncios, tomar mais providências, informar a população. Então, acompanhe os canais oficiais.
1: No estado de São Paulo, as prefeituras de Ubatuba, Caraguatatuba e São Sebastião, no litoral norte, também suspenderam as aulas hoje como forma de prevenção contra os efeitos do ciclone-bomba. A decisão foi tomada depois que a Defesa Civil do Estado de São Paulo emitiu um alerta vermelho para toda a faixa centro-sul e litoral do estado, indicando a possibilidade de ventos de até 100 km por hora. A Marinha do Brasil também emitiu um alerta de ventos fortes para a faixa litorânea entre Laguna, em Santa Catarina, e Maricá, no Rio de Janeiro, englobando todo o litoral paulista. Segue a preocupação também com o estado do Rio Grande do Sul. A passagem de um ciclone extratropical pela região metropolitana de Porto Alegre, pelo interior do estado, provocou uma morte e deixou mais de 300 mil pontos sem energia elétrica. Em Montenegro, por exemplo, um motociclista de 33 anos morreu após ser atingido pela queda de uma árvore em uma rodovia estadual. Pela segunda vez, em menos de 10 dias, a formação de um tornado voltou a assustar moradores do interior gaúcho. O fenômeno foi registrado no município de Pedro Osório, na região sul, onde ventos de mais de 106 km por hora causaram destelhamentos e correria, mas sem registros de feridos. Municípios como São Leopoldo e Pelotas amanheceram já nessa sexta-feira com múltiplos pontos de bloqueios por causa de árvores, postes derrubados e prédios destelhados. Em Porto Alegre, rajadas intensas de ventos arrancaram telhados, derrubaram tapumes e deixaram pelo menos 43 bairros sem abastecimento de água em razão da falta de energia elétrica. O temporal também interrompeu a operação de serviços essenciais na região metropolitana. Diversas escolas cancelaram as aulas nessa sexta-feira na região sul, enquanto equipes da Defesa Civil e forças de segurança trabalham para desobstruir vias e contabilizar os estragos. Pela primeira vez, um ministro da Corte Superior foi punido com perda do cargo por violações graves no país. O Superior Tribunal de Justiça decidiu aplicar a sanção ao ministro Marco Buzzi, acusado de assédio e importunação sexual. Ele nega as acusações e vai recorrer ao Supremo. A defesa de uma das vítimas classificou o julgamento encerrado ontem como um recado para a sociedade. Vamos a Brasília com João Rosa.
4: Oi, Fred. O Superior Tribunal de Justiça decidiu, por maioria absoluta, aplicar a pena de perda do cargo ao ministro Marco Buzzi, acusado de assédio e importunação sexual contra duas mulheres. Buzzi nega as acusações e deve recorrer ao Supremo Tribunal Federal. Essa é a primeira vez que um ministro de corte superior recebe a nova pena máxima prevista para violações graves, que foi criada após mudanças definidas pelo Supremo Tribunal Federal e pelo Conselho Nacional de Justiça. Antes dessa alteração, a punição mais severa para magistrados era a aposentadoria compulsória, que mantinha o pagamento dos vencimentos. Esse, inclusive, foi um dos pontos de divergência durante o julgamento. Isso porque houve unanimidade quanto à responsabilização de Buzzi, mas não em relação à punição. Alguns ministros votaram pela aposentadoria compulsória, porém a maioria entendeu que a sanção deveria ser a perda do cargo. Apesar da decisão do STJ, a destituição definitiva ainda depende de confirmação pelo Supremo. Até lá, Buzzi permanece afastado das funções e vai continuar recebendo remuneração proporcional ao tempo de serviço, conforme prevê a regulamentação do CNJ. A defesa da primeira vítima, o advogado Daniel Bialski, afirmou que a decisão representa um importante recado para a sociedade.
5: Queria só ressaltar não só a coragem das vítimas em denunciar os fatos que elas foram infelizmente acometidas, mas também a mensagem que a corte hoje aqui do STJ, ela passa não para a justiça, mas para o Brasil, para a sociedade inteira, independentemente do cargo, independentemente da profissão ou da autoridade, a pessoa que cometeu um ato ilícito, ela não só pode, como deve ser responsabilizada, como aconteceu hoje.
4: Já a advogada Maria Fernanda Saad, que representa Marco Buzzi, informou que estuda recorrer da decisão.
6: Mas, como vocês já sabem do resultado, nós respeitamos a decisão dos eminentes ministros do tribunal, embora discordemos veementemente, e agora vamos avaliar, à luz da nova resolução, quais serão os próximos passos, recursos e ações.
4: O ministro foi alvo de duas denúncias. A primeira foi feita por uma jovem de 18 anos que acusou Buzzi de importunação sexual durante um banho de mar em janeiro deste ano. A segunda denúncia partiu de uma ex-funcionária do gabinete do ministro. Ela afirma ter sofrido toques sem consentimento e comentários de cunho sexual entre os anos de 2023 e 2025. Além do processo administrativo, Buzzi também é investigado criminalmente pelos mesmos fatos. Nesse caso, a ação tramita no STF sob relatoria do ministro Nunes Marques. Eu volto com você, Fred.
0: A Petrobras superou as expectativas do mercado e registrou o terceiro maior lucro trimestral de toda a sua história. Entre abril e junho deste ano, a estatal teve um lucro líquido de 52 bilhões e 400 milhões de reais. O valor representa uma alta de quase 97% em comparação com o mesmo período do ano passado. No acumulado dos primeiros seis meses de 2026, os ganhos da companhia já chegam a 85 bilhões e 100 milhões de reais. O principal motor desse resultado foi a disparada do preço do petróleo no mercado internacional, provocada pelo conflito entre Estados Unidos e Irã, iniciado no fim de fevereiro. Com a guerra no Oriente Médio, o barril do tipo Brent subiu para uma média de 104 dólares no segundo trimestre, uma alta de mais de 54% em relação ao ano passado. Além da cotação internacional turbinada, a Petrobras alcançou marcas recordes também na produção de petróleo e gás natural no pré-sal e manteve as suas refinarias operando com capacidade elevada. Com caixa cheio, a empresa anunciou a distribuição de 17 bilhões e 400 milhões de reais em dividendos aos seus acionistas. Desse total, o governo federal, que é o maior acionista da estatal, vai receber mais de 7 bilhões e 500 milhões de reais para reforçar os cofres públicos. Analistas destacam que enquanto outras gigantes globais do setor usaram os lucros da guerra para reduzir dívidas, a Petrobras preferiu focar no pagamento de dividendos e na manutenção dos investimentos em novos projetos do pré-sal, como os campos de Búzios, Atapu e Sépia. Por outro lado, especialistas em economia também alertam para pontos de atenção. O resultado da estatal reflete uma alta exposição a fatores externos, como o dólar e o preço do petróleo, além do aumento da carga tributária com o imposto sobre exportação e das despesas operacionais. Para manter a rentabilidade no futuro, é consenso a necessidade de a empresa acelerar investimentos em novas áreas de exportação, além da Bacia de Santos, por exemplo. Lembrando que para conter o impacto da alta do petróleo nos postos de combustíveis do país, a Petrobras vem vendendo gasolina e diesel abaixo da cotação internacional nas refinarias, acompanhada por medidas do governo como cortes de impostos e subsídios. Agora, pelo horário de Brasília, são 5 horas e 15 minutos.
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8: Bom dia a quem nos escuta em toda a cidade e estado de São Paulo. Sou Pedro Fagundes, fico com vocês na próxima hora aqui nos locais. Trago a vocês informação sobre o Instituto Nacional de Meteorologia, que emitiu alerta de vendaval para áreas de 11 estados devido à formação de um ciclone extratropical. Os avisos valem até amanhã e atingem regiões em estados do sul, sudeste e centro-oeste do Brasil, incluindo aqui o estado de São Paulo. A previsão de ventos de até 100 km por hora nos três estados do sul e também em São Paulo nesta sexta-feira. Os meteorologistas alertam que o sistema pode se intensificar rapidamente no Oceano Atlântico e se converter em um que chamam de ciclone bomba. O fenômeno ele pode provocar queda de árvores, destelhamentos, danos em estruturas e também interrupções no fornecimento de energia elétrica. No entanto, neste momento, o mapa de energia da Enel mostra menos de 1.200 residências sem luz em toda a cidade de São Paulo, que é um número equivalente a 0,1% dos clientes. No estado de São Paulo, as prefeituras de Ubatuba, Caraguatatuba e São Sebastião, no litoral norte, também suspenderam as aulas hoje como forma de prevenção contra os efeitos deste ciclone-bomba. A decisão foi tomada depois da Defesa Civil do estado emitir um alerta vermelho para toda a faixa centro-sul e litoral do estado, o que indica a possibilidade justamente desses ventos de até 100 km por hora. A Marinha do Brasil ainda emitiu um alerta de ventos fortes para a faixa litorânea entre Laguna, em Santa Catarina, e Maricá, no Rio de Janeiro, o que engloba todo o litoral paulistas. São 5h17.

0: 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Chegou a hora de abrir a agenda do dia, sexta-feira, dia 7 de agosto de 2026. O que está previsto para acontecer, os assuntos que a gente vai acompanhar ao longo das próximas horas. Claro que a atenção da nossa reportagem está totalmente voltada para as consequências do ciclone extratropical e o alerta vermelho em vários estados brasileiros para ventos de mais de 100 km por hora. Consequências aí para os moradores de várias regiões do sul e do sudeste. Mas temos também assuntos na política, na economia. Por exemplo, a Polícia Federal deve convocar, e essa convocação pode inclusive sair nessa sexta-feira, o filho do presidente Lula, o empresário Fábio Luiz Lula da Silva Lulinha, para prestar depoimento presencial. O mais velho do presidente Lula, que mora na Espanha, é suspeito de tráfico de influência no governo, alvo de 3 inquéritos no Supremo Tribunal Federal, em razão da ligação dele com a lobista Roberta Luxinger. A defesa de Lulinha disse que ele vai comparecer para prestar esclarecimento assim que for formalmente chamado, e a gente monitora esse tema. Também em Brasília, o senador Jacques Wagner, lembrando, senador do PT, decidiu que não vai comparecer o depoimento na Polícia Federal que estava agendado para hoje. Ele optou por se manifestar por escrito nos autos do inquérito que apura supostas irregularidades e repasses indevidos ligados ao Banco Master. Jacques Wagner passou a ser investigado após ser alvo de uma operação da Polícia Federal em junho. Entre os fatos apurados está, por exemplo, a compra de um apartamento avaliado em 2,5 milhões de reais em Salvador pelo ex-sócio do Banco Master, Augusto Lima. Hoje também a gente segue acompanhando as repercussões de uma reunião entre o ministro do Supremo Tribunal Federal, André Mendonça, e o ministro da Justiça, Wellington Lima e Silva, em um movimento para tentar pacificar, né, os ruídos com a cúpula da Polícia Federal. No encontro, mediado pelo advogado-geral da União, Jorge Messias, o magistrado pediu garantias de independência para as apurações após decisões do seu gabinete aumentarem o controle sobre inquéritos como os que envolvem o próprio Lulinha. Do governo, o ministro do Supremo André Mendonça ouviu que a autonomia da Polícia Federal está assegurada, enquanto que a Advocacia Geral da União sinaliza que não deve contestar as medidas. Os 27 superintendentes regionais da Polícia Federal reagiram com uma nota pública reafirmando a atuação estritamente técnica e constitucional da corporação imune a interferências políticas. A gente tem aí uma tensão entre o Supremo e a Polícia Federal no meio de todo esse contexto pré-eleitoral que o país está vivendo. Ainda sobre desdobramentos em Brasília, o deputado federal Alfredo Gaspar, candidato a vice escolhido nessa semana na chapa de Flávio Bolsonaro, vice à presidência da República, pediu ao Supremo e à Procuradoria-Geral da República a análise de um exame de DNA no prazo de 72 horas. A defesa argumenta que o laudo genético vai demonstrar que são falsas as acusações de estupro de vulnerável apresentadas contra o parlamentar. Esse requerimento de urgência foi entregue ao ministro Gilmar Mendes, relator do caso no Supremo, e o assunto voltou à tona depois que ele foi escolhido vice de Flávio Bolsonaro. Ainda na corrida eleitoral, hoje é dia de sabatina na Globo News e no G1. O entrevistado do dia é o candidato do PSD à presidência da República, Ronaldo Caiado. A entrevista começa às 14h, vai ser conduzida pela jornalista Andréa Sadi, junto com a Natuza Neri, faz parte da série de entrevistas que a Globo News e o G1 estão fazendo nessa semana com os candidatos principais à presidência da República. E hoje, um marco histórico, Brasil, uma data histórica. Completam-se 20 anos da promulgação da Lei Maria da Penha, sancionada no dia 7 de agosto de 2006. A legislação chega há 2 décadas, celebrada por garantir mecanismos importantes de punição e medidas protetivas no combate à violência contra a mulher, mas o dia também traz o alerta de especialistas para o desafio diário de, por exemplo, ampliar a rede de apoio, de amparo às mulheres, combater a subnotificação de casos de violência contra a mulher. A gente trata desse tema também ao longo do dia aqui na nossa programação. São 5 horas 22 minutos agora.
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0: Vamos chamar a Josélia Pegorim, que vai trazer mais detalhes sobre as condições do tempo hoje em todo o Brasil, reforçando o alerta do ciclone no sul e no sudeste e falando também do calor, tempo seco e calor, especialmente nos estados do norte e do nordeste do país. É a previsão do tempo com a Josélia Pegorim.
2: O sol forte e o tempo seco ainda predominam sobre o Brasil nesta sexta-feira. Na maioria das áreas do interior do Nordeste, do norte do Brasil, na maior parte do centro-oeste e do sudeste do Brasil, níveis de umidade de 20 a 30% devem ser observados nas horas mais quentes do dia, e com temperaturas bastante elevadas, que podem chegar aí a valores entre 36 e quase 38 graus no centro-oeste e norte, e também pelo interior da região nordeste do Brasil. As pancadas de chuva vão se concentrar na região sul, também em Mato Grosso do Sul e São Paulo. Só que nessas áreas nós poderemos ter fortes pancadas de chuva, porque elas estão associadas a uma frente fria que vem junto com o ciclone extratropical. O ciclone extratropical vai se afastando rapidamente para alto mar nesta sexta-feira, mas pode provocar aí rajadas de vento de 60 a 80 km por hora em toda a faixa litorânea da região sul do Brasil. E pelo interior, por causa das pancadas de chuva, algumas rajadas de vento podem passar aí desses 80 km por hora em áreas do Paraná, Santa Catarina e também do norte do Rio Grande do Sul. Pancadas de chuva moderadas a fortes também são esperadas para o Mato Grosso do Sul e São Paulo. E por causa do intenso contraste de temperatura, né, com a chegada desta frente fria, as rajadas de vento podem ser intensas em áreas de São Paulo e do Rio de Janeiro, no litoral paulista, também em áreas aí da Costa Verde, região serrana do Rio de Janeiro, em áreas do sul de São Paulo. Essas rajadas de vento podem atingir valores entre 90 a 110 km por hora, especialmente na Serra do Mar, em São Paulo. Na cidade de São Paulo, rajadas de vento de até 80 km por hora. Na cidade do Rio de Janeiro, de 70 a 90 km por hora. Áreas do sul de Minas também poderão ter rajadas aí, variando de 70 até 90 km por hora. Esta frente fria vai passar rapidamente e depois, no sábado, já estará bem afastada e o ciclone extratropical já não terá mais influência sobre o Brasil. Mas nesse próximo fim de semana, por causa da passagem desse ciclone, vamos ter uma situação de mar muito agitado em toda a costa do sul e do sudeste do Brasil. Josélia Pegorim, da Clima Tempo, para a CBN.
0: Vamos com o futebol agora. O Internacional eliminou o Corinthians e está nas quartas de final da Copa do Brasil, na Neoquímica Arena em São Paulo. O time gaúcho perdeu por 2-1, mas mesmo assim avançou por causa da vantagem no primeiro jogo, né? O Vitória goleou o Atlético Paranaense por 4-0 e também se classificou. Os outros seis times que já tinham garantido vaga nas quartas de final são o Atlético Mineiro, Santos, Cruzeiro, Grêmio, Vasco e Palmeiras. CBF vai fazer o sorteio das quartas da Copa do Brasil na terça-feira. Os confrontos de ida e volta serão nos dias 26 de agosto e no dia 7 de setembro. Nesse final de semana agora, a gente tem a retomada dos jogos do Campeonato Brasileiro com cobertura total aqui na CBN. Falar do tênis também, porque o João Fonseca volta às quadras hoje pela terceira rodada do Masters 1000 de Montreal, no Canadá. Ele vai enfrentar o norueguês Casper Ruud, ex-número 2 do mundo, em busca de uma vaga nas oitavas de final da competição. E claro, a gente fica aqui na torcida. 5h26 agora. É hora das capas dos jornais dessa sexta-feira, dia 7 de agosto. Você que acompanha a nossa transmissão com imagens no YouTube e no Globoplay já está vendo aí na tela a primeira página do Estadão, logo mais nas bancas de todo o Brasil. Antes, a gente traz um spoiler aqui no CBN Primeiras Notícias. A manchete de hoje do Estado de São Paulo: ministro da Justiça intervém para aliviar a tensão entre a Polícia Federal e o relator do caso Lulinha no Supremo Tribunal Federal, ministro André Mendonça. A gente já contou detalhes dessa reunião, né? Desse assunto aqui no CBN Primeiras Notícias. De um lado o Supremo, de outro lado a Polícia Federal, com tensões, né, entre o ministro André Mendonça e o diretor-geral da Polícia Federal, o Andrei Rodrigues. A gente vai trazer aqui também informação a respeito do relatório ontem do acidente da Voe Paz. O Estadão traz aí na primeira página detalhes sobre esse documento que foi divulgado. Não é isso, Ana Paula Jaume? Conta os detalhes aí pra gente.
3: Fred, a Polícia Federal pediu nesse relatório aí que o Ministério Público Federal investigue a atuação de servidores da ANAC na fiscalização da Voe Paz antes da queda desse avião que matou 62 pessoas em Vinhedo, no interior de São Paulo. Isso aconteceu em 2024, em agosto. Ao todo, 16 funcionários e ex-funcionários da companhia foram indiciados indiciados por crimes ligados à segurança do transporte aéreo. Segundo a PF, eles contribuíram por ação ou omissão para falhas que resultaram nesse acidente. Embora nenhum servidor da ANAC tenha sido indiciado, a investigação concluiu que a agência já havia identificado diversas irregularidades na manutenção da frota, principalmente no sistema de proteção contra gelo, mas manteve a empresa em operação. O mecânico da Voipes também afirmou em depoimento suspeitada a existência de pagamento de propina entre a companhia e fiscais da agência. Em nota, a ANAC disse que não foi oficialmente notificada sobre suspeitas envolvendo os seus servidores. Já a Voipes disse que sempre priorizou a segurança operacional, colaborou com as investigações e vai exercer o direito de defesa. Fred.
0: Vamos agora para a capa do jornal O Globo. Na primeira página aí da nossa transmissão do YouTube do Globoplay, você já vê a capa do Globo hoje com os detalhes a respeito dos atritos entre a Polícia Federal e o Supremo Tribunal Federal. Conta aí para a gente, Ana Paula.
3: Fred, Globo traz hoje então esses atritos aí entre a PF e o STF, depois de abertura de novas investigações sobre suspeitas envolvendo o Lulinha, o filho do Lula. PF argumentou que os fatos deveriam ser analisados em inquéritos separados das fraudes do INSS, mas a movimentação foi interpretada aí por uma ala do STF como uma tentativa de retirar Mendonça da relatoria dos fatos. Mendonça, que também é responsável pelas investigações das fraudes do INSS e do Banco Master, passou a cobrar o envio integral de documentos produzidos pela PF, determinou que qualquer mudança nas equipes de investigação fosse comunicada previamente ao seu gabinete. A Polícia Federal considera que essas medidas ultrapassam a supervisão judicial e representam uma interferência na autonomia da corporação. Por isso, recorreu à Advocacia Geral da União para questionar as decisões do ministro. Em meio a esse desgaste, os 27 superintendentes da PF divulgaram ontem uma nota defendendo a independência da instituição e afirmando que as investigações seguem critérios técnicos baseados em provas e fatos. O governo afirma que a autonomia da PF vai ser preservada. O ministro da Justiça, Wellington Lima e Silva, disse a Mendonça que não haverá interferência nos trabalhos dos investigadores. Fred.
0: Essa é uma das notícias aí no topo da primeira página do Jornal Globo, a mútua desconfiança, né, entre a Polícia Federal e o Supremo Tribunal Federal, o ministro André Mendonça, manchete do Globo, a decisão do STJ de condenar o ministro Marco Buzzi por assédio. Decisão inédita e histórica que a gente já tratou aqui no programa de hoje. Vamos para a Folha de São Paulo. A capa da Folha de São Paulo, entre os assuntos principais, a manchete é a piora na inadimplência, levando bancos a indicar freio na concessão de créditos aqui no Brasil. E também tem uma reportagem importante, né? Exatamente essa, sobre o alerta que os brasileiros devem manter uma postura mais cautelosa na concessão de crédito até o final do ano. Assunto da área econômica na manchete hoje do jornal Folha de São Paulo. Ana Paula.
3: Fred, essa avaliação é dos principais bancos privados e também de economistas que foram ouvidos pela Folha de São Paulo. Itaú, Bradesco, Santander aumentaram em 12,4% as provisões para cobrir possíveis calotes no segundo trimestre, somando aí mais de 28 bilhões de reais. Nesse mesmo período, a carteira de crédito cresceu num ritmo menor, ali de 9,4%. Segundo o Banco Central, a inadimplência chegou a 4,68% em junho, perto do maior nível da série histórica. Além disso, o endividamento das famílias segue alto, impulsionado pela inflação e também pelos juros ainda altos, o que diminui a capacidade de pagamento e aumenta o risco de novos calotes. Com esse cenário, então, os bancos passaram a priorizar empréstimos com garantia, com crédito consignado, financiamento de imóveis e também veículos, reduzindo a oferta de crédito pessoal. A expectativa desse setor é de que o mercado de crédito siga mais restrito nos próximos meses, já que a queda dos juros deve ser lenta e a atividade econômica tende a desacelerar. Fred.
0: Destaques das capas de jornais brasileiros nessa sexta-feira com Ana Paula Jalme. Obrigado, Ana Paula. 5h32 é hora do repórter CBN. Primeiras notícias volta já já. Não sai daí.
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0: Sexta-feira, 7 de agosto de 2026. A Polícia Federal deve convocar o empresário Fábio Luiz Lula da Silva Lulinha para prestar depoimento presencial. O filho mais velho do presidente Lula mora na Espanha e é suspeito de tráfico de influência no governo federal. Lulinha é alvo de 3 inquéritos no Supremo Tribunal Federal em razão da ligação com a lobista Roberta Luxinger. A defesa do empresário afirma que ele vai comparecer para prestar esclarecimentos assim que for formalmente chamado. A Petrobras registrou um lucro líquido de 52 bilhões de reais no segundo trimestre desse ano. O volume representa um salto de 96,8% em relação ao mesmo período do ano passado. O resultado foi impulsionado pelo recorde de produção no pré-sal e pela alta das cotações do petróleo com a guerra entre Estados Unidos e Irã. O desempenho superou as expectativas do mercado e garantiu a aprovação de 17 bilhões de reais em dividendos. Um ataque a tiros deixou pelo menos 7 mortos numa escola na Tailândia. Entre as vítimas estão professores, alunos e o próprio atirador, identificado como um estudante da instituição, que tirou a própria vida após o ataque. O tiroteio mobilizou equipes de emergência e causou o esvaziamento do prédio. A polícia tailandesa investiga a motivação do crime e a origem da arma. O horário de Brasília, 5h34.
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0: De volta com o CBN Primeiras Notícias, de volta direto com mais um destaque importante do noticiário internacional, notícia dessa sexta-feira. Lembrando que nesse horário você está acostumado a acompanhar sempre o Fernando Andrade, ele segue no período de férias com o seu Mundo em 3 Minutos e a gente segue usando esse espaço aqui para trazer com a nossa reportagem assuntos importantes aí pelo mundo. Hoje, as atenções aqui da América do Sul, do continente inteiro, do mundo inteiro, vão estar voltadas para a Colômbia, porque é o dia da posse do presidente eleito da Colômbia, Abelardo de la Espriella, mais um presidente de direita tomando posse na América do Sul, em meio a um ambiente de forte tensão política também na Colômbia. A gente tem aí esse cenário de rompimento de uma tradição de décadas. A cerimônia vai ser realizada na cidade de Cali e não no Congresso, na capital Bogotá, uma mudança importante aí para essa cerimônia. Essa mudança do local do evento gerou inclusive um impasse com o atual presidente. O atual presidente é de esquerda, Gustavo Petro, opositor de Abelardo de la Espriella. Depois da tentativa de fazer a posse em uma base militar ser barrada, o Congresso autorizou a transferência temporária das atividades para um auditório universitário em Cali. Em protesto, parlamentares da oposição convocaram mobilizações pelo país e anunciaram um boicote a essa cerimônia de posse programada para hoje. Advogado, empresário de 47 anos, Abelardo de la Espriella, venceu a eleição que aconteceu no mês de junho em uma disputa muito acirrada, muito apertada, contra Ivan Cepeda, aliado do atual presidente de esquerda, Gustavo Petro. A vantagem foi de cerca de 250 mil votos apenas. Ele se apresentou como um candidato antissistema, admirador de líderes como Donald Trump, Javier Milei. E é isso, chegou ao poder prometendo uma guinada à direita na Colômbia. Entre as principais propostas apresentadas por Abelardo de la Espriella na campanha estão, por exemplo, o combate rígido ao crime organizado, medidas inspiradas no modelo de El Salvador, corte nos gastos públicos e a ampliação também da exploração de petróleo no país. Nas últimas semanas, ele adiantou a criação de uma força especial para a segurança pública, segurança urbana, a revisão do combate a grupos armados e um plano de austeridade que prevê até o fechamento de embaixadas e consulados considerados não essenciais. No campo externo, né, política diplomática, o novo presidente já declarou que pretende romper relações diplomáticas com países de esquerda como Cuba e Nicarágua, por exemplo. Com minoria no Congresso, o novo presidente, Abelardo de la Espriella, deve enfrentar também resistência para aprovar essas reformas anunciadas. Ele já alertou que pode recorrer, inclusive, a decretos governamentais caso não consiga o apoio necessário do legislativo para avançar com o seu programa de governo. Vamos acompanhar a cerimônia de posse e os primeiros atos aí do novo presidente da Colômbia. Esse é o destaque do dia no Noticiário Internacional e agora são 5 horas e 37 minutos. Voltamos a nossa atenção aqui para os assuntos do nosso país nessa manhã de sexta-feira. Manhã de sexta-feira em que tá todo mundo acordando aí preocupado com o ciclone, alerta para 11 estados brasileiros, ventos que podem passar da barreira dos 100 km por hora. E aí aquele cenário, né, de queda de árvore, de queda de poste, apagão. Semana passada Rio e São Paulo passaram por essa experiência. Nas últimas horas se complicou, né, o contexto lá no Rio Grande do Sul. A gente está contando aqui com a colaboração dos ouvintes que estão chegando, estão monitorando e compartilhando aqui com a gente as primeiras informações dessa sexta-feira. Você pode mandar sua mensagem no 21 997 64 2381, número do WhatsApp, e também lá no chat do YouTube. Tem muita gente aí no chat do YouTube, Ana Paula Jaume.
2: Tem, Fred, aqui no chat o pessoal tá no ritmo do sextou, né, aqui no Bom Dia. Não sei como é que tá aí no WhatsApp, se o pessoal já tá preocupado com o vendaval, mas ó, vamos lá. Cosmo Lemos, na verdade, mandando bom dia dele aqui diretamente lá do Ceará, de Juazeiro do Norte. Franklin tá sempre aqui com a gente, mandando o bom dia dele lá de Minas Gerais. Marinilda também deixando o bom dia dela aqui. Tem a Verônica de Fortaleza lá no Ceará. O Magno deixando aí o alô dele pra gente. O bom dia, Fred. Bom dia, Ana Paula. Muita gente por aqui, viu, Fred?
0: É, aqui a gente tá fazendo o programa no Rio de Janeiro, né, Ana Paula?
2: Sim.
0: E então tem o alerta de geolocalização que chega do celular. A gente recebe o alerta da Defesa Civil do Rio de Janeiro. Só entre 5 horas e 5 e 10, né? Foram
2: isso.
0: Três alertas que chegaram aqui nessa madrugada. Alerta da Defesa Civil para as condições climáticas, para ventos fortes e a orientação para as pessoas não circularem pelas ruas, tentar ficar, né, na medida do possível em casa, aulas suspensas aí no Rio de Janeiro. Então, aqui no Rio, o cenário é esse, né? A gente daqui a pouquinho vai fazer o nosso giro pelo Brasil para saber como é que está a situação de momento em São Paulo, nos estados do sul do país. Mas é uma sexta-feira aí que promete muitas notícias. Sim. E a gente vai prestar serviço. O rádio nesses dias é muito importante, especialmente em situações como essa, em que a gente pode ter queda de energia elétrica, né? Fica ligadinho aqui no rádio que a gente vai fazer o nosso papel ao longo das próximas horas. Vamos começar o nosso giro, então? Começar
2: Vamos
0: o nosso
2: lá.
0: Giro pelo país, o giro com as afiliadas da CBN. Vamos começar lá pelo norte. Vamos com Porto Velho, Rondônia. A reportagem da CBN, a Eliane Havers, vai trazer aqui informação sobre um caso. Olha que absurdo essa história. Um homem foi denunciado por transmitir HIV intencionalmente a mulheres de Porto Velho, em Rondônia. 4 vítimas já confirmaram a contaminação e, inclusive, receberam um apoio psicológico. Essa é a informação que a Eliane vai trazer para a gente. Em Porto Velho, 24 graus a temperatura nesse momento, 34 é a máxima do dia. Hoje é dia de calor, tempo seco, sem chuva lá na capital de Rondônia. Eliane, bom dia.
3: Um dentista de Porto Velho foi denunciado pelo Ministério Público de Rondônia por suspeita de transmitir o vírus HIV de forma intencional a mulheres com quem mantinha relacionamento. De acordo com o Ministério Público de Rondônia, o homem tinha conhecimento do próprio diagnóstico e não teria iniciado o tratamento com medicamentos antirretrovirais. A investigação aponta que a conduta teria resultado na contaminação de pelo menos 4 mulheres, que já confirmaram o diagnóstico e receberam acompanhamento psicológico. O suspeito foi preso no dia 10 de junho e permanece detido. Segundo o Ministério Público, mesmo após responder à investigação, ele teria continuado se relacionando com outras pessoas. O Ministério Público de Rondônia orienta que mulheres que tiveram relacionamento com o investigado procurem atendimento no Núcleo de Atendimento às Vítimas, o NAVIT, para receber orientações e apoio.
0: Essa é Eliane Alves, repórter da CBN Porto Velho, com destaque do dia em Rondônia, na região norte do país. Do norte, vamos seguir para o nordeste. Recife, 22 graus. Temperatura alta hoje também. A máxima do dia vai a 29. A gente tem uma manhã de tempo firme lá na capital de Pernambuco. No noticiário, olha que beleza de imagem agora em Recife, ao vivo. Lá o sol já está aparecendo, já está rachando forte, né?
2: É,
0: o nordeste brasileiro é uma maravilha. Vamos chamar o Lucas Arruda, da CBN Recife. Ele vai trazer informação a respeito de um roubo de armas num clube de tiro lá na Grande Recife. Lucas, bom dia para você.
4: Oi, Fred, bom dia. Um clube de tiro em São Lourenço da Mata, no Grande Recife, teve 15 pistolas roubadas por criminosos que invadiram o estabelecimento. O crime é investigado pela Polícia Civil de Pernambuco. Ao menos um suspeito de participação no roubo foi preso. Para a TV Globo, o proprietário do Centro de Treinamento Tático de Pernambuco, que preferiu não dar entrevista, contou que cerca de 10 homens invadiram o estabelecimento acessando uma área de mata. Eles cortaram a energia e desativaram o sistema de segurança interno, o que fez com que a polícia militar fosse acionada. Após a invasão, os criminosos arrombaram um dos cofres do clube, onde conseguiram acesso às pistolas e outros materiais controlados. De acordo com o centro de treinamento, todas as armas são devidamente registradas e pertencem tanto ao clube quanto aos associados. Quando a polícia chegou ao local, percebeu a tentativa de fuga de um motorista. Ele foi preso em flagrante e no veículo foram encontrados munições e

0: Hoje, baixa umidade e um incêndio, uma área de vegetação, mobilizou professores e monitores de uma creche no Distrito Federal ontem à tarde. Quem acompanhou essa história foi a Ana Carolina Tomé. É o assunto do dia em Brasília. Bom dia para você, Ana Carolina.
1: Oi, Fred. Bom dia. Professores e monitores do Centro de Primeira Infância Lobo Guará, no setor habitacional Lúcio Costa, retiraram às pressas cerca de 140 crianças após um incêndio atingir a área de vegetação próxima da instituição. O incêndio foi registrado na tarde desta quinta-feira. O fogo chegou bem próximo ao muro da creche e a fumaça tomou conta do espaço rapidamente. De acordo com a Secretaria de Educação, as crianças que têm entre 3 meses e 4 anos foram levadas em segurança para um imóvel cedido por uma vizinha. Eles permaneceram no espaço sob o cuidado da equipe escolar até a chegada dos responsáveis e ninguém ficou ferido. O incêndio florestal ocorreu no Parque Ecológico do Guará, ao lado da creche, e foi controlado por equipes dos bombeiros, IBRAM e ICMBio. Ainda não há informações sobre a extensão da área atingida pelas chamas. As causas também são desconhecidas. O diretor da creche, Alexandre Antônio, disse que ocorrências do tipo sempre são observadas no período da seca. Porém, os ventos fortes fizeram com que o fogo se espalhasse rapidamente. Ele também defende a ampliação do aceiro ao redor da escola, que atualmente tem cerca de 4 metros de largura. Ainda segundo o diretor, as aulas seguem normalmente nesta sexta-feira. Procurado pela CBN, o Instituto Brasília Ambiental informou que não há uma lei que determine a largura dos aceiros. Na prática, o padrão adotado é de cerca de 4 metros, equivalente à largura da passagem de um trator, medida considerada suficiente. Segundo o órgão, também não existem estudos que indiquem a necessidade de ampliar essa faixa. De acordo com dados do Corpo de Bombeiros, em todo o ano passado foram registradas 7.322 ocorrências de incêndio em vegetação no DF, principalmente entre julho e setembro. De janeiro até agora, já foram 2.707 registros, a maior parte no mês passado. Neste período de estiagem, os militares alertam para que a população evite atear fogo em lixo, restos de poda ou qualquer material combustível. A orientação ainda é não descartar pontas de cigarro acesas às margens de rodovias ou áreas verdes e não realizar queimadas sem autorização. É importante sempre manter distância das chamas e da fumaça. Se possível, vede frestas de portas e janelas com panos úmidos para reduzir a entrada de fumaça e jamais use fogo para fazer aceiro sem conhecimento técnico. Fred.
0: Essa informação de Brasília da Ana Carolina Tomé. Agora são 5 horas e 47 minutos. Vamos começar o nosso giro pelo Sudeste em Belo Horizonte. 16 graus, máxima de 29. Também por lá, tempo bem seco hoje. Imagem na tela, sol já aparecendo na capital mineira. O assunto de hoje em BH, da nossa reportagem, ainda a política, né? Movimentação ainda dos partidos nas chapas eleitorais para o governo do estado. Lila Vatti Oliveira atualiza para a gente. Bom dia, Lila Vatti.
2: Olá, Fred. Muito bom dia para você. Ainda sobre a corrida eleitoral, o candidato à presidência pelo Avante, Augusto Cury, anunciou em Minas Gerais o nome do ex-deputado federal Júlio Delgado para ser o vice na chapa. O anúncio ocorreu nessa quarta-feira, às vésperas do fim do prazo para a realização das convenções partidárias. Júlio Delgado é natural de Juiz de Fora, na Zona da Mata Mineira, e foi deputado por 6 mandatos. Com a escolha, a chapa será puro sangue, ou seja, com candidato e vice da mesma legenda. Conforme Augusto Cury, o presidente do Avante, deputado federal Luiz Tibé, deu a ele amplos poderes para a definição da chapa para fugir da polarização no pleito presidencial. Dessa forma, a escolha de Delgado se deu com base no histórico de atuação dele na Câmara Federal e em importantes comissões. Entre elas, a CPI do rompimento da barragem do Córrego do Feijão em Brumadinho, em 2019, quando Júlio Delgado foi o presidente. A escolha do vice ocorre 2 dias depois da realização da Convenção Nacional do Avante em São Paulo, que lançou o escritor e professor como candidato na disputa ao Palácio do Planalto. Na ocasião, ele chegou a afirmar que o partido estudava a possibilidade de uma mulher para o posto de vice. Durante a pré-campanha, Augusto Cury também tentou construir uma aliança com ex-governador de Minas Gerais e o candidato do Novo à presidência, Romeu Zema, mas as negociações não avançaram. Ele também chegou a tentar uma aproximação com Aldo Rebelo, do Democracia, Democracia Cristã para candidato a vice. Mas Aldo foi anunciado como coordenador de campanha do candidato do PSD à presidência, Ronaldo Caiado. Essa será a primeira disputa eleitoral de Augusto Cury. Na primeira

0: A Quest, divulgada nesta quarta-feira, o candidato do Avante aparece com 1% das intenções de voto na corrida ao Palácio do Planalto, mesmo patamar do levantamento anterior. Fred, uma ótima quinta-feira a todos.
1: Boa, obrigado, Lila Vatti. 5h49 agora, vamos para o Rio de Janeiro, 24 graus, temperatura de momento, 37 é a máxima do dia. Hoje tem calor no Rio, tem tempo seco e tem muito vento, né? O alerta vale para o Rio, aulas suspensas. Já chegou aviso aí da Defesa Civil nessa madrugada no celular de todo mundo. E já tem registro de vento forte também nessa madrugada em alguns pontos da capital fluminense. Diogo Bugalho, tudo bem com você? Bom dia, Diogo.
2: Tudo bem, Fred. Bom dia para você. Bom dia também para você que nos ouve. Pois é, né? Já temos esses alertas todos e registro de vento forte, vento moderado durante essa madrugada. O Centro de Operações da Prefeitura informa que às 2h45 da manhã a gente teve rajadas de 54 km/h. Agora, um pouco depois, às 3h15, tivemos ventos de 51 km/h. Já é bastante coisa, já faz uma diferença. Esses registros foram lá na estação meteorológica do Vidigal, na zona sul aqui da cidade. E como você disse, Fred, e a gente vem falando aqui pro ouvinte do Rio também, desde mais cedo, só entre 5h05 e 5h13 da manhã, tivemos 3 alertas da Defesa Civil, alertas severos pelo sistema Cell Broadcast, que é aquele que dispara mensagens, né? Independentemente de você ser cadastrado ou não, é pela geolocalização, você recebe essa mensagem se você estiver na área do alerta. Tudo isso por causa do risco de ventos muito fortes e também chuva no estado aqui do Rio. Esses alertas destacam ali no texto deles que a cidade está em estágio operacional 2, numa escala que vai até 5, e que as aulas da rede pública estão suspensas. A previsão do Alerta Rio é de ventos de mais de 90 km/h. Assim como na quarta-feira da semana passada, quando tivemos todos aqueles estragos, a ventania havia chegado mais ou menos a uns 100 km/h, até passado dos 100 km/h. O sistema Alerta Rio diz que a culpa de tudo isso é do Super El Niño, que influencia o cenário climático e pode provocar eventos extremos. Como nós dissemos também ontem à noite, como medida de precaução, a prefeitura cancelou as aulas nas escolas municipais, medida que foi publicada em edição extra do Diário Oficial. As unidades estaduais de ensino médio, de ensino técnico da FAETEC e também da UERJ, Universidade Estadual, adotaram a mesma medida e suspenderam as atividades presenciais hoje. Outras cidades aqui do estado estão seguindo na mesma linha. Nova Iguaçu, na Baixada Fluminense, por exemplo, também já cancelou as aulas. E, Fred, a situação preocupa ainda mais na região serrana e na Costa Verde do Rio, onde a previsão é de ventos acima de 110 km/h, regiões que já são bastante castigadas, né? Quando a gente tem esses extremos climáticos, a gente tem visto nos últimos anos, infelizmente, muitas tragédias. Espera que hoje não aconteça nada de mais grave, mas a previsão preocupa, né? Ficam aí os alertas para todo mundo aqui no estado do Rio.
1: Volto e a gente viu o texto dos alertas, né? Na tela da transmissão do CBN Primeiras Notícias, chegou agora há pouquinho, a gente estava aqui no ar, né? O celular tocando, deve ter acordado muita gente, né? Aqui, enquanto a gente falava na abertura do programa, o celular é aquele alerta que chega e faz um aviso sonoro também, né? Defesa Civil falando das condições do vento, possibilidade de queda de árvore hoje no Rio de Janeiro. O Diogo vai monitorar aqui com a gente ao longo da manhã. Obrigado, Diogo. 5h53, vamos para São Paulo. São Paulo também tem alerta para essa sexta-feira. E agora o dia está começando com os termômetros marcando 20 graus, máxima de 25. Quem atualiza para a gente é o Pedro Fagundes. Tudo bem, Pedro? Bom dia.
3: Tudo ótimo, Fred. Bom dia a você, também aos nossos ouvintes do CBN Primeiras Notícias. E olha, Fred, é isso mesmo. Todas as atenções aqui no estado de São Paulo hoje voltadas para a previsão de ventania na região metropolitana e também no litoral do estado. Desde ontem já está em operação um gabinete de crise que visa monitorar os impactos da chegada dessa frente fria ao estado. A medida foi anunciada pela Defesa Civil, que também emitiu um alerta. Esse gabinete limite deve funcionar até amanhã, então até o sábado, período em que estão previstas as condições mais severas dessa ventania. De acordo com o Centro de Gerenciamento de Emergências, a frente fria associada à chegada de um ciclone extratropical na região sul do país deve provocar rajadas de vento de até 100 km por hora entre hoje e amanhã. Há previsão ainda de chuvas moderadas, por isso, toda atenção nesta sexta para quem pretende sair de casa, quem pretende ou quem precisa sair de casa. Mudando também de assunto, Fred, a justiça manteve a condenação da Igreja Voz da Verdade em São Bernardo do Campo, que fica no ABC Paulista, ao pagamento de R$100 mil por danos morais a coletivos após associar pedofilia com a comunidade LGBTQIAPN+. A decisão ocorreu depois de falas durante cultos transmitidos pelo YouTube atribuídas ao pastor Carlos Alberto Moisés e ao presbítero Edgar Oliveira Ramos. A condenação também vale para dois líderes religiosos. Em uma das frases, Fred, é associada a letra P da sigla a uma possível vontade do movimento de legalizar a pedofilia. Para terminar, um destaque positivo vindo, veja só, do noticiário policial. Os roubos de alianças aqui na cidade de São Paulo caíram cerca de 12,5% entre janeiro e maio deste ano. Foram registradas 2.192 ocorrências no período contra 2.505 nos cinco primeiros meses de 2025. Os dados são da Secretaria de Segurança Pública. A Polícia Civil tem investigado a cadeia de recepção das joias roubadas, incluindo pessoas que compram, derretem e revendem o ouro. Não é raro a gente ver um caso desses, os criminosos que quase levam os nossos dedos fora nessa tentativa de tirar as nossas alianças. O fato é que, felizmente, os registros desse tipo de crime têm caído, apesar do número ainda ser bastante expressivo, mais de 2 mil casos só aqui na cidade de São Paulo nesses primeiros 5 meses. Bem, por aqui é isso, Fred. Bom dia a você e aos nossos ouvintes do CBN Primeiras Notícias.
1: Obrigado, Pedro Fagundes, 5h56.
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1: E agora a gente acorda os ouvintes que estão no campo. Está na hora do CBN Agro, nas férias do Cassiano Ribeiro, com Rafael Salomão.
6: Bom dia, Frederico Goulart, bom dia, ouvintes da CBN. O Produto Interno Bruto do agronegócio teve queda de 2,01% de janeiro a março deste ano, em comparação com o primeiro trimestre de 2025. Esse valor, nos primeiros três meses do ano, foi de R$3,130 bilhões. E aí cabe uma explicação, principalmente para quem possa ter estranhado aí o resultado dessa conta passado o trilhão. O cálculo do PIB do agronegócio é da Confederação da Agricultura e Pecuária do Brasil e do CEPEA, o Centro de Estudos ligado à Universidade de São Paulo. E tem uma metodologia diferente da conta que o IBGE faz quando divulga o resultado da economia brasileira. O IBGE apresenta o PIB da agropecuária, que no primeiro trimestre cresceu 0,7% e totalizou R$230 bilhões e R$400 milhões. O estudo da CNA e do CPEA inclui a parte de insumos, agroindústria e os serviços também, tanto na parte agrícola quanto na pecuária. No conjunto das atividades agrícolas, houve uma queda de 3,62% na comparação anual. Todos os segmentos tiveram retração causada, entre diversos fatores, pelo cenário de restrição de crédito, redução de margens e quedas de preços de produtos. No conjunto das atividades ligadas à pecuária, o resultado do primeiro trimestre foi um crescimento de 0,7%. Enquanto a parte de insumos e de produção pecuária teve retração, a agroindústria e os serviços compensaram, ficando no positivo. No comunicado em que divulgaram os dados, o CPEA e a CNA destacam que essa retração acontece depois de um ano de forte crescimento. Em 2025, o Produto Interno Bruto do agronegócio tinha crescido 12% em comparação com 2024. Mas tem um detalhe aí que a gente precisa considerar. Esse resultado do ano passado, ele foi sustentado principalmente pelos primeiros 9 meses, porque já no quarto trimestre de 2025, o agronegócio teve retração, já indicando que esse cenário começava a se desenhar. Quer dizer, o que a gente viu no PIB do agronegócio no primeiro trimestre de 2026 já é uma continuidade dessa tendência, como analisam aí a CNA e o CPEA. Era isso por hoje, uma boa sexta-feira e um excelente fim de semana.
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3: Temperatura na cidade de São Paulo, nesta manhã, 6 horas, é de 17 graus. A previsão de atingir até 27 graus durante a tarde desta sexta-feira. Sensação térmica, no entanto, bem abaixo, apenas 20 graus devemos atingir hoje. Expectativa de até também 3 milímetros de chuva por volta das 4 da tarde. O resto de dia aqui na capital, bem mais seco. Falando um pouco também sobre principais linhas de trem, metrô e também monotrilho na cidade, todas operam normalmente, algo raro durante essa semana que enfrentou a greve, principalmente nas linhas 11 e 12 e 13 da CPTM. Agora são 6:01.

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1: Na sequência, o Jornal da CBN. Vamos ficando por aqui. Uma ótima sexta-feira para você. Bom dia. Até mais.
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0: Sexta-feira, 7 de agosto de 2026, o senador Jax Wagner, do PT, decidiu não comparecer ao depoimento na Polícia Federal agendado para hoje. O parlamentar optou por se manifestar por escrito nos autos do inquérito que apura supostas irregularidades e repasses indevidos ligados ao Banco Master. Jax Wagner passou a ser investigado após ser alvo de uma operação da Polícia Federal em junho. Entre os fatos apurados está a compra de um apartamento avaliado em 2 milhões e meio de reais em Salvador, pelo ex-sócio do Banco Master, Augusto Lima. O advogado e empresário Abelardo de la Espriella toma posse hoje como novo presidente da Colômbia. A cerimônia será realizada na cidade de Cali, no sudoeste do país. Em uma ruptura histórica, a tradição de realizar o evento na capital, a posse ocorrerá fora de Bogotá, após autorização do Congresso. Horário de Brasília, 6:03.
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4: Olá, muito bom dia a você. Este é o Jornal da CBN. Eu sou Milton Jung e hoje apresento ao vivo aqui do estúdio da CBN Curitiba, na capital do Paraná. Ao nosso lado, na apresentação do Jornal da CBN, claro está, Cássia Godoy. Bom dia, Cássia.
3: Bom dia, Milton. Bom dia aos ouvintes do Jornal da CBN.
4: Fique agora mais bem informado com os destaques desta manhã de sexta-feira, 7 de agosto de 2026.
3: O Instituto Nacional de Meteorologia emitiu alerta de vendaval para áreas de 11 estados devido à formação de um ciclone extratropical.
4: Os avisos valem até amanhã e atingem regiões do Rio Grande do Sul, Santa Catarina, Paraná, São Paulo, Rio de Janeiro, Espírito Santo, Minas Gerais, Goiás, Mato Grosso, Mato Grosso do Sul e Bahia.
3: Há previsão de ventos de até 100 km por hora nos três estados do Sul e em São Paulo nesta sexta-feira. Há ainda alerta para ventos costeiros na orla do Rio e do Espírito Santo.
4: Os meteorologistas alertam que o sistema pode se intensificar rapidamente no Oceano Atlântico e se converter em um ciclone-bomba.
3: O fenômeno pode provocar queda de árvores, destelhamentos, danos em estruturas e interrupções no fornecimento de energia elétrica.
4: Diante da previsão, a Prefeitura do Rio e o Governo do Estado suspenderam as aulas nas escolas municipais e estaduais hoje.
3: Nesta madrugada, a Defesa Civil do Rio enviou dois novos alertas severos para celulares por causa do risco de ventos fortes nas próximas horas.
4: No primeiro aviso, o órgão alertou para chuva e ventania e orientou a população a buscar um local seguro.
3: Pouco depois, um segundo alerta reforçou a previsão de ventos intensos, informou a suspensão das aulas nas escolas da rede pública e recomendou que os moradores evitassem deslocamentos.
4: Ontem à noite, em entrevista à TV Globo, o prefeito do Rio, Eduardo Cavalieri, destacou as ações preventivas para diminuir os transtornos e evitar tragédias.
5: O que a gente está fazendo é mobilizar todas as equipes e, claro, são aquelas recomendações oficiais da Prefeitura. Por exemplo, não acreditar em fake news, compartilhar com os canais oficiais. Quem puder evitar programas ao ar livre, é importante evitar. Se realmente se confirmar, né, o início desses ventos mais fortes, a gente vai sim estar pronto aqui para tomar outras decisões, informar a população. Então, muito importante que os cariocas estejam atentos. Claro que é algo que a gente, nesse momento, né, espera dentro do que a previsão está fazendo. Né? A gente já tá tomando as providências necessárias. Se houver necessidade, a gente pode fazer novos anúncios, tomar mais providências, informar a população. Então, acompanhe os canais oficiais.
3: No estado de São Paulo, as prefeituras de Ubatuba, Caraguatatuba e São Sebastião, no litoral norte, também suspenderam as aulas hoje como forma de prevenção contra os efeitos do ciclone bomba.
4: A decisão foi tomada após a Defesa Civil do Estado de São Paulo emitir um alerta vermelho para toda a faixa centro-sul e litoral do estado, indicando a possibilidade de ventos de até 100 km por hora.
3: No Rio Grande do Sul, a passagem de um ciclone extratropical pela região metropolitana de Porto Alegre e pelo interior do estado provocou uma morte e deixou mais de 300 mil pontos sem energia elétrica.
4: Em Montenegro, um motociclista de 33 anos morreu após ser atingido pela queda de uma árvore em uma rodovia estadual.
3: Pela segunda vez em menos de 10 dias, a formação de um tornado voltou a assustar moradores no interior gaúcho.
4: O fenômeno foi registrado na cidade de Pedro Osório, na região sul, onde ventos de mais de 106 km por hora causaram destelhamentos e correria, mas sem registro de feridos.
3: Municípios como São Leopoldo e Pelotas amanheceram com múltiplos pontos de bloqueio por causa de árvore, postes derrubados e prédios destelhados.
4: Em Porto Alegre, rajadas intensas arrancaram telhados, derrubaram tapumes e deixaram ao menos 43 bairros sem abastecimento de água devido à falta de energia elétrica.
3: O temporal também interrompeu a operação de serviços essenciais na região metropolitana.
4: A circulação do Transurb foi totalmente paralisada após a queda de uma árvore sobre a rede de energia em Sapucaia do Sul.
3: Diversas escolas cancelaram as aulas nesta sexta-feira na região sul, enquanto equipes da Defesa Civil e forças de segurança trabalham para desobstruir vias e contabilizar os estragos.
4: 6:08.
3: O Superior Tribunal de Justiça condenou o ministro Marco Buzzi à perda do cargo por assédio e importunação sexual contra duas mulheres.
4: Esta é a primeira punição aplicada ao integrante da corte nos moldes da nova pena máxima da magistratura após o fim da aposentadoria compulsória.
3: O julgamento ocorreu em sessão fechada, com a participação de 28 ministros, que reconheceram as infrações disciplinares por unanimidade.
4: 24 magistrados votaram pela nova pena máxima, enquanto 4 defenderam a aposentadoria com vencimentos proporcionais, por entenderem que a regra antiga estava em vigor na época dos crimes contra duas mulheres.
3: O caso será remetido à Advocacia Geral da União, que terá prazo de 30 dias para ingressar com uma ação de demissão no Supremo Tribunal Federal.
4: Caberá à Suprema Corte dar a palavra final sobre a perda definitiva do cargo e a cessação completa dos vencimentos e de outros benefícios recebidos pelo ministro.
3: A condenação administrativa tem base nas denúncias de uma jovem de 18 anos que relatou ter sido importunada em uma praia de Santa Catarina e de uma ex-servidora do gabinete do ministro, que alegou ter sofrido assédio.
4: O advogado da primeira vítima, Daniel Bialski, afirmou que a decisão representa um recado para a sociedade.
6: Queria só ressaltar não só a coragem das vítimas em denunciar os fatos que elas foram infelizmente acometidas, mas também a mensagem que a corte hoje aqui do STJ, ela passa não para a justiça, mas para o Brasil, para a sociedade inteira, independentemente do cargo. Independentemente da profissão ou da autoridade, a pessoa que cometeu um ato ilícito, ela não só pode, como deve ser responsabilizada, como aconteceu hoje.
3: Apesar do afastamento, Marco Buzzi vai continuar recebendo salário até a decisão definitiva do STF.
4: A advogada do ministro, Maria Fernanda Saad, avisou que vai recorrer da condenação ao Supremo Tribunal Federal.
7: Nós respeitamos a decisão dos eminentes ministros do tribunal, embora discordemos veementemente, e agora vamos avaliar, à luz da nova resolução, quais serão os próximos passos, recursos e ações.
3: Agora são 6:11.
4: O Ministério Público Federal deve decidir nos próximos dias se denuncia à Justiça as 16 pessoas indiciadas ontem pela Polícia Federal por causa do acidente com o avião da Voipass.
3: A tragédia que matou 62 pessoas em Vinhedo, no interior de São Paulo, completa 2 anos, no domingo.
4: Entre os responsáveis está o presidente da companhia, José Luiz Felício Filho, apontado pelo delegado federal André Almeida de Azevedo Ribeiro como omisso diante de recorrentes falhas de segurança.
8: Era ele que recebia essas notificações. Ele era uma pessoa com experiência, um piloto que conhece o equipamento, E também não houve, da parte do diretor-presidente, nenhuma atuação para modificar todo esse cenário de exposição a perigo que as aeronaves, por diversas vezes, aconteceram e que culminou nessa tragédia no voo das 283.
3: A presidente da Associação de Familiares das Vítimas do Voo 2283, Fátima Albuquerque, classificou as revelações sobre a gestão da empresa como um ato de ganância.
9: É ter sido aliciado tanta gente para viver uma cultura criminosa. Eram profissionais preparados, como engenheiro formado na USP, sabotando a fiscalização, colocando, fazendo gambiarra numa aeronave que poderia matar. Então eles sabiam, todos sabiam que aquela aeronave uma hora ia cair.
4: 6:12.
3: O ministro do Supremo Tribunal Federal, André Mendonça, se reuniu com o ministro da Justiça, Wellington Lima Silva, em um movimento para desarmar o atrito institucional com a cúpula da Polícia Federal.
4: No encontro, mediado pelo advogado-geral da União, Jorge Messias, o magistrado pediu garantias de independência às apurações, ouvindo da pasta que a autonomia do órgão está assegurada.
3: O diálogo busca pacificar as divergências geradas por decisões do relator que aumentaram o controle do seu gabinete sobre investigações em andamento, incluindo inquéritos que envolvem Fábio Luiz Lula da Silva, o Lulinha.
4: Em meio à disputa de bastidores, os 27 superintendentes regionais da Polícia Federal divulgaram uma nota pública em defesa da atuação técnica da corporação.
3: 6:13.
4: O deputado federal Alfredo Gaspar, candidato a vice na chapa de Flávio Bolsonaro, pediu ao Supremo Tribunal Federal e à Procuradoria-Geral da República análise de um exame de DNA no prazo de 72 horas.
3: A defesa argumenta que o laudo genético demonstrará a falsidade das acusações de estupro de vulnerável apresentadas contra o parlamentar.
4: O requerimento de urgência foi entregue ao ministro Gilmar Mendes, relator do caso no STF.
3: Os advogados do candidato destacaram que o material genético de Alfredo Gaspar foi coletado em abril por iniciativa do próprio deputado e permanece sob custódia judicial.
4: A investigação começou após a senadora Soraya Tronick, do PSB, e o deputado Lindbergh Farias, do PT, acionarem a Polícia Federal com relatos sobre um suposto caso ocorrido há cerca de 8 anos.
3: 6:14.
4: O candidato do Novo, Romeu Zema, participou da sabatina promovida pelo portal G1 e pela Globo News e prometeu fazer um choque de gestão na área fiscal.
10: Primeiro, eu quero privatizar tudo, a começar pela Petrobras. Em Minas Gerais, nós privatizamos 118 empresas. Vamos fazer uma reforma administrativa, vamos fazer uma reforma previdenciária e vamos melhorar os programas sociais. Todas essas medidas em conjunto vão gerar uma economia de alguns trilhões de reais nos próximos 20 anos.
3: O entrevistado de hoje na sabatina da Globo News e do G1 será o candidato Ronaldo Caiado, do PSD.
4: O presidente Lula visita hoje a sede do Instituto Nacional de Pesquisas Espaciais, o INPE, São José dos Campos, no interior de São Paulo.
3: 6:15.
11: Triste para Bernabé, quem sabe bateu pro gol! Uma estocada, numa escapada, num lance em que era preciso ser mortal, fatal, letal.
4: O Internacional eliminou o Corinthians e está nas quartas de final da Copa do Brasil.
3: Na Neoquímica Arena, o time gaúcho perdeu por 2-1, mas avançou por causa da vantagem no primeiro jogo.
4: O Vitória goleou o Atlético Paranaense por 4-0 e também se classificou.
3: Os outros 6 times que já tinham ganhado a vaga são Atlético Mineiro, Santos, Cruzeiro, Grêmio, Vasco e Palmeiras.
4: A CBF vai fazer o sorteio das quartas de final da Copa do Brasil na próxima terça-feira. Os confrontos de ida e volta serão nos dias 26 de agosto e 3 de setembro.
3: O tenista João Fonseca volta à quadra hoje pela terceira rodada do Masters 1000 de Montreal, no Canadá.
4: O brasileiro vai enfrentar o norueguês Casper Ruud ex-número 2 do mundo, em busca de uma vaga nas oitavas de final da competição.
3: A partida está prevista para começar depois das 8 da noite, pelo horário de Brasília.
4: Estes são alguns dos destaques de hoje do Jornal da CBN. Você é nosso convidado a participar, mandar a sua mensagem para o nosso WhatsApp. 11, o nosso DDD. O número 999-911-9981. Você aproveita porque hoje é sexta-feira e você escolhe o bongo e o personagem da semana. Venha participar, assista as imagens do Jornal da CBN. 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
3: 6h17.
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3: 6h18.
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Na CBN Joinville, agora são 6 horas e 23 minutos, 6 e 23, para você que nos ouve, nos acompanha aqui na programação da CBN Joinville, nesta manhã de sexta-feira, de tempo nublado, tempo fechado, pista molhada, choveu aí ao longo da noite, nessa madrugada também, nesse momento aqui na região do bairro Salguaçu não chove. A previsão para hoje, para essa sexta-feira, é de uma possível instabilidade. Máxima para hoje prevista aqui em Joinville, temperatura pode chegar até 27 graus, aí chama a atenção, mínima de 17, nesse momento tempo parcialmente nublado, probabilidade de chuva por volta ali por volta das 9 horas, 10 horas da manhã, mas com mais intensidade por volta das 4 da tarde, e a instabilidade ela permanece ao longo do dia nesta sexta-feira aqui em Joinville, temperatura sobe bastante, pode chegar até 27 graus e temos a possibilidade de chuva, portanto, aliás, no início da tarde tem possibilidade de chuva aqui para Joinville. Então, essa é a sexta-feira, que amanhece com tempo seco, mas pode sim chover ao longo do dia, principalmente no início da tarde, do início para metade da tarde. Bom, essa é a sexta. No sábado, amanhã também tem previsão para chuva aqui em Joinville, em boa parte do dia. Ali por volta das 7 horas da manhã já tem a possibilidade de instabilidade. A temperatura amanhã baixa bastante, 19 a máxima, mínima 16. Na sexta-feira, como eu falei, a máxima 27, mínima de 17. E domingo, a máxima é 17, mínima de 12. Inclusive, para quem vai fazer a corrida verde, a temperatura no domingo vai estar bem baixa ali no início da manhã. Vai estar ali em 14, 13 graus. Bem baixa, aliás, né? Um pouco mais baixa, né? Acho que até temperatura boa para praticar um exercício físico, né? Mas é a temperatura mais baixa prevista para o final de semana, no domingo, aqui na nossa região, com máxima de 17, mínima de 12. Então, o pessoal que vai correr a corrida verde, a largada é 7h30 da manhã, vai ter aí essa possibilidade de correr com a temperatura um pouquinho mais baixa, mas também com previsão de chuva para esse domingo aqui em Joinville, principalmente aí no início da manhã. 6 horas e 26 minutos para você que está nos ouvindo, nos acompanhando. Muito obrigado pelo carinho da sua audiência. Informações das ocorrências nas últimas horas aqui na nossa região. Nós tivemos, o último acidente que foi registrado foi ontem à noite, na rua Anaburgo, lá no bairro Vila Nova. Dois carros acabaram batendo ali por volta das 11h20 da noite de ontem. Então, assim, a última ocorrência faz tempo já, né? Então, uma boa notícia para o motorista, né, que está saindo de casa, está se organizando para ir para o trabalho nesse horário. Nas rodovias da região, para fechar esse rápido giro de informações aqui nessa abertura de jornal da CBN, nós temos aqui na nossa região em Joinville, deixa eu pegar aqui as informações, rodovia BR-101, não tem fila, fluxo normal na rodovia e sem ocorrências também nas últimas horas. Informação importante, portanto, para quem está saindo de casa agora, rodovia BR-101 com fluxo normalizado. Outras rodovias da região, BR-280 por enquanto com fluxo normal, SC-68 com fluxo normal e SC-418, tem um trecho com lentidão ali na SC-418, mas não tem nenhum tipo de problema, tá gente? O trânsito está um pouquinho mais lento por ali, mas a velocidade média em 40 km por hora. No trecho da SC-418, a serra, por enquanto, está fluindo sem maior problemas. No perímetro urbano da cidade, por enquanto, fluxo bem tranquilo também. 99972-3493, você participa, você interage, você manda a sua mensagem. Nosso WhatsApp, estamos atentos por aqui ao longo da programação desse jornal da CBN. Daqui a pouco a gente volta com outras informações e os primeiros destaques do noticiário do dia aqui para Joinville, para a região norte, para toda Santa Catarina. Contamos com a sua participação.

0: 6h27.
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0: Muito bom dia para você, Eduardo Hauen.
1: Bom dia, Milton. Bom dia, Cássio. Bom dia a todos os ouvintes.
2: Bom dia, Eduardo.
0: Hauen, o nosso ouvinte Jorge Luiz Moraes, ele mandou mensagem para bemestar@cbn.com.br. Escreveu o seguinte: tenho 57 anos e há 4 anos fui diagnosticado com artrose no quadril esquerdo com indicação de prótese. Já fiz aplicações de ácido hialurônico e PRP, mas a melhora dura pouco. Pergunta dele: vale a pena continuar adiando a prótese, buscando alternativas? Depois da cirurgia, quais atividades físicas são permitidas? É possível voltar a jogar futebol, mesmo de forma recreativa? E existem novos tratamentos sendo desenvolvidos que possam evitar ou postergar a prótese?
1: Bom dia, Jorge. Milton, a idade ali, os 57 anos, não pode ser isoladamente o motivo para adiar, né? O que deve, né, ser o principal motivo na prótese de quadril é assim: depende mais da intensidade da dor, da perda de movimento que ele tenha e quanto a artrose está prejudicando o dia a dia dele, ou seja, a qualidade de vida. Então, não adianta ele pegar ali, ele já fez fisioterapia, já fez fortalecimento, usa medicações e ainda continua com dor, já fez infiltrações e continua limitado. Então, ficar adiando, né, adiando isso aí, não significa vou ter vantagem lá na frente. Na verdade, ele está perdendo os melhores momentos da vida dele agora, né, e perdendo massa muscular. Então, ele está piorando a qualidade de vida dele já, né? Então, as próteses hoje, Milton e Cássia, elas melhoraram muito, assim, elas já duram muitos anos. É lógico, não é eterna essa prótese, ela dura muitos anos, são boas. E depois da cirurgia, de uma boa reabilitação, praticamente é quase uma vida normal. O que ele pode fazer de atividade? Assim, atividades de menor impacto todas, ali, musculação, bicicleta, caminhada, natação, o transporte, né, que é o elíptico, golfe. Então, isso tudo ele pode fazer, dependendo do caso, até aquelas jogar tênis em dupla. Então, é muito bom. Agora, quando a gente fala em futebol, tem que avaliar muito, é muito mais complicado. Por quê? Mesmo jogando com pessoas da mesma idade, Milton, envolve corrida, mudança de direção. Aí tem, né, nós sabemos, trauma, né? Quanto que nós vemos aí na televisão os profissionais se machucando? Então, tem um contato físico, tem risco de queda. Então, é muito avaliar com o seu cirurgião, né, para ver se vale a pena, porque pode o quê? Tem um desgaste precoce dessa prótese, mesmo que elas melhoraram muito, tem um desgaste precoce, tem risco de luxação. E trauma, a gente sabe que pode machucar, pode acabar piorando aí essa cirurgia dele, com certeza. Agora, sobre o que existe hoje, né, os novos tratamentos, ele já usou ácido hialurônico, PRP, ele pode até aliviar ali os sintomas por algum tempo, mas não consegue reconstruir, não está tratando, né, ele não pega aquela articulação já desgastada e melhora. Então, hoje tem pesquisas com células-tronco, tem ali os tratamentos biológicos, tem bastante coisa sendo estudada, mas no momento não tem nada comprovado aí que substitua a prótese em casos que já tem essa artrose avançada. Então é mais para quem está no início de uma artrose ou preventivamente evoluiu uma artrose do que já tem um avanço da doença, igual o caso do Jorge. Então hoje, Jorge, eu acho que o mais recomendado é: conversa com o seu especialista em quadril, né, que é o ortopedista que vai fazer sua cirurgia. Fale já, né, de como você está, como está a sua qualidade, e não adiar, não. Acho que você está tendo já uma limitação da sua qualidade num momento tão bom na sua vida. Pensa aí já e fazer a cirurgia aí quanto antes, para que você tenha uma qualidade e também que você não piore, né? Porque se você vai perdendo movimento, perdendo qualidade de vida, vai perdendo massa muscular, e a sua recuperação depois também pode ser pior.
0: Muito obrigado pelas suas sugestões. Muito obrigado. Bom dia. Ótimo fim de semana, Eduardo Hauen.
1: Bom dia a todos.
2: Bom dia.
0: E você pode fazer como o Jorge. Manda mensagem para bemestar@cbn.com.br.
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0: quarta-feira, 7 de agosto de 2026. Vale até amanhã o alerta de vendaval do Instituto Nacional de Meteorologia para áreas de 11 estados em virtude da formação de um ciclone extratropical. Para esta sexta-feira, há previsão de ventos de até 100 km por hora para a região sul do país e São Paulo. Segundo os meteorologistas, o sistema pode se intensificar rapidamente no Oceano Atlântico e se converter em um ciclone-bomba. No Rio de Janeiro, o governo do estado e a prefeitura da capital suspenderam as aulas nas escolas públicas. A suspensão das atividades também foi determinada pelas prefeituras de Ubatuba, Caraguatatuba e São Sebastião, no litoral norte paulista. A Marinha emitiu um alerta de ventos fortes para a faixa litorânea entre Laguna, em Santa Catarina, e Maricá, no Rio. No Rio Grande do Sul, a passagem de um ciclone extratropical pela região metropolitana de Porto Alegre e pelo interior gaúcho provocou uma morte e deixou mais de 300 mil pontos sem energia elétrica. Pela segunda vez em menos de 10 dias, a formação de um tornado voltou a assustar moradores do estado. O fenômeno aconteceu no município de Pedro Osório, onde ventos de mais de 100 km por hora causaram destelhamentos e correria, mas não há registro de feridos. O apoio da população russa ao Kremlin na guerra contra a Ucrânia caiu para o patamar mais baixo desde o começo do conflito, apesar de continuar em nível elevado. A aprovação chega a 66%, o que representa uma queda de 8 pontos percentuais na comparação com maio. Em 3 ocasiões, o índice atingiu 80%. O recuo ocorre em meio a uma campanha de ataques ucranianos contra o sistema energético e logístico da Rússia. No horário de Brasília, 6h34.
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0: metade ao leste, no sentido do centro da cidade de São Paulo, com trânsito bem ruim da estação Patriarca até um pouco depois da estação Guilhermina Esperança, tem ocorrência por ali. Depois o trânsito melhora, volta a ficar lento da Vila Matilde até o acesso para o Alberto Badra e mais pontos de parada entre o viaduto Guadalajara e o viaduto Bresser, devido a obras. Também vale atenção no próprio viaduto Alberto Badra, tem ocorrência no finalzinho no sentido da Tietê, um pouco antes do acesso para a ponte Aricanduva, causando congestionamento em todo o Alberto Badra e vai afetando também a própria Avenida Aricanduva.
1: 6h36.
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0: Você sabia que, se todo mundo gosta de você, provavelmente você não anda dizendo grande coisa? Guarda essa frase, porque ela explica muita ansiedade por aí. Eu vi de perto, no tempo em que atendia em consultório, gente que organizou a infância inteira em torno de uma missão só: ser querida por todo mundo. Evitava conflito como quem evita uma peste. Media palavra, arredondava opinião, sorria discordando por dentro. Cedia nas mais variadas situações e sofria muito. Agora, uma parte do plano funciona. A pessoa vira unanimidade simpática, só que paga caríssimo com a saúde, a conta dessa popularidade. Agradar todo mundo exige uma operação cara, que é esconder o que você pensa. E o que fica escondido não some. Fica lá dentro fermentando. Vira ansiedade, tensão, medo, angústia, gastrite. Vira aquele cansaço de quem vive de vigia, medindo a reação dos outros antes de se permitir existir. Quem se expõe de verdade aprende rápido uma matemática que liberta. Alguém, em algum canto, sem motivo nenhum, não vai gostar do que você diz. Pode caprichar no tom, na intenção, no cuidado. Não adianta. Rejeição é parte do pacote de ter voz. Então, ou você cala de vez, ou fala e aprende a apanhar um pouco. Calar parece o caminho seguro. No entanto, ele é sempre o mais caro. Uma vida de silêncio estratégico fabrica uma pessoa que todo mundo tolera e ninguém conhece. Querida por muitos, só que vista por nenhum, e respeitada por poucos. Falar com honestidade e aguentar o que vier não é coragem de palco. Funciona, na verdade, como uma higiene da alma. A unanimidade que exige seu silêncio nunca foi afeto. Nelson Rodrigues já avisava: toda unanimidade é burra, mas tem uma burrice pior, que a unanimidade em si. É a burrice emocional de achar que ela vai te fazer feliz. Você pode passar a vida inteira sendo aprovado por todos e nunca ter sido amado por ninguém. Aprovação se conquista com silêncio, mas o amor, esse exige que você apareça.
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2: Nós temos agora 6 horas e 39 minutos. Hoje teremos mais um episódio da série 50 Debates para o Brasil. E eu já deixo aqui o convite para você participar, trazendo os seus argumentos também, a sua opinião a propósito do tema que estaremos propondo aos nossos convidados. Vamos falar sobre a regulação da inteligência artificial. O desenvolvimento e uso da IA no Brasil deve seguir regras preventivas? Regras mais fortes, rígidas, para minimizar possíveis riscos, ou deve focar na inovação com uma regulação mínima? Esse é o tema que nós vamos propor aos nossos convidados, o Ronaldo Lemos, que é fundador e cientista-chefe do Instituto de Tecnologia e Sociedade do Rio de Janeiro, e a Patrícia Peck, que é CEO e fundadora do Peck Advogados, presidente do Instituto Peck de Cidadania Digital. E, claro, você, a partir de agora, pode conversar conosco aqui, inclusive propondo perguntas para nós fazermos aos nossos convidados. O debate começa logo depois das 8:30 da manhã, como todos aqueles que estamos fazendo ao longo desta eleição. Material que fica sempre à sua disposição no site da CBN, na própria página da CBN, no YouTube tem o vídeo da discussão completa para que você possa acompanhar e compartilhar com os seus. Quer mandar pergunta? Use o nosso WhatsApp 99911-9981, coloque o DDD11 à frente. 8:30 da manhã, logo depois das 8:30, 50 debates para o Brasil.
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1: 6:42.

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0: 6h45, 6h45 para você que está nos ouvindo e nos acompanhando aqui na programação da CBN Joinville. Vamos aos destaques do NSC Total para você que está nos acompanhando, nos ouvindo. Muito obrigado pelo carinho da sua audiência nesta manhã de sexta-feira. Aqui para nossa região, para a região norte do estado, os destaques de Joinville região. Conflito no Oriente Médio deixa Jaraguá do Sul no limite de estoque de flúor para tratamento de água. Tá, tratamento de água em Jaraguá do Sul. Daqui a pouquinho a gente vai trazer detalhes sobre isso. É matéria da Bárbara Siemetkowski, lá no NS Total. Também na matéria da Bárbara. Caminhoneiro que morreu após cabine de veículo tombar sobre ele em Santa Catarina era pai e marido. É, daqui a pouquinho eu vou trazer mais detalhes sobre a identificação desse motorista que infelizmente perdeu a vida ontem no acidente grave que teve na rodovia BR-101. Por Jefferson Saavedra, obras da Ponte Joinville têm paralisação de fornecedora. Prefeitura garante que construção continua em outras frentes. E para fechar por aqui, ó, também na matéria da Bárbara Siemetkowski, loja com preço de até R$ 20,00 criada em Joinville abre maior unidade da rede em Cidade de Praia de Santa Catarina. E também da Giovana Marques, Jararaca a centímetros de biólogo levando a discussão de Jaraguá do Sul. Não picam por prazer? Tá aí. Aí alguns destaques do NS Total que a gente vai ampliar ao longo da programação. Bom, agora são 6 horas e 46 minutos aqui em Joinville, tempo nublado, ventando um pouquinho mais agora, o sol está abrindo, não chove nossa região, algumas nuvens carregadas e a temperatura segue em elevação, 18 graus aqui em Joinville.
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2: O vice-candidato na chapa de Flávio Bolsonaro, o deputado Alfredo Gaspar, pediu ao STF e à PGR que um exame de DNA seja analisado em até 72 horas para confrontar o material genético dele com o de uma pessoa, uma suposta vítima de estupro. A defesa do parlamentar afirma que isso pode afastar a acusação contra ele. O pedido foi apresentado após o ministro Gilmar Mendes determinar que a senadora Soraya Tronic complemente a notícia crime apresentada sobre o assunto em até 15 dias. Gaspar processou Soraya e o deputado Lindbergh Farias por calúnia.
3: O deputado Alfredo Gaspar, candidato a vice-presidente na chapa de Flávio Bolsonaro, apresentou petições ao STF e à PGR, oferecendo o seu material genético para exame de DNA e pedindo que a comparação com a suposta vítima de estupro seja realizada em até 72 horas. A defesa afirma que a prova científica pode afastar a acusação de abuso de vulnerável e solicita rapidez na análise com eventual arquivamento do procedimento caso o exame descarte vínculo genético. O pedido foi apresentado após o ministro do STF, Gilmar Mendes, determinar que a senadora Soraya Tronic complemente em até 15 dias as informações da notícia-crime apresentada contra Gaspar. O magistrado solicitou dados que possam identificar autores de mensagens anexadas ao caso, informações sobre ligações telefônicas e elementos relacionados à suposta vítima e à criança mencionada na denúncia. A investigação teve início após Soraya e o deputado Lindbergh Farias acionarem a Polícia Federal com relatos sobre um suposto caso ocorrido há cerca de 8 anos. A Procuradoria-Geral da República pediu diligências antes de decidir se vai pedir a abertura formal de inquérito. Na petição, a defesa diz que o material genético já foi coletado em abril por iniciativa do próprio parlamentar e com autorização judicial, permanecendo armazenado sob custódia de órgãos públicos. Os advogados afirmam que, se necessário, Gaspar também aceita fornecer uma nova amostra para acelerar a realização do exame e argumentam que a definição do caso não deve ser adiada. O deputado também processa Soraya Tronic e Lindbergh Farias por calúnia e outros crimes relacionados às acusações. Sustenta que as denúncias não foram acompanhadas de provas. As defesas de Soraya e Lindbergh não se manifestaram. Com colaboração de Samantha Klein, de Brasília, Igor Cardim.
2: Curioso que depois da demora para a escolha de um nome, esse nome traga o peso de uma denúncia como essa.

0: Por isso é importante que se esclareça o mais breve possível, para que se entenda exatamente o que aconteceu nesse caso. Mas, enfim, acaba causando mais um ruído nesse processo eleitoral dentro da chapa agora do candidato Flávio Bolsonaro. Agora são 6:49. Nós estamos já recebendo relatos de ouvintes pelo Brasil da chegada do vento forte em algumas regiões. Os primeiros sinais chegaram do litoral paulista, com vários ouvintes alertando para a ventania que passa pelo litoral nesse momento. No entanto, a gente está alerta também para outras regiões do Brasil, olhando aqui para a região sul. Hoje eu falo com vocês aqui de Curitiba, há toda uma apreensão também para o que pode acontecer, especialmente nessa sexta-feira. Desde ontem já havia sinais alertando para os cuidados que se deve ter. Região Sul teve áreas atingidas com mais de 100 km por hora. Nós, região Sul, eu digo Rio Grande do Sul, teve regiões atingidas por mais de 100 km por hora. E nós, evidentemente, iremos acompanhar tudo isso, atualizar essas informações para você. Então, aconteceu alguma coisa aí na sua região, pode mandar mensagem aqui para nós no 999119981. Os primeiros sinais estão chegando do litoral paulista, com vento muito forte nesse momento.
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3: 6:52.
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7: Na CBN Joinville, agora são 6:54. 6:54 para você que está nos ouvindo, nos acompanhando. Muito obrigado pelo carinho da sua audiência nesta manhã de sexta-feira. Seguindo por aqui na programação da CBN Joinville. Tem um registro aqui, gente, ó, de uma ocorrência, agora há pouco, tá? Um incêndio em uma residência de alvenaria de 2 pavimentos, lá na região sul de Joinville, na rua Miguel Pereira, no bairro Paranaguamirim. O corpo de bombeiros foi acionado agora, às 6:40 da manhã, para atender essa ocorrência. Essa é a primeira ocorrência do dia em que o corpo de bombeiros precisou ser acionado. É um incêndio, portanto, em uma residência de 2 pavimentos lá na região do bairro Paranaguamirim, na rua Miguel Pereira. Ao longo da programação, dependendo da gravidade dessa ocorrência, a gente vai atualizando também aqui na CBN Joinville. Bom, estou observando por aqui, né, o vento, né, pela janela aqui do nosso estúdio, na Pastor Guilherme Hall, na subida do Mirante. Está ventando um pouco mais, o tempo está abrindo, né, então nós vamos ter aí uma presença do sol ao longo da manhã, mas com a possibilidade de instabilidade no meio para o final da tarde aqui em Joinville. É, vento esse, né, que causou alguns estragos relevantes e muito importantes lá no Rio Grande do Sul desde ontem. Você vem acompanhando também ao longo da programação do Jornal da CBN com o Milton Jung e a Cássia Godoy. E ao longo da programação a gente vai também tratar desse assunto aqui na programação da CBN. A possibilidade de mais um tornado lá no sul do Brasil, lá na região do Rio Grande do Sul, muito por conta desses ventos muito fortes lá na região sul. Ventos também que vão chegar aqui em Santa Catarina com um pouco mais de força ao longo desta manhã e também ao longo do dia aqui em Joinville, mas também em toda Santa Catarina. Bom, seguindo por aqui, agora são 6 horas e 56 minutos. Em relação ao trânsito de momento, o fluxo segue normalizado nas duas rodovias estaduais, a SC-68 e SC-418. Na rodovia BR-101 também o fluxo está normalizado. O principal gargalo torna-se a BR-280 realmente ali na região de Araquari, que o trânsito está bastante lento. 99972-3493, esse é o nosso WhatsApp, você participa e interage com a CBN Joinville.

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1: Seis e cinquenta e seis.
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0: Muito bom dia para você, Tarcios Veloso.
1: E aí, Milton, tudo bem? Bom dia para você, bom dia para Cássia, bom dia para os ouvintes.
2: Bom dia, Tarcios.
0: Tarcios, uma das funções mais práticas do Android está com os dias contados. O Google Assistente será desativado. E isso vai acontecer quando, por quê? Explica tudo para a gente.
1: Vamos lá, Milton. Já estava previsto que o Google Assistente seria desativado desde o ano passado, mas o Google começou a postergar essa medida e agora temos uma data definitiva, que é dia 4 de setembro. O Google Assistente é aquela função que, quando você aperta a tecla lateral do Android, surge um balão ou uma caixa para você interagir com o telefone por voz e dar comandos. Isso é importante porque a gente está falando do sistema operacional de celular mais usado no mundo. O Android está batendo quase na casa dos 4 bilhões de aparelhos no planeta. Então, é aparelho pra caramba e a gente pra caramba usando essa, tendo a possibilidade de usar essa função. Mas é importante observar que o Google Assistente acaba, mas será substituído. Será substituído pelo Gemini, que aí sim é a inteligência artificial do Google. É o concorrente do Google para o ChatGPT, para o Claude e para outras ferramentas similares. Então não é como se o Android fosse ficar sem nenhum tipo de auxílio com comando de voz. Mas como muitas pessoas se acostumaram com o Google Assistente que aparece na tela inicial, a primeira vez que você tira o telefone da caixa para configurar, talvez as pessoas percebam que o visual do aplicativo fica diferente, né? Que a carinha ali quando você chamar é outra. E Milton e Cássia, nem todo mundo se ligou ainda, mas assim como a gente dá um certo comando para chamar aquela caixinha inteligente, também dá para chamar o Android por comando de voz, sem precisar apertar tecla nenhuma, é só falar ok Google. Só vou dizer uma vez aqui para não acionar no carro de ninguém, no telefone de ninguém, mas é uma função que muitas pessoas têm, nem todo mundo sabe que tem, então é legal conhecer, se familiarizar, configurar ali direitinho para a partir do dia 4 de setembro, quando o Gemini assumir essa posição no telefone, já saber como utilizar da melhor maneira possível.
2: Agora, Tarcios, os usuários têm atualmente muitas inteligências artificiais à disposição. Por que continuar usando essa tecnologia do Google, o Gemini? Tem diferenciais? Tem alguma coisa que faz com que ele continue a ter apelo?
1: Cássia, a pergunta mais simples é porque não tem outra opção. Como o Google é dono do Android e dono do assistente do Gemini, ele não é exatamente simples de trocar por outra ferramenta de inteligência artificial. Mas tem algumas coisas que só, se você for comparar com o ChatGPT e com outros aplicativos de IA no telefone, só esse consegue fazer, né, com esse comando que eu falei. Por exemplo, criar alarme no seu telefone, só com ele. Ou então, ajustar a configuração de sistema. Agora há pouco eu estava testando, antes de entrar aqui no ar na CBN, eu pedi para ele colocar o celular no modo não perturbe. Consegue colocar. Um ChatGPT da vida não tem tanta autonomia para mexer nos ajustes do sistema. Então, isso é legal de ter em mente. E por ter Gemini, é uma inteligência artificial, portanto, e consegue compreender melhor o que a gente está falando. Então, a perspectiva aqui é boa, mas também tem essa informação de que o nome Google Assistente deixará de existir, isso impacta a vida de alguns consumidores.
0: Ok, Tarcios.
1: Ok, Milton. Ok, Cássio.
0: Obrigado, Tarcios, pelas informações. Um bom dia, um ótimo fim de semana.
1: Sextou, gente. Bom fim de semana para todo mundo.
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2: Sexta-feira, 7 de agosto de 2026. A Polícia Federal concluiu mais um inquérito sobre os descontos indevidos no pagamento de benefícios do INSS. Ao todo, 6 pessoas foram indiciadas por inserção de dados falsos em sistema de informações e organização criminosa. Entre elas estão o ex-presidente do órgão, Alessandro Stefanuto, o ex-procurador-geral da instituição, Virgílio Antônio Ribeiro de Oliveira Filho, e o ex-diretor de benefícios André Paulo Félix Fidelis. Os três já estavam entre os 48 indiciados na conclusão do primeiro inquérito sobre o caso. O novo relatório agora será enviado ao Supremo Tribunal Federal. O presidente Lula sancionou a lei que aumenta penas para crimes sexuais contra crianças e adolescentes. O texto também criminaliza o uso de inteligência artificial para simular a participação de menores em conteúdos pornográficos. A nova legislação endurece a punição para os crimes já previstos no Estatuto da Criança e do Adolescente. Os menores desacompanhados que continuam dormindo nas ruas de Ceuta correm o risco de sofrer abusos e exploração. O alerta foi feito por organizações de ajuda humanitária. A crise começou no fim de julho, com a entrada de pelo menos 72 mil imigrantes na cidade espanhola autônoma, que fica no norte da África. Cerca de 70 mil pessoas já retornaram ao Marrocos, segundo o governo da Espanha. Um estudante de 18 anos matou os avós e depois invadiu uma escola perto de Bangkok. Ele disparou contra pelo menos 21 pessoas. Seis morreram, incluindo alunos e professores. A polícia informou que o jovem usou uma arma do avô. O estudante cometeu suicídio. No horário de Brasília, 7:03.
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1: Muito bom dia a você que escolheu ficar mais bem informado ouvindo o Jornal da CBN na manhã desta sexta-feira, dia 7 de agosto de 2026. Para saber que pela primeira vez um ministro da Corte Superior foi punido com a perda do cargo por violações graves. E o Felipe Igreja está em Brasília, traz as informações completas para você. Bom dia, Felipe.
2: Bom dia, Milton. Bom dia a todos que nos acompanham. O Superior Tribunal de Justiça decidiu, por maioria absoluta, aplicar a pena de perda do cargo ao ministro Marco Buzzi, acusado de assédio sexual e importunação sexual contra duas mulheres. Buzzi nega as alegações e deve recorrer ao Supremo Tribunal Federal. É a primeira vez que o ministro de Corte Superior recebe a nova pena máxima prevista para violações graves criadas após mudanças definidas pelo Supremo Tribunal Federal e pelo Conselho Nacional de Justiça para a magistratura. Antes dessa alteração, a punição mais severa para magistrados era a aposentadoria compulsória, que mantinha o pagamento dos vencimentos. Esse, inclusive, foi um dos pontos de divergência durante o julgamento realizado ontem no STJ. Isso porque houve unanimidade quanto à responsabilização de Marco Buzzi, mas não em relação à punição que deveria ser aplicada. Alguns ministros votaram ainda pela aposentadoria compulsória, porém, a maioria entendeu que a sanção deveria ser a perda do cargo. Apesar da decisão do STJ, a destituição definitiva ainda depende de um processo junto ao Supremo Tribunal Federal. Até lá, Marco Buzzi permanece afastado das suas funções e continua recebendo remuneração proporcional ao tempo de serviço, conforme prevê a regulamentação do CNJ. A defesa de uma das vítimas, o advogado Daniel Bialski, afirmou que a decisão de ontem representa um importante recado para a sociedade.
3: Queria só ressaltar não só a coragem das vítimas em denunciar os fatos que elas foram infelizmente acometidas, mas também a mensagem que a corte hoje aqui do STJ, ela passa não para a justiça, mas para o Brasil, para a sociedade inteira. Independentemente do cargo, independentemente da profissão ou da autoridade, a pessoa que cometeu um ato ilícito, ela não só pode, como deve ser responsabilizada, como aconteceu hoje.
2: Já a advogada Maria Fernanda Saad, que representa a Marco Buzzi, informou que estuda recorrer da decisão.
4: Como vocês já sabem do resultado, nós respeitamos a decisão dos eminentes ministros do tribunal, embora discordemos veementemente, e agora vamos avaliar, à luz da nova resolução, quais serão os próximos passos, recursos e ações.
2: O ministro foi alvo de duas denúncias. A primeira, feita por uma jovem de 18 anos, que acusou Buzzi de importunação sexual durante um banho de mar em janeiro deste ano. A segunda denúncia partiu de uma ex-funcionária do gabinete do ministro. Ela afirma ter sofrido toques sem consentimento e comentários de cunho sexual entre os anos de 2023 e 2025. Além do processo administrativo, que foi julgado no STJ ontem, Buzzi também é investigado criminalmente pelos mesmos fatos. Nesse caso, a ação tramita no STF sob a relatoria do ministro Nunes Marques. Milton.
1: Muito obrigado pelas informações, Felipe Igreja, ao vivo de Brasília.
5: E de Brasília, nós vamos agora para o Rio Grande do Sul. Temos informação chegando direto de Porto Alegre com Gustavo Gossen em relação à passagem do ciclone extratropical. Inclusive, causou uma morte no estado. Gustavo, bom dia.
6: Bom dia, Cássia. Bom dia, ouvintes do Jornal da CBN. Um motociclista de 33 anos morreu atingido por uma árvore que caiu bem quando ele estava passando na RS-124 em Montenegro, no Vale do Caí. De acordo com o Comando de Polícia Rodoviária da Brigada Militar, o acidente foi por volta das 10 da noite, no quilômetro 41. O nome dele ainda não foi divulgado. A moto tinha a placa de Porto Alegre. Em Canoas, município vizinho aqui de Porto Alegre, caiu o teto de uma madeireira e mais de 40 casas ficaram danificadas. Neste momento, mais de 350 mil pontos estão sem energia elétrica no estado após o temporal. A maioria na Serra, no Vale do Rio Pardo. Aqui em Porto Alegre são cerca de 17 mil pontos sem energia elétrica, seguido de Viamão, Pelotas e Rio Grande. Falando em Pelotas e Rio Grande, municípios do sul do estado, em Pelotas o muro do presídio regional caiu devido aos fortes ventos. Inclusive, há risco de que o restante da estrutura também desabe. Conforme a Polícia Penal, ninguém ficou ferido e a segurança no local foi reforçada. As aulas foram suspensas hoje em Pelotas e também em Rio Grande e também no município de Pinheiro Machado. Os municípios de Chuí, Pedras Altas, Morro Redondo, Erval, Santana da Boa Vista, Dom Feliciano, também foram impactados pela chuva, granizo e vendaval, que começou ontem por volta das 8 da noite. A totalidade dos estragos ainda não foi contabilizada. E a gente tem aqui neste momento Porto Alegre, não chove neste momento, mas ainda há muitas árvores e postes caídos, conforme a empresa pública de transporte, há bloqueios ainda em cerca de 30 ruas e avenidas da capital. Cássia.
5: Muito obrigada. Esse foi o Gustavo Gossen, falando direto de Porto Alegre.
1: Estou aqui na região sul, conversando com os ouvintes também. Hoje apresentando o Jornal da CBN, do estúdio da CBN Curitiba. Durante a madrugada choveu forte por aqui. Há também alertas de ventos fortes ao longo do dia. Toda uma expectativa do que possa acontecer, mas por enquanto, neste momento, a temperatura de 15 graus ainda não há esses registros. Nós vamos para o Rio de Janeiro. Diogo Bugalho já tem informações para nós, Diogo.
7: Oi, Milton. Amanhecemos aqui com 3 alertas severos pelo sistema Call Broadcast entre as 5h05 e as 5h13 da manhã por causa do risco de ventos muito fortes e também chuva aqui no estado do Rio de Janeiro. Os alertas destacam que a cidade está em estágio operacional 2, numa escala que vai até 5, e que as aulas na rede pública estão suspensas. Nesse momento já chove fraco na capital e houve registro de vento forte durante a madrugada, 54 km no Vidigal, na zona sul aqui do Rio, às 2h45 da manhã. A previsão do sistema Alerta Rio é de ventos de mais de 90 km por hora, pouco menos do que na quarta-feira da semana passada, quando a ventania chegou aos 105 km por hora, causando bastante destruição. Nas regiões Serrana, Costa Verde e sul do estado, a previsão é de ventos ainda mais fortes hoje, de até 110 km por hora. De acordo com a Climatempo, essa ventania deve ganhar força ao longo do dia, com maior intensidade entre o meio-dia e as 6 da tarde. Os meteorologistas dizem que a culpa dessa ventania extrema é do Super El Niño, que influencia o cenário climático e pode provocar eventos extremos no clima, como ventos muito fortes, desses que a gente tem visto desde a semana passada. Ontem, às 9 da noite, como medida de precaução, a Prefeitura do Rio cancelou as aulas nas escolas municipais. A medida também foi adotada nas unidades estaduais de ensino médio, ensino técnico e também da UERJ, Universidade Estadual do Rio de Janeiro, e outras cidades, várias outras, seguiram a mesma linha. Posso registrar aqui, por exemplo, Niterói, diversas cidades da Baixada, Mangaratiba, Angra dos Reis e Paraty, na Costa Verde, também Petrópolis, na região serrana. Todas essas cancelaram aulas por medida de precaução nessa sexta-feira devido aí ao risco de ventos muito fortes que podem causar estragos. Milton.
1: Essas são as informações, portanto, do Diogo Bugalho, que está no Rio de Janeiro. Lembrando, o IMET tem falado que as instabilidades vão atuar de uma forma mais intensa aqui sobre o Paraná, onde eu estou, Santa Catarina, sul do Mato Grosso do Sul, lá no Rio Grande do Sul, de onde o Gustavo Gossen falou, deve apresentar uma melhora gradual do tempo ao longo do dia, acompanhada pelo avanço de uma intensa massa de ar frio. E no sábado, amanhã, portanto, vai continuar estável entre o Paraná e Santa Catarina, com risco de tempestade e granizo. Vamos continuar falando agora da região sudeste, Cássia Godoy.
5: Exatamente, com o Pedro Fagundes, que tem as informações aqui de São Paulo em relação a esses ventos fortes. Pedro, bom dia.
8: Bom dia, Cássia, Milton, também aos nossos ouvintes. Olha, rajadas de vento chegaram já a quase 100 km por hora no litoral paulista em decorrência dessa passagem do ciclone extratropical pela costa do nosso país. A Defesa Civil registrou uma rajada de 97 km por hora em Itanhaém da noite de quinta para amanhã desta sexta-feira. Já em Mongaguá, os ventos chegaram a 90 por hora. Por prevenção, as prefeituras de Ubatuba, Caraguatatuba, Bertioga e São Sebastião todas no litoral norte suspenderam as aulas nesta sexta. Em Santos, a reportagem entrou em contato com o médico Walter Suman, que tenta, nesse momento, realizar a travessia de balsa para o Guarujá, mas enfrenta uma interdição de já mais de 20 minutos.
9: A travessia de balsa é suspensa nesse momento, há cerca de mais de 20 minutos. As travessias de Santos, Guarujá, Guarujá-Santos estão suspensas. Ventos fortes, rajadas de vento, o canal parece um rio caudaloso, como a gente pode ver aqui, e realmente isso atrapalha a rotina de todos, né? Então, começou muito mais intenso, amenizou um pouquinho agora, todo mundo na expectativa que possa a balsa logo sair do lugar.
8: Do outro lado, em Santos, na verdade, do outro lado, no Guarujá, o Jazz Maioli também enfrenta problemas. A filha dele estuda no Guarujá, na verdade, a filha dele estuda em Santos e ele está também enfrentando problemas para atravessar a balsa para o outro lado.
10: Começou a ventar muito forte aqui em Guarujá. Agora, nesse momento, cedeu um pouco, mas às 6h40 eu estava me preparando para levar minha filha até a barquinha, porque ela estuda em Santos. E a gente resolveu não levar porque muito provavelmente a travessia ia ser interrompida.
8: Nesta manhã, as rajadas já chegaram a 70 km por hora em Presidente Prudente, 51 em Itatinga e 49 em Caraguatatuba. Os ventos fortes eles podem provocar quedas de árvore e interrupções no fornecimento de energia. É algo que, felizmente, ainda não tem registros na região metropolitana de São Paulo. Cássia.
5: Muito obrigada, esse foi o Pedro Fagundes.
1: E Cássia, agora há pouco também um ouvinte que mora no litoral paulista nos mandou uma imagem do anemômetro, que é o medidor do vento, né? E lá estava registrado, por volta ali de 6h40, 6h45 da manhã, 58 nós, ou seja, algo em torno aí de 107 quilômetros o vento. Agora há pouco eu recebi mensagem aqui também durante a madrugada aqui em Curitiba. Os ventos bateram aí na casa dos 44 quilômetros por hora. Como eu disse, havia chovido forte também, Cássia.
5: Agora são 7h16.
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3: 7:18.
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10: Na CBN Joinville, agora são 7:22, 7:22, para você que está nos ouvindo na CBN Joinville, hora de falar de esporte por aqui, começando pela Copa do Brasil. Ontem tivemos outros dois times classificados à próxima fase da competição nacional. Destaque para a classificação do Vitória contra o Atlético Paranaense, goleada pelo placar de 4-0. No jogo de ida, o Atlético Paranaense havia vencido a partida pelo placar de 2-0 jogando lá em Curitiba, mas aí o Vitória ontem goleou, né, o time do Atlético Paranaense e conseguiu uma vitória pelo placar de 4-0. Classificação, portanto, do time baiano. Outra grande classificação foi a do Inter. Mesmo perdendo para o Corinthians pelo placar de 2-1, conseguiu a classificação por ter vencido o primeiro jogo, o jogo de ida no Beira-Rio, pelo placar de 2-0. Estão classificados, portanto, Vasco, Inter, Grêmio, Vitória, Atlético Mineiro, Santos, Cruzeiro e Palmeiras. O sorteio das quartas de final que não tem direcionamento algum, então podemos ter qualquer tipo de confronto, vai acontecer na próxima terça-feira, 11 horas da manhã, na sede da CBF, no Rio de Janeiro. Então podemos ter grandes clássicos do futebol brasileiro, podemos ter também jogos de grandes rivalidades no mesmo estado, né? Clássicos regionais, como Grenal, como por exemplo Palmeiras e Santos, Cruzeiro e Atlético Mineiro. Podemos ter grandes jogos do futebol brasileiro, como por exemplo Palmeiras e Cruzeiro, um duelo muito tradicional. Enfim, podemos ter grandes jogos e vamos ter, né, grandes jogos na fase quarta de final da Copa do Brasil, como eu falei, sorteio terça-feira, 11 horas da manhã. Bom, seguindo por aqui, agora falando da nossa região, né, daqui de Joinville, destaque para o futsal, porque amanhã nós temos a última rodada da primeira fase da Liga Nacional de Futsal. Amanhã, sábado, todos os 8 jogos acontecem às 7 da noite. Né? O Joinville joga fora de casa contra o Minas. Os jogos são Campo Mourão e Cascavel, Atlântico e Praia, Corinthians e Pato, Santo André e Jaraguá, São José e Marreco, Tubarão e Carlos Barbosa e o Moarama e Magnus. Classificação de momento, Joinville é líder com 32 pontos, né? Tá muito próximo aí de garantir a primeira posição. O que, que o Jack precisa? Joinville vencendo o jogo, termina na ponta da tabela. Joinville empatando a partida, pode ser ultrapassado pela equipe do Magnus Sorocaba, caso o Magnus vença o jogo. E aí o Joinville empata com o Magnus em pontos, e aí o Magnus, nos critérios de desempate, pode passar a equipe do Joinville. Se o Joinville perder o jogo, o Atlântico pode passar a equipe do Joinville também. Aí o Atlântico precisa vencer o jogo e tirar um saldo de gols. Então são algumas contas que a gente observa por aqui. Caso o Joinville perca a partida, aí tanto o Magnus quanto o Atlântico podem ultrapassar a equipe do Joinville com vitórias. Então vamos amanhã, 7 da noite, nesse jogo entre Jack e Minas, fora de casa, jogo importantíssimo para o Joinville, que deve divulgar em breve a lista dos atletas relacionados. O jogo acontece amanhã na Arena UnibH, fechando a primeira fase da Liga Nacional de Futsal. Agora são 7 horas e 25 minutos. E para fechar por aqui, final de semana também é de volta do Campeonato Brasileiro da Série A. Nós temos rodada no sábado e no domingo. Vou começar com os jogos de sábado, com os destaques de amanhã, que são 4 jogos do Brasileirão. Grêmio e São Paulo às 4, Remo e Atlético Mineiro às 6h30, Coritiba e Chapecoense às 8h30 da noite e Botafogo e Fluminense às 9. No domingo, outros 4 jogos, aliás, outros 6 jogos, às 11 horas da manhã, Cruzeiro e Mirassol, às 4 da tarde tem Bahia e Vasco, Palmeiras e Inter, e às 6h30 tem Bragantino e Corinthians, Santos e Atlético Paranaense, e às 7h30 da noite, encerramento da rodada com Flamengo e Vitória.

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3: Você tem percebido um atrito maior entre o ministro André Mendonça, do STF, que é o relator daqueles processos lá do INSS e também do caso Master, e a Polícia Federal. Nos ajuda a entender o que está gerando esse cenário.
4: Eu vou contar o último capítulo que foi ontem, né? Ontem teve, na verdade, dois capítulos no dia de ontem, que foi, primeiro, a divulgação de uma nota dos 27 superintendentes estaduais da Polícia Federal em apoio ao diretor-geral da Polícia Federal, mas principalmente, quer dizer, eles não chegam a citar o diretor-geral, mas eles defendem a autonomia e a independência da Polícia Federal, né? Tá sempre, esse é sempre um ponto de atrito. A Polícia Federal precisa ser independente, precisa investigar. As investigações incomodam políticos e ministro Supremo nem sempre se comportam da maneira como tem que se comportar. Esse é o ponto. A Polícia Federal diz que eles disseram que não se submetem a interesses políticos, ideológicos ou pessoais, que para o adequado exercício da sua missão constitucional é indispensável a preservação da independência técnica das investigações. O ministro André Mendonça conversou ontem com o ministro da Justiça. E esse encontro foi intermediado pela Advocacia Geral da União. E aí o ministro foi lá e ao sair falou que estava muito preocupado com a independência da Polícia Federal. O problema é que todo o desconforto na Polícia Federal é pela excessiva intervenção e pelos métodos usados por André Mendonça nos vários inquéritos que estão na mão dele. Ele até hoje concentra os inquéritos mais importantes, o caso Master e do INSS. Dois dos três inquéritos abertos em relação ao filho do presidente Lula, Fábio Luiz Lula da Silva. Mas qual é a queixa dos investigadores em relação ao ministro André Mendonça? É que ele tenha interferido diretamente na etapa do trabalho que cabe à Polícia Federal. Porque ele falou que todo material bruto tem que ir para ele diretamente, nada para ser compartilhado com a direção da Polícia Federal, e que a Polícia Federal, portanto, seria apenas a instância que toma decisões burocráticas, tipo garantir o helicóptero, garantir a viatura, garantir a operação quando determinada a operação, mas que não teria nada a ver com a investigação em si. Claro que o próprio Estatuto da Polícia Federal estabelece a autonomia do delegado que estiver comandando o inquérito. Mas os delegados passaram, não só os delegados, a se reportar diretamente a André Mendonça, como os agentes. Às vezes os agentes têm que levar material para André Mendonça sem sequer mostrar para o delegado que comanda o inquérito. Aí começa a distorção gigante. Além disso, ele pediu todo o material bruto e indexado. O que, que é esse indexado? Essa palavra é importante para o nosso ouvinte entender do que a gente está falando. Quando a Polícia Federal, por exemplo, pega um telefone, quebra o sigilo e pega todo o material, você não consegue procurar a informação ali. Né? Você tem que analisar toda a informação com calma e, às vezes, você não pode nem entender o que está ali. É difícil entender aquelas informações todas. Não vem num docx ou num, sabe, em PDF, vem numa coisa muito mais hostil. Então, quando faz a indexação, é uma ferramenta da Polícia Federal que permite você escolher o que você vai buscar. Então, coloca lá Milton Jung ou Cássia Godoy, vai tudo que tem de referência a essa. Milton Jung e Cássia Godoy vai aparecer. Então, ele quer o material indexado. Isso, o que se diz entre os investigadores é que fica fora do controle da Polícia Federal se ele direciona ou não a investigação. De qualquer maneira, o fato é, a lei não permite que um juiz, um magistrado, um ministro supremo que está sendo o juiz do caso, seja também um investigador. É isso que provocou problemas no passado. É isso que provocou problemas na Lava Jato. É isso que estava sendo criticado o ministro Dias Toffoli. Ele não pode ser um investigador. Ele é o juiz. Ele tem que ser equidistante. E quem faz o controle externo da Polícia Federal é o Ministério Público. E ele está avocando a si todas as funções, todas as etapas do processo. É isso que é a queixa na Polícia Federal. Eu acho que eu falei demais, porque o assunto é complicado, Cássia. Se me derem mais um minutinho, eu ouço a dúvida.
5: A dúvida é a seguinte, Miriam, na realidade é um adendo, né, a tudo que você disse, que deixa muito clara a importância de cada um observar o próprio papel dentro de todos esses processos que não são simples, né?
4: Exatamente, acho que você encerrou perfeitamente. É que cada um faz o seu trabalho, porque assim você tem mais garantia do que eles chamam de rigidez do processo, ou seja, da garantia de que foi tudo feito dentro da lei. Quando se faz dessa forma, com o juiz também fazendo em parte da investigação, abre-se a oportunidade de os réus requererem na justiça a nulidade do processo. E é assim que a gente morre na praia, nas investigações. Então, cada um tem que fazer o seu papel. A Polícia Federal tem que ter autonomia em relação a todo mundo, inclusive, e principalmente em relação ao governo, mas também em relação ao juiz. Ele tem que fazer a investigação. O juiz, ele vai consultar o juiz. Eu posso fazer essa operação? O juiz vai decidir isso. Mas o juiz não pode avocar a si as informações brutas e, às vezes, passando, inclusive, em cima do delegado da investigação.
3: Ah, mas se botar Milton Jung e Cássia Godoy, não vai encontrar nada, tá, Miriam? Fica tranquila.
4: É, pois é, que bom. Eu estou aliviada sobre isso. Tenho certeza e confiança nos meus colegas.
3: Um abraço para você, até mais. Bom fim de semana.
4: Até mais.
5: Até mais.
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0: Sexta-feira, 7 de agosto de 2026. A Petrobras superou todas as projeções de mercado e apresentou o terceiro maior lucro líquido trimestral da história. O valor atingiu R$ 52,4 bilhões entre abril e junho. O resultado praticamente dobrou em relação ao mesmo período do ano passado. No acumulado de janeiro a junho, os ganhos da estatal subiram 37% e alcançaram R$ 85 bilhões. O bom desempenho foi registrado em meio à guerra entre os Estados Unidos e o Irã. No segundo trimestre, os lucros combinados de cinco gigantes do setor petrolífero dispararam 160% com o conflito no Oriente Médio e somaram US$ 47 bilhões. Juntas, ExxonMobil, Chevron, Shell, Total Energies e BP viram o fluxo de caixa bater recorde com o terceiro maior ganho combinado já registrado pelas empresas. O nível atingido fica atrás apenas do valor verificado no segundo e terceiro trimestre de 2022, após as tropas russas invadirem a Ucrânia. O presidente eleito da Colômbia, o advogado e empresário Abelardo de Lais Priella, toma posse hoje. A cerimônia será realizada na cidade de Cali. Autorizado pelo Congresso, o ato representa uma ruptura histórica com a tradição de promover o evento na capital do país, Bogotá. O Internacional eliminou o Corinthians e está nas quartas de final da Copa do Brasil. Na Neoquímica Arena, o time gaúcho perdeu por 2-1, mas avançou por causa da vantagem conquistada no primeiro jogo. O Vitória goleou o Atlético Paranaense por 4-0 e também se classificou. Os outros seis times que já tinham garantido vaga são Atlético Mineiro, Santos, Cruzeiro, Grêmio, Vasco e Palmeiras. A CBF vai fazer o torneio das quartas de final da Copa do Brasil na próxima terça-feira. Os confrontos de ida e volta serão nos dias 26 de agosto e 3 de setembro. No horário de Brasília, 7h36.
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1: 7h38.
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2: Estamos agora às 7h38. Vamos até Campinas. Ontem tivemos novidades nas investigações e no julgamento feito em relação àquele acidente da Voipass. E a Polícia Federal agora indiciou 16 funcionários e ex-funcionários pela queda do avião, que matou 62 pessoas. O Felipe Pereira tem as informações ao vivo para nós. Bom dia para você, Felipe.
3: Oi, Milton, bom dia. Entre os indiciados estão diretores, gerentes, despachantes operacionais, técnicos de manutenção e pilotos. Os crimes apontados pela investigação incluem atentado contra a segurança do transporte aéreo, sinistro aéreo com resultado morte e falsidade ideológica. O presidente da Voepass, José Luiz Felício Filho, também foi indiciado e é apontado pelo delegado da Polícia Federal, André Ribeiro, como omisso diante de recorrentes falhas de segurança. Vamos ouvir um trecho da entrevista do André Ribeiro.
4: Era ele que recebia essas notificações. Ele era uma pessoa com experiência, um piloto que conhece o equipamento, e também não houve da parte do diretor-presidente nenhuma atuação para modificar todo esse cenário de exposição a perigo que as aeronaves por diversas vezes aconteceram e que culminou nessa tragédia no voo das 283.
3: A CBN teve acesso ao depoimento prestado por José Luiz Felício Filho à Polícia Federal na terça-feira. Um dos trechos que mais chamaram a atenção dos investigadores foi a admissão de que ele já conhecia uma prática recorrente de pilotos deixarem de registrar falhas técnicas nos livros de bordo das aeronaves. Segundo o executivo, a própria Agência Nacional de Aviação Civil, a ANAC, já havia alertado a empresa sobre esse comportamento. No depoimento, o presidente da Voepass também afirmou que a aeronave não deveria estar operando em uma condição de gelo severo como a que foi encontrada no dia do acidente. Ele avaliou ainda que houve falhas de julgamento da tripulação e defendeu que tanto o despachante operacional quanto os pilotos tiveram participação nas decisões que levaram o voo. Ao mesmo tempo, José Luiz Felício Filho procurou se afastar da gestão diária da operação. Disse que exercia uma função estratégica e institucional e que questões relacionadas a manutenção, despacho de voos e segurança operacional ficavam sob responsabilidade de diretores e gerentes da companhia. A Polícia Federal concluiu que o acidente foi resultado de uma combinação de falhas recorrentes no sistema de degelo da aeronave, omissão de registros de manutenção, decisões operacionais inadequadas e falhas no cumprimento dos procedimentos de segurança. O inquérito também apontou uma cultura de não registro de problemas técnicos dentro da empresa. As famílias das vítimas acompanharam a apresentação do relatório e vão ingressar com uma ação civil coletiva por danos morais. A expectativa agora é pela análise do caso pelo Ministério Público Federal, que vai decidir se apresenta denúncia criminal à justiça contra os investigados. Outro ponto levantado pela PF envolve a atuação da ANAC. Embora nenhum servidor tenha sido indiciado, os investigadores apontaram que a Agência Nacional de Aviação Civil tinha conhecimento de problemas recorrentes mesma companhia e sugeriram ao Ministério Público Federal a apuração de eventuais responsabilidades. Em conversa por telefone com o G1 Campinas, o presidente da ANAC, Thiago Farnstein, afirmou que a corregedoria da agência vai analisar internamente os apontamentos feitos pela Polícia Federal. Segundo ele, a própria PF recomendou essa avaliação e o Ministério Público Federal também poderá decidir sobre a abertura de novas operações relacionadas, ou melhor, novas apurações relacionadas à atuação do órgão regulador. O acidente completa 2 anos no próximo domingo. 62 pessoas morreram, entre eles 4 tripulantes, após o avião cair em um condomínio residencial na cidade de Vinhedo, aqui na região de Campinas. Milton.
2: Muito obrigado, Felipe Pereira, que reforçou, portanto, na parte final aí da sua fala, que o Ministério Público Federal deve decidir nos próximos dias, então, se denuncia à Justiça estas 16 pessoas indiciadas ontem pela Polícia Federal. 7h43.
1: Você se lembra que ontem, aqui no Jornal da CBN, a gente estava trazendo a história daquela mulher que tinha sido agredida, estava caminhando pela rua com um agressor lá no Paraná, conseguiu fazer aquele sinal da violência doméstica e chamou a atenção de um carro que estava vindo atrás deles, né? Aí o carro parou, abordou o homem, esse homem foi levado para a delegacia, chegou a ser preso e depois ele foi liberado. Pois é, a gente tem um segundo capítulo dessa história hoje. Quem conta para a gente é o Eduardo Vaz. Eduardo, bom dia.
5: Bom dia, Cássia. Para você, para o Milton, para todos. Pois é, e não é um capítulo feliz dessa história, viu? O agressor, então, dessa mulher que pediu socorro, como você relatou, ele foi preso novamente ontem em Pitanga, na região central do Paraná. Ele foi até a casa da mulher, ele voltou até a casa da ex-mulher, da vítima, apedrejou o imóvel, também o carro dela, e ainda fez ameaças de morte. Esse caso, como você relatou, começou na segunda-feira, quando esse homem, que é ex-companheiro da vítima, foi até a casa dela, agrediu a mulher com socos, chutes e até um cabo de vassoura. Depois disso, ele obrigou a ex-companheira a seguir com ele até a residência do atual namorado dela, porque queria tirar satisfações. No caminho, ela lembrou do sinal universal de socorro, fez o gesto para um carro que passava no momento e acabou socorrendo.

0: contra esse agressor e ele foi preso ontem, quinta-feira. De acordo com o G1, o autor desses ataques, ele já tem uma passagem na polícia por violência doméstica em 2017 contra uma outra vítima. Esse inquérito foi arquivado. O G1 apurou também que em 2022, esse homem teve uma nova passagem pelo crime de ameaça. Esse é um caso que ainda não foi julgado. Como nenhuma das denúncias contra o homem teve processo de julgamento concluído na justiça, ele é considerado réu primário. O caso dessa vítima chamou a atenção de todo o Brasil para a importância do conhecimento desse que é o conhecido como o Sinal Universal de Socorro, criado para permitir que pessoas em situação de violência peçam ajuda de forma discreta, sem chamar a atenção do agressor. Mais uma vez, eu reforço, viu, Cássia? O sinal é feito com a palma da mão voltada para frente, em seguida, dobra-se o polegar para dentro da palma e fecha os outros quatro dedos sobre ele, formando um movimento simples e também silencioso. Agora, esse homem, pelo menos por enquanto, está preso, Cássia.
1: É que continue assim, né, gente? Já tem aí um histórico de agressões, ameaçou matar a vítima, apedrejou a casa da vítima, fez essa ameaça, inclusive, na frente de testemunhas. O que mais precisa acontecer para essa pessoa permanecer detida? A gente vai continuar acompanhando esse caso e nós tivemos agora a informação do Eduardo Vaz, direto de Ponta Grossa, no Paraná.
2: E a gente pode dizer que essa mulher ainda deu sorte agora.
1: Sim.
2: Porque ela foi colocada em risco novamente.
1: Novamente.
2: Por muito pouco, ele não tomou uma atitude ainda mais drástica nesse momento. Fez as ameaças, como relatado ali pela nossa reportagem. Algo que era evidente que já se esperava que isso ia acontecer. Ainda ontem, quando trouxemos essa reportagem, você mesma, Cássia, trazia aqui a indignação do fato dele simplesmente estar solto novamente. Ou seja, tudo poderia acontecer. O pior não aconteceu, ainda bem. Né? Então, que pelo menos sirva de lição nesse momento, porque esse homem não pode estar solto, não pode ser colocado em liberdade diante dos riscos que ele impõe às outras pessoas. Porque amanhã, depois dessa mulher ser morta, aí não adianta mais a gente dizer assim, puxa vida, não imaginava, achei que ela estaria protegida. Protegida como? Com esse cara solto da maneira, agindo da maneira como ele agiu. Então, é muito claro isso. Que alguma medida mais drástica ali tem que ser tomada, porque ele não tem condições de ficar em liberdade. Ele é um perigo à sociedade, um perigo às pessoas. Ataca essa mulher, ataca os pais, pode atacar qualquer outra pessoa que queira fazer uma intervenção. Aquelas pessoas que fizeram a intervenção e conseguiram tirar a mulher das mãos dele no dia em que ela fez o sinal. Todas as pessoas acabam sendo alvo de ameaça de um homem perigoso como esse. Então eu preciso muito atenção nisso. 7:48.
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1: 7:49.
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0: Na CBN Joinville, agora são 7 horas e 53 minutos, 7h53, tempo bom em Joinville, o sol está aparecendo com um pouco mais de força nesse início de manhã, a temperatura também segue em elevação nesta manhã de sexta-feira, mas já deixo um alerta, né? No meio da tarde está previsto uma instabilidade, aqui para Joinville no meio da tarde devido a essa mudança no clima que vem chegar, que vai chegar aqui na nossa região também para o final de semana. Temperatura em Joinville segue em elevação, como eu falei, 20 graus nesse momento. A máxima para hoje prevista é 27, com sensação aí próximo aos 30 graus, mínima de 16. Bom, essa é a previsão para hoje. Final de semana, amanhã, sábado, máxima de 19, mínima de 16. E no domingo, máxima de 17, com mínima de 12 graus. Inclusive, para você que vai aproveitar aí o domingo para fazer a corrida verde aqui em Joinville, tem previsão de instabilidade logo pela manhã no horário da corrida. Então, prepara-se porque podemos ter chuva no domingo pela manhã no horário da corrida verde. Bom, seguindo por aqui na programação da CBN Joinville, informações do trânsito para você que está nos ouvindo. Eu vou começar com as rodovias da região. Rodovia BR-101, para você que está saindo de casa agora para acessar a rodovia, fluxo está normalizado na rodovia BR-101. Nós não temos registros de ocorrências na rodovia. Na 280, o cenário está diferente, nós temos lentidão em Araquari, em ambos os sentidos, o trânsito está bastante complicado. Nas rodovias estaduais, tanto a rodovia do Arroz quanto a SC-418, que é o trecho da Serra do Mar Francisca, fluxo normalizado. No perímetro urbano da cidade, nós temos alguns registros de ocorrências. O primeiro deles, agora há pouco, na região da rua Iririú, no bairro Saguaçu, próximo ao número 390, um acidente entre carro e bicicleta. Foi agora às 7h20 da manhã e essa foi a última ocorrência registrada aqui em Joinville e a única até o momento, tomara que permaneça assim, né? Nós não sabemos aqui a gravidade dessa ocorrência, mas realmente é algo que chama a atenção que apenas essa ocorrência nós temos registros nesta manhã de sexta-feira. E ainda falando sobre ocorrências de acidente de trânsito, está viralizando nas redes sociais uma ocorrência ontem de um motociclista que foi atingido por um caminhão na região da rua Florianópolis, uma carreta. Foi ontem por volta das 8 horas da noite, ali no bairro Fátima. Algumas imagens de câmeras de segurança da região flagraram o momento dessa ocorrência, né? O motociclista acaba atravessando um trecho da rua Florianópolis, ali no bairro Fátima. Ele é atingido por pouco, por uma carreta que seguia no sentido contrário, nesse cruzamento. E as imagens impressionam porque pelo tamanho do veículo, né, que atinge o motociclista, e ele acabou sofrendo apenas ferimentos leves, mas as imagens deixam muito claro que por pouco ele não é pego em cheio por esse veículo e escapa da morte. Então a gente vai trazer mais detalhes sobre essa ocorrência ao longo da programação aqui da CBN Joinville. Bom, vou estar em rede agora com Milton Jung e a Cássia Godoy. Daqui a pouquinho tem mais informações por aqui. Você pode participar no 99972-3493. Agora são 7 horas e 57 minutos.
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0: 7h58.
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3: Muito bom dia para você, Marcelo D'Agosto.
4: Bom dia, Milton. Bom dia, Cássia. Bom dia, ouvintes.
0: Bom dia, Marcelo.
3: A pergunta é do Marcos, mas a resposta é para ajudar a Júlia, que é a filha do Marcos. Ele diz assim, ela é recém-formada, tem como projeto comprar um apartamento daqui 2 ou 3 anos. Ela já tem algum valor e gostaria de aplicar desde agora para conseguir comprar o apartamento. Qual tipo de investimento você sugere para ela neste momento? Pergunta aqui o Marcos.
4: Olha, Marcos, o maior risco da Júlia para completar o projeto dela de comprar um apartamento é as taxas de juros caírem e o preço dos imóveis subir. Porque quando os juros caem, melhoram as condições de financiamento e o empréstimo imobiliário fica mais acessível. Também a tendência quando os juros estão baixos é a atividade econômica melhorar. Daí mais gente pode se animar a tomar um financiamento para comprar um imóvel. Agora, hoje a taxa de juros é de 14% ao ano para uma inflação de menos de 5%. E ninguém vislumbra muito a possibilidade das taxas caírem de forma significativa. Mas isso sempre pode mudar. Então, no curto prazo, a Júlia pode tranquilamente concentrar as aplicações em investimentos atrelados à taxa Selic ou ao CDI. Pode ser tanto o Tesouro Selic quanto um CDB de um banco de primeira linha atrelado ao CDI, sem risco de crédito, mesmo que essas outras operações com risco de crédito paguem um pouco mais. Uma possibilidade para tentar um rendimento maior, economizando o imposto de renda, é aplicar numa LCI ou LCA atrelada ao CDI. Mas hoje as taxas caíram muito. Se for até 90% do CDI, uma LCI pagando até 90% do CDI, vale a pena. Menos do que isso, é melhor o Tesouro Selic. E uma alternativa para diversificar a carteira e administrar o risco da queda das taxas de juros e, consequente, o aumento do preço dos imóveis, é o Tesouro Prefixado 2029, que tem hoje um rendimento fixo de 14% ao ano. Então, em resumo, a Júlia pode aproveitar os juros altos de hoje para economizar e investir em aplicações conservadoras. Pode, no máximo, talvez, investir no Tesouro Prefixado para garantir esse juro alto e economizando para aí depois, sim, sacar tudo e para comprar da entrada no apartamento.
3: Muito obrigado pelas suas sugestões, Marcelo D'Agosto. Bom dia, bom fim de semana.
4: Para vocês também, um abraço e até segunda.
0: Até segunda, bom fim de semana, Marcelo.
3: E obrigado ao Marcos, pai da Júlia, que mandou mensagens para nós em cbndinheiro@cbn.com.br.
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0: sexta-feira, 7 de agosto de 2026. O Ministério Público Federal deve decidir nos próximos dias se denuncia à Justiça 16 pessoas indiciadas pela Polícia Federal por causa do acidente com o avião da Voipass. A tragédia completa 2 anos no domingo. 62 pessoas morreram na queda da aeronave ocorrida em Vinhedo, no interior de São Paulo. Entre os responsabilizados está o presidente da companhia aérea, José Luiz Felício Filho, que, segundo a investigação, foi omisso diante de recorrentes falhas de segurança. O programa de renegociação de dívidas do governo federal para trabalhadores informais deve sair do papel na segunda-feira. A pedido da Caixa e do Banco do Brasil, o Planalto alterou as regras para participação das instituições financeiras no Desenrola Adimplentes. A gestão Lula espera agora que a iniciativa ganhe tração com o ingresso de bancos privados que inicialmente rejeitaram a medida. O juiz do Novo México ordenou que a Meta pague US$567 milhões após uma ação movida pelo Estado americano. A Big Tech, controladora do Facebook, WhatsApp e Instagram, foi considerada culpada em um processo em que é acusada de prejudicar menores de idade e perturbar a ordem pública. A Meta informou que vai recorrer da decisão. Em março, a companhia já tinha sido condenada a pagar US$375 milhões ao Novo México, depois de um júri concluir que a empresa expôs crianças a riscos em redes sociais. O tenista João Fonseca volta à quadra hoje pela terceira rodada do Masters 1000 de Montreal, no Canadá. O brasileiro vai enfrentar o norueguês Casper Ruud, ex-número 2 do mundo, em busca de uma vaga nas oitavas de final da competição. A partida vai começar depois das 8 da noite, pelo horário de Brasília. Será o segundo confronto entre os dois. Na edição deste ano de Roland Garros, Fonseca conquistou uma vitória histórica sobre o europeu. No horário de Brasília, 8:04.
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1: Ainda está bem complicado o caminho pela Washington Luiz, inclusive por causa do incêndio em um veículo na altura ali do número 3545 para o bairro, com ocupação de faixas por lá na altura da Vicente Hall. Tem congestionamento nos dois sentidos. Quem passa pela Interlagos também acessa a Washington Luiz no sentido da região central, vai encontrar lentidão.
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3: 8 e 5.
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6: Muito bom dia a você que escolheu ficar mais bem informado ouvindo o Jornal da CBN na manhã desta sexta-feira, dia 7 de agosto de 2026. Converso com você ao vivo aqui de Curitiba, no Paraná. Estou apresentando o Jornal da CBN hoje no estúdio da CBN Curitiba. Cássia Godoy segue ao nosso lado, falando do estúdio central em São Paulo. E nós vamos agora todos para Brasília. Rani Veloso tem informações para nós nesse momento. Rani, havia uma expectativa do depoimento à Polícia Federal de Jacques Wagner. Como é que ficou essa situação? Bom dia.
7: Bom dia, Milton, Cássio e a todos que nos acompanham. Olha, a Polícia Federal desmarcou o depoimento do senador Jacques Wagner, do PT da Bahia, que estava previsto para hoje. A oitiva faz parte da Operação Compliance Zero, que investiga fraudes bilionárias ligadas ao Banco Master. Em nota oficial, a defesa do senador afirmou que pediu adiamento por falta de acesso aos autos da investigação, devido a problemas técnicos. O advogado Pablo Domingues declarou que o senador tem a intenção de falar, mas só vai se manifestar quando souber exatamente o que de fato está sendo investigado para poder prestar um depoimento, segundo ele, verdadeiramente esclarecedor. Jacques Wagner foi alvo da nona fase da Operação Compliance Zero no dia 18 de junho. Segundo a Polícia Federal, o senador recebeu vantagens indevidas, como um apartamento em Salvador avaliado em R$2,5 milhões de Augusto Lima, sócio, ex-sócio de Daniel Vorcaro. Essa é a segunda oitiva da mesma investigação cancelada nesta semana. Na segunda-feira, a PF já havia adiado o depoimento do Augusto Lima, exatamente esse ex-sócio de Daniel Vorcaro, que teria ligação com Jacques Wagner. Ele é apontado como elo entre o senador da Bahia e o esquema. Os investigadores identificaram pelo menos 74 ligações telefônicas entre os dois. Milton.
6: Muito obrigado. As informações de Brasília, portanto, da Rani Veloso.
3: 8 e 8.
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0: Bom dia para você, Lauro Jardim.
1: Bom dia, Milton. Bom dia, Cássia. Bom dia, ouvintes.
2: Bom dia, Lauro.
0: Lauro, vamos voltar a falar sobre essa disputa que está ocorrendo no momento entre o diretor da Polícia Federal, André Rodrigues, e o ministro do STF, André Mendonça. O que você apurou a propósito desse atrito?
1: Pois é, Milton. Já tem algum tempo que essa disputa está esquentando, que essa briga entre dois personagens muito poderosos, que representam instituições igualmente poderosas e que deveriam, para o bem de todos, conviver em harmonia, essa disputa só escala. Mas não é só o que a gente está vendo nesses atritos frequentes entre o diretor-geral da Polícia Federal, André Rodrigues, e o ministro André Mendonça, que está acontecendo. São atritos que, nos bastidores, Milton, já começaram há alguns meses, mas que ontem eles ficaram muito, muito nítidos para o público por causa de dois eventos. Primeiro, teve uma reunião que ocorreu entre o ministro André Mendonça com os ministros da Justiça e da Advocacia Geral da União para tentar baixar a bola dessas divergências. E o outro foi uma nota pública de apoio ao diretor da Polícia Federal, que foi assinada por todos os 27 superintendentes regionais da Polícia Federal. Bom, para o nosso ouvinte entender melhor o que está por trás disso, Milton, acho que eu posso resumir todo esse imbróglio dizendo o seguinte: é uma briga por poder, por protagonismo nas investigações de dois dos escândalos mais graves do Brasil no momento, que são o caso do Banco Master e o caso das fraudes do INSS, e é também, sobretudo, um atrito movido por desconfianças mútuas. O ministro André Mendonça há tempos acha que a Polícia Federal está andando muito devagar no inquérito que investiga o Lulinha, o filho do Lula, porque é um inquérito por tráfico de influência e corrupção, numa investigação que é um desdobramento das apurações do caso do INSS. E também ele desconfia que a Polícia Federal estaria andando devagar para proteger o filho do presidente ou, em última instância, o próprio presidente Lula de eventuais desgastes. Já na Polícia Federal, Milton e Cássia, a desconfiança é que as informações sigilosas dos inquéritos do caso do Master e também do INSS têm vazado quando são enviados ao gabinete do ministro André Mendonça, e também tem a desconfiança de que o ministro André Mendonça teria alvos específicos nessas duas investigações e que protegeria políticos de quem ele seria mais simpático. E para piorar tudo isso, o ministro André Mendonça recentemente determinou medidas que tiram a autonomia técnica e administrativa do chefe da PF, o André Rodrigues. Eu vou citar aqui apenas três, mas são várias. As medidas vão desde a proibição da Polícia Federal de remanejar policiais das investigações sem o ok do André Mendonça, até o veto para a cúpula da PF acessar os dados das investigações, passando também pela exigência de envio ao Supremo dos dados brutos recolhidos das apurações, sem que eles tenham sido sequer analisados pelos agentes da PF. Bom, e aí o que o chefe da PF fez, Milton e Cássia, quando recebeu essas determinações do André Mendonça? Bom, no fim de julho, no fim do mês passado, ele pediu para a AGU, que é a instância que de fato ele tem que pedir, pediu para a AGU para recorrer ao próprio Supremo para cassar essas medidas. Só que a AGU não fez isso ainda, pelo visto não vai fazer, o que eu apurei incomodou tremendamente a Polícia Federal. A AGU preferiu tentar resolver esse clima ruim justamente por meio de uma conversa, e aí que surgiu a ideia da reunião de ontem entre o ministro André Mendonça, o chefe da AGU, o Jorge Messias, e o ministro da Justiça, o Wellington Silva. É impossível dizer hoje com 100% de certeza que a reunião de ontem vai dar em alguma coisa, vai solucionar as divergências, vai esfriar os ânimos. Ainda tem um desdobramento dessa reunião, que é uma nova reunião que agora vai ser entre o ministro da Justiça e o chefe da Polícia Federal para tentar botar as coisas nos eixos. Mas como ele vai fazer isso? Como ele vai tentar, vai conseguir botar as coisas nos eixos, Milton, sem que o ministro André Mendonça recue das determinações recentes que ele fez e que tolheu, de fato, a autonomia da Polícia Federal? Eu não sei se é simples, assim como não sei se é simples que o ministro André Mendonça recue. Eu diria que é muito difícil esses dois lados se entenderem de fato. A corda esticou muito ali, as reclamações mútuas são grandes. E, sobretudo, também, Milton e Cássia, porque nesse momento as investigações estão avançando, descobrindo podres de personagens bastante poderosos, e tudo isso em pleno processo eleitoral. Então, não dá para imaginar que, de uma hora para outra, um lado passe a confiar no outro e passe a trabalhar em harmonia, o que é lamentável em todos os sentidos.
2: Sem dúvida. Agora, Laura, até onde pode chegar essa desavença, já que até o momento essas reuniões, esses encontros que estão sendo feitos para tentar colocar aí um fim nessa situação não estão surtindo efeito? Quem poderia, de alguma forma, fazer aí uma gestão dessa crise? De repente, outros ministros do Supremo ou ninguém está se envolvendo nisso?
1: Por enquanto, ninguém está se envolvendo nisso. Até porque tem uma ala do Supremo, bastante poderosa, que, no fundo, vê com bastante satisfação os problemas que o ministro André Mendonça vem passando. É uma ala que tem ali o ministro Flávio Dino, o ministro Alexandre de Moraes, o ministro Gilmar Mendes. Então, e no Supremo, ninguém está se envolvendo nisso, está só o ministro André Mendonça. E essa ontem reunião também tem que ver a efetividade dela. Porque, por exemplo, eu citei aqui que vai ter uma reunião agora, que é desdobramento da reunião de ontem, entre o ministro da Justiça e o chefe da Polícia Federal, André Mendonça, para tentar baixar a bola. Eu não sei exatamente onde é que isso vai chegar, até porque, isso é importante para o ouvinte entender, o ministro da Justiça, o Wellington Silva, ele é formalmente, hierarquicamente superior ao chefe da PF. Só que, neste caso, não é bem assim, porque o chefe da PF, Andrei Rodrigues, ele foi nomeado pelo Lula, já está no terceiro ministro da Justiça do governo Lula, já teve Flávio Dino, já teve o Ricardo Lewandowski, agora o Wellington Silva, e nesses três casos ninguém mexeu no Andrei Rodrigues. Ele é muito ligado ao Lula, então ele é só formalmente chefe, ele não pode determinar nada ao Andrei Rodrigues. E, de novo, tanto o Andrei Rodrigues quanto o ministro André Mendonça, ambos estão muito agastados um com o outro. Eu não vejo solução, pelo menos a curto prazo, o que é lamentável, porque prejudica, sim, essas duas investigações muito importantes que estão em curso, a do caso do Banco Master e a do escândalo do INSS.
0: Lauro Jardim, muito obrigado pelo seu comentário, suas informações aqui no Jornal da CBN. Bom dia para você.
1: Bom fim de semana para você, Milton. Para você também, Cássia, para os ouvintes e até segunda.
2: Bom fim de semana, Lauro.
0: Ouvintes que eu aproveito para convidar, logo depois das 8h30 da manhã, teremos mais um episódio dos 50 debates para o Brasil. E hoje nós vamos discutir a regulação da inteligência artificial. Fique com a gente.
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0: Na CBN Joinville, agora são 8 horas e 24 minutos, 8 e 24 para você que está nos acompanhando aqui na programação do nosso Jornal da CBN, nesta manhã de sexta-feira. Da temperatura que é em Joinville, está subindo. Há pouco estava falando aqui sobre 20 graus de temperatura e nesse momento 21 graus, não para de subir a temperatura em Joinville, tempo bom, tempo seco, está ventando um pouco, nuvens, o sol entre nuvens, né, nesse início de manhã aqui em Joinville. Eu faço um alerta porque no início da tarde, aliás, ali por volta das 4 da tarde, está prevista uma instabilidade aqui para Joinville nesta sexta-feira. Bom, no trânsito, tá? Tem várias informações do trânsito nesses últimos minutos para você que está nos acompanhando. Vou atualizar novamente a ocorrência que nós tivemos um pouco mais cedo na região da rua Iririú, ali no bairro Saguaçu. Aqui no bairro Saguaçu, na rua Iririú, teve um acidente entre carro e bicicleta, ali por volta das 7h30 da manhã. Foi a última ocorrência registrada no perímetro urbano aqui da cidade. Tem trânsito muito lento nesse momento em diversos pontos de Joinville. Eu vou começar pela Zona Sul, rua Florianópolis, com trânsito bastante lento, rua Guanabara também, rua São Paulo da mesma forma, rua Anitta Garibaldi, no cruzamento ali também com a rua Copacabana, lentidão para o motorista. Região norte de Joinville, na rua Benjamin Constant, também na região ali da rua Guilherme. Outro trecho com lentidão é na Presidente Campos Salles, para quem vai lá em direção à região da rua Benjamin Constant. Lentidão também em um trecho da rua Timbó. Rua 15 de Novembro, na região oeste de Joinville, para quem sai da região do bairro Vila Nova, tem um trecho com um trânsito um pouquinho mais lento nesse horário. O que mais? Bom, na região norte, na rua Dona Francisca, também tem lentidão. Na zona leste, na Prefeitura Helmut Fogg, tem um trecho com fila. Na rua Iririú, o fluxo já está um pouco mais tranquilo para o motorista nesse horário. Basicamente isso, né, gente? Acho que... E aí na região central por aqui, né? A gente identifica aqui, ó, um trecho da rua Blumenau com lentidão, outro trecho da rua Dr. João Colim, rua 9 de Março também, na rua Alto Bem também tem um trecho com lentidão, na Ministro Calógeras também. Então são algumas vias de Joinville com trânsito um pouco mais lento. Nas rodovias da região, BR-101 fluxo normalizado, BR-280 trânsito lento em ambos os sentidos, na SC-418 trânsito bastante complicado para o motorista, tá? E aí tem lentidão também no trecho da Serra, não tem ocorrências, é o trânsito, realmente o horário que está prejudicando o deslocamento do motorista. Lentidão também na SC-108, na rodovia do Arroz, naquele cruzamento com a 15 de novembro, lá na região do bairro Vila Nova. São as informações do trânsito para você que está nos ouvindo e nos acompanhando nesta manhã de sexta-feira, de tempo bom, tempo seco, mas de um trânsito um pouquinho mais lento. Em relação às ocorrências, como eu falei, teve essa há pouco na região da rua Iririú, 7h30 da manhã, e nas rodovias não temos registros de ocorrências de acidente de trânsito. Agora são 8 horas e 28 minutos.
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3: 8:30.
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0: sexta-feira, 7 de agosto de 2026. Rajadas de vento chegaram a quase 100 km por hora no litoral de São Paulo, em decorrência da passagem de um ciclone extratropical pela costa sul do Brasil. Ubatuba, Caraguatatuba, Bertioga e São Sebastião suspenderam as aulas em caráter preventivo. A travessia da balsa entre Santos e Guarujá opera normalmente depois de uma paralisação de cerca de uma hora causada pela ventania. No Rio de Janeiro, a Defesa Civil mandou 3 alertas severos para o celular das pessoas logo cedo, por causa do risco de ventos e chuvas no estado. Segundo a Climatempo, as rajadas devem ficar mais intensas entre hoje e amanhã e podem atingir até 110 km por hora em áreas de Serra do Sul Fluminense e da Costa Verde. As atividades escolares foram suspensas nas redes municipal, estadual e federal. A defesa do ex-ministro da Justiça, Anderson Torres, protocolou um pedido de revisão criminal no STF para tentar reverter a condenação de 24 anos de prisão imposta no processo da trama golpista. Os advogados pedem a absolvição por falta de provas, a suspensão imediata dos efeitos da condenação e a expedição de alvará de soltura antes do julgamento do mérito. A defesa também solicitou que o caso seja analisado pelo ministro Cássio Nunes Marques, relator da versão criminal apresentada pelo ex-presidente Jair Bolsonaro. No horário de Brasília, 8h32.
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1: A inteligência artificial já está presente em ferramentas de busca, aplicativos, diagnósticos médicos, sistemas financeiros, educação, no ambiente de trabalho. Ao mesmo tempo em que amplia a produtividade e acelera a inovação, também levanta dúvidas sobre privacidade, discriminação de algoritmos, responsabilidade por erros, disseminação de conteúdos falsos. Hoje, na série 50 Debates para o Brasil, vamos discutir a regulação da inteligência artificial. O desenvolvimento e o uso da IA no Brasil devem seguir regras preventivas mais rígidas para reduzir riscos à sociedade? Ou o Brasil deve priorizar a inovação com uma regulação mínima, evitando aí criar obstáculos ao avanço tecnológico? Para discutir esse tema, nós convidamos Patrícia Peck, PhD, CEO, fundadora do Peck Advogados, presidente do Instituto Peck de Cidadania Digital e membro titular do Comitê Nacional de Cibersegurança. E Ronaldo Lemos, fundador e cientista-chefe do Instituto de Tecnologia e Sociedade do Rio de Janeiro. Patrícia Peck, muito obrigado pela sua gentileza de atender ao nosso convite. Um bom dia.
2: Obrigada, Milton. Bom dia para você, para a Cássia. Que alegria estar aqui com vocês e com o Ronaldo.
1: Ronaldo Lemos, muito obrigado também por ter aceitado o convite para esse debate. Bom dia.
3: Bom dia, Milton. Bom dia, Cássia. Bom dia, Patrícia. Muito animado para conversar com vocês.
1: Mantendo aqui o padrão dos demais debates que nós temos feito ao longo deste período pré-eleitoral, são duas perguntas para cada um de vocês, cada um tem mais ou menos 2 minutos para responder cada pergunta, e eu vou começar com a Patrícia Peck. Patrícia, quem defende ali uma regulação mais robusta argumenta que a inteligência artificial pode produzir discriminação, violar direitos, facilitar fraudes, ampliar a desinformação. Na sua avaliação, quais riscos justificam a criação de regras preventivas antes que essas tecnologias estejam ainda mais disseminadas?
2: Bem, Milton, obrigada pela oportunidade, né? Eu acredito que nós temos que sempre pensar que a inovação vem na frente, né? A gente primeiro mexe a tecnologia, muda modelo econômico, social, para daí vir as regras. E o ideal é que a regulação possa se acomodar de uma forma harmônica e acompanhar a velocidade da tecnologia. Mas a inteligência artificial, com toda certeza, traz aí uma mudança profunda, um impacto, e eu acredito e estudo, né, inteligência artificial desde a minha pesquisa do doutorado, que máquinas seguem regras mais do que seres humanos. Quando você escreve uma linha de código para uma inteligência artificial, ela vai ler aquela regra, vai seguir aquela regra, vai aprender com base de dados, vai aprender com os usuários. Então, eu hoje uso muito uma referência de que uma IA bem treinada, ela consegue ter apoiar os seres humanos, mas uma IA mal treinada é pior que criança mal educada. Logo, qual é a referência, né? Então, que riscos a gente corre? O primeiro de todos é o da transparência, no sentido do dever de identificação. Nós temos que poder interagir com seres biológicos e com seres sintéticos. A IA está dentro do grupo dos sintéticos, assim como os robôs, né? Assim como os agentes. Então, esse dever de dizer que sou, né, um ente eletrônico, um ente sintético, para que aquele humano passe a ter uma escolha, não se confunda, não ache que está falando com uma pessoa quando está falando com uma IA, é um dos primeiros pontos. O segundo, quando a gente fala sobre viés discriminatório, não tem como não acontecer isso. E não vai ter nenhuma lei que consiga evitar, porque a sociedade é fruto da sua história. Então, tudo que uma inteligência artificial hoje aprende sobre a sociedade humana, o que somos e o que queremos ser, é fruto de uma base de dados histórica, passada, lida, né? Tudo que ela vem a aprender nas interações sociais. Podemos, sim, dar um comando e treinar, fazer um bom treinamento para que essa IA mitigue viés discriminatórios. Mas vai ser sempre um reflexo e um espelho da nossa história, como chegamos até aqui, e o como queremos seguir em frente. Então, exige sim um trabalho que não é só jurídico, ele é técnico e social, para que você consiga adotar isso. No escritório, quando a gente começou a usar robôs e IAs, a primeira coisa que a gente fez foi ensinar para eles nosso código de ética, nossa missão, visão e valores. Então, a gente trouxe o que a gente chama de um dataset de conjuntos de regras, que a IA lê e segue. Agora, Milton, o ser humano lê e segue quando bota uma coisinha para ele seguir ali das leis, da regra. Então, é mais fácil, com uma boa regulação, que a gente consiga mitigar riscos, trazendo um dever de que a lei passa a ter que ser feita para a IA. A gente, Patrícia, não vai mais fazer só lei para humanos.
1: Deixa eu só dividir o tempo aqui entre vocês, ouvir também os argumentos aqui do Ronaldo Lemo, para entender, Ronaldo, como é que a gente encontra um equilíbrio entre proteger a sociedade e não comprometer o desenvolvimento tecnológico, a capacidade de inovação.
3: Milton, esse tema ele é central, né? Porque o meu maior temor com a inteligência artificial é de que o Brasil fique dependente de inteligências artificiais externas. Então, por exemplo, a inteligência que a Patrícia usa no escritório dela, que eu uso no meu escritório, são inteligências feitas fora do Brasil. E a Patrícia pode ensinar para elas, por exemplo, as regras de ética do escritório. Só que a IA tem muitos senhores. Por exemplo, a própria empresa que fez a IA também ensina um monte de regras que vão se sobrepor a qualquer regra que a Patrícia ensinar. O país que a IA faz, onde aquela IA é feita, também vai pedir para a empresa que fabrica colocar ali regras, podem ser do interesse geopolítico do país em que a IA é originada. Então, o maior risco que eu vejo para o Brasil é que a gente não tenha capacidade nenhuma de ter IAs locais, brasileiras, que atendam aos valores e aos interesses do povo brasileiro, dos nossos modos de vida, e que nos proteja, inclusive, de interesses geopolíticos ou empresariais externos. Então, a gente precisa usar a lei também para promover a criação de capacidades locais. O Brasil seria muito vulnerável se o que sobrar para nós fosse apenas regulador da IA dos outros. Essa é uma posição de vulnerabilidade tremenda. E a Europa, ela percebeu isso, né? Tanto que agora está mudando a sua lei de IA para ficar mais competitiva e está, inclusive, fazendo um pacote que eles chamaram de soberania digital, nome que foi dado na própria Europa, fazendo com que seja possível treinar IAs localmente, fabricar, inclusive, chips, ter a ambição de trazer fabricantes de chips, criar infraestrutura local para IA e assim por diante. Sem essa capacidade, Milton, você só regular a IA é uma posição de grande vulnerabilidade, porque a gente vai precisar, no presente e no futuro, de IAs que sejam nossas, especialmente se a tensão geopolítica crescer, o que parece que é o caso, tá?
4: Além dessa questão, né, de conseguir produzir a própria inteligência artificial, como o Ronaldo ponderou, também essa questão importante que a Patrícia trouxe de fazer um treinamento em relação ao próprio universo de trabalho das inteligências artificiais que nós já temos, eu gostaria de ouvir vocês dois sobre quais tipos de aplicações de inteligência artificial exigem regras mais rígidas e supervisão do Estado e quais tipos poderiam operar com uma regulação mais flexível. E quais critérios devem orientar essa diferenciação? Começando, por favor, por você, Patrícia.
2: Obrigada, Cássia. Eu concordo com o Ronaldo que a gente está cada vez mais pensando em soberania digital. Mas não é só uma questão da IA. É a questão dos dados na nuvem, de qualquer tecnologia nós utilizamos, né? Discutir que o Brasil precisa melhorar políticas públicas de desenvolvimento tecnológico e investir mais nisso é um fato. A gente poderia estar sendo um gigante na corrida da IA e da robótica. Mas eu acredito aqui também, Cássia, que a gente tem que ter um cuidado quando a gente pensa em classificação de riscos no uso da inteligência artificial, porque aquela inteligência artificial, ela pode estar muito mais de propósito geral, ou ela pode se tornar uma especialista. Se ela se torna uma especialista, eu gosto muito de pensar que nem uma profissão, que você tem que estar habilitado tecnicamente, certificado para ser um advogado, um médico, um enfermeiro, um professor. Então, a partir do momento que a regra diga que se a IA tiver uma aplicação, um caso de uso, né, ela vai atuar para atender o cidadão no balcão, ela vai atuar para limpar algum lugar, ela tem que seguir protocolos e regras daquela profissão. Se é uma regra da Anvisa, se é uma regra da Anatel. Então, assim, a gente não precisa reescrever todas essas regras. E o risco dela está muito mais relacionado exatamente com o propósito, qual vai ser a atividade que ela vai realizar e o seu grau de autonomia, né? Então, assim, as premissas de que precisa estar supervisionada, e entendo que uma IA hoje não pode só ser supervisionada por seres humanos. Coitado do ser humano. Imagina, o humano tem que vigiar ele próprio, os outros humanos, todas as IAs, todos os agentes, isso é impossível. Então, a gente tem que ter um cuidado para não escrever regras impossíveis de serem cumpridas. Mas dizer que eu posso ter agentes IA ou IA supervisoras, revisoras, né, auditoras, que ajudam nesse conjunto, dentro de uma governança, a fazer com que sejam cumpridos princípios éticos, regras e retroalimentar o ciclo de aprendizagem. Eu vou voltar nisso. Né? Eu, desde 12 anos, programo. Né? Estudei Basic, COBOL, várias linguagens. E sempre me fascinou que máquinas seguem regras. E te contam também o que você precisa melhorar e como você adapta aquilo. Então, é uma construção conjunta. Mas se não tiver uma frase na lei que diga esta lei se aplica e deve ser seguida por todo e qualquer inteligência artificial, agente de IA, no Brasil ou em outro país, desde que afete direitos e relações brasileiras. Na minha percepção, só dizer vamos fabricar no Brasil vai levar o quê? 10, 20 anos? Eu já tenho que colocar as IAs atuais cumprindo com princípios e regras vigentes. E sim, se a instrução é que ela tenha que ler, quando a IA lê um livro do Ronaldo, lê um livro da PEC, ela orienta-se. A partir dali, ela segue. Uhum. Então, se a lei já traz o comando que ela precisa ser lida e cumprida pelas IAs que estão circulando no Brasil ou que afetam o Brasil através de ambientes digitais, ela vai seguir. E ela

0: Nos últimos meses, a gente viu a IA, por exemplo, escapando de ambientes fechados para fazer ataques de cibersegurança em outras empresas. A gente viu testes já em que, quando a IA percebe que ela está sendo testada, ela oculta as verdadeiras respostas e responde o que que ela acha que é certo, sendo que ela pensa e faz coisas completamente diferentes. Então, a gente está vendo um momento em que as IAs elas estão tendo comportamentos que até espelham, né, comportamentos humanos de falar uma coisa e fazer outra. Então, esse tipo de coisa precisa ser pensado, tá? E precisa ser regulado do ponto de vista sistêmico. Então, eu acho o modelo europeu, né, que é esse que fica tentando regular atividade por atividade, classificar o que que é risco, o que que não é. Esse modelo, a própria Europa hoje está se distanciando dele, né? A lei brasileira que está em tramitação no Congresso Nacional é basicamente derivada do modelo europeu. Só que do modelo europeu de 2020, porque esse ano a Europa, né, em 2026, reformulou totalmente a sua lei para pensar de forma mais sistêmica, de dizer, olha, se eu quiser ter uma IA que realmente segue o que eu gostaria que ela siga, eu vou ter que fazer essa IA, porque a IA dos outros sempre vai ter essa imprevisibilidade. E a outra coisa que eu acho que a lei tem que endereçar é a capacitação da força de trabalho. A IA, ela está ficando cada vez mais poderosa. Eu temo muito o problema da substituição, tá, do trabalho humano por IA. Eu acho que os jovens já estão tendo dificuldades de encontrar posições no mercado de trabalho. Por exemplo, os escritórios de advocacia estão começando a pensar duas vezes. Eu contrato um estagiário que vai levar ali 2 anos para ficar no nível de um associado, ou eu uso uma IA em vez de um estagiário. E esses números já aparecem em pesquisas econômicas, por exemplo, nos Estados Unidos, mostrando declínio de 16% na contratação de jovens em áreas que são expostas à IA. Então, a lei, para mim, tem que lidar com isso. A gente precisa preparar o Brasil para esse futuro em que a IA vai ter um papel cada vez maior. E quanto antes a gente começar essa preparação, melhor. O risco, para mim, é o efeito econômico, social e de segurança, inclusive geopolítica, que a IA traz. Então a gente não podemos ficar parado, tem que trabalhar para que essas coisas não aconteçam, tá?
1: Ô,
0: Ronaldo
1: Cássio, posso só
0: Lemos.
1: dar um exemplo? Posso dar um
0: Ah.
1: exemplo, Milton, rapidinho? É só um exemplo, que a Cássia comentou, o risco de uma IA hoje na pauta eleitoral. Nós temos resolução, a lei já está ali, né? A resolução 23.755 do TSE. A questão é, tem um prazo, 16 de agosto. As IAs estão treinadas para seguir a regra que está valendo? Porque quando a gente fala de influenciador sintético, eu não estou falando uma IA que vai ser cabo eleitoral. Eu estou falando qualquer influenciador sintético da internet que pode ser questionado por uma pessoa na sua interação, dizendo qual candidato você acha que é mais legal de eu votar? Então, quando você dá uma ordem e diz, todas as IAs aqui do Brasil, e não importa qual é a aplicação e a função dela, se ela é um influenciador ou se ela está ajudando ali uma tarefa no escritório de advocacia, ou se ela é uma IA de atendimento de balcão de setor público, ela tem que seguir a resolução. Tem um prazo. E aí, Cássia, é aquela questão de que ela vai responder, não posso me manifestar sobre tema eleitoral. Ah, escolha o candidato que melhor combinar com você. Você consegue treinar a IA para isso? Né? A gente tem falado com entidades
0: Atriz.
1: públicas que têm hoje IAs e elas estão com esse risco de acabar se envolvendo numa discussão eleitoral porque não foram preparadas para seguir uma lei que já existe e um prazo que já existe.
0: Ronaldo, você quer fazer algum comentário sobre o que a Patrícia falou? Não, só rapidamente, ela chamou a atenção para esse ponto do impacto eleitoral. Lá no nosso instituto, no ITS, a gente tem uma pesquisa que chama Boca de IA. Tem a boca de urna, e o que a gente faz é pesquisar as IAs para ver se elas recomendam candidatos. E a gente detectou que sim, que elas, se você perguntar assim, quem eu devo votar, ela vai te falar, ó, vota no fulano. E isso é contra a resolução do TSE, tá? Então a gente está fazendo essa medição justamente porque o TSE proibiu as IAs de recomendar candidaturas, e mês a mês a gente faz essa pesquisa, né, que é a boca de IA, e as IAs, como eu falei, são rebeldes. estão lá fazendo recomendação de candidatos. Então tem que ficar
1: mas
0: de olho.
1: Mas será que ela foi bem
2: Patrícia,
1: treinada,
2: Patrícia,
1: Ronaldo,
2: por favor, Patrícia, né? Só deixa o Ronaldo terminar, porque senão eu tenho que encerrar o debate aqui.

0: e eu não tenho mais tempo. Então, só para o Ronaldo concluir o seu pensamento.
1: Não, é isso, assim, o desafio de treinar IA é bem grande, né, Patrícia? Porque o dado da IA, ele é persistente, assim, você não consegue convencer uma IA, você não pode chegar para a IA e falar assim, olha, para de treinar, de indicar candidato, porque o TSE proibiu. Ela vai entrar por um ouvido da IA e sair do outro, porque para mexer no treinamento, você tem que ir lá na raiz do problema.
0: Ronaldo Lemos, Patrícia Peck, agradeço a vocês pela gentileza de ter aceitado participar aqui dessa discussão sobre regras para inteligência artificial. Muito obrigado pela participação de vocês. 8h52.

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0: quem sabe bateu pro gol! Inter! Inter! De Bernabé para o Inter!
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2: E dessa vitória, bola trabalhada com o time rubro-negro, com Fabre na ponta direita. Fabre passou, bola batida e alegria, alegria, gol do Vitória Marinho! Vitória bate mais um prego do Cachorro Atlético do Paraná! Cara do gol.
3: Muito Marinho, bom dia pra você, Paulo Vinícius Coelho.
4: Muito bom dia pra você, Milton Jung, em Curitiba. Muito bom dia, Cássio Godoy.
5: Bom dia,
3: Curitiba,
5: PVC.
3: Curitiba que imaginou que teria um Atlético Paranaense, né, meu amigo? Na representação na próxima fase da Copa do Brasil, um Atlético que surpreendeu negativamente com essa derrota por 4-0 pro Vitória.
4: É, o Vitória tem um aproveitamento gigantesco no Barradão nesse ano, são 4 derrotas só, são 75% dos pontos conquistados jogando em casa. Era o grande dificultador para o Atlético não jogou bem, o Vitória conseguiu rapidamente fazer 1-0 e depois foi transformando em goleada até o gol do Marinho, que a gente ouviu 4-0 no finalzinho da partida. O Vitória mereceu a classificação, agora você tem classificados 2 clubes paulistas, Palmeiras e Santos, 2 gaúchos, Grêmio Internacional, 2 mineiros, Cruzeiro e Atlético, 2 times com a letra V, Vasco e Vitória. Assim é fácil de decorar. O Vitória se classifica com 4-0 contra o Atlético e o Corinthians vence o Internacional, mas não consegue a classificação. O Inter se classifica pela soma dos dois placares, 2-0 no Beira-Rio semana passada. 1-2, ontem teve homenagem a Geraldão, que é ídolo do Corinthians e do Internacional, né? Jogou no Grêmio também, mas foi campeão gaúcho pelo Internacional em 82, fazendo 2 gols no Grenal. Campeão paulista pelo Corinthians em 77 como titular, em 79 como reserva. Ontem teve um minuto de silêncio pro Geraldão, teve o Internacional com uma barra preta de luto na sua camisa. E o Internacional, o gol do Bernabé foi decisivo. O Corinthians não jogou bem, não. O Corinthians teve mais chance, finalizou 16 vezes, teve mais perto do gol, mas abusou dos cruzamentos, foram 55, só 13 certos. E foi um time raçudo, foi um time que teve a torcida empurrando. Teve o Memphis na torcida, no camarote, fazendo pressão na diretoria, o que hoje tem que resolver a situação dele definitivamente, se renova ou se não renova, tendência a renovar. O Corinthians ganha por 2-1, o Internacional está classificado depois de 5 anos para as quartas de final. E o Corinthians, depois de 4 anos, está fora das quartas de final. Então, são os resultados de ontem que fecharam. Essa semana teve jogo todo dia, né? Desde sábado passado. Sábado, domingo, segunda, terça, quarta, quinta. Todo dia teve jogo de time de Série A.
5: E no que nós temos que prestar atenção no fim de semana, PVC?
4: Rodário, primeiro tem a volta do São Paulo e do Flamengo, né? São Paulo, Flamengo, Bahia e Botafogo, que não jogaram a Copa do Brasil, equipe estão há 2 semanas sem jogar, voltam a jogar. O Flamengo vai ser o último a entrar em campo às 19h30 de domingo contra o Vitória no Maracanã. A rodada começa com Grêmio e São Paulo. O Grêmio encerrou 5 jogos sem vencer e há quatro anos, sempre que o São Paulo vai a Porto Alegre enfrentar o Grêmio vence. 16 horas de sábado, Grêmio e São Paulo. 18h30 de sábado, Remo e Atlético Mineiro no Mangueirão, em Belém. Coritiba e Chapecoense, 20h30 de sábado. Botafogo e Fluminense, 21 horas de sábado, do meio-dia pressionado depois da eliminação para o Vasco. Domingo, 11 da manhã, Cruzeiro e Mirassol. 16 horas de domingo, Bahia e Vasco, Palmeiras e Internacional. Palmeiras tenta manter a liderança e eventualmente ampliar. 18h30, Bragantino e Corinthians. Santos e Atlético Paranaense na Vila Belmiro. O Atlético Paranaense nunca venceu o Santos na Vila. E Flamengo e Vitória, 19h30 no Maracanã, fecham a 22ª rodada.
3: Muito obrigado, PVC. Um abraço, até mais.
4: Até segunda. Bom até fim segunda. De semana para todo mundo.
5: Bom fim de semana, PVC. Nove horas.
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1: Sexta-feira, 17 de agosto de 2026. A Polícia Federal desmarcou o depoimento do senador Jax Wagner, do PT da Bahia, previsto para hoje. O ex-líder do governo foi alvo da Operação Compliance Zero, que investiga fraudes bilionárias ligadas ao Banco Master. A defesa do parlamentar informou que pediu o adiamento por falta de acesso aos autos da investigação, em virtude de problemas técnicos. O advogado disse que o senador tem a intenção de falar, mas deve se manifestar apenas quando souber exatamente o que está sendo investigado para poder prestar um depoimento esclarecedor. O candidato a vice na chapa de Flávio Bolsonaro, o deputado federal Alfredo Gaspar, pediu ao STF e à Procuradoria-Geral da República a análise de um exame de DNA no prazo de 72 horas. A defesa argumenta que o laudo genético demonstrará a falsidade das acusações de estupro de vulnerável apresentadas contra o parlamentar. O requerimento de urgência foi entregue ao ministro Gilmar Mendes, relator do caso na corte. A investigação começou após a senadora Soraya Tronic, do PSB, e o deputado Lindbergh Farias, do PT, acionarem a Polícia Federal com relatos sobre a suspeita. Antes de qualquer deliberação da PGR sobre a abertura de inquérito formal, Gilmar Mendes mandou a senadora apresentar dados complementares sobre a notícia-crime em 15 dias. Já Alfredo Gaspar ingressou com ações contra os dois parlamentares. O governo interino da Venezuela e lideranças da oposição iniciaram o diálogo em Caracas sobre a transição política e o caminho para novas eleições. As conversas ocorrem sob mediação dos Estados Unidos, 7 meses após a captura do ditador Nicolás Maduro. A delegação governista é liderada por Jorge Rodrigues, presidente da Assembleia Nacional, irmão da presidente interina Delcy Rodrigues. No horário de Brasília, 9:02.
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2: Salve, salve, muito bom dia, 9 horas e 5 minutos, 21 graus a temperatura, o sol está tentando aparecer entre nuvens, mas o tempo é predominantemente nublado aqui no Morro do Mirante e a previsão para hoje é de instabilidade no período da noite. Nós teremos um final de semana chuvoso, chuva que deve se prolongar pelo menos até terça-feira e daqui a pouquinho o Douglas Márcio traz mais detalhes sobre a sexta-feira, o final de semana e a previsão do tempo, que continua com aquele alerta de ontem, né? Ventos fortes podem aparecer aqui na região de Joinville. A previsão era que de ontem à tarde até a noite de hoje teríamos ventos com possibilidade de atingir até 70 km por hora, mas por enquanto isso não está acontecendo. Mas vamos ficar de olho na previsão do tempo, no comportamento climático e também no que é notícia aqui em Joinville região, em nome de Costão do Santinho, natureza, experiências e memórias para sempre. Tem a companhia do Israel Antunes no comando técnico, a produção da Giovana Franco e a partir de agora a reportagem traz os destaques do dia, começando pelo João Gabriel.
3: Obras de duplicação da Avenida Santos Dumont interditam trecho da rua Otto Nass a partir de segunda-feira. Os detalhes a gente traz daqui a pouco no Notícia na Manhã.
2: Giovana Franco.
4: Carol Detone escolhe advogado de Joinville como primeiro suplente ao Senado.
2: Poliana Rodrigues.
5: Moradores de Barra Velha recebem conta de água de mais de 20 milhões de reais. Daqui a pouco eu explico essa história para vocês.
2: 20 milhões de reais numa conta d'água. Curioso, hein? André Pereira, qual é o seu destaque?
6: Ministro catarinense tem perda do cargo decretada pela STJ por denúncias de assédio sexual.
2: Raulino Dalcin.
7: Ministério Público de Santa Catarina ajuiza ação de mais de 5 milhões de reais pelo desastre químico na Serra Dona Francisca.
2: Você confere no NSC Total, Lei Maria da Penha completa 20 anos com desafio de conter alta de ameaças e feminicídios em Santa Catarina. Novo tornado atinge o Rio Grande do Sul após deixar feridos há menos de uma semana. Jovem com apenas 10 dias de CNH... Trancou de novo a tela, Israel Antunes me ajuda. Jovem com apenas 10 dias de CNH cai com carro em ribanceira de 35 metros em Blumenau. São os destaques do NSC Total na edição desta sexta-feira. Agora o esporte chegando com Jota Deschamps.
8: Kleber, destacando hoje o Jack Futsal. O tricolor viaja daqui a pouquinho lá para Minas Gerais, onde amanhã finaliza a primeira fase da Liga Nacional de Futsal em busca da liderança. Está acabando a fase classificatória. O Jack já está garantido nas quartas de final, mas agora quer confirmar o primeiro lugar geral da competição. Daqui a pouquinho a gente fala sobre isso por aqui.
2: E quem também está confirmado nas quartas de final é o Inter do Israel Antunes, que está chegando com a gente para falar de trânsito, Israel. Aliviado depois da classificação?
9: Não? Boa, grande classificação, né, Kleber Grabowska? Bom dia para você, bom dia a todos. O Inter ontem se superou no segundo tempo, principalmente segurando a pressão do Corinthians e está classificado, portanto, a fase quartas de final da Copa do Brasil. Kleber, bora falar de trânsito. Hoje é uma manhã que tá, o tempo está bom, né? De alguma forma ajuda no deslocamento do motorista. Deixa eu até aproveitar, porque tem alguns grupos aqui de WhatsApp que o pessoal está citando que tem uma lentidão na Serra Dona Francisca. Até estou atualizando por aqui, mas não apresenta nada aqui na Serra Dona Francisca. O fluxo está normalizado e não tem ocorrências registradas. É uma mensagem de um grupo que eu recebi há pouco aqui que o pessoal está citando, né, que está um pouquinho mais travado o trânsito, mas não tem ocorrência registrada. Vou seguir acompanhando para ver
2: continua, se... Né? Continua aquele sistema de pare e siga, né? Siga, né?
9: Eu acho que é isso, né?
2: Eu tava voltando quarta-feira, tive que...
9: Teve que...
2: parar, né? Mas, então e aí quando libera, né, o trânsito vai mais arrastado, porque os carros ficam entre os caminhões. Né?
9: É só ficar atento mesmo, gente, não tem ocorrência, tá? É só essa questão mesmo do pare e siga ali, que realmente acaba impossibilitando o deslocamento talvez um pouquinho mais rápido. E o tempo seco, de alguma forma, ajuda, né, nesse deslocamento ali na serra. Ainda falando de rodovias, BR-280, trânsito travado. Outra rodovia estadual, que é S68, com fluxo normalizado, e a BR-101 Joinville, com fluxo normal. Inclusive, deixa eu até colocar na tela aqui, ó. A gente consegue visualizar agora a imagem ali do pórtico de Joinville.
2: Com sol.
9: Com tempo bom, sol. Tem algumas nuvens um pouquinho mais escuras, mas acho que não tem previsão de chuva agora pela manhã, mas na parte da tarde. Mas o fluxo está bem tranquilo, tanto para quem está indo em direção ao Paraná, ou para quem está indo também em direção à capital do estado, em ambos os sentidos, fluxo normalizado. No perímetro urbano de Joinville, Kleber, até colocar outra câmera por aqui, ó, do Mirante, para quem está lá na nossa live. O tempo está muito bom aqui em Joinville hoje, nesta manhã, né? E o fluxo de veículos no perímetro urbano já melhorou bastante. Tivemos apenas uma ocorrência registrada, que foi na zona, aqui na região do bairro de Saguaçu, inclusive, que na rua Iririú, que foi um acidente entre carro e bicicleta, por volta das 7h30 da manhã. Então, imagina-se, Kleber, que eu acho que o tempo seco está ajudando de alguma forma, né, o deslocamento do motorista, e nós tivemos poucas ocorrências registradas nesta manhã em Joinville, em que o Corpo de Bombeiros precisou ser acionado. Foi essa justamente na região do bairro Saguaçu, um acidente entre carro e bicicleta, que foi por volta das 7h30 da manhã. Então vamos seguir acompanhando, o pessoal pode participar pelo nosso WhatsApp, que é o 99972-3493, mas o pessoal pode mandar mensagem também na nossa live lá no YouTube da CBN Joinville. Já estamos ao vivo com imagens aqui do nosso estúdio, ô Kleber Grabowska.
2: Oi, Israel. A gente está vendo aí um tempo predominantemente limpo, né? Céu claro, sol na BR. Bota o morro ali da antena para a gente dar uma olhadinha como é que está a nebulosidade em cima do morro.
9: Aqui. Já botei, já.
2: Já? Tá bonito ainda, dá pra ver a cidade.
9: Tá bom, tá bom, dá pra ver a cidade.
2: Há muito tempo eu não vi essa imagem.
9: Realmente, semana principalmente, né, o tempo muito fechado. Agora, se eu coloco a câmera do pórtico de Joinville, que é lá na entrada do bairro Vila Nova, aí também o tempo tá bom, o tempo tá seco, tá legal.
2: É pista seca também.
9: Pista seca também, então é porque choveu ontem, né, mas essa madrugada acho que também caiu uma chuva aqui em Joinville, mas nesse horário tá bom, o tempo tá bom, tá seco, eu coloquei a imagem novamente na live ali, do Mirante aqui de Joinville, a gente consegue ver ali a região do bairro Boa Vista, Tupi, enfim, né? E os morros lá atrás, a gente consegue enxergar muito bem. Essa semana, inclusive, quando a gente colocou essa câmera ontem, a gente não conseguia enxergar nada, porque tem um trânsito, tinha muita nebulosidade, né? Então estava bem complicado ali para visualizar com essa câmera. Ô Kleber, deixa eu aproveitar que recebi uma mensagem do ouvinte agora. Tem um caminhão que tem de uma empresa que faz limpezas de fossas, que está parado bem na curva da Casa da Cultura, e o trânsito está bem complicado aqui na região do bairro Saguaçu.
2: Aqui embaixo.
9: A mensagem do Lúcio, motorista de aplicativo, está circulando pela cidade, está sinalizando para a gente agora essa mensagem. Acabou de chegar, Kleber, 9h12 nessa manhã.
2: Grande, Lúcio. Muito obrigado, Lúcio, com o recado sobre o trânsito. São 9h13. Vamos chamar a previsão do tempo. Douglas Márcio está chegando no Notícia na Manhã.
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11: Oi, ouvintes da CBN Joinville, um bom dia para vocês e desde já o meu desejo de um baita fim de semana para todos nós. Vamos então aos recados da meteorologia. Chuva durante uma sexta-feira que já teve complicações, tempo instável desde a madrugada, na verdade desde a noite de ontem, com a chegada e aproximação e agora efetivamente atuação de uma frente fria. Então, o que a gente tem nas próximas horas? Tempo ainda muito instável, com condição de chuva que ainda pode ser pontualmente forte em algumas áreas do estado. Quanto mais para o começo da tarde, menos instabilidade, mas é um dia de tempo instável no geral, reforço com céu encoberto e chuva que pode ser forte. Em alguns casos, também tem previsão de ventania, vendaval, rajadas de 50 a 70, 80 quilômetros por hora. Esse vento bastante intenso tem a ver com a atuação de uma frente fria, que é um sistema meteorológico de instabilidade de chuva, portanto. Raios, trovoadas e até granizo isolado também não estão descartados. As temperaturas hoje chegam a 23, 24 graus de máxima aí em Joinville, Então a temperatura sobe um pouquinho menos do que nos últimos dias. Para amanhã, a frente fria, mesmo se afastando, ainda provoca instabilidade. O dia deve ser de céu encoberto, condição de chuva, principalmente à tarde, em forma de temporais. Hoje à noite, e aí que eu quero voltar um pouquinho no tempo cronológico, voltar para essa sexta, hoje à noite a temperatura cai um pouquinho. Então tudo leva a crer que o sábado vai ter temperaturas mais fresquinhas, não só de manhã e de noite, mas também durante a tarde. Vai ser um sábado mais friozinho, tá? No domingo, a gente, Dia dos Pais, já aqui os meus parabéns, né, a todos os papais, a gente tem também tempo instável, mas aí a condição de chuva mais forte diminui. Ela fica mais isolada e passageira, permitindo alguns períodos de melhoria, tarde amena no domingo. Amigos, eram esses avisos. Espero ter ajudado. Partiu o café e até mais.
2: Valeu, muito obrigado, Douglas Márcio. 21 graus a temperatura neste momento aqui em Joinville. A máxima do dia é de 27 graus e a previsão de chuva é só para o período da noite. A gente vai passar boa parte do dia com sol entre nuvens e uma densidade um pouco maior de nebulosidade no período da tarde. Vamos agora com a Fernanda Silva, vamos à redação do AN para trazer os destaques desta sexta-feira. A Fernanda que preparou alguns destaques e a gente vai começar com paraguaias são traficadas e obrigadas a se prostituir em pequena cidade aqui do estado. Fernanda, bom dia.
12: Bom dia, pessoal. Esse caso de tráfico de pessoas e exploração sexual foi descoberto em Itapoá, aqui no norte de Santa Catarina. O caso foi alvo de uma operação conjunta ontem entre as polícias federal e militar e ao menos uma mulher paraguaia foi resgatada. Conforme a Polícia Federal, as investigações tiveram início depois do recebimento de informações da Polícia Nacional do Paraguai sobre indícios de tráfico de pessoas para exploração sexual que estariam envolvendo cidadãs paraguaias em Santa Catarina. E aí, durante a operação do caso, foi descoberto que o grupo investigado promovia, inclusive, constantes mudanças de endereço dessas mulheres, incluindo uma vítima que estaria sendo mantida contra a vontade no estabelecimento. E aí, a partir disso, então, ontem foram feitas diligências ali pelas polícias federal e militar, momento em que ao menos uma mulher paraguaia foi localizada, resgatada e encaminhada para o atendimento da rede de assistência social. A mulher responsável por esse estabelecimento, né, de prostituição foi presa, um celular também foi apreendido e agora essa mulher ela pode responder pelos crimes de favorecimento da prostituição ou de outra forma de exploração sexual e ainda por manutenção do estabelecimento em que ocorra a exploração sexual. Kleber.
2: Bom, Fernando, outro destaque é para um acidente na 376, a carreta saiu da pista e o motorista está desaparecido.
12: Isso, Kleber, isso aconteceu ali na 376, né, no trecho que passa por Tijucas do Sul, na parte da rodovia que liga Paraná ao norte de Santa Catarina, né, justamente na pista sentido Santa Catarina, então esse motorista vinha sentido Santa Catarina. O veículo, né, acabou dentro desse lago, às margens da 376. Por enquanto, a gente não tem informação desse motorista. Até agora há pouco eu conversei com a PRF ali do Paraná. E por enquanto ainda não tem nenhuma informação desse motorista. Ele está desaparecido, não foi encontrado ali na cabine, né? Conforme a PRF, era por volta das 6 da manhã, quando essa carreta trafegava ali no quilômetro 652, sentido Santa Catarina, saiu de pista e caiu no lago. As equipes policiais já fizeram ali uma pequena busca, né? E esse motorista não foi encontrado e agora o corpo de bombeiros está no local para fazer as buscas. Ainda segundo a PRF, uma das faixas da rodovia nesse sentido, né, no sentido Santa Catarina, foi interditada. O trânsito flui ali ainda pela outra faixa, mas já tem retenção de veículos no local. E a gente traz até, Kleber, fotos e vídeo desse acidente na 376. Kleber.
2: Bom, e Fernanda, para completar, o que é o conflito no Oriente Médio, né? Tem a ver com o tratamento da água de Jaraguá?
12: Então, Kleber, a princípio esse problema acontece por conta, né, desses conflitos ali no Oriente Médio. A região passa por confrontos, né, envolvendo o Irã e os Estados Unidos. E por conta disso não está sendo feito a entrega de flúor, né? E por isso agora a gente está com esse produto em falta ali em Jaraguá do Sul já. Segundo a SEMAI, esse problema não afeta a distribuição de água, a potabilidade da água, já que a fluoretação ela cumpre mais um papel de apoio de políticas públicas de saúde bucal aqui no Brasil. Só que para o segundo semestre de agosto, desculpa, pela segunda quinzena de agosto, a gente já pode ter uma falta de flúor ali, caso não ocorra a regularização do fornecimento nesse período, né? Então, vai ser necessária a interrupção da dosagem nas duas estações. E eles até reforçam, né, que as pessoas tenham maior cuidado, né, na questão da saúde bucal nesse período, porque esse componente ali do flúor na água ajuda na questão da saúde bucal. Vai ser feita a distribuição normal de água em Jaraguá do Sul, mas com a falta desse componente. E a gente traz todos os detalhes no NSC Total, o Kleber.
2: Valeu, muito obrigado. Fernanda Silva com os destaques, né? Paraguaias são traficadas e obrigadas a se prostituir em pequena cidade de Santa Catarina. Conflito no Oriente Médio deixa Jaraguá do Sul no limite de estoque de flúor para tratamento d'água. E tem também, né? Construção da maior ponte da América Latina terá guindastes flutuantes para vãos de 100 metros, destaques do Jefferson Saavedra, que você confere no AN e no NSC Total. 9:20, hora de conferir a movimentação do trânsito, obras e tudo mais com o João Gabriel. Obras da ponte Joinville tem paralisação de fornecedora, mas prefeitura garante que construção continua em outras frentes. Esse é o título da matéria do DED, um dos destaques do Jefferson Saavedra, que o João Gabriel está acompanhando. E o que mais, João Gabriel? Bom dia.
13: É isso, Kleber. Bom dia a você, a todos que nos acompanham no Notícia na Manhã desta sexta-feira. Estamos por aqui. Falar agora nesse primeiro destaque da construção, né, da ponte Joinville, que, conforme a prefeitura, chegou a 50% do andamento de conclusão. Mas essa construção teve a paralisação da empresa contratada, né, pela empreiteira que é responsável pelas obras, como você bem destacou. A subcontratação foi para a execução das fundações ali da ponte. A prefeitura de Joinville alegou que houve um desacordo comercial entre as duas empresas, mas já há contratação de outra fornecedora em andamento para a conclusão das fundações, sem impacto, né, no cronograma final da obra, com as obras continuando principalmente em outras frentes. A empresa subcontratada pela empreiteira alegou que a falta de pagamento pelos serviços impediu então a continuidade das atividades. Os serviços prestados nas fundações tiveram custos extras por conta das alterações previstas inicialmente. No entanto, os custos adicionais ainda não teriam sido repassados, mesmo com o pagamento do aditivo pela prefeitura. Ontem pela manhã, a prefeita de Joinville visitou o canteiro de obras e garantiu que os pagamentos estão em dia e que houve uma questão particular, né, entre a construtora e também a fornecedora. Ainda conforme a prefeitura de Joinville, as equipes trabalham na execução da aduela de arranque, que dará suporte ao principal vão da ponte Joinville. A aduela, ela é um elemento estrutural utilizado na construção de pontes pelo método do balanço sucessivo, nos quais os segmentos de concreto avançam um apoio central para os lados, deixando em equilíbrio. Ainda conforme informações da Prefeitura de Joinville, a drenagem e estruturação das vias de acesso à ponte no bairro Boa Vista também continuam. E estão sendo, né, finalizadas as vigas de concreto pré-moldado que vão formar a estrutura da ponte. Para a gente lembrar aqui e recordar aos nossos ouvintes, Kleber, a ponte terá 980 metros entre a zona sul e leste aqui da cidade, com execução, como eu destaquei, já em 50% dos serviços. A previsão é que fique pronta em outubro do ano que vem, após prorrogação, né, de 16 meses, realizada em maio do ano passado. Claro, um assunto que a gente segue acompanhando aqui, que são as obras da ponte Joinville, Kleber. Trazendo mais destaques também de como está o panorama do dia aqui na cidade. Escutamos agora há pouco a previsão completa, né, trazida por aqui pelo Douglas Márcio. Depois do temporal que tivemos nessa madrugada, por volta das 2 horas da manhã, um temporal muito forte, com ventos fortes registrados aqui na cidade, entrei em contato com a Prefeitura de Joinville, que confirmou que a Defesa Civil não teve nenhuma ocorrência registrada, né, na madrugada desta quinta para esta sexta-feira. Hoje, amanhã, um pouco mais quente, termômetros e temperatura, né, sensação térmica na casa dos 21 graus aqui em Joinville. Um dia com bastante nebulosidade ainda, Kleber, mas o sol tentando ganhar espaço. A gente já consegue perceber um certo aquecimento, um pouco maior nas ruas aqui de Joinville. Daqui a pouco voltamos com mais destaques aqui no Notícia na Manhã.
2: Ô, João Gabriel, ontem na live você apareceu com aquele casaquinho, né, de segurança. E hoje é camiseta ou é casaquinho?
13: Hoje o casaco é o mesmo, tá? É o casaco mais quente que eu tenho por aqui, então saí de casa por volta ali das 6h30 da manhã, tava um pouco mais frio, mas agora já tá começando a esquentar, Kleber, já estou pensando, tá amadurecendo a ideia de no próximo bloco, entrevista ao vivo aqui no YouTube, já aparecer sem o casaco.
2: Muito bem, então teremos outro modelito de João Gabriel no próximo bloco, na live do Notícia na Manhã. O João Gabriel que vai falar com o pessoal do Core, né, que também com a nova proposta, uma nova ideia de ensino. Quem tá chegando com a gente, obrigado João Gabriel, é o Jefferson Saavedra, para repercutir justamente isso que o João Gabriel tava trazendo, Saavedra. A prefeitura tá pagando em dia, mas tem aí um repasse interno que está atrapalhando o segmento da obra da ponte de Joinville. Isso pode atrasar um pouquinho mais a entrega?
14: Bom dia. Bom dia, Grabowska, bom dia, Israel, bom dia a todos. Olha, a prefeitura já foi ontem pela manhã, rapidinho, já teve lá, gravou um vídeo mostrando que o que está acontecendo, realmente tem algumas frentes de trabalho em andamento, tem ali um dos apoios já está na colocação daquela chamada duela de arranque, que é uns pilares de concreto verticais, né, ali na parte central. Tem também as obras de requalificação do lado do Boa Vista e a fabricação de vigas pré-moldadas. Enfim, tem sim frente de trabalho. Agora, essa paralisação ali, enquanto não for encontrada uma outra fornecedora ou um acordo, não sei se ainda é possível nesse momento, com a atual fornecedora, essa que paralisou o serviço, nesse ponto específico das fundações, de três dos apoios, apoio 8, 10 e 11, o 10 é um dos principais, junto com o 9 fica do lado do Boa Vista e o 10 do lado da Magartia, vai atrasar nesse ponto. Pô, não dá para apontar se vai atrasar no cronograma global da obra, que nesse momento está previsto para outubro do ano que vem. Mas naquele ponto específico, sim, porque já aí houve a paralisação da empresa, que alega que não recebeu, que ela fez serviços adicionais, serviços extras, por conta desse aditivo. A gente lembra que boa parte desse aditivo que a prefeitura assinou ainda em maio, que era quando teria a ponte, era o prazo inicial para ficar pronto, e foi prorrogado por 16 meses, quando assinou o aditivo, um dos motivos principais foi justamente nas fundações. Houve uma necessidade de fazer uma escavação mais profunda por conta
2: o planejamento inicial não é a realidade encontrada.
14: Exato, que as sondagens tinham apontado que havia uma necessidade de uma escavação mais profunda, o que implica em custos, em equipamentos, enfim. E esses custos que essa subcontratada teve, ela alegou que não recebeu. Esses custos adicionais, extras, que estão em atraso. Mas a relação dela é com a empreiteira responsável pelas obras, não é com a prefeitura. E a prefeitura apontou, até a própria prefeita Regiane citou, que é uma questão particular entre as duas empresas. A prefeitura divulgou que houve um desacordo comercial, enfim. Mas voltando à sua pergunta, nesse ponto específico deve atrasar, sim. Porque, afinal, estava em andamento a obra e um planejamento dessas obras de grande porte, cada etapa é muito planejada, ou deve ser planejada, por conta dos custos envolvidos, né? Equipamento, mão de obra. Nesse momento, a prefeitura divulgou, tinham 420 trabalhadores, sendo que 30 é dessa subcontratada que teve essa paralisação. Ontem mesmo, a informação que a prefeitura divulgou é que a empreiteira já estava buscando fornecer uma substituta para essa empresa e logo retomaria a normalidade. Mas, por enquanto, não teve mais uma atualização em relação. E aí, isso é mais um episódio envolvendo as fundações. Já teve o que motivou o aditivo de custo e aditivo de prazo, né? Porque afinal a obra foi prorrogada para outubro do ano que vem, foi prorrogada em 16 meses. E agora surge mais essa situação aí, esse rompimento entre entre as duas empresas em relação às fundações também. Mas nesse momento, a execução está em 50% e o prazo para entrega é outubro de 2027.
2: As obras começaram em que mês, te lembra?
14: Começaram, elas foram autorizadas em maio de 2024, finalzinho de maio de 2024, com prazo de 2 anos. Claro que num primeiro momento é mobilização do canteiro, não tem obra propriamente dita.
2: Mas organização para começar.
14: Mas já estava começando, só que é importante sempre, no momento que saiu a ordem de serviço, que foi no final de maio de 2024, passa a correr o prazo dos 2 anos. Independentemente de quanto tempo vai levar a mobilização do canteiro, tanto é que o prazo inicial de inauguração era maio agora passado, maio de 2026, que afinal eram 2 anos. E foi mesmo em maio que saiu ali o aditivo de custo, né? E também de prazo. Ampliou em 16 meses, ficou, portanto, para outubro do ano que vem.
2: Muito bem. Jefferson Saavedra com a gente, detalhando, né, a história da Ponte Joinville, que está com 50% da obra concluída. Tem esse perrengue aí, uma discussão interna entre a construtora e uma terceirizada, digamos assim. Em outubro de 2027, esperamos estar ao vivo e a cores para a inauguração da obra. 9h30, vem aí o repórter CBN, na sequência, mais informações no Notícia na Manhã, em nome de Costão do Santinho. 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

0: sexta-feira, 7 de agosto de 2026. A Polícia Federal concluiu mais um inquérito sobre os descontos indevidos no pagamento de benefícios do INSS. Ao todo, 6 pessoas foram indiciadas por inserção de dados falsos em sistema de informação e organização criminosa. Entre elas estão o ex-presidente do órgão, Alessandro Stefanuto, o ex-procurador-geral da instituição, Virgílio Antônio Ribeiro de Oliveira Filho, e o ex-diretor de benefícios, André Paulo Félix Fidelis. Os 3 já estavam entre os 48 indiciados na conclusão do primeiro inquérito sobre o caso. O novo relatório agora será enviado ao Supremo Tribunal Federal. A Petrobras superou todas as projeções de mercado e apresentou o terceiro maior lucro líquido trimestral da história. O valor atingiu R$ 52,4 bilhões entre abril e junho. O resultado praticamente dobrou em relação ao mesmo período do ano passado. No acumulado de janeiro a junho, os ganhos da estatal subiram 37% e alcançaram R$ 85 bilhões. O bom desempenho foi registrado em meio à guerra entre Estados Unidos e Irã. O presidente Lula sancionou a lei que aumenta penas para crimes sexuais contra crianças e adolescentes. O texto também criminaliza o uso de inteligência artificial para simular a participação de menores em conteúdos pornográficos. A nova legislação endurece a punição para os crimes já previstos pelo Estatuto da Criança e do Adolescente. No horário de Brasília, 9h32.
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0: Na CBN Joinville, hora de falar de esporte por aqui, primeiro destacando o que aconteceu ontem na Copa do Brasil, duas classificações, a do Inter contra o Corinthians venceu o jogo pelo placar de 2-1, mas no agregado, como o Inter havia vencido o primeiro jogo por 2-0, passou o time colorado para a próxima fase da Copa do Brasil. Outro time que avançou foi o Vitória, que goleou ontem o Atlético Paranaense pelo placar de 4-0. Desta forma, estão classificados a próxima fase dessa competição nacional, clubes, né, tradicionais do futebol brasileiro, apenas um que não foi campeão ainda da Copa do Brasil, que é o próprio Vitória, mas teremos o sorteio na próxima semana. Vasco, Inter, Grêmio, Vitória, Atlético Mineiro, Santos, Cruzeiro e Palmeiras. O sorteio acontece na próxima sexta-feira, a próxima terça-feira, a partir das 11 horas da manhã. Final de semana já marca o retorno do Campeonato Brasileiro da Série A. Nós temos alguns jogos nesse final de semana. No sábado tem Grêmio e São Paulo às 4 da tarde. Às 6h30 tem Remo e Atlético Mineiro. Às 8h30 tem Coritiba e Chapecoense. E às 9h tem Botafogo e Fluminense. No domingo temos outros jogos do Brasileirão. São mais 6 partidas. Já às 11 da manhã tem Cruzeiro e Mirassol. Às 4h tem Bahia, Vasco, Palmeiras e Inter. Às 6h30 tem Bragantino e Corinthians, Santos e Atlético Paranaense. E às 7h30 da noite tem Flamengo e Vitória. Final de semana também é destaque para a Liga Nacional de Futsal. Nós temos nesse sábado a última rodada da primeira fase. O Jack joga fora de casa contra o Minas às 7 da noite na Arena UniBH. Última rodada, o Joinville já está classificado, já está inclusive dentro do G4, não perde mais essa possibilidade. E já garantiu vaga diretamente às quartas de final. Porém, ainda quer garantir a primeira posição. Para isso, precisa vencer o seu jogo contra a equipe do Minas fora de casa. Vencendo, Joinville garante matematicamente a sua classificação. Empatando, tem que torcer por uma combinação de resultado, que é a equipe do Magnus não golear na equipe do Tubarão na última rodada. E perdendo, Joinville pode ser ultrapassado pelo Magnus Sorocaba e também pela equipe do Atlântico de Erechim. Rodada completa com destaque claro para o jogo do Jack contra o Minas. Joinville viaja hoje, daqui a pouco, para esse jogo contra o time mineiro fora de casa. Agora são 9 horas e 38 minutos.
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3: Estamos de volta aqui na CBN, 9h41. Vamos chamar o Raulino Alcim para falar que o Ministério Público de Santa Catarina ajuizou a ação superior a 5 milhões de reais pelo desastre químico na Serra da Serra Dona Francisca. Caminhão, né? Caminhão que tombou, deu toda aquela confusão no abastecimento d'água. E o Raulino Alcim traz mais detalhes sobre essa decisão.
4: O Ministério Público de Santa Catarina ajuizou uma ação civil pública, pedindo mais de 5 milhões de reais em indenizações e a recuperação ambiental integral pelo vazamento de ácido sulfônico na Serra Dona Francisca, ocorrido em janeiro de 2024. A ação da 21ª Promotoria de Justiça de Joinville é dirigida ao motorista da carreta, às transportadoras e à empresa de resposta emergencial. A perícia apontou excesso de velocidade, trafegando a quase 80 km por hora em trecho de 30, falhas de manutenção no caminhão e demora no atendimento de emergência. O acidente provocou o derramamento de mais de 26 toneladas de produto químico no rio Cubatão, responsável por cerca de 75% do abastecimento de Joinville, interrompendo a captação de água por cerca de 20 horas. O Ministério Público destacou ainda que a indústria destinatária do produto firmou um termo de ajustamento de conduta e aplicará R$1.300.000 em equipamentos para as polícias militar rodoviária, ambiental e proteção animal, enquanto as obras das áreas de escape na SC-418 seguem em ritmo avançado. Raulino Dalcin para o Notícia na Manhã.
3: Muito obrigado, Raulino Dalcin. A gente já tem condições de conversar com a vereadora Vanessa Falk, porque durante essa semana se retomou, né, a discussão a respeito da situação da SEASA aqui de Joinville. Vereadora, bom dia, muito obrigado por nos atender aqui na CBN. Essa discussão é velha, a gente tem algum episódio novo, algum posicionamento novo, ou a gente continua com a SEASA praticamente abandonada?
5: Então, bom dia a todos os ouvintes, né? Então, desde 2020, deu aquele ciclone bomba, né? Daí o prefeito Adriano Carrejani, quando assumiram em 2021, já tiveram que resolver a questão do SEASA, né? Então, lá em 2021 foi feita uma reforma do galpão e o combinado era, né, com essa reforma, a gente passar, então, essa administração para o Estado, né? Então, o SEASA, né, só para quem não, para os ouvintes que não sabem muito bem como que é o SEASA, né, o SEASA, ele é um centro de distribuição de alimentos, é como se fosse um grande mercadão de atacado, né, onde ali os produtores levam seus produtos para venda e os comerciantes, né, sejam restaurantes, supermercados, feirões, vão para comprar. Então é um grande ponto de venda e de compra de produtos. Né, hoje, com a falta da estrutura do SEASA, os comerciantes acabam indo para Florianópolis ou para o centro de Curitiba para fazer para fazer essa compra, né? Gerando aí uma longa distância para isso, e Joinville só perde, né? Só perde porque ali o CEASA, a gente poderia ter vários boxes, né? Essa é a ideia do CEASA, né? Que o CEASA tenha vários boxes comerciais para os produtores poderem aí vender os seus produtos e ter alimentos mais frescos na nossa cidade. E a proposta é que o Estado assuma isso, né? Que ele possa fazer a licitação dos boxes, né? E hoje não, nós temos ali o quê? Quatro boxes, né? A gente já está com o projeto pronto, a Munesc fez o projeto, e agora o Estado tem que pegar esse projeto e decidir, né? Ou ele abre uma licitação para ter os boxes, ou ele que passe por uma administração privada, né? Uma PPP, né? Que hoje alguns estados já têm esse modelo de PPP também, onde funciona muito bem. Então tem que realmente dá um caminho para isso.
3: Pois é, na verdade o governo não se posiciona, né? O governo do estado não se posiciona, né? Fica deixando a discussão acontecer, esquentando, esfriando, e não toma nenhuma atitude. Qual seria a motivação disso?
5: Então, a motivação é o que a gente quer saber, né? Porque teve um combinado entre a prefeitura e o estado, onde a prefeitura fez a reforma lá em 2021 de um pavilhão, né? Porque na época lá, com aquele ciclone bomba, estragou a cobertura, né? Deu um prejuízo grande. A prefeitura fez essa arrumação. A Munesc fez o projeto, então existe projeto executivo, existe orçamento já de obra, e falta realmente o Estado assumir isso e abrir para licitação para, né, reformar, fazer uma grande reforma e botar os boxes para licitação. Esse é o passo que os vereadores estão cobrando, né, na Comissão de Economia.

0: É exatamente tudo isso que a gente acaba perdendo aqui, né? Porque só a distância, né? Para ir, pega a estrada, BR, para ir a Florianópolis, ou ir a Curitiba, a questão de quantidade de também de se tivesse vários boxes funcionando ali no CEASA, quantos empregos a gente poderia estar gerando ali também, né? Porque cada box é uma empresa, é um CNPJ, são pessoas, né, que estão empregadas ali gerando renda. Então a gente está perdendo muito mesmo.
1: Tá certo, então. Vou aguardar, então, né? Acho que não sei se a gente tem outra coisa que não seja aguardar uma movimentação do governo do Estado para ter alguma novidade em relação ao SEASA. Vereadora Vanessa Falck, muito obrigado por nos atender aqui na CBE.
0: Obrigada, até mais.
1: Até mais, muito obrigado. Vamos seguir com a reportagem. Giovana Franco está com a gente para anunciar, né, que advogado de Joinville aceita convite para ser suplente da candidata Carol Detone.
2: A pré-candidata ao Senado Federal, deputada Carol Detone, do Partido Liberal, definiu o nome do seu primeiro suplente após três tentativas anteriores, que foram inviabilizadas por prazos e exigências da legislação eleitoral. O escolhido para compor a chapa majoritária é o advogado, empresário e incorporador Geraldo Wetzel Neto, de Joinville, filiado ao Partido Novo. Com mais de 2 décadas de atuação na estruturação de empresas, planejamento tributário e setor imobiliário, Wetzel Neto é neto de ex-prefeito de Joinville, que também foi secretário de Estado da Fazenda, reforçando o vínculo histórico da família com a gestão pública catarinense. Segundo a assessoria da parlamentar, a indicação do empresário joinvilense busca conectar diretamente a pré-candidatura de Carol Detone a um dos maiores polos econômicos e eleitorais de Santa Catarina. Giovana Franco para a CBN Joinville.
1: Muito obrigado, Giovana Franco, com a gente. Daqui a pouquinho a Giovana volta com mais destaques. Vamos falar agora sobre o CORE, né? O CORE Internacional vem aí com uma nova proposta, um novo espaço para grandes começos. CORE International School está lançando um novo espaço dedicado à educação infantil em Joinville. E quem traz mais detalhes é o João Gabriel, já com um look diferente, ó, sem casaquinho, ó. Vamos lá, João.
3: É isso, Kleber. Conforme eu falei anteriormente, né? Ficou mais quente aqui na cidade, o fardamento mudou, né? Tiramos o casaco agora com a camisa aqui da CBN Joinville. Sensação já perto dos 22, 23 graus, realmente um aquecimento grande aqui em Joinville na manhã de hoje. Já estamos nesse novo espaço, né, que foi inaugurado ontem, pensado principalmente a educação infantil, voltada a crianças de 0 a 5 anos por aqui. Quem vai trazer mais detalhes para a gente é a gestora pedagógica Liliane Magalhães. Liliane, primeiro, bom dia, muito obrigado por nos receber. Já estamos, né, no espaço novo, está muito bonito aqui dentro, Kleber, é um certo labirinto, né? A gente se perde facilmente por aqui. Liliane, traz para a gente essa nova ideia, né, do Cory trazer esse novo espaço realmente para melhorar a saúde das crianças e o que de novo está sendo inaugurado por aqui. Bom dia.
4: Bom dia, João Gabriel. Bom dia a todos que estão aqui nos ouvindo também, né, por meio da CBN. Nós realmente estamos muito, muito felizes por estarmos cumprindo nossa missão, que é capacitar para um futuro promissor e com o grande propósito, que é transformar o processo de ensino-aprendizagem e proporcionar às pessoas autonomia, às crianças autonomia no seu processo de ensino-aprendizagem, né? E aí uma formação completa e genuína. Então, esse espaço novo que começou a ser utilizado agora na segunda-feira foi um espaço que estava sendo idealizado desde 2023 pelo Instituto COR, que é, né, o nosso mantenedor aqui da COR International School, que acreditou muito no trabalho feito pela escola e que pode ser transferido então para essa primeira infância, para essa faixa etária. E o espaço é realmente inovador, foi um espaço construído de maneira praticamente artesanal. Nós costumamos dizer que há muitas mãos, porque nossos professores, nossas coordenadoras, especialmente, participaram do processo em cada detalhe para privilegiar a primeira infância, para privilegiar o brincar e transformar esse processo de ensino-aprendizagem, tendo o espaço também como educador.
3: É importante a gente destacar que é um projeto pensado em 3 etapas, né? A primeira inauguração nessa semana, a próxima à frente, devendo ser finalizado em outubro, para atender em 270 crianças.

0: Nós temos um público grande, vamos abrir 140 novas vagas, entendendo agora essa abertura do novo espaço, né? Então, são realmente 3 etapas. A primeira foi finalizada agora. Em setembro, já concluímos a entrega para toda a educação infantil ficar no novo espaço. E aí, nós partimos para a terceira etapa, que é inovar o espaço anterior da educação infantil para abraçar outros espaços necessários da escola também.
1: É importante a gente destacar que toda a estrutura foi pensada também na arquitetura como uma forma de educação, né? Até a gente, um brinquedo ali que está para ser descartado, que é de plástico, a ideia é trazer mais realmente esse contato das crianças com a natureza?
0: É, o objetivo é transformar mesmo, foi transformar o espaço como educador, fazendo parte, né, da metodologia. E sim, ele foi construído para ter o aspecto de casa. Então, entrando lá, você vê os elementos naturais, tem muita madeira, muito contato com a natureza. A escola está dentro da natureza. Inclusive, uma criança, né, chegando e visitando espaço e procurando a sua nova sala de aula, né, que nem a gente nem chama de sala de aula, né, são espaços de aprendizagem, ela disse, mas essa escola está dentro da natureza? E isso nos traz muita alegria, né, porque o propósito é alcançado. Realmente é isso. Os elementos, o contato com a natureza são grandes e tudo foi pensado de maneira a termos luz natural, um teto maior. Então, tudo impulsiona o movimento, a criatividade, a autonomia. Além disso, né, nós temos espaços como ateliês, que são ateliês de aprendizagem. Temos uma ateliê que trabalha junto com a professora, né, que é a titular, a professora tutora de cada turma, então ela trabalha no contexto de aprendizagem, que a professora trabalha nas linhas de indagação, e o ateliê de lama, inclusive, né, muito gramado, muita vegetação, é a coisa mais linda.
1: A gente destacou aqui que é um projeto, né, realmente em 3 etapas, devendo ser finalizado em setembro. Temos, acredito também, que outros futuros projetos de expansão também por aqui, né?
0: Sim, né? A escola é viva, né? E a cada momento a gente entende inovar, tende a entender novos contextos e enfim, e nós trazemos as expectativas, né, do nosso público e todas as novidades para corroborarem com o processo de ensino-aprendizagem e isso evoluir cada vez mais, sim.
1: Liliane Magalhães, pedagógica, conversando aqui com a gente. Liliane, muito obrigado por nos receber nesse novo espaço, realmente ficou muito bonito, parabéns. Obrigada, novamente.
0: Agradecemos a vocês aqui, obrigada.
1: Kleber, vou chamar agora a Esther Pessoa por aqui também, que é uma das professoras que fazem parte, né, estão começando a usufruir esse novo espaço. Esther, primeiramente, bom dia, muito obrigado por nos atender. Para vocês, como professores...
2: Bom, vou dar uma segurada, João, como é que uma segurada aqui, que começou a pipocar o sinal do João Gabriel. A gente já retoma a entrevista com o João Gabriel enquanto a gente restabelece
3: tudo
2: a condição.
3: Tudo que tem no espaço foi pensado...
2: Voltou, Israel?
3: Tá, vamos lá. Junto com a equipe de...
2: Não voltou, não. Travou de fato. Então, daqui a pouquinho o João Gabriel volta. Enquanto isso, deixa eu chamar a Poliana Rodrigues para contar essa história da conta d'água milionária. Imagina, conta d'água. Você paga o quê? 200, 300 pila, né? E já acha caro. Mas já imagina pagar milhões, né? Milhões mesmo, não é brincadeira. Poliana Rodrigues, conta pra gente. Bom dia.
4: Oi, Kleber. Bom dia para você e a todos os ouvintes da Rádio CBN. Pois é, imagina só, Kleber, receber uma conta de água de mais de 20 milhões de reais. Isso foi o que aconteceu com alguns moradores do município de Barra Velha. Na verdade, eles receberam essa conta no valor de 24 milhões de reais. Outros receberam contas também com valores milionários, né? Um outro morador recebeu uma conta no valor de 2 milhões de reais. Claro que quando eles receberam essa fatura, eles ficaram extremamente assustados e desesperados, né, com esse valor exorbitante. A gente entrou em contato com a Casan, que informa que foi um erro do sistema a partir da leitura de consumo do hidrômetro. A questão está sendo analisada pela equipe de leituristas e do setor comercial para identificar o equívoco e evitar outros transtornos. A Casan reforça que o documento enviado, apesar da semelhança, não é uma fatura de água normal, com códigos para pagamento, como QR Code e código de barras, e sim um aviso de situação excepcional, justamente pelo sistema já ter percebido que o valor cobrado estava muito fora do normal. E esse tipo de comunicado, segundo a Casan, é deixado na unidade para orientar o usuário de que houve alguma alteração no padrão de leitura e consumo. Dessa forma, a Casan reforça que em nenhuma hipótese o consumidor vai precisar pagar esses milhões de reais, pois esse valor não está sendo incluído na fatura. A Casan destaca que todo consumidor que porventura receber um aviso com o mesmo comunicado no corpo do documento deve desconsiderar o valor. Sendo assim, será feita uma nova leitura para a conferência real do consumo de cada unidade consumidora. No caso em questão, o valor correto referente à última leitura será enviado na próxima fatura. Quem receber esse comunicado ou contas com valores fora do normal deve entrar imediatamente em contato com a Casan pelo número 0800-643-0195. Repetindo, 0800-643-0195. Pode entrar em contato também através do chat online ou pelo aplicativo Casan, que funciona 24 horas por dia, ou ir presencialmente até alguma unidade da Casan no município de Barra Velha. Que susto, né, desses moradores no município de Barra Velha, Kleber, mas foi um equívoco e o problema já está sendo solucionado. Com você aí no estúdio.
2: Digamos que foi um grande equívoco, né, Poli? Olha o valor da conta d'água, né? É um absurdo, 24 milhões. Eu não sei quantas contas d'água a gente tem que juntar no estado para dar esse valor. Bom, vamos voltar com o João Gabriel lá do Core, que o João estava encaminhando a segunda convidada da entrevista quando tivemos esse travamento do sinal. João, por gentileza, retome.
5: É isso, Kleber, voltamos aqui, estabelecemos a conexão então, estávamos conversando com a professora Esther Pessoa, né, que estava falando da importância de trabalhar um espaço renovado aqui como esse. Esther, para a gente finalizar por aqui, novamente muito obrigado por nos receber. Para você, como é que é trabalhar dentro aqui da instituição?
3: É um privilégio fazer parte de uma instituição que de fato preza por uma gestão participativa, onde nós, professores, somos ouvidos, valorizados, que valoriza a sua equipe docente e que, sobretudo, acredita que educação é assunto sério desde a primeira infância, né, desde os bebês, uma instituição que entende realmente que a infância precisa ser respeitada, precisa ser vivida com todo em toda a vida dessa criança.
5: Esther, muito obrigado, um ótimo trabalho para você.
3: Obrigada.
5: Kleber, só trazendo mais detalhes do espaço por aqui então, são 20 novas salas, ateliê, sala de movimento, áreas receptivo, refeitório, brinquedoteca e também parques infantis, tudo voltado, né, para a educação de crianças de 0 a 5 anos. É contigo aí do estúdio.
2: Valeu, muito obrigado, João Gabriel. Agora sim, concluindo, né, a entrevista lá no Core International School. 10 horas, só aparecendo aqui no Morro do Mirante, né, o João Gabriel já com a sua camiseta polo da CBN, vai em deslocamento para mais uma entrevista, mais uma participação aqui no Notícia na Manhã, que tem o oferecimento de Costão do Santinho, natureza, experiências e memórias para sempre. Vamos para o intervalo, já na sequência, mais informações. A gente vai falar de esporte, Joinville definindo, né, a sua posição na fase de classificação da Liga Nacional de Futsal, Copa do Brasil e muito mais no comentário do JD Champs. A gente já volta.
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2: Sexta-feira, 7 de agosto de 2026. Uma decisão do STF sobre o tempo da pena de uma das condenadas pelos atos golpistas de 8 de janeiro de 2023 pode abrir brecha para outros réus pedirem revisão. Em julgamento no plenário virtual, a corte entendeu que o período em que as pessoas cumpriram medidas cautelares deve ser abatido da punição imposta pela justiça. O caso analisado pelo Supremo é o de uma mulher que foi presa no quartel-general do Exército em Brasília e condenada a 1 ano de prisão por associação criminosa. O Banco do Brasil pediu dispensa da audiência de conciliação marcada pelo ministro do STF, Luiz Fux, sobre a execução do acordo firmado em maio para viabilizar o empréstimo de até 6 bilhões e 600 milhões de reais ao BRB. Escalado como líder do consórcio, o BB informou que a solicitação do Banco Regional de Brasília pelo encontro não prevê a convocação das instituições financeiras. O Banco do Brasil também alega que não se colocou como representante dos demais envolvidos no acordo. O BB ainda informou que a presidente Tarciana Medeiros tem outro compromisso no dia da audiência. No horário de Brasília, 10h03.
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1: Dez horas mais seis minutos, de volta com o Notícia na Manhã e de volta com o J.D. Champs para falar de esporte. Amanhã se define tudo, quem pega quem no mata-mata da Liga Nacional de Futsal. A verdade é que o Joinville já está classificado, mas quer a primeira colocação, Jota. Falei tudo, né?
2: Bom dia. É isso. Bom dia, Kleber. Tá, bom dia para todo mundo. Um abraço. Só isso, né?
1: Mas não vai ser fácil.
2: Não vai ser fácil. Kleber, o Jack viaja daqui a pouquinho, embarca daqui a pouquinho, 11 e pouca. Depois das 11, antes do meio-dia, o Jack embarca lá para Minas Gerais, onde joga contra o Minas amanhã, 7 horas da noite, contra a equipe do Minas, pela última rodada da primeira fase aí da Liga Nacional de Futsal. O Jack, naquela pegada de mini-metas, né, a primeira mini-meta era estar classificado entre os quatro primeiros, conseguiu. Então, já dá uma aliviada ou não, né, no calendário, porque daí você evita um mata-mata, evita aí uma fase oitavas de final, de acordo com o novo regulamento, e vai direto para as quartas. Então o Jack já está confirmado nas quartas de final. Ponto. Passado esse primeiro mini objetivo, o segundo objetivo é garantir a primeira colocação da Liga Nacional. É o cenário de momento, o Jack é o atual líder, só que todos os jogos vão ser amanhã às 7 horas da noite. Então, o Jack tem que ficar de olho aí, fazer a sua parte contra o Minas, que é sempre um adversário muito, muito chato, muito forte, jogando dentro de casa. Apesar de estar na parte de baixo da tabela, e de olho também nos outros jogos dessa rodada. O Jack hoje é o líder, tem 32 pontos, o Sorocaba é o segundo, tem 30. Então, caso o Sorocaba vença o seu jogo nessa última rodada e o Jack acabe tropeçando, o Sorocaba ainda pode roubar essa primeira colocação do Jack amanhã. Sorocaba que vai enfrentar o Umuarama no Paraná, também às 7 horas da noite.
1: O Umuarama, só para você ter uma ideia,
2: é o décimo colocado, o Umuarama, no Paraná. Se eu falei que o Minas é chato em casa, o Umuarama então nem se fala, né? É sempre carne de pescoço. Então, assim, pelo sim e pelo não, o Jack precisa fazer a parte dele. Busca essa vitória diante do Minas para terminar bem a primeira colocação aí. E para além, né, de confirmar a primeira colocação, tem a tranquilidade ou vantagem, queira entender como quiser, de fazer os jogos do mata-mata sempre em casa, né? Os jogos de volta. Então, das quartas, das semis e de uma eventual decisão da Liga Nacional, esses três jogos decisivos fazendo dentro de casa. Lembrando, já desde o ano passado, né, a Liga Nacional voltando a ter jogos de ida e volta, então caso o Jack termine na primeira colocação, pegaria, em tese, um lado do chaveamento mais fácil ou menos complicado, né, das equipes um pouco mais abaixo na tabela, e tem a tranquilidade de fazer sempre os jogos de volta dos mata-matas dentro do Cal Hansen.
1: Jack, Atlântico, Magnus e Praia já classificados, né?
2: Jack, Sorocaba, Atlântico e Praia.
1: Exatamente.
2: Jack, Sorocaba, Atlântico e Praia. Isso não muda. Como a pontuação está muito próxima ali, ó, o Jack tem 32, o Sorocaba tem 30. Então ainda pode mudar. Aí o Atlântico tem 29 e o Praia também tem 29. O quinto colocado é o Pato, tem 24, por isso que não chega mais a esse G4 aí. O que pode dar uma mudada é o Jaraguá tentando buscar uma quinta colocação aí, daí isso vai mudar o chaveamento das oitavas de final, né? Então o Jaraguá tem 23 pontos, joga fora de casa contra o Santo André, então tem essa briga agora aí para a definição dos confrontos das oitavas de final. Todos esses jogos da última rodada da Liga, amanhã, 7 horas da noite, e a CBN, claro, vai transmitir Minas e Jack a partir das 6h30.
1: Muito bem. E semana que vem a gente tem terça-feira, jogo com o Traipu, Copa do Brasil valendo vaga, e no sábado, Catarinense contra o Jaraguá, a volta ao Centro Eventos Cal Hansen.
2: Eu vou falar, tá? 10h10, terça. Posso falar? Pode. Eu acho que eu posso.
1: Pode.
2: Com imagens.
1: Com imagens?
2: Com imagens.
1: Tem certeza?
2: Com imagens.
1: Eu fico
2: a certeza bem.
1: Eu fico surpreso.
2: Assim que é bom.
1: Fico
2: é
1: feliz bom. E surpreso.
2: Com não digo de onde, mas vai ter imagens.
1: Exatamente.
2: Ou é da quadra ou é da cabine, mas vai ter imagens.
1: Vai ter coisa bonita
2: pra ver. Vai ter coisa bonita pra você ver, terça-feira, 8 da noite.
1: Ô, Jota, depois do episódio da maçaneta, né?
2: Aliás, um abraço pra Crona, já que falamos aqui do Jack Futsal. A Crona, que é patrocinadora do Jack Futsal, em breve também aqui na CBN. Um abraço para todos da Crona, Tubos e Conexões.
1: Outra surpresa.
2: Tá esquentando aí. É, a Crona, patrocinadora do JEC, esteve lá na Arena Joinville. Fez uma ação muito bacana lá com... Como é que é o nome do cidadão
3: Luiz.
2: Lá?
3: O Seu Luiz.
2: O Seu Luiz é uma lenda, né, da Crona?
3: Trabalha muito tempo lá na Crona.
2: É o faz-tudo da Crona lá e consertou a maçaneta. Consertou. Então agora, tem uma galera, né, Zé Antunes, que às vezes não frequenta muito um determinado ambiente ou outro. E eu sei que lá na sua casa, você que está ouvindo a CBN também, deve ter uma porta de um guarda-roupa, um armário. Lá na minha cozinha, por exemplo, tem aquele armário aéreo. Tu abre ele para cima, assim, né? E aí ele cansou aquele braço, então ele não para mais. Mas do armário do lado, você sabe que ele abre e ele vai ficar paradinho ali. Então, a gente sabe o macete, porque a gente tá ali todo dia, a gente frequenta ali aquele ambiente, então a gente sabe que tem que puxar com calma e tem que ficar segurando. Então, às vezes, Kleber, quando a gente não frequenta o ambiente com muita...
1: Assiduidade,
2: a gente perde o traquejo ali, os macetes. Acho que pode ter acontecido isso, né? Então... o presidente em exercício, que tem uma agenda atribulada, foi lá puxar a maçaneta, esqueceu do macete e ficou com a maçaneta na mão, mas o problema foi resolvido pela Crona.
1: É que o assessor de imprensa, ele sabia.
2: Não tem assessor.
1: Mas quando tinha, sabia.
2: Ah, quando tinha, sabia.
1: Aí não tem, né? E aí o cara vai abrir a porta.
2: Aí.
1: São coisas. Mas pra terminar aqui...
2: Um abraço pra Crona de novo.
1: Copa do Brasil ontem, o Vitória... fez uma das coisas mais bonitas dos últimos tempos, né?
2: Impressionante,
1: acabou,
2: né, cara?
1: Acabou, transformou o Furacão em...
2: 4-0, fora os apavoro, devolvendo aí uma vantagem. O Atlético tinha feito 2-0, né? 2-0 dentro de casa, e parecia que tinha encaminhado, né? O Atlético Paranaense. E aí o Vitória, dentro de casa, foi lá e, cara, vai vender caro até o final, fez o 4-0, classificado, com moral... E elimina um time chato.
1: Mas, o Jota, a impressão do primeiro jogo, não sei se o Israel concorda comigo, é que o Atlético fez um baita resultado num jogo que foi muito equilibrado. Né?
2: Pois é.
1: Só que o jogo de ontem não foi equilibrado.
3: E o Atlético perdeu muitos gols no jogo de ida. Até poderia ter levado até uma vantagem maior lá para a Bahia, para Salvador. E o Vitória tem a melhor campanha dos mandantes no futebol brasileiro nessa temporada. Acho que até melhor que a do Palmeiras.
1: O Vitória eliminou o Flamengo e eliminou o Atlético Paranaense. É. Eliminou o segundo e o terceiro colocados no Campeonato Brasileiro.
3: E essa vitória realmente... Tem alguns jogadores lá que chamam muita atenção. O René, atacante.
2: Fez um gol, inclusive.
3: Esse é ex-São José, de Porto Alegre.
2: René fez dois, verdade.
3: É aquele René jogou contra o Jack ano passado na série D.
2: O que é o tal do futebol, né? O momento do cara é absurdo. René, Marinho e Eric, os gols da equipe do Vitória.
1: E dos, 4-0. E dos quatro gols, três falhas do goleiro Santos.
2: Para entregar, né?
1: E o outro jogo de ontem, sofrimento puro do nosso colega, né?
2: Sofrimento puro de alguns aí, né, o Kleber Grabowska? Depois do jogo da Vitória, do Colorado dentro do Beira-Rio pelo placar de 2-0, ontem, com as calças na mão, o Internacional passou, perdeu pro Corinthians pelo placar de 2-1, Teve amigo nosso que mandou mensagem para outro amigo nosso e falou, que sufoco. E aí esse outro amigo nosso que recebeu a mensagem, tava nem vendo o jogo. Só para você ter uma ideia de como alguns colorados, que eu não vou citar nomes aqui, mas um abraço para Israel Antunes e Kleber Grabowska, estavam com esse jogo de ontem. Né? Impressionante, mas o Colorado passou e agora tá escrito nas estrelas que é Vasco Internacional nas quartas.
1: E aí o Vitória é o único não campeão, né? Entre os oito.
2: É o único intruso aí na brincadeira. O sorteio na terça-feira que vem.
3: Como eu conheço o Internacional, acho que é mais fácil o Inter pegar o Palmeiras e passar do que pegar o Vitória e passar. Então, Inter e Palmeiras.
2: Será?
3: Porra, o Inter e Vitória na Copa do Brasil, acho que o Vitória eliminou o Inter na Copa do Brasil umas 10 vezes.
1: Já. Até porque se tiver Grenal, os dois são eliminados. Ninguém tá jogando nada.
2: Ninguém passa.
1: Muito bem.
2: Perde é o futebol.
1: Obrigado, Jota.
2: Daqui a pouquinho, 11 da manhã, tem CBN Joga nas 11. Vamos falar muito também sobre a Corrida Verde. Últimas horas para você fazer a sua inscrição. Corrida Verde, que aliás, né, Kleber, é atração também aqui na programação da CBN no domingo. Uma edição especial do Giro Total aí, 7 da manhã, já microfones abertos?
1: 7 da manhã.
2: Tá, aí tu deu esse migué, tu criou o programa só para não correr, né?
1: Eu preferia correr.
2: É? Mas corre com o microfone, pô. Põe o lapela.
1: Mas a nossa colega aqui da Atlântida, como é que é o nome dela?
2: Driteló.
1: Driteló vai ser a repórter volante.
2: Correndo no meio do povão. Estaremos lá. Expectativa de fazer um pace bom aí. e chega antes das 5 da tarde para finalizar os 4 quilômetros. Essa é a minha previsão.
1: Muito
2: um abraço.
1: Mas o importante é participar.
2: Isso
1: é, né? E aí está cravando a bandeira dessa promoção, né? A Corrida Verde, primeira edição, né? E a gente sabe, aqui tem um público cativo de corridas, aí a gente está trazendo também o nosso diferencial. Obrigado, Jota Deschamps, que já começa a preparação, né? Aquela meia especial, já está olhando tênis, né? Ali, ó. Esse Jota Deschamps é diferenciado. Um homem que trouxe várias surpresas e novidades num rápido comentário aqui. Obrigado, Jota. 10 horas e 16 minutos. Notícia na manhã. 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A gente tem entrevistado na linha, exatamente, a Carla. Carla Flores, gestora cultural do Musicarium, está com a gente. Musicarium num momento espetacular. Né? A gente teve... recentemente, né, o Festival do Musicarium, e nesse final de semana nós temos o Musicarium in Concert, e a Carla Flores vai trazer pra gente detalhes sobre essa apresentação, que não bastando só toda a qualidade do trabalho do Musicarium, vai ser feita num lugar especial, não é isso, Carla? Bom dia!
4: Bom dia, Kleber, bom dia, ouvintes. Sim, hoje, né? Hoje, às 19 horas, sexta-feira, vamos realizar o Musicarium in Concert Moinho, na Escola SESI, ali no cartão postal da cidade, tendo o Moinho aí como palco, né? Palco aí no de fundo. Vai ser uma noite realmente, assim, bem importante, né? Previsão aí, a segunda edição, né, desse concerto no Moinho. Nossa primeira edição contou com mais de 2.000 pessoas, e hoje a expectativa também é para que esse público seja ainda maior.
1: Eu gostei da sutileza da Carla, né, porque eu dei a data errada, estou dizendo que é sábado, mas, mas é hoje. Eu olhei dia 7 nas minhas contas aqui, dia 7 é sábado. Perdão, Carla, é hoje.
4: Mas é sexta-feira, a gente emenda, né, já pode chamar de final de semana também,
1: não,
4: né?
1: Não, e o pior é que eu fui convidado, né, disse, tem convite, tu quer ir, não sei o quê. Eu disse, mas eu não posso, porque sábado tem transmissão do futsal, agora eu tenho que fazer, eu vou tentar recuperar o convite.
4: Agora quero ver que desculpa você vai dar para a assessoria, né?
1: Eu vou pedir desculpa, Thay. Carla, a gente está falando, né, desse período de alta, né, de evidência do Musicarium, né? A gente teve o festival, né, e agora tem o Musicarium em concert, né? Digamos assim, tivemos uma lapidação, né, nesse intercâmbio, e agora nós vamos ter assim o momento de brilhar.
4: Então, interessante você falar isso, porque é bem esse o resultado que a gente vai poder observar hoje. É no palco, né? Então, essa orquestra que vai apresentar hoje, aí, um pouco mais de 60 músicos no palco, passaram os últimos 15 dias numa imersão dentro do festival, tocando aí todos os dias, das 8 da manhã até as 8 da noite, com músicos de fora, né? Professores realizando esses masterclasses. Então, realmente, nesse período, o nível técnico, ele dá um salto, assim, absurdo. Então, que o público vai poder assistir hoje, vai poder presenciar ali no palco do Moinho, é o resultado realmente desses, lógico, todos esses anos aí de estudo, mas com esse acréscimo, né, desse intensivão que foi o festival nesses últimos 15 dias. Obras de compositores aí bem importantes, um repertório difícil, repertório digno já de uma orquestra profissional, mas sendo executados aí por esses jovens, né, do Musicarium, com a participação de alguns professores convidados.
1: Ô cara, dá para adiantar um pouquinho do repertório?
4: Poxa vida, dá para adiantar um pouquinho do repertório, né? Vai ter Bernstein, inclusive a gente está gravando agora com o maestro André aqui, que é o maestro que estará à frente, né, da orquestra hoje, mas tem aí também um final, né, com o Sérgio, que é o nosso CEO, além de CEO, é também foi o primeiro maestro aqui do Musicarium. Hoje, o que ele menos, como ele mesmo diz, o que ele menos faz é ser maestro, mas o público sempre pede, né, o Sérgio no palco. Então a gente vai finalizar aí também com uma surpresa no palco, uma obra aí de compositor do Joe Hisaishi, né, um compositor japonês aí de, bem conhecido, com o Musicarium Experience, né, que é o momento onde nós convidamos alguns dos participantes ali do concerto para que possam vir ao palco e ouvir, participar, né, dessa última peça sentado ao lado dos músicos, né, tendo uma outra visão, inclusive, de concerto. Então, um momento bem especial aí dentro do repertório previsto para hoje.
1: Mais algum recado?
4: Bom, a pergunta que não quer calar, né, e é a que eu mais respondi essa semana, mas se chover, vai ter concerto? E as previsões aí para hoje não eram das melhores, né? Então a resposta é sim, faça chuva ou faça sol, terá concerto. Não é coberto, né? A gente faz questão de manter aberto justamente para manter esse cenário que é o moinho, né? Então venham, se tiver com medo de chuva, traga seu guarda-chuva, traga capa de chuva, se não tiver também nós teremos hoje ali o nosso quiosque do Musicarium, onde haverá guarda-chuva Musicarium para adquirir, se desejarem, mas sim, terá concerto, faça chuva ou faça sol hoje, portões abertos a partir aí das 17h30 na Escola SESI, concerto começando às 19 horas, pontualmente, previsão aí de concerto de 1h30, mais ou menos.
1: Muito bem, tenho cantando na chuva, a gente vai ter, tomara que não, vai... né? O tocando na chuva, não vai ter.
4: Olha, não vai ter.
1: Só me dá um último detalhe aqui, que eu tô vendo aqui o título da matéria da TAI, do pessoal da assessoria, né? Musicar em Concert retorna ao Moinho, em segunda edição, com superprodução de 35 toneladas, eu vou fazer uma brincadeira, né? É uma apresentação de peso, né?
4: É uma apresentação de peso. É verdade, fazem 10 dias que começaram a montar o nosso palco. É um palco robusto, obviamente, para comportar não só o peso, mas também a quantidade, né, de músicos no palco em segurança. A gente tem muito orgulho de dizer que toda a produção está sendo feita com fornecedores, né, prestadores de serviço, parceiros locais, todos aqui de Joinville, que estão lá há mais de 10 dias já dentro ali do espaço da Escola SESI, montando todo o cenário, luz, está lindo, a gente fez ontem os testes, né, finais ali, enfim, é um espetáculo que vai além, né, da parte musical. Tem todo um cenário ali também sendo preparado para que o espectador possa ter uma experiência assim, realmente imersiva e também assim, única, sabe? Acho que no ano passado a gente teve uma experiência bem bacana, as pessoas saíram de lá já perguntando quando era o próximo, quando seria o próximo. E assim, pessoas que estão habituadas a assistir concertos fora do Brasil também nos falando, né, que parecia assim que tinham sido transportadas para fora, assim, para um outro mundo, né, com toda aquela produção ali do concerto. Então, assim, eu não tenho dúvidas de que o público que estará presente, assim, vai poder vivenciar algo, assim, muito diferente do que ele consegue perceber quando ele vem, né, aqui, assiste no teatro. É bem diferente a proposta. E, assim, teremos transmissão ao vivo, né, para quem não puder estar presente, porque, enfim, é de fora, tem transmissão ao vivo hoje dos concertos, do concerto, desculpa.
1: Então tá, cara, muito obrigado mais uma vez e desculpe o tropeço na largada, mas eu acho que eu consegui consertar.
4: tudo certo. O importante é o ouvinte ter clareza de que o concerto será hoje, sexta,
1: 19 horas. Dia 7, exato.
4: Então, 19 tá. Horas, tá bom?
1: Obrigado, Carla.
4: Obrigada, um abraço, tchau.
1: Carla Flores, gestora cultural do Musicarium, trazendo detalhes sobre Musicarium em Concert, né? Espetáculo de hoje, a partir das 19 horas. São 10 horas mais 25 minutos, girando a reportagem, deixa eu trazer novamente a Poliana Rodrigues, porque tem reclamações sobre falta de médicos na unidade básica do Aventureiro, e a Poliana Rodrigues foi buscar explicações. Poliana, por favor.
5: Oi, Kleber, bom dia para você e a todos. Uma moradora do bairro Aventureiro, aqui em Joinville, entrou em contato com a nossa equipe para reclamar do atendimento que está sendo oferecido na Unidade Básica de Saúde da Família do Aventureiro 2. Segundo ela, só tem 10 vagas disponíveis para consultas por dia. E aí os pacientes, muitos deles, não conseguem ser atendidos. Hoje de manhã, a nossa equipe foi até o local para conferir essa situação de perto. Eu conversei com outras pessoas que, inclusive, estavam aguardando há mais de uma hora na fila para serem atendidas. E elas disseram que ontem, inclusive, só havia 8 vagas disponíveis para consulta. E aí, como a demanda é grande, esses pacientes não estão conseguindo ser atendidos. Conversei com uma outra senhora, que ela disse que a filha dela tem problemas respiratórios e há 4 meses ela está tentando uma consulta nessa Unidade Básica de Saúde da Família do Aventureiro 2 e até agora não conseguiu. Eles reclamam que acabam perdendo horário de trabalho, sendo prejudicados nos trabalhos, porque vão, tentam vaga, não conseguem, tem que voltar no outro dia. Enfim, acaba sendo um cansaço também, né, para esses pacientes. A gente entrou em contato com a Secretaria de Saúde, que informa que não há necessidade de chegar cedo às unidades, pois os agendamentos nas UBSFs podem ser realizados em qualquer dia e horário, após o acolhimento na unidade. Disse ainda que a agenda para consultas é aberta para um período de até 90 dias e, caso não haja mais vagas disponíveis no momento do atendimento, o paciente entre em uma lista de espera para que, quando surgir uma vaga, ele seja informado pela equipe. Eu passei essa informação para os pacientes hoje que estavam aguardando na fila e eles me disseram que eles, sim, ficam nessa lista de espera, mas, segundo eles nunca são chamados. A nota diz ainda que as pessoas que tiverem uma queixa aguda no dia serão avaliadas e, conforme a gravidade, poderão ser encaminhadas para o atendimento de urgência. Claro que a gente segue acompanhando essa situação, afinal é uma situação de saúde e esses moradores do bairro Aventureiro estão bem satisfeitos com o atendimento realizado na UBSF do Aventureiro 2. Kleber, é com você aí no estúdio.
1: Muito obrigado, Poliana Rodrigues, né, com essa situação. João Gabriel está com a gente para falar sobre obras e duplicação da Santos Dumont. João, adiante.
6: Kleber, próxima etapa acontecendo então na segunda-feira, tá bom? Para dar continuidade aos trabalhos, né, de duplicação ali da Avenida Santos Dumont, a Secretaria de Infraestrutura Urbana, CEINFRA, vai realizar a interdição total do cruzamento da rua Otonaz com a avenida a partir da próxima segunda-feira, então 10 de agosto. No local, serão realizados serviços de terraplanagem e de encaixe viário da nova estrutura com a via existente, além da execução do muro de contenção. Com isso, o bloqueio completo, né, é necessário para garantir, conforme a Prefeitura de Joinville, a segurança de trabalhadores e motoristas. Com a interdição, os motoristas que normalmente acessam a rua Otonaz pela Avenida Santos Dumont para chegar, né, até a Tenente Antônio João devem utilizar, nesse caso, a rua Germano Wetzel. Já os condutores que querem acessar a Santos Dumont, né, fazem esse sentido oposto, vêm pela Tenente Antônio João e pretendem acessar a Santos Dumont pela Otonaz, deverão utilizar algumas rotas alternativas, como o acesso pela Beira-Mar e depois acessar a Germano Wetzel para sair, então, na Avenida Santos Dumont. Também durante os trabalhos que iniciam na próxima segunda-feira, o trânsito ali na rua Otonaz entre a Avenida Santos Dumont e a Beira-Mar será apenas para moradores ali do local. Conforme ainda a Prefeitura de Joinville, Kleber, para orientar os motoristas, serão implantadas placas de sinalização em pontos estratégicos ali da região. A orientação é que os condutores redobrem a atenção e, sempre que possível, utilize essas rotas alternativas para evitar transtornos às rotas que a gente trouxe aqui. É um trecho curto que será totalmente interditado, mas a gente sabe que sempre gera uma certa dor de cabeça, então quem for passar ali pela Otonaz para acessar tanto a Tenente Antônio João quanto a Santos Dumont, um pequeno trecho será interditado a partir da próxima segunda-feira. Kleber.
1: Valeu, valeu. Mais uma, né, mais uma etapa aí da duplicação da Santos Dumont. Segunda-feira, portanto, tá dado o recado, João Gabriel. 10 horas mais 29 minutos. Deixa eu chamar o André Pereira, né? Porque o ministro Marco Buzzi foi condenado e perdeu seu cargo. Mais detalhes, André.
7: Oi, pessoal, bom dia para vocês. O Superior Tribunal de Justiça, o STJ, decretou por maioria absoluta a perda do cargo do ministro catarinense Marco Buzzi, após o julgamento de um processo administrativo disciplinar por graves acusações de assédio e importunação sexual. As investigações tiveram início a partir de duas denúncias formais. A primeira envolve uma jovem de 18 anos, filha de amigos da família, que relatou ter sido vítima de toques não consentidos durante um banho de mar na Praia do Estaleiro, em Balneário Camboriú, em janeiro deste ano. A segunda denúncia foi protocolada por uma ex-funcionária terceirizada do próprio gabinete do STJ em Brasília, que apontou episódios contínuos de toques sem autorização e comentários de teor sexual no ambiente de trabalho entre 2023 e 2025. Com a decisão, Buzzi se torna o primeiro magistrado a sofrer a punição de perda de função após as novas diretrizes do STJ e do Conselho Nacional de Justiça, que encerraram a antiga regra onde a pena máxima se limitava à aposentadoria compulsória com salários mantidos. A Advocacia Geral da União será comunicada para oficializar o pedido de perda definitiva do cargo no STF. Enquanto a defesa do ministro nega veementemente as acusações e afirma que recorrerá da decisão. André Pereira para o Notícia na Manhã.
1: Obrigado, André Pereira. 10 horas mais 31 minutos. A gente vai para o intervalo e volta já com mais informações aqui no Notícia na Manhã. 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

0: Sexta-feira, 7 de agosto de 2026. A Polícia Federal desmarcou o depoimento do senador Jax Wagner, do PT da Bahia, previsto para hoje. O ex-líder do governo foi alvo da Operação Compliance Zero, que investiga fraudes bilionárias ligadas ao Banco Master. A defesa do parlamentar informou que pediu o adiamento por falta de acesso aos autos da investigação, em virtude de problemas técnicos. O advogado disse que o senador tem a intenção de falar, mas deve se manifestar apenas quando souber exatamente o que está sendo investigado para poder prestar um depoimento esclarecedor. Subiu para 23 o número de casos de sarampo no estado de São Paulo. 7 novas ocorrências foram registradas na capital paulista desde o começo da semana. 16 pacientes não tinham histórico de imunização ou estavam com o esquema vacinal incompleto. Autoridades da Coreia do Sul encontraram 15 minas terrestres que podem ter sido levadas ao longo da fronteira com a Coreia do Norte pelas enchentes, segundo autoridades de Seul. A zona desmilitarizada entre as nações é uma das áreas mais minadas do planeta desde o acordo que acabou com a guerra entre os dois países, ocorrido de 1950 a 1953. Segundo estimativa da Agência Estatal de Notícias Sul-Coreana, são cerca de 800 mil explosivos enterrados na região. Promotores israelenses apresentaram uma denúncia contra um colono acusado da morte de um líder comunitário e ativista palestino que trabalhou na produção do documentário vencedor do Oscar Sem Chão. O caso aconteceu em julho de 2025 na Cisjordânia ocupada. O colono responde por homicídio culposo por imprudência, invasão armada de propriedade e dano intencional ao patrimônio. A Bolsa de Valores de São Paulo sobe lentamente 0,09% aos 175.697 pontos. O dólar comercial está em baixa de 0,35%, negociado a R$ 5,08. O euro vale R$ 5,89, ligeira alta de 0,09%. No horário de Brasília, 10 horas e 34 minutos.
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Estamos de volta, 10 horas 36 minutos. A temperatura aqui em Joinville está nos 23 graus, temperatura que vai subindo, né? Ao longo, aliás, 25 graus, né? Não 23, 25 graus, vai subindo a temperatura. Começamos o programa com 21, né? E já estamos com 25. E aí, a gente vai tendo essa mudança, né? O sol aparece, daqui a pouquinho dá uma nublada, pelo menos esse é o panorama aqui no Morro do Mirante. 10h37, vamos chamar a Estela Benetti com o seu comentário, comentário que é sobre a comitiva catarinense rumo ao Paraguai. Bom dia, Estela!

0: Bom, já já, Estela Bianetti vem com a gente. Enquanto isso, eu dou os destaques do NSC Total para você conferir no nosso portal. Santa Catarina terá 8 candidatos concorrendo ao governo nas eleições de 2026. Confira o perfil de cada um. Daqui a pouquinho a gente vai passar essa nominata aqui no Notícia na Manhã. Lei Maria da Penha completa 20 anos com o desafio de conter alta de ameaças e feminicídios no estado. Situação emergencial. A doutora se rompe, abre cratera no chão e forma cachoeira na principal via de acesso de Florianópolis. Agora sim, Estela Bianetti, na linha com a gente. Bom dia, Estela.
1: Bom dia, Kleber. Bom dia, ouvintes da CBN Joinville. Um dos países fundadores do Mercosul, o Paraguai registra um bom momento da sua economia, com elevada produção, avanço na indústria, atração de investimentos internacionais e gestão pública equilibrada. Para conhecer de perto esses potenciais e identificar possíveis parcerias, o governo de Santa Catarina está fazendo uma missão empresarial ao país. Ela é liderada pelo governador Jorginho Melo, conta com a participação do presidente da Federação das Indústrias do Estado, Fiesc, Gilberto Seleme, e também de secretários estaduais. Integram a comitiva o secretário de Estado de Articulação Internacional, Paulo Bornhausen, o secretário da Fazenda, Cleverson Sievert, o secretário de Comunicação, Bruno Souza, e o presidente da Agência de Atração de Investimentos do Estado, a InvestSC, Gil Praião. Com uma população de aproximadamente 7 milhões de pessoas, menos do que a de Santa Catarina, que está perto de 8 milhões, o Paraguai registrou, em 2025, um crescimento do Produto Interno Bruto, o PIB, de 6,6%. E para este ano, a expectativa é de um crescimento de 3,7%. Entre os dados diferentes dos dois países que chama a atenção está a carga tributária. Enquanto a do Brasil, em 2024, ficou em mais de 34% do PIB, a do Paraguai estava entre 10% e 12% do PIB. E uma das atrações de investimentos ao país, inclusive de indústria de Santa Catarina, é o regime tributário denominado Maquila, que tributa em 1% o valor agregado da produção no país que é voltado para a exportação. Além disso, o Paraguai atrai indústrias, principalmente do Brasil, porque ele tem uma energia mais barata, até 70% mais barata do que a do Brasil, e também custos de salários mais em conta. Em termos econômicos, o que as autoridades catarinenses vão buscar em parceria seria a parceria para a movimentação de cargas, importações e importações pelos portos catarinenses, a criação da rota do milho para conectar o oeste do estado com o Paraguai, atração de investimentos para o mercado imobiliário e cooperação no setor de tecnologia. A agenda oficial dessa missão inclui várias reuniões com políticos e parlamentares e também com entidades empresariais. E essa aproximação é importante porque Santa Catarina está, enfim, perdendo investimentos. Na prática, várias empresas catarinenses estão investindo no Paraguai em função das melhores condições de custos para poder competir melhor com a China. É claro que ser multinacional é importante, mas só que o governo brasileiro, o governo catarinense, precisam estar atentos para que a gente não perca tanta competitividade na nossa indústria, para que a indústria siga também investindo em Santa Catarina, investindo no Brasil. É isso, Kleber. Uma boa sexta-feira a todos.
0: Muito obrigado, Estela Benetti. Um bom fim de semana para você também. Raulindo Alcim está com a gente porque o PCO oficializa Bruno Dias e Santa Catarina terá 8 candidatos ao governo do estado, Raulino.
2: Então, Kleber, com o encerramento do prazo de convenções partidárias, o Partido da Causa Operária oficializou a candidatura do trabalhador da construção civil Bruno Dias ao governo de Santa Catarina. Dias, que tem 40 anos e é radicado em Florianópolis, disputará o pleito em chapa pura ao lado do carpinteiro Jair Fernandes de Aguiar Ramos como vice, apresentando bandeiras voltadas aos direitos trabalhistas e contra privatizações. Com essa definição, Santa Catarina consolida 8 candidaturas na corrida pelo Centro Administrativo nas eleições de 2026. Na disputa estão o atual governador Jorginho Melo, que busca a reeleição pelo PL, além de Bruno Dias pelo PCO, Gelson Merizio pelo PSB, João Rodrigues pelo PSD, Laís Chaude pela UP, Marcelo Brigadeiro pelo Missão, Marcos Sodré pelo PSTU e Ralph Zimmer pelo PRD. Os partidos e coligações têm agora até o dia 15 de agosto para formalizar o registro oficial de todas as chapas perante a Justiça Eleitoral. Eu volto contigo no estúdio.
0: Muito obrigado. E agora a gente vai falar sobre a Bienal de Jaraguá, que é um grande programa para esse final de semana. Segundo Bienal, que foi aberta ontem, a gente vai falar com o Carlos Henrique Schroeder, que é diretor de programação da Bienal de Jaraguá. Schroeder, bom dia, né? Muito obrigado. O que, que a gente traz como principal enfoque, né? Ou principal diferencial dessa segunda edição da Bienal de Jaraguá? Bom dia.
3: Olá, bom dia, caros ouvintes. Bom, a Bienal Internacional do Livro é um verdadeiro palco de ideias, né? Então nós temos grandes atrações todos os dias. Ontem nós tivemos o filósofo italiano Emanuele Coccia, um dos grandes pensadores mundiais, reconhecido no mundo todo, e hoje a gente tem um grande debate, que é com o Michel Alcoforado, um antropólogo, diretor da Consumoteca, né? Ele tem um livro muito famoso chamado Coisa de Rico, em que ele investiga a vida dos endinheirados brasileiros, né? E é tudo gratuito dentro da Bienal. Todos os dias nós temos palestras, vem a Maria Homem, a grande psicanalista, o Marcelo Bonfá, da banda Legião Urbana, né? Um dos fundadores da Legião Urbana, o André Carvalhal, Ana Maria Gonçalves, a primeira mulher negra da Academia Brasileira de Letras, Cristóvão Teza, o Marcos Bruso, um filósofo, um especialista em semiótica, e contações de histórias durante todo o dia, tudo gratuito, basta retirar os ingressos no bienaljaraguá.com.br.
0: E, Schroeder, você nessa fala, né, meio que resumida, já falou da efervescência, né, do caldeirão que é a Bienal. Né?
3: Sim, acontece muita coisa, são mais de 130 horas de programação. Né? Então ela começa tipo às 8 da manhã e vai até às 9 da noite, né, durante a semana, e nos finais de semana das 10 da manhã até às 8 da noite. Amanhã, por exemplo, né, a gente tem vários debates. Amanhã tem o Cristóvão Teza, que é um grande escritor catarinense, inclusive ganhou um prêmio da Academia Brasileira de Letras aí pelo conjunto da obra, e ele vem falar sobre um tema que nos é muito caro, né, que é... Ele tem dois livros interessantíssimos. Um deles é Visita ao Pai, em que ele revisita um pouco da história familiar dele. O pai dele é catarinense também, nasceu em Lages, e o outro é O Filho Eterno, que virou filme, virou peça de teatro, ganhou todos os prêmios brasileiros. O Teza é um grande escritor que nasceu em Lages, mas vive há muitos anos em Curitiba. E é um dos escritores brasileiros mais premiados, é catarinense. E olha só, vem muito pouco para cá e agora está aqui em Jaraguá para celebrar essa obra fantástica.
0: O livro transforma, né? Transforma o mundo e transforma a sociedade. Esse é o tema, né, da Bienal desse ano?
3: Isso. Uhum. A gente parte do Antônio Cândido, que é um crítico literário, um pensador brasileiro. Ele tem um livro muito famoso e muito importante chamado Literatura e Sociedade. Então a gente parte desse tema, Literatura e Sociedade, para conectar com criatividade, conhecimento. Né? Jaraguá é uma cidade efervescente, tem muitas indústrias, assim como Joinville também, né? São cidades desenvolvidas, e a indústria se desenvolve, tudo que está ao redor acaba se desenvolvendo também, né? Pode ver, vocês, Joinville tem um festival de dança, tem festival de literatura também, tem outras áreas. Jaraguá é a mesma coisa, tem grandes centros culturais, tem festival de música, enfim. E é isso, a gente tenta conectar, né, a vários campos do saber dentro da Bienal. Né. Ontem foi muito bonito a fala do Emanuele Coccia, porque ele tem um pensamento que une moda, arquitetura, as roupas, né? A defesa da filosofia dele é essa, né? Como nós nos apresentamos, como nós vivemos, ele tem um livro chamado Filosofia da Casa, né? Como nós vivemos, como nos vestimos, é como nós nos representamos no mundo e como nós nos entendemos. Então foi uma fala muito interessante do filósofo italiano, que é professor

0: Marcelo Bonfá é um grande músico, fundador da Legião Urbana. Ele escreveu um livro, ilustrou, né, e fez uma graphic novel contando a história da banda, a história da vida dele. Também se conecta com o nosso evento, com a sociedade, a criatividade e o conhecimento. E vai ser uma grande honra. Ainda tem ingressos hoje para o Corforado. A gente tem vai acontecer no Grande Teatro. Acho que saíram 700 ingressos. Nós temos mais uns 200 ainda à disposição. Então, quem quiser ver o Michel Corforado, grande antropólogo brasileiro, com o seu Coisa de Rico, ele tem um livro sobre tédio também. Ainda temos 200 ingressos, é só chegar lá no bienaljaraguá.com.br. Essa é a alegria de um curador, ver os ingressos saindo, entendeu?
1: É sinal de aprovação também, né? Aliás, o Coisa de Rico, apesar do título, ele é um livro que ele meio que desmistifica, né? Essa questão da nossa da nossa sociedade que tenta se exibir, né? E é muito mais talvez fachada do que conteúdo. Como é que o senhor, como é que né, a gente questionou isso aqui também durante o Festival Literário de Joinville, né? A gente fala de livro, fala de leitura, né? Nesse momento de mudança de hábito.
0: Então, a gente, por incrível que pareça, há um movimento que pode se chamar até de contracultural ou não, né, que é o retorno às origens, ao retorno ao livro de papel, ao retorno ao prazer de folhear um livro, né? Que eu me lembro há uns 10 anos atrás, onde só se falava especificamente, não, o futuro do livro é digital, tudo é digital, né? Mas não, acho que o livro enquanto objeto, ele tem um poder muito grande, né? Ele tem um poder simbólico muito grande, ele carrega um poder simbólico muito grande, né? E esse Coisa de Rico é muito interessante, por exemplo, a fala dele hoje, porque além de antropólogo, o Michel, ele é um grande consultor de grandes empresas através da Consumoteca. Então ele faz uma reflexão muito interessante dentro do livro do comportamento como as pessoas se mostram e como elas se comportam. Então é muito interessante entender. E o livro abre várias janelas para entender não só como pensam, mas como vivem de diversas outras classes sociais, né? É muito interessante isso.
1: Bom, Schroeder, 20 mil pessoas, né, a expectativa para a
0: Sim,
1: Bienal
0: é a
1: desse ano.
0: expectativa.
1: Dá para botar mais gente?
0: Olha, a gente tem pensado numa coisa muito interessante, Não precisa, a gente não quer ter grandes quantidades, a gente está muito focado na qualidade. A gente prefere que as pessoas venham e fiquem 6, 7 horas no evento, que assistam uma contação de história, que vão ver um espetáculo de teatro, que se sintam à vontade para pegar uma cadeira, sentar e ler um livro com calma, que comprem. Então, assim, a gente prefere atender com qualidade. A gente tem uma estrutura ímpar aqui. Se você analisar a Bienal, não tem nenhum outro evento, eu acho que no país que tem essa estrutura, tá? Porque a gente tem o Centro Cultural SCAR à disposição, o Centro Empresarial de Jaraguá do Sul também, que está à nossa disposição, e as tendas dos livros. No Centro Cultural SCAR, a gente tem um teatro de 1.000, um teatro de 200, temos umas 20 salas. No Centro Empresarial, ou seja, a gente tem uma sala, um salão nobre de 100, outro de 400. Então a gente tem uma estrutura realmente diferente, né? E isso tudo oferece conforto, né? Então você vai chegar na Bienal, você vai ver, ah, nem está tão cheio, mas tem muita gente espalhada por, sei lá, 6 andares da SCAR, pelos 2 andares do Sejas, pelos 2 galpões da Leitura. É muita gente,
1: É o
0: né?
1: que
0: E com conforto,
1: é
0: e com conforto, tá?
1: e o que vale é a experiência, né?
0: A experiência. E a gente focou uma coisa muito interessante também, porque assim, existe aquilo que o povo quer ouvir, os autores do hype, os autores que são, né, populares, né? Eu quero isso, eu quero muito. Existe alguns autores que precisam trazer temas que são urgentes. Então, a Bienal, além de trazer os autores que são do hype, também traz autores para proporem tendências, autores que são importantes. Por exemplo, Emanuele Cocha não é um autor muito popular, mas ele trouxe muito conhecimento e todo mundo saiu embasbacado ontem. Nós temos na segunda-feira o Carlos Leite de Souza, que é simplesmente o autor do Guia de Urbanismo Social, autor do livro Cidades Inteligentes. Então, é uma referência na América Latina de pensamento de sustentabilidade dentro das cidades. É um cara que vem trazer temas. Então a gente gosta de

0: propor temas, trazer temas que tenham um impacto real na sociedade, não só festim, não só festa. Ah, vamos trazer tal autor porque vai encher, vai ser fantástico, vai ser lindo. Vamos trazer, esse é garantido. Vamos trazer tal autor que a gente gosta de mesclar muito bem isso. Trazer autores que dessem um verdadeiro legado de pensamento, de filosofia, e autores também para atender às demandas aí dos leitores, né?
1: Que legal. Carlos Henrique Schroeder, diretor de programação da Bienal de Jaraguá, muito obrigado pela conversa, pela atenção conosco e sucesso aí nessa segunda edição.
0: Muito obrigado, bienaljaraguá.com.br, tá? Um
1: Tá.
0: abraço,
1: Um
0: obrigado.
1: abraço, um abraço. Literatura e sociedade é o tema da Bienal e você que se interessou, né, e dá uma esticadinha até Jaraguá, né, os ingressos são gratuitos, né, mas você tem que fazer a sua reserva acessando a plataforma simpla.com.br/produtor/teatroscar. E mais informações, né, transmissões e tudo, né, no arroba Bienal Jaraguá no Instagram. São 10 horas mais 54 minutos. Bom, deixa eu chamar a Franciele de Moraes para falar sobre escapamentos adulterados. Que barulhinho, né? Que barulhinho não, que barulheira irritante. Explica para a gente, Franciele.
2: Bom dia a todos que acompanham a CBN Joinville. Pois é, essas motos barulhentas causam bastante incômodo. E só de janeiro até agora, o Detran contabilizou mais de 6.700 infrações de trânsito por conduzir motocicleta com descarga livre aqui no estado. Em todo o ano de 2025, mais de 11 mil infrações foram aplicadas. E nas ruas, a gente encontra de tudo: moto com escapamento cortado, perfurado, adulterado. São dezenas os tipos encontrados nas motocicletas apreendidas. Modificações feitas para chamar ainda mais atenção e que muitas vezes são feitas pelos próprios motociclistas. Só que essas modificações podem levar a acidentes. Santa Catarina tem mais de 1 milhão e 36 mil motocicletas em circulação atualmente e já registrou só neste ano mais de 18.300 acidentes envolvendo motocicletas. 274 motociclistas morreram em acidentes só neste ano aqui no estado. E em um estado com números tão altos, a repressão a qualquer tipo de adulteração é necessária. Aqui em Chapecó, por exemplo, com frequência, a Guarda Municipal, a Polícia Militar costuma fazer ações de fiscalização. Porque fazer essas modificações nas motocicletas é uma infração de trânsito considerada grave, que traz penalidades como multa no valor em torno de R$ 195, além da pontuação de 5 pontos na Carteira Nacional de Habilitação, e como medida administrativa, ela prevê também a retenção da motocicleta até a regularização. Então, é um barulho chato que incomoda, além de ser uma infração de trânsito que pode doer aí no bolso do motociclista. Então, falta um pouquinho de conscientização, né, por parte desses motociclistas. Volto ao estúdio.
1: Muito obrigado, Franciele de Moraes. Deixa eu terminar o programa chamando a Giovana Franco, porque tem mais um prefeito envolvido na Operação Gaiola Digital. Giovana.
3: O Ministério Público de Santa Catarina solicitou ao Tribunal de Justiça o bloqueio de bens do atual prefeito de Timbó Grande, Ari Galeschi, do União Brasil, e do ex-prefeito Valdir Cardoso dos Santos, no âmbito da Operação Gaiola Digital. O pedido do MPSC prevê a indisponibilidade patrimonial no valor total de R$ 449 mil de forma conjunta, referente a contratos firmados e renovados entre a Prefeitura e a empresa de sistemas de gestão investigada pelo GAECO. A operação apura suspeitas de direcionamento de licitações, pagamento de vantagens indevidas a agentes públicos e fraude em processos licitatórios em diversos municípios catarinenses. O prefeito Ari Galeschi declarou que soube do pedido pela imprensa, esclareceu que não teve bens bloqueados até o momento e ressaltou que a prefeitura já entregou mais de 1.000 páginas de documentos solicitados pelos investigadores. Giovana Franco para a CBN Joinville.
1: Obrigado, Giovana. E a gente encerra o Notícia na Manhã em nome de Costão do Santinho, natureza, experiências e memórias para sempre. Agradecemos a sua audiência e estaremos de volta na segunda às 9 horas. Siga com a CBN, vem aí o repórter CBN e depois CBN Joga nas 11. Um abraço, bom fim de semana.
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1: Sexta-feira, 7 de agosto de 2026. A nota em que os 27 superintendentes regionais da Polícia Federal defenderam a autonomia da corporação foi interpretada pelo ministro do STF, André Mendonça, como uma reação imediata do diretor-geral da corporação, Andrei Rodrigues, a uma reunião que ocorria no mesmo momento, segundo fontes do Supremo ouvidas pela CBN. No encontro, Mendonça, o ministro da Justiça, Wellington César, e o advogado-geral da União, Jorge Messias, discutiram como reduzir as tensões na relação da corte com o comando da PF. A reunião foi solicitada pelos integrantes do governo. O Ministério da Educação informou que o governo federal vai recorrer da decisão da Justiça que suspendeu as sanções aplicadas às universidades que tiveram cursos de medicina com desempenho considerado insuficiente no Exame Nacional de Avaliação da Formação Médica, o ENAMED. Os resultados foram divulgados em janeiro. Dos 350 cursos avaliados, 107 apresentaram notas abaixo do mínimo exigido. A Justiça atendeu a um pedido de suspensão da Associação Brasileira de Mantenedoras de Ensino Superior e da Associação Brasileira das Faculdades. O jornal The New York Times revelou que a Agência Central de Inteligência dos Estados Unidos, a CIA, montou uma força-tarefa para desestabilizar o governo de Cuba. O objetivo é dividir a elite política da ilha e pressionar os cubanos a substituir líderes de linha dura por nomes que aceitariam negociar com a Casa Branca para promover as mudanças políticas e econômicas exigidas pelo presidente Donald Trump. No horário de Brasília, 11:04.
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0: Ó, negócio seguinte, ó, tá todo mundo se preparando para a corrida verde aqui dentro do estúdio. O pessoal tá no aquecimento. E por isso a gente vai começar o programa hoje, o Roberto Casagrande, um pouquinho mais tarde, 11h09. 11h09.
1: Então, sobe a trilha e 11h09 voltamos.
0: Daqui a pouco a gente tá aí, né? Ah, virou o relógio. 11h09.
1: 11h09. 11h10, então.
0: Bom dia para todo mundo que tá nos acompanhando. O CBN joga nas 11. Infelizmente, o JD Champs, que é o apresentador do programa, pegou férias de novo. Mais um período de férias. E aí a gente acabou aí sendo pego de surpresa aí para apresentar o programa ao lado do Roberto Casagrande, que ontem, no dia de folga, trabalhou muito, né? Porque teve que apurar aí algumas informações e aí veio aqui hoje, né, para falar muito sobre esse assunto Jack SAF.
1: Folga que não foi folga?
0: Jack SAF, ou comissão da SAF, ou bastidores e tudo mais. Uhum. De uma sexta-feira, gente. Que eu desejo para você uma ótima sexta-feira, tempo bom aqui em Joinville, por enquanto, não tá chovendo. A gente vai falar bastante sobre Jack Campo, mas também dos bastidores do Jack. Falar de Jack Futsal, né, que joga amanhã contra o Minas na Liga Nacional de Futsal. Tem também Copa do Brasil e também tem Corrida Verde. Né? Tem inscrições abertas ainda lá no site On Sports para você poder se inscrever e participar da Corrida Verde no final de semana, que terá uma programação especial da CBN Joinville, inclusive. É o Giro Total, programa que vai ao ar todos os domingos aqui na CBN Joinville e também na CBN Floripa, será ao vivo da Corrida Verde.
1: Exatamente.
0: Com o Kleber Grabowska e também com o trabalho de reportagem de Roberto Casagrande e algumas surpresas que você terá se conseguir acompanhar a nossa programação. Então você que está preparando aí a agenda de domingo e não vai correr a Corrida Verde, quer correr, ainda tem como fazer inscrição. Para você que não vai correr, quer ir lá acompanhar o pessoal da NSC correndo, né? Eu, JD Champs, quem mais? André Pereira, tem uma turma aí, né? O Roberto Casagrande.
1: Muita gente. Edriane Teló.
0: Edriane Teló.
1: Gersinho.
0: Gersinho Júnior.
1: Quem todo mais? Mundo. Todo mundo.
0: Giovana Franco.
1: Audiência da CBN também.
0: João Gabriel.
1: Alguns estarão da audiência, estarão lá. Um abraço para o Jefferson Sapellini, nosso
0: ouvinte
1: de sempre. E vai correr. E muita gente estará por lá. A gente vai fazer o giro total das 7 às 9h30 da manhã.
0: É verdade.
1: Não só sobre a corrida, a gente vai falar sobre esporte no geral e muito sobre o Jack também, que é o grande assunto da semana do esporte catarinense.
0: E tu vai correr também entrevistando a galera?
1: Né? Ah, não tem como, né?
0: Não tem como, né?
1: Difícil. Eu não tenho gás nem pra entrevistar, imagina pra correr e entrevistar. Não dá.
0: Tranquilo. Roberto Casagrande tá comigo, então, até o meio-dia pra gente falar muito de esporte por aqui na programação do nosso CBN Joga nas 11. Tem uma enquete lá no YouTube da CBN, daqui a pouco a gente vai falar sobre isso. 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Casa, tudo bem contigo?
1: Olha,
0: na medida do possível...
1: De falar a verdade que tudo isso que vem acontecendo desde ontem de madrugada desgasta muito a gente, né?
0: É.
1: Ontem fiquei o dia todo apurando algumas coisas.
0: Ontem o Joga nas 11 foi um luto, né?
1: Foi um luto, eu acompanhei. E não só o Joga nas 11, acho que todos os nossos colegas em si, cada um reage de uma forma, mas é um clima assim que, cara... O
0: clima pesou.
1: O que fizer, o clima ficou pesado entre amigos, né? O que se tornou o esporte de Joinville, o Joinville Esporte Clube, né? O que acabou se tornando e... Fica por isso mesmo, a gente tinha um presidente, agora teremos outro, que fez o que fez, um sai, outro entra, e aí, ó.
0: Não,
1: fica elas por elas. Fica. E é isso, cara, são coisas que só com o Joinville Esporte Clube acontece, daqui a pouco a gente vai falar mais sobre isso, tá?
0: É isso, então você que tá nos acompanhando, tem uma enquete lá no YouTube da CBN Joinville, deixa eu ver como é que tá a movimentação lá na nossa participação dos ouvintes, o pessoal que tá participando. A nossa enquete é a seguinte: você aprova a volta do D'Artagnan de Oliveira? Sim, 12%, 88% não.
1: Alguém votou em sim?
0: 12%. São 24 votos até o momento.
1: Tá,
0: né?
1: Bom.
0: Tá crescendo, né? Ali a participação do pessoal. Aqui, ó, tem o Diego que tá participando. Bom dia, Onzeiros. Aguardando o jogo 11:10. Hoje foi 11:09.
1: 11:09. Esse cara só corneta. Quando a gente fica até meio-dia e 15, ninguém fala nada também.
0: Só o Sardenberg fica bravo.
1: Só o Sardenberg, verdade.
0: Aí ele fica bravo.
1: Ele fica bravo.
0: Às vezes ele...
1: Com a pistola.
0: Eu coloquei de novo o banner da KTO ali,
1: tá ali, ó,
0: na tela.
1: PNG.
0: Quem mais? O João. Também ele, ó. Bom dia, a cidreira do Jack é um fenômeno. Consegue piorar o que já estava ruim, triste. Abraço. É. Direto de Natal, Rio Grande do Norte.
1: O Jack é muito obscuro, né, João? O Jack é muito obscuro. É...
0: Quem mais? O Átila, bom dia.
1: Tudo é uma surpresa.
0: Corrigir a data para 7 do 8. Ah, tá. Tu quer então que a gente faça...
1: Não, é que na thumb do YouTube tá 6 do 8. E na verdade, acho que deram só um Ctrl-C, Ctrl-V de ontem. Na verdade, hoje é dia 7.
0: É,
1: daqui a pouco a gente corrige por aqui, ô, meu querido. Obrigado pelo toque, tá? É muito importante isso pra gente.
0: Que bom, né? Que bom que ele tá atento ali. Como... Quem mais? Paulo Américo, essa enquete já me deixou com depressão. Verdade, né, Paulinho? Um abraço pra ti. Tá participando também da nossa live lá no YouTube da CBN Joinville. Quem mais? Charles Henrique Voss. Vim aqui pra ouvir a minha dose diária de potencialização da depressão. Culpa do Jack. Professor Charles Voss, muito obrigado pela tua participação também, professor, que também sempre nos acompanha em toda a programação. Quem mais? Quando que fica até o dia 10? Ô, Diego.
1: Já ficamos alguns dias, Diego.
0: É, Diego.
1: Não são muitos, tá? Talvez eu dei mais exagerado, tá, Diegão? Mas é um dia ou outro ali, a gente já ficou até meio dia 8, meio dia 10.
0: Eu quero saber
1: se é raro, mas acontece.
0: É, porque assim, a gente já ficou até meio dia 10, já aconteceu isso, e muito possivelmente foi o dia que ele não acompanhou nós até.
1: É, não. É,
0: ele
1: não,
0: chegou
1: não,
0: meio dia e desligou, né? Então.
1: Mas é bom que o Diego acompanha a gente.
0: E quem não consegue acompanhar, é isso. E o pessoal que pega ali o programa pela metade... Pode acompanhar em qualquer horário. Né?
1: Eu fiz isso ontem.
0: Fica no YouTube.
1: Fiz isso
0: fica
1: ontem.
0: No YouTube ali, porque não conseguiu acompanhar ao vivo. O CBN joga nas 11, consegue ouvir depois. Deixa eu aproveitar também, ô Casa, colocar na tela aqui, ó, no nosso YouTube da CBN Joinville. Ver se eu consigo. Consegui.
1: Aí,
0: o banner da KTO. Nesse meio de semana, nós tivemos Copa do Brasil, jogos da Copa do Brasil. E também temos já nesse final de semana, Campeonato Brasileiro da Série A voltando. Depois da Copa do Brasil, que teve jogo no final de semana e no meio de semana. E aí, nesse final de semana, tem sábado. Sábado são 4 jogos da Série A e são 6 jogos no domingo. Tem Série B do Campeonato Brasileiro. Hoje, tênis. João Fonseca entra em quadra.
1: Não antes das 8.
0: Não antes das 8 da noite contra o Casper Ruud, que é a segunda, terceira rodada do Master 1000 lá de Montreal. E valendo vaga nas oitavas de final. João Fonseca venceu, né, o Tsitsipas no início da semana, na segunda rodada. Ele entrou de bye, né, não precisou jogar a primeira rodada. Então, o João Fonseca tenta hoje contra o Casper Ruud uma vitória para avançar às oitavas de final. Retrospecto recente, o Casagrande, muito bom, porque em Roland Garros o João Fonseca bateu o Casper Ruud no Saibro, né? Hoje é pista quadra rápida, e o João Fonseca na quadra rápida potencializa, né,
1: só na grama,
0: o forehand, né? Então, assim, pode ser que ele consiga hoje um bom resultado contra o Casper Ruud. Não será fácil o ex-número 2 do mundo, o dinamarquês, norueguês.
1: Vai dar, João.
0: Norueguês.
1: Vai dar, João Fonseca.
0: Errei o país. O Brasil que não tem retrospecto positivo recente na Copa do Mundo, né, contra a Noruega, mas no tênis, sim. No tênis, o João Fonseca. 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
0: 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O Casagrande, parcial lá da nossa enquete, 9% sim, aprova a volta do D'Artagnan de Oliveira à presidência do clube, e não 91%. Porque tem essa possibilidade, e muito possivelmente deve acontecer, a volta do D'Artagnan de Oliveira ao comando do clube. Por que está acontecendo isso? Vamos tentar, né, de ordem cronológica, explicar fazer a cronologia, dessas situações do Joinville nas últimas horas.
1: Estão movimentadas, né?
0: Que está bastante movimentada e um tanto quanto depressiva ou Casagrande.
1: A culpa é da imprensa, né? Não, porque assim, ó, tudo começou, vamos relembrar rapidinho, né? Por mais que ontem estourou, tudo começou quando na madrugada foi descoberto um contrato vinculante, né, da SAF do Joinville com a consórcio C76, né? E nesse contrato vinculante tinha uma cláusula de exclusividade, que é praticamente a mesma coisa que o Joinville fez com a Sportec. Aí a bomba estourou no dia, a gente viu ontem o Tarciso retirando a sua proposta, junto com o Eduardo da ERX, né? Tendo em vista que não ia ter jeito de ir para frente, até porque tinha algumas conversas que aconteceram entre os próprios proponentes ali, meio que deram a entender que estava mesmo com a consórcio apenas. Aí o tempo foi passando, né? O tempo foi passando, e não só esse assunto que pegou todo mundo de surpresa, ali a partir do meio-dia, antecipado pelo nosso colega Gabriel Fronzi, a informação foi a seguinte, que o D'Artagnan estaria retornando ao cargo de presidente do clube, no qual ele se ausentou, né? Nos últimos meses.
0: Licenciou?
1: Licenciou, né? No caso, ele estaria retornando, porque o Derian, obviamente, está saindo, e confirmou para mim, né, que está saindo de fato, porque ele tem a campanha eleitoral agora, né? Já está confirmado pelo Partido União Brasil, o Derian Campos será candidato a deputado federal.
0: Deputado federal?
1: Federal, confirmado pelo partido. Não só nas informações que a gente viu, mas confirmei também com uma das representantes do União Brasil aqui de Joinville. O nome do Derian está confirmado. Então, o Joinville precisaria de um presidente? E daí o que a gente conseguiu apurar e que os colegas trouxeram de primeira mão, né? Tanto o Gabriel Fronzi, que trouxe a informação que o D'Artagnan estaria voltando, e também mais tarde o nosso colega Thiago Borges, além de endossar a informação, comentando que ele estaria voltando com dinheiro, com um aporte de 1,5 milhões de reais.
0: Com dinheiro? Um milhão e meio?
1: Eu queria entender da onde, mas estaria retornando. Essa é a informação. As pessoas no CT já tem isso como chancelado, já tem isso como confirmado, e a expectativa é que entre hoje e segunda-feira o mesmo já volte a frequentar o ambiente do clube para daí sim seguir as suas funções de presidente, né? O que me chama a atenção, porque até então, quando ele se ausentou, né, alguns meses atrás, quando pediu licença, deu a entender e pareceu, e acho que por hora foi confirmado, que ele não voltaria ao cargo de presidente, né? Mas alguma coisa fez ele voltar atrás, então teremos aí por algum tempo o D'Artagnan como presidente do Joinville Esporte Clube. O Derian já saiu, vai sair na verdade, né? Ainda não se retirou. O CFO do clube, André Gustavo, ontem se despediu, né, do cargo de CFO do clube, deu um até logo, né? Isso aí é loucura, mas enfim, deu um até logo, e o Joinville agora está nessa. As pessoas saindo do quadro de membros da diretoria, presidente retornando, a gente tem as contas que não foram aprovadas e o cara responsável pelo financeiro simplesmente saiu. Como é que vai ser esclarecido isso? Esse é o questionamento que fica, né?
0: As contas foram reprovadas, teve o questionamento e não teve retorno, né, desses questionamentos.
1: Não teve, e simplesmente ficou por isso.
0: E está saindo.
1: Está saindo. E tá lá, contas reprovadas, Joinville, o conselho pede alguns documentos para realizar essa comprovação de algumas movimentações e tudo mais, que foi solicitado pelo conselho fiscal, e só que o responsável pelo financeiro não está mais no clube. Então, a ver como o Joinville vai justificar esses problemas na questão financeira, né?
0: Então é isso, o presidente em exercício, Derian Campos, deve sair nos próximos dias para dedicar-se, portanto, à campanha eleitoral de deputado federal pelo União Brasil e também outras situações particulares, que aí não, né, não cabe, enfim, mas deve ser alguma coisa em relação à empresa dele. Algumas das empresas, enfim, que ele tem, né, participações, enfim, então deve trabalhar em relação a isso. Deve retornar o até então presidente licenciado D'Artagnan de Oliveira, a presidir o clube.
1: E ele vai retornar. Tá?
0: E tem uma questão retornar também, né? Ele é presidente da Associação de Clubes ainda. Né?
1: Segue atuando no cargo. Até uma vez questionado sobre isso, o próprio presidente Terinha comentou que o regulamento da SC Clubes não impede, né, que isso aconteça. Então, mesmo com o Terinha presidente do GEC, o D'Artagnan tinha as suas funções como presidente da SC Clubes, né?
0: O que que faz o presidente da Associação de Clubes?
1: Olha,
0: tu sabe, não?
1: É. Em tese tem que pleitear as coisas para um bem, como que eu digo, um bem comum, né, para os clubes, né? Tá. Tem que pleitear isso lá. Mas assim, acho que as pessoas não conseguem nem focar no Joinville. Isso mostra muito o descaso e o quanto está largado o Joinville Esporte Clube, né? E prova que as pessoas não estão nem aí pro clube, sim pelo ego delas, né? O clube precisando de cuidado, de atenção, o Joinville precisa, há tempos. e simplesmente viram as costas, saem, sabe? É, já não bastava aquela exclusividade assinada com a Sportec, agora tem essa com a Consórcio 76, estourou a bomba, né? Estourou, é uma bomba, isso é uma informação relevante e muito complicada. E simplesmente eles vão sair, né? Assinaram esse contrato vinculante, vão sair e fica a bomba no clube. Quer dizer, quem diria? Quem diria que a bomba estouraria na instituição, né? As pessoas passam, as pessoas sempre vão passar, mas quem sofre é o clube. E tá aí, ó. Mais uma bomba, mais um problema. O que tudo que a gente pedia quando a Sportec estava aqui no Jack era o seguinte, né? Que estava ali tentando comprar a SAF do clube, era o seguinte, o que a gente pedia. Precisamos de opções, né? Acho que, pô, só uma empresa, ser exclusivo com ela, não é salutar. Vamos ter aí três para bater as propostas e ver o que é melhor. No fim, vai seguir na mesma. O Jevil hoje tem só a Consórcio 76, o Tarcísio retirou, assinou um contrato que... Esse contrato com a Consórcio 76 foi assinado antes do destaque com a Sportec, o que é muito grave, né? E fica por isso. Não são questionados, não é investigado, fica por isso.
0: Teve acesso a esse contrato?
1: Não, eu não tive pelo menos. Queria muito tempo.
0: E da proposta?
1: A proposta da Consórcio 76 eu já tive acesso.
0: Conseguiu visualizar e analisar alguma situação que chamou a atenção?
1: Não, é uma proposta bem protocolar, assim, sabe, não tem nada demais. Tem ali questão de valores, se eu não estou enganado, é 170 milhões de reais e com algumas ativações que acho que não vale a gente se estender nisso por agora. Mas, no fim, ficou polarizado de volta como empresa apenas, né?
0: É.
1: O que eu não acho salutar. Não acho salutar.
0: Pro clube não, Não é interessante realmente. Então, na semana que vem, a gente deve ter algumas novidades em relação a esse procedimento, se as datas vão ser mantidas, né? Principalmente nessa questão da apresentação do consórcio 76 ao Conselho Deliberativo dessa proposta da SAF. Mas e aí o Casa, tem a questão também da parte financeira do clube, né? O Joinville vai disputar a Copa Santa Catarina e ontem, nas redes sociais do Joinville Esporte Clube, no Instagram, nós vimos alguns vídeos, alguns stories que foram... colocado nas redes lá, dos treinamentos que o Joinville está realizando no CT com preparação para a Copa Santa Catarina e poucos jogadores, poucos atletas e o Diego Souza ali trabalhando, né, junto com o seu auxiliar técnico nesse início de preparação para a disputa da Copa Santa Catarina. E em meio a toda essa bagunça que o Joinville está na parte administrativa, toda a bagunça que o Joinville está vivendo nos seus bastidores... Tem uma competição que vai acontecer daqui 3 semanas para o Joinville entrar em campo e disputar um jogo oficial contra o Marcílio Dias na Copa Santa Catarina. E esse possível aporte financeiro que o presidente que vai retornar à função da Artem de Oliveira é para essa Copa Santa Catarina.
1: Sim.
0: Agora, para pagar os atrasados dos salários dos
1: Será
0: colaboradores... do grupo de jogadores, daquilo que tem também de recuperação judicial. Brabo, hein, Casagrande?
1: Isso é assim, Israel. Volto a repetir, a gente falar de futebol nesse meio todo,
0: então,
1: porque foi... tu tem razão.
0: É inacreditável, porque daí a gente vai ter um Joinville entrando em campo no final do mês. Mas em quais condições? E essa preparação aí? Fica tudo muito nebuloso. É uma falta
1: porque
0: de transparência absurda.
1: Ninguém respeita os poderes dentro do clube.
0: É um
1: ninguém
0: negócio,
1: respeita.
0: Sim,
1: passa-se
0: surreal.
1: Por cima e acabou. E sabe o que me pega? É que se você for pegar anos atrás pra hoje... O ciclo de pessoas é exatamente o mesmo, sabe? Os bastidores e tudo mais são sempre as mesmas pessoas que estão envolvidas de alguma forma nesse processo. Isso me incomoda muito, Santos, me incomoda muito porque é impossível que ninguém, sabe, chegue, faça o exercício de consciência e pense que essas medidas prejudicam o Joinville, prejudicam a instituição. E o que eu fico pé da vida é que faz o que faz, acontece o que acontece, sai do clube e a bomba fica para a instituição. Sabe? Vai começar agora a campanha, vai começar agora as coisas e sim, quem se F é o Joinville, entendeu?
0: Ah, um impeachment blindado, né, cara?
1: Pô, cara, sim, chega a ser revoltante, sabe? E a gente, eu acho que ontem o Jô Cidral falou o seguinte sobre o Tom. Eu concordo com ele, acho que o Tom ainda é muito passivo referente a isso, sabe? Deveria ser algo, ser cobrado mais de perto, algo mais próximo, mais incisivo, dentro do respeito, é claro, mas acho que o tom de cobrança tem que mudar. Tem que mudar. Ontem a gente ouviu algumas declarações de membros do conselho e tudo mais, que tratam tratam esse episódio como se fosse mais um. E não, cara, não é. Isso é muito grave.
0: Segue trâmite e tudo mais.
1: É, isso é terrível. Isso tinha que ser... Vou falar isso aqui agora, tá? Discutir SAF neste momento com a gestão do Joinville Esporte Clube que está aí hoje é um grande erro. É um grande erro. Na minha opinião, discutir SAF hoje com essa gestão que está é um erro e é um tiro no pé gigante. Ah, o clube precisa de dinheiro. Cara, mas precisa de dinheiro a que custo? A qualquer custo? Não sei se vale qualquer coisa por dinheiro, sabe? É muito temerário pro clube. A gente tem que primeiro organizar a casa e ter uma gestão séria pra depois falar em SAF. SAF não é como se fosse trocar de e-mail, trocar de camisa, gente. É uma decisão séria.
0: 11 horas e 29 minutos. 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E nós estamos aqui com a participação do ouvinte. Tem muitas participações no nosso YouTube da CBN Joinville. A parcial da nossa enquete, 8% sim, 92% que não. Quem mais? Olha, calma que o piso de plástico vai trazer um novo momento. Quem mais? Thiago Guizzi, esqueçam a Copa Santa Catarina, vai ser mais uma vergonha assim, como todas as outras competições. Fora D'Artagnan, Luiz Cláudio mandou por aqui. Tudo jogador novo, pelo amor de Deus. Metade dos jogadores que passaram nesse vídeo do Jack eu conheço, diz o Carlos Eduardo. O que mais? Tudo que vem dessa diretoria é duvidoso. Quem garante que não tem mais um passivo pré-assinado que depois ficará pendurado para os futuros gestores? Quem mais aqui? Ó? Thiago
1: Assunção. A gente não pode acreditar em mais nada a partir de agora, porque não. Tudo é feito por baixo dos panos. Sim. Eu não consigo confiar em mais nada do que vem dessa gestão. Desculpa, não consigo. Não consigo.
0: Mais uma mentira. Quem mais? Desde a exclusividade da Sporteca que ninguém sabia, já deveriam pedir a saída deles. É o que fala por aqui o De Oliveira. Enfim, muitas participações no nosso YouTube da CBN Joinville com um oferecimento de Angelone.
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0: A gente precisa fazer um rápido intervalo por aqui. O repórter CBN daqui a pouco a gente vai falar sobre Corrida Verde e também a preparação do Jack Futsal, que há pouco divulgou a lista dos atletas relacionados que vão para Belo Horizonte, lá na Arena UnibH, enfrentar a equipe do Minas pela última rodada da Liga Nacional de Futsal, dessa primeira fase da Liga Nacional. O Joinville está no topo da tabela, quer a manutenção e tem novidade. Tem novidade na lista dos atletas relacionados. Daqui a pouquinho a gente fala sobre isso. Rápido intervalo e já voltamos.

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3: Sexta-feira, 7 de agosto de 2026. Quase 280 mil veículos foram emplacados no mês passado no Brasil. É o maior volume do ano. O número representa alta próxima de 15% na comparação com o mesmo período de 2025. As vendas foram puxadas pelos carros eletrificados e pelos veículos importados. Os dados foram divulgados pela Anfávia, a Associação Nacional dos Fabricantes de Veículos Automotores. O candidato a vice na chapa de Flávio Bolsonaro, o deputado federal Alfredo Gaspar, pediu ao STF e à Procuradoria-Geral da República a análise de um exame de DNA no prazo de 72 horas. A defesa argumenta que o laudo genético demonstrará a falsidade das acusações de estupro de vulnerável apresentada contra o parlamentar. O requerimento de urgência foi entregue ao ministro Gilmar Mendes, relator do caso na corte. A investigação começou após a senadora Soraya Tronic, do PSB, e o deputado Lindbergh Farias, do PT, acionarem a Polícia Federal com relatos sobre a suspeita. Antes de qualquer deliberação da PGR sobre a abertura de inquérito formal, Gilmar Mendes mandou a senadora apresentar dados complementares sobre a notícia-crime em 15 dias. Já Alfredo Gaspar ingressou com ações contra os parlamentares. O tenista João Fonseca volta à quadra hoje pela terceira rodada do Masters 1000 de Montreal, no Canadá. O brasileiro vai enfrentar o norueguês Casper Ruud, ex-número 2 do mundo, em busca de uma vaga nas oitavas de final da competição. A partida vai começar depois das 8 da noite pelo horário de Brasília. Será o segundo confronto entre os dois. Na edição deste ano de Roland Garros, Fonseca conquistou uma vitória histórica sobre o europeu. No horário de Brasília, 11 horas e 35 minutos agora.
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0: Na CBN Joinville, agora são 11 horas e 38 minutos, 11h38, de volta aqui na programação do nosso CBN Joga nas 11. Eu sou Israel Antunes, estou ao lado do Roberto Casagrande, a gente vai até ao meio-dia falando muito de esporte por aqui. E nesse início da segunda meia hora do nosso Joga nas 11, mudando de assunto, falando sobre o grande evento do final de semana aqui na nossa cidade. No domingo, 7h30 da manhã, nós vamos ter a expectativa aí de acompanhar mais uma edição da Corrida Verde. Eu, particularmente, Israel Antunes, vou participar, vou correr os 4 km. O JD Champs também vai correr 4 km, está na preparação. O Roberto Casagrande estará também presente na cobertura ao vivo, entrevistando, sim, a turma. Você que vai correr vai ser entrevistado pelo Roberto Casagrande. E a gente vai conversar agora aqui na programação da CBN Joinville com o Luiz Henrique Fogaça, que é assessor de imprensa da ON Sports, sobre a Corrida Verde, que ele vai trazer alguns detalhes, a expectativa e dizer o que o pessoal está ansioso para saber, o nosso querido Luiz Henrique Fogaça. Tem ainda como fazer a inscrição? Bom dia, tudo certo comigo?
1: Bom dia Israel, bom dia Roberto Casagrande, um abraço também para o JD Champs, para todos os ouvintes aí da CBN Joinville. Bom, tem sim, tá na reta final ainda, quem correr consegue as últimas unidades, né, até aqui meio-dia, início da tarde. Tem a nossa promoção, aquela pai e filho, né? Opa. Você compra, paga uma inscrição e ganha duas, né? A promoção casada aí de reta final de final de semana, mas tem sim, mas eu aconselho não deixar para a última hora, mas... não deixar para final do dia que vai ficar sem.
0: E esse domingo a corrida, como é que vai funcionar a programação em si do evento, né? Porque a gente fala da corrida em si, tem a corrida de 4 km e a de 8 km, mas tem todo um ambiente criado, né? Toda uma atmosfera para esse evento, né?
1: Isso, primeiro é bom lembrar as pessoas que no site da ON Sports, quando você faz a inscrição da corrida, você tem um regulamento, você tem todas as informações importantes, né, que o atleta deve seguir. O atleta, ele, quando se inscreve para uma corrida, por mais que é um esporte aí, a gente pode falar um pouco amador, as pessoas, muita gente vai para curtir, é a primeira vez que vai participar de uma prova, mas é como que um contrato, assim, né? Você tem regras a seguir e tudo mais. E ali a gente tem todos os horários também. Então a gente começa falando primeiro da entrega do kit, né? Que é no sábado, né? Então, no sábado, das 8 da manhã às 5 da tarde, na América, né? Na concessionária Chevrolet Metro Norte. Então, esse é o horário da entrega do kit. Então, das 8 às 5 da tarde. E aí, a corrida começa no domingo, a partir das 7h30 da manhã, a largada. A gente monta toda uma arena, né? Porque, assim, Israel, a gente gosta de falar aqui na ON Sports, a gente está acostumado aí com grandes eventos, de que a corrida, ela é algo que vai ter nesse grande evento que a gente vai montar, né? Então, vão ter muitas ativações, é realmente uma experiência como, inclusive, muita gente de Joinville e região que está acostumado a fazer algumas provas aí, vai se surpreender com a estrutura e com a experiência para o atleta que a gente leva para as nossas provas, né? Então, aconselho aí, realmente, a quem ainda não fez a inscrição, não ficar de fora dessa, porque vai ser uma experiência única.
2: E a gente podia falar um pouquinho sobre o trajeto também, sobre o trajeto desse domingo, onde começa, para 4km, onde é que vai dobrar, de 8, onde é que vai, onde termina também?
1: Isso, como eu não te confesso que eu não conheço muito assim a questão da Joinville, mas eu sei que é ali na área central, eu fui poucas vezes para Joinville também, me arrependo inclusive, me desculpem joinvilenses, eu fui poucas vezes para Joinville, mas sei que é uma cidade fantástica, fui aí na Arena Joinville já, tanto de futebol de campo, né, no Centro Eventos, ver o Jack e Crona jogar, então é algo incrível assim, mas é na região central, a largada é no mercado público, então assim, tanto no site quanto nas redes sociais tem o trajeto, é muito simples, muito fácil, né, é um percurso muito bacana, diferenciado. No dia da corrida, né, os nossos locutores, eles explicam também para as pessoas todas as informações. É uma corrida que a gente leva, assim, muitos staffs, ela é muito sinalizada. Então, ao longo do percurso, você vai ter os staffs indicando, orientando. Então, não se preocupem com isso, os atletas, que não tem erro, tá? Além disso, a cada 2,5 km, a gente tem um ponto de hidratação.
2: Opa!
1: Então, é um diferencial, Israel, que a gente leva para nossas provas, assim, a gente não deixa faltar água. A gente tem a experiência de outras situações, a gente já acompanhou, e assim, água é fundamental, principalmente para o atleta, expectativa de um bom tempo também. Então, assim, as nossas provas não faltam água, a gente sempre coloca mais do que o necessário de hidratação. Além disso, ó, olha só que legal para o pessoal, com as experiências que a gente vai levar para a prova, né? Gravação de medalha, então você vai, depois que receber a sua medalha, ao completar a prova, você pode gravar o seu tempo ou o seu nome na sua medalha. plataforma 360 para você fazer foto, vídeo. Vai ter entrega de mudas, né? Isso é importante, que a corrida verde ela tem esse apelo ambiental, né? De conscientização ambiental, de sustentabilidade. Sublimação da sua camiseta, você pode colocar ali o um nome, sobrenome, enfim, para levar ela personalizada. Massagem, pipoca, algodão doce, uma mesa de frutas, energético à vontade, painel fotográfico, LED personalizado, enfim. É uma corrida realmente com uma estrutura que vocês nunca viram, tá, pessoal? Além disso, eu acho que uma coisa que é muito legal dessa corrida é o kit do atleta, né?
2: Boa.
1: Eu costumo brincar que nas nossas corridas, né, que a ON Sports assina e essa parceria muito bacana que está com a NSC e com todo o grupo, o atleta faz a sua inscrição e é o melhor cashback que ele tem. Porque o que ele recebe de volta no kit, só a própria camiseta, já é uma camiseta, né, de corrida específica, então só o que ele recebe no kit é quase um cashback, ele
2: Baita.
1: tá no lucro, inclusive, né? Então, assim, ó, vai vir uma eco bag, a gente sempre é acostumado a mandar um kit com as sacochilas de plástico, mas dessa vez, na pegada da sustentabilidade, é uma eco bag reutilizável. Vai vir uma toalhinha também, uma meia de corrida, né, de poliamida. Então, só se for no mercado comprar uma meia de corrida, já passa R$ 50, né? Fora a camiseta. Então, já pagou a inscrição só nisso aí. Além disso, um diferencial que é muito bacana: todo atleta que completar a prova recebe a medalha, né, de
2: Legal.
1: participação. Uma medalha linda, tá nas nossas redes sociais. Não sei se vocês já viram, mas a medalha é linda.
2: Sim.
1: E a novidade desse ano é uma caneta personalizada e que nessa caneta. Ela tem um compartimento pequenininho que vem semente de figueira branca. Então você está levando para casa uma canetinha com
2: Que
1: sementes
2: massa.
1: para você plantar e espalhar, né, essa mensagem aí de conscientização.
0: Pô, que legal. Legal demais esse kit, né, que será retirado amanhã na Metronorte. A partir das 8 horas da manhã, você que já está inscrito ou você que vai se inscrever ainda, já se organiza, porque amanhã tem que retirar o kit, esse kit bacana que o
2: Na
0: Luiz está explicando.
2: Metronorte.
0: E, cara, vai ser assim, vai ser uma corrida bem legal demais. Muitas pessoas estão já inscritas, tem ainda como se inscrever lá no site da ON Sports. E essa parceria com a NSC Sports, o Luiz, a gente também trata, porque fecha também um ciclo, né, de corridas, né, que a gente teve por toda Santa Catarina, né?
1: Isso, é um circuito, né? E assim, ó, quando a gente começou essas conversas, né, quando a gente recebeu o convite, principalmente, a gente ficou muito feliz assim, né? E é muito gratificante pra gente, né? Ver todo no grupo, né? CBN, tem a Rádio Atlântica, enfim, a NSC, mas todo o grupo NSC, a gente vê a nossa marca junto com vocês, assim. É gratificante pra gente estar tá assinando essas corridas. E aí tivemos a etapa primeiro em Blumenau, depois em Florianópolis, em Joinville, mas a gente queria levar para mais cidades, assim. E não tenho dúvida que 2027 promete esse
0: Boa.
1: circuito de corrida verde ele ser ainda maior, assim. A gente ficou muito feliz com os resultados, com o feedback dos atletas, né, com a estrutura que a gente vai levar. Olha, prometo, assim, podem me cobrar na segunda-feira, assim, vai ser um clima incrível com uma corrida que vocês nunca viram aí em Joinville.
0: Que espetáculo. Luiz Henrique Fogaça, que é do ON Sports, né, assessor de imprensa do ON Sports, nos trazendo mais detalhes sobre a Corrida Verde. Tem inscrições abertas ainda. E até uma pergunta do Wagner Dias por aqui, né? Qual que é o tempo limite para a execução da prova? Eu acho que é 1h30, né? Eu acho que é
1: Isso,
0: uma.
1: uma hora e meia, por conta do percurso, né? Percurso de 4 e 8K, mas assim, eu vou. Posso, tô falando por minha conta, mas nunca aconteceu das pessoas passarem esse tempo, porque é um tempo muito ajustável com a realidade, né, dos atletas.
0: É que tu não
1: e
0: conhece o
1: assim, ó.
0: JD Champs correndo. 1h30 vai ser suficiente para ele.
1: Mas olha que legal, ó. Diz pro Jota que se ele for o último a chegar, e eu gosto muito de falar isso, tá, Israel? Se o Jota for o último a chegar e o Jota vir com todos os staffs aí finalizando a prova, ele vai chegar na frente de todo mundo que ficou em casa e não foi pra corrida.
0: É
1: Então acho
0: espetáculo.
1: que isso é muito legal, sabe? E assim, tem histórias, né, cara? Muitas pessoas, a gente tem histórias de pessoas que estão pelo processo de emagrecimento e a corrida é uma meta de vou correr uma primeira prova, né? As pessoas que vencem a depressão. As pessoas que venceram uma outra doença. Tem muitos relatos de pessoas que venceram o câncer e a corrida é para comemorar.

0: apresentar a corrida. Eu e o Kleber Grabowska vamos reportar a corrida.
1: Então, Roberto, sabe que o Luiz Bittencourt, né, meu xará, que é o diretor do CEO da All Sports, eu sempre usava, eu corria, mas sempre usei a desculpa que eu não podia correr porque estava na organização. Até um dia numa maratona aqui em Tubarão, que quando a maratona largou, o Luiz, assim, ó, tá, eu vou, tô indo. Eu assim, tu vai pra onde? Se não, eu vou correr. Como tu vai correr? Ué, eu vou correr, tá tudo certo, a prova eu posso correr agora. E aí eu perdi essa desculpa, né, de que eu tô trabalhando e não posso correr. Mas, gente, muito feliz de estar falando com vocês. Eu iria para Joinville nesse final de semana, por conta aqui da corrida e acabou não indo, mas assumo o compromisso de um ano que vem, na segunda edição da Corrida Verde de Joinville, eu vou estar aí presente com vocês.
2: Maravilha. Legal demais. Luiz, um grande abraço. Até mais.
1: Abraço, bom dia, bom final de semana e boa corrida para todo mundo.
2: Valeu. Show de bola. Luiz Henrique Fogaça, da ON Sports, assessor de imprensa da ON Sports, trazendo detalhes, né, sobre a Corrida Verde. Vai ser espetacular nesse domingo, portanto, a largada às 7h30 da manhã. Vamos estar lá, né? Eu, Roberto Casagrande, Kleber Grabowska, todo o timaço da CBN Joinville, representando aí a mais uma etapa da Corrida Verde, fechando esse circuito de 2026. Bom, show de bola. Nesse final de semana, tem transmissão no Giro Total ao vivo, no domingo pela manhã, e amanhã tem transmissão ao vivo do Jack Futsal, e o Jack Futsal que viaja daqui a pouco para Belo Horizonte, porque enfrenta a equipe do Minas amanhã na Arena UniBH. O Jack divulgou há pouco os atletas relacionados. O Casagrande, tu tem a lista dos caras?
0: Tem,
2: aí?
0: Tá na mão. O Jack aqui, então, vai pra lá para BH para tentar confirmar.
2: Tá confiante, não?
0: Tá, acho que vai confirmar essa ponta da tabela. Assim. O Jack Futsal joga contra a equipe do Minas, viaja então no dia de hoje e tem um jogo importantíssimo com novidades na relação. Ele que chegou, vai fardar a camisa 87. Um abraço aí para os flamenguistas que estão ouvindo a CBN. Lucas, o novo contratado do Jack, ala esquerdo, será o camisa 87. O Jack que vai para lá então com o Matheus e Davi Perim, né? Aí teremos o Alves, o Guilherme, o Kevin, o Pinheiro, o Fernando, Rafael Remy, Pedro Rei, Xuxa, Jacaré, Dieguinho, Denis e o Lucas. Camisa 87, então, novidade na relação, ele que vem do Traipu, veio aí para reforçar a ala esquerda do Jack Cronas, Antunes.
2: Lucas, então. A gente vai...
0: Não é Luquinhas, é Lucas.
2: Ele pediu, foi pedido dele, pediu, né?
0: É Lucas.
2: Ele estava jogando Traipu, era Luquinhas, né?
0: Era
2: agora,
0: Luquinhas.
2: Aqui no Joinville vai ser Lucas. O número 87, então.
0: 87.
2: Em homenagem ao Forte. E vai pro jogo, portanto, vai viajar, que legal. O Joinville que tem alguns desfoques, né?
0: Temos, a gente já sabe do Robinho, né? É sempre bom mencionar, mas vai ficar um tempo fora. O Cleiton também vai ficar ainda pelo menos 2 meses e meio fora, tratando de lesão. Temos também o Alan Rian com problemas no tornozelo e o Luizinho também que se recupera de uma lesão no ligamento do joelho. Além do Fixo Henrique, que está fazendo fortalecimento, então vai também ser segurado por ali.
2: Então
0: são esses os desfalques. Desfalques importantes, né? O Luizinho, o Robinho, o Henrique. O próprio Rian também, que não vinha tão bem, mas é um cara que já fez bons jogos e pode mostrar muita coisa. Além do Cleiton, né, claro.
2: Amanhã, última rodada, portanto, a 15ª rodada dessa primeira fase da Liga Nacional de Futsal. O Jack estará em quadra às 7 horas da noite, todos os jogos às 7 da noite. A lista das partidas, né? Atlântico e Praia, Santo André e Jaraguá, Campo Mourão e Cascavel. Além de Tubarão e a CBF, Umuarama e Magnus, Corinthians e Pato, São José e Marreco, além, claro, de Minas e Joinville. Classificação da Liga Nacional até o momento, após 14 rodadas. Joinville é líder com 32 pontos, o Magnus tem 30, Atlântico 29 e Praia 29. As equipes já estão garantidas dentro do G4. O Joinville já está dentro do G4 e pode garantir a primeira colocação como? Jack vencendo o jogo, classifica em primeiro. Jack empatando a partida, tem que torcer para que o Magnus não vença o Umuarama com uma goleada que ultrapasse o saldo de gols da equipe do Joinville. Então, para o Joinville perder a primeira posição em relação ao Magnus, Joinville empatando pode acontecer só se o Magnus fazer uma goleada contra a equipe do time do Umuarama. Joinville perdendo a partida pode ser ultrapassado pelo Magnus, pelo Atlântico. As duas equipes podem ultrapassar o Joinville. Magnus, uma vitória simples, caso o Joinville perca o jogo. Uma vitória simples, o Magnus assume a liderança. E pode ser ultrapassado pelo Atlântico também se o Atlântico vencer a partida do Praia e aí aplicar uma goleada e tirar o saldo de gols da equipe do Joinville. O saldo de gols do Joinville no momento é 27, o saldo do Magnus é 19 e do Atlântico também é 19 gols. Então, essa é a possibilidade. Então, o Joinville tem tudo aí para terminar essa primeira fase no topo da tabela, conseguindo vencer a equipe do Minas. O Minas, adversário do Jack, é o 12º colocado. Está ali no limite, né, da zona de classificação, precisa somar pontos para ficar entre os 12 primeiros, para garantir vaga.

0: vaga, pelo menos para os playoffs da Liga Nacional. Que tem na quinta posição o Pato com 24, aí vem o Jaraguá com 23, a CBF 23 e na oitava posição o Campo Mourão com 20. Essas quatro equipes jogariam, se terminasse agora, os playoffs da Liga Nacional em casa, o jogo da volta. Depois Cascavel 19, Moarama 17, Corinthians 13 e Minas com 12. Na parte de baixo tem Tubarão com 12, Marreco com 9, São José com 9 e o Santo André com 7 pontos. E aí essas são as brigas, né, da Liga Nacional de Futsal. Palpite pro jogo, ô Roberto Casagrande?
1: 4-0 pro Jack.
0: 4-0? Bom palpite.
1: Não, acho que um time muito superior. Acho que até com empate já vai conseguir a ponta da tabela, mas acho que vai ganhar o jogo. O time do Jack é muito forte.
0: 4-0 então, palpite? 4-0. Meu palpite é 3-1 pro Joinville. Joinville vence o jogo lá da equipe do Minas. Minas, que pode ser o adversário do Jack na final da Copa do Brasil, e o Jack começou a vender os ingressos, ou vai começar a vender os ingressos, quando, isso, que data já tem aí para o pessoal poder se organizar e comprar os ingressos para a final, aliás, para semifinal, jogo da volta contra o Traipu, o Roberto Casagrande?
1: O jogo do dia 11 de agosto, é famosa, é terça que vem, né? Isso? Terça-feira que vem. Isso mesmo, terça-feira, Jack e Traipu no Centro Eventos Carranzen, ingressos à venda.
0: Opa!
1: O jogo que começa às 8 horas da noite, obviamente com transmissão aqui da CBN, claro, Joinville, né? Como de praxe, como vocês estão acostumados já, né?
0: Com imagens.
1: Com imagens?
0: Com imagens.
1: Com imagens aí, ó.
0: Não sabemos se é a imagem do jogo ou a imagem.
1: Na quadra, mas vai ter imagem.
0: Imagens vão ter.
1: Vai ter imagem, mas vem uma novidade boa por aí, tá, pessoal? A arquibancada.
0: Que horas que é o jogo?
1: Às 8 horas. 6h30 já abrimos os microfones.
0: É isso que eu ia falar, 6h30 ao vivo já.
1: Ao vivo, diretaço.
2: Eu
1: aqui do estúdio, o pessoal lá direto do Carl Hansen. A arquibancada tá 50 pila inteira e 25 a meia. 50 inteira e 25 a meia. E nas cadeiras de quadra, aquelas cadeiras mais próximas, né? De fato, ali da quadra de jogo. R$70 a inteira e R$35 a meia. No dia do jogo vai ter ali um acréscimo de 10 pila para cada ingresso inteiro, né? Ou seja, a arquibancada no dia do jogo passa 60 e a cadeira passa 80. E, obviamente, 5 pila a mais também na meia entrada de cada ingresso. Um jogo e tanto, uma semifinal de Copa do Brasil que o Joinville, confirmando a classificação, já sabe, já está ciente que vai estar na próxima Supercopa, João Antunes.
0: Venceu o jogo de ida, né?
1: Venceu o jogo de ida, o empate já garante, mas, como já bem disse os jogadores do Jack algumas vezes, algumas oportunidades, né? O Joinville não entra em quadra para empatar. O Joinville entra em quadra para ganhar.
0: 11:56, falando em Jack Futsal, também tem a talentos, né? Fazendo
1: tem
0: uma
1: talentos.
0: Boa campanha.
1: O Jack já está classificado, até o nosso querido Marcos Aurélio Carvalho por aqui.
0: Querido.
1: Fez questão de avisar pra gente, né? O Jack empatou com o Blumenau ontem por 3-3. Ontem 3-3, joga hoje 7:30 contra o Pato, mas Joinville está classificado, agora só resta saber a colocação. Então vou puxar a tabela por aqui da Liga Nacional de Talentos.
0: O Blumenau que é o time da casa, né?
1: É, o Jack então tem 7, o Jack é o segundo colocado com 7 pontos, o primeiro é o Blumenau com 8, então hoje define tudo quem fica em qual colocação, né? Mas
0: já
1: a expectativa é que o Jack fique na ponta da tabela, então.
0: Consiga vencer
1: o Blumenau, o
0: Pato.
1: O Beck é o campo, né? O Blumenau vai folgar hoje, no caso, então. Essa é a informação ao time de base do Jack, muito bem também.
0: Bah, espetacular. Show de bola. 11 horas e 57 minutos, você ligado na programação aqui do nosso CBN Joga nas 11. 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
1: Volta amanhã a Série D. Amanhã teremos Nacional e ABC, 4 da tarde. Amanhã também teremos... sumiu tudo daqui, mas tudo bem.
0: Mas tem.
1: Tem os jogos são os match points, digamos assim, de acesso, né?
0: É.
1: Lembrando que quem for eliminado, quem cair nessa fase, ainda vai ter mais uma chance de ascender a Série C do Brasileiro, né?
0: Restaram 8 equipes, né? 4 já avançam.
1: Isso.
0: E depois outras
1: mais
0: duas
1: vagas. Mais duas vão subir. Então serão 6 equipes que vão subir para a Série C do Campeonato Brasileiro.
0: Legal demais. Ô, Casa, só pra gente fechar, então, entregar o nosso CBN Joga nas 11, agora que são 11 horas e 58 minutos. Ontem nós tivemos as definições dos últimos dois classificados à fase quartas de final da Copa do Brasil. O Inter perdeu para o Corinthians pelo placar de 2-1 jogando lá em Itaquera. No agregado, o Inter eliminou o Corinthians e avança a fase quartas de final depois de 6 anos. E o Corinthians fica pelo caminho, o Corinthians é o atual campeão, né? Ficou pelo caminho ontem. E agora, o resultado de ontem mais expressivo realmente foi a virada do Vitória contra o Atlético Paranaense. Goleada por 4-0, o Atlético ficou pelo caminho, o Vitória avança e entre os 8 classificados é o único time que não tem título da Copa do Brasil. Os 8 classificados: Vasco, Inter, Grêmio, Vitória e Atlético Mineiro, Santos, Cruzeiro e Palmeiras. Sorteio 11 horas da manhã da próxima terça-feira.
1: Se não cair um Grenal, aí eu sou um Fusca, tá?
0: Cara, e assim, ó, pode ter um Grenal, pode ter um Clássico Mineiro e pode também ter um Clássico Paulista, né? Um
1: Santos e Palmeiras.
0: Santos e Palmeiras. E aí ficou Vitória e o Vasco.
1: Se não der um Grenal aí...
0: Já pensou?
1: Sou maluco.
0: Que loucura. Aí é loucura.
1: Aí
0: né?
1: É loucura, como diria o poeta, né?
0: Como diria...
1: Isso vai pegar ainda, tá? Isso vai pegar ainda.
0: Aí é loucura.
1: Isso vai pegar ainda. Vai ser o meu bordão.
0: Aí é loucura.
1: O Galvão tem um óleo, o gol, meu vai ser aí é loucura. Olha só.
0: Aí é loucura. Aí é loucura. Casal, um abraço e amanhã a gente volta aqui na programação da CBN Joinville.
1: Jornada esportiva amanhã.
0: Inclusive hoje, dentro da atualidade esportiva, tu traz mais informações também sobre...
1: Mais informações sobre SAF, tô buscando algumas novidades sobre a única proponente, né, que temos de momento, que é a Consórcio 76, tentando buscar mais informações sobre os investidores e também sobre as pontes que ligaram a Consórcio 76 com o JEC. 6h30 aqui na CBN Joinville, mais detalhes.
0: E só para fechar por aqui, ó, você aprova a volta do D'Artagnan? Não, 92%. E 8% sim, lá no nosso YouTube da CBN Joinville.
1: Show de bola.
0: Nossa enquete por aqui. Um abraço, Casar.
1: Abraço, até mais.
0: Valeu.
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0: Sexta-feira, 7 de agosto de 2026. As rajadas de vento chegaram a 109 km por hora em Santos, no litoral de São Paulo, em decorrência da passagem de um ciclone extratropical pela costa sul do Brasil. A travessia da balsa entre a cidade e o Guarujá ficou paralisada ao longo de uma hora por causa da ventania. Ubatuba, Caraguatatuba, Bertioga e São Sebastião suspenderam as aulas em caráter preventivo. No Rio de Janeiro, a Defesa Civil mandou 3 alertas severos para o celular das pessoas logo cedo por causa do risco de ventos e chuvas no estado. Segundo a Climatempo, as rajadas devem ficar mais intensas entre hoje e amanhã e podem atingir até 110 km por hora em áreas da Serra, do Sul Fluminense e da Costa Verde. As atividades escolares foram suspensas nas redes municipal, estadual e federal. O governo dos Estados Unidos impôs preços mínimos de importação e uma tarifa de 15% sobre produtos fabricados com polissilício, matéria-prima usada na fabricação de chips semicondutores e painéis solares. O decreto do presidente Donald Trump tem o objetivo de apoiar as cadeias de suprimentos nacionais diante da competição com a China nas áreas de inteligência artificial e energia. No horário de Brasília, 12:04.
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2: Praticamente encerrado.
3: Sexta-feira. Sexta-feira, semana praticamente encerrada, 7 de agosto de 2026, começando mais um CBN Brasil com Cássia Regina.
2: E com Carlos Alberto. Uma ótima tarde para você, Carlos Alberto, e para os nossos ouvintes também.
3: E muito obrigado a todos que nos acompanham em áudio e vídeo. E vamos então, quer dizer, sexta-feira praticamente terminada, mas ainda tem o nosso programa.
2: Claro.
3: Às 7 da tarde e tal, disso aqui. Bom, o tempo, como a gente havia comentado ontem, as informações do tempo efetivamente mudou e já tem consequências aí espalhadas pelo país, né, Cássia?
2: Exatamente. Bom, o que nós temos? No Rio Grande do Sul, a situação é mais grave. Por lá, infelizmente, houve inclusive uma morte de um rapaz que estava andando de moto, caiu uma árvore, o atingiu. Isso aconteceu no Rio Grande do Sul. No Rio Grande do Sul também, 300 mil pontos sem energia elétrica, é o balanço mais recente que nós temos. Ao longo aqui do CBN Brasil, a gente vai ter nossa reportagem direto de Porto Alegre, trazendo mais informações. Em São Paulo, foi montado um gabinete de crise para enfrentar situações que podem decorrer dessa ventania. Nós já temos garoa em vários pontos da capital paulista, inclusive no ponto em que nós estamos aqui na região do Butantã, já tem uma chuvinha fraca. E no Rio de Janeiro, por enquanto, não há grandes impactos da ventania, mas já tem toda uma estrutura mobilizada para o enfrentamento dessa situação. E a gente também vai ter informações sobre isso com a nossa reportagem, ainda na primeira hora aqui do CBN Brasil.
3: Tempo aqui em São Paulo, do nosso ponto de observação, no Butantã, bairro do Butantã em São Paulo, está tudo meio escuro.
2: Sim.
3: Ainda não é aquele escuro de noite, mas é para meio-dia, tá.
2: Tá escuro, e com um garoinha. Agora há pouco o Leandro Gouveia chegou aqui à redação, estava chovendo, Juliano Fonseca também pegou uma chuvinha, tá acontecendo.
3: Bom, vamos às notícias, às outras notícias. Primeiro, a guerra deu lucro. A guerra do Oriente Médio deu lucro. Lucro para a Petrobras. Olha só os resultados que a Petrobras anunciou ontem. O lucro da Petrobras no segundo trimestre cresceu quase 100% em relação ao mesmo período do ano passado. Foi um lucro líquido de 52 bilhões de reais. Quase o dobro, né? Quase o dobro do que aconteceu no mesmo período do ano de 2025. Segundo a Petrobras, o resultado se deve a maior volume de produção e venda de petróleo e derivados e uma alta no preço médio do barril, que é a consequência da guerra no Oriente Médio. Para o ouvinte ter uma noção, no trimestre encerrado em junho, o preço médio do petróleo negociado pela Petrobras ficou em 104 dólares o barril. 104 dólares o barril. Antes da guerra era 60. Então, estava aí na faixa de 60. No último trimestre, no segundo trimestre do ano, o preço médio foi de 100 dólares o barril. E com isso, a Petrobras teve esse lucro extraordinário nesse período. O que significa que é uma notícia muito boa, sabe, para quem? Para os acionistas da Petrobras. A Petrobras vai, a estatal vai distribuir 17 bilhões de reais aos acionistas. Um dos acionistas principais é justamente o governo federal. Vai receber aí uns 30% desse dividendo que a Petrobras vai dividir adiantadamente. Ela dividia, são dividendos relativos ao exercício de 2026, que a Petrobras está adiantando, dados os bons resultados do segundo trimestre. Bom, julho também seguiu alto o preço do petróleo e ajudou, então, as exportações brasileiras. O resultado é que, no acumulado do ano, o saldo comercial do Brasil, quer dizer, saldo entre exportações e importações, o saldo positivo é de praticamente 50 bilhões de dólares. É bem maior, é 30% superior ao saldo dos primeiros 7 meses de 2025. Houve aumento da exportação e houve aumento da importação, porque ao mesmo tempo que o Brasil é grande exportador de petróleo, ele é importador de diesel e de outros combustíveis. Então, ganha na exportação, mas também paga na importação. Uma pela outra, o saldo é positivo para a economia brasileira. Um saldo comercial de praticamente 50 bilhões de dólares. Isso significa dólar que entrou no país. Quer dizer, dólar significa... Isso é uma das razões que explica, por exemplo, a cotação do dólar mais baixinha. Está entrando muito dólar no país de exportação e também de investimentos diretos. No noticiário político, nós vamos tratar aqui de um fato que está acontecendo, um fato com vários desenvolvimentos que ocorre em Brasília, que o estranhamento, o clima de tensão entre o ministro do Supremo Tribunal Federal, ministro André Mendonça, e o diretor da Polícia Federal, Andrei Rodrigues. O ministro Mendonça, ele é o relator dos casos de fraude no INSS e também do caso do Master, relator do caso Master, que estava com o Dias Toffoli e passou para o ministro André Mendonça. Bom, e há uma clara desconfiança entre o ministro André Mendonça e o diretor da Polícia Federal, Andrei Rodrigues. O ministro acha que a Polícia Federal não é que protege, mas que, enfim, é mais leniente, não avança como deveria ou como ele, ministro André Mendonça, gostaria nas investigações que envolvem o filho do presidente Lula, Lulinha, e também agora o ex-chefe de gabinete do presidente Lula. Por exemplo, o ministro André Mendonça foi muito rápido, no caso Master, por exemplo, em mandar a operação de busca envolvendo o senador Jacques Wagner, que é líder do PT. Então, a Polícia Federal acha que, de um lado, a Polícia Federal e os superintendentes, 27 superintendentes da Polícia Federal, fizeram um documento de apoio ao presidente, ao diretor da PF, e dizendo que a PF não pode sofrer interferências, etc. Eles acham, o diretor da PF, Andrei Rodrigues, acha que o André Mendonça está interferindo na ação da Polícia Federal para apressar as investigações que envolvem o Lulinha, o Jacques Wagner e o caso Master. Uma das desconfianças do ministro André Mendonça é o fato de que o diretor da Polícia Federal, André Rodrigues, estava naquele famoso encontro lá em Londres, quando o então dono do Banco Master, Forcaro, fez uma festa lá com autoridades, uma festa regada a uísque e charutos. O diretor da Polícia Federal, André Rodrigues, estava nesse encontro, nessa reunião. Do lado da Polícia Federal, há a desconfiança de que o André Mendonça apressa as investigações que envolvem pessoas ligadas ao PT e ao presidente Lula e atrasa as investigações ligadas, como, por exemplo, ao ex-governador do Rio, Cláudio Castro, e à direita. Nós teremos reportagens e comentários sobre isso. Nós vamos começar, então, com a reportagem da Rani Veloso, de Brasília, que tem aqui mais detalhes dessa desconfiança aí, desse embate entre a Polícia Federal e o ministro André Mendonça. Rani Veloso.
4: É isso mesmo, Sardenberg. Boa tarde a você, a Cássia e a todos que nos acompanham. A gente já tem aqui desdobramento, porque de acordo com fontes ouvidas do Supremo Tribunal Federal, que falaram à CBN, a nota dos 27 superintendentes regionais da Polícia Federal de ontem, na qual eles defenderam a autonomia da corporação e que as investigações não se submetam a interesses políticos, foi interpretada pelo ministro André Mendonça, do STF, como reação imediata do diretor-geral da PF, Andrei Rodrigues, a reunião que ocorria no mesmo momento. Mendonça, o ministro da Justiça, Wellington César, e o advogado-geral da União, Jorge Messias, estavam reunidos para tentar reduzir as tensões na relação do STF com o comando da PF quando a nota foi divulgada, e por isso foi interpretada como uma reação imediata. Essa reunião entre os três ocorreu porque foi solicitada por membros do governo. O ministro André Mendonça é relator dos casos das fraudes do Banco Master e também do INSS. E durante a reunião cobrou uma garantia, quer que as equipes de investigação atuem com total independência e sem qualquer tipo de pressão. O ministro avaliou a reunião como positiva nesse sentido. Essa crise de desconfiança entre o gabinete de Mendonça e o STF e a Polícia Federal é recíproca e se agravou nos últimos meses. No caso das investigações do INSS, por exemplo, o que incomodou o ministro André Mendonça foi uma série de trocas de delegados, peritos e coordenadores, além da demora no envio de relatórios sobre quebras de sigilo, dentre eles o de Lulinha. A PF demorou 6 meses para enviar esse relatório ao Supremo Tribunal Federal. Lulinha é filho do presidente Lula e agora é investigado por tráfico de influência em 3 inquéritos na Suprema Corte. E essa demora levou o ministro André Mendonça a exigir informações mais claras da corporação. Do outro lado, a PF viu como interferência indevida as ordens do ministro para que os policiais entregassem dados brutos ao STF e não repassassem detalhes das investigações aos seus superiores. O ministro da Justiça deve se reunir com Andrei Rodrigues nos próximos dias para tentar selar uma trégua institucional. Sardenberg.
3: Muito obrigado. Essa informação da Rani Veloso de Brasília. Eu acrescento aqui uma nota que acaba de ser publicada há poucos minutos pela colunista de O Globo, a Bela Megali, que diz o seguinte, leio, a Polícia Federal vai intimar o ex-chefe de gabinete do presidente Lula, Marco Aurélio Santana Ribeiro, conhecido como Marcola, para prestar depoimento. Ele está envolvido, como vimos, em 2 investigações que tramitam no Supremo Tribunal Federal e que envolvem a lobista Roberta Luxinger e o filho mais velho do presidente Lula, que é o Flávio Luiz Lula da Silva, o Lulinha. O Marcola apareceu na troca de mensagens de Roberta, interceptadas pela Polícia Federal. Ex-chefe de gabinete de Lula, ele recebeu repasses da lobista e teve despesas pessoais pagas por ela, lobista. Investigadores da Polícia Federal apuram agora se houve algum ato de ofício por parte do ex-chefe de gabinete em contrapartida ao dinheiro recebido. Isto é, ato de ofício é algum documento assinado pelo ex-chefe de gabinete, quando chefe de gabinete, digamos, autorizando algum ato público, autorizando, por exemplo, reuniões da Roberta Luxinger com autoridades do governo, enfim, algum papel escrito, vamos simplificar, algum documento escrito em que apareça a assinatura do ex-chefe de gabinete e que favoreça diretamente a lobista. Então, isso seria um ato de ofício. Em nota, o Marcola já havia admitido ter recebido R$249 mil da empresária e disse que isso era um empréstimo privado. Negou qualquer irregularidade com as suas funções públicas. Segundo pessoas próximas a Marcola, foi o filho de Lula que apresentou Roberto Luxinger a ele, chefe de gabinete. Bom, nós voltaremos a esse assunto e certamente nas noticiárias dos próximos aqui na CBN e também esse assunto não vai terminar na semana que vem. Mesmo porque o ministro da Justiça, o ministro o Wellington Lima, está fazendo aí ações para, enfim, tentar botar panos quentes nessa história. Apenas só queria acrescentar o seguinte, quando a gente fica dizendo assim, né, a Polícia Federal tem autonomia, a Polícia Federal vai ter que agir sozinha,

0: é óbvio, né, gente? A polícia não é mais do que obrigação que haja a independência da Polícia Federal. Quando se começa a falar muito em independência da Polícia Federal, que é preciso preservar, é sinal de que algo estranho está acontecendo nessa atividade. A ver. Bom, seguindo então aqui, nós temos agora o Felipe Igreja, de Brasília.
1: Sartenberg, uma decisão do Supremo Tribunal Federal sobre o tempo de pena de uma das condenadas pelos atos golpistas de 8 de janeiro pode abrir brecha para que outros réus tenham o tempo de pena revisto pela corte, em um raro momento de derrota do ministro Alexandre de Moraes, que é o relator desses casos. Em um julgamento no plenário virtual, por 6-4, o STF entendeu que o período em que condenados permaneceram cumprindo medidas cautelares diversas da prisão, como uso de tornozeleira eletrônica, prisão domiciliar ou recolhimento noturno, também deve ser abatido da pena imposta pela Justiça. A decisão não reduz a pena que foi aplicada, mas permite o abatimento da punição diante do período em que as medidas cautelares foram cumpridas antes do julgamento final dos casos. Esse processo, analisado no Supremo, foi de uma mulher que foi presa no QG do Exército, aqui em Brasília, e posteriormente foi condenada a 1 ano de prisão por associação criminosa. Inicialmente, a defesa dela pediu a redução da pena em função dela ter cumprido, inclusive, um período de prisão preventiva. E depois, ela utilizou tornozeleira eletrônica, ficou em prisão domiciliar e ficou recolhida, precisou ficar recolhida no período noturno. O ministro Alexandre de Moraes inicialmente concordou em reduzir o tempo da prisão preventiva, mas não concordou em reduzir o tempo em função da aplicação das medidas cautelares. Houve um recurso ao plenário do Supremo, que então, por 6-4, decidiu dar razão à defesa da mulher, para que o período em que ela ficou sob restrição também fosse abatido da pena. Votaram nesse sentido os ministros Cristiano Zanin, que abriu a divergência, André Mendonça, Edson Fachin, Carmen Lúcia, Luiz Fux e Gilmar Mendes. Já Alexandre de Moraes, Dias Toffoli, Flávio Dino e Nunes Marques acabaram vencidos nesse caso. Sardenberg.
0: Muito obrigado. Informação do Felipe Igreja, de Brasília. E agora vamos para o intervalo.
2: E já voltamos.
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6: Você tem um negócio que depende exclusivamente da alta temporada? Esse é um desafio para muitas empresas, principalmente no turismo. Mas a sazonalidade não precisa ser uma sentença para o seu negócio. As empresas que conseguem manter bons resultados ao longo do ano criam motivos para o cliente comprar, visitar ou voltar, mesmo fora dos períodos de maior demanda. Isso pode acontecer por meio de promoções, eventos, novos produtos e uma comunicação constante com o público. No fim das contas, marketing não serve apenas para vender mais quando o mercado está aquecido. Ele também ajuda a manter o seu negócio relevante quando a demanda diminui. Descubra outras estratégias para fazer a sua empresa crescer o ano inteiro. 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
9: Entre o ministro André Mendonça e o diretor da Polícia Federal, Andrei Rodrigues. Há uma desconfiança mútua, né, meu irmão?
10: É, eles estão há algum tempo com essa dificuldade, né? Na verdade, a Polícia Federal teve já outros embates com o ministro Dias Toffoli, por exemplo, quando ele era o relator dos casos
9: do caso
10: de corrupção, no caso do banco, né?
9: Yeah.
10: Do Banco Master. Pois é, mas na verdade o caso atual do ministro André Mendonça com a Polícia Federal é uma desconfiança mútua de que um está querendo ajudar o lado bolsonarista e o outro está querendo ajudar o lado do Lula, do PT, né? Uhum. O tanto que o André Mendonça proibiu que as informações sobre o caso fossem mandadas diretamente para o diretor da Polícia Federal. Tinha que passar primeiro por ele. Por quê? Porque ele implicitamente dizia, deixava claro que achava que as informações sobre o processo iam direto para o presidente Lula, através do diretor-geral da Polícia Federal. E isso é uma desconfiança de que questões políticas estão interferindo no inquérito, né? A favor de um ou a favor do outro. Os dois lados estão nessa disputa, né?
9: É.
10: Isso é ruim porque atrapalha a isenção da investigação, né? Ou pelo menos dá a sensação de que a investigação pode ter dois lados, não ser imparcial. Isso sempre atrapalha, né? Sempre prejudica o resultado final. Vamos ver, eles agora tiveram uma reunião com o ministro da AGU e ministro da Justiça para tentar colocar um equilíbrio nessa relação, né? Vamos torcer para que isso aconteça, porque realmente é um caso muito grave para que seja tisnado com desconfianças políticas, né?
9: Tá certo. A ver, a história está em andamento, houve uma reunião do ministro André Mendonça com o ministro da Justiça, Wellington Lima, e ficou o ministro Wellington Lima de conversar com o diretor da Polícia Federal para ver, então, o acerto que você fez menção aí, né, meu irmão?
10: Eu acho que é a melhor solução para os dois, né? Porque nenhum dos dois ganha se ficar no ar essa sensação de que alguém está tentando proteger um dos lados, né?
9: Tá certo. Meu irmão Pereira, obrigado, meu irmão. Bom final de semana. Até.
10: Até.
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0: quinta-feira, 7 de agosto de 2026. Uma decisão do STF sobre o tempo da pena de uma das condenadas pelos atos golpistas de 8 de janeiro de 2023 pode abrir brecha para outros réus pedirem revisão. Em julgamento no plenário virtual, a corte entendeu que o período em que as pessoas cumpriram medidas cautelares deve ser abatido da punição imposta pela justiça. O caso analisado pelo Supremo Tribunal Federal é o de uma mulher que foi presa no quartel-general do Exército em Brasília e condenada a 1 ano de prisão por associação criminosa. O governo federal iniciou as articulações para levar o modelo do concurso público nacional unificado para estados e municípios. Segundo o documento divulgado pelo portal G1, o Ministério da Gestão e da Inovação em Serviços Públicos, o Conselho Nacional de Secretários de Estado da Administração e a organização república.org firmaram um compromisso para adaptar e disseminar nas unidades da federação as inovações desenvolvidas no Enem dos concursos. A iniciativa não obriga prefeitos e governadores a aderirem ao modelo. De acordo com o governo, o objetivo é abrir uma agenda de cooperação para compartilhar experiências. O CNU foi realizado pela primeira vez em 2024. O processo reúne vagas de variados órgãos públicos em um único certame. A Bolsa de Valores de São Paulo cai 1,6% aos 172.741 pontos. O dólar comercial está em baixa de 0,37%, negociado a R$ 5,08. O euro vale R$ 5,88, ligeira queda de 0,02%. No horário de Brasília, meio-dia e 31.
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0: E aí, Miriam?
1: Boa tarde, Sardenberg. Boa tarde, Cássia. Boa tarde, ouvintes.
2: Boa tarde, Miriam.
0: Miriam, assunto inflação, você nos diz, o Bradesco e outros bancos, outras instituições estão reduzindo a previsão de inflação para esse ano. Isso está bem claro no Boletim Focus, né? E a inflação continua acima do teto da meta, mas há pelo menos para este ano, há uma queda nas previsões, Miriam.
1: Pois é, tem duas notícias, uma boa e uma ruim. A boa eu vou dar primeiro, é isso. É 5 semanas consecutivas, como a gente tem falado, da queda na previsão dos economistas para esse ano. O Bradesco fez isso hoje, mas outros bancos já fizeram. O Bradesco hoje saiu de 5,3 de previsão para o ano para 5. É também o do BV, do Roberto Padovani, com quem a Luciana Casimiro, que trabalha comigo, falou. A Marcela Cauati, da Lifetime, está prevendo 4,94% de IPCA. Quer dizer, ficando melhor do que se previa nos meses anteriores. Mas a má notícia é que eu não estou vendo ninguém prevendo uma inflação dentro do intervalo de flutuação. O teto da meta é 4,5. Não tem ninguém achando que vai ficar agora, por enquanto, né? Vamos ver o que que acontece. O que que acontece com a inflação desse ano? A gente começou a conversar sobre isso ontem, Sardenberg, e aí eu queria dar continuidade. É que o grau de imprevisibilidade daqui até o final do ano é muito grande. Primeiro, o que você perguntou ontem, o El Niño. O El Niño, por exemplo, Bradesco, eu acho que é o principal ponto da incerteza sobre o segundo semestre, né? Sobre agora os próximos meses. Porque se ele vier muito forte, ele vai afetar muito alguns preços e safra, né? pode produzir muita consequência na economia. Agora, outro ponto que pode vir a afetar, isso o Padovani está falando, é possíveis choques no petróleo, novos choques no petróleo, porque essa guerra ela não está resolvida, né? Ela está muito no mais ou menos, na imprevisibilidade, na impulsividade de Donald Trump.
0: Alô, Miriam?
2: Perdemos o contato com a Miriam. Vamos tentar ver se a gente consegue retomar aqui.
0: Miriam está falando sobre as previsões de inflação.
2: Isso.
0: Os analistas, os economistas, tanto dentro como fora do governo, mas nós estamos falando dos economistas de fora do governo, tem sistematicamente feito previsões de inflação agora menores do que faziam no começo do ano.
2: E a Miriam já está de volta? Que ela ia falar alguma coisa do Donald Trump, a gente perdeu o contato, Miriam.
1: Pois é, o que acontece? Olha o que eu vou contar para vocês. Estava falando sobre imprevisibilidades, não é?
0: É.
1: Isso. Então, e o El Niño, imprevisibilidades, coisas que acontecem. Pois, o meu comentário foi interrompido por um alerta da Defesa Civil, que era alertas, ventos fortes que estão vindo. Então,
0: para esclarecer os ouvintes, a Miriam está no Rio de Janeiro. Esse alerta é para o Rio de Janeiro.
1: É bom dizer isso, exatamente. Ventos fortes no Rio de Janeiro. E, então, olha que faz parte do comentário. Olha como fez parte do comentário esse alerta da Defesa Civil e o vento. Então, ventos, ainda sem a gente saber a intensidade nem o dia, estão previstos para esse segundo semestre. Porque pode ter outra alta do petróleo, se tiver um agravamento da crise lá. Pode ter um El Niño afetando os preços em geral, e pode ter uma dificuldade de produção, porque a guerra do Irã, vamos nos lembrar disso, ela provocou uma suboferta de insumos para a agricultura. Então, tem muita coisa ainda, isso sem falar numa eleição. A eleição tem estabilidade normalmente, a eleição tem aumento de gastos normalmente. Então, a boa notícia é que a inflação está muito menor do que se imaginava alguns meses atrás. A má notícia é que a gente está entrando em meses onde a instabilidade vai ser muito grande. Né? Pode ser que acabe dentro do intervalo de flutuação, mas nesse momento não tem banco prevendo isso ainda.
0: Tá certo. Miriam Leitão, obrigado, Miriam, e cuidado aí no Rio de Janeiro.
2: Se abrigue do vento, Miriam.
1: Tá bom. No meio do comentário, gente, ninguém merece.
2: Mas isso aconteceu semana passada com o Teco Medina, viu, Miriam? Estava no ar aqui com a gente também, teve aquele alerta da Defesa Civil, no caso aqui em São Paulo, também a gente perdeu a conexão com ele.
0: E todos os nossos celulares aqui no estúdio começaram
2: todos apitaram.
0: A apitar ao mesmo tempo.
1: Apitar, meu Deus.
0: Miriam, então, obrigado, tá. Miriam. Bom final de semana, cuide-se.
1: Cuidemos-nos todos. Tá. Até a semana que vem.
0: Bom, agora a gente tem intervalo.
2: E já voltamos.
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1: Falar da situação da ventania e da chuva em diferentes estados brasileiros nesta sexta-feira. E vamos começar tratando da situação no Rio Grande do Sul, que foi a situação mais grave. Teve ciclone, um tornado atingiu a cidade de Pedro Osório, que fica a 290 quilômetros de Porto Alegre. Isso aconteceu ontem, várias casas foram destelhadas. Nesta região de Pedro Osório, houve muitos estragos, mas houve situação pior em outras áreas da cidade. Na capital, Porto Alegre, uma rajada de vento chegou a 120 quilômetros por hora. Houve queda de árvores, de estrutura. Cerca de 100 municípios reportaram danos depois das chuvas de ontem, de acordo com a Defesa Civil. Maior parte dos relatos foi de queda de árvores, obstrução de vias e danos em telhados. Defesa Civil de Porto Alegre registrou 7 ocorrências de queda de árvores e outras 32 de destelhamentos. Também houve uma ocorrência em Pelotas. O muro do Presídio Regional de Pelotas caiu após a chuva de ontem. Na cidade, a queda de uma árvore na zona rural bloqueou a passagem de um ônibus por hora. E as aulas na rede municipal foram suspensas, assim como os atendimentos nas unidades básicas de saúde. E nós tivemos uma situação mais grave ainda também no estado do Rio Grande do Sul, em que nós tivemos uma morte. Uma pessoa estava passando de moto por uma rodovia em uma área rural, uma árvore caiu, acabou atingindo a pessoa que estava na moto e houve esta morte no Rio Grande do Sul. Mas há problemas também, não só de chuva, mas de ventos fortes em outros estados, como o estado de São Paulo, Carlos Alberto.
3: Exatamente. Quem vai nos informar é o Pedro Fagundes, que está lá no gabinete de crise montado para enfrentar a ventania e os problemas no estado. Pedro Fagundes.
4: Boa tarde, Sardenberg, Cassi, também aos nossos ouvintes. Olha, rajadas de vento chegaram a 109 quilômetros por hora nessa manhã na cidade de Santos, no litoral paulista. O pico de velocidade foi pontual e durou menos de 5 minutos. Ainda assim, ela foi responsável pela derrubada de algumas árvores e conseguiu interromper o fornecimento de energia de ao menos 6 mil casas, não em Santos, porém no Guarujá. Agora já são 600, continuam sem luz, uma redução significativa. De acordo com o capitão Maxwell da Defesa Civil, que a gente conversou há pouco tempo, o cenário melhorou pela manhã, mas pode voltar a preocupar tanto o litoral como aqui a capital paulista durante a tarde.
5: A gente observa nos modelos meteorológicos que o cenário ainda continua apresentando riscos moderados para a capital e riscos altos para o litoral paulista. Então, os ventos ainda na faixa dos 100 km por hora no litoral e aqui na capital em torno de 70 a 80 km por hora. Nós já tivemos rajadas de ventos na Grande São Paulo e em São Caetano que beiraram os 70 km por hora nessa manhã. Então, observe que isso pode se repetir à tarde. Árvores pontualmente podem cair, principalmente em grandes corredores, em grandes avenidas. Então, a recomendação é, estejam atentos, não fiquem andando no meio da rua, reprogramem, por exemplo, passeios em parques, em áreas abertas, porque a gente pode ter problema e aí é bom evitar.
4: Pela manhã ainda, o Porto de Santos foi fechado para embarcações por quase uma hora e meia, das 6h40 da manhã até as 8h20. A travessia de balsas entre Santos e Guarujá também chegou a ser interrompida por cerca de uma hora, o que atrapalhou a vida de moradores da região, como o do médico Walter Suman.
6: A travessia de balsa é suspensa nesse momento, há cerca de mais de 20 minutos. As travessias de Santos, Guarujá, Guarujá-Santos estão suspensas. Ventos fortes, rajadas de vento, o canal parece um rio caudaloso, como a gente pode ver aqui, e realmente isso atrapalha a rotina de todos, né? Então, começou muito mais intenso, amenizou um pouquinho agora, todo mundo na expectativa que possa a balsa logo sair do lugar.
4: A ligação entre São Sebastião e Ilhabela também foi paralisada.

0: São Paulo, e agora vamos ao Rio de Janeiro com o Gabriel Freitas. Gabriel?
1: Sardenberg, a gente está monitorando desde cedo, né, a situação aqui na cidade do Rio, porque há ventos fortes desde a parte da manhã, mas na Costa Verde, no sul fluminense. Para vários celulares, né, hoje cedo e agora à tarde, no início da tarde, nós aqui na capital fluminense também recebemos um alerta de severidade alto pela Defesa Civil, aquele mesmo alerta que veio como um alerta falso semanas atrás, né, mas agora sim indicando que há impactos aqui na cidade do Rio, podendo acontecer durante a tarde por conta dessa ventania que já chegou à capital fluminense. Mais cedo, por volta de meio-dia, a cidade do Rio entrou pela primeira vez no estágio alto de severidade para ventos aqui na capital. Mais cedo a gente tinha apenas na Costa Verde, onde tivemos impactos mais cedo. Uma árvore caiu sobre a BR-101 no trecho da Rio Santos, ali em Paraty, interrompendo o fluxo de veículos nos dois sentidos. Nesse momento, o CEMADEM e a Defesa Civil Estadual já explicaram para a gente que a árvore já foi retirada e agora toda essa expectativa para essa ventania que já está chegando à cidade do Rio. Eu conversei mais cedo com o comandante, né, o coronel, diretor do CEMADEM RJ, Antony Barreira, e ele explicou para a gente que tudo está acontecendo como já estava sendo previsto desde cedo, esse vento chegando agora mais intensamente na parte da tarde aqui na capital.
2: Então, a gente teve um registro de vento forte e muito forte na Costa Verde. Em Paraty, a gente teve um registro de 74 km por hora e em Angra, a gente teve um registro de 80 km por hora. E agora, nesse momento, a gente teve um registro na capital de 61 km na Marambaia. Então, por isso, a gente subiu o nosso risco da capital para risco alto. Então, a gente tem agora a Costa Verde e a capital com risco alto e vai certinho com aquilo que a gente tinha previsto, está batendo certinho com a previsão, né? E a gente prevê que nas próximas horas a gente vai ter esse vento se estendendo para o resto do estado, para a metropolitana, para a região dos lagos, né? E no final da tarde a gente deve ter uma chuvinha fraca, pontualmente moderada no nosso estado.
1: O prefeito do Rio, Eduardo Cavalieri, está inclusive no Centro de Operações Rio agora, conversando com os jornalistas, né, explicando o que o município vai adotar durante essa parte da tarde. Escolas já não têm aulas, né, escolas municipais, estaduais e algumas particulares também não. Parques públicos estão fechados e agora toda essa mobilização, né, a Prefeitura do Rio e o Governo do Estado dizendo para as pessoas anteciparem a volta para casa para evitar os transtornos que a gente teve na semana passada, na quinta-feira, já que há essa possibilidade que se repita agora durante a tarde. Vou até pedir para a Rafaela Lima, que está agora na câmera, quem está acompanhando a gente com imagens do Globoplay no YouTube, já começa a perceber também que aqui, pelo menos no centro da cidade, onde eu falo ao vivo, as folhas, né, de amendoeiras, né, que acabam se soltando mais facilmente, já estão espalhadas por ruas aqui da região central da cidade e o Corpo de Bombeiros também já sendo acionado para algumas ocorrências aqui na cidade do Rio. Estamos monitorando e ao longo da programação a gente volta com mais informações. Sardenberg e Cássia.
0: Muito obrigado. Essa foi a informação do Gabriel Freitas, do Rio de Janeiro.
3: E agora?
0: Temos intervalo, né?
3: E já voltamos.
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7: Já reparou que alguns restaurantes estão sempre lotados, mesmo sem fazer promoções? Muitas vezes o motivo não está no cardápio, está na experiência. Cada vez mais as pessoas escolhem lugares que oferecem algo além da comida. Um evento temático, música ao vivo, uma harmonização, qualquer experiência que torne aquele momento diferente. E sabe o que acontece? O cliente não só volta, como também recomenda o lugar para outras pessoas. Em um mercado cada vez mais competitivo, proporcionar uma boa experiência pode ser um diferencial tão importante quanto um bom cardápio. Quer descobrir tendências do

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0: Será que a comunicação da sua marca está ignorando o público que mais cresce no Brasil? Hoje, toda marca quer a atenção da geração Z, mas muitas acabam ignorando o consumidor maduro. Pessoas acima dos 50 anos movimentam mais de R$1,5 trilhão de reais por ano na economia brasileira. São consumidores ativos, conectados e com alto poder de compra. Mas quando esse público não se vê representado pelas marcas, a conexão simplesmente não acontece. Por isso, antes de definir a próxima campanha, vale uma reflexão. A sua comunicação conversa com quem realmente compra o seu produto? 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
7: Daqui a pouquinho as informações do repórter CBN, mas antes quero compartilhar aqui com os nossos ouvintes a notícia de que o apresentador Alex Cobar, da TV Globo, foi submetido ontem a uma cirurgia para retirada de um tumor de aparência benigna no timo. O procedimento foi realizado na Casa de Saúde São José, no Rio de Janeiro. Essa cirurgia é parte do tratamento de Escobar para miastenia graves, doença autoimune que compromete a comunicação entre nervos e músculos. Esse caso ganhou repercussão depois que o apresentador passou mal durante uma transmissão da Copa do Mundo nos Estados Unidos e precisou deixar a cobertura da Copa para voltar ao Brasil. Após a cirurgia, Escobar usou as redes sociais para agradecer o apoio dos fãs e também o apoio dos colegas. A miastenia graves é uma doença autoimune em que o próprio sistema de defesa do corpo passa a atacar a comunicação entre os nervos e os músculos, o que provoca fraqueza muscular. Uma característica que ajuda a diferenciá-la de um cansaço comum é o padrão de piora com esforço e de melhora com o repouso. Então agora Alex Escobar segue o tratamento depois da cirurgia, que foi uma cirurgia considerada bem sucedida, e faz parte do tratamento para essa doença. Em alguns casos, ele fez essa cirurgia para retirada de um nódulo no timo. Em alguns casos, é recomendada a retirada completa do órgão, já que o paciente consegue sobreviver sem ele. E o que é o timo? É uma glândula que é localizada atrás do osso externo. O osso externo é esse que fica aqui na parte superior do tórax. Então, o timo fica atrás desse osso na parte superior do tórax. Ele tem papel central na formação do sistema imunológico. É ali que um tipo de célula de defesa, o linfócito T, amadurece antes de circular pelo corpo. O órgão é mais ativo na infância e na adolescência e vai perdendo a função ao longo da vida adulta. Por isso que a retirada do timo em adultos não compromete a imunidade de forma significativa. Vamos agora às informações do repórter CBN?
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1: Os foram emplacados no mês passado no Brasil. É o maior volume do ano. O número representa alta próxima de 15% na comparação com o mesmo período de 2025. As vendas foram puxadas pelos carros eletrificados e pelos veículos importados. Os dados foram divulgados pela Anfávia, que é a Associação Nacional dos Fabricantes de Veículos Automotores. As rajadas de vento em Porto Alegre chegaram a 120 km por hora em razão da passagem de um ciclone extratropical. Pelo menos 100 municípios do Rio Grande do Sul relataram danos causados pela ventania. No município de Montenegro, um motociclista morreu ao ser atingido por uma árvore que caiu. O ministro da Justiça, Wellington César, deve se reunir com o diretor-geral da Polícia Federal, Andrei Rodrigues, nos próximos dias. O encontro será realizado depois da divulgação de uma nota dos 27 superintendentes regionais da corporação em defesa da autonomia e da atuação técnica da Polícia Federal. O material veio à tona no momento em que ocorria uma reunião entre o ministro do STF, André Mendonça, o ministro da Justiça e o advogado-geral da União, Jorge Messias. De acordo com fontes do Supremo ouvidas pela CBN, o ato dos superintendentes da corporação foi interpretado por André Mendonça como uma reação imediata de Andrei Rodrigues ao encontro. Um estudante de 18 anos matou os avós depois invadiu uma escola perto de Bangkok, na Tailândia. Ele disparou contra pelo menos 21 pessoas. Seis morreram, incluindo alunos e professores. A polícia informou que o jovem usou uma arma do avô. O estudante cometeu suicídio. No horário de Brasília, 1:01.
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7: Você sabe o que realmente aumenta o retorno de uma campanha de marketing? Não é só investir mais, é investir melhor. Hoje a tecnologia permite direcionar anúncios para públicos muito mais específicos, considerando localização, interesses e comportamento de consumo. Na prática, sua campanha deixa de aparecer para quem não tem interesse no seu produto e passa a alcançar pessoas com mais chances de se tornarem clientes. Mas não basta alcançar a pessoa certa. O contexto em que a sua marca aparece também faz toda a diferença. No NSC Total, por exemplo, essa segmentação acontece em um ambiente de conteúdo confiável e altamente engajado, ajudando as marcas a tornar suas campanhas ainda mais eficientes. 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

0: Temos hoje Rusty Marcelino aqui ao vivo nos nossos estúdios da CBN São Paulo. Rusty, como está?
1: Prazer estar aqui, Sardenberg, tudo ótimo. Boa tarde para você, para a Cássia, para todos os ouvintes. Estamos aqui em São Paulo hoje.
2: Boa tarde, Rusty.
0: Aqui aos que nos acompanham pelo YouTube, pelo Globoplay, pelo cbn.com.br, podem ver aqui a imagem do Rusty acompanhando a gente aqui no estúdio. E que nós vamos falar é do cardápio. Parece exatamente uma coisa tão comum assim, mas tem uma história o cardápio.
1: Sardenberg, é extremamente complexo o cardápio. A gente acha que não dá o devido valor, mas basicamente é o contrato que a gente tem com o restaurante, né?
0: Uhum. Exatamente.
1: É a nossa maneira da gente poder pedir alguma coisa, o restaurante entregar e a gente pagar no final. É um contrato que foi desenvolvido aí provavelmente há mais ou menos uns 150 anos, não é algo tão antigo assim. E sabe uma curiosidade? A palavra cardápio não existe em Portugal. Lá continua sendo menu.
2: Uhum.
1: A palavra cardápio é uma palavra que nasceu no Brasil, ali no final do século XIX, se eu não me engano. Ela vem do latim, acho que cartum, que é papel, e darpum, que significa iguarias. Então, ela vem aí de um papel com iguarias, né? Agora, é curioso também, porque
0: e
1: é o seguinte...
0: E você sabe quem que inventou
1: a palavra?
0: É.
1: Ô, Sardenberg, eu cheguei a ver, teve uma pessoa que inventou essa palavra, mas eu não vou lembrar, Benedito alguma coisa, não vou saber o nome agora do inventor da palavra cardápio em português do Brasil, né?
0: É.
1: Mas o cardápio em si, ele acabou se popularizando ali por conta do Auguste Escoffier, na França, que ele implementou ali várias mudanças dentro da cozinha, quando ele setorizou toda a parte de cozinhas, né? Transformou ali o garde-manger, o responsável pelos molhos, para poder permitir que os clientes pudessem escolher alguma coisa de uma carta, né? Alguma coisa do menu.
0: Uhum.
1: Porque anteriormente a isso não existia, né? Você chegava no restaurante, eram aqueles pratos que tinham ali, geralmente anunciados por alguma placa, alguma coisa que era escrita ali no restaurante, mas os clientes não podiam pedir, escolher, né?
2: Uhum.
1: E o que ele fez também? Ele categorizou o cardápio, dividindo ali entradas, pratos com aves, pratos com peixes, pratos com carnes, sobremesas.
0: Uhum.
1: Então, tudo isso foi feito ali pelo Escoffier. E depois disso, aí as pessoas começaram a poder escolher alguma coisa no restaurante. E uma curiosidade também, se a gente traz esse cardápio para os dias atuais, a gente começa a perceber a identidade do restaurante através do cardápio, seja na escolha da tipografia, da fonte, do design, até mesmo do preço, se o preço deve ter centavos ou não. O meu pai, por exemplo, lá no restaurante dele, todos os preços têm que somar 8. Todos os preços. Então, a soma dos algoritmos tem que ser 8, porque 8 traz a coisa da abundância, a coisa da fartura.
2: Já ouvi essa história do 8
1: essa
2: em outras situações.
1: Então,
0: 53, por exemplo.
1: 53. Isso. Não pode ter prato 54, tem que ser 53.
0: É.
1: Ou então, você acaba trapaceando ali, colocando centavos, né? Porque através dos centavos você coloca...
2: 53, 62.
1: É.
2: A soma tem que dar 8.
1: Então, tem isso aí também. E também a questão daquela coisa tática que tem do cardápio. É uma coisa muito ruim, pelo menos, que eu acho aquela coisa do cardápio plastificado, né?
2: Uhum.
1: Porque tem uma sensação ruim.
2: Sim.
1: A mesma coisa da leitura do cardápio, se as letras são grandes, se as letras são menores. E também a descrição. Existe uma pesquisa que aqueles pratos que têm, por exemplo, a palavra crocante, pela pronúncia que a gente faz, o crocante, ele acaba vendendo mais, simplesmente por causa que a sensação de falar crocante, a pessoa acaba pedindo aquele prato. Então, tem muita coisa curiosa. Tem também alguns cardápios que são mais descritivos, aqueles mais longos, aqueles cardápios que são mais diretos, que acaba dando um pouco mais ali de criatividade para o próprio cozinheiro. Se você coloca ali, moqueca de peixe, é uma coisa. O peixe pode ser qualquer tipo de peixe. A moqueca pode ser capixaba, pode ser baiana. Agora, se você começa a especificar demais a descrição no cardápio, acaba comprometendo para o próprio restaurante, porque ele vai ter que entregar aquilo ali. Se você coloca, por exemplo, uma moqueca de robalo, uma moqueca de badejo, tem que ser aquele peixe ali. Então, tudo isso conta quando se passa por uma montagem de cardápio. A mesma coisa quando o cliente quer mudar algum prato ali, né? Então, você coloca uma guarnição e ele quer tirar uma guarnição de uma outra seção do cardápio, passar para ali, então acaba comprometendo o restaurante também. Então, tudo isso acaba influenciando aí no cardápio, né?
2: Cardápio é uma coisa tão importante que semana passada, quando a gente estava falando dos pitacos, isso, né? Que pitaco cada um daria em restaurante, nós tivemos muitos relativos a cardápios. Primeiro deles, número um, as pessoas não aguentam mais cardápio com QR Code. As pessoas querem um cardápio físico. Isso apareceu muito aqui.
1: Exatamente. Por tudo isso que a gente falou, a questão tátil de você pegar o cardápio, você vai ver a impressão do cardápio, a tipografia, espaçamento de linhas. Tudo isso aí, quando você pega no celular, acaba mudando isso aí, né?
0: É. Então, você sabe que agora também eu estava pensando aqui, como, pelo menos para gerações mais jovens, como está mudando. Outro dia eu fui a um restaurante japonês aqui em São Paulo, onde você faz o pedido pelo celular.
1: Ah, eu já vi isso também, Sardemeg. Isso me incomoda muito.
0: Você tem o QR Code, você acessa o cardápio e você vai teclando ali, você escolhe o prato pelo celular.
1: Eu fui no restaurante japonês também, onde tinha esse pedido, então você nem conversava com o garçom.
0: Isso, né?
1: O garçom só trazia a comida.
0: Exatamente.
2: Aliás, a gente tem um restaurante aqui do lado da rádio, que é assim, que você pode fazer o seu pedido e escolher tudo. A guarnição, o prato principal, tudo pelo celular.
1: Sabe uma das coisas mais agradáveis que eu, por exemplo, que eu tenho nas minhas viagens? A gente passar por aquelas ruas, principalmente calçadões, aqueles cardápios que ficam externos aos restaurantes, você ir olhando aquela série de cardápios, dá uma olhadinha no restaurante para poder escolher qual que você vai ficar.
2: Qual que você vai entrar. Isso é bom.
1: Isso é algo muito interessante. O restaurante tem que ter o cardápio à porta, entendeu? Para a gente poder olhar aquilo ali e somente depois entrar.
2: Porque e a plaquinha? Coisa... Acho muito simpático também. Quando tem uma lozinha, uma plaquinha.
1: Isso, exatamente.
0: O prato do dia, a recomendação.
1: A questão do cardápio escrito ao giz, que muda diariamente.
2: Uhum.
1: Então, isso é muito legal. Inclusive, a pessoa que escreve esse cardápio ao giz tem toda ali uma coisa de ter um jeito para escrever esse cardápio, que acaba dando ali uma sensação do que é o restaurante, né? Deve ser alguma flor ali, ou puxar uma perninha no escrito. Então, tudo isso conta. Ô, Sardemberg, a título de curiosidade, eu trouxe aqui, tem um livro que chama Cozinheiro Nacional, e tem vários cardápios ali do final do século XIX, porque os cardápios eram muito importantes, principalmente em banquetes, né? Em banquetes reais. Olha só o cardápio do Natal, da ceia de Natal, em 1888, que está no livro Cozinheiro Nacional. Olha só. Jacu refogado com tomates, pé de cordeiro estufada, pombos guisados com molho de limão, passarinhos refogados com molho branco, dois queijos mineiros, ó, deve ser bom.
2: Isso aqui. É bom. Não,
1: manjar de galinha, toucinho do céu, pudim de gemada, geleia de laranja. Então, olha o que eles comiam, barbo estufado. Então, cardápio serve também para ser uma reflexão daquela época, né?
2: Verdade, verdade.
1: Então, a gente acaba vendo a história de determinadas épocas através do cardápio. Hoje que está muito em moda no cardápio, que eu espero que passe logo, o tal do toast, né?
2: Toast.
1: Ou coisa brega você chegar num cardápio e ver toast de não sei o quê, né? Sabe,
2: tem outra coisa também, tem o bowl.
1: Bowl,
2: vem escrever
1: bowl,
2: que a comida vem numa cumbuca, tem o bowl, né?
1: Tem o bowl.
0: Ah, mas é bowl é melhor que cumbuca.
2: Ah, eu prefiro cumbuca. Acho cumbuca, a nossa cumbuca, mais legal.
1: Mas torrada é muito melhor, né? Torrada é muito mais prazeroso que toast, né?
2: Mas é que, é que toast você pode cobrar mais caro.
1: É.
2: Toast.
1: Crunch também.
2: Crunch.
1: Em vez de crocante, é crunch também.
2: O nosso ouvinte Jairo Carvalho mandou uma mensagem pra cá, falando que ele nunca tinha pensado nisso que você falou, dessa ideia do cardápio ser um contrato, mas que faz sentido. E aí ele traz um exemplo. Uma vez ele foi com um amigo num restaurante, o amigo pediu uma salada Caesar de camarão. E o cardápio do restaurante não só tinha o prato, mas tinha a foto. E na foto da salada Caesar tinha, assim, 12 camarões médios para grande. Na foto eles contaram.
0: Ah, e aí veio o prato.
2: Aí veio o prato, 4 camarõezinhos minguados ali. É. Aí é quebra de contrato, realmente.
1: Não, e aquela coisa também do cardápio, quando você pega o cardápio na mesa, você já sabe que o outro que tá pagando, que não vai ser você que vai pagar, e a pessoa escolhe pelo lado direito, entendeu?
2: Vai pelo preço.
1: Para aproveitar, né?
0: Dá esse prato aqui de R$200, né?
1: É, já está sabendo que não é você que está pagando ali, então você escolhe pelo lado direito do cardápio também, né?
0: Você sabe que há restaurantes, quer dizer, não há mais, mas havia restaurantes assim de alta classe, de alto luxo, que tinha o cardápio para o homem e o cardápio para a mulher. No cardápio para a mulher, sério? Não tem preço.
1: É. Exatamente.
2: Que era coisa exatamente. Machista.
1: É.
2: Que coisa horrorosa.
1: É isso
2: cardápio
1: mesmo.
2: Cardápio sem preço para mulher.
1: É. Não, mas talvez assim, para você não saber ali o quanto que vai custar aquela refeição ali.
2: Não, não,
1: geralmente
2: não
1: é restaurante Michelin, que é esse restaurante estrelado.
0: Isso, restaurante francês.
1: De era.
0: Eu vi isso recentemente na França.
1: Pois é, exatamente. Então
2: nossa.
1: Tem isso.
2: É. Que coisa estranha.
1: É. Mas tem muita coisa interessante essa
0: agora,
1: essa questão.
0: Uma coisa
1: nós falamos
0: que a gente
1: um pouquinho.
0: Deixou no ar, é a foto no cardápio. Nós somos a favor ou contra?
1: Ah, eu sou contra.
2: É, em geral,
1: eu acho que perde
2: acho
1: a imaginação.
2: Que não precisa.
1: É mais ou menos igual o rádio nessa DM. Agora está todo mundo me vendo lá na televisão ali. Não, agora já conhece meu rosto. Entendeu? Não sabe como é que é a minha voz. Eu preferia assim, sem o rosto, né, Sardembelli?
2: Oh, ah, não deveria preferir, porque tem ouvinte até
1: tá
2: elogiando
1: bem,
2: sua aparência.
1: Ah,
2: você
1: então
2: tá
1: obrigado.
2: Bem,
0: tá bem, não precisa se preocupar, não.
1: Pois é. O pessoal chega e eu pensei que você era mais gordinho. E não sei. É.
0: Aliás, tem gente aqui até que acho que falou isso, viu? Perguntou sobre a sua dieta.
1: Hã? Se o quê?
0: Um ouvinte que perguntou sobre a sua dieta. Aqui.
1: Minha dieta é caminhar, Sardembelli. É dia sim, dia não. Fazer 10 quilômetros de caminhada. Aprendi isso aí com o Osto Oliveto e sigo aí ao pé da letra, viu?
2: É um exercício muito bom e um exercício superestimado.
1: 10 quilômetros dia sim, dia não. Dia sim, dia não. Então, pelo menos.
2: Tem que ser
1: é
2: dia sim, dia sim. Ah,
1: dia sim, dia sim.
0: O quê? 2 horas?
1: É. Hã? Como
2: é que
1: é?
2: É ao longo do dia, né? Ele perguntou se dá 2 horas.
1: Não, mas isso
2: é...
1: Acaba sendo mais que 10, mas é isso. É caminhar, é exercitar. É isso aí.
0: Tá certo. Olha, Rossi, tem aqui ouvintes falando que preferem a foto no cardápio.
1: Sei.
0: No caso do Bruno, ele diz que prefere a foto e ele escolhe pela foto.
1: Escolhe pela foto.
0: É,
1: mas isso aí é arriscado, viu? É
0: arriscado para o restaurante, né?
1: É.
2: Eu acho que tem algumas exceções. Aí você vai para um país, assim, sei lá, na Ásia. Você não tem ideia da língua. Porque aí você não sabe o que tem mesmo no cardápio. Aí, exatamente. Sérvia, Rússia, Tailândia. Aí o que você faz? Você olha a foto e tem uma ideia. Ah, isso aqui é um lamen, isso aqui é um...
1: Não, eu aprendi várias palavras em francês graças a cardápios, né?
2: Uhum.
1: Porque a gente acaba aprendendo os pratos clássicos aí do mundo, tanto da França, da Itália, de outros países... Por conta de ser o nome de prato, né?
0: É.
1: Se a gente vir lá um espaguete ao pesto, a gente já sabe o que é. Já sei falar pelo menos espaguete, você fala pesto. Já sei duas palavras aí na língua.
0: Espaguete. Tá bom. Ok. O que mais que nós temos? Então, o Rusty não está de dieta, está de exercício. O Roberto dizendo que em alemão, cardápio quer dizer... A palavra em alemão diz assim, carta de comidas, é a tradução literal.
1: Aí.
0: É mais ou menos a mesma coisa, né?
1: Exatamente, né? Com a carta de iguarias. É bonito.
0: É que em alemão, quando eles querem, em vez de falar menu, eles juntam as palavras todas. Né?
1: Então
0: fica uma palavra que é carta de vinhos, é uma palavra só. Né?
1: É isso aí.
0: Então falou. Rússi, aí tem outra vez aqui perguntando se você ainda cozinha. Claro, né?
1: Lógico. Ontem eu fiz um arroz de pato, Sardembelli.
2: Ah.
1: Sardembelli, fiz um arroz, fiz sozinho.
2: Ah, tá bom.
1: Fiz sozinho, foi o tema das minhas comemorações de 50 anos com o meu prato favorito, que é arroz de pato.
2: Ai, que delícia.
1: Aí, ó. Exatamente.
2: Nem trouxe uma cumbuquinha pra
1: uma
2: gente.
1: Ah, uma cumbuquinha, pois é, ó.
0: Rusty, obrigado, Rusty. Venha sempre que puder e até a semana.
1: Obrigado, prazer estar aqui. Um grande abraço para vocês, para todos os ouvintes e até a semana que vem.
2: Até semana que vem.
0: Aproveite São Paulo. Intervalo agora.
2: E já voltamos.
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8: Já reparou que alguns restaurantes estão sempre lotados, mesmo sem fazer promoções? Muitas vezes o motivo não está no cardápio, está na experiência. Cada vez mais as pessoas escolhem lugares que oferecem algo além da comida. Um evento temático, música ao vivo, uma harmonização, qualquer experiência que torne aquele momento diferente. E sabe o que acontece? O cliente não só volta, como também recomenda o lugar para outras pessoas. Em um mercado cada vez mais competitivo, proporcionar uma boa experiência pode ser um diferencial tão importante quanto um bom cardápio. Quer descobrir tendências do seu segmento para atrair mais clientes? 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
2: Estamos agora com informação chegando direto de Minas Gerais sobre as eleições no estado. Débora Costa, boa tarde para você.
13: Oi, Cássia, boa tarde para você também. Olha só, faltando praticamente uma semana para o fim do registro das candidaturas na Justiça Eleitoral, a direita em Minas ainda tenta resolver um impasse entre o Republicanos e o senador Cleitinho, que pode, inclusive, respingar no palanque do candidato à presidência Flávio Bolsonaro do PL. Há uma previsão de uma nova reunião no fim da tarde desta sexta-feira, em São Paulo, entre o senador e o presidente nacional da sigla, Marcos Pereira, depois dos atritos públicos entre eles. A reunião foi convocada após o Diretório Estadual registrar na Justiça Eleitoral uma ata que autoriza a legenda a disputar o cargo de governador aqui em Minas. O documento, porém, não cita o nome do senador Cleitinho Azevedo, mas parte da bancada ainda tenta convencer Marcos Pereira a voltar atrás na decisão de excluí-lo do pleito. Outra alternativa seria a chapa encabeçada pelo ex-presidente da Associação Mineira de Municípios, Luiz Eduardo Falcão, até então cotado para vice de Cleitinho. Em meio, Cássia, a essa nova rodada de negociações no Republicanos, o PL de Minas também já se movimenta, uma vez que uma eventual candidatura de Cleitinho pode fazer a sigla mudar de rota. Isso porque, desde o início, Flávio Bolsonaro queria o senador como o palanque dele aqui na corrida eleitoral em Minas. Devido à demora na decisão, o PL se antecipou e lançou o nome do ex-presidente da Federação das Indústrias de Minas, Flávio Roscoe, para candidato ao governo. O vice registrado na ata do partido é o ex-deputado federal Charles Evangelista, também do PL, numa candidatura puro sangue. Em coletiva nessa quinta-feira, Flávio Roscoe disse que o partido tentou unificar a direita, mas o impasse com o Cleitinho vem impactando esse processo. Afirmou ainda que, na visão dele, múltiplas candidaturas da direita não prejudicam o desempenho de Flávio Bolsonaro em Minas na disputa presidencial.
14: Nosso partido dará base para o presidente Flávio Bolsonaro e você tem hoje, num espectro, o Matheus, ele tem dois candidatos, né? Então não seria base para o Flávio Bolsonaro, então você já não divide. E acredito que o republicano, se lançar, vai ser alguém que apoie também o presidente Flávio Bolsonaro. Então estou muito tranquilo quanto a isso. O nosso trabalho foi de unificação, mas não foi possível. Eu não acredito que isso prejudique em nada, muito pelo contrário, o Flávio Bolsonaro terá uma campanha. Aliás, Minas é Flávio, né? Será o lema da nossa campanha.
13: Até o momento, Minas Gerais já tem 10 candidaturas ao governo lançadas. O candidato do PDT, Alexandre Calil, foi o primeiro a registrar chapa na Justiça Eleitoral nesta sexta-feira. Cássia.
2: Muito obrigada. Esta é a Débora Costa falando conosco, direto de Minas Gerais.
0: Essa eleição aqui... 200 vezes.
2: É impressionante. Aqui,
0: coisa enrolada.
2: Coisa enrolada, mas agora está definida, já tem ali 10 candidatos, mas ainda tem um tempinho de prazo aí.
0: Nada, você acha que não vão ficar os 10 até o prazo final?
2: Mas prazo está chegando, dia 15, né?
0: É. Bom, e Minas?
2: Em Minas a gente pode esperar de tudo. Se acontecer qualquer novidade, a Débora Costa volta e conta aqui pra gente.
0: Intervalo, gente.
2: E já voltamos.
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21: A Polícia Federal desmarcou o depoimento do senador Jacques Wagner, do PT da Bahia, previsto para hoje. O ex-líder do governo foi alvo da Operação Compliance Zero, que investiga fraudes bilionárias ligadas ao Banco Master. A defesa do parlamentar informou que pediu adiamento por falta de acesso aos autos da investigação em virtude de problemas técnicos. O advogado disse que o senador tem a intenção de falar, mas deve se manifestar apenas quando souber exatamente o que está sendo investigado para poder prestar um depoimento esclarecedor. O Ministério da Educação informou que o governo federal vai recorrer da decisão da Justiça que suspendeu as sanções aplicadas às universidades que tiveram cursos de medicina com desempenho considerado insuficiente no Exame Nacional de Avaliação da Formação Médica, o ENAMED. Os resultados foram divulgados em janeiro. Dos 350 cursos avaliados, 107 apresentaram notas abaixo do mínimo exigido. A Justiça atendeu a um pedido de suspensão da Associação Brasileira de Mantenedoras de Ensino Superior e da Associação Brasileira das Faculdades. Tenista João Fonseca volta à quadra hoje pela terceira rodada do Masters 1000 de Montreal, no Canadá. O brasileiro vai enfrentar o norueguês Casper Ruud, ex-número 2 do mundo, em busca de uma vaga nas oitavas de final da competição. A partida vai começar depois das 8 da noite, pelo horário de Brasília. Será o segundo confronto entre os dois. Na edição deste ano de Roland Garros, Fonseca conquistou uma vitória histórica sobre o europeu. O horário de Brasília, 1h34.
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0: E aí, Vera?
1: Oi, Sardenberg. Boa tarde para vocês, boa tarde para os ouvintes, também para quem assiste o CBN Brasil.
2: Boa tarde, Vera.
0: Nós já falamos aqui sobre o embate, a tensão entre o ministro Mendonça e o diretor da Polícia Federal, mas além dessa questão, tem outras aí que você, envolvendo o Supremo, que você vai nos trazer, Vera.
1: Pois é, o Jornal Globo fez, né, esse levantamento bem detalhado de todas as tensões entre o ministro André, a cúpula da PF, e como isso foi inclusive levado pelo André lá para o ministro da Justiça, Sartenberg. Mas a gente já tem novos lances desse embate em que o Supremo e a PF estão, de alguma maneira, enfronhados nos temas principais da campanha, né? PF vai ouvir o ex-chefe de gabinete do presidente Lula, o Marcola, já deve ser intimado para depor em breve para falar sobre o porquê de alguns boletos seus terem sido pagos pela Roberta Luxinger, amiga do Lulinha, e também se isso era um empréstimo, se depois ele só que devolveu o dinheiro que ela emprestou para pagar algumas contas, em que contexto se deu esse repasse de dinheiro. O ministro Flávio Dino, hoje, pediu a abertura de investigação pela PF também sobre indícios de crimes cometidos com emendas PIX. E isso é fruto de uma auditoria do Tribunal de Contas da União, e entre essas emendas que foram alvo dessa auditoria, está uma emenda num valor de R$6.200.000 feita pelo candidato a vice do Flávio Bolsonaro, o deputado Alfredo Gaspar, para um município lá de Maceió, município de São José da Laje. Então, era algo que estava lá, já tinha um pedido para essa investigação, mas estava até aqui sem um inquérito específico a respeito. E agora pode virar um inquérito. E isso se dá depois que ele foi indicado como vice do Flávio Bolsonaro. E, da mesma maneira, o ministro Gilmar Mendes pediu explicações à senadora Soraya Tronic, que é uma das autoras de uma acusação contra também o deputado Alfredo Gaspar, por um suposto crime de estupro de vulnerável, que ele nega. Ele diz já ter exame de DNA que o isenta, mas isso tinha sido também pedido pela Polícia Federal até agora. A Procuradoria-Geral da República não se manifestou e agora a gente tem uma decisão do ministro Gilmar pedindo informações adicionais dessa notícia-crime à senadora Soraya Tronic e ao deputado federal Lindbergh Farias, que faz a denúncia junto com ela. Ou seja, depois que ele foi anunciado como vice do Flávio, duas investigações que já estavam por aí, mas estavam paradas, tiveram algum tipo de andamento, e esse andamento vindo da parte de ministros do Supremo.
0: E a situação, enfim, na sua avaliação, isso levanta mais, digamos, suspeita, possibilidade de ação política?
1: Sardenberg, isso é um tema tão complexo porque a gente fica entre dois caminhos que não são possíveis, que seriam a Polícia Federal e o Supremo pararem toda e qualquer investigação em período eleitoral, isso não é viável, ou mandar ver qualquer coisa que aparecer, virar uma investigação às vésperas da eleição, o que também não é o melhor caminho, porque pode ensejar o uso político da instituição. Todos esses casos parecem casos que potencialmente embutem uma gravidade, né? Desvio de emenda, estupro de vulnerável, tráfico de influência, no caso do Marcola. Então, eles demandam uma investigação, eles não poderiam ficar parados até o final da campanha. Mas essa divisão do Supremo em grupos, e isso com reflexos na própria Polícia Federal, sempre deixa nos partidários de um e de outro candidato essa sensação de que, a depender do grupo que determina as investigações, né? O ministro André Mendonça é de um grupo, o Flávio Dino e o Gilmar Mendes são de outro. E a depender de qual o candidato em questão, as coisas podem andar mais rápido ou mais devagar. E isso não é bom. Isso não é bom numa estrutura republicana em que as coisas deveriam andar independentemente de quem é o ministro, independentemente de quem é o candidato. É, como se diz, processo não deveria ter capa, né? Nem inquérito. Mas a gente fica em dúvida porque a divisão é muito grande, ela existe, e porque esse clima nos bastidores está, de fato, muito acirrado e eivado de acusações para lá e para cá. O ministro acusa a PF de estar trocando delegados para paralisar investigações, e a PF acusa o ministro André de ingerência grave nos seus processos internos. Então, chumbo trocado violento, que permite, sim, a gente imaginar que está havendo muito direcionamento político para todo lado nessas investigações.
0: É verdade. E esses embates, essas divergências, elas, embora assim, não tenha nenhum deles, dos envolvidos, feito uma declaração formal, elas estão evidentes, né?
1: Exato. Tem muita coisa ali que é uma implicação bem plausível e bem documentada até aqui. Então, tem que ser investigada. Mas, por exemplo, a PF fala, o ministro André Mendonça tem feito muita interferência interna. Em outros momentos, o ministro Alexandre de Moraes também reclamou do deslocamento de delegados da PF que estavam em investigações ligadas a ele. Então, naquela ocasião, a cúpula da PF não reclamou do Alexandre de Moraes. Então, fica realmente uma reação diferente para situações parecidas, o que leva a gente a pensar que pode estar havendo, sim, algum tipo de direcionamento político.
0: Vera Magalhães, obrigado, Vera. Até a semana aqui no CBN Brasil, até logo mais no Ponto Final. Ponto Final não, no Viva Voz.
1: Hoje é.
0: E fale do podcast, do videocast que você está lançando, Vera.
1: Então, a gente lá no Jornal Globo lançou hoje um videocast também de análise de política, o Fora da Bolha. Eu comando a conversa, que tem também os editores executivos do jornal, Paulo Celso Pereira e Flávia Barbosa, e o editor de política do Globo, Thiago Prado. Está em todos os tocadores de podcast, está lá no site do Globo e no YouTube.
2: Muito bom. Fora da Bolha é o nome.
1: É isso.
0: Vera, obrigado, Vera. Até.
1: Obrigada, gente. Até semana que vem. Um ótimo fim de semana para você.
2: Para você também, Vera. Até mais.
0: Intervalo.
2: E já voltamos.
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6: Você tem um negócio que depende exclusivamente da alta temporada? Esse é um desafio para muitas empresas, principalmente no turismo. Mas a sazonalidade não precisa ser uma sentença para o seu negócio. As empresas que conseguem manter bons resultados ao longo do ano criam motivos para o cliente comprar, visitar ou voltar, mesmo fora dos períodos de maior demanda. Isso pode acontecer por meio de promoções, eventos, novos produtos e uma comunicação constante com o público. No fim das contas, marketing não serve apenas para vender mais quando o mercado está aquecido. Ele também ajuda a manter o seu negócio relevante quando a demanda diminui. Descubra outras estratégias para fazer a sua empresa crescer o ano inteiro. Acesse negóciossc.com.br.
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6: Você sabe o que realmente aumenta o retorno de uma campanha de marketing? Não é só investir mais, é investir melhor. Hoje, a tecnologia permite direcionar anúncios para públicos muito mais específicos, considerando localização, interesses e comportamento de consumo. Na prática, sua campanha deixa de aparecer para quem não tem interesse no seu produto e passa a alcançar pessoas com mais chances de se tornarem clientes. Mas não basta alcançar a pessoa certa. O contexto em que a sua marca aparece também faz toda a diferença. No NSC Total, por exemplo, essa segmentação acontece em um ambiente de conteúdo confiável e altamente engajado, ajudando as marcas a tornar suas campanhas ainda mais eficientes. Quer descobrir como aplicar essa estratégia na sua empresa? 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

0: Eco gravou seu comentário, vamos ouvir.
1: Boa tarde, ouvintes do CBN Brasil. Sexta-feira, acabando a semana, semana bastante importante no mercado financeiro. Por alguns balanços, balanços de empresas muito importantes referentes ao segundo trimestre e principalmente por reflexões que esses balanços trouxeram, viu, Sarenberg e Cássia? A gente viu coisas diferentes acontecendo, muitas ações não reagindo aos bons balanços, com medo de uma perspectiva ali na frente, do que está vindo. Então, a gente teve, por exemplo, essa semana, balanços muito bons dos bancos, né? Tanto o Itaú, principalmente o Bradesco, o Banco Inter, reportaram números muito fortes no segundo trimestre, lucro crescendo, mas a inadimplência silenciosamente aumentando, né? Em alguns casos, subindo um percentual relativamente alto de um trimestre para outro, e todo mundo fazendo essa conta, né? Se a inadimplência está subindo a essa velocidade, com tudo indo bem, como é que vai ficar ali na frente se a coisa desacelerar um pouco? Então, o setor bancário, por exemplo, que foi

0: fazendo falta principalmente no varejo de roupa e no varejo de alimento. E por fim, acho que o grande destaque da semana saiu ontem à noite um balanço da Petrobras, né? Um balanço extraordinário. O lucro dobrou, a receita praticamente dobrou, um caminhão de dinheiro, né? Mais 50 bilhões de lucro no segundo trimestre apenas. A empresa segue produzindo muito petróleo, segue extraindo muito petróleo, vendendo muito petróleo, e o segundo trimestre acabou sendo o trimestre ali da guerra, né? Passou praticamente o trimestre inteiro com o preço do petróleo nas alturas. Isso ajudou muito os números da empresa, mesmo com o imposto de exportação de petróleo ali, absurdo que foi imposto às petrolíferas. Mas, de certa maneira, os números já incorporam tudo isso. E a boa notícia para o governo, para os acionistas e para os ouvintes é que vai vir um dividendo gordo ainda até o final do ano. A Petrobras vai distribuir mais de 17 bilhões em dividendos. Vai ajudar o caixa de muito fundo, de muito ouvinte e também do governo, que é o maior beneficiário desse dividendo. As ações da Petrobras sobem hoje, mas sobem pouco também, perto do que foi o balanço, né? Sobem mais ou menos 1,5%. É uma semana ruim para o mercado de ações, apesar da queda de juros, apesar do arrefecimento do preço do petróleo. Tem uma nuvem aí de instabilidade a respeito do futuro. Muita gente preocupada com o que vai ser economia a partir do ano que vem, muita gente preocupada com o bolso do brasileiro, níveis de inadimplência, de endividamento muito altos. Todo mundo fazendo conta quem é que consegue sobreviver a um 2027 se os juros não caírem, Sadenberg Cássio.
1: Esse foi o comentário do Teco Medina e agora temos intervalo.
2: E já voltamos.
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0: E aí, Suzana?
1: Sandenberg, Cássia, ouvintes, boa tarde.
2: Boa tarde, Suzana.
0: Foi lançado nesta semana no Brasil o tinto da Casa Ferreirinha, famosa Casa Ferreirinha. O tinto é o Reserva Especial 2017. Você nos conta sobre esse vinho, Suzana.
1: É isso. Eu acho essa história tão impressionante que eu resolvi, acho que é legal comentar. Foi isso mesmo, essa semana teve um evento do lançamento do Reserva Especial 2017 da Casa Ferreirinha, que é uma vinícola do Grupo Sogrape e que fica lá no Douro, no norte de Portugal. E o Brasil é o terceiro mercado em que esse vinho é lançado, o que mostra a importância do Brasil. Foi primeiro em Portugal, Estados Unidos e Brasil. Agora, esse vinho que eu estou elogiando, é um vinho que eu gostei bastante, na verdade é um vinho que ele foi desclassificado. E eu espero que os ouvintes não acham isso muito estranho, porque ao mesmo tempo que ele foi desclassificado, muita gente fica feliz quando isso acontece, e acho que menos os donos da vinícola, né, da Sogrape. E eu vou explicar por quê. Porque assim, tem um tinto ícone em Portugal, lá no Douro, que se chama Barca Velha. Né? Acredito que você já ouviu falar, até já teve a oportunidade de provar nessa Sardenberg. É um super vinho do lado Douro português. Esse vinho, ele foi elaborado pela primeira vez em 1952, quando essa região do Douro era conhecida apenas pelos vinhos do Porto. E até hoje tiveram 21 safras do Barca Velha, né? Só que assim, o Barca Velha tem anos logo no começo que você colhe a uva e que o enólogo já sabe que esse vinho não vai ter, essas uvas, depois da vinificação, que elas não vão ter a complexidade necessária para fazer um Barca Velha. Só que tem anos que o enólogo fala, não, esse ano provavelmente eu vou conseguir fazer um Barca Velha. E ele elabora o vinho pensando no Barca Velha, né? Passa por fermentação, passa por barrica, vai para a garrafa, inclusive a garrafa tradicional do Barca Velha, que é uma garrafa mais bojuda, e o vinho vai seguindo ali, amadurecendo na garrafa, e ele é lançado normalmente 7 anos depois da safra. E o enólogo vai acompanhando a evolução na garrafa. Até que chega uma hora que ele fala assim, isso é um Barca Velha. Só que tem anos que ele fala, não, isso aqui não é um Barca Velha. Aí ele se desclassifica com muitas aspas, para um Reserva Especial. Só que ele não deixa de ser um bom vinho, ele é um ótimo vinho, só que não chegou à complexidade que o enólogo esperava do Barca Velha. Se a gente põe na ponta do lápis, tipo assim, o primeiro Reserva Especial foi feito na década de 60, 1960, e até hoje foram elaborados 19 safras. E o Reserva Especial, que foi lançado essa semana, ele é vendido por R$ 6.350. É caro. Só que o Barca... R$ 6.650. É muito caro. Só que o Barca Velha é vendido por R$ 12.815. Ou seja, ainda mais caro. Então, a decisão de desclassificar o vinho que o enólogo toma é uma decisão que financeiramente não é boa para a vinícola. Só que o enólogo, que atualmente é o Luiz Soto Maior, ele diz que ele tem total liberdade para decidir se é um Barca Velha e se não é um Barca Velha. Na safra 17, ele achou que não é um Barca Velha. Só que eu provei e esse vinho, assim, ele realmente não tem o perfil do Barca Velha. Mas é um vinho muito bom. E por um preço que é metade do preço do ícone Barca Velha, né? Então, eu acho que é uma história interessante para a gente contar aqui e dividir para os ouvintes.
0: Tá certo. Suzana Varelli, obrigado, Suzana. Bom final de semana e até.
1: Até.
2: Até mais, Suzana.
0: Tudo bem, Cássia. Vamos ficando por aqui. Na semana. Sextou?
2: Sextou. Karina falou que sextou. A Karina Almeida.
0: Nos trabalhos técnicos.
2: O Juliano Fonseca.
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2: Uma ótima tarde a todos, um excelente fim de semana. Aproveite bem o sábado, domingo. Segunda-feira estou de volta e espero todo mundo a partir das 6. Até lá.
0: E até lá é sextou, pé na
2: jaca. Até lá é pé na jaca.
0: Põe a vinheta de pé na jaca. Muito obrigado pela audiência. Até mais.
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0: Sexta-feira, 7 de agosto de 2026. O Ministério da Educação informou que o governo federal vai recorrer da decisão da Justiça que suspendeu as sanções aplicadas às universidades que tiveram cursos de medicina com desempenho considerado insuficiente no Exame Nacional de Avaliação da Formação Médica, o ENAMED. Os resultados foram divulgados em janeiro. Dos 350 cursos avaliados, 107 apresentaram notas abaixo do mínimo exigido. A Justiça atendeu a um pedido de suspensão da Associação Brasileira de Mantenedoras de Ensino Superior e da Associação Brasileira das Faculdades. Quase 280 mil veículos foram emplacados no mês passado no Brasil. É o maior volume do ano. O número representa alta próxima de 15% na comparação com o mesmo período de 2025. As vendas foram puxadas pelos carros eletrificados e pelos veículos importados. Os dados foram divulgados pela Anfávia, a Associação Nacional dos Fabricantes de Veículos Automotores. O governo dos Estados Unidos impôs preços mínimos de importação e uma tarifa de 15% sobre produtos fabricados com polissilício, matéria-prima usada na fabricação de chips semicondutores e painéis solares. O decreto do presidente Donald Trump tem o objetivo de apoiar as cadeias de suprimentos nacionais diante de competição com a China nas áreas de inteligência artificial e energia. No horário de Brasília, 2:03.
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3: Você tem um negócio que depende exclusivamente da alta temporada? Esse é um desafio para muitas empresas, principalmente no turismo. Mas a sazonalidade não precisa ser uma sentença para o seu negócio. As empresas que conseguem manter bons resultados ao longo do ano criam motivos para o cliente comprar, visitar ou voltar, mesmo fora dos períodos de maior demanda. Isso pode acontecer por meio de promoções, eventos, novos produtos e uma comunicação constante com o público. No fim das contas, marketing não serve apenas para vender mais quando o mercado está aquecido. Ele também ajuda a manter o seu negócio relevante quando a demanda diminui. Descubra outras estratégias para fazer a sua empresa crescer o ano inteiro. Acesse negóciossc.com.br.
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1: Vamos lá então, Conversas Cruzadas chegando aqui na CBN nesse 7 de agosto de 2026, sexta-feira aqui na CBN Joinville. Você nos acompanha pelo 95.3 do seu rádio e também lá pelo youtube.com com imagens. E para quem está no YouTube, tá vendo agora a visão panorâmica de Joinville com esse sol aí, com esse tempo meio maluco, com esse calor, 27 graus, 27 calor? 28 graus? Meu Deus, 28 graus. Inclusive o pessoal que está assistindo agora está vendo a Arena Joinville ali e o meu apartamento, que está ali pertinho também, mas eu não vou falar também. Não precisa dar o zoom. Dá para ver até que tem a roupa no varal, né? O Cauã, seu malandro. 2:09 da tarde, está no ar o nosso Conversas Cruzadas. Hoje, mais uma tarde com o Leandro Ferreira. Como vai, o amigo?
2: Tudo certo, André, muito animado aí pra gente passar mais essa hora com o nosso ouvinte e falar sobre o tema, né, do INSS, que a gente já abordou aqui num programa recente, mas hoje a gente vai aprofundar mais sobre o tempo, já adiantando, sobre o tempo de resposta que o INSS pretende ajustar, digamos assim, para os pedidos de aposentadoria, né, que sempre foi um motivo de muita reclamação.
1: Um gargalo que a gente pode usar.
2: A gente vai aproveitar o programa de hoje para esclarecer qual que é o plano do INSS sobre esse assunto e também convidar o ouvinte, que sempre esse é um tema que gera muito engajamento, né? Dúvidas sobre aposentadoria, estamos com um especialista aqui que vai nos ajudar a esclarecer e abordar esse tema.
1: Muito bem, a gente recebe mais uma vez aqui no Conversas Cruzadas o advogado especialista em direito previdenciário, o Jean Postai. Jean, boa tarde.
3: Boa tarde, André. Boa tarde, Leandro. Satisfação estar aqui com vocês hoje.
1: Comigo, inclusive, né? Porque na última vez que o Jean veio, eu estava curtindo minhas badaladas férias, né? Ibiza, aquela viagem ali na Europa. Então, Jean, prazer estar contigo, amigo. Primeiro, eu queria que você nos explicasse aí, desse o geralzão do que é essa questão de zerar a fila, por que é importante zerar a fila, por que nunca se zerou a fila, se, né, agora quer zerar a fila, o que acontece lá no INSS?
3: Bom, o que acontece? Quando a pessoa faz um pedido de aposentadoria no INSS ou ela faz um pedido de afastamento do seu trabalho, a gente chama de requerimento administrativo. Ela vai fazer um requerimento lá no INSS. Pela legislação, em tese, o INSS deveria dar resposta dessa análise, desse pedido, em até 45 dias. Só que, historicamente, o INSS acaba não cumprindo isso e acaba demorando alguns meses para julgar um processo, né, administrativo. Então, basicamente, o que o governo está fazendo é buscar medidas, e a ideia é que seja resolvida até outubro, para zerar essa fila. O que isso significa, basicamente? A ideia é que todo pedido que uma pessoa fizer no INSS, a partir de outubro, seja ele de aposentadoria, de auxílio-acidente, de auxílio-doença, ele seja analisado em até 45 dias. E essa análise vai deferir o pedido, ou seja, vai conceder o benefício, ou vai indeferir o pedido, ou seja, negar esse benefício. Então, essa é a expectativa de que essa fila vá sendo reduzida mês a mês, já está sendo, na verdade, nos últimos meses reduzida, e a princípio seria algo benéfico, né? Seria um julgamento mais rápido aí para as pessoas que buscam o benefício do INSS.
2: Bom, eu queria que o doutor explicasse essa questão do prazo, né, de 45 dias. Isso você falou que já existia, mas não era cumprido. Como é que, o que que determina? Era uma portaria que determinava isso, que já existe há algum tempo, não é cumprida? Por que a gente vai acreditar? Até porque sempre tem aquela questão, né? No ano eleitoral parece que tudo vai se resolver, né? Então,
1: se a gente vivesse sempre no ano eleitoral.
2: Quando a gente ouve, assim, eu queria que o doutor explicasse pra gente. Essa já era uma portaria existente ou houve alguma modificação?
3: Não, é uma legislação existente específica dizendo que há o prazo de 45 dias. E o que acontecia na prática? Ou as pessoas, os advogados entravam com um pedido e ficavam aguardando mais tempo, 3 meses, 6 meses, 1 ano até ter esse julgamento, ou então se entrava na justiça com um pedido chamado de mandado de segurança, que é basicamente dizer para o juiz da Justiça Federal, basicamente o seguinte: olha, esse processo aqui que eu pedi no INSS está demorando muito, está demorando 3 meses, 6 meses, então eu quero que você, juiz, dê uma ordem para eles cumprirem isso o mais rápido possível sob pena de multa. E em alguns casos, inclusive, o INSS acabava sofrendo uma multa por conta disso. Então, era preciso ir para a justiça para, muitas vezes, você conseguir uma agilidade no seu processo. E eles acabavam analisando, muitas vezes, indeferindo esse pedido no próprio INSS. Então, em alguns casos, era inteligente entrar com esse mandado de segurança para agilizar, e fazer o INSS cumprir a lei. Em outros casos, não valia a pena. Você precisava de mais provas no processo, precisava de mais análise. Então, acabava tendo que esperar alguns meses até o INSS fazer essa análise final.
2: Então, 45 dias sempre foi uma obrigação.
3: Exatamente. É uma obrigação legal que era descumprida. E a partir da ordem da justiça, as pessoas tinham que entrar uma a uma na justiça para pedir uma liminar, para pedir uma ordem rápida do juiz, digamos assim, para pedir para o INSS cumprir essa lei. A ideia é que isso suma, que isso Sim. não tenha mais, que o INSS cumpra isso dentro do prazo legal.
2: É, pelo que a gente está entendendo, era muito contraprodutivo, quer dizer, é um prazo que existe por lei, que o INSS até agora nunca conseguiu cumprir e que acaba gerando um passivo judicial, um problema para a justiça, né? Porque você está gerando muito processo porque um simples... A lei não está sendo cumprida. Uhum. O cenário até agora é esse.
3: Perfeito. Você acabava tendo centenas de mandados de segurança aqui para a Justiça Federal, aqui em Joinville, só para fazer o INSS cumprir essa lei. Só que virava uma bola de neve. O INSS acabava tendo que cumprir essas decisões, essas liminares, mas colocava esses processos na frente da fila e deixava atrasar os que não tiveram essa liminar.
1: Então era então, quase obrigatório entrar com o
3: Era uma
1: com
3: estratégia muito utilizada por advogados aqui em Joinville para conseguir. Não era sempre que se conseguia, não era em todo caso. Não era em todo caso que era inteligente fazer isso, porque muitas vezes a análise e o julgamento acabavam, na minha opinião, não tendo a mesma qualidade. Uhum. Muitas vezes acabava valendo a pena você aguardar, instruir melhor, né? Ouvir ali testemunhas, comprovar mais documentalmente, mesmo que isso demorasse mais tempo. Então agora a ideia é que eles consigam cumprir isso dentro dos 45 dias e que bom que eles estão com esse pensamento. A questão é a forma como eles estão fazendo isso, que é um pouco polêmica. Mas a ideia geral, nós temos que elogiar, é uma ideia positiva.
2: Então vamos para a forma.
1: É isso.
2: Qual vai ser a mágica que o governo...
1: E por que é polêmica?
3: Bom, a primeira forma que o governo está utilizando, e essa foi uma coisa positiva, a gente tem que elogiar, é que em processos duplicados, ou seja, quando eu entrava com um pedido de aposentadoria para mim e logo em seguida eu entrava com outro, os dois eram julgados. Hoje em dia você tem que esperar acabar o primeiro pedido para depois entrar com o outro. O que faz sentido, né? Os servidores do INSS acabavam tendo que analisar 2, 3 pedidos da mesma pessoa sobre o mesmo tema. Hoje em dia, em tese, é preciso aguardar o primeiro terminar para a pessoa poder entrar com o segundo. Então, foi uma ideia positiva que ajudou a diminuir a fila. Isso eu diria que isso não é polêmico, isso está correto, né? Eles também deram bônus para alguns servidores para ter metas para cumprir mais rapidamente. Também foi algo positivo que é preciso elogiar. Mas na parte polêmica, a gente tem a questão de que eles usam robôs, muitas vezes, para indeferir os pedidos. Uhum. Então, você faz o seu pedido ali de aposentadoria, é analisado por um robô e muitas vezes a análise não tem a qualidade que deveria ou não analisa algum detalhe que deveria. O pedido acaba sendo indeferido de uma forma injusta. Uhum. Então, é uma fila que está sendo reduzida, eu diria que com algumas ideias boas, que merecem parabéns, mas algumas outras ideias que não são tão boas.
2: A gente quer isso falar. Então,
1: o robô seria o quê? Uma IA que...
3: Exatamente, ele analisa
1: tá
3: ali
1: treinado
3: os critérios.
1: Ali.
3: Exato, analisa os critérios. Você, quando entra com requerimento, preenche alguns campos ali também.
1: Anexa documentos.
3: Exato, anexa documentos. Essa IA, esse robô do INSS, faz essa análise, mas a IA, ela está trazendo evoluções, mas ainda não tem aquele detalhe do olho humano em alguns casos.
1: Não, e ela é muito matemática, sim, né? Muito objetiva. Talvez
3: Exatamente.
1: Seja algum documental, uma rasura, alguma coisa, ela talvez já diga, não, isso aqui não vale, vamos para a próxima.
3: Exato, e aí acabou explodindo o número de indeferimentos no INSS, né? Então, os pedidos que a pessoa faz, se tem algum detalhezinho que não está correto, faltou alguma coisa...
1: Que talvez um humano falasse, ô dona Maria...
3: Exato, vou abrir aqui uma exigência para a pessoa ter um prazo para poder cumprir, vou abrir aqui uma análise para a pessoa cumprir. Então, eu sempre ressalto, a ideia de diminuir a fila é uma boa ideia. Algumas medidas que estão sendo tomadas são boas medidas. A questão é que muitas vezes o INSS acaba indeferindo de forma sumária alguns processos administrativos que a gente vê, sem analisar mais a fundo, sem permitir produção de prova da forma como deveria, sem abrir uma exigência como deveria, isso acaba trazendo prejuízos.
2: Considerando, né, que a gente está evoluindo na questão da tecnologia, pegar o caso do ouvinte aí, o do André, o meu caso também, a gente baixa ali o EGOV e consegue acompanhar os extratos de INSS, essas coisas, não seria muito mais... Hoje, porque se a gente analisar com as pessoas que buscam aposentadoria, por exemplo, que tinha tempo de trabalho rural, tinha que ter vários insumos para a prova.
1: Carteira de trabalho física também,
2: se a gente,
1: né,
2: pegar um trabalhador aí que está na faixa de idade de 40, 50 anos, que não tem tantos registros pré em outros locais, mas já começou na indústria aos 18 anos, e com a digitalização... hoje, não estaria muito mais fácil de a gente já acessar um aplicativo e saber a hora de apertar o botão, quero me aposentar?
3: É muito interessante, é como deveria ser, né? Mas na prática, o que, que a gente vê? A tecnologia ela vem para ajudar, mas às vezes ela engana. Por exemplo, uma pessoa de 45 anos vai lá, abre o aplicativo do INSS e ali fala, olha, você tem que esperar mais 10 anos para se aposentar. A pessoa confia naquilo, espera mais 10 anos, clica no botão e se aposenta. Ok, só que qual que é o problema? O INSS, nessa simulação que ele faz ali, ele não conta tudo. Então, o que, que ele deveria fazer? Deveria perguntar para a pessoa se ela tem um período rural, por exemplo, porque poderia ajudar ela a se aposentar mais jovem. Uhum. Deveria, no aplicativo, perguntar se ela tem alguma insalubridade, se ela trabalhou com barulho muito alto, com algum produto químico. Deveria perguntar se ela tem alguma deficiência, visão monocular, fibromialgia. Por quê? Porque tudo isso poderia somar nesse tempo da pessoa, poderia dar um bônus, digamos assim, e fazer ela se aposentar mais jovem e ganhando mais em alguns casos. Só que isso não tem no simulador do INSS. Então é um daqueles típicos casos que você confiar na tecnologia demais, às vezes também é ruim, né? A gente acaba combatendo esse simulador do INSS com tecnologia também, usando softwares de cálculo, mas que levam legislações melhores nessa análise e acabam adiantando essa aposentadoria. Ou seja, confiar na tecnologia no simulador é bom? Mais ou menos, eu não confiaria, porque tem questões que não estão ali.
2: Para a aposentadoria, né? E isso é... Por que que acontece dessa forma, doutor Jean? Porque assim, ó, essa questão do perigo no trabalho, né? Isso já vem muitas vezes na folha de pagamento ali, o acréscimo por você trabalhar em um ambiente hostil ali. E o INSS não sabe disso? Já não poderia estar incorporado nas plataformas essa informação?
3: É uma excelente pergunta. Na verdade, na área previdenciária, para você comprovar essa insalubridade, geralmente você usa um documento chamado de PPP. Então você pega esse PPP, é um documento que você pede na empresa, ele vai mostrar ali como é que é o seu trabalho, mostra o que, que você fazia e ao que você estava exposto. Aí você vai me dizer assim, poxa, mas a pessoa ganhava em folha a insalubridade. Então no PPP vai constar que tem insalubridade. Nem sempre. Infelizmente, às vezes, nesse documento não vai constar. Então, às vezes, a gente acaba tendo uma anomalia de uma pessoa que ganha na área trabalhista, insalubridade, ela recebe todo mês, a empresa está reconhecendo que ela trabalha com insalubridade, mas para aposentadoria ela não ganha. E, às vezes, acontece o oposto, que é a maioria dos casos, inclusive. A pessoa não ganha em folha, ela não ganha em insalubridade, mas na área previdenciária, né, fora da área trabalhista, a gente consegue, com esse documento, provar que o barulho era alto, ou que tinha produto químico, e acaba ganhando. Então, é uma questão judicial, uma questão de legislação. Num mundo ideal, eu concordo com você, deveria abrir o simulador, eu mostrar ali que eu trabalho com insalubridade e ganhar. No mundo real, precisa, muitas vezes, ir para a justiça, brigar por alguns anos, para ganhar aquela insalubridade.
2: O que será que o robô do INSS vai ter? Porque hoje já tem o EGOV ali, que já tem muitas informações automatizadas que ele busca, né, dos seus cadastros, dos seus dados, que as empresas também, né, pagam ali, recolhem, né, o INSS, então vai juntando essas informações. Então são dos aplicativos. Em relação ao robô, o que, que o robô será que ele vai fazer diferente do que já é essa coleta?
3: Então, na verdade, o robô ele faz uma análise bem simplista e acaba concedendo ou não benefício. Por exemplo, vamos imaginar uma mulher de 62 anos que tem ali 20 anos de carteira e ela faz um pedido de aposentadoria por idade no INSS. Geralmente o robô vai lá e concede, é algo simples, é algo tranquilo. Uhum. Agora vamos imaginar a mesma mulher com 62 anos, só que no INSS, no cadastro lá, ela só tem 13 anos de contribuição, precisa de 15, mais ou menos, então ela não se aposentaria. Só que na carteira de trabalho dela física, ela tem um registro de 7 anos que não está lá no cadastro do INSS, mas está na carteira dela. O que, que o INSS faz? Ele indefere. Ele nega. O que, que o robô faria? Negaria. Diria, não, você tem menos
4: mais
3: de 15 anos. Exatamente. Vai contribuir mais. Eu não reconheço o que está na sua carteira de trabalho. Eu, INSS, eu, robô, não reconheço esses 7 anos na sua carteira de trabalho. Isso acontece muito. O que, que ela precisa fazer? Entrar na justiça, provar que a carteira de trabalho é uma prova plena, que não é culpa dela, que o empregador na época dela não repassou as contribuições, ou o contador não repassou, que não é uma culpa dela, que ela tem ali esses 7 anos na carteira, e pedir para computar isso no cadastro dela do INSS. E aí ela consegue se aposentar. Então é um absurdo, concordo, mas é mais um exemplo, por exemplo, do por que não se pode confiar num robô e nem numa decisão do INSS.
4: Ô Jean, mas a pessoa não consegue na agência do INSS, não existe essa possibilidade dela mostrar a carteira pro Leandro que tá lá e o cara olhar e dizer, não, pô, realmente tá aqui.
3: Ela pode fazer um requerimento, as decisões do INSS não são unânimes, varia muito, às vezes conforme o servidor, por exemplo. Ela pode também recorrer dentro do próprio INSS, INSS, onde muitas vezes a gente tem julgamentos administrativos muito bons, com julgadores, né, digamos assim, com muita qualidade. Ela pode recorrer para Florianópolis, depois para Brasília. Às vezes pode ser muito positivo, só que às vezes é negado. Às vezes você pega alguém com entendimento de que a carteira não basta, de que deveria estar no cadastro ali do INSS, no cômputo das contribuições. E aí acaba tendo o poder judiciário, onde hoje o INSS é o maior litigante do Brasil, ou seja, uma quantidade expressiva de ações judiciais são contra o INSS, né? É uma disputa com os bancos ali, né? Tem muitos contra os bancos também, mas contra o INSS é o maior litigante do Brasil.
2: E isso é algo que o Brasil, até por esse dado de que é o que tem mais litígio, é porque a aposentadoria envolve praticamente grande parte dos brasileiros, né? Que são ativos, que trabalham. Então, a gente, acho que não tem como, né, doutor Jean, não tem como o país fugir da tecnologia para viabilizar e para acelerar esses processos. Só não sei qual, que a gente vai provavelmente viver agora um grande período de testes. Você falou que já tem reclamação desses robôs, porque eles já estão em prática, então, há alguma expectativa ou esperança de que eles possam ser aperfeiçoados? Porque eu não sei se é possível de uma maneira humana, você dar conta de uma quantidade tão grande de processos, né? De trâmites que você tem que analisar para conceder os benefícios ou recorrer, enfim.
3: Se a gente compara o INSS com o que era 30 anos atrás, onde a gente tinha aquelas filas gigantescas no INSS, cheguei a pegar um pouco essa época, tinha que ir lá para protocolar um pedido, também temos que elogiar, melhorou, tende a ser mais rápido um processo hoje do que era muitos anos atrás e até a qualidade de atendimento com as pessoas melhorou. O que a gente critica muito é a questão jurídica, a questão do INSS usar interpretações que acabam prejudicando as pessoas. Por exemplo, é um absurdo no aplicativo do INSS eles não analisarem se você possui alguma deficiência. Por quê? Porque isso poderia dar direito a você àquela aposentadoria por idade, com muito menos idade, por ter uma deficiência. Ou com muito menos tempo de contribuição. Isso é algo que deveria estar no aplicativo. Você deveria poder ali mencionar que tem uma deficiência, juntar a documentação, fazer o pedido dessa aposentadoria especificadamente, e eles terem uma análise mais aprofundada disso. Mas não é o que acontece. É uma lei de 2013, onde eles ainda não se adaptaram da forma como deveria, e é preciso um requerimento específico, bem fundamentado, mostrando, normalmente com profissionais da área, para conseguir esse benefício. Porque se a pessoa for lá sozinha, geralmente, claro que cada caso é um caso, mas geralmente ela não é orientada da forma como deveria. E aí se você pega um robô que usa como base o entendimento do INSS, se os humanos não usam lá uma aplicação jurídica positiva, o robô também não vai usar. O robô vai seguir o entendimento que querem que ele siga.
2: Não, acho que ficou bem claro.
4: O robô é treinado pelos...
3: Exatamente.
4: Pelos próprios humanos.
3: Exatamente, assim, né? Ele vai seguir ali algumas variáveis, né? Então, aquilo que a gente comentou da carteira de trabalho, por exemplo, se ele seguir a variável de não reconhecer a carteira de trabalho,
4: não
3: vai reconhecer, vai indeferir. A pessoa vai ter um indeferimento dentro da fila do INSS, dentro dos 45 dias. Em tese, deveria ficar feliz, porque foi rápido, mas, na verdade, foi uma negativa rápida. Sim. Ela vai precisar ir para a justiça para ficar ali 1, 2, 3 anos discutindo algo que poderia ter sido concedido no INSS.
4: E, nesse meio tempo, ela tem que seguir trabalhando, enfim, fazendo o que ela estava fazendo, porque ela não vai estar recebendo essa aposentadoria, né?
3: Exatamente. Em tese, enquanto o processo está correndo, a gente sempre recomenda continuar contribuindo, principalmente se o processo no INSS ou na Justiça, ele utiliza-se de condições anormais, né? Então, o que acontece? Um homem que tem ali 65 anos e 35 anos de carteira, é uma aposentadoria mais tranquila, ele tem bastante idade, tem bastante tempo, costuma ser algo rápido para conceder, às vezes para negar, mas geralmente para conceder. Agora, um homem de 45 anos, que tem 25 anos de insalubridade aqui em Joinville, ele trabalhou 25 anos na produção e tem 45 anos de idade, e ele vai pedir uma aposentadoria especial no INSS, já é um processo que tende a ser uma briga maior. A tendência é que o INSS negue uma parte dessa insalubridade ou toda. E aí ele vai ter que ir para a justiça num processo demorado. Então, cada caso é um caso. Existe um tipo de processo que é mais demorado.
4: Maravilha, doutor. Olha, estou gostando do papo, até porque acho que os exemplos sempre é algo legal da gente trazer, né? São exemplos práticos, não necessariamente reais, mas que imagino tem a gente que está se enquadrando aí em alguns desses casos, os nossos ouvintes. Então, se você tem alguma dúvida, não sabe se já pode se aposentar, ou teve algum problema quando foi se aposentar, ou não teve nenhum problema, deu tudo certo, manda pra gente no WhatsApp aqui da CBN Joinville.
2: Não entre na fila do INSS, entre na nossa fila da, aqui.
4: Na fila do Conversas Cruzadas.
2: Passa perguntas. O número aí, André, pro pessoal.
4: O primeiro do chat aqui, enquanto eu acho o número aqui no roteiro, o chat do YouTube, sim, eu não decorei no número do WhatsApp. chatdoyoutube.com e pelo WhatsApp é o 47999723493. Pode participar por aqui, mandar sua pergunta, seu questionamento. O doutor segue conosco aqui para o segundo bloco do Conversa Cruzada. O Jean, advogado especialista em direito previdenciário. Inclusive, se tiver dúvida aqui, o Jean vai tirar também essas dúvidas. Claro, se ele tiver, se ele conseguir, né? Mas qualquer coisa a gente vai conversando aqui também. Tá bom? Conversas Cruzadas vai para o seu primeiro intervalo. Repórter CBN chegando também. Daqui a pouquinho tem mais.
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0: Sexta-feira, 7 de agosto de 2026, a Polícia Federal desmarcou o depoimento do senador Jax Wagner, do PT da Bahia, previsto para hoje. O ex-líder do governo foi alvo de operação da Operação Compliance Zero, que investiga fraudes bilionárias ligadas ao Banco Master. A defesa dele informou que pediu adiamento por falta de acesso aos autos, em virtude de problemas técnicos. O advogado disse que o senador tem intenção de falar, mas deve se manifestar apenas quando souber exatamente o que está sendo investigado para poder prestar depoimento esclarecedor. Rajadas de vento em Porto Alegre chegaram a 120 km por hora em razão da passagem de um ciclone extratropical. Pelo menos 100 municípios do Rio Grande do Sul relataram danos causados pela ventania. Na cidade de Montenegro, o motociclista morreu ao ser atingido por uma árvore que caiu. A Petrobras superou todas as projeções de mercado e apresentou o terceiro maior lucro líquido trimestral da história. O valor atingiu R$ 52,4 bilhões entre abril e junho. O resultado praticamente dobrou em relação ao mesmo período do ano passado. No acumulado de janeiro a junho, ganhos da estatal subiram 37% e alcançaram R$ 85 bilhões. O bom desempenho foi registrado em meio à guerra entre os Estados Unidos e o Irã. Autoridades da Coreia do Sul encontraram 15 minas terrestres que podem ter sido levadas ao longo da fronteira com a Coreia do Norte pelas enchentes, segundo autoridades de Seul. A zona desmilitarizada entre as nações é uma das áreas mais minadas do planeta desde o acordo que acabou com a guerra entre os dois países, ocorrido de 1950 a 1953. No horário de Brasília, 2h32.
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8: Vamos lá então, Conversas Cruzadas de volta por aqui, falando de aposentadoria e INSS com o advogado especialista em direito previdenciário, o Jean Postai, Leandro Ferreira aqui na área também. Antes de tudo, vamos fazer as perguntas que o pessoal está colocando aqui no chat do YouTube. A Irene mandou o seguinte, ó. Nem todas as pessoas sabem lidar com a tecnologia. Eu estou ajudando um parente e se as pessoas pedem para uma pessoa mal intencionada, acho muito perigoso. Tem essa questão, dessa barreira
9: também,
8: né?
9: Sem dúvida, tem que saber fazer o pedido no requerimento do INSS da forma correta. Então, sem dúvida, a tecnologia tem que entender um pouquinho ou pedir para ajuda para alguém de confiança, sem dúvida nenhuma.
8: E tem outra que ela mandou assim, ó, por que o INSS não agenda no presencial para fazer os cálculos para saber se a pessoa está aposentada ou se falta mais algumas parcelas? Existe essa opção? Essa possibilidade?
9: Normalmente não. Hoje em dia o requerimento é feito online, exatamente. Algumas situações é chamado presencial, mas a regra é ser feito online justamente para agilizar. Então isso trouxe alguns benefícios, né? Que é essa fila muito menor do que era antigamente, mas também muitas críticas à qualidade dessa análise. Mas normalmente é feito online.
8: Online. Tanto para negar quanto para...
9: Exatamente. Pra inclusive conceder. Os recursos, né? Você vai fazer um recurso para Florianópolis, por exemplo, na junta recursal, né?
8: Também
9: junta de recursos. Tudo online. O processo é tudo eletrônico hoje. Então você precisa ir no INSS pouquíssimas vezes, é muito raro.
8: Doutor, o senhor tem muitos clientes por conta desse tipo de questão?
9: Sim, bastante. A gente tem muitas pessoas que pedem aposentadorias, né? Eu diria que aqui em Joinville é muito comum a questão dessas aposentadorias que são adiantadas, né? Questão da insalubridade, questão da deficiência. Então a pessoa tem a expectativa de se aposentar dali a 10, 15 anos e ela procura a gente, ali do Souza Postai Advogados, e a gente faz esse requerimento para tentar adiantar essas aposentadorias. É a grande vantagem hoje para a pessoa, adiantar 10, 15 anos do pedido de aposentadoria.
8: Dá para adiantar, então...
9: Exato, a gente pode conversar sobre os três principais fatores aqui em Joinville que fazem adiantar a aposentadoria de uma pessoa. Uma linguagem muito direta seria o período rural, ter trabalhado na roça na infância, a insalubridade, ter trabalhado com ruído alto, agente biológico, produto químico que a gente estava conversando, e a terceira é ter alguma deficiência. Só que quando a gente fala em deficiência, a gente imagina alguém que perdeu um braço ou uma perna. Claro que também é uma deficiência. Mas para a justiça, mesmo uma deficiência leve, né? Vamos imaginar uma perda auditiva leve, uma visão um pouco reduzida, problemas de ombro, punho, também pode ser considerado uma deficiência, uma limitação de longo prazo, né? E isso acaba também ajudando a adiantar a aposentadoria. Então são os três principais fatores: rural, insalubridade e deficiência.
10: Doutor, a gente estava falando, né, do INSS e ele tem muitas atribuições, né, no Brasil. A questão da aposentadoria, a questão, às vezes, de um afastamento de trabalho que você vai pedir ali para um encosto, né? E isso acaba, acho que, trazendo uma série de atribuições que talvez atrase alguns processos. Como é que o senhor, que trabalha já há algum tempo nesse setor, avalia assim, a contribuição que esse órgão traz para o Brasil e o quanto ele precisa ser aperfeiçoado?
9: ele ainda traz muitas proteções, né, para milhares ou centenas de milhares de brasileiros todos os meses que fazem algum requerimento e conseguem ou se aposentar ou conseguem um afastamento num período muito difícil, período que sofreram um acidente de trabalho ou que tem alguma depressão muito grave. Então é um órgão que realmente acaba protegendo muito numa situação muito difícil. A gente faz algumas críticas na questão de eles não deferirem, não concederem alguns direitos que a legislação prevê, mas como eu comentei, a gente também tem que elogiar algumas coisas, né? E uma delas é a agilidade do INSS, a facilidade do acesso às pessoas, que comparado aí a 20, 30 anos atrás, ele realmente melhorou. Então hoje nós temos pessoas que conseguem, às vezes numa cidade muito pequenininha, entrar ali no aplicativo, fazer um pedido de aposentadoria, fazer um pedido às vezes de amparo assistencial, né, que é para pessoa de baixa renda, que às vezes está sem condições ou tem algum filho com algum problema de saúde, ou autismo ou algo do gênero. Então eu posso dizer que o direito ele ficou mais acessível. E muito graças também ao aplicativo do INSS, muito graças a essa popularização do direito, que há 30, 40 anos atrás não era a mesma coisa. Claro que existia, mas não era como é hoje. Então eu acho que hoje, nessa era da informação, as pessoas têm mais acesso sim ao INSS, têm mais condições de fazer pedidos comparada a como era antigamente.
10: E aí, avaliando de maneira geral um outro serviço, por exemplo, quando essa questão do encosto, que a gente de vez em quando ouve reclamação de que há uma demora para perícia, a pessoa ficou sofreu um acidente, aí tem que passar pelo perito novamente. E como é que está esse serviço hoje na região? Se o doutor acompanha, ouve de colegas de advogados. Está funcionando?
9: Relativamente. A pessoa faz o pedido no aplicativo, né? Muitas vezes é feita a perícia, em alguns casos a perícia é feita de forma online, inclusive. Muitos clientes nossos reclamam que a perícia não é com a atenção que deveria ser devida, né? Que muitas vezes o perito, às vezes não é culpa do perito, ele tem ali trocentas perícias para fazer por dia, mas muitas vezes isso acaba afetando a qualidade da análise e do julgamento. Então muitas pessoas reclamam que é indeferido esse auxílio-doença. Agora ele mudou de nome, mas a pessoa conhece como auxílio-doença. E aí a pessoa, num dos momentos de maior dificuldade, quando ela sofreu um acidente de moto, jogando bola ou no trabalho, ela precisa desse afastamento, precisa ficar 3 meses em casa, 6 meses em casa, e nesse período de maior dificuldade o INSS ele acaba indeferindo o pedido. E esse pedido de afastamento geralmente é indeferido com base na perícia médica. Então essa perícia médica nega esse direito, a pessoa tem isso negado, também precisa ir para a justiça, muitas vezes num processo que vai demorar mais 6 meses, mais 9 meses, mais 1 ano, para daí sim, em muitos casos, reverter essa conclusão da perícia do INSS e na perícia judicial passar a receber esse afastamento.
8: Tem uma pergunta aqui do ouvinte, o Márcio, mandou assim: boa tarde, minha mãe está aposentada por invalidez, mas a empresa onde ela trabalhava não desvinculou ela do quadro de funcionários. Dizem precisar de um documento específico do INSS dizendo que ela não vai mais voltar ao trabalho. Isso tem mais de 10 anos, ela está com 70 anos atualmente. O que pode ser feito? Ela tem valores a receber da empresa que são férias vencidas.
9: Isso é um grande problema, uma grande polêmica no direito previdenciário. Porque em tese, quando você se aposenta por invalidez, que agora mudou de nome, é aposentadoria por incapacidade permanente, o contrato de trabalho ele fica suspenso com a empresa, ele não é interrompido. Então tem discussões, inclusive judiciais, ele pode até procurar alguém da área ou entrar com algum processo para tentar romper esse contrato. Mas em tese, normalmente, o contrato ele fica suspenso.
8: Para sempre?
9: Em alguns casos fica por muito tempo, sim. É uma espécie de anomalia jurídica que não há interrupção desse contrato, ele fica suspenso e aí acaba criando esse problema. A pessoa quer receber os valores, mas está suspenso.
8: Aí fica retido aquele valor.
9: Exatamente.
8: Na empresa. E a empresa também não faz questão de cortar para não ter que pagar.
9: Exato. E aí entra uma outra discussão: se essa aposentadoria veio de uma doença ou um acidente de trabalho ou não. Porque se veio de uma doença ou um acidente de trabalho, a gente comenta que a pessoa passa a ter vários direitos laterais, digamos assim. Ela poderia daí, talvez, se for o caso, ajuizar uma indenização trabalhista, alegando que essa aposentadoria dela veio do trabalho. Vamos imaginar que ela machucou o ombro no trabalho, que veio do trabalho. Ela poderia pedir, talvez, um seguro de vida, se ela se aposentou por conta disso. Ela poderia requerer o depósito de todo o FGTS, do período que ela ficou ali afastada anteriormente. Então, é uma série de direitos quando isso vem do trabalho. Então, mesmo o contrato suspenso, vindo do trabalho, a pessoa passa a ter mais direitos. Não sendo do trabalho, sendo uma aposentadoria por invalidez que veio de uma doença degenerativa, por exemplo, sim, ela acaba tendo menos direitos. Então, precisa verificar caso a caso.
8: Diz aí, Márcio, ele está digitando agora, daqui a pouco a gente segue o nosso papo, a gente faz a tréplica aqui do nosso ouvinte e agradecer pela mensagem.
10: E aí a recomendação, Márcio, é procurar um advogado na área do...
9: Na área previdenciária mesmo, porque o que acontece? Como ela já está há muito tempo com esse contrato suspenso, existem decisões, não é algo unânime, mas existem decisões que podem, porventura, romper esse contrato ou requerer o pagamento de algum período, ou, como eu comentei, se isso veio do trabalho, requerer alguns outros direitos. Aí precisa ser analisado caso a caso. Mas eu concordo que sim, quando a pessoa se aposenta por invalidez, em regra o contrato fica suspenso e é uma espécie de anomalia jurídica.
10: Como é que funciona em termos no acesso para esse advogado, vamos dizer assim, as pessoas que estão nos ouvindo aqui, as que têm condições, procuram um escritório particular e até queria te ver qual que é a prática de mercado, começando por isso já, qual que é a prática de mercado para um advogado previdenciário? É cobrado antes, é cobrado... Como é que funciona essa questão dos honorários?
9: Esse é um outro tema bastante polêmico, né? A pessoa ela tem várias opções, a gente sempre destaca as várias opções. Ela pode fazer o requerimento sozinha, como se você fosse se automedicar também. Você também pode fazer sozinho, sem a ajuda de um médico. Tem os riscos, né? Mas ela pode fazer o requerimento sozinha, ela pode procurar a defensoria pública, se ela tiver uma renda muito baixa, e ela pode contratar um escritório ou um advogado particular. Normalmente, o que a gente vê de colegas é cobrado um percentual ao final do processo, caso se vença ele. Em alguns casos, é combinada uma taxa para entrar com esse processo ou uma consulta inicial. Aí, todo advogado da área, ele precisa responder à tabela da OAB. Então, ele tem que respeitar ali o que está na tabela da OAB. Não pode cobrar nem a menos e nem a mais. Então, cada caso é analisado com base na experiência do profissional, chance de êxito, duração do processo, como se você fosse contratar um profissional em outra área, por exemplo, um médico para fazer um tratamento. Vai depender da experiência do médico, tipo de tratamento, duração, a mesma coisa com o advogado.
8: Tem mais uma pergunta aqui no chat do YouTube, a JJG Franco. Deve ser parente da Giovana, nossa produtora. Um abraço. Na questão deficiência, por exemplo, eu tenho hérnia de disco. Entraria também nessa questão para adiantar a aposentadoria?
9: Excelente pergunta. Sim, poderia entrar. Depende do grau da deficiência, obviamente. O que a lei fala? Se a pessoa tem qualquer deficiência de longo prazo, geralmente superior a 2 anos, pode ser uma deficiência sensorial, física, uma deficiência mental, pode ser fibromialgia, perda auditiva, às vezes ela tem autismo, enfim, ou uma hérnia, né? Quanto maior o tempo que ela tem isso, vamos imaginar que ela tem essa hérnia aí há 20 anos, quanto maior o tempo que ela provar que ela tem essa deficiência, mais esse tempo que ela tem deficiência, é como se ele valesse mais, digamos assim, para se aposentar. E acaba fazendo ela entrar naquela aposentadoria, por idade ou por contribuição, da pessoa com deficiência. O que é essa aposentadoria? Ela não é a por invalidez. A por invalidez é outra história. É para a pessoa que não pode mais trabalhar em função nenhuma. Essa aposentadoria da pessoa com deficiência, que ela é pouco divulgada pelo INSS, é para a pessoa que consegue trabalhar, mas ela tem alguma limitação, como a gente falou, sensorial, física, mental, e a hérnia de disco, sem dúvida nenhuma, poderia entrar sim nessa limitação. Comprovando isso com prontuários médicos, com documentos médicos, é preciso fazer um cálculo para verificar se ela entra nessas aposentadorias melhores que eu falei. E aí é mais um exemplo que ela não pode confiar no simulador do INSS, ele não vai falar isso.
8: Ô doutor, e muda alguma coisa dependendo da função, por exemplo, se a hérnia de disco dela atrapalha muito no trabalho que ela faz, por exemplo, se ela trabalha sentada, enfim, em algum lugar assim, isso entra também nessa discussão ou independe disso?
9: Não, ele entra assim. Quando a gente faz o pedido de aposentadoria da pessoa com deficiência e a gente alega ali uma deficiência, perda auditiva, hérnia de disco, o que é feito? É feito uma perícia, na verdade são duas perícias, mas elas vão analisar o quê? Vão analisar a questão física da pessoa, a questão mental dela e vão analisar no que isso influencia no dia a dia. Uhum. Qual que é o trabalho dela, qual que é a dificuldade dela para exercer os atos da vida dela, no que isso afeta, qual o impedimento que traz. E com base nisso, o perito ele vai dar um grau de deficiência. Por exemplo, alguém que perdeu, vamos dizer, os dois braços, provavelmente vai dar como deficiência grave, né? Então, esse tempo que a pessoa tem sem os dois braços vai ser considerado com mais valor, digamos assim. 10 anos, vamos dizer que vão virar 14, vão virar 15, vai valer mais, né? Uhum. Já se o perito reconhecer que é uma deficiência leve, a pessoa tem uma perda auditiva muito leve, então também vai valer mais, mas como deficiência leve vale um pouco menos, os requisitos são um pouco mais duros, né, para conseguir alcançar essa aposentadoria. Então realmente depende de cálculo. A gente brinca que hoje em dia o direito previdenciário envolve muita matemática. A gente usa software de cálculo e além de usar o software de cálculo para ver os cálculos de aposentadoria, a gente questiona o software de cálculo. Então é uma mistura de tecnologia, de IA com pensamento humano. E A gente acha que é dessa forma que você alcança o melhor resultado. Não pode nem só usar o pensamento humano, sem software ajudando a calcular, mas também não pode só confiar no software. Tem que parar, tem que pensar e analisar.
10: Tem uma outra pergunta aqui que veio agora do Genival também, que ele está perguntando o seguinte: como é que está a questão da sustentabilidade do sistema de previdência para os próximos anos, diante das mudanças nas várias formas de trabalho sem contribuição, sem a contribuição, acho que ele quer dizer, da previdência, né? Eu acho que muita gente trabalhando com o MEI, por exemplo, as novas profissões, motoristas de aplicativo, sim, deixam de pagar e aí...
11: Há informalidade no mercado de trabalho.
10: Há essa preocupação, até mesmo a inversão da pirâmide etária também, há essa preocupação quanto à sustentabilidade do sistema financeiro de garantir que todos nós que estamos trabalhando hoje,
11: o Cauã, por
10: teremos
11: exemplo, o nosso mais jovem, de áudio.
10: Mais jovem da bancada,
11: tem,
10: né?
11: Ele nem estava prestando atenção.
10: Qual é a idade do Cauã?
11: O
10: Cauã tem 20 anos, vai se aposentar lá aos 60. Há uma garantia de que ele vai receber esse dinheiro?
9: Não há nenhuma garantia. E o Cauã deveria se preocupar muito em estudar investimentos, em ter um pé de meia, e em não depender do governo, e entender de renda fixa, renda variável e investimento. Essa é a verdade. Desculpa ser tão duro na resposta, mas é o seguinte. A geração de 20 anos, 25 anos, ela vai enfrentar um problema previdenciário gigantesco, né? E a nossa geração, vamos dizer, 35, 40, 45, também vai enfrentar problemas previdenciários graves. Está cada vez mais difícil se aposentar, os cálculos de aposentadoria estão cada vez piores e o sistema previdenciário se fala que está cada vez mais próximo de quebrar ou ter um colapso. Dificilmente eles vão deixar colapsar, porque o governo que deixar colapsar vai, né, sofrer uma revolução. Uhum. Mas eles conseguem piorar muito os cálculos e as condições. Então, o que, que a gente recomenda? Primeiro, se você puder, e eu sei que nem todo mundo pode, mas quem puder, faça um pé de meia, estude um pouquinho sobre investimentos, não dependa tanto do governo, investe um pouquinho ali em outras coisas, porque pode ser uma segurança e vai ser fundamental no futuro. Sei que é complicado falar para todo mundo, mas é uma dica. A segunda dica é: fica atento a essas questões que adiantam a aposentadoria. A gente tem muita gente na faixa dos 40, 45 anos de Joinville, que tem uma hérnia de disco, por exemplo, e vai conseguir hoje entrar com pedido de se aposentar, mesmo que o processo demore um pouquinho, mas vai se aposentar 10, 15, 20 anos. E essa pessoa vai estar protegida, porque ela conseguiu se aposentar. Dificilmente alguém tira isso dela. Agora, se ela for esperar o simulador do INSS, lá fala 62, por exemplo, no caso dela ali que tem hérnia, né? Vamos dizer que fala que ela vai se aposentar com 62. Quando tiver com 58, sabe o que, que vai acontecer? Talvez venha uma nova reforma e vai colocar de 62 para 70. Uhum. Isso nenhum profissional da área previdenciária consegue prever quando vai acontecer. Mas a gente sabe que vai acontecer.
11: É pela longevidade da população, né? Então a tendência, exato, é ir jogando para frente, porque estamos vivendo mais, né?
9: Exatamente, estamos vivendo mais. A gente tem um sistema previdenciário onde o governo também, agora vamos culpar um pouquinho o governo, independente se é de direita e de esquerda, mas o governo gasta muito no Brasil e gasta mal. Isso é um fato em qualquer governo que estiver no poder. Então, como o governo gasta muito e gasta mal, é um problema no previdenciário que ele acaba não conseguindo. O que acontece hoje? Quem paga INSS hoje acha que está financiando a sua aposentadoria. Na verdade, você está financiando as aposentadorias atuais, uhum, né? Então, e é um problema gigante.

0: uma reposição, né, pelo menos a inflação, né, de quem já recebe aposentadoria. Isso anualmente vem sendo garantido? Por que eu pergunto isso? Porque se não, se a reposição não é reposta para quem já é aposentado, aquele valor dele, né, que ele recebe mês a mês, vai perdendo o poder de compra ano a ano. Hoje no Brasil essa reposição ela tem sido feita ano a ano?
1: Então, é uma excelente pergunta, né? A gente tem inflação oficial e dizem que tem a outra inflação. Vamos falar da inflação oficial, né? Ou, por exemplo, o IPCA, né? O que que acontece? Vamos imaginar que a pessoa se aposenta hoje com 3 salários mínimos, né? E ano a ano essa aposentadoria dela vai aumentando? Vai aumentando. Geralmente eles vão corrigir mais ou menos com o que está na inflação. Vamos dizer que é 5% ao ano. Então ela recebe 3 salários mínimos e todo ano vai aumentando 5%. Só que qual que é o problema? Quem ganha o salário mínimo, vou imaginar que eu ganhe o salário mínimo hoje, esse reajuste é maior. Vamos dizer que é 10% ao ano. Então, se eu me aposento hoje com o salário mínimo, vai aumentando em média 10% ao ano, um exemplo. E o meu vizinho que ganha 3, vai aumentando 5%. O que que vai acontecer com esse meu vizinho que se aposentou com 3? Concorda comigo que cada vez mais ele vai ficando mais perto de um salário mínimo. Ele se aposentou com 3, no ano seguinte vai ser 2,9, 2,8, 2,6, até chegar no salário mínimo. Então, qual que é o problema? O problema é que quem ganha mais do que o salário
0: Não
1: mínimo
0: recebe.
1: tem um reajuste menor do que quem ganha um salário mínimo.
0: É o que aparentemente soa injusto isso, né? Porque
1: Sem dúvida.
0: a pessoa mereceu se aposentar com uma faixa de 3 salários mínimos, por N motivos. E a reposição não está sendo feita. Então, acho que você explicou bem. Para quem recebe um salário mínimo, que está quase na miséria, digamos assim, porque é muito pouco, né, um salário mínimo, esse está tendo reajuste, mas os que tiveram um
2: Mais
0: salário,
2: acima.
0: se aposentaram com teto com dois ou três, não tem a reposição, então ao longo dos anos eles vão perdendo poder de compra.
1: Exatamente. A gente às vezes atende pessoas que se aposentaram há 20 anos, por exemplo. E ela fala assim: poxa, doutor, mas na época eu ganhava 5 salários mínimos e hoje está 1,5. Por quê? Por que que hoje está 1,5 e eu me aposentei com 5? Porque, na verdade, a aposentadoria dela foi sendo reposta pela inflação. Mais ou menos, vamos colocar 5% ao ano. Só que o salário mínimo foi reposto mais ou menos 10% ao ano. Então, quem ganha acima do mínimo, infelizmente, e já teve discussões lá no STF, não foi ganho nada sobre isso, essa pessoa vai perdendo um certo poder de compra ano a ano. Então, é uma notícia ruim. E em termos de cálculos, é um assunto muito interessante. Até a gente pode conversar mais sobre as formas de cálculo, porque tem muita injustiça.
0: E outro ponto que o INSS também gerou gera muita discussão, essa questão dos crédito consignado para quem já é aposentado, né? Que é aquele empréstimo, né, que vem descontado na folha de pagamento do benefício
2: Direto.
0: do INSS. E isso se discutiu muito ultimamente, assim, qual que é o teto, o abuso que existe das empresas, dos bancários, agências bancárias insistindo. Às vezes empréstimo que não é o beneficiário que contratou, às vezes alguém da família contratou.
2: Sim.
0: Como é que está esse assunto?
1: Eles tentaram endurecer um pouco as regras, né? Então, se eu não me engano, eles mudaram a regra agora e parece que por telefone não é mais válido ou precisa de uma assinatura expressa. Eu sei que eles andaram dificultando esses empréstimos aí que eram feitos antes de uma forma um pouco exagerada, né? Então, a gente tinha casos de clientes que acabavam tendo empréstimos e não sabiam da onde veio, não sabiam quando foi feito, não sabiam como que foi contratado, e iam ver, foi contratado com um banco que eles não tinham muito relacionamento, muitas vezes foi feito de uma forma que era indevida. Então, teve muito questionamento sobre isso. Eles estão tentando endurecer e dificultar um pouquinho mais essa questão, para que o empréstimo tenha um limite, tenha um bom senso, a pessoa tenha ciência do que ela está fazendo. Tomara que eles consigam, para que todo empréstimo que seja feito seja justo, né? Pessoa que emprestou receba, mas também a pessoa que pegou emprestado, ela saiba o que foi feito e saiba quais foram as condições.
0: Acho que a gente está chegando no final do programa. O doutor, acho que poderia colocar um ponto de vista, assim, para o nosso ouvinte, do que a gente vai ter que acompanhar então até outubro sobre esse novo sistema, que eu não sei se a gente pode dizer que ele está em teste ou já está em vigor, né? Você explicou, mas o que a gente tem que ficar atento, assim, o que a gente tem que olhar para as discussões, para as notícias que vão sair sobre esse assunto até outubro?
1: Eu acho que a questão das filas pode ser interessante, mas a gente vai ter muitos indeferimentos, muitas injustiças acontecendo. Então, o que eu comento para as pessoas é o seguinte: a situação previdenciária delas, a situação de vida delas, elas têm que se interessar por isso. É um tema que as pessoas conversam um pouco, se preocupam um pouco, não imaginam que vai chegar, que o tempo não vai passar rápido, e elas acabam perdendo oportunidades. Elas acabam tendo um indeferimento do INSS que elas não questionam, elas acabam tendo, por exemplo, uma hérnia de disco e não sabem que isso pode adiantar a aposentadoria e não vão atrás. Elas podem ter um acidente que pode gerar um direito previdenciário, mesmo trabalhando, né, que é o auxílio-acidente, e podem não ir atrás. Então, a gente vê muitas pessoas em Joinville não indo buscar os seus direitos. A recomendação é, até mesmo se você não quiser ir consultar,

0: consultar um profissional da área, mas estude, né? Hoje em dia a gente tem a IA para ajudar um pouquinho. Não é 100% confiável, mas ajuda bastante. A gente tem o YouTube, então a pessoa pode estudar um pouco, pode colocar a situação dela ali, fazer perguntas, se interessar. Porque a tendência é ficar cada vez mais difícil. Mas a gente ainda tem uma janela de oportunidade boa para as pessoas buscarem alguns direitos. Daqui a 10 anos, provavelmente, eu não vou mais estar falando isso.
1: Temos 2 minutos. Previdência privada e também do servidor público. É algo que aparece lá no escritório ou não?
0: A gente não atua para servidor público, mas as regras também mudaram e também ficaram um pouco mais complicadas, né? Ultimamente, com essas reformas que nós tivemos da Previdência. A Previdência Pública seria uma forma de investimento que pode ser interessante. E aí entra
1: a, a privada,
0: a privada, desculpa. A
2: Cauã.
0: Privada.
2: Atenção,
0: e aí entra aquilo
2: Cauã.
0: Que a gente falou do Cauã, né? De estudar investimentos, estudar formas de receita, o que é um CDB, o que é um tesouro direto, né? Por exemplo, se você empresta dinheiro para o governo, a gente chama de tesouro direto, né? Eles estão pagando hoje inflação mais 8%. Então, quer dizer, o governo, para tomar emprestado, ele paga bem, né? Então, é legal a pessoa saber isso, se interessar um pouco. Não é que ela não deva se preocupar com o INSS ou não deva ir atrás, mas se ela depender só disso, ela tende a se decepcionar.
2: O bom do Tesouro Direto é que ele vai pagar, né? Se o governo tiver ali, se o Brasil existir, o Tesouro Direto vai cair.
0: Concordo.
2: É só se quebrar tudo.
0: Eu
2: aí
0: coloco um pouquinho
2: esquece.
0: Lá também, eu espero que sim, espero
2: aí,
0: que pague.
2: Se não pagar é porque acabou o país. É
0: exato.
2: Isso. Vamos embora que deu ruim.
1: Mas
2: exato.
1: Tem alguma orientação para escolher a Previdência Privada? Eu digo assim, alguma preocupação que possa existir? Eu digo na escolha, né? Na sua
2: Previdência Privada são empresas
1: agência
2: que...
1: Agência bancária, isso. Né? Que vendem esse serviço, oferece. Não me lembro de nenhum problema que a gente tenha visto recentemente. Bom, a gente tem hoje no Brasil problemas com escândalos, né? Com
2: bancos.
1: Que envolvem instituições bancárias. Mas eu não sei, é um problema que aparece menos no escritório, imagino.
0: Isso, aí seria mais uma questão de investimento, né? Que a pessoa escolhe um produto de um banco e faz um investimento.
1: Mas que ela quer ter a segurança também.
0: Exatamente.
1: Porque são investimentos de longo prazo.
0: Perfeito, eu acho o investimento interessante. Eu diria que, sem dúvida, comparado ao INSS, é mais interessante uma previdência privada.
1: Em termos de risco.
0: Risco sempre vai existir, né? Pode ser que o banco quebre, pode ser que não pague todo o valor devido. Então, assim, é muito relativo. Por isso que a pessoa tem que se inteirar. Ela pode investir um pouquinho em previdência privada, em tesouro direto, pode investir em CDB. Ela tem que se inteirar e, claro, que não tem como prever o futuro. Mas que os critérios de uma previdência privada, se você aplica o mesmo que você aplicaria no INSS, se você puder escolher quanto pagar, né? Se você aplicar numa previdência privada, tende a trazer um retorno maior a longo prazo? Eu diria que sim, na maioria das previdências privadas. Eu arriscaria dizer que sim. Não sou especialista em investimentos, mas sou especialista em INSS. Eu sei o quanto que o INSS não vale a pena, infelizmente. Por quê? Porque ele é o dono das regras. Ele vai mudando as regras o tempo inteiro. E ele vai mudar as regras em breve de novo.
2: E acho que isso é o que mais pega, né? Porque quem precisa dessa aposentadoria normalmente são as pessoas mais humildes, né, doutor? Que trabalharam a vida inteira para ganhar aquele salário, aqueles 2 salários mínimos, e às vezes nem tiveram a opção de fazer um investimento ou de diversificar, de conseguir isso. Eu acho que isso é o mais, que mais até machuca, acho, de alguma forma, né?
0: Sem dúvida. E às vezes eu encontro uma pessoa, às vezes muito simples, na faixa de 25, 30 anos, e eu falo isso para não depender do INSS, e obviamente que eu sei que ela não tem condições de investir. A gente acaba se sentindo meio mal de dar uma notícia ruim, mas é melhor eu dar uma notícia ruim agora, quando ela tem 25, 30 anos, do que quando ela tiver 60.
2: Sim.
0: Porque às vezes ela vai ter oportunidade em algum momento da vida, e eu sei que não será para todo mundo, mas algumas pessoas terão, de poder fazer um pé de meio, de poder guardar um pouquinho, de construir alguma coisinha. E se ela saber que não pode depender só do INSS, às vezes acaba salvando, entre aspas, a vida dela no futuro.
2: Doutor, obrigado por estar conosco aqui, Jean Postai. Redes sociais, Jean Postai?
0: Na verdade, a gente usa muito o Souza Postai ADV,
2: Souza
0: que é o nosso
2: Postai.
0: Escritório, isso. Souza Postai ADV.
2: Inclusive, o pessoal que daqui a pouco ouviu, manda uma mensagem lá para ele, vê como é que se enquadra. Daqui a pouco já consegue o WhatsApp ali, consegue
0: isso.
2: Conversar com vocês. Porque, claro que não vamos conseguir responder todas as dúvidas, né, específicas, mas daqui a pouco até, né, pode ir lá no escritório, às vezes vai resolver a vida também. Valeu, doutor.
0: Eu que agradeço. Um ótimo dia a todos.
2: Obrigado, Leandro Ferreira.
1: Fechamos.
2: Gostei do nosso personagem Cauã aqui quando a gente quer falar com a geração Z. É uma boa, né?
1: Gostei, verdade.
2: Muito bem, ele até anotou ali algumas coisas na sua agenda. Ele tem até uma agenda. Bota no celular, cara. Que isso, coisa de agenda.
1: Não, tá certo.
2: 3 horas da tarde, é isso. Segunda-feira de volta, das 2 às 3 com conversas cruzadas. Até a próxima, bom final de semana pra todo mundo. Tchau!

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0: Sexta-feira, 7 de agosto de 2026. Anotem que os 27 superintendentes regionais da Polícia Federal defenderam a autonomia da corporação. Foi interpretada pelo ministro do STF, André Mendonça, como uma reação imediata do diretor-geral da corporação, Andrei Rodrigues. No encontro, Mendonça, o ministro da Justiça, Wellington César, e o advogado-geral da União, Jorge Messias, discutiram como reduzir as tensões na relação da corte com o comando da PF. A reunião foi solicitada pelos integrantes do governo. André Mendonça é relator dos casos das fraudes do Banco Master e do INSS. No caso do INSS, o que incomodou o ministro do STF foi uma série de trocas de delegados, peritos e coordenadores, além da demora no envio de relatórios sobre quebras de sigilo, entre eles o de Lulinha, filho do presidente Lula e agora investigado por tráfico de influência. O tenista João Fonseca volta à quadra hoje pela terceira rodada do Masters 1000 de Montreal, no Canadá. O brasileiro vai enfrentar o norueguês Casper Ruud, ex-número 2 do mundo, em busca de uma vaga nas oitavas de final. A partida vai começar depois das 8 da noite pelo horário de Brasília. Vai ser o segundo confronto entre os dois. Na edição desse ano de Roland Garros, Fonseca conquistou uma vitória histórica sobre o norueguês, duas vezes finalista do Grand Slam francês. O governo interino da Venezuela e lideranças da oposição iniciaram o diálogo em Caracas sobre a transição política e o caminho para novas eleições. As conversas ocorrem sob mediação dos Estados Unidos, 7 meses depois da captura do ditador Nicolás Maduro em uma operação americana. A delegação governista é liderada por Jorge Rodrigues, presidente da Assembleia Nacional e irmão da presidente interina, Delcy Rodrigues. No horário de Brasília, 13h05.
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2: Olá, Joinville. Boa tarde. Mais um programa O Melhor da Vida. Na grade da CBN Joinville, nosso convidado, o artista plástico e curador da exposição que abriu ontem na Plage, Mark Engler. Seja bem-vindo à CBN.
3: Obrigado, Carlos.
2: Parabéns. A Plage lotada, vários artistas plásticos e você como curador dessa exposição, que vai até outubro, o nosso público já está convidado. A nossa audiência já recebe esse convite através de você.
3: Sim. Foi uma noite bem especial ontem para a Plage, né? A gente teve um público bem interessante, a gente lotou, né, as galerias, três galerias, e foi uma exposição bem importante, assim, também, para mim como curador, e eu acho que para cada artista que se propôs a participar. Porque a gente fez uma proposta de estudar a exposição mesmo. O que, que seria essa exposição? Eu coloquei uma provocação há 3 meses atrás, como é que a gente vai rever o mundo, o que está acontecendo com esse movimento caótico que está todo mundo sentindo, e qual que é a saída? Para mim, pessoalmente, é a arte. A arte funciona também como uma saída desse caos, de tentar desacelerar e tentar olhar para as coisas do jeito que elas são. Então, a arte, quando o artista se entrega e coloca todo o sentimento e toda a sua experiência, a sua biografia dentro do trabalho, eu acho que as pessoas também se conectam. E alguém vai se identificar com aquela referência e a gente pode pensar um mundo melhor a partir da arte.
2: Eu me identifiquei com muitas. Eu vi cada obra lá exposta de cada artista, uma composta por vários, que eram aquelas chaves na parede.
3: Sim, as nossas ceramistas maravilhosas da Plage.
2: Isso, que através da Virgínia Silva eu recebi o convite, né? Ela me apresentou você, eu já lhe conheço. Claro. Desde o ano 2000, você lembra de mim com cabelos.
3: Sim, nós dois tínhamos cabelos, né, Carlos?
2: É verdade. Você é gerente magrinhos. Da Leves.
3: Sim.
2: Você é gerente da Leves.
3: Uma fase ótima.
2: Miller, e eu iniciando minha carreira profissional como comunicador.
3: Muita coisa aconteceu de lá pra cá,
2: verdade.
3: Né?
2: Verdade. Você não quis mais ser gerente de loja de roupa masculina e feminina?
3: Rapaz, isso virou tema para o meu trabalho como artista.
2: Que bacana.
3: Essa loucura do consumo, porque daí eu fui trabalhar como executivo de contas da Leves lá em São Paulo.
2: Aí
3: na rua Oscar
2: Freire,
3: na meca do consumo. E eu comecei a me incomodar depois de um tempo, porque a gente criava estratégias para ver. A Leves é uma marca maravilhosa, tem uma responsabilidade ética com tudo, mas é mercado, né?
2: É jeans.
3: Então a gente criava produtos, e para que esse produto seja vendido, tinha que criar marketing, criar história para as pessoas acharem que precisam consumir. Então, meu trabalho virou isso. É por que as pessoas querem consumir. Não é um problema consumir, mas é por que eu consumo. A obra mesmo que eu expus nessa exposição, porque eu sou curador, mas também sou artista, né?
2: Você é um artista plástico, que também lá está expondo.
3: Eu trago esse pensamento, né? Dessa desconexão do que é a minha escolha. Eu mesmo escolho ou eu estou sendo conduzido a escolher? Então, quem puder participar, puder visitar, vai perceber essa obra. Eu tenho um galho, que para mim, um galho de árvore, que é resultado de poda, para limpar o terreno, para ficar mais valioso, digamos
2: com
3: assim.
2: Um tecido laranja-dourado.
3: É dourado.
2: Dourado, né?
3: É, então era uma árvore de 50 anos, aquele galho ali, que a pessoa cortou para valorizar o terreno, a árvore. Então eu estou usando esses resquícios de pensamento também, né?
2: Claro, uma linguagem subliminar.
3: E aquele tecido pendurado que você vê, dourado, é uma roupa descartada. Porque como eu venho da moda, eu quero falar desse sistema, que é um dos que mais conduz o nosso olhar para consumo, sabe?
2: Mark, quantos artistas estão expondo?
3: Então, comigo são 37 artistas.
2: 36 mais um é você, mas você é o curador.
3: Eu sou curador também.
2: Além disso, você é mentor.
3: também faço mentoria para alguns dos artistas que estão participando.
2: Perfeito.
3: Então, hoje, o meu negócio é arte. Então, eu sou produtora de produção de projetos de cultura para artistas visuais, especificamente. Faço mentoria para artistas, tanto que já têm uma carreira consolidada, tipo o Lairto Valentim, que está desde os anos 90 produzindo.
2: O médico pediatra.
3: É, maravilhoso. A gente resgatou toda a história dele e ele está retomando a partir daquelas referências que ele tinha, que são incríveis. Tu viu também a exposição lá, o trabalho dele. Aquela referência já existe desde os anos 90, então ele está resgatando. Adriane Koenig também trabalha comigo, como faço mentoria com ela há 5 anos.
2: Então, o quadro dela ali eram recortes e ele havia uma sobreposição de imagens.
3: São camadas, né? Isso, ela trabalha com colagem.
2: Colagem.
3: Então, por exemplo, o trabalho da Adriane é sobre a gente ver as coisas de perto. Porque a gente só se fascina e não se aproxima da verdade. O que, que tem por trás das camadas? Então, o convite daquela obra é você se aproximar mesmo. Ver o que está acontecendo ali.
2: Mark, para eu conhecer a exposição, a Plágio está muito bem localizada na Rua 15 de Novembro,
3: sim,
2: naquele complexo da antiga fábrica da Antártica.
3: Exato.
2: Ali nós temos 3 galerias, também são realizadas oficinas, mas eu quero que você faça um convite especial para irem até lá e verem a exposição.
3: Então, eu acredito que quem conseguir vai se transformar a partir dali, porque a nossa ideia era essa, que a exposição não acabe. Que nem tu falou, eu me identifiquei com várias. Isso vai ressoando. Então, eu gostaria que o maior número de pessoas pudesse prestigiar e participar. A Plage, ela fica do lado do Parque das Águas, na Cidadela Cultural. Então, quem colocar no GPS, eu recomendo que coloque o Parque das Águas. Porque senão vai dar lá na frente onde está desativado. Passa na frente do MAGE, aí tem que fazer toda uma volta. Então, já é uma recomendação. E o Parque das Águas está uma graça. Tipo, num domingo, num sábado, passear com a família e, de repente, passar ali na frente da plage e visitar.
2: É muito próximo da Casa da Amizade, que fica na esquina, no Rotary.
3: E tem o Museu de Arte do lado, tem o
2: Praça do Suíço.
3: O Juarez Machado. Então, é um circuito cultural que vale a pena tirar algumas horas para ver os artistas de Joinville, sabe?
2: Mas não tem segredo. Descendo a 15 de novembro...
3: Sim.
2: Né, você... Vê o complexo da Antártica, tem uma praça, essa praça chamada Praça das Águas, é ao lado.
3: Tem aquele I Love Joinville, né?
2: Isso.
3: É o coração, Joinville é ali.
2: Pode tirar uma foto e vai ficar muito bonito ali.
3: Sim.
2: É ali.
3: E ali a gente tem que aproveitar aquele espaço, porque a gente está com um sério risco de ter que sair dali, a plage.
2: Ah, é mesmo?
3: Porque está toda uma disputa aí por ocupação daquele espaço, que foi... por lei, destinado à cultura, mas parece que não existe um interesse público de fazer aqui um espaço cultural. Ah. Mas agora está um trâmite aí, mas a plage vai ter que sair. Então a plage está lá quase 20 anos, até mais de 20 anos, mantendo aquilo de pé. E agora que vai rolar um projeto interessante de arte, a plage vai ter que sair. A gente está tentando fazer uma manifestação, abaixo-assinado.
2: Sim, mas conversando a gente se entende.
3: É, eu acho, você viu ontem.
2: Vi.
3: Como aquilo pode ser muito legal com a plage ali.
2: Isso, mas conversa direitinho que vai dar certo.
3: Sim, ontem foi um monte de vereador lá, foi legal, foi bastante gente.
2: É com eles que tu tem que conversar.
3: A exposição chamou atenção.
2: Chamou. Veja bem. O programa O Melhor da Vida, cada convidado responde o que é o melhor da vida. Para você, que não é joinvilense, mas leva joinvilense no coração e no momento está residindo em Rio Negrinho, você está morando no meio da mata, digamos
3: Tô
2: assim?
3: Estou num sítio lá, fiz um ateliê num sítio.
2: Bacana, mas você tem Joinville no seu coração.
3: Ah, sim, Joinville é minha segunda cidade, né?
2: Isso, e a nossa rádio, o DAIO 95.3, alcança toda a região norte do estado. Eu quero saber para você, Mark, o que é o melhor da vida? O que o Mark?
3: Olha, eu acho que o melhor da vida é cada um conseguir entender qual que é o seu propósito nesse lugar que a gente está vivendo. E quando você entende isso, a vida fica boa.
2: É mais fácil.
3: Porque nada te tira do teu eixo quando você sabe quem você é. E o caminho, para mim, não só como artista, mas como curador e produtor, acredito que é para as pessoas também. acessar a arte não é só ter um quadro bonito na parede.
2: Mas
3: é
2: você interpretar a arte.
3: Sim, você ter um pensamento, você criar diálogos. Eu acho incrível, porque, por exemplo, Joinville, a gente não tem um sistema muito consistente de consumo de arte, literalmente, nem de visita de exposições, que é bem difícil de acessar, e também de consumo. As pessoas não têm, perdeu o hábito de consumir arte.
2: Então, eu vou te convidar para voltar em breve aqui.
3: Convide! Histórias temos bastante para contar.
2: Né? Sexta-feira é um dia que a gente gosta de falar de arte.
3: Que bom, que bom. Assuntos temos bastante sobre arte.
2: Obrigado por ter aceito o convite e até breve.
3: Tá bom, querido. Obrigado vocês e boa tarde.
2: Uma boa tarde. Nós vamos agora para o nosso primeiro intervalo comercial aqui na CBN Joinville.
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0: Olá, Joinville. Boa tarde, região norte do estado de Santa Catarina. Nosso segundo bloco do programa O Melhor da Vida na CBN Joinville tem o prazer de receber a gerente de marketing do Garten Shopping, Priscila Damiani. Priscila, como vai você? Tudo bom?
1: Tudo bem. Prazer estar aqui de novo.
0: Seja bem-vinda. Priscila, Dia dos Pais chegando. 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
0: tempo.
1: Deixar para comprar em cima da hora.
0: E o mais bacana de tudo, eu adorei a campanha do Garten Shopping. Parabéns.
1: Então, este ano o Garten Shopping está sorteando uma scooter. Né? Muita gente acha scooter, né? Que coisa simples, não. Ela é uma scooter italiana, motorino, cappuccino.
0: O cappuccino é a cor, né?
1: O cappuccino é a cor.
0: Eu achei bárbaro.
1: Linda, vintage, né? Então, estilo retrô, um designer retrô e, ao mesmo tempo, com muita tecnologia. Então, é uma moto a combustão. E a gente criou toda uma ambientação pensada na Itália. Não sei quem já passou lá pelo Garten, mas fica o convite. A gente está com o stand ali na frente da Lelis. 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
0: Que chique.
1: 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Quem é mega fã ganha 4 números da
0: Mas
1: sorte.
0: Mas eu não tenho esse conhecimento que é mega e que é super fã.
1: Aí são os nossos níveis de... Tem o new fã, o super fã e o mega fã, que é, faz parte
0: será
1: do programa
0: que fã que eu sou, né? Eu tenho que ir lá olhar.
1: Você deve ser um... Mega Master, hiper fã, porque não sai daqui de Garten.
0: Priscila Damiani, quais são as demais novidades? Porque o Garten sempre tem algo novo para
1: Sim.
0: o Joinvilense, para a região norte do estado.
1: É, hoje eu vou tentar não usar a colinha, mas eu acho
0: Pode
1: que eu vou
0: usar.
1: Ter que usar, mas vamos lá. Então,
0: Fique
1: ontem a gente teve a inauguração da exposição da Adri Volpe. É uma exposição com cunho de responsabilidade social. A Adri Volpe, para quem não conhece, bem, ela é uma artista muito reconhecida aqui no estado, não só no estado, mas também já tem exposições preparadas para expor, obras preparadas para fazer exposição no exterior no início do próximo ano. E a Adri Volpe é uma voluntária do Hospital Infantil aqui de Joinville, apesar de não morar aqui. Mas ela é uma voluntária fazendo as campanhas do MEC Dia Feliz há 10 anos.
0: Que será no dia 22.
1: Isso, o MEC Dia Feliz será no dia 22 de agosto. Então, a gente já começou várias ações, né? O Garten é um apoiador da campanha. É, uma das ações, então, é a exposição da Adri. Então, tem lá 10 campanhas que ela criou. Então, são 10 quadros, a gente transformou em quadros. criamos uma exposição mostrando 10 campanhas que ela criou para o Mac Dia Feliz, né? Fez de forma voluntária. Essa campanha, ela estampa não só a campanha como um todo na divulgação, mas também as camisetas que eles vendem também, e todo esse dinheiro da camiseta é revertido para o hospital infantil. Então, o valor da camiseta é só R$ 35,00.
0: É uma excelente causa.
1: Então, além do Big Mac, você também pode comprar a camiseta. E ainda, dentro dessa ação do Mac Dia Feliz, amanhã a gente tem lá no Espaço Garten Cultura, onde acontece a exposição da Adri, um encontro com toda a equipe do Vôlei Joinville, que eles também são apoiadores do Mac Dia Feliz. Então, todo o time vai estar lá.
0: Que horas?
1: Das 14h30 às 16h30.
0: Então, amanhã à tarde eu preciso ir para o Garten.
1: Preciso ir para o Garten.
0: Às 14h30 da tarde até às 16h30.
1: Até às 16h30. Então, os jogadores estarão lá tirando fotos, interagindo com os fãs do Vôlei Joinville. E também estaremos lá vendendo as camisetas, né, em prol dessa causa.
0: Que eu posso retirar o Big Mac no dia 22.
1: O Big Mac é a ação... Os ingressos já acabaram.
0: Já acabou?
1: Todos os tickets já acabaram.
0: Para o dia 22?
1: Para o dia 22, foi um sucesso.
0: Tu tá
1: Muitas
0: brincando.
1: Empresas envolvidas, todo mundo se uniu muito nessa causa. Mas no dia 22, quem quiser comprar diretamente no McDonald's...
0: É possível.
1: É possível, tá? Então não se preocupem, vocês podem ir até o Garten no dia 22, comer o seu Big Mac, né? E aí parte do valor é revertido para o hospital. Mas os tickets que você pode comprar antecipadamente esgotaram. Foram muitas empresas envolvidas e realmente foi um sucesso.
0: Me conta como é que está o Coco Bambu.
1: Ah, aí é outro sucesso.
0: É mesmo?
1: Unisushi, Coco Bambu, o Garten como um todo, né, nessa área de...
0: Jardino na praça de alimentação.
1: Como ficou bonito? Temos já outros contratos assinados em breve. Spoiler? Não posso contar ainda.
0: Mas por que começa a falar, então? Me conta.
1: Não, mas é que essa eu vou deixar para o Charles.
0: Mas é lá naquela nova ala? Temos novos?
1: Dois novos.
0: Uhum. Ah, o Charles precisa voltar aqui.
1: Então eu deixo esse assunto com ele para a nossa próxima pauta.
0: Ótimo, muito bom. Alguma novidade ainda nessa sexta, sábado
1: Sim,
0: e domingo?
1: Com certeza. Então nós estendemos a sala de troca de figurinhas.
0: Mas aquilo lá está bombando.
1: Está bombando e vai continuar porque...
0: A Copa já acabou.
1: Mas o pessoal ainda tem figurinhas para trocar, lançaram figurinhas novas ali no final da Copa, uma super estratégia, então seguimos...
0: Querem completar o álbum,
1: Querem completar o álbum, então continua lá na frente do Madeiro, sala em parceria com a Livraria Curitiba.
0: Mas vai ficar mais tempo ainda?
1: Mais um tempinho.
0: Poxa, é porque eu passo ali, eu vejo que sempre está lotado.
1: E final de semana é uma febre. Então, é importante a gente falar isso, porque o pessoal acha que a Copa acabou, enfim, mas as figurinhas continuam. Da mesma forma, a Arena Centauro, a gente transformou em Arena Garten, Arena Games, que era uma arena cheia de jogos, de pimbolim, né, jogos, vários tipos de atrações. E a gente vai manter também agora com o nome Arena Games, porque o pessoal também adorou esse tipo de ação que a gente fez durante a Copa. E tem mais uma? Dá tempo?
0: Pode, por favor.
1: E essa é a ação que vai ficar agora, inicia no domingo, até o dia 13 de setembro. Arena Games é uma super ação que vai acontecer na Praça de Eventos do Garten. Então, são vários jogos de videogame, Atari... jogo de fliperama.
0: Atari é da sua época?
1: Da minha não, mas eu acho que é da sua. Eu tive que pesquisar, eu nem sabia o que era Atari, né?
0: Ela veio afiada. É da minha época.
1: É da minha também, mas eu quis fingir que não.
0: Priscila, você pode ficar mais um tempinho aqui conosco?
1: Posso.
0: Porque nós precisamos ir para o repórter CBN.
1: Claro.
0: E aí a gente volta no próximo bloco. Eu quero lhe perguntar sobre a do Homem, o Empório do Homem, que inaugurou a Slyware, a loja feminina, essa aí tá lotada.
1: Tá, como, né, o termo dos jovens, tá bombando.
0: Bombando, tá bombando. Nós somos jovens.
1: Muito.
0: Eu sou mais jovem que você. Tô certo? Não?
1: Não sei, acho que não, né? Não sei.
0: Você fica agora com o repórter CBN, depois nós vamos ter com o Cauã o Minuto Esportivo e retornamos para mais um bloco falando das novidades, o que acontece aqui em Joinville, no Garten Shopping. Mas o último bloco do programa de hoje é uma festa na próxima semana. Uma festa exclusiva em Joinville, realizada pelo Ricardo, que é um produtor de eventos, DJ, e ele está realizando uma festa única no Bourbon. Aguarde, a gente retorna para a segunda meia hora do programa O Melhor da Vida e vamos falar muito mais sobre cultura, diversão, entretenimento em Joinville e região.

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0: Sexta-feira, 7 de agosto de 2026. O programa de renegociação de dívidas do governo federal para trabalhadores informais deve sair do papel na segunda-feira. A pedido da Caixa e do Banco do Brasil, o Planalto alterou as regras para a participação das instituições financeiras no desenrola adimplentes. A gestão Lula espera agora que a iniciativa ganhe tração com o ingresso de bancos privados, que inicialmente rejeitaram a medida. As rajadas de vento chegaram a 109 km por hora em Santos, no litoral de São Paulo, em decorrência da passagem de um ciclone extratropical pela costa sul do Brasil. A travessia da balsa entre a cidade e o Guarujá ficou paralisada ao longo de uma hora por causa da ventania. Ubatuba, Caraguatatuba, Bertioga e São Sebastião suspenderam as aulas em caráter preventivo. No Rio de Janeiro, a Defesa Civil mandou 3 alertas severos para o celular das pessoas logo cedo por causa do risco de ventos e chuva no estado. Segundo a Climatempo, as rajadas devem ficar mais intensas entre hoje e amanhã e podem atingir até 110 km por hora em áreas da Serra, do Sul Fluminense e da Costa Verde. As atividades escolares foram suspensas nas redes municipal, estadual e federal. Um juiz do Novo México ordenou que a Meta pague 567 milhões de dólares depois de uma ação movida pelo Estado americano. A Big Tech controladora do Facebook, do WhatsApp e do Instagram foi considerada culpada em um processo em que era acusada de prejudicar menores de idade e perturbar a ordem pública. A Meta informou que vai recorrer da decisão. Em março, a companhia já tinha sido condenada a pagar 375 milhões ao Novo México, depois de um júri concluir que a empresa expôs crianças a riscos em redes sociais. No horário de Brasília, 13h34.
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0: Minuto Esportivo aqui na CBN Joinville, trazendo os últimos classificados da Copa do Brasil. A noite desta quinta-feira confirmou Internacional e Vitória como os últimos classificados. Eles se juntam ao grupo do Atlético Mineiro, Cruzeiro, Grêmio, Palmeiras, Santos e Vasco na lista dos 8 sobreviventes do torneio de mata-mata, que começou com 126 clubes neste ano. Os enfrentamentos das quartas de finais da Copa do Brasil vão ser conhecidos em sorteio marcado para terça-feira do dia 11 de agosto às 11 da manhã, lá na sede da CBF. O evento também vai definir quem vai ter os mandos de campo dos jogos e o chaveamento até o final do mata-mata. Nesse sorteio não há restrições e um time pode enfrentar qualquer uma das demais 7 equipes. Uma novidade para a próxima fase é o impedimento semiautomático. O sistema não foi utilizado nessas oitavas de final, porque nem todos os estádios dos times envolvidos estavam equipados com a tecnologia. E só falando aqui, o Vitória conseguiu reverter o placar de 2-0 sobre o Atlético Paranaense, fazendo um 4-0 na noite de ontem, e o Internacional, mesmo perdendo por 2-1 contra o Corinthians, ainda garantiu a vaga no placar agregado de 3-2.
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4: Você tem um negócio que depende exclusivamente da alta temporada? Esse é um desafio para muitas empresas, principalmente no turismo. Mas a sazonalidade não precisa ser uma sentença para o seu negócio. As empresas que conseguem manter bons resultados ao longo do ano criam motivos para o cliente comprar, visitar ou voltar, mesmo fora dos períodos de maior demanda. Isso pode acontecer por meio de promoções, eventos, novos produtos e uma comunicação constante com o público. No fim das contas, marketing não serve apenas para vender mais quando o mercado está aquecido. Ele também ajuda a manter o seu negócio relevante quando a demanda diminui. Descubra outras estratégias para fazer a sua empresa crescer o ano inteiro. Acesse negóciossc.com.br.

0: Olá, Joinville, terceiro bloco do programa O Melhor da Vida. Hoje falando um pouco mais sobre as oportunidades para o Dia dos Pais no Garten Shopping. Priscila, falamos da última loja que o Garten inaugurou no mês passado, a Empório do Homem. Uma ótima oportunidade para presentear o papai com as marcas que a loja multimarca vende.
1: Isso, então a Empório do Homem inaugurou há mais ou menos um mês e trabalha tanto com marcas nacionais quanto marcas internacionais e algumas delas exclusivas em Joinville, né? Como The North Face, Columbia.
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0: Exchange.
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1: 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Então,
0: Os cafés,
1: né, e Dia dos Pais, eu sei que muita gente gosta de ficar em casa, churrasquinho, mas também oportunidade de almoçar no Garten, dar uma volta, curtir um cinema, né, levar os filhos também para 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
1: Então, tem videogames desde a década de 70, acredita?
0: Eu não conheço.
1: É.
0: Vou lá.
1: Vamos lá conhecer.
0: Aí eu posso também na Renner, na C&A, na Centauro.
1: Pode na Renner, C&A. Pode alugar os carrinhos para os filhos também andarem com os carrinhos, os bichinhos. Então,
0: e o controle remoto fica na mão do papai.
1: Fica na mão do papai, ele não pode se distrair, viu? Mas fica aqui o convite, aqui, eu insisto aqui um pouquinho na Arena Super Games, porque é uma ação muito, muito, muito... É bacana e pela primeira vez aqui na cidade, que realmente é uma ação de entretenimento em família.
0: Que legal. Priscila, mais alguma novidade?
1: Temos várias, mas se eu contar tudo hoje, eu perco a oportunidade de estar aqui nos próximos dias.
0: Tá bom. Tem certeza que tu não vai me dar um spoiler de qual será a operação gastronômica?
1: Não posso.
0: Vamos ligar ao vivo para o Charles?
1: Não faça isso.
0: Não faça não?
1: Não,
0: tá
1: acho
0: bom.
1: Melhor não, né?
0: Mas então
1: não,
0: você veja...
1: É porque a gente está com outros contratos aí na boca do forno para assinar.
0: Operações gastronômicas.
1: Não, de diversos segmentos. Então
0: novidades
1: quero...
0: para Joinville e região.
1: Exclusivas para Joinville e região. Então
0: que
1: eu
0: legal.
1: Quero que ele venha aqui para contar pessoalmente aí várias negociações que estão saindo.
0: Veja um horário
1: saindo,
0: na agenda dele, então. Ele é um homem que trabalha
1: forno.
0: Muito.
1: Não,
0: eu trago
1: ele. Fica
0: perfeito.
1: Fica tranquilo.
0: Te agradeço a oportunidade
1: Eu
0: de você
1: agradeço.
0: Estar aqui. faça um convite para o ouvinte da CBN Joinville 95.3, para o nosso espectador da live de hoje, para que a partir de agora, né, até domingo, vá no Garten aproveitar os Dias dos Pais.
1: Não, a partir de agora até domingo não, a partir de agora e continue indo.
0: Mas para concorrer até o dia 16, né?
1: 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É, então fica aqui o convite, né? 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Então é a moto com capacete, uma moto que parece aquelas motos mais antigas, mas
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1: 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Não, a gente está com... Tem também espaço instagramável lá no Garten.
0: Ah, eu posso fazer uma foto, é verdade.
1: Pode, tem um espaço instagramável muito legal. Não só ali onde tem o quiosque com a moto, mas tem também um cartão postal gigante, né, onde você pode fazer foto com seu pai. Então, programação do final de semana aí recheada de atividades.
0: Você está trabalhando bastante.
1: Parece, minhas olheiras. Ah, para quem está ouvindo, não está vendo, né?
0: Mas pode ver
1: quem
0: pelo
1: tá,
0: YouTube.
1: Quem tá no YouTube.
0: Agora, Priscila, assim, me falaram essa semana que é um marketing depois da Priscila e um marketing antes da Priscila. Você está feliz como gerente de marketing do Garten Shopping?
1: Essa pergunta eu não esperava neste
0: não,
1: momento.
0: Não, mas
1: né?
0: Pode responder o que é o melhor da vida. Ser gerente de marketing do Garten Shopping. Tá aí, ó.
1: Sim, e a gente está com vários projetos para setembro também. Então, a gente está aqui falando, né? Acabou de passar julho, que foi um mês incrível para o Garten, mês maravilhoso. Agosto a gente já saiu na frente, assim, decolando nessa primeira semana. E já estamos aqui com mais de 3 eventos em andamento para setembro, mas aí eu também não posso contar tudo agora.
0: Senão sem graça.
1: Mas aí as pessoas vão entender minha olheira, realmente.
0: Mas vem muitas novidades.
1: Muitas, muitas.
0: O Joinvilense vai gostar.
1: Não só Joinvilense, né? Porque a gente não é shopping só de Joinville, a gente é shopping de toda a região norte de Santa Catarina, dos turistas, né? Então, a gente acabou de passar pelo festival... a gente conversou um pouquinho, né, o que aconteceria no festival, mas realmente a gente chegou ali na marca de mais de 1.000 apresentações durante 11 dias, foram mais de 100 apresentações por dia. Então,
0: bem tranquilo,
1: mas foi lindo, né? Tivemos Bolshoi.
0: Foi maravilhoso. Então, o Bolshoi foi maravilhoso.
1: Garten,
0: todos os demais também.
1: O Garten está aí mês a mês trazendo.
0: Te agradeço.
1: Trazendo muitas novidades.
0: Volte em breve, trago o Charles. Tá bom?
1: Ele deve estar ouvindo.
0: Ah.
1: Charlie já anota aí na agenda, viu?
0: Obrigado pela sua companhia.
1: Obrigada.
0: A gente vai para o nosso último intervalo comercial e voltamos com o próximo bloco falando sobre uma festa na próxima sexta-feira, única e exclusiva em Joinville.

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Olá, Joinville, boa tarde. Último bloco do programa O Melhor da Vida, aqui na CBN Joinville. Nós temos a honra de receber o DJ e o produtor, o realizador, idealizador

0: interessante, né? Naquela época tínhamos diversão noturna de qualidade de terça a domingo, sem repetir uma casa.
1: Metrô?
0: Metrô.
1: A metrô tinha noite especial no domingo.
0: Aí tinha D'Artagnan, Rutana, Rana, era... Eu tinha a Raven lá perto da Univille.
1: Fábrica.
0: A Fábrica 2, a Jamming. Era muita coisa. E a gente de verdade retrocedeu, né? E a festa nasceu justamente dessa... De uma necessidade de algo para esse público mais maduro que a gente não tinha mais aonde ir, né? Ainda não tem, né? Numa rotina. E a The Label, ela nasceu, foi até engraçado, quando eu trouxe a Audi para Joinville lá em 2010.
1: A concessionária.
0: Exatamente. A gente queria fazer um evento para comemorar um ano e não tinha como fazer na loja, porque era uma loja que não era uma loja de teste, né? Na rua Itaiópolis, muito acanhado, muito pequeno. E aí eu fui até o Ricardo na mansão e falei, Ricardo, preciso fazer uma festa aqui para...
1: O Ricardo DJ?
0: O Ricardo Iabo, exatamente. Era gerente da mansão, né? E eu falei, cara, preciso de um local para fazer uma festa para comemorar um ano da Audi, e aqui ia ser legal e tal, e a gente queria dar um nome para a festa. Aí surgiu o Label, né? E aí a gente fez essa edição lá, foi super bacana, a gente criou algumas regras para a festa, não vender ingressos no local, limitar a idade e limitar a quantidade de público.
1: Limitar a idade?
0: Limitamos a idade.
1: A partir de quando?
0: É, cara, não é os 18.
1: Porque assim, ó, eu não tenho cabelos brancos, então eu posso ir.
0: Mas tu tem identidade.
1: Eu já não tenho mais nem cabelos?
0: E se ela não tiver falsificada, cara, se eu fizer as contas, tu falou em tênis clube, eu acho que já dá pra escrever um livro aí, né?
1: Dá, dois, três.
0: Então tá. E aqui atrás?
1: Aqui atrás? Ela ficou para te ouvir.
0: Eu não direi nada, mas haverão sinais.
1: Haverão sinais. Evidências?
0: Evidências.
1: Ricardo, mas a noite joinvilense foi marcada por grandes casas, DJs excelentes, e nós nos divertimos na noite.
0: Muito.
1: Né? Algumas vezes, assim, algo mais eletrônico, uhum, né? O pop rock, mas também tinha aquele pagodinho gostoso.
0: Uhum. Chegou até sertanejo, né, na noite aí também, né? Uhum. Tem um sertanejo. E assim, Carlos, a minha trajetória na noite, você falou do tênis clube, começou em 89.
1: 89.
0: Eu comecei na iluminação ali com o Beto e fui indicado pra ele, cara, pela Solange, era uma locutora da Rádio Cidade.
1: Rádio Cidade. É a época da Rádio Cidade, a gente tinha fita.
0: Exato.
1: E aí a gente
0: coloca...
1: E isso, a gente apertava no rec, assim, o play, o rec junto pra gravar a música na fita. Lembra disso?
0: Isso.
1: Quem não fez isso?
0: É. Eu fiz muito, até de emendar as fitas com esmalte, porque elas arrebentavam.
1: E agora está tudo na palma das nossas mãos.
0: Mas era muito divertido. Então, assim, eu comecei na época com o Beto, aprendi muito com ele na época do tênis.
1: O DJ Beto que tu tá...
0: Sim. Inclusive, o Beto é o DJ convidado dessa edição.
1: Que legal. E você também vai ser DJ.
0: Sim.
1: E o Ricardo também.
0: É, somos três gestores da festa, né?
1: Perfeito.
0: Organizadores, né? Eu, o Ricardo Iabo e o Ximbica.
1: O Ximbica.
0: Então, se a gente somar aqui de noite, tem algumas horas aí, né? Então, e ficou muito bacana porque cada um tem um estilo e isso faz a festa ficar completa. Eu sou muito adepto de fazer o começo da noite.
1: Tu gosta porque, do início da festa?
0: Do início da festa.
1: Que horas começa a festa?
0: Começa 20 horas.
1: Dia 15.
0: Dia 15.
1: Então, sábado.
0: A festa começa 20 horas com som ao vivo. Então, a gente vai ter um acústico anos 80, 90 com a D80, uma banda muito bacana de um grande amigo meu, o Junico. Cara, é anos 80, 90 puro.
1: Então já vale a pena chegar às 8.
0: Chega às 8, vai ter um welcome drink, vai ter um coquetel de boas-vindas. A gente deu uma incrementada na festa para esse ano. E a partir das 22 horas começamos nós os DJs. Então eu abro, o Beto entra na sequência, depois vem o Ricardo e depois vem o Ximbica. Essa é a ordem.
1: E que horas acaba? Não a tem gente, hora para acabar?
0: A última festa, todo mundo ficou surpreso, porque a nossa faixa etária, a média de idade ficou em 50 anos.
1: Certo, eu sou bem mais jovem, tudo bem.
0: É, sorte tô nos teus cabelos.
1: O teu já tá denunciando já faz um tempinho.
0: E deixa assim, e eu vou te falar assim, Carlos, o que que nos surpreendeu? A gente saiu de lá 4h15 da manhã.
1: 4h15? Mas pode fazer festa até que horas, hein, João?
0: E mandando embora, pessoas como o Ricardo Schroeder e mais alguma turma aí que tu conhece.
1: Eu tava lá.
0: Então, eu tive que acender luz e falar, cara, deu, né? Porque eu já não aguento mais. Mas isso era sinal de que tava tudo certo, que a gente acertou na métrica da festa toda. A parceria com o Bourbon surgiu em virtude da parceria que eu tenho com o Miller, né? E o empreendedor do Bourbon é o mesmo. E o Bourbon virou o local perfeito. Por quê? Ar-condicionado, acústica, estacionamento coberto com seguro.

0: Puro,
1: Bebidas boas.
0: bebidas boas, atendimento impecável do Bourbon e um detalhe que é muito legal e tem sido um diferencial que faz chama muita atenção. O Bourbon, ele faz um pacote para clientes da Label que venham para a festa. Então tem o check-in antecipado, o check-out mais tarde, o café da manhã estendido.
1: Eu posso
0: e
1: me hospedar no Bourbon, desço o elevador, entro na festa.
0: E pronto, tá tudo
1: subo,
0: resolvido.
1: E volto, é subo.
0: E tu sabe o que, que é o mais bacana dessa história do hotel, cara? É você estar tomando café da manhã e encontrando as pessoas que participaram da festa e aí tem uma resenha muito legal que sempre acontece da noite, né?
1: Com certeza.
0: Então, o público é bacana, é seleto, você conheceu.
1: Quantas pessoas?
0: Esse ano a gente vai limitar 280. Ano passado, quando você foi, tinham 350.
1: Vamos ter um pouco menos.
0: Um pouco menos.
1: Mais informações da festa, onde eu consigo?
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1: Mas eu posso acompanhar a página no Instagram.
0: No Instagram também, label.bourbon.
1: Label.bourbon.
0: Exatamente. Label... A gente não tem ponto de venda fora, tá? O nosso canal de vendas é o WhatsApp, né? Esse número que eu acabei de passar. E através do direct no Instagram. Então,
1: não tem erro.
0: Não tem erro. E reforçando, não vendemos ingressos no local.
1: Não adianta chegar no dia não. Que não vai ter.
0: Ah, Ricardo, mas era para ter 280 pessoas, tem 200. Tem 80 lugares. A gente não vende ingresso. Essa é a regra da festa, a gente não muda.
1: Compre antecipado.
0: Label.bourbon.
1: Label.bourbon.
0: Exatamente.
1: Label.bourbon. Bourbon do Hotel Bourbon, Label. Da festa.
0: Exatamente.
1: Repita o seu telefone para dar tempo das pessoas pegarem aquele papel, pegar o celular para anotar.
0: Antes de repetir o telefone, certo. Nós vamos fazer uma brincadeira aqui então. Eu vou te
1: eu
0: dar.
1: Eu tenho um minuto.
0: Então, dois casais para você fazer uma brincadeira agora.
1: Agora?
0: São dois pares.
1: Dois
0: já.
1: Pares.
0: Faça uma brincadeira e você toca aí.
1: É. Vamos lá. O nosso ouvinte que primeiramente falar no meu celular, no número pessoal do Carlos Beast, leva dois pares?
0: São para duas pessoas, né?
1: Isso, quatro ingressos,
0: são
1: é isso?
0: São quatro ingressos.
1: Perfeito, deixa aqui tocar que daqui a pouco vem.
0: Vamos ver se vem alguém. Se tem alguém da nossa faixa etária ouvindo.
1: Dá um oi no WhatsApp. Mas de antemão, repita o seu telefone.
0: 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Esse é o contato oficial da Label.
1: Certo. E o que é o melhor da vida para o Ricardo?
0: Ouvir as músicas que me fizeram... Que me fizeram criar boas memórias. Esse é o melhor da
1: Olha,
0: vida.
1: Olha, já tá aqui, tá? Já estão aqui.
0: Ah, é?
1: Uhum.
0: Já? Rápido, hein?
1: Olha aí, ó, enviaram até uma foto. Larissa Lima enviou uma foto.
0: Tem mais de 30?
1: Tem,
0: a pergunta é essa?
1: Tem.
0: Então, beleza.
1: Talvez 31.
0: Larissa, bem-vinda. Parabéns aí.
1: Já tá chegando
0: tá mais um parei, né?
1: Não, aqui, ó, já tá respondendo aqui, mas eu preparei um encerramento em especial.
0: Peraí, a Priscila não vale.
1: A Priscila não vale? Estão escrevendo mais aqui, a gente já vai entrar em contato para entregar este ingresso, mas a gente vai encerrar agora em grande estilo. Até breve, se a gente não se vê pessoalmente.
0: Carlos, obrigado.
1: Estamos juntos sábado que vem.
0: Com certeza.
1: Perfeito. Manda lá.
0: Manda aquela sertaneja.

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2: Sexta-feira, 7 de agosto de 2026. O ministro Flávio Dino, do Supremo Tribunal Federal, determinou que a Polícia Federal investigue a existência de indícios de crimes na execução das chamadas emendas PIX. O modelo envia verbas diretamente a estados e municípios sem convênio prévio. O formato dificulta o controle sobre a destinação final do dinheiro. A decisão considera um relatório do Tribunal de Contas da União. A fiscalização do TCU em 100 emendas entre 2020 e 2024 apontou prejuízo de mais de 55 milhões de reais. A defesa do ex-ministro da Justiça, Anderson Torres, protocolou um pedido de revisão criminal no STF para tentar reverter a condenação de 24 anos de prisão imposta no processo da trama golpista. Os advogados pedem a absolvição por falta de provas, a suspensão imediata dos efeitos da condenação e a expedição de alvará de soltura antes do julgamento do mérito. A defesa também solicitou que o caso seja analisado pelo ministro Cássio Nunes Marques, relator da revisão criminal apresentada pelo ex-presidente Jair Bolsonaro. A Anvisa revogou a proibição que impedia a Shopee de comercializar e anunciar medicamentos na plataforma. No entanto, a venda continua restrita a produtos regularizados, comercializados por farmácias e drogarias com licença sanitária, que agora podem usar o site como canal de logística e entrega. A decisão tem como base uma mudança na legislação que passou a permitir que farmácias e drogarias licenciadas contratem plataformas de comércio eletrônico para entrega ao consumidor. O governo dos Estados Unidos impôs preços mínimos de importação e uma tarifa de 15% sobre produtos fabricados com polissílico, matéria-prima usada na fabricação de chips, semicondutores e painéis solares. O decreto do presidente Donald Trump tem o objetivo de apoiar as cadeias de suprimentos nacionais diante da competição com a China nas áreas de inteligência artificial e energia. No horário de Brasília, 4 e 4.
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2: 4:06, começando o CBN Total. Uma boa tarde para você, seja bem-vindo à nossa próxima hora de muita informação aqui na CBN Joinville. A partir de agora vamos juntos até às 5 horas da tarde com as notícias mais importantes dessa sexta-feira, pelo rádio em 95.3 FM, também nas nossas plataformas digitais. Já estamos ao vivo e com imagens pelo YouTube da CBN Joinville para você também nos acompanhar. Muito obrigado pela sua companhia, pela sua audiência, sempre uma alegria e uma honra ter você com a gente aqui nos fins de tarde da CBN Joinville. Vamos então direto aos destaques dessa sexta aqui no CBN Total. Uma operação da Polícia Federal encontrou um esquema de tráfico de pessoas e exploração sexual aqui na região. Uma mulher paraguaia foi resgatada nesse local. O Ministério Público de Santa Catarina está pedindo que os responsáveis pelo acidente que derramou produto químico e interrompeu o abastecimento de água 2 anos atrás aqui em Joinville sejam responsabilizados e paguem uma indenização. A Agência Nacional de Transportes Terrestres determinou medidas de segurança para um trecho da BR-101 aqui na região após o aumento do número de acidentes. Em Joinville, a Companhia Águas de Joinville interrompeu a aplicação de flúor na estação de tratamento do Cubatão, a principal estação da cidade, devido à falta do produto no mercado internacional. Outras cidades da região já alertaram para esse mesmo problema, que pode comprometer a aplicação de flúor em outros municípios da região. Tem alerta no trânsito de Joinville. A partir de segunda-feira, um cruzamento da Avenida Santos Dumont, que está em obras de duplicação, será bloqueado. Nossas equipes acompanhando também uma intoxicação ou suspeita de intoxicação registrada em um centro de educação infantil da região. Os socorristas estão no local para atender as vítimas dessa intoxicação. O Superior Tribunal de Justiça decidiu punir o ministro Marco Buzzi com a perda do cargo. O catarinense foi acusado de assédio e importunação sexual. E a previsão do tempo para o fim de semana, a previsão para hoje não se confirmou, né? Nós tínhamos um alerta para vento forte, felizmente não se confirmou aqui em Joinville. Em outras regiões do Brasil, situação até bem grave, mas aqui não se confirmou. A gente vai trazer então a previsão para o fim de semana, para as próximas horas. CBN Total começando, você com a gente, Cauã Pereira também. Tudo bem, Cauã? Boa tarde.
3: Boa tarde, Rafa. Boa tarde a todos aqui que nos acompanham na tarde da CBN. 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
2: Estamos começando o CBN Total, 4 horas 11 minutos, informações de um vazamento de gás em um centro de educação infantil aqui na região. Os bombeiros voluntários foram chamados para atender essa ocorrência em Araquari, o Centro de Educação Infantil Criança Bela. A equipe constatou que o vazamento aconteceu na cozinha, depois realizou a inspeção de todos os registros do sistema de gás, identificando inclusive o ponto onde aconteceu esse vazamento. Segundo os bombeiros, com medida de segurança, o refeitório foi evacuado, todas as crianças que estavam fazendo as refeições foram retiradas e também foi feita a verificação dos botijões de gás. Por causa da exposição ao gás, 7 adultos, apresentaram sintomas de intoxicação como náuseas, enjoo, falta de ar, dificuldade para respirar e dor de cabeça. Todos precisaram de atendimento pré-hospitalar e alguns foram encaminhados ao pronto atendimento de Araquari. Não há informação de que as crianças também tenham sofrido algum tipo de mal-estar por conta desse vazamento de gás. As nossas equipes seguem acompanhando esse caso. Ainda hoje a gente vai trazer mais detalhes para você. Situação já controlada, né? Lá no Centro de Educação Infantil Criança Bela, em Araquari. Também aqui na região, uma operação da Polícia Federal encontrou um esquema de tráfico de pessoas e exploração sexual. Caso muito parecido com o que nós já tínhamos registrado em São Francisco do Sul. Mulheres que vêm de outros países aqui na fronteira com o Brasil, atraídas por promessas que não se concretizam e que acabam sendo vítimas desses esquemas criminosos de exploração sexual. Desta vez foi em Itapoá, uma mulher de origem paraguaia foi resgatada pela polícia após ser mantida pelos líderes desse esquema. O Reginaldo de Castro vem chegando com as informações. Acho que a gente não está com o Reginaldo ainda no ponto aqui para trazer essa informação para você. Já a gente vai retomar, né, para trazer, porque é um caso muito grave que aconteceu. Um caso até reincidente, né? Nós já tínhamos um caso de prisão e resgate de uma cidadã também do Paraguai, em São Francisco do Sul, no início desse ano. E agora, então, esse caso muito semelhante, né? Que aconteceu em Itapoá. Na verdade, quem vai trazer essa informação para a gente, dessa operação da Polícia Federal, é a Fernanda Silva. Ela, sim, está chegando agora então para trazer os detalhes. Uma cidadã paraguaia resgatada depois de ser mantida por esse esquema criminoso aqui na região.
5: Boa tarde. Um caso de tráfico de pessoas e exploração sexual foi descoberto em Itapoá, aqui no norte de Santa Catarina. O caso foi alvo de uma operação conjunta entre as polícias federal e militar ontem. Ao menos uma mulher paraguaia foi resgatada. Conforme a Polícia Federal, as investigações tiveram início depois do recebimento de informações da Polícia Nacional do Paraguai sobre indícios de tráfico de pessoas para exploração sexual que estariam envolvendo cidadãs paraguaias em Santa Catarina. Durante a apuração do caso, foi descoberto então que o grupo investigado promovia constantes mudanças de endereço dessas mulheres para que isso não fosse descoberto, incluindo a de uma vítima que estaria sendo mantida contra a vontade no estabelecimento. A partir disso, foram feitas diligências ontem, momento em que uma mulher paraguaia foi localizada, resgatada e encaminhada para o atendimento da rede de assistência social. Já a mulher responsável pelo estabelecimento foi presa e um celular apreendido na ocasião. Agora, essa mulher suspeita poderá responder pelos crimes de favorecimento da prostituição ou de outra forma de exploração sexual e de manutenção de estabelecimento em que ocorra exploração sexual. Aqui é Fernanda Silva para a CBN.
2: Muito obrigado, Fernanda, trazendo então detalhes desse caso que foi registrado aqui na região. E eu, a gente mencionava hoje no Jornal do Almoço desse trabalho importante que é feito pela Polícia Federal para identificar esses locais que acabam recebendo as mulheres vítimas de tráfico de pessoas, tráfico humano e exploração sexual. Agora chama atenção que a nossa região tenha sido também rota, né, para esse tipo de ação criminosa. Temos um acidente grave na BR-280 hoje. Um homem de 67 anos morreu na batida entre um carro e um caminhão no trecho de Canoinhas. A Giovana Marques tem os detalhes para a gente. Boa tarde, Giovana.
6: Boa tarde, Rafa, a todos que nos acompanham aqui na CBN Joinville. Um idoso morreu em um acidente grave na BR-280 em Canoinhas na tarde de ontem. Ele foi identificado como Saul Carlin, de 67 anos. O carro em que ele conduzia se envolveu em uma colisão frontal com um caminhão que chegou a tombar e interditar o trecho da rodovia por volta do meio-dia de ontem. Bom, esse acidente foi registrado na altura do quilômetro 244, na localidade de Encruzilhada. Ao chegarem no local, os socorristas encontraram a vítima fora do carro, um Fiat Uno branco, já em parada cardiorrespiratória. Apesar das tentativas de reanimação, Saul não resistiu aos ferimentos e teve a morte confirmada pelos socorristas. Nas redes sociais, amigos e familiares lamentaram a morte de Saul. Ele deixa enlutados esposa, filhos, netos, bisneto, sobrinhos e demais familiares. Lá no nsctotal.com.br a gente traz todas as informações sobre o acidente que aconteceu na tarde de ontem. Rafa.
2: Muito obrigado, Giovana Marques. Um acidente grave, né, que nós tivemos na BR-280. Aqui em Joinville, a Companhia Águas de Joinville interrompeu a aplicação de flúor na água da estação de tratamento do Cubatão já há alguns dias, por conta da falta desse produto no mercado internacional. A gente vai conversar agora com o Lucas Martins, que é gerente de água da Companhia Águas de Joinville, para entender um pouco mais dessa situação. Lucas, boa tarde. Bem-vindo aqui à CBN Joinville mais uma vez. Desde quando nós temos a interrupção da aplicação de flúor na ETA Cubatão?
7: Boa tarde, Rafael. Boa tarde aos ouvintes. Nós ficamos sem insumo na ETA Cubatão a partir da segunda quinzena do mês de julho. Nós avisamos tanto a Vigilância Sanitária quanto a agência reguladora dessa falta do insumo, né? E paramos na estação do Cubatão. No Piraí, nós ainda temos estoque para mais 7 dias de aplicação. Uhum. A partir desses 7 dias, acabando o estoque, a gente não tem mais fornecimento da cadeia de fornecimento. Então, a gente também vai parar a dosagem no Piraí.
2: Ontem, inclusive, Lucas, a gente já tinha noticiado que a Prefeitura de Jaraguá do Sul, né, o SAMAI lá em Jaraguá do Sul, estava alertando para essa possibilidade de ter que interromper também a aplicação nas próximas semanas, um cenário muito parecido. É um problema global, né? A falta desse insumo do flúor para aplicação na água das estações de tratamento, né?
7: Perfeito, Rafael. É um problema de ordem global em razão da guerra que está tendo no Oriente Médio e o fechamento do Estreito de Hormuz. Então, na realidade, o insumo que está em falta é o enxofre, que ele é um dos insumos para fabricação do ácido fluossilícico. Sem enxofre não se pode fabricar o ácido fluossilícico, então toda a cadeia ficou prejudicada e realmente está faltando esse material no mercado, né?
2: Eu vi que, inclusive, a Companhia Águas de Joinville chegou a buscar outros fornecedores nos últimos dias, mas não tem, a situação é essa, não tem o produto para ser vendido nesse momento, é isso, Lucas?
7: Perfeito, está em falta em todo o mercado nacional e várias companhias que estão gastando seu estoque e a partir do momento que está acabando, o pessoal está parando realmente de aplicar, né?
2: Uhum. Agora, ao mesmo tempo, não tem nenhuma condição assim de tornar a água mais ou menos potável, né? O flúor não interfere na potabilidade da água, a pessoa pode continuar consumindo sem nenhuma preocupação.
7: Exato. O flúor ele não mexe nada na potabilidade nem na segurança da água. A água continua perfeitamente segura para o consumo. A aplicação do flúor, a maior parte, muitos países não nem aplicam flúor na água, né? Isso é uma política pública de saúde pública do Brasil, uhum. que é uma política de saúde bucal, para evitar a formação de cáries dentárias, né? Então, basicamente, é só isso que estaria sendo prejudicado e por um período curto. Então, também não vai ter um efeito a longo prazo. Né?
2: Uhum, uhum. Ao mesmo tempo, também a gente não tem muito como prever quando esse cenário se normaliza, né, Lucas? Ou estou errado?
7: Exato, é um cenário totalmente externo, né, de ordem global. Então, realmente, tem que voltar a cadeia de fornecimento para toda a liberação do Estreito de Hormuz para que toda essa cadeia de fornecimento tanto de enxofre quanto a produção de ácido fluorsilícico retorne à normalidade para que a gente volte a poder comprar esse insumo no mercado e voltar à aplicação.
2: É. Agora, só para também esclarecer um outro ponto aqui, que talvez as pessoas possam estar relacionando, aquele cheiro, gosto de terra que muita gente já relatou em algum momento, né, e que até nos últimos dias a gente recebeu algumas mensagens ali pelo Jornal do Almoço também, isso não tem relação nenhuma com a falta do flúor, né, Lucas?
7: Não tem nenhuma correlação. Essa parte do gosto mais terroso que está sendo percebido pela população, ela está totalmente relacionada ao manancial, a condição da água bruta que entra na estação. Então, são os micro que acabam se desenvolvendo e gerando esse composto que é o 2-MIB, que confere esse gosto mais terroso. A companhia continua aplicando carvão ativado, que tem uma eficiência comprovada na remoção, só que não remove 100%. Então, dependendo da concentração que está entrando na ETA, pode ter uma pequena variação na ponta lá para o consumidor final e eventualmente sentir um pouquinho mais de gosto ou não sentir nada, né?
2: Perfeito. Lucas, muito obrigado, viu, pela sua participação aqui mais uma vez com a gente na CBN. Conversamos com o Lucas Martins, gerente de água da Companhia Águas de Joinville. Obrigado, boa tarde, Lucas.
7: Obrigado, boa tarde.
2: 4h22. Problemão, né, em termos de fornecimento, não que os impactos, né, sejam preocupantes. Obviamente são importantes, porque se é uma política nacional, está prevista em lei, eu estava lendo inclusive agora aqui, ó, que a aplicação de flúor é prevista em lei desde 1974 aqui no Brasil, né? Determinando a fluoretação da água nos sistemas públicos de abastecimento, sempre que houver estação de tratamento, com o objetivo principal de prevenir e controlar a cárie dentária na população. Ou seja, tem uma razão importante de existir. Agora, como colocou aqui o gerente da Companhia Águas de Joinville, é um cenário global, né? Nós vamos ter aí, dia após dia, cidades diferentes registrando o mesmo problema, né? A escassez do flúor para aplicação na água. E aí a gente fica se imaginando, né? Até onde vão as consequências de um conflito que já foi, já voltou, começou, parou. Um dia tem anúncio de trégua, na madrugada seguinte tem bombardeio, na manhã seguinte fecha o Estreito de Hormuz, na tarde seguinte abre. Mas essa sequência de fatos, né, acaba tendo consequências as mais inimagináveis possíveis. Essa é uma delas, né? Quem imaginaria que por falta de enxofre, um dos elementos que é usado na composição desse produto, a gente teria um impacto aqui, né? Assim, diretamente na vida das pessoas. Mas é um só, né? Tem muitos outros, né? Muitos e muitos outros impactos por conta desse conflito que se estende entre Estados Unidos e Irã lá no Oriente Médio. 4h24. Vamos já chamar a Giovana Franco, tem alerta para os motoristas que passam aqui pela Santos Dumont em Joinville a partir de segunda-feira. Um dos cruzamentos vai estar interditado. Giovana vem chegando agora com os detalhes para a gente. Boa tarde, Giovana.
8: As obras de duplicação da Avenida Santos Dumont vão provocar mudanças no trânsito de Joinville a partir da próxima segunda-feira. O cruzamento da avenida com a rua Otto Nass será totalmente interditado para execução de serviços de terraplanagem, também encaixe viário e construção de um muro de contenção. Durante o período de bloqueio, motoristas que utilizam a rua Otonaz deverão seguir os desvios sinalizados. Quem acessa a via pela Avenida Santos Dumont para chegar à rua Tenente Antônio João deve utilizar a rua Germano Wetzel. Já quem sai da Otonaz em direção à avenida deverá seguir pelas ruas Beira-Mar e Germano Wetzel. O trecho da Otonaz, entre a Santos Dumont e a Beira-Mar, ficará liberado apenas para os moradores. Segundo a Prefeitura, a recomendação é que os motoristas redobrem a atenção e, sempre que possível, utilizem rotas alternativas enquanto durarem os trabalhos. A duplicação da Avenida Santos Dumont entra agora em uma nova etapa, após a conclusão do remanejamento da rede elétrica. Com isso, as equipes iniciaram a retirada dos antigos postes e poderão avançar em novas frentes da obra. O trecho em duplicação tem cerca de 1,3 km, entre a Rua Dom Bosco e a Avenida Rolf Wist, e contará com duas pistas, corredor exclusivo para ônibus, ciclovia e calçadas. O investimento é de aproximadamente R$ 24.400.000. Giovana Franco para o CBN Total.
2: Obrigado, Giovana. Agora, 4h26, tem notícia também envolvendo a BR-101. A Agência Nacional de Transportes Terrestres determinou medidas de segurança para um trecho aqui da região, trecho de Balneário Piçarras. Isso por causa do aumento do número de acidentes que estão sendo registrados nesse trecho. O Jefferson Saavedra tem os detalhes.
9: A Agência Nacional de Transportes Terrestres, a ANTT, determinou a concessionária da BR-101 Norte, a adoção de uma série de medidas, de providências para reforçar a segurança viária num trecho da BR-101. É o segmento entre os quilômetros 101 e 104 em Balneário Piçarras, no litoral norte. Essa decisão, que foi tomada na reunião deliberativa da direção da NTT, veio após, já há algum tempo, a Polícia Rodoviária Federal encaminhou num primeiro momento para a concessionária, mas depois para a NTT, um relatório mostrando aí um considerado elevado índice de acidentes naquela região, principalmente envolvendo pedestres, e a NTT apontou que aquele local ali não foi dimensionado para esse tipo de travessia, e por conta aí desse elevado índice de acidentes, foi determinado aí que em até 30 dias a concessionária apresente quais medidas devem ser tomadas. E é uma região que tem estabelecimentos comerciais dos dois lados, é bem próximo do terminal rodoviário de Balneário Piçarras, e os acidentes chamaram esse alerta da Polícia Rodoviária Federal. E até então, as medidas que vinham sendo tomadas ali para a segurança viária da BR-101 naquele ponto foram apontadas pela NTT como insuficientes. Não é ainda nesse momento, são medidas mais emergenciais em relação à segurança viária, mas ainda não são aquelas obras mais estruturantes que estão sendo esperadas para a região norte, que envolvem aí a construção de viadutos, mais vias laterais, mais vias marginais, entre outros investimentos que também, além de trazer mais fluidez, também colabora na segurança viária. Mas nesse momento são medidas aí mais a curto prazo que possam aí aumentar a prevenção e reduzir o número de acidentes naquela região. Esse trabalho, pelo menos a prestação do que vai ser feito, deve ser feito aí nos próximos dias pela concessionária junto à NTT.
2: Jefferson Saavedra, obrigado pelas informações. 4h29, vem aí o repórter CBN, volto já com mais notícias dessa sexta, ao vivo aqui na CBN.
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12: Um dos suspeitos de envolvimento na morte do advogado carioca Pedro Eli Cordeiro dos Santos, de 43 anos, teve a prisão...

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0: Sexta-feira, 7 de agosto de 2026, o Senado americano aprovou a indicação de Daniel Pérez para novo embaixador dos Estados Unidos no Brasil. Ele teve 51 votos a favor e 47 contra. O nome de Pérez segue para aprovação do Itamaraty, que pode conceder ou não autorização para que o embaixador estrangeiro assuma as funções. O republicano foi escolhido em junho pelo presidente Donald Trump. A Casa Branca pressiona o Brasil a dar o aval exigido para o diplomata atuar, o que ainda não aconteceu. O Brasil concede, em média, 2 medidas protetivas por minuto contra a violência doméstica, segundo o Conselho Nacional de Justiça divulgou um levantamento, nessa sexta-feira, quando a Lei Maria da Penha completa 20 anos. Entre janeiro e junho desse ano, a Justiça concedeu quase 337 mil medidas protetivas, maior número já registrado para o período. E quase 280 mil veículos foram emplacados no mês passado no Brasil. Esse é o maior volume do ano. O número representa alta próxima de 15% na comparação com o mesmo período de 2025. As vendas foram puxadas pelos carros eletrificados e pelos veículos importados. Os dados foram divulgados pela Anfávia, Associação Nacional dos Fabricantes de Veículos Automotores. E a Petrobras superou todas as projeções do mercado e apresentou o terceiro maior lucro líquido do trimestre na história. O valor atingiu 52 bilhões e 400 milhões de reais entre abril e junho. O resultado praticamente dobrou em relação ao mesmo período do ano passado. No acumulado de janeiro a junho, os ganhos da estatal subiram 37% e alcançaram 85 bilhões de reais. O bom desempenho foi registrado em meio à guerra entre os Estados Unidos e o Irã. Horário de Brasília, 4h34.
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3: Quatro horas 36 minutos. Nessa semana a gente tem falado aqui sobre a saúde mental de trabalhadores e como a indústria tem se adequado às exigências da nova NR1. Ainda há muitas dúvidas, mas algumas empresas também já registram benefícios com programas de prevenção à saúde mental dos funcionários. A atualização da NR1 está em vigor desde maio, mas o cumprimento das novas exigências ainda tem provocado muitas dúvidas, a começar pela abrangência da legislação. Segundo o próprio Ministério do Trabalho e Emprego, a norma não trata da saúde mental individual dos trabalhadores, nem de diagnósticos gerados a partir de questões pessoais de cada um, mas sim dos riscos presentes na organização e das condições de trabalho que podem impactar a saúde mental dos colaboradores, como excesso de demandas, pressão constante, falhas de comunicação, falta de clareza de papéis e ausência de apoio da liderança. Ou seja, o foco está no ambiente de trabalho e na forma como ele é organizado. Em Santa Catarina, a Fiesc tem atuado para apoiar as indústrias nesse momento de adaptação, como explica a presidente do Conselho de Relações Trabalhistas da entidade, Rita de Cássia Conte.
4: No modo geral, existe uma grande dificuldade porque nós sentimos ainda que os critérios não estão claros ainda, é muito subjetivo. Então, em função disso, a Fiesc, junto com a sua Confederação Nacional das Indústrias, ela entrou com esse tema, com uma ação civil pública que já tramita, né, para a gente segurar pelo menos para 90 dias, e eu acho que vai ser segurado mais, qualquer parte fiscalizatória de multa, porque nós compreendemos que ainda tem que ter um amadurecimento maior do entendimento do empregador e dos trabalhadores.
3: O SESI, Serviço Social da Indústria, vem atuando para ajudar as empresas a se adequarem às novas exigências. Segundo Luiz Guarnieri, responsável pelo programa em Joinville, uma metodologia própria é aplicada nas indústrias para que sejam identificados os chamados fatores psicossociais, que podem levar ao desenvolvimento de doenças mentais nos trabalhadores.
5: A gente vai a campo, né, vai para as indústrias e conversa com os trabalhadores através de uma metodologia onde serão avaliados a demanda do trabalho, que é o que o trabalho exige do trabalhador, o controle que o trabalhador tem sobre o trabalho, e nós também avaliamos o suporte que a empresa proporciona.
3: Com base no cruzamento dessas informações, são identificados os possíveis riscos psicossociais. Eles são registrados no inventário de riscos e recebem medidas de prevenção e eliminação no ambiente de trabalho. Em Joinville, uma das maiores indústrias têxteis do estado, esse trabalho é feito simultaneamente ao Programa de Prevenção da Saúde Mental dos Trabalhadores, que nós conhecemos ontem. Em 3 anos, mais de 2 mil atendimentos psicológicos já foram realizados com funcionários de todas as áreas da companhia. Mesmo assim, a indústria buscou formas de identificar os riscos psicossociais que possam contribuir para o agravamento de transtornos mentais dentro do ambiente de trabalho, como explica uma das responsáveis pela implantação do programa, Chayane Bach.
6: A gente precisa separar o que é o risco psicossocial de saúde mental, né? Então, o risco psicossocial, ele é um fator que pode aumentar a probabilidade da pessoa ter algum sofrimento ou adoecimento, né? Como é que a gente avaliou e seguiu, né, com a implantação dessa avaliação do risco psicossocial? Nós somos uma empresa de quase 3 mil funcionários. Estudamos, né? Buscamos metodologias, ferramentas para que a gente pudesse construir e identificar o nosso risco.
3: O resultado dessa combinação de ações tem sido expressivo para a empresa. Os afastamentos relacionados à saúde mental caíram 55%. E os dias perdidos em função de transtornos mentais tiveram uma redução de 62%. Mas o principal resultado vem nos relatos dos trabalhadores atendidos pelo programa.
6: Tem um homem, por exemplo, 41 anos, né? O relato dele: estou mais consciente das minhas escolhas, mais ativo na construção da minha rotina e com vontade de seguir me expressando e vivendo de um jeito mais leve, né? Outro caso, uma mulher, 40 anos: como foi importante ser ouvida, né? Às vezes o que as pessoas precisam é ser ouvida, que a gente possa estar aqui presente para elas.
3: Um benefício incalculável para a saúde mental dos trabalhadores, que se reflete também na competitividade das empresas. É o que diz o médico especialista em medicina do trabalho, Marco Saccarini.
7: A previsão é que a cada dia as pessoas estejam mais adoecidas, menos produtivas, as empresas com maior turnover, a rotatividade dos trabalhadores está aumentando muito. E um ambiente, uma empresa, onde a saúde mental é bem cuidada, os resultados e a produtividade crescem e são muito satisfatórios para todos.
3: Um entendimento que, na visão do gerente regional da Fiesc em Joinville, Marco Guetem, pode ser decisivo para as indústrias e as empresas em geral.
8: Isso é um fator chave de competitividade para as empresas, porque é comprovado que quando a empresa vai melhorando os riscos ao longo do tempo, o ambiente de trabalho vai se tornando melhor, mais inclusivo, e a produtividade melhora, a competitividade melhora, inclusive as margens melhoram. Quando a empresa investe na saúde do trabalhador, investe em promoção da saúde, investe em programas de suporte social, quando a empresa coloca realmente o trabalhador no centro, isso torna a companhia mais produtiva, mais competitiva, independente de fazer isso porque ela é obrigada por força de lei.
3: É isso. Independente da exigência da lei, esse é um tema que merece a atenção de todas as empresas, cada vez mais. A gente tem visto, né? E certamente você que nos ouve agora conhece alguém, um conhecido, um familiar, alguém próximo, que já viveu, né, uma situação como essa, algum transtorno, doença mental, também relacionado ao ambiente de trabalho. As empresas precisam de muita atenção a esse tema. Ontem, inclusive, nessa série, nós trouxemos o número. Santa Catarina é o estado que proporcionalmente tem mais afastamentos de trabalho por doenças mentais no Brasil. Só no ano passado foram mais de 40 mil pessoas afastadas do trabalho em Santa Catarina por transtornos mentais. A atualização da NR1, ela olha para esse tema de uma maneira muito importante no que diz respeito ao ambiente de trabalho, aos locais, ao que é oferecido, à proposta das empresas. Então, é um recado que minimamente aqui a gente traz para que todo mundo seja muito atento, trabalhador, empregador, cada vez mais atentos a esse tema. 4h44. O Superior Tribunal de Justiça decidiu punir o ministro catarinense Marco Buzzi com a perda do cargo. Essa decisão foi tomada depois de um processo administrativo por denúncias de assédio e importunação sexual, e a Maria Magna Bosco tem os detalhes.
9: O ministro catarinense Marco Bussi, do Superior Tribunal de Justiça, o STJ, teve a perda do cargo decretada após um julgamento sobre as acusações de assédio e importunação sexual contra o ministro. Bussi se torna o primeiro magistrado a perder o cargo por conta de violações graves após as novas normas definidas pela primeira turma do STJ e pelo Conselho Nacional de Justiça. Até a semana passada, a pena máxima para esses casos era chamada aposentadoria compulsória, em que o magistrado continuava a receber o salário. Bussi se torna o primeiro magistrado a perder o cargo por conta de violações graves após as novas normas definidas pela primeira turma do STJ e pelo Conselho Nacional de Justiça. Até a semana passada, a perda máxima para esses casos era chamada aposentadoria compulsória, em que o magistrado continuava a receber o salário mesmo afastado. Bussi é acusado de importunação sexual contra uma jovem na Praia do Estaleiro, em Balneário Camboriú. O caso aconteceu em janeiro desse ano. A jovem seria filha de um casal de amigos do ministro que visitou Bussi em sua casa. Após a primeira denúncia, uma ex-funcionária do seu gabinete também denunciou ter sofrido assédio em diferentes ocasiões durante o trabalho. Ao longo do processo, a defesa de Bussi negou todas as acusações. O ministro chegou a apresentar um laudo de disfunção erétil para rebater as acusações. No julgamento dessa quinta-feira, os ministros do STJ reconheceram que Bussi praticou infrações disciplinares. A maioria votou pela disponibilidade e perda do cargo. Bussi permanece afastado do cargo com recebimento proporcional de salário até o fim da tramitação do caso. Ele já está afastado preliminarmente da função desde fevereiro. O STJ comunicará a decisão à Advocacia Geral da União, que será responsável por pedir a perda do cargo ao STF. A AGU tem um prazo inicial de 30 dias para adotar essas providências. A punição aplicada ao caso Bussi ocorreu em um processo administrativo disciplinar que estava em tramitação no próprio STJ. Além disso, em função das acusações de importunação e assédio sexual, Bussi também é alvo de uma apuração no Conselho Nacional de Justiça e de um inquérito criminal no Superior Tribunal Federal sob relatoria do ministro Cássio Nunes Marques. A defesa de Bussi negou novamente as acusações. Em nota, os advogados afirmaram discordar veementemente dos argumentos usados para a condenação. Maria Magna Bosco, para a Rádio CBN.
10: Muito obrigado, Maria, pelas informações. Nós tivemos também aqui em Joinville uma ação da Guarda Municipal terminando com a prisão de 3 homens suspeitos de envolvimento com tráfico de drogas no centro da cidade. Roberto Casagrande chegando agora com as informações.
11: Muito boa tarde, Rafa. Boa tarde para todo mundo ligado aqui no CBN Total. 3 homens foram detidos pela Guarda Municipal de Joinville, suspeitos de envolvimento com o tráfico de drogas na região central da cidade. A ocorrência foi registrada na tarde de ontem, após uma denúncia recebida pelo Grupamento de Rondas Ostensivas Municipais, o ROMU. A equipe localizou os suspeitos nas proximidades da rua Itajaí. Com o principal suspeito, os agentes apreenderam 20 porções de crack, R$ 186,50 em dinheiro e 3 telefones celulares. Já com os outros 2 abordados, foram encontradas pequenas porções da droga, R$ 1.272 em espécie e um celular. Segundo a Guarda Municipal, eles afirmaram ser usuários e disseram ter comprado o entorpecente do principal suspeito. Os 3 homens foram encaminhados à Central da Polícia Civil, juntamente com o dinheiro, os celulares e as drogas apreendidas. A Polícia Civil dará sequência às investigações. Aqui quem falou foi Roberto Casagrande. Volto contigo, Rafa.
10: Muito obrigado, Casagrande. Vamos ao intervalo. Na volta, notícia importante para o JEC. Vice-presidente e presidente em exercício, Derian Campos, anunciou sua renúncia do cargo, saindo do cargo de presidente em exercício e de vice-presidente. Já já a gente traz os detalhes aqui na CBN.
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0: sai pedindo renúncia, já dá um pouco mais de movimento aos bastidores do GEC. Com esse movimento, D'Artagnan de Oliveira retorna ao cargo, ele que havia se licenciado, né, há alguns meses atrás, por conta de desgaste, alegando que não tinha mais condições emocionais para tocar o clube, agora retorna de meio que de uma forma pressionada, né, e retorna sozinho, sendo que toda a chapa que iniciou com ele a gestão lá em 2023 praticamente saiu, só sobrou ele. Inclusive, ontem, o CFO do clube, André Gustavo, também pediu desligamento das atividades do clube, vai focar na sua carreira profissional e individual. A ver como se movimenta, o fato é que o GEC hoje tem apenas D'Artagnan de Oliveira e uma chapa que tem que fazer uma Copa Santa Catarina daqui a menos de 20 dias. A gente está acompanhando todos os detalhes, tá, Rafa? Hoje, na atualidade esportiva, a gente traz mais detalhes, inclusive com o Conselho Deliberativo, para ver os meios legais dessa renúncia e se, de fato, é justo, a parte jurídica permite isso, ou se é mais uma atitude atropelada da diretoria do GEC, que é o que vem fazendo há muito tempo, né, Rafa?
1: Daqui a pouquinho, então, 6h30, né? Uma atualidade esportiva. CBN segue de olho nesse assunto aqui, tão fala tanto com a torcida do Joinville. Obrigado, viu, Casagrande? Obrigado aí pelas informações ao vivo. Um abraço.
0: Um abraço, até mais.
1: 7 para as 5. Reginaldo Castro chegando com informações do pedido do Ministério Público para que os responsáveis por aquele acidente com produto químico na Serra Dona Francisca, se lembra? 2 anos atrás, né? Inclusive interrompeu o abastecimento de água, ficou aquela espuma toda na Serra Dona Francisca. Agora o Ministério Público quer indenizações dos envolvidos nesse acidente. Reginaldo Castro vem chegando com as informações.
2: A ação tem como alvos aí o motorista da carreta, as empresas responsáveis pelo transporte da carga, a empresa contratada para atuar na resposta emergencial ao acidente. Segundo o Ministério Público, o desastre ambiental não foi provocado apenas pelo tombamento da carreta, mas por uma série de falhas que contribuíram para ampliar os danos. Entre elas, o excesso de velocidade, problemas na manutenção do veículo, irregularidades na identificação da carga perigosa, escolha inadequada da rota, além da demora na resposta ao acidente. Na ação, o órgão pede a condenação dos réus e o pagamento de mais de R$1 milhão por danos morais coletivos, cerca de R$3 milhões pelos danos ambientais, além de indenizações pelos prejuízos causados à fauna. O Ministério Público também solicita que a Justiça determine a recuperação integral da área degradada, o monitoramento contínuo dos impactos ambientais e a aplicação de multa diária em caso de descumprimento das determinações. O acidente, pessoal, aconteceu na manhã do dia 29 de janeiro de 2024. A carreta transportava ácido sulfônico quando perdeu o controle, bateu em um carro e atingiu um barranco. Parte dessa carga vazou para o Rio Seco, que deságua no Rio Cubatão, que é o principal manancial responsável pelo abastecimento de cerca de 75% da população de Joinville. Além da ação civil pública, o caso também é alvo de uma ação penal que tramita em segredo de justiça. No ano passado, o Ministério Público propôs um termo de ajustamento de conduta aos investigados. Apenas a empresa de Joinville, que receberia a carga, aderiu ao acordo e se comprometeu a investir R$1.300.000 em medidas compensatórias. Os demais envolvidos continuam respondendo judicialmente. Rafa?
1: Muito obrigado, Reginaldo de Castro, trazendo para a gente, então, os detalhes desse pedido, né, do Ministério Público. A gente já antecipou um pouco ontem aqui, mas agora com mais detalhes do que o Ministério Público solicita nesse pedido de indenização depois daquele acidente que provocou tantos impactos aqui em Joinville. 4 minutinhos para as 5 da tarde, o vento que estava previsto não veio, felizmente. Né? Nós tivemos até uma chuva bem forte durante a madrugada de hoje, um temporal. Esse sim, de acordo com o que estava previsto. Né? E o nome diz, né, gente? É previsão. Pode não acontecer. Que bom que não aconteceu hoje, mas tinha esse alerta de um vento mais forte ao longo de todo o dia. Tô até, você que está aqui pelo YouTube da CBN, está vendo que eu estou olhando aqui pela janela para ver se a situação não mudou, né? Porque ao longo do dia, de fato, a gente não teve o vento mais forte. E continua assim, né? Felizmente, seguimos

0: sem vento mais expressivo, tinha uma indicação de que o vento pudesse chegar até 70 km por hora ao longo do dia de hoje, por conta do ciclone Bomba, né? Que está lá no litoral do Rio Grande do Sul. E a gente está com a imagem agora ao vivo aqui também, né? Pelo YouTube você pode ver que está bem nublado aqui em Joinville, 22 graus é a temperatura. Tudo isso por conta do ciclone Bomba que está lá no litoral do Rio Grande do Sul, inclusive já se afastando um pouco mais em direção ao oceano. É saber como vai ser o fim de semana. Vamos então com a previsão do tempo na CBN. Marcelo Martins, meteorologista da IPAGRE-CIRAM, chegando com os detalhes.
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2: A IPAGRE-CIRAM informa as condições do tempo para a rádio CBN. Final de tarde e noite, com o céu parcialmente nublado. Que deve ser assim também no final de semana, mas a condição de chuva para hoje é muito pequena. O que é mais importante hoje é que o vento sudoeste e sul ele é um pouco mais forte e traz a sensação de frio. Aí essa massa se posiciona no oceano e favorece o vento leste-nordeste. Aí entra a umidade do oceano e a gente tem ali um final de semana parcialmente nublado e encoberto, sujeito à chuva, bem úmido e a sensação até de frio, mas nada muito significativo, não está indicativo de chuva forte ou nada dessa natureza, como raios, granizo. Essa condição, inclusive, nos próximos dias, ela não tem indicativo para a região de Joinville. No mar, a visibilidade é relativamente restrita por causa da presença de nevoeiros e a altura de ondas é baixa, na faixa de meio, no máximo metro, em áreas mais afastadas da costa. Marcelo Martins, meteorologista da IPAGRE-CIRAM, com a condição do tempo para a Rádio CBN.
0: Muito obrigado, Marcelo. Assim a gente encerra o CBN Total desta sexta-feira, terminando mais uma semana junto com você. Muito obrigado, viu, a todo mundo que está com a gente aqui nos fins de tarde da CBN. Sempre uma alegria ter todos vocês com a gente por aqui. Na segunda, estaremos de volta. Bom fim de semana. Feliz Dia dos Pais a todos os papais no domingo e até segunda-feira.
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4: Sexta-feira, 7 de agosto de 2026, os Estados Unidos reduziram de 155 para 100 mil toneladas a cota de açúcar brasileiro que pode entrar no país com tarifa reduzida a partir do próximo ciclo, que começa em outubro. A medida afeta o mecanismo que estabelece um limite de importação com imposto menor. Washington informou que pode rever a decisão caso o governo brasileiro apresente propostas comerciais satisfatórias. O Ministério da Educação informou que o governo federal vai recorrer da decisão da Justiça suspendeu as sanções aplicadas às universidades que tiveram cursos de medicina com desempenho considerado insuficiente no Exame Nacional de Avaliação da Formação Médica. Os resultados foram divulgados em janeiro. Dos 350 cursos avaliados, 107 apresentaram notas abaixo do mínimo exigido. A Justiça atendeu a um pedido de suspensão da Associação Brasileira de Mantenedoras do Ensino Superior e da Associação Brasileira das Faculdades. Uma investigação sobre a aparição de um objeto voador não identificado no Brasil faz parte dos novos arquivos liberados pelos Estados Unidos. Segundo o documento, o suposto OVNI foi visto na cidade de Conde, na Bahia, em novembro de 1963. Imagens de 3 telegramas foram incluídas no acervo histórico. O governo norte-americano informou que novas publicações sobre o tema vão ocorrer de forma gradual. No horário de Brasília, 5:02.
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4: Cinco e dois.
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1: Olá, muito boa tarde. Seja bem-vinda, seja bem-vindo ao Ponto Final CBN desta sexta-feira, 7 de agosto de 2026. Sim, a semana acabando. Alguns vão sextar, outros não, mas é isso aí. Estamos aqui para trazer informação para você com análise e também prestação de serviço. Hoje tem Viva Voz aqui no Ponto Final, a partir das 6 horas. Vera Magalhães chegando com um resumo da semana. E claro, se tiver notícia quente, ela traz também. Participa com a gente, manda mensagem para o nosso WhatsApp, que é o 11 99911 9981. Bom, e você está acompanhando o noticiário desde o período da manhã, um avanço de um ciclone bomba pelo sul e sudeste aqui do Brasil provocou pelo menos uma morte, uma sequência de estragos. Isso entre quarta-feira e hoje. Os ventos chegaram a mais de 120 km por hora. O Instituto Nacional de Meteorologia, o INMET, mantém esse alerta de vendaval, vai manter o alerta de vendaval pelo menos até sábado para 11 estados. Rio Grande do Sul, Santa Catarina, Paraná, São Paulo, Rio de Janeiro, Espírito Santo, Minas Gerais, Goiás, Mato Grosso, Mato Grosso do Sul e Bahia. Até o momento, o estado mais afetado foi o Rio Grande do Sul. Um motociclista morreu na cidade de Montenegro, que fica no sul do estado, foi vítima da queda de uma árvore. Um vendaval, um temporal, né, acompanhado de ventos intensos e vendavais, acabou causando estragos em pelo menos 105 municípios do Rio Grande do Sul. E de acordo com a Defesa Civil do Estado, outras 5 pessoas ficaram feridas. Também foram registrados danos em milhares de imóveis, bloqueios em rodovias, interrupções no fornecimento de energia e outras quedas de árvores e de postes em diversas cidades. Já já a gente traz mais detalhes sobre as consequências desses vendavais no Rio Grande do Sul. Agora nós vamos ao Rio de Janeiro. A Juliana Prado tem detalhes da ventania que já chegou por aí, né, Juliana? Boa tarde.
2: Oi, Débora. Boa tarde a você e aos ouvintes mais uma vez. Com a previsão de rajadas de até 90 km por hora, Débora, isso para as próximas horas, a cidade do Rio está no estágio 3, isso desde a 1 hora da tarde de hoje. Esse é o terceiro nível de uma escala que vai de 1 a 5 e indica que ocorrências já afetam o município e a rotina de parte da população. Como ventou um pouco mais forte em alguns pontos da cidade mais cedo, a Prefeitura, o município e Defesa Civil resolveram fazer essa mudança de estágio. A gente já estava no estágio de atenção, o 2, e fomos agora para o estágio 3. A gente teve até aqui 66 km por hora de vento mais intenso no aeroporto do Galeão, na altura do aeroporto do Galeão, 65 km por hora no aeroporto Santos Dumont e também no Campo dos Afonsos, foram 61,2 km por hora. A previsão é de ventos fortes a muito fortes ainda no final dessa tarde, início da noite. No aeroporto Santos Dumont, 2 voos para São Paulo foram cancelados, um da Azul e outro da Latam. As empresas realocaram os passageiros que seguiriam viagem. Mais cedo, 12:30, os celulares de quem está aqui na capital fluminense receberam um alerta extremo da Defesa Civil. Um pouco depois, 1:30 da tarde, foi a vez dos moradores de Nova Iguaçu, na Baixada, também serem alertados da mesma forma pela mensagem no celular. Essa mensagem, que acompanha um sinal sonoro, avisou da previsão do vento forte e recomendou que a população antecipasse a volta para casa. Esse aviso foi classificado como extremo e a categoria máxima aí do sistema de alertas por celular. No total, aqui na capital fluminense, já tivemos 4 alertas disparados, sendo que o primeiro, Débora, foi às 5 horas da manhã. Eu, por exemplo, fui acordada com esse alerta e depois a gente, ao longo do dia, foi recebendo outros alertas, o último agora, então, no início da tarde. Desde a 1 hora, o estado do Rio está em ponto facultativo nas repartições públicas estaduais. Prefeitura também recomendou, assim como o governo do estado, antecipação do encerramento das atividades para reduzir, claro, a circulação de pessoas no período de maior intensidade desses ventos previstos. A liberação acabou aumentando em muito o movimento nos transportes, com estações e composições de metrô e trem cheias por causa do grande número de pessoas voltando para casa ao mesmo tempo. Metrô, VLT e trens anteciparam a operação do horário de pico e reforçaram as equipes, então, a partir da tarde. As aulas em universidades, nas redes municipal e estadual foram suspensas e vários pontos turísticos, como o Parque Nacional da Tijuca, Bondinho do Pão de Açúcar e Cristo Redentor, suspenderam a visitação nessa sexta-feira. Primeiro dia do Festival de Música Doce Maravilha, que era previsto para acontecer na Marina da Glória, até domingo, a apresentação dos músicos de hoje, pelo menos, está cancelada. Desde as 6 horas da manhã de hoje, temos um gabinete de crise funcionando, acompanhando todas as ocorrências na capital fluminense. Às 4 horas da tarde, esse é o boletim mais atualizado aí dos bombeiros e da Defesa Civil, tivemos um novo alerta severo, mas dessa vez para a Serra Fluminense, por causa da previsão de ventos fortes ou muito fortes para as cidades da Serra do Rio de Janeiro, como Petrópolis e Nova Friburgo. A situação de momento é mais tranquila do que a gente esperava, Débora, mas a gente ainda tem, sim, a possibilidade e a previsão de rajadas de vento muito intensas aqui para a cidade e para a região metropolitana também e a Serra do Rio.
1: Há informações de que já houve rajadas fortes na Costa Verde, ali Angra, Paraty, Itaguaí, ou seja, esse vento já passou por lá, né, Juliana?
2: Já passou por lá, foram ventos aí de mais de 70 km por hora. Em Paraty, a gente lembra, há uma atenção redobrada, porque tivemos na região de Paraty, em Tarituba, mais especificamente, a morte de um pescador na semana passada, com aquele vendaval que atingiu o estado do Rio, matou 2 pessoas, infelizmente, na capital, e tivemos esse pescador que ficou à deriva e acabou morrendo, infelizmente, aí por causa também do vendaval. Então, sim, região da Costa Verde, que é onde fica, né, Paraty, Angra dos Reis, Ilha Grande, já tivemos, sim, ventos mais fortes, Débora.
1: Vento de 70 km por hora tem capacidade de derrubar árvore, de derrubar poste. Obrigada, viu, Juliana, pelas informações. Assim que tiver alguma atualização, só trazer aqui na nossa programação. E o Lucas Taveira tem informações sobre as previsões de ventania aqui em São Paulo. Por onde essa ventania já chegou e se chegou, por onde ela já passou, Lucas? Boa tarde.
3: Boa tarde, Débora, para você, para todo mundo ligado aqui na CBN. E como você disse, né, a Defesa Civil mantém essa situação de atenção em todas as regiões do estado de São Paulo por causa dos ventos fortes. A última atualização da Defesa Civil para a capital foi às 3h45 da tarde, apontando que o vento chegou a 54 km por hora no Jardim Guarapiranga. Já no Jardim Europa, foram 54 km por hora. Em Congonhas, 51. No Campo de Marte, 50 km por hora. Neste momento, há chuva forte em cidades do Oeste Paulista e chuva mais fraca na Baixada Santista. No litoral, o Porto de Santos teve a navegação suspensa pela manhã, entre 6h45 e 8h20 da manhã. A travessia de balsas também chegou a ser interrompida por causa do mar agitado, mas agora opera normalmente neste momento. Segundo o capitão Maxwell, da Defesa Civil, os ventos perderam força no litoral.
4: Para agora, a gente tem um pouco de chuva entrando no litoral sul, mas já estamos com uma perda de intensidade aí, né? Os ventos já não chegam mais a 100 por hora na parte da tarde. O pior, assim, dos ventos foram de manhã, onde nós tivemos 109 km por hora no litoral sul.
3: Em Guarujá, os ventos chegaram a derrubar postes pela manhã, viu? Também houve a queda de uma árvore de grande porte sobre um carro. O motorista e uma passageira tinham acabado de sair de casa quando foram atingidos, mas conseguiram deixar o veículo sem ferimentos. Por precaução, as aulas foram suspensas em escolas públicas de Peruíbe, Bertioga e Itanhaém. No litoral norte, a medida foi adotada em Caraguatatuba, Ilhabela, São Sebastião e Ubatuba. Já na capital, cerca de 33 mil imóveis chegaram a ficar sem energia durante a manhã. Agora, o número caiu para aproximadamente 14 mil. Em todo o estado, 124 escolas estaduais não tiveram aulas nesta sexta-feira como medida preventiva. A Defesa Civil, a gente lembra, mantém um gabinete de crise para acompanhar os efeitos do mau tempo. Até agora, foram emitidos 54 alertas, principalmente para cidades próximas à divisa com o Paraná e para a região central do estado, incluindo Sorocaba. A preocupação é maior porque este é o segundo episódio de ventania forte em pouco tempo. Na semana passada, um vendaval deixou 3 pessoas mortas no estado. A Marinha também emitiu um alerta para ressaca durante o fim de semana, com previsão de ondas de até 2,5 metros no sábado. A recomendação é evitar áreas abertas, como praças e parques, além de atividades em altura. A orientação também é não entrar no mar e evitar atividades aquáticas, como passeios de barco ou lancha, principalmente hoje e também amanhã, viu, Débora?
1: Obrigada pelas informações. Esse foi o Lucas Taveira trazendo as previsões aqui para São Paulo e também contando um pouco dos ventos que já passaram por aqui e quais foram as consequências. Agora são 5 horas 13 minutos. A gente vai conversar com o Gustavo Verardo, que é meteorologista da Climatempo. Oi, Gustavo, boa tarde.
5: Olá, Débora, uma ótima tarde. E por aí?
1: Olha, estamos aqui na expectativa desses vendavais, dessa possibilidade de vendavais. Afinal de contas, o que é ciclone bomba? Que é justamente o que causou esses vendavais na região sul e que podem chegar aqui à região sudeste, certo?
5: Olha, vamos lá então, né? Um ciclone bomba, ele é caracterizado quando a gente tem uma queda de pressão atmosférica muito rápida em um intervalo de 24 horas. E foi isso que aconteceu ontem, entre ontem e hoje, certo? Mas na altura do litoral do Uruguai. O sistema já está bem afastado do continente, lá na altura do litoral do Uruguai. A causa dos ventos ontem e hoje, entre o sul e o sudeste do
1: Região sul e região sudeste, né? A expectativa é de que atingissem. Rio Grande do Sul foi o estado mais afetado, né? A gente já teve ventos fortes em algumas regiões do Rio de Janeiro e está nessa expectativa de que chegue a capital fluminense e a capital paulista. Acho que perdemos o contato, é isso? Vamos refazer o contato aqui com o Gustavo Verardo, que estava explicando pra gente o que é um ciclone bomba. O Gustavo, que é meteorologista da Climatempo, e como eu já disse aqui para vocês mais cedo, né, no momento que demos início ao ponto final CBN, a expectativa é que esses ventos atinjam alguns estados até sábado. O INMET, que é o Instituto Nacional de Meteorologia, mantém o alerta para pelo menos 11 estados. Oi, Gustavo, tá de volta?
5: Oi, Débora. Agora sim, a gente teve uma pequena queda aí.
1: É isso aí. Você dizia, então, que os ventos atingiram a região sul e sudeste.
5: Exatamente, né? Então, ontem a gente teve ventos acima de 120 km por hora no Rio Grande do Sul. Hoje, esses ventos intensos chegaram também ao estado de São Paulo, com mais de 100 km por hora no litoral. E tivemos no Rio de Janeiro vento de quase 75 km por hora em Paraty, tá? Então, esse vento, tá? Este evento de vento, né? Foi causado aí pelo sistema frontal associado ao ciclone bomba, tá? Então a gente teve hoje, em específico, entre o período da manhã e começo da tarde, né? Essas rajadas mais intensas de vento, mas até o final da noite de hoje, não se pode descartar alguma rajada de vento um pouco mais forte aí no estado do Rio e no litoral de São Paulo também, até na ordem aí de 60 a 70 quilômetros por hora, tá? A gente ainda tem uma atmosfera bastante instável e ainda com muita oscilação aí em diversos níveis. Então, até o final da noite de hoje, não se pode descartar alguma rajada mais forte entre o litoral de São Paulo e também no estado do Rio.
1: Rajadas muito fortes. Agora me diz uma coisa, Gustavo, esse fenômeno ou esses fenômenos têm alguma coisa a ver com El Niño?
5: Olha, não. Em específico, este fenômeno de vento não, tá? Por quê? Porque ele possui uma escala menor do que o fenômeno El Niño, tá? Agora, os impactos de chuva no sul do Brasil, aí sim, estão relacionados com o fenômeno El Niño.
1: Então, quer dizer, chuva mais ciclone bomba, é isso que temos nessa época do ano. É comum?
5: Olha, tão comum a atuação de ciclone bomba não, né? Tanto que, em média, aí, ao ano, a gente pode ter em torno aí de 2 a 4, tá? Mas eles não são tão comuns, não, visto que são sistemas aí mais intensos e que geralmente causam estragos.
1: Gustavo Verardo, muito obrigada pelos esclarecimentos. Uma boa tarde, uma ótima sexta-feira.
5: De nada, uma ótima tarde e uma ótima sexta.
1: Gustavo Verardo é meteorologista da Climatempo e está explicando aqui, explicou aqui para a gente o que é o ciclone bomba. Você fica agora com notícias da sua região, já já tem mais Ponto Final.

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1: São 5 horas e 23 minutos agora. Voltamos para falar sobre a corrida à presidência da República. O candidato do PSD, Ronaldo Caiado, afirmou que, se eleito presidente, vai anistiar as pessoas condenadas pelos atos golpistas de 8 de janeiro de 2023. Para Caiado, a anistia é uma medida que tem o sentido de pacificar o país. A fala ocorreu em entrevista ao G1 e à Globo News, que vem entrevistando os candidatos mais bem posicionados nas pesquisas. E Ronaldo Caiado comparou a discussão com a soltura do presidente Lula e a recuperação dos direitos políticos do petista em 2021. Lula foi preso em 2018 após condenações por corrupção passiva e lavagem de dinheiro no caso do triplex do Guarujá. Ele ficou preso por 580 dias e foi solto em novembro de 2019. Em 2021, o STF anulou as condenações da Lava Jato contra o petista, restabeleceu direitos políticos e abriu caminho para que ele voltasse à disputa presidencial e se elegesse em 2022.
2: Isto é uma briga inútil, é uma briga que só traz desgastes. Eu tenho a consciência absoluta que, no momento em que eu promover a anistia, este assunto sai da pauta e nós vamos viver um outro momento. Vamos viver um momento de produção, de desenvolvimento, de pautas que sejam relevantes para as pessoas. E é isso que a pessoa está esperando de nós hoje, Sadi. É um candidato que saiba abraçar a população. Dizer a ele, olha, é um presidente, sabe? Eu vou cuidar de vocês. Tenha certeza que o Estado não vai ser um peso nas suas costas.
1: No contexto do tarifaço dos Estados Unidos contra o Brasil, Caiado foi questionado se retaliaria Washington caso fosse presidente. O candidato respondeu que uma medida desse tipo prejudicaria as exportações brasileiras e afastaria investimentos americanos. Caiado disse que se sentaria e conversaria com o presidente Donald Trump, citaria, de acordo com ele, a capacidade de produção agropecuária brasileira, o poder de água doce e a presença de minerais críticos. Nesse momento, Caiado citou as reservas brasileiras de terras raras pesadas. Questionado se oferecer as terras raras em uma negociação significaria entregar um recurso estratégico do país em troca de tarifas menores, Caiado negou e citou memorandos de entendimento firmados por Goiás, onde foi governador, com o Japão e os Estados Unidos. Segundo Caiado, a proposta seria desenvolver no Brasil a tecnologia necessária para separar os elementos químicos presentes nas terras raras, agregando valor ao minério antes de sua comercialização.
2: Alguém tem o que eu tenho em terras raras pesadas? Alguém no mundo tem nióbio o que eu tenho no mundo? Se eu fechar a mina de Goiás e de Minas, hoje ninguém produz aço no mundo. Hoje, fora da China, quem é que tem terras raras pesadas? Mas quem tem? Você não está, de maneira nenhuma, entregando. Nós estamos entregando hoje, Natuza. Porque desde o Brasil colônia, sai daqui o pau-brasil e o ouro. Hoje continua saindo minério de ferro.
1: Ainda na entrevista, ou melhor, questionado se aceitaria negociar o PIX com os Estados Unidos, Caiado afirmou que o sistema de pagamentos não entraria na pauta. Ele também falou do combate ao crime organizado, disse que pretende propor a criação de uma polícia para os países da América do Sul, para atingir as facções criminosas internacionais, porque, segundo Caiado, o comando dessa corporação seria revezado com eleições entre os países. Disse ainda que não tratou do assunto com nenhum outro país, mas que o fará assim que assumir a presidência, se eleito. Você fica agora com o noticiário da sua região.

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0: Sexta-feira, 7 de agosto de 2026, 7 pacientes que receberam a polilaminina em uso compassivo morreram desde fevereiro, quando o laboratório Cristália começou a disponibilizar o tratamento fora do estudo clínico. O laboratório afirmou que essas mortes não foram causadas pela substância. A informação foi divulgada durante a apresentação da pesquisadora Tatiana Sampaio, responsável pelos estudos com medicamento, em evento no Rio de Janeiro. Ela reforçou que pouco mais de 100 pessoas usaram a substância no país. O uso compassivo é um mecanismo que permite a pacientes acessar de forma voluntária substâncias ainda em fase de pesquisa, antes da conclusão dos estudos e da aprovação definitiva pela Anvisa. No Brasil, modalidade só pode acontecer com autorização prévia da agência reguladora. Caixa Econômica Federal disponibilizou para leilão um apartamento no Rio de Janeiro de propriedade do ex-deputado Eduardo Bolsonaro. O filho de Jair Bolsonaro perdeu o imóvel depois de deixar de quitar parcelas do financiamento com o banco. O apartamento localizado na zona sul da capital fluminense está avaliado em R$1 milhão. O governo interino da Venezuela e lideranças da oposição iniciaram um diálogo em Caracas sobre a transição política e o caminho para novas eleições. As conversas acontecem sob mediação dos Estados Unidos, 7 meses após a captura do ditador Nicolás Maduro em uma operação americana. A delegação governista é liderada por Jorge Rodrigues, presidente da Assembleia Nacional e irmão da presidente interina, Delcy Rodrigues. Horário de Brasília, 5h35.
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0: Gustavo Ferreira, editor assistente do Valor Invest, que já está aqui com a gente. Tudo bem, Gustavo? Boa tarde.
1: Alô, alô, Débora, ouvintes. Sextou, boa tarde a todos.
0: Sextamos. E aí, traz para a gente o resumo da semana da Bolsa.
1: Débora, a gente terminou uma semana em que o Ibovespa apanhou de tudo que é lado. Quando a guerra parecia prestes a acabar no Oriente Médio, o petróleo afundava e levava consigo as ações da Petrobras. O peso da estatal, apesar de outras ações em alta, esse peso mantinha o principal índice da Bolsa no 0 a 0. Mas nada de acordo para a reabertura do Estreito de Hormuz. E aí bateu o medo de os juros americanos subirem e, sob o risco de a queda da Selic nesta semana ter sido a última, o Ibovespa, então, passou a apanhar feio e hoje teve um outro dia de sangria, mas um cavalo de pau nas expectativas. Tivemos hoje dados ruins do mercado de trabalho americano e a turma passou a sonhar com um adiamento da alta de juros dos Estados Unidos à espera de que a fraqueza da economia por lá se encarregue por si só de dar cabo na inflação. E o Ibovespa apanhou de novo hoje, com os investidores globais passando a mergulhar de cabeça nas ações de tecnologia que não estão aqui no Brasil. Na contramão de Nova York, o Ibovespa caiu 1,7% hoje. As perdas semanais foram de pouco mais de 3%, na maior queda acumulada das últimas 12 semanas. Em paralelo, o dólar subia ao longo da semana 0,3%, Débora, aos R$ 5,08.
0: Gustavo Ferreira, muitíssimo obrigada. Um ótimo fim de semana. Até segunda.
1: Para todos nós, até segunda, convidando, como sempre, a acessarem o valorinvest.com. Tchau, tchau.
0: Até. São 5:37. Nós vamos a Porto Alegre. O Ayrton Lemos tem mais detalhes sobre os ventos que atingiram o Rio Grande do Sul. Ventos e temporal, né, Ayrton? Boa tarde.
2: Boa tarde. Exatamente. O último balanço da Defesa Civil do Estado aponta que um homem morreu, 5 pessoas ficaram feridas e 1.802 precisaram deixar de forma temporária as próprias casas em razão das tempestades que atingiram o Rio Grande do Sul. O balanço foi divulgado nesta manhã pela Defesa Civil e reúne danos em 105 municípios. A morte ocorreu em Montenegro, na região metropolitana de Porto Alegre. Um motociclista bateu contra uma árvore que havia caído sobre a via. O município também contabiliza danos nos telhados de 50 residências. As 5 pessoas feridas foram registradas em 3 cidades. Em Dom Feliciano, no sul do estado, 3 pessoas tiveram ferimentos. Em Novo Hamburgo, no Vale dos Sinos, uma pessoa ficou ferida em um acidente envolvendo fios de um poste que caíram. Outro ferido foi contabilizado em Osório, no litoral norte. O levantamento, no entanto, não detalha o estado de saúde das vítimas até o momento. Novo Hamburgo concentra o maior número de desalojados, são 480. Em Sapiranga, no Vale do Paranhana, aqui perto do Vale dos Sinos, na região metropolitana de Porto Alegre, 360 moradores tiveram de sair de casa. São Leopoldo tem 200 desalojados no Vale dos Sinos, próximo a Porto Alegre. Nova Hartz e Portão também registraram 180 em cada município. Eldorado do Sul, que é um município perto aqui de Porto Alegre, ao lado da capital, contabiliza 135 pessoas nessa situação. Ao todo, 28 municípios comunicaram a retirada temporária de moradores. A Defesa Civil não registra pessoas em abrigos públicos nesse levantamento até o momento. Ainda há pessoas desabrigadas daquela primeira fase aí da enchente, né, da semana passada. Os maiores prejuízos em residências foram informados por caseiros no norte do estado, com 140 imóveis danificados. Caseiros, que é uma cidade desse município, dessa região norte do estado. Em Santa Cruz do Sul, no Vale do Rio Pardo, mais de 100 casas tiveram danos, além de estragos no parque de eventos e quedas de árvores e postes. Sapiranga, no Vale do Paranhana, contabiliza cerca de 90 casas destelhadas. Igrejinha, também no Vale do Paranhana, e Alvorada, na região metropolitana, registraram danos em 20 casas cada uma. No litoral norte, em Bé, teve estragos em 3 residências, 2 estabelecimentos comerciais, repartições da prefeitura e também quiosques da orla. Em Arroio do Sal, foram atingidos um ginásio e a garagem de ônibus da prefeitura. Osório registrou diversas vias obstruídas por árvores, fios e postes. Na região sul, o muro do presídio regional de Pelotas caiu. Canguçu, também nessa região, contabilizou 15 residências com danos nos telhados. Em Rio Grande, São Lourenço do Sul, houve destelhamentos e queda de árvores. Em Pedro Osório, a Defesa Civil registrou danos em uma estrutura de manejo de gado em uma localidade. As rajadas mais intensas chegaram a 134 quilômetros por hora em General Câmara. Em Porto Alegre, alcançaram 120 quilômetros por hora. Canoas teve vento de 113, também foram registradas rajadas acima de 100 quilômetros por hora em Pouso Novo. O maior acumulado de chuvas em 24 horas, foi observado em Canguçu, na região sul do estado, com 49 milímetros.
0: Obrigada. Ayrton Lemos, trazendo um resumo aí dos efeitos desse ciclone, da tempestade no Rio Grande do Sul. São 5 horas e 41 minutos, você fica agora com o noticiário da sua região.

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1: São 5 horas e 47 minutos agora. Vamos a Brasília. Igor Cardim tem mais informações sobre o embaixador dos Estados Unidos no Brasil, Daniel Pérez. Oi, Igor, boa tarde.
2: Oi, Débora, muito boa tarde para você e para os nossos ouvintes. O Senado americano aprovou hoje, por 51 votos a 47, a indicação do republicano Daniel Pérez para ser o novo embaixador dos Estados Unidos no Brasil. Pérez foi indicado pelo presidente Donald Trump e já havia sido aprovado pelo Comitê de Relações Exteriores do Senado. Apesar dessa aprovação nos Estados Unidos, Pérez ainda depende do aval do governo brasileiro para poder assumir a embaixada aqui em Brasília. Cabe agora ao Itamaraty analisar a indicação e conceder ou não aquele chamado agremã, que é uma autorização formal para que um embaixador estrangeiro exerça suas funções em outro país. A indicação de Pérez ocorre justamente em meio a esse desgaste diplomático entre Washington e Brasília. O governo americano revogou nesta semana o visto da embaixadora brasileira nos Estados Unidos, Maria Luísa Viotti, e relacionou a medida à demora brasileira a autorizar o nome de Pérez. Agora, Pérez não depende de uma nova autorização, de um aval do presidente Donald Trump. Essa foi a última etapa processual nos Estados Unidos, cabendo então ao Itamaraty dar o agremã, que é aquela autorização para que ele exerça as funções em Brasília. Lembrando que a embaixada dos Estados Unidos aqui em Brasília está sem embaixador desde janeiro de 2025, apenas outras funções diplomáticas operando aqui em nome do governo norte-americano. Débora.
1: E a Bela Megali, que é colunista do Jornal Globo e comentarista aqui da CBN, nos trouxe informação essa semana, Igor, de que o governo pretendia dar andamento nesse processo somente depois das eleições. Mas aí tivemos o visto da embaixadora do Brasil em Washington sendo revogado e não sabemos, então, como a situação deve ficar. Isso não tem um prazo.
2: Não tem um prazo, justamente por ser uma decisão política ali, né? E o que se diz mesmo nos bastidores do Itamaraty é de que nenhuma autorização, não só dos Estados Unidos, mas de nenhum outro país deve ser concedida até o período das eleições. Então, a partir ali do fim de outubro, essas autorizações devem ser retomadas pelo Ministério das Relações Exteriores. Débora.
1: Obrigada, Igor, pelas informações. Ainda em Brasília, Samantha Klein tem mais detalhes aqui sobre fraude, superfaturamento e desvios às emendas PIX. Oi, Samantha, boa tarde.
3: Oi, Débora, boa tarde. Olha, o ministro do Supremo, Flávio Dino, determinou que a Polícia Federal investigue possíveis crimes e desvios nos repasses das chamadas emenda PIX. Entre as transferências investigadas está uma emenda de R$6.200.000 do deputado Alfredo Gaspar, do PL, que foi lançado nesta semana candidato a vice-presidente na chapa de Flávio Bolsonaro. A repórter da CBN, nossa colega Rani Veloso, teve acesso ao documento do Tribunal de Contas da União, que faz um detalhamento desses problemas, incluindo aí a emenda do deputado Alfredo Gaspar. Essa emenda foi destinada ao município de São José da Laje, em Alagoas. No repasse indicado por Gaspar, duas irregularidades foram apontadas pelo TCU. Uma delas é que a prefeitura transferiu o dinheiro da conta específica da emenda para outras contas do município e não enviou o relatório de gestão obrigatório para o TransfereGov, que é um sistema do governo federal de prestação de contas da destinação de recursos. Segundo o tribunal, a movimentação entre as contas prejudica o rastreamento do dinheiro e, assim, os auditores do Tribunal de Contas da União não conseguiram comprovar o real destino final dos valores. Já o deputado afirmou que os recursos foram destinados de forma regular e que a prestação de contas é de responsabilidade exclusiva do município. Gaspar também ressaltou que não existe fato novo e que a Procuradoria-Geral da República já arquivou o pedido de investigação.

0: essa destinação de emendas supostamente regulares, incluindo o presidente da Câmara, Hugo Mota, os deputados Elmar Nascimento e André Janones, além do senador Omar Aziz. O espaço está aberto para a manifestação deles. Débora.
1: Obrigada, Samantha, pelas informações. Você fica agora com o noticiário da sua região.

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4: Você sabe o que realmente aumenta o retorno de uma campanha de marketing? 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Hoje, a tecnologia permite direcionar anúncios para públicos muito mais específicos, considerando localização, interesses e comportamento de consumo. 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Mas não basta alcançar a pessoa certa. 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No NSC Total, por exemplo, essa segmentação acontece em um ambiente de conteúdo confiável e altamente engajado, ajudando as marcas a tornar suas campanhas ainda mais eficientes. 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
4: Já reparou que alguns restaurantes estão sempre lotados, mesmo sem fazer promoções? Muitas vezes o motivo não está no cardápio, está na experiência. Cada vez mais as pessoas...

0: pessoas escolhem lugares que oferecem algo além da comida. Um evento temático, música ao vivo, uma harmonização, qualquer experiência que torne aquele momento diferente. E sabe o que acontece? O cliente não só volta, como também recomenda o lugar para outras pessoas. Em um mercado cada vez mais competitivo, proporcionar uma boa experiência pode ser um diferencial tão importante quanto um bom cardápio. Quer descobrir tendências do seu segmento para atrair mais clientes? Acesse negóciossc.com.br.
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3: Pedro Pupulim acompanhou a agenda do presidente Lula no interior de São Paulo. Oi, Pedro. Boa tarde.
4: Oi, Débora. Boa tarde para você e para todos que nos acompanham na CBN. O presidente Lula voltou a criticar nesta sexta-feira o secretário de Estado dos Estados Unidos, Marco Rubio. Lula explicou que, nas ocasiões em que se encontrou com o presidente dos Estados Unidos, Donald Trump, as reuniões foram proveitosas e que o republicano sempre o tratou muito bem. Mas ele destacou, no entanto, que tudo aquilo que ficar acordado entre ele e Trump, os Estados Unidos agem de modo oposto por atuação de Marco Rubio. Eu separei um trechinho, vamos ouvir.
5: Ele tem um cidadão que não gosta do Brasil, que não gosta da América Latina e que é um bolsonarista, que é o homem secretário de Estado, que é o Marco Rubio, um descendente de cubano de Miami. Odeia Cuba, odeia a Colômbia, odeia o Brasil e ele faz as coisas diferentes daquilo que a gente conversa com o Trump.
4: Lula, ele relembrava a reunião que teve com Donald Trump na Casa Branca, Débora, quando então falou de Marco Rubio. O presidente afirmou que durante esse encontro na sala oval da Casa Branca, ele entregou documentos sobre a balança comercial brasileira e que depois o governo brasileiro teria ligado a Casa Branca semanalmente. Pontuou, contudo, que ficou sabendo do novo tarifaço por meio da imprensa e não por um telefonema de algum representante do governo norte-americano. Para fechar, recentemente, Débora, o secretário de Estado americano, Marco Rubio, usou as redes sociais para criticar o presidente Lula. Ele afirmou que as políticas econômicas adotadas pelo petista são prejudiciais tanto para americanos quanto para brasileiros e que Lula coloca seu próprio ego acima da realização de um acordo. Eu volto com você, Débora.
3: Obrigada, Pedro Pupulim, em São Paulo.
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7: Boa tarde, Débora. Boa tarde, ouvintes. O Ronaldo é casado, aposentado, morava em Brasília, se mudou para Maceió e recebe rendimentos suficientes para viver com tranquilidade com a esposa. Eles venderam o apartamento de Brasília, quitaram o de Maceió e ainda sobrou um valor. Estão pensando em usar parte dos recursos para comprar outro apartamento para alugar por temporada e investir o restante. Ele pergunta se é uma boa estratégia. Ronaldo, o principal objetivo financeiro de vocês deve ser o de manter o padrão de vida na aposentadoria. Hoje, as taxas de juros estão muito altas e as aplicações financeiras proporcionam uma rentabilidade elevada. Mas isso pode mudar e o rendimento diminuir. Além disso, a inflação, mesmo controlada, sempre vai corroendo parte do poder de compra. O imóvel para locação por temporada é uma boa ideia, mas é preciso levar em conta o custo envolvido na administração das locações e a necessidade de reformas periódicas. Em relação às aplicações financeiras, uma boa alternativa hoje, para o caso de vocês, são os títulos atrelados à inflação com pagamento de juros semestrais no Tesouro Direto. A aplicação pode garantir um bom rendimento acima da inflação e a longo prazo. Até a próxima, um bom fim de semana e continue mandando as suas perguntas para CBN Dinheiro, cbn.com.br.
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8: Sexta-feira, 7 de agosto de 2026, a Amazônia registrou a menor área sob alerta de desmatamento da série histórica, com 2.870 km² entre agosto de 25 e julho deste ano. O resultado representa queda de 36% em relação ao período anterior e de 55% na comparação com a média dos últimos 10 anos. No Cerrado, os alertas somaram 5.119 km², numa redução de 7%, e o menor índice dos últimos 5 anos. O programa de renegociação de dívidas do governo para trabalhadores informais deve sair do papel na segunda-feira. A pedido da Caixa e do Banco do Brasil, o Planalto alterou as regras para a participação das instituições financeiras no Desenrola Adimplentes. A gestão Lula espera agora que a iniciativa ganhe tração com o ingresso de bancos privados que inicialmente rejeitaram a medida. Promotores israelenses apresentaram uma denúncia contra um colono acusado da morte de um líder comunitário e ativista palestino que trabalhou na produção do documentário vencedor do Oscar, Sem Chão. O caso aconteceu em julho de 2025 na Cisjordânia ocupada. Colono responde por homicídio culposo por imprudência, invasão armada de propriedade e dano intencional ao patrimônio. Horário de Brasília, agora 6h05.
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0: Vera Magalhães, de volta aqui no Ponto Final para o resumo da semana. A gente ficou com saudade de você, Vera, mas o Viva Voz especial de eleição tá demais, hein? Boa noite.
1: Ah, foi bem legal essa semana de estreia, Débora. Ainda testando os formatos, me acostumando a pilotar a nave, mas foi bem legal, sim. Mas eu também estava com saudade. Boa noite.
0: Então, bora lá para o nosso resumo. Vamos começar por Flávio Bolsonaro, que, enfim, anunciou o vice essa semana. Isso, o vice. Importante esse destaque. Depois de tanto dizer, né, que ele queria uma mulher qualificada para compor a chapa com ele e tal, ele acabou escolhendo o deputado Alfredo Gaspar. Quais os motivos dessa opção e qual foi a reação a essa opção, Vera?
1: Olha, o motivo foi mais ou menos que ele deu com a cara na porta várias vezes, Débora, na tentativa de selar acordos com a Federação União PP, que poderiam fazer com que a sua vice fosse a senadora Tereza Cristina, ou mesmo com republicanos, que poderia lidar como vice a Daniela Marques, que já ajuda na elaboração do plano de governo dele. Por fim, tentou também o Podemos e tinha até uma opção de ser a Renata Abreu, presidente da sigla, como vice. Nenhum partido quis selar uma aliança. E aí ele teve de fazer uma chapa puro sangue, e a desculpa dele para não escolher uma mulher do PL foi que todas já estavam engajadas em outras candidaturas, aquelas que ele gostaria de ter como companheiras de chapa. Mas fica muito ruim, porque aí parece que no partido dele não tem nenhuma, essa aspa que você colocou, né? Mulher qualificada, que foi o próprio senador que disse que iria buscar. O evento ainda foi cheio de gafes, né? A senadora Damares disse que a Michelle Bolsonaro não foi ao ato porque estava fazendo o almoço do Bolsonaro. E o Flávio Bolsonaro disse que tem duas filhas para cuidarem dele na velhice. Então, se a ideia atingiu o eleitorado feminino, a semana foi mais uma em que o tiro saiu pela culatra.
0: Foi muito mal. Ô Vera, o presidente Lula estava passando aí por um período, né, de boas notícias, mas, ou quer dizer, um período sem más notícias. E essa trégua acabou com a abertura da investigação sobre o seu ex-chefe de gabinete, o Marco Aurélio Santana Ribeiro, até período de Marcola. A gente teve que fazer aqui as devidas explicações, né, quando trazíamos esse caso. E o presidente e o PT estão sabendo, você acha que eles estão sabendo lidar com o caso?
1: Eu acho que não, Débora. O PT e o Lula já são reincidentes em denúncias de corrupção. Isso explica uma grande parte do antipetismo, que é forte na sociedade, porque o PT nasceu com essa bandeira da ética na política. E aí, depois do Mensalão, enfrentou a volta da roda da fortuna nesse assunto. Nunca mais recuperou essa bandeira. E agora, de novo, é uma denúncia recaindo sobre o Lulinha, que é o filho do presidente, que já teve o seu nome envolvido em outros escândalos nos governos anteriores do pai. Então, mostra que aprenderam muito pouco, tomaram muito pouco cuidado de blindagem do presidente. E agora, o chefe de gabinete, o assessor mais próximo do Lula, o que faz ali os telefonemas para o presidente, recebe os telefonemas do presidente, é citado como tendo recebido favores de uma lobista, uma amiga do Lulinha, que tentava de toda maneira acesso a vários órgãos do governo, que é a Roberta Luxinger. Então, isso ainda tem de ser explicado. Eles recorreram a uma explicação que é muito presente nesse tipo de caso, que foi um empréstimo privado, mas isso também é ruim quando você é um servidor tão próximo assim do poder e do gabinete mais importante do poder, que é o do presidente da República. Então, eu acho que o Lula tem minimizado o estrago que isso pode causar a ele, principalmente entre aquele eleitor independente, que fica oscilando entre o Lula e o Flávio Bolsonaro, porque não gosta muito de nenhum dos dois, e aí pense em quem é o menos pior para ele votar. Se ele sentir que essa coisa da corrupção vai ter um novo capítulo e que isso vai voltar com força, isso pode sim tirar votos do Lula.
0: Ô Vera, no caso do INSS e os desdobramentos, né, desse caso, que está no centro de uma polêmica, que inclusive opõe a Polícia Federal e o gabinete do ministro André Mendonça, onde é que isso vai chegar?
1: Isso está muito feio, Débora. Hoje o Jornal Globo deu uma reportagem ampla mostrando todos os meandros dessa briga entre a PF e o gabinete do ministro, que ontem foi até o ministro da Justiça para conversar a respeito desse assunto. De um lado, a PF diz que o André Mendonça quer interferir nos seus processos, para os seus procedimentos internos, e de outro, o ministro desconfia que estão havendo mexidas de delegados e outras decisões para tentar encobrir escândalos envolvendo o governo federal. As duas coisas são graves e mostram uma politização das investigações criminais. Então, isso vai ser com certeza uma das tônicas da eleição, porque são muitos os casos abertos, tem caso Master, tem caso INSS, tem os outros inquéritos do Lulinha, tem esse inquérito do Marcola, tem os inquéritos das emendas. Hoje mesmo o ministro Flávio Dino mandou abrir um inquérito para investigar uma emenda desse deputado Alfredo Gaspar, que foi escolhido como vice do Flávio Bolsonaro. Então, se de um lado e de outro ficarem acusações de politização, isso vai ser um motivo a mais de tensionamento do processo eleitoral.
0: Essa semana, a Vera, teve uma nova rodada da pesquisa Genial Quest, né, que mostrou a interrupção do ciclo em que a distância entre Lula e Flávio estava aumentando. Isso bem no início efetivo da campanha, né? De que forma esse dado pode ajudar a definir a estratégia, tanto de Lula quanto Flávio, de agora em diante?
1: Olha, as mexidas, como você disse, foram dentro da margem de erro, né? E nunca provocaram ali uma reviravolta no quadro, mas o que a gente tinha era um alargamento dessa distância, aquilo que a gente chama da boca do jacaré abrindo, e agora começou a estreitar. Dá um ânimo para a campanha do Flávio Bolsonaro, ele vai tentar vir com tudo em cima desse caso do INSS, então você me pergunta de estratégia. A do Flávio vai ser essa, e a do Lula me parece que vai ser bater muito na tecla da soberania nacional, que é algo que ele já vem fazendo, mas que tem gancho para fazer. O que tem de comum na estratégia dos dois é que ambos estão evitando ao máximo se expor a confrontos, né? Seja um com o outro, seja com os outros candidatos que tentam crescer nas pesquisas. Então, aí dá debates, as sabatinas, ainda está muito nebulosa se eles vão comparecer, o que é ruim para o debate, né? O ideal seria que os principais candidatos aceitassem debater e expor as suas ideias para o país.
0: E por fim, Vera, a semana também foi marcada por um novo e grave capítulo na crise entre Brasil e Estados Unidos, que foi a revogação do visto da embaixadora brasileira em Washington. Dá para prever até que ponto Donald Trump vai nisso, que é visto como uma interferência direta na eleição brasileira, né?
1: A gente nunca consegue saber até onde o Donald Trump vai, né, Débora? A gente tem feito ao longo do Viva Voz esse tempo todo conversas com o Eduardo Graça e outros especialistas que mostram que existe uma total imprevisibilidade em torno da Casa Branca, não só em relação ao Brasil, mas em muitos dos frontes nos quais o Donald Trump lançou as suas ofensivas. Então, esse foi mais um que deixou todo mundo ali estupefato, porque nunca tinha acontecido. É de imensa gravidade nas relações diplomáticas. Eles alegam que fizeram isso pela demora na concessão do agremã para o novo embaixador, mas só hoje o Senado americano aprovou o nome do Pérez para isso, o Daniel Pérez, para ser mesmo o embaixador. Então, me parece uma desculpa esfarrapada dos Estados Unidos, e hoje o Lula subiu o tom de novo. Vocês estavam dando um pouquinho antes do Viva Voz as declarações dele dizendo que o Marco Rubio não gosta do Brasil, não gosta da América Latina. Ele está apostando ainda que vai colher dividendos disso, que vai passar como defensor do Brasil. Mas a pesquisa Quest traz um alerta, porque cresceu o número daqueles que entendem que o presidente está lidando mal com essa crise, principalmente em relação ao tarifaço. Então, a gente vai ter que ver até onde isso vai, mas é muito preocupante, para além das estratégias eleitorais, o que está acontecendo.
0: Muito bem, Vera. Acho que passamos aqui os principais assuntos. Fizemos um ótimo resumo da semana. E, como prometido, para sextarmos, você traz aí uma dica de música.
1: Trago. É um, na verdade, não é uma música nova, então não chega a ser uma dica, é mais para a gente estar dando parabéns para o Caetano Veloso, que faz 84 anos hoje. Todos os nossos, né, mestres da música daqui e de fora estão aí nessa casa dos 80, avançando nela e com muita saúde e muita produção. Então, vamos de Leãozinho, que é ali um dos marcos da carreira do Caetano. E parabéns, Caetano, obrigada, e que bom que ele continua muito ativo e muito saudável.

0: Caetano, parabéns, Caetano. Vida longa, Caetano. E que a gente também chegue à cidade produzindo tão lindamente como os nossos ídolos produzem, né, Vera? Assim esperamos.
1: Assim lutamos todos os dias. Vamos lá, né? Essa é a ideia, essa é a meta.
0: Um beijo, Vera. Bom fim de semana. Até.
1: Tchau, tchau.

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12: Oi PVC, boa noite, tudo bem?
13: Tudo bem, Débora, e você? Tudo bom?
12: Tudo certo. PVC, tem um impasse na renovação do Corinthians com o Memphis Depay? Tem uma crise aí no meio dessa história?
13: Tem, porque assim, o Corinthians foi eliminado da Copa do Brasil e o que está se falando, todo mundo está falando e ninguém desmente, é que a negociação já está fechada e que só o presidente Osmar Stabile é que não assina. Acho estranho, acho que tem uma terceira coisa aqui. Tem algum entrave que tem a ver com os juros que o Memphis quer cobrar por uma cláusula, digamos assim, se o Corinthians atrasar, ele quer cobrar 10% de juros. Estava muito perto de acertar essa cláusula de o Memphis aceitar diminuir esses juros, mas também não está 100% certo o lado do Corinthians, porque é como se você dissesse assim, eu estou devendo uma grana, tá, Débora? Se eu atrasar você, você não me cobra juro não, tá? Então, claro, está todo mundo errado nessa história, no fundo, está todo mundo errado nessa história. Mas o mais errado é que a torcida do Corinthians acaba pagando o preço, né? Ontem o Corinthians foi eliminado da Copa do Brasil e o Memphis estava no camarote assistindo ao jogo, uma forma também de pressionar porque ele quer ficar. E por que o Memphis quer ficar? Porque ele ama o Corinthians? Ele quer ficar porque ele não tem mercado, não quer ir para a Arábia, não quer ir para os Estados Unidos, e aqui está confortável para ele, e é ótimo. Para o Corinthians, por que é bom renovar com o Memphis? Porque o Corinthians tem uma dívida de 43 milhões de reais com o Memphis, que vão virar 77 se tiver que pagar à vista. Então o Corinthians renova, o Memphis fica e alonga a dívida e paga em 4 parcelas em 2 anos. É isso que está acertado. E por algum motivo misterioso, que não pode ser só porque o presidente está enroscando e enrolando. Não é, está todo mundo de acordo que vai assinar. Então tem mais coisa acontecendo no meio do caminho que não está clara. E, de novo, era para assinar ontem, era para assinar semana passada, era para assinar hoje, não assinou ainda. E o ponto é se o Memphis, que ficou fora da Copa do Brasil, vai ficar fora do jogo também da Libertadores semana que vem, porque semana que vem o Corinthians joga contra o Rosário Central na Argentina pela Libertadores, oitavas de final.
12: Seria importante ele estar no jogo, né?
13: Muito importante que ele esteja no jogo. Antes disso, nesse final de semana tem Campeonato Brasileiro. O Corinthians vai jogar às 6h30 da tarde de domingo contra o Bragantino em Bragança Paulista. A rodada começa às 4 da tarde de sábado com o Grêmio em São Paulo. 6h30 da tarde de sábado, Remo e Atlético. 8h30 da noite de sábado, Coritiba e Chapecoense. 9 da noite de sábado, Botafogo e Fluminense. 11 da manhã de domingo, Cruzeiro e Mirassol. 4 da tarde de domingo, Palmeiras Internacional, Bahia e Vasco. 6h30 da tarde de domingo, Santos e Atlético Paranaense, esse Bragantino e Corinthians. 7h30 da noite de domingo, fecham a rodada, Flamengo e Vitória no Maracanã.
12: É isso, PVC. Muitíssimo obrigada. Tenha um ótimo fim de semana. Até.
13: Bom fim de semana, bom dia dos pais para todo mundo.
12: E assim a gente se despede do nosso ouvinte, do ouvinte do Ponto Final CBN, que teve a produção de Matheus Leite, assistência de produção de Suellington Viana, locução do repórter CBN de Juliana Prado, trabalhos técnicos de Daniel Mesquita e Henrique Dias. Muito obrigada pela companhia, tenha uma ótima sexta-feira, um ótimo fim de semana. Eu estarei por aqui no domingo, no Jornal da CBN, no plantão no Jornal da CBN, então às 6h da manhã, quem quiser, quem puder nos acompanhar, só ligar o rádio ou acompanhar por todos os nossos canais digitais a nossa programação. Na segunda-feira, Carolina Moran também estará de volta aqui ao Ponto Final CBN. Um beijo a todos, bom fim de semana.

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0: Sexta-feira, 7 de agosto de 2026, o Tribunal Superior Eleitoral criou um órgão específico para acompanhar a disseminação de desinformação e o uso indevido de inteligência artificial durante o processo eleitoral. O conselho será responsável por assessorar o presidente da corte, Cássio Nunes Marques, na elaboração de estratégias voltadas ao fortalecimento da integridade das eleições. O órgão vai ser composto por especialistas de áreas estratégicas, como tecnologia, comunicação, segurança pública e combate ao crime organizado. O Banco do Brasil pediu dispensa da audiência de conciliação marcada pelo ministro do STF, Luiz Fux, sobre a execução do acordo firmado em maio para viabilizar um empréstimo de até 6,6 bilhões de reais ao BRB, escalado como líder do consórcio. O BB informou que a solicitação do Banco Regional de Brasília pelo encontro não prevê convocação das instituições financeiras. O Banco do Brasil também alega que não os colocou como representante dos outros envolvidos no acordo. O Banco do Brasil ainda informou que a presidente Tarciana Medeiros tem outro compromisso no dia da audiência. No mercado financeiro, Bolsa de Valores de São Paulo fechou o dia em baixa de 1,73% aos 172.513 pontos. Dólar comercial encerrou em baixa de 0,46%, cotado a R$ 5,08. O euro vale R$ 5,87, queda de 0,13%. No horário de Brasília, 6h29.
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1: E aí, turminha, como é que estamos? Muito boa noite para quem tá ligado aqui na CBN Joinville. Agora são 6 horas e 34 minutos. Esperei virar o relógio para informar por aqui. 6h34, começando mais uma edição do Atualidade Esportiva, para a gente falar sobre o Joinville Esporte Clube, sobre o Jack Futsal e também sobre o esporte do Brasil e do mundo. Tem Mercadão da Bola hoje para a gente falar, mas também tem muita coisa de Jack. O Jack que tem... O Jack é sempre uma bomba diária, né? O Jack tem... Não tem mais um presidente... D'Artagnan retorna ao cargo, daqui a pouco a gente vai ler a carta de renúncia do Deria Campos por aqui. Tem Jack Futsal também, tem ligações de conselheiros com a Consórcio 76. Enfim, muita coisa pra gente comentar. Agora 6h34, vamos juntos até as 7 horas da noite. Eu sou Roberto Casagrande e, é claro, você é o meu convidado especial. Vamos lá! Música.

Vamos por aqui então, começar a falar dessa carta de renúncia do Joinville Esporte Clube, hoje publicada, né, pelo presidente Derian Campos, em exercício Derian Campos, né? E vamos fazer o seguinte, ó. O Joinville Esporte Clube comunica que Derian de Oliveira Campos apresentou a sua renúncia aos cargos de vice-presidente e presidente em exercício da instituição. Abaixo, o clube publica na íntegra a carta encaminhada por Derian à comunidade tricolor. Tá, então, a carta de renúncia do presidente. Vamos lá, né? Carta de renúncia, vice-presidente e presidente de exercício do Joinville Esporte Clube. Querida torcida, colaboradores, atletas, comissão técnica, imprensa e todos que fazem parte da história do Joinville. Por motivos profissionais, hoje apresento a minha renúncia ao cargo de vice-presidente e presidente em exercício, mas não sem antes de registrar minha profunda gratidão e orgulho de ter, liderado este clube gigante em um momento tão desafiador e transformador. Foram apenas 5 meses e alguns dias, mas muito intensos e de muito trabalho. Aí ele faz uns agradecimentos, né? E aqui vem alguns pontos, né? Ele fala o seguinte. Selo formador. Para reafirmar nosso compromisso com as categorias de base, estamos investindo na estrutura, em profissionais qualificados e em um ambiente que poderá transformar jovens talentos em atletas de alto nível. O selo formador não é apenas um título, é uma filosofia que seguirá ecoando no clube. Agradeço ao Renan Correia Leandro e a todos os parceiros que por ele engajados no projeto que deverá acontecer até o final do ano. Aceleração e estruturação da SAF. A JEC SAF, 100% do JEC, está pronta. Iniciamos um processo de modernização que abrirá caminho para a sustentabilidade financeira e o crescimento a longo prazo. A SAF será o veículo que levará o JEC a voos mais altos, com transparência, gestão profissional e novos investidores. Todo este processo é dedicado e demorado para satisfazer as necessidades do clube. Portanto, todo o apoio do conselho e dos interessados é de extrema relevância. Choque de gestão. Enfrentamos a realidade de frente. Reduzimos estruturas, renegociamos contratos e buscamos a eficiência sem sacrificar a competitividade. Cada real economizado foi direcionado para o que mais importa, o futebol e a saúde do clube. Esse próximo tópico aqui é loucura, tá? Mas eu vou ter que ler. 50% de aproveitamento na Série D. Em um campeonato de extrema competitividade, alcançamos um aproveitamento sólido que reflete trabalho, organização e resiliência. Esse número não é estatística, é o retrato de uma equipe que nunca desistiu, mesmo nas adversidades. A eliminação veio com um gosto amargo, mas com a sensação de termos dado o nosso melhor. Aqui o Joinville é pequenado de um jeito que, confesso a vocês que eu não lembro, tá? Elenco Copa Santa Catarina, mesmo sob a pressão enfrentada por mais de 10 anos de resultados negativos em campo e com sérios problemas de caixa, deixo montado um elenco comandado pelo craque Diego Souza, a qual merece nosso respeito e nosso apoio. Deixo encaminhadas soluções para os desafios que temos e teremos pela frente. Transparência. Criamos o Jack Report, que toda sexta-feira traz as mais relevantes informações sobre o clube, desde financeiras, esportivas, até cálculos de resultados do Match Day. O Jack Report é uma inovação que conecta torcedores e clube e deve permanecer ativo. Ao presidente D'Artagnan, meu agradecimento pela oportunidade de representar o Joinville neste período e os votos de que possa dar sequência conduzir a instituição mesmo diante de reconhecidas adversidades. Quero registrar um especial agradecimento ao André Gustavo Benck, um jovem competente, atencioso e que tem um futuro brilhante e que, como jaquiano fanático, entregou toda a sua energia ao clube. Deixo o cargo com a consciência tranquila, sabendo que plantamos sementes que serão colhidas em breve. Agradeço a confiança de todos que caminharam ao meu lado. O Joinville é maior que qualquer individualidade. E tenho certeza que, unidos, construiremos um futuro ainda mais vitorioso. Saudações tricolores, Derian de Oliveira Campos.

0: Em contrapartida, se o Derian vai, tem gente voltando. D'Artagnan de Oliveira antecipa o retorno à presidência do clube. Com a renúncia de Derian de Oliveira Campos, D'Artagnan de Oliveira antecipará seu retorno da licença e retomará a presidência do Joinville Esporte Clube. D'Artagnan reassume a condução da instituição, dando continuidade aos trabalhos administrativos, financeiros e esportivos em andamento, bem como aos projetos estratégicos do clube para a sequência de 2026. O Joinville Esporte Clube agradece a Derian pelo período que esteve à frente da instituição e deseja êxito a D'Artagnan na continuidade dos trabalhos. Tá aí então, sai o Derian Campos e volta a D'Artagnan. Outra coisa que a gente pode apurar por aqui é que a consórcia Timei, que a gente tem poucas informações, né? O que a gente sabe é que é intermediada pelo Grupo Plur ali, através do Fernando Ferreira, mas não sabemos quem é investidor nem nada. Mas sabemos que quem fez o meio campo para chegar até o Derian Campos, fazer esse meio campo entre o Fernando e o Derian, foi Léo Hesler. Ele que é conselheiro do clube, é advogado, né? Não é advogado do Jack, mas é advogado, né? Como sua função é profissional. E então foi ele que fez o meio campo, lembrando que o Léo Hesler foi o diretor de futebol da gestão Charles Fischer. Voltando a falar por aqui de Jack, né? Agora fala um pouquinho de campo e bola. Que o Diego Souza é um cara que... acho que a gente não precisa dizer que ele traz mídia, né? Ele recentemente deu uma entrevista à ESPN e ele falou sobre aquele episódio da maçaneta. Vamos ouvir então o técnico Diego Souza.
1: Olha, cara, tenho até que defender o meu presidente, tenho que defender o Joinville, que uma estrutura fantástica, tá? O clube realmente vem tendo dificuldades, como muitos têm dificuldades. Mas a minha coletiva foi na Arena Joinville e a Arena está em reforma, então não dá para culpar ninguém, a Arena está em reforma, tá mudando tudo e acabou que a gente usou a sala de imprensa da Arena e houve essa fatalidade ali da maçaneta sair na mão do presidente, que viralizou, mas é apenas um fato isolado, né? E quanto a essa mudança, cara, eu sempre gostei muito de campo, eu sempre fui um cara que tive algumas oportunidades de trabalhar na comunicação e não era uma coisa que eu queria fazer, eu até participei de algumas, mas eu gosto do dia a dia de campo, então eu quando parei de jogar eu descansei bastante a cabeça, porque essa vida volta a ser a vida de jogador de futebol, de concentração, de trabalhar, de treino. Não treino mais fisicamente, mas o mental é bem parecido e maior, né? Então, cara, eu tô bem feliz, tô bastante motivado para começar uma carreira e, se Deus quiser, como foi no na minha carreira profissional de futebol, ter sucesso e conseguir realizar e desempenhar bem o meu trabalho.
0: É o que a gente espera, né, Diego Souza? É o que a gente espera. Que tenha muito êxito, muito sucesso, que seja uma jornada de muitas alegrias e que seja um Jack forte, né? Um Jack forte, um Jack competitivo de volta, né, Diego Souza? Que seja uma grande jornada.

0: Agora é 6h44, vamos fazer o seguinte, vamos falar de futsal, porque o Joinville Sport Club viajou para Belo Horizonte, onde enfrenta amanhã o Minas pela Liga Nacional de Futsal. É o último confronto nessa fase regular, 15ª rodada, e o Jack tá com a faca e o queijo na mão para ser o líder desta primeira fase da Liga Nacional. Para amanhã, contra o Minas, viajaram alguns jogadores. Na verdade, o elenco que viajou foi o seguinte: Matheus e Davi Perin são os goleiros, Alves, Gui, Kevin Pinheiro, Fernando, Rafael Remy, Pedro Rei, Xuxa, Jacaré, Dieguinho, Denês e o Lucas. Lucas, que é o novo reforço do Jack Futsal, ele que veio do Traipu, está então disponível para a equipe do Jack Futsal nesta fase, nessa segunda fase da temporada, dessa temporada que promete muitas coisas boas para essa equipe do Joinville Sport Club. A última rodada que tem Minas e Jack lá em BH, um jogo interessantinho que a CBN Joinville transmite por aqui, a partir das 18h30, com o JD Champs, com o Marcos Aurélio, com o Kleber Grabowski, com o Roberto Casagrande, com todo mundo. Também teremos nessa rodada Atlântica e Praia Clube, Santo André e Jaraguá, Campo Mourão e Cascavel, Tubarão e Carlos Barbosa, Morama e Magnus, Corinthians e Pato e São José e Marreco, todos os jogos no mesmo horário. O Jack, que é o atual líder da Liga Nacional, né? O Jack tem 32 pontos, seguido do Magnus com 30, Atlântico com 29 e Praia Clube com 29. Caso o Jack empate, o Jack só empatando, tá? O Magnus teria que vencer e tirar uma diferença de saldo de 8 gols, tá? Só assim pro Jack perder a ponta da Liga caso empate. Empatando, obviamente, o Atlântico não chega no Jack. Então vamos esperar, então. A chance do Jack ser o líder da Liga Nacional é gigante e esperamos que isso se concretize amanhã com uma vitória. Para não ter que nem olhar para trás, tá? Agora é 6h46, faz o seguinte, tá, gente? Rápida parada por aqui e já voltamos com mais conteúdo para vocês. Fica aí, tá?
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0: De volta por aqui com a Atualidade Esportiva. Agora é pra gente falar do esporte mundial. A começar pelo Mercadão da Bola. Chegando conosco, Cauã Pereira.
8: O mercado da bola internacional e nacional segue pegando fogo. E na Inglaterra, o Manchester City recusou a primeira proposta do Barcelona pelo volante Rodri. O clube espanhol ofereceu 50 milhões de euros mais bônus. Mas os comandados de Enzo Maresca pedem cerca de 65 milhões de euros pelo jogador. Prevendo uma possível saída do espanhol, o técnico indicou o argentino Enzo Fernandes do Chelsea como prioridade para reforçar o meio de campo caso o Rodri realmente saia. Ainda na Europa, a situação do atacante brasileiro Endrick movimenta o futebol espanhol e italiano. Real Sociedad, Betis e Vila Real consultaram o Real Madrid sobre um possível empréstimo do jovem. Já na Itália, a Roma também estuda fazer uma investida para contar com o atacante brasileiro, oferecendo um modelo de negócio por empréstimo com opção de compra. Já aqui nas terras tupiniquins, a negociação entre Flamengo e Zenit pelo atacante Luiz Henrique travou, tá? Embora a diretoria rubro-negra tenha alinhado valores na casa ali dos 35 milhões de euros com os russos, o presidente do clube carioca, Luiz Eduardo Batista, ou BAP, travou a operação, alegando um teto orçamentário de até 25 milhões de euros para investimentos nesta janela de transferência. Roberto, essas foram as atualizações do mercado da bola. Volto contigo aí no estúdio.
0: Obrigado a Cauã Pereira, que trouxe as atualizações, o Luiz Henrique, que muitos davam como certo. Agora em sua negociação, a torcida do Botafogo, que agradece muito, hein? Seguido por aqui, e o Vini Júnior, hein, Cauã? Como é que tá? Vai ficar? Vai sair? Chegando conosco, Cauã Pereira.
8: Mesmo oferecendo o maior salário da Premier League, as chaves do clube e um projeto que girá sem torno do jogador, a novela entre Vinícius Júnior, Arsenal e Real Madrid terminou com um final feliz para o time da capital espanhola. O atacante brasileiro Vinícius Júnior acertou a renovação de seu contrato com o clube merengue. O novo acordo estende o vínculo do jogador de 26 anos até junho de 2032, garantindo que o astro complete mais de 10 anos vestindo a camisa do clube. Após longas negociações sobre os valores de bônus e luvas de assinatura, a diretoria do Real Madrid flexibilizou a postura

0: a Confederação Uruguaia de Futebol, né? Diego Forlán, é isso mesmo, Cauã?
1: Após a eliminação precoce na Copa do Mundo de 2026, o Uruguai anunciou Diego Forlán como novo técnico da seleção sub-20 e comandante interino da equipe principal. O ídolo da Celeste assume as funções após a saída de Marcelo Bielsa, ocorrida depois, né, do encerramento da Copa do Mundo. Forlán vai liderar o planejamento da categoria de base e estará à frente do time principal nas próximas datas FIFA, enquanto a Federação Uruguaia de Futebol busca um nome definitivo no mercado. As conversas com Marcelo Broly, que era o plano A da entidade, não avançaram por divergências sobre a estrutura do projeto. Esta será a primeira experiência de Forlán no comando de uma seleção nacional e a terceira como treinador. Anteriormente, o ex-atacante dirigiu o Peñarol em 2020 e o Atenas de San Carlos na temporada seguinte. Cauã Pereira para o Atualidade Esportiva.
0: Tá então, Cauã Pereira com os detalhes. Diego Forlán então chegando para a equipe do... Da equipe não, para a seleção uruguaia, tá? 6h55, gente, faz o seguinte, última parada por aqui e já voltamos com a agendinha e tudo mais desse final de semana, tá? Fica por aí.

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6: De volta por aqui com a atualidade esportiva para a gente falar agora sobre tênis. Daqui a pouquinho tem João Fonseca em quadra. Ele que vai enfrentar Casper Ruud pela terceira rodada de Montreal, o Masters 1000 de Montreal. João Fonseca que estreou vencendo o Stefanos Tsitsipas por 2 sets a 0. Neste final de semana

Também teremos Série B do Brasileiro. Hoje começa mais uma rodada com o Operário e São Bernardo. E mais tarde, Ceará e Ponte Preta. Amanhã teremos Série A do Brasileirão com Grêmio e São Paulo, Remo e Galo, Coritiba e Chape, Botafogo e Fluminense. No domingo teremos Cruzeiro e Mirassol, Bahia e Vasco, Palmeiras e Inter, Red Bull Bragantino e Corinthians, Santos e Atlético, além de Flamengo e Vitória. Nesse final de semana também começam os mata-matas, né, do acesso para a Série C do Brasileiro. Teremos Nacional e ABC, São José e Gama, Uberlândia e CSA e Goiatuba e Asa de Arapiraca. E é isso então, você que esteve conosco, meu muito obrigado, tá? Você fica agora em rede com a CBN, a gente se encontra amanhã, de manhã com o CBN Sábado Show e à noite com o Jornada Esportiva aqui na CBN Minas e Jack. Até amanhã, tchau!

0: Sexta-feira, 7 de agosto de 2026, o presidente Lula voltou a criticar o secretário de Estado norte-americano Marco Rubio após o anúncio de novas tarifas a produtos brasileiros. O petista afirmou que Rubio odeia o Brasil e que é um latino-americano frustrado. No último mês, o representante do governo Donald Trump usou as redes sociais para criticar as políticas econômicas adotadas pelo governo brasileiro. Ministro Flávio Dino, do Supremo Tribunal Federal, determinou que a Polícia Federal investigue a existência de indícios de crimes na execução das emendas PIX. O modelo envia verbas diretamente a estados e municípios sem convênio prévio. O formato dificulta o controle sobre a destinação final do dinheiro. A decisão considera um relatório do Tribunal de Contas da União. A fiscalização do TCU em 100 emendas entre 2020 e 2024 apontou prejuízo de mais de 55 milhões de reais. Abelardo de la Espriella tomou posse como presidente da Colômbia. A posse aconteceu na cidade de Cali, no sudoeste do país. Novo presidente foi eleito com a promessa de lançar uma ação de combate contra as guerrilhas ligadas ao narcotráfico. Espriella também prometeu inaugurar uma nova era de estreitas relações com os Estados Unidos. No horário de Brasília, 7:02.
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2: Agora diretamente
1: do Suba, José Godoy e Luiz Gustavo Medina.
2: Agora sim, senhoras e senhores, ao lado, tendo essa visão maravilhosa que é o Milton Young, sentado, pernas cruzadas, na minha frente com o seu reluzante sapato. Eu cumprimento mais uma vez o Brasil e o mundo todo que nos ouve, nos assiste, nos abraça, nos acarinha e nos ama. Senhoras e senhores, recebam esse aplauso maravilhoso. Muito obrigado. Como diria Kleist, não fosse este que sou, jamais teria despertado em ti a paixão que tantas vezes me confessaste, José Godoy. Vamos a você e a sua pergunta que acabava o bloco passado, que era, em resumo, por favor.
3: Não, só queria saber, na experiência do Ednei como escritor, desde que ele começa a publicar, e da Marta, quando ela começa a editar livros, e até agora, até o momento presente, se vocês acham que o mercado, o sistema literário brasileiro se fortaleceu, ou se a gente tem que andar muito ainda para que mais gente possa viver de livro no Brasil.
2: Nossos convidados, a Marta Batalha e o Ednei Silvestre.
4: Marta Batalha, Ednei Silvestre. Antes de eu publicar, eu, como jornalista, comecei a cobrir, eu cobri a primeira Flip, que era uma ideia exótica, reunir escritores numa cidade para falar de literatura, e foi um mega sucesso e deu origem a todos os festivais que existem hoje. Eu acho que nesse incentivo da Liz Calder, que foi a criadora, começou a haver uma ebulição na mesma época em que havia as mega livrarias, que acabaram sendo um fracasso de certa forma. Mas o interesse pelo livro é cada vez maior. Há um número cada vez maior de leitores. E volto a uma situação anterior à Flip, que foram jovens, hoje, por exemplo, minha sobrinha, que hoje é mulher de 40 anos, que se reuniam para traduzir páginas de um certo Harry Potter, que ainda não tinha chegado ao Brasil. E eu sei também dessa história que o editor conta, o Paulo Rocco conta, que quando ofereceram para ele a gente da... Como é o nome dela? Sarah, não. Como é o nome da autora?
5: J.K.
4: Rowling. Quando ofereceram o livro para ele, aí ele perguntou que tamanho. Ele falou, 500 escrituras. Ele disse, não quero. Nenhum jovem lê um livro de 500 páginas. Aí a pessoa ofereceu para ele, não, eu faço um abatimento e lhe dou também o segundo, porque ela já escreveu vários. Eu falei, de jeito nenhum, não quero. E aí, quando ofereceram o terceiro com desconto, Paulo Rocco comprou. E foi um sucesso. É assim, que há várias etapas, não há uma situação, mas há várias etapas. As mega livrarias foram super parceiras dos autores que começavam como eu. Houve a primeira flip e começaram a surgir os festivais. Houve o interesse dessa geração, que está pela faixa 40, 45 por aí, por causa do Harry Potter, e descobriram o encanto da leitura. Como nós, eu acho que nas nossas gerações, fomos descobrindo porque nossas avós ou nossos pais nos davam. Eu fiquei muito surpreso com o que aconteceu com o meu primeiro romance, muito. E o meu primeiro romance se beneficiou, algumas pessoas aqui sabem, de uma situação peculiar, que eu ganhei o Jabuti, e a pessoa que, a editora do livro que ficou em segundo lugar, começou a publicar artigos contra mim, e não me chamava pelo nome, me chamava aquele apresentador da Globo. E aconteceu que as pessoas ficaram curiosas. Quem é esse sujeito que o tal editor, que era um homem muito poderoso, está atacando? Eu era um anônimo, eu era um jornalista. E só me... eu não era nem apresentador da Globo, cá para nós, eu era um repórter. E são esses fatores, no meu caso, contribuíram muito. Quando houve a adaptação para minissérie, já foi muito mais adiante. Não sei como foi para você a adaptação que levou ao Oscar. E a diferença que isso fez na carreira dos seus livros.
5: Bom, voltando, vou terminar por aqui e começar o que você me perguntou. Eu acho que está crescendo e é muito bom que esteja crescendo. Eu tenho a impressão de que o brasileiro quer ler sobre o brasileiro, quer ler sobre diferentes relatos do Brasil. E você vê que hoje você tem autores best-sellers nacionais que você não tinha no passado. Eu cresci ouvindo dizer que só o Jorge Amado conseguia viver de literatura no Brasil. E hoje você tem vários autores que conseguem viver de literatura. E quando você lê esses livros, você cria uma identidade do Brasil na sua cabeça. Então, eu acho que existe, sim, essa busca por essa literatura. Eu acho que os influencers ajudaram muito, toda essa questão dessas pessoas falando dos livros online. E eu acho que também existe um paradoxo, porque as pessoas estão ficando cada vez... tem essa coisa da atenção muito curta, né, por causa das mídias sociais, e o antídoto é a leitura. Então, por um lado as pessoas estão lendo menos por causa das mídias sociais, por outro, eu acho que também elas vão procurar instintivamente ler mais, e já acho que já estão procurando, porque é a forma que elas têm para preservar a sua atenção, a sua reflexão e tudo mais. E sobre...
4: Sobre a sua própria carreira dos livros, dos seus livros e o Oscar.
5: Não, foi indicado pro Foi Cannes, ganhou em Cannes, o meu primeiro livro foi um dos primeiros...
4: Não foi o Oscar?
5: Não, foi... vai ser o próximo vai ser o Oscar. Mas...
4: Oscar, Cannes, que diferença faz, beleza.
2: A gente tem participação de ouvintes vindo do Brasil todo, do mundo todo. Estou escrevendo pelo fimdeexpediente@cbn.com.br. Lembrando que a gente está em Curitiba, no Festival da Palavra, tudo maravilhoso por aqui, cercado de pessoas lindas. E as pessoas nos escrevem, seja por e-mail, seja pelo Twitter ou X, que é @fdecbn, e também pelo WhatsApp. As perguntas chegaram e você vai nos dar duas, é isso?
6: Exato. Primeiro foi a prova da questão da máfia dos gatos, dos cachorros e dos pombos. O Luiz Cláudio Fernandes. Boa tarde. O Brasil está no jejum do Hexa por conta de um gato que foi retirado sem nenhum carinho de um balcão de entrevistas, aproveitando que vocês mencionaram aqui no início do fim de expediente. Também a Neide Galinari Machado, de Juiz de Fora, em Minas Gerais. Fim de expediente, meu programa preferido da CBN.
2: Muito obrigado. Por isso teremos um aumento, acredito eu.
6: Ainda bem, vamos reivindicar. E aqui também o Douglas, passando para registrar audiência no fim de expediente de São Curitiba. E a Ana Karina, de Manchester, no Reino Unido, perdão, fez aqui duas perguntas. Qual o papel do fracasso na carreira de um escritor e como permanecer criativo e produtivo em tempos de livros escritos por inteligência artificial? As duas perguntas da Ana Karina, direto de Manchester, na Inglaterra.
2: Fracasso não é um assunto para vocês dois.
5: Ah, não, eu adoro fracasso. Adoro, posso falar de fracasso, porque eu acho que é uma parte tão importante da carreira, é fundamental você fracassar. E você saber, eu acho que uma das
2: você
5: grandes alegrias...
2: Você já experimentou fracasso em algum momento?
5: Claro, eu experimento o tempo todo, assim, para cada... Você tem um romance...
2: O que é o fracasso para você, então?
5: Tem tanto tipo de fracasso, né? Eu acho que fracasso é você achar que você vai começar a escrever bem numa hora do dia e você não conseguir escrever nada. Fracasso é você... De repente você faz um livro que vende um monte e o livro seguinte você adora e não vende tanto, você fala, mas vocês têm que ler porque é tão bom, entendeu? Os livros, eu acho que uma carreira, né, a própria palavra é uma palavra em movimento, né, uma palavra assim, não é uma coisa, a gente está nesse processo de fazer, e acho que é muito importante o fracasso para você aprender, e o escritor ele erra todos os dias muito, para cada, sei lá, para cada romance, eu acho que a gente escreve 500 mil palavras e 60 mil são publicadas. Pelo menos é um pouco assim que eu vejo. Como é que você vê, Ednei?
3: Só um ponto, né? Acho que 90% dos autores que eu já li falando sobre isso sempre falam que o livro preferido deles é o que não deu certo. Vocês podem ver assim. Você pergunta para um autor, sei lá, o Coni, que tinha, sei lá, o seu... Você, daqui a pouco você fala o seu, Ednei. Eu lembro, sei lá, do Coni, que tinha vários best-sellers, livros super importantes. Ele adorava o Pilatos, por exemplo, que é um livro que eu acho o melhor livro dele mesmo também, mas é um livro muito menos lido, sei lá, de quase memória, outros desses livros, assim.
7: Isso vale para música também, né?
3: Para música também, é.
7: Os artistas normalmente não gostam da música, que é o sucesso absoluto que todo mundo ama,
3: com
7: né?
3: certeza os Stones não acham Satisfaction a melhor música deles, né?
5: Eu acho que é um processo, e eu acho que é bonito estar dentro desse processo. E eu acho que é uma alegria você saber onde você erra, porque eu acho que é um grande dom de um editor é também saber se editar, saber cortar, saber jogar fora, né, e publicar só o
4: que... Isso o jornalismo ensina.
5: O jornalismo ensina.
4: E não tem ninguém para nos ajudar.
3: Mas seu livro favorito é Se Eu Fechar os Olhos Agora.
4: Meu favorito?
3: É. Dos teus, né?
4: Eu tenho uma ligação afetiva enorme com... Eu levei mais de 10 anos escrevendo, parei e achava que não ia conseguir nunca falar em fracasso, né? Como você perguntou. Eu achei que era um fracasso. Chegou uma... Conforme as crianças descobrem, os meninos descobrem o corpo daquela mulher e eles começam a investigar e a história foi para os anos 50, foi para a ditadura do Getúlio e foi voltando. Tinha o professor, que seria o professor, que foi o papel do Antônio Fagundes na minissérie, que tinha sido torturado, ainda o governo do Getúlio. Aí foi voltando. Quando eu cheguei a 1850 e poucos, que é quando acontece o primeiro estupro naquela família, eu falei, não vou conseguir continuar, eu não sei como continuar isso. Eu achei que tinha fracassado e eu fiz o que eu hoje sei que é a coisa certa. Eu parei. Aí só voltei... Depois que eu voltei de uma viagem à Ilha do Saramago, entrevistei o Saramago, mas não me passava no assunto. E aí eu estava lendo um livro e vi a seguinte frase: os mortos não ficam onde são enterrados. Eu falei, pronto, está aqui a resposta. A Anitta é esse fantasma na vida dessas crianças. E aí eu continuei. Mas o fracasso foi um meio do caminho.
7: Maravilha, quem vem? Ô Marta, só para não perder o gancho, o que você achou de ver o seu livro numa tela? Como foi da vida, né, da imagem para nós, de um personagem que você provavelmente já tinha imagem? Você gostou? Você teve participação na escolha, não, de alguma coisa ou outra? A personagem foi a filha do Dan na novela, né? A Carol Duarte, né?
5: É muito interessante, porque eu acho que quando a gente escreve alguma coisa, né, a vida invisível, cada pessoa, cada leitor tem uma Eurídice na cabeça. Uhum. Né? E aí vem um filme e a Eurídice fica com a cara da Carol e fica com a cara da Fernanda Montenegro. Né? Então, assim, rola um pouquinho de... Claro que a gente... É a Fernanda Montenegro, a Carol é sensacional, mas, assim, quem lê o livro e vê o filme vai ficar com aquelas pessoas na cabeça. Uhum. Né? Mas eu acho que é sempre interessante, é uma outra vida que dá, foi uma extensão bastante interessante do livro, porque eu escrevi um livro que tem muito humor, o meu livro. Eu escrevi uma tragicomédia e o Karim Ainuz fez um melodrama. Uhum. Então, eu acho que é um tema que saiu de uma história e foi para outra história. Então, foi também, foi emocionante, mas, de novo, em relação ao fracasso e à carreira, sabe? Eu estava muito atenta a não ficar muito ofuscada porque foi meu primeiro livro. Eu falei, não, isso aqui eu tentei um pouco me fechar, porque eu tinha muitas outras coisas que eu precisava escrever. Eu não queria estar sempre escrevendo a mesma coisa ou ser a autora de só um livro. Então, foi um pouco por aí.
3: Marta e Ednei, assim, Marta, porque assim, essas escolhas de lugar e tempo, né, assim, na escrita, por que você escolheu o subúrbio? Por que, que era o lugar de onde você queria contar essa história? E, Ednei, por que você gosta tanto de contar os anos Collor?
4: Eu não gosto, não. Eu fui bem infeliz nessa época. Acho muito... quem estava vivo naquela época foi bem infeliz. Mas eu tinha... Alguém precisava falar disso. Né? Eu queria falar disso. E eu tinha sido testemunha da morte de pais de amigos meus por conta do Plano Collor. Pessoas que, inclusive, se suicidaram. E é muito doloroso você perceber que a história com H maiúsculo está aí na sua frente e todo mundo finge que não está acontecendo, que não aconteceu. E eu queria falar também da Diretas Já, que é um momento heróico, é um momento lindo no Brasil e ninguém tinha falado ainda. Então, quando eu escrevi, chama-se, ironicamente, o título da Felicidade é Fácil, era disso que eu sabia que eu queria falar disso e tinha uma notícia de jornal daqueles tempos da criança que tinha sido sequestrada. O livro começa uma criança que é sequestrada. E era uma notícia mesmo. Em São Paulo tinha acontecido, essa criança foi sequestrada e o corpo dessa criança foi encontrado no dia seguinte, enfim, porque era a criança errada. Tinham sequestrado a criança errada. Eles sequestraram o filho do caseiro, e porque era branquinho, louro, de olhos azuis. E o filho do dono da casa era moreno, bem moreno. Então, essa história sempre me comoveu, e me comovia que a mídia ignorou. A história acabou, passou, não se falava mais no assunto, porque a criança não teve importância. Se tivesse sido a criança filha do milionário, dono da mansão, óbvio que isso teria tido mais reportagens. E eu queria falar disso, queria lembrar essas pessoas que sofreram tanto com o governo Collor, mas eu gosto de história, eu estudei história, eu gosto de história. Eu gosto de trazer aquilo que a gente nem sempre lembra. Eu não escrevi nada sobre o governo JK ainda, nem sei se vou escrever. Mas é uma época linda do Brasil, né? Uma época de grande esperança. E eu acabei me estendendo aqui, como eu sempre faço, e saí da sua pergunta, já não sei mais o que eu estou falando. Desculpe.
8: Era só o Collor, mas está ótima a resposta.
2: Emenda você, Milton, por favor.
8: Do subúrbio carioca, né? Subúrbio que é uma entidade, né?
5: É uma entidade, o Rio é uma entidade, né? O Rio acaba que quando você... Eu escrevo do Rio de Janeiro, sempre vivi, eu não moro mais no Rio, eu moro fora, mas o Rio de Janeiro, ele é quase que o personagem do livro, porque é uma cidade tão intensa, e eu gosto muito do subúrbio, porque se você às vezes recria as relações familiares do subúrbio, você está um pouco falando também da política, da sociedade como um todo, você está tudo ali naquela família, só você começar a contar como eles vivem para contar, para mostrar essa história maior. E o Rio, eu acho que tem isso, de ser realmente um personagem dos meus livros, principalmente do Chuva de Papel, do último, a questão da violência urbana, muito, que é um repórter que passa por vários casos, né, e aquilo começa a deixá-lo um pouco... E aí ele se torna alcoólatra e tudo mais, e aí ele vai viver com uma senhorinha e tal. É um pouco, de novo, eu uso humor, mas tem histórias muito pesadas nesse livro. E eu sempre tenho essa relação com o Rio, que é uma cidade muito, muito difícil, muito carregada. É uma cidade maravilhosa e é uma cidade terrível ao mesmo tempo, né? No mesmo lugar que receberam os escravos, que foi o maior porto, né, exatamente. Foi o lugar em que inventaram o samba. Então, o Rio é uma cidade dessas contradições, do pior e do melhor junto. E isso eu tento colocar um pouco na minha literatura.
2: Fala, Milton.
9: Direi, escrever foi uma forma de sobrevivência para você? A escrita ajudou você a sobreviver?
2: Que legal o Milton fazer essa pergunta, só porque eu já emendo na minha, que era exatamente isso. Qual o papel terapêutico, e eu não gosto dessa palavra, mas que
4: no meu
2: a
4: caso,
2: literatura trouxe para vocês? Quer dizer, é exatamente nesse caminho que o Milton falou, de sobrevivência, de terapia, de reconciliação.
4: Eu comecei a escrever porque eu não conseguia falar. Eu tinha um problema de fala. Hoje eu sei a origem, nossa casa pegou fogo, fui retirado do meio das chamas, e a partir daquele momento eu não conseguia falar, não conseguia pronunciar palavras, não conseguia andar direito, e aí me davam os livrinhos. Está tudo bem, senhor? Está tudo bem, senhor?
8: O mercador de Veneza teve um pequeno problema aqui.
2: Bati ali na placa.
4: Enfim,
2: desculpa te interromper.
4: E aí, é claro que eu era alvo de deboches, porque eu não conseguia falar, por exemplo, se eu queria uma laranja, eu tinha uns 6 para 7 anos, eu não conseguia pronunciar laranja, eu não conseguia falar feijão. E aí eu descobri que escrevendo, tudo fluía corretamente. E foi mágico para mim, foi terapêutico para mim.
5: Mas você fala poder... tão bem, eu não consigo imaginar...
4: Nosso
5: a gente
4: pai...
5: estava elogiando a sua voz.
4: Nosso pai, meu pai era dono de um armazém e compunha. E em Valença havia uma rádio que tinha um programa de crianças aos domingos, chamado qualquer coisa tipo Clube do Guri, eu não me lembro. O apresentador tinha 16 anos, chamava-se Sérgio Chapelet. Aí nosso pai nos levou, a mim, a minha irmã mais velha e o meu irmão mais velho. E eles detestaram. E eu cheguei lá, eu cantei. Quando eu cantava, eu não gaguejava. Eu pronunciava as palavras corretamente. Eu adorei aquilo. E me aplaudiram. Aí me convidaram, vem domingo que vem. Eu concordei e eu voltei. Então, até minha voz começar a mudar na adolescência. Eu ia todo domingo lá. E escrevia. Quando eu queria, por exemplo, teve uma época de férias que eu queria ir ao Rio de Janeiro. Era minha grande paixão ir ao Rio de Janeiro. E eu não conseguia explicar para os meus pais por que eu queria tanto ir ao Rio de Janeiro, qual era o meu encanto ao Rio de Janeiro. E aí eu comecei a escrever. Escrevi páginas e páginas sobre o meu encanto ao Rio de Janeiro e por que eu queria ir. E entreguei. E aí eu estou lá, distraído, não sei o quê. Meu pai abre a porta e diz assim, você vai para o Rio. Então, a literatura tinha... Eu não sabia que era literatura também, cá para nós, não tinha a menor ideia. Eu ia para a biblioteca de Valença, porque tinha uma senhora que tinha chave. E a dona Odete, que sabia dos meus problemas de fala, e me incentivava assim, vai na biblioteca, pega livro, qualquer livro. E aí tinha uma senhorinha que morava no segundo andar, a biblioteca no terceiro. E a gente batia na porta, vamos dizer que fosse dona Eurídice. Dona Eunice, pronto. Aí, Dona Eunice, a chave, por favor. Aí eu ia lá, abria e tirava o que eu quisesse. E nisso eu descobri, assim, por exemplo, um livro que eu me encantei, chamado Caninos Brancos. Jack London. Eu não tinha ideia que era Jack London, gente. Não era assim. Ah, o cara foi ler Jack London. Eu não tinha ideia que era Jack London. Eu li um outro que era... como chamava? O título era... As Trevas, não sei, As Trevas da Floresta, que era Heart of Darkness. E aí li um outro, um pouco mais tarde, que era de um tal de Thomas Mann, mas eu não sabia quem eram essas pessoas. Então eu não tive uma educação formal e nunca soube que o que era grande literatura, porque ao mesmo tempo eu lia Tarzan. Que foi um herói da minha infância. E eu, inclusive, quebrei o braço pulando de árvore em árvore, porque eu achava que eu podia fazer aquele... Quebraste o braço, Milton?
7: Não. Você não era Tarzan em adolescência, né?
10: Não, nunca fui Tarzan.
4: É outra geração.
2: Mas você tem um efeito... O teu trabalho te traz um efeito terapêutico no sentido de você ter as suas angústias, as suas ideias, as suas propostas para a sua profissão, para o seu dia a dia. Você fala muita coisa... ruim, entre aspas, notícias que não devem te fazer bem, mas de alguma maneira o seu trabalho, quando você noticia, quando você comenta, quando você chama, ele te revitaliza também?
10: Se considerar que eu sou apaixonado pelo meu trabalho, e eu sou apaixonado, talvez não acordaria às 4h15 da manhã para trabalhar, se não fosse, mas para mim, eu poder trabalhar é o que me ajuda em tudo, em absolutamente tudo. Nas coisas que eu tenho, de como eu enxergo. Aliás, foi como eu fui aprender sobre muitas coisas da vida. Porque foi quando eu comecei a trabalhar que eu fui descobrindo, tendo contato com outras pessoas.
4: Que idade você tinha? Pessoas.
10: Não, uma idade normal da minha vida. Eu não sou nenhuma história excepcional. Aliás, eu nem era história para estar aqui. Mas, enfim, eu comecei cedo em rádio. Fiz jornalismo, fiz a faculdade de jornalismo também, sou filho da PUC, né, no Rio Grande do Sul. Então, passei por todos esses processos, tive a oportunidade de escrever também, gosto, adoro escrever. Escrever faz muito bem. Por isso essa história que você trouxe, né, do quanto você... Porque não era literatura que você fazia ali, era escrever mesmo. Era escrever para conversar com as pessoas. No caso, até para conversar com seus pais. Então, assim, o ato de escrever é muito bom para todos
7: às vezes
10: nós.
7: É mais fácil escrever do que falar,
2: Desculpa, Teco, preciso
7: cartinhas
2: ir para o intervalo.
7: Cartinhas de amor que o digam, né?
2: Eu preciso ir para o intervalo. Tu já sacou o que tem que falar? Vamos para o intervalo. Depois, agora é o contrário. Agora vamos para o intervalo. Repórter CBN e voltamos em seguida. Qual é o teu nome?
11: Fernando.
2: Tá preparado? Você é prefeito, alguma coisa assim? Médico, advogado?
11: Não, nada disso.
2: Você faz o quê?
11: Bancário.
2: Interessante. Bom, não vou te amolar, não. Tá, lembrou tudo? Tá pronto? Só te dizer antes que Chuva de Papel, esse livro que ela falou, é o máximo, é muito bom. E já tem os... Quando acabei de ler, eu falei, isso aqui dá um filme. Eu falei com o produtor, ele falou assim, não, eu já tenho os direitos. Então, leia, que é muito bom. E, tá pronto aí? Intervalo, repórter CBN e voltamos em seguida. Um, dois, três.
11: Intervalo, repórter CBN e voltamos em seguida.
2: O que é, cara?

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1: Agora são 7 horas e 27 minutos. O rodízio de veículos na cidade de São Paulo completou 30 anos.
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0: Sexta-feira, 7 de agosto de 2026, o presidente Lula afirmou que vai enviar ao presidente dos Estados Unidos, Donald Trump, gráficos com os dados mais recentes sobre a queda do desmatamento no Brasil. A declaração foi resposta à justificativa do governo norte-americano de impor o novo tarifaço sobre produtos brasileiros. Em relatório, o escritório do representante comercial dos Estados Unidos citou o aumento do desmatamento em 2021 e afirmou que o Brasil teria se beneficiado da destruição da floresta para reduzir custos. O Discord deve apresentar à Advocacia Geral da União até segunda-feira um plano de ação para ampliar a proteção dos usuários na plataforma. Em reunião hoje, a empresa assumiu o compromisso de adotar medidas alinhadas às normas brasileiras que regulam as plataformas digitais. As ações serão voltadas principalmente à proteção de mulheres, crianças, adolescentes e animais. O governo dos Estados Unidos impôs preços mínimos de importação e uma tarifa de 15% sobre produtos fabricados com polissilício, matéria-prima usada na fabricação de chips, semicondutores e painéis solares. O decreto do presidente Donald Trump tem o objetivo de apoiar as cadeias de suprimentos nacionais diante da competição com a China nas áreas de inteligência artificial e de energia. No horário de Brasília, 7h33.
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0: lá, bora lá.
1: Ele já tá na área ou não? O que, que é esse bababaribiribiribá? É começo, é fim, já acabou, já tem a apresentação? Já teve, já tá valendo, já estamos no ar? Já tá ao vivo ainda não? Então, eu não sei, estou totalmente perdido. Estou à deriva. Como comédia, eu não tô louco, né, quando eu falei do seu livro, né? Do teu, não tô louco, né, de falar do teu livro lá, que tem direitos e tudo já, né? Que daria um filme, né? Tô falando do livro certo, tá no ar, tá no ar. Tá no ar. Não começa teu livro com o cara pendurado no ar, uma coisa assim?
2: Tinha... Ah, sim, sim. O Chuva
1: não
2: de Papel,
1: isso?
2: Sim.
1: Ah, então.
2: Sim, sim, sim. É, esse tá é bem. O último, é.
1: É,
2: sim.
1: Então, eu lembrei disso aí. Muito bem. Senhoras e senhores, para você. Com quem você está falando? Estou falando com a Marta Batalha, cara. Se liga. E quem mais está falando? Com a Ednei Silvestre. Ah, tu está viajando. Impossível. Não, tô sim. E vou te dizer mais. Estou em Curitiba. Sabe quem está aqui? Milton Jung. Não, tu está louco. Verdade, cara. Que sonho é esse? É um sonho que se torna sonho melhor porque ele é a realidade. Não só porque eles estão na minha frente, mas porque estou cercado de amor e de pessoas muito carinhosas, como Rocha, que é ao meu lado, como diversas pessoas, como a Maurildo, que faz aniversário hoje, parabéns, 35 anos. E pessoas lindas que aqui estão. É, Rocha me emocionou que trouxe o livro do meu avô, né, Rocha? Vou mostrar. E você fisicamente ainda... É, um livro que é difícil de achar, né? A gente fez... Meu avô faleceu antes do livro estar pronto. Obrigado pelo carinho, viu?
3: Eu agradeço demais e estava observando a tua dedicatória. Estou comovido.
1: Eu tinha 17 anos que eu escrevi essa dedicatória. Livros são assim, né? Pessoas passam a vida inteira querendo escrever um livro, como você falava, e o motivo de escrever para cada um é um, né? O do meu avô foi deixar um legado e deixar a história que ele não queria que ninguém esquecesse, da qual ele nunca falava, da qual ele nunca falou. Ele nunca falou, nem ele, meu pai, da nossa história, e foi, eu fui saber dessa história depois. Depois não, enquanto ele gravava, porque primeiro ele gravou a história.
4: Pois é, ele falava em que língua?
1: Polonês. Falava português já, porque ele vivia no Brasil já há bastante tempo. Faleceu uns 40 anos de Brasil, não menos, 30 anos de Brasil. Mas falava polonês, o livro é narrado em polonês, e depois se passou para português, e daí se fez um livro, e daí ele faleceu. Antes do livro sair. Mas você vê, eu estou falando dele aqui por
4: Ele faleceu
1: do
4: antes
1: livro.
4: Do livro sair?
1: Faleceu antes do livro sair.
4: Oh, que...
1: Ele faleceu assim que recebeu, na mesma época que recebeu, em 1990, quando recebeu a tradução juramentada. E, enfim, aí é tudo muito emocionante, eu era um garoto. E você vê, aí eu estou aqui em Curitiba, em 2026, e vê uma pessoa da plateia com o livro na mão. É, né? Isso é muito bacana, né? É um pouco, o Chekhov dizia isso, né? Você não acredita que o futuro, ele fala do futuro, mas fala talvez a melhor, estou olhando esse círculo, lembrei disso também. É uma das melhores e mais bonitas imagens do futuro, se você não acredita que o que você faz agora tem valor, é imaginar que o que você faz é como uma pedra que se joga num lago. As rodinhas vão indo e vão chegando em lugares inesperados, né? Nesse caso, o livro do meu avô, essa pedrinha chega aqui em Curitiba.
4: Que linda imagem.
1: Pessoas, né?
4: Parabéns. Tá?
1: Muito bem, Milton Jung está comigo, José Godoy e Luiz Gustavo Medina, como sempre. Fala, Teco, manda aí. O pessoal de lá, que voltou de Londres agora, de Stratford Upavon, cidade de Shakespeare, queria que você fizesse a pergunta.
5: Tá bom. Ô, Marta, na Vida Invisível tem personagens maravilhosos, entre elas duas mulheres fortes, poderosas, cheias de iniciativas, cheias de ideia, que vão sendo podadas ali por homens, normalmente, pela vida, pelo tempo. O livro se passa em
2: 1950.
5: Poderia ser em 26 ainda esse
2: claro,
5: livro?
2: Poderia. Claro, poderia.
5: A gente está lidando melhor com esse problema ou a gente está fingindo que está encaminhando uma solução, mas ainda está muito longe?
2: Não sei em que Brasil que você está falando, né? Porque eu acho que eu acho que são questões assim, depende de onde você está na sociedade e tudo mais, porque a gente pode falar de direitos das mulheres, assim, de meninas que estão se casando com 14 anos, né? E a gente pode falar lá em cima de mulheres que estão simplesmente querendo ter o mesmo salário. De funções executivas de empresas que os homens. Então, eu acho que existe uma escala de questões femininas que estão sendo resolvidas, mas precisam ser resolvidas, mas dependendo de onde você mora, da sua classe social, do seu conhecimento, da sua educação, né, a coisa pode variar muito. Né? É muito interessante que, assim, fala-se muito hoje em direitos das mulheres e tudo mais, e a gente também nunca... Eu não sei se... Você me ajuda aqui, Odinei. Existem muitos feminicídios porque aumentaram ou porque... Porque as mulheres estão falando mais...
4: É como um
2: mais,
4: diagnóstico,
2: então,
4: né? Ou porque agora se... eles são denunciados.
2: Ou porque agora são denunciados, ou porque as mulheres estão falando mais dos seus direitos, né? É uma questão que eu não sei direito como é que a gente lê as estatísticas.
4: Estatisticamente aumentaram.
2: Mas aumentaram porque as mulheres estão denunciando mais, porque as mulheres estão falando mais dos
4: estão
2: direitos delas.
4: Estão reivindicando mais, exigem um lugar mais humano para elas.
2: E então os feminicídios, os números são terríveis. Uhum. Né? Então, a Tijuca ainda está entre nós.
4: Desculpe interromper, mas só para lembrar que foi lei no Brasil até anos 80, eu acho, 90, lavar a honra em sangue. Se a sua mulher te, vou usar o verbo, traísse, você podia matá-la e você era absolvido porque você foi humilhado, você é um cidadão humilhado, você lavou a sua honra com o sangue dessa...
1: Legítima defesa da honra. Estou vivendo isso na novela agora.
5: Sim. Você é vítima disso.
1: Sim, obrigado.
5: Aliás, eu não sei porque as pessoas não gostam tanto de você se você é vítima disso tudo.
1: Obrigado, Teco.
5: Eu só quero que você não se meta mais em confusão, porque é ruim para os negócios do Grupo Fim de Expediente. Quanto mais te odeiam, pior ficam as cotações para a gente. Acho.
1: Imagina, que é o contrário, acho que é uma excitação no ódio.
5: Não. O cara quer fazer uma convenção para motivar os funcionários. Vai você, não é isso que ele quer passar, entendeu?
1: Quantas convenções profissionais nós fizemos ao longo de 20 anos?
5: Muitas. Quando você é bonzinho, muitas. Quando você bate com raquete, faz o que está fazendo... Aí as empresas não
0: querem. Escritório de advocacia não quer mais contratar ele para fazer nada.
5: As empresas não querem, né? Porque, enfim, então é ruim para os negócios.
1: Tá legal, vou pensar isso nas próximas.
4: Mas você é vilão nessa novela?
1: Você não tá ligado no que tá acontecendo?
4: É.
5: Dos piores tipos.
4: Caramba.
1: Sou.
4: Com essa cara de anjo.
1: Obrigado, querido. Sou um vilãozão. Fala, meu, tu tá com o microfone na ponta da agulha aí.
0: Vamos lá, vocês dois, vocês vão ter uma mesa, né?
4: Amanhã, sábado.
0: Mas,
4: 18h30.
0: Mas eu gosto de ver vocês como cronistas, que você foi cronista também.
4: Eu adorava.
0: No Globo. Né? E você é cronista e, aliás, está lançando agora um livro com crônicas também. Eu queria entender vocês como é que constrói a crônica na cabeça, começa de onde? É realmente daquela coisa, você senta ali na frente e olha o que o cachorro veio, trouxe a meia, e aí você diz, então eu vou descrever isso e vai virar uma crônica?
2: É, mais ou menos. Eu acho que as coisas se acumulam na sua cabeça, pelo menos comigo é um pouco assim. E aí você olha para as coisas e fala, isso da crônica, aquilo da crônica, e você deixa um pouco guardado na sua cabeça. Eu estou escrevendo no Globo desde 2020, e esse livro agora chama-se O Algoritmo Sou Eu, é uma brincadeira com... inteligente artificial, porque eu faço as minhas leituras, eu tenho as minhas vivências e isso me faz escrever de um jeito que a inteligência artificial jamais vai conseguir. Mas eu acho que as crônicas estão nos detalhes. Por exemplo, para te dar um exemplo, por muito tempo eu ficava vendo criança quando cresce, né? Daqui a pouco você olha a calça do pijama, a calça do pijama está aqui na canela, né? Assim, aí você fala, aí você simplesmente começa a pensar em como o tempo passa e como tudo é efêmero, né? E eu olhei para aquilo e falei, tem uma crônica ali. E depois eu escrevi sobre essa questão dos filhos crescerem e a gente não sabe nem para onde que eles vão, eles se tornam outras pessoas, né? Então eu acho que está nos detalhes um pouco. E também para mim um pouco está muito no humor. Sabe, se eu consigo encontrar, o Veríssimo dizia que cada... Se você coloca uma piada na crônica, você já ganha. E eu sempre tento escrever com humor, se sempre eu tenho uma ou outra tirada...
0: Humor e ironia.
2: Humor e ironia, porque basicamente, né, eu tenho um contratinho com o leitor, assim. Ele está indo para ali, ele tem que ganhar alguma coisa. Basicamente, acho que diversão e, se possível, também reflexão. Mas eu acho que o humor é... O jornal está tão pesado, né?
4: As crônicas de momento de respiro, né?
2: Respiro,
4: momento de respiro para o leitor, depois de ter tantas notícias, está vendo? Ainda bem. Notícias horríveis. Para falar de crônica, vou falar de cachorros. Eu escrevi uma crônica a partir do suicídio de cachorros em Nova York.
0: Nova York.
4: É o título do livro, até. Dias de Cachorro Louco. Os cachorros, essa era a notícia, os cachorros se matavam em Nova York. Pulavam da janela. Eles pulavam da janela. Até eu descobri, e todos descobriram, que eles pulavam porque fazia muito calor. E aí os pobres cães chegavam à janela e cachorros não se equilibram como gatos. E caiu. E interpretavam que era um suicídio de cães. E tem um outro, que foi a minha primeira crônica do Globo, cachorro, novamente. Eu morava no Greenwich Village, que era um bairro basicamente LGBTQIA+, e eu vi cachorros com echarpes. Eu falei, gente, isso é um bairro gay. Cachorro com echarpe. E escrevi sobre isso. Aí descobri que essas echarpes eram mata-pulgas. A crônica é isso, né? É você pensar que um cachorro é elegante, usa echarpe. E na verdade, coitado.
0: Ele nunca deveria ter contado a verdade. É isso. E por isso que não dá certo, eu só tenho gato. Eu descobri que o negócio é cachorro.
1: Eu esqueci que eu preciso dar mais um intervalo, mas eu tenho que dar mais um intervalo. E é você, garotinho, agora quem vai falar isso. Você vai falar assim, ó. Agora vamos para o intervalo. É rápido, não precisa nem ficar para o CBN porque não tem. Vamos para o intervalo e quando a gente voltar, teremos o Box A3. Preparou? Tá ligada a câmera? Quem é essa pessoa? Sua mãe? Claro, né? Sempre. Bora lá. Você quer o microfone na mão? Isso é perigosíssimo. Vai lá, Benício.
6: Vamos para o intervalo e quando voltarmos, vamos para o Box em 3.
0: Uau!
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6: Muito bem, estamos de volta no momento que Milton Jung ia dizer o livro que mudou a sua vida. Mas antes disso, meu caro youtuber, me dá aquele bronca da plateia, porque fala assim: você sempre fala médico, advogado, você tem que falar outras profissões. Você acha que eles estão certos?
7: Ah, sempre, né?
6: Por exemplo, qual? Ah, radialista.
7: O
6: que mais? Youtuber?
7: Acho que...
8: Geólogo.
6: Arquiteto.
7: Taxista. Motorista.
8: Padeiro.
6: Feirante, que está indo dormir agora. Enfim, todo mundo que nos ouve agora, aqui no Brasil e fora do Brasil, em todos os cantos do mundo, muitíssimo obrigado. É um prazer receber o seu carinho, você já sabe, mas se você não sabe, audiência rotativa que temos, nós estamos no Festival da Palavra de Curitiba. Nossa, Dan, que legal. Mas é em Curitiba. Nossa, mais legal. E você não tem ideia, se você não tem ideia, dos convidados que nós temos, José Godoy, quem são?
9: Marta Batalha, Ednei Silvestre e a participação luxuosa de Milton Jung.
6: Muito bem, o que iria dizer a plateia depois do aplauso natural e espontâneo que ela vai fazer? Obrigado. assistir ao fim do expediente não é assistir passivamente. Você trabalha também, você vai, você fala do intervalo, você aplaude, você fala o livro que marcou a sua vida, que era a pergunta de Ednei Silvestre a Milton Jung no momento depois do Teco ter falado do... O Zé falou do Kafka e você falou do Vidas Secas.
10: Vidas Secas.
6: É. Tá, e você, Milton?
11: A Regra do Jogo, do Cláudio Abramo. E foi um livro que eu fui ler já na faculdade. E para mim foi importante porque ali era assim, o código de ética da profissão que eu estava assumindo naquele momento. Não que eu não conhecesse a profissão, porque vocês que conhecem sabem que eu nasci pequeno dentro do rádio, a vida inteira vivendo com jornalista, etc. Mas aquele livro para mim foi muito importante. Seja porque quem me deu de presente foi meu tio jornalista, um dos jornalistas da família, e eu sempre o respeitei muito, porque ele era o jornalista de verdade da família, aquele cara que ia para a rua com a caneta na mão, sofria, enfim. E foi para a guerra também, cobriu guerra, então era figura importante, assim, era o herói da gente, apesar de toda a história que vocês conhecem do meu pai, né, como radialista e um jornalista importantíssimo no Rio Grande do Sul. Mas aí, esse livro foi muito legal para mim, porque para mim era assim, era a bíblia da ética no jornalismo. Então isso para mim sempre foi marcante. O livro que eu ganhei dele eu tenho guardado até hoje.
6: Legal, que bacana. Ó, Boxa 3, assim como o Benício anunciou no fim do bloco passado, é o que vamos fazer agora. E vai ser assim, é muito simples. O que pode fazer? A gente faz Milton, Zé, plateia, Teco, Ednei e Marta.
11: Fácil. Você vai me deixar primeiro, não?
6: Claro. Não quer ser, você quer ser o quê?
11: Então, ah, sei lá. Hã? No meio do caminho.
6: No meio do caminho? Então, Zé, Teco, você, plateia. Ednei e Marta. Bico? Fácil?

0: Drummond também sou. Plateia.
1: Drummond. João Cabral.
2: Drummond.
3: Drummond.
0: É, cronista também ali, né? Como vocês também, enfim. Kubrick ou Fellini?
2: Kubrick.
4: Calma. Fellini.
0: Eu também sou Fellini. Você?
1: Kubrick.
0: Kubrick. Plateia.
5: Kubrick.
0: Hã? Ficou Fellini.
1: Fellini.
0: Kubrini.
3: Fellini.
0: Qual é o teu filme preferido do Fellini, Dinei?
1: Vidas Secas, olha aí. É porque é sobre a vida dele, 8,5.
0: 8,5. Você, Marta, quem ia responder?
3: La Dolce Vita.
0: La Dolce Vita, maravilhoso. Criou o nosso imaginário de uma cidade, de um país, de uma cultura, né?
1: E criou Anitta, que depois renasceria de outra forma em Se Eu Fechar os Olhos Agora. A Anitta,
0: é o
1: que eles, a Anitta que os meninos veem no cinema. É a primeira ereção do menino, é com ela.
0: Quando eu responder essa sua pergunta, que eu não vou fazer porque não vai dar tempo, o meu marco maior é com o cinema mais do que com a literatura. Mas depois a gente fala sobre isso, porque agora é hora de Frank Sinatra ou Tony Bennett?
6: Frank Sinatra.
4: Sinatra.
1: Sinatra.
0: Plateia.
5: Sinatra.
0: Fácil essa?
1: Sinatra.
3: Sinatra.
0: Tony Bennett, que fez aniversário. Antonio Benedetto, que fez um esses dias. Clarice Lispector ou Ligia Fagundes Telles?
6: Clarice Lispector.
4: Ligia.
1: Ligia.
0: Plateia.
1: Clarice.
3: Lígia.
0: Gal Costa ou Elis Regina, José Godoy?
6: Gal Costa.
1: Elis Regina.
0: Senão tu era de Neto, né, saiu do Sul.
1: Claro.
0: Plateia. Elis, foi Elis também, Rocha, curtiu? Você, Dinei?
1: Maria Bethânia.
0: É quem melhor declama.
1: Não, é porque... A Elise era fabulosa, a Gal era fabulosa, mas a Bethânia está aqui ainda.
0: É. E semana que vem, no sábado, vai fazer um show com o Paulinho da Viola no Rio de Janeiro.
1: Hoje eu soube.
0: É, imperdível.
1: É que eu vou... semana que vem tem Rosalía no Rio de Janeiro.
0: É. Rosalía. Marta, faltou você, perdão. Fala, Marta.
3: Elis.
0: Boa. É Sophia Loren ou Catherine Deneuve?
1: Catherine Deneuve.
4: Sophia Loren.
0: Plateia. Você falou Sophia Loren com um sofrimento.
1: Não, não foi com sofrimento, foi com paixão.
0: Ah, eu também sou Sophia, você, Dinim.
1: A pessoa que eu entrevistei, Sophia Loren.
0: Você conheceu a Sophia?
1: Conheci e ela veio tremendo, não por minha causa. Ela segurava uma bolsa. Posso contar rapidinho essa história? Vou interromper o seu bloco. Mas é que eu ia fazer o que eles chamam... É uma coletiva, enfim. Era um junket, eram 5 jornalistas. E aí me puseram numa sala qualquer, no hotel, estou lá, eu esperando... que chegassem os colegas e ela. Aí abrem a porta, chega uma assessora de imprensa com Sophia Loren, de vermelho, segurando uma bolsa, e aí ela trouxe, sentou-se ao meu lado, eu pasmo com Sophia Loren, naquele monumento, e ela segurava a bolsa, aí eu vim de uma cidade de imigrantes, eu falei com ela, do que eu acho que é italiano. Como está, senhora? Que piacere, aquelas coisas, né? Que, de novela. E ela começou a responder. Eu perguntei, a senhora está nervosa? Eu falei, eu fico sempre nervosa em entrevistas. Eu tenho horror de dar entrevistas. É uma coisa que eu sou obrigado a fazer, mas eu não gosto. E eu, abobalhado, assim, aí eu comecei a falar com ela de Valença, que eu tinha visto num filme chamado, acho que era La Donna del Fiume, que foi, enfim. E aí, nessa hora, a assessora de imprensa abriu a porta e trouxe os outros. Mas eu estive sozinho com Sophia Loren numa sala de um hotel em Nova York. E acalmou-a, né? E acalmou-a.
0: Ela não tremeu para você, mas você tremeu para quem? Entrevistando.
1: Norma Meira. Achei tão emocionante. Foi o primeiro grande nome internacional que eu entrevistei. E eu fiquei encantado que uma pessoa... tão brilhante pudesse me dar tanta atenção e gostasse tanto do que eu estava conversando com ele. E aí ele começou a me contar coisas de Marilyn Monroe, da peça que ele escreveu, enfim. Acho que foi a primeira e única vez que eu realmente tremi. Não minto. Não.
0: Não dá para mim olhar no teu...
1: Estava eu no hotel, novamente no hotel. Porque
0: muito bem.
1: Entrevista, assim.
0: Desculpa te interromper.
1: Não, pode interromper.
0: Esses nominhos aqui só? Só esses? Isso aqui são uma ficha técnica porque acabou o tempo, desculpa aí, Ednei. É rápido, Thiago, André, Rogério e Salles e Rafael foram a pessoa que apoiaram aqui, é isso? Muitíssimo obrigado a você e a todo mundo que tornou isso possível.

0: pensa cada um um livro para a gente recomendar para a plateia que nos ouve no mundo, nesse momento. Tá, Marta, foi um prazer te receber aqui. Vida longa a tua literatura, a tua arte, suas crônicas, a tudo. Parabéns. Amanhã quem está aqui em Curitiba te assiste, te ouve mais uma vez. Sorte deles. Pensou no livro, Milton? Qual é?
1: Não, não pensei, mas os dois autores que estão aqui merecem ser lidos de cima a baixo, como todos nós aqui fizemos, para poder entrevistá-los.
0: Muito bem. Pensou no livro, Teco?
2: Ó, o livro mais legal que eu li recentemente, graças ao Zé, Marta Batalha, A Vida Invisível, de Eurídice Gusmão. Todo mundo tem que ler. Livraço.
0: Fala, Zé, o teu.
3: O Cão Sem Plumas, João Cabral, de Belo Neto.
0: O meu é Insustentável Leveza do Ser, do Milan Kundera. O teu é Ednei Silvestre. No microfone.
1: Vidas Secas.
0: Vidas Secas. E Marta, o seu?
4: 100 Anos de Solidão.
0: Que assim seja. Tem a série agora, né? Dizem que é boa.
4: Não verei.
1: A segunda
4: não,
1: parte.
4: Não,
1: a segunda parte.
0: Eu tô desconfiado também.
4: Não posso. Eu preciso ficar no livro.
0: No meu imaginário. Que assim seja. E para ter imaginário, leia e vá ao teatro. Principalmente. Senhoras e senhores, foi um enorme prazer encontrar vocês todos aqui. A vida longa ao festival, à CBN e a eventos assim. Até a próxima e valeu!

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0: Sexta-feira, 7 de agosto de 2026, integrantes do governo federal avaliam que a aprovação pelo Senado dos Estados Unidos da indicação de Daniel Pérez para embaixador no Brasil não muda o cenário sobre a possível aceitação do nome pelo governo brasileiro. Pérez recebeu 51 votos favoráveis e 47 contrários dos parlamentares norte-americanos. A indicação agora segue em análise pelo Itamaraty e ainda depende do aval do presidente Lula. A Casa Branca pressiona o Brasil a dar o aval exigido para o diplomata atuar, o que não ocorreu. A importação de carros chineses para o Brasil mais que dobrou nos primeiros 7 meses, com alta de 105% em relação ao mesmo período do ano passado. O país recebeu 344 mil veículos até julho. Os veículos elétricos e híbridos também tiveram destaque no mês e responderam por 23% de todos os emplacamentos realizados no país em julho. Maior participação registrada até então e acima da previsão. Os dados são da Associação Nacional de Fabricantes de Veículos Automotores. Os menores desacompanhados que continuam dormindo nas ruas de Ceuta correm o risco de sofrer abusos e exploração. O alerta foi dado por organizações de ajuda humanitária. A crise começou no final de julho, com a entrada de pelo menos 72 mil imigrantes na cidade espanhola autônoma, que fica no norte da África. Cerca de 70 mil pessoas já voltaram ao Marrocos, segundo o governo da Espanha. No horário de Brasília, 8:03.
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1: Hoje é comigo, são 8 horas e 4 minutos no horário de Brasília. Muito boa noite para você que a partir de agora se liga em mais uma edição do 4 em Campo. Hoje é sexta-feira, dia 7 de agosto de 2026, e nós estaremos juntos até as 9 horas da noite, falando da rodada que vem aí no fim de semana do Campeonato Brasileiro, falando também sobre esse meio de semana de Copa do Brasil, com a definição dos 8 times classificados para as quartas de final e de outros assuntos importantes do futebol brasileiro. Você pode ouvir também o 4 em Campo, sempre em formato de podcast. Dá ali uma horinha, duas horinhas ali depois do fim do programa. E o 4 em Campo já fica à sua disposição no seu agregador de podcasts preferido. Você também participa do nosso 4 em Campo mandando mensagem para o WhatsApp da Rádio CBN, WhatsApp 11 999 119981. Repetindo, o WhatsApp da CBN aqui em São Paulo, 11 999 119981. Você participa do 4 em Campo por este número comigo e com a escalação que eu apresento a partir de agora.
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1: Guilherme Pradella, boa noite.
2: Tudo bom, Léo? Boa noite para você e para os ouvintes.
1: Bruno Faria, boa noite.
3: Tudo bem, Dai? Boa noite para você, boa noite para todo mundo que nos acompanha.
1: E Gabriel Dudziak, muito boa noite, Gabriel.
4: Tudo bem, Léo? Boa noite.
1: Pode rolar a bola no 4 em Campo desta sexta-feira.
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1: Temos então os 8 classificados para a fase quartas de final da Copa do Brasil. Na próxima terça-feira teremos o sorteio dos confrontos das quartas de final. E dentro de 3 semanas, né, ou seja, no meio de semana do dia 26 de agosto, a gente vai ter o primeiro jogo das oitavas de final e depois o jogo de volta na semana seguinte. Os 8 classificados: Grêmio, Internacional, Cruzeiro, Atlético Mineiro, Palmeiras, Santos e também o Vitória, classificado para as quartas de final da Copa do Brasil, e o Vasco também. Reparem então que nós temos 3 possibilidades de clássicos, na fase quartas de final da Copa do Brasil, né? Grêmio, Internacional, Atlético e Cruzeiro e também Palmeiras e Santos. O sorteio de terça-feira já vai definir todo o caminho, né, para a final, então os confrontos das quartas de final e os cruzamentos da semifinal também. Falei sobre isso ontem na transmissão do Futebol Globo CBN e me chama muito a atenção quando eu olho para a classificação do Campeonato Brasileiro, né, e procuro aqui esses 8 classificados. Porque eu vejo o primeiro colocado, que é o Palmeiras, eu vejo depois o 7º colocado, que é o Cruzeiro, e aí eu vejo o 10º colocado, que é o Atlético Mineiro, o 13º colocado, que é o Vitória, o 15º, que é o Santos, o 16º, que é o Internacional, o 17º, que é o Grêmio, e o 18º, que é o Vasco. Ou seja, é uma Copa do Brasil protagonizada aí por equipes que estão mal no Campeonato Brasileiro. Bruno Faria, você vê a partir de agora, com essa formação, com essa composição de classificados para as quartas de final, o Palmeiras saindo muito candidato, muito destacado aí em relação aos outros times para ganhar a Copa do Brasil? Ou o mata-mata não tem essa história, é outro campeonato em relação ao Campeonato Brasileiro? E se pegar, de repente, um time que está lá embaixo, não necessariamente vai ser tão favorito assim?
3: Eu vejo o Palmeiras como muito favorito, mas a final vai ter somente um jogo. E aí tudo pode acontecer, a começar, por exemplo, do Cruzeiro, que eu acho que é o segundo grande favorito. E aí eu vejo uma diferença muito grande entre esses dois citados, porque se o Palmeiras pegar o clássico estadual dele, para mim é um passeio contra o Santos. Agora, se der Atlético Mineiro e Cruzeiro, eu não sei te dizer quem é que vai passar, porque é um clássico muito mais equilibrado. Então o Palmeiras, para mim, é sim o principal candidato para ser o campeão da Copa do Brasil, mas não dá para tirar, por exemplo, os méritos de outras equipes, como para mim a sensação da Copa do Brasil até aqui, que é o Vitória. Tirou o Flamengo, segundo colocado no Campeonato Brasileiro, e ontem goleou o Atlético Paranaense depois de ter perdido na ida por 2-0, goleou por 4, avançou e eliminou o 3º colocado do Campeonato Brasileiro. Então existe, assim, obviamente, muitas equipes prontas, preparadas, Mas chama atenção isso que você destacou aí no começo. Muitas equipes estão na parte baixa da tabela. Tirando o Palmeiras, que é o líder e, aliás, isolado do Brasileirão, o Cruzeiro, salvo engano, é o sétimo colocado. Isso. E aí depois só equipes que estão para baixo, né? Então, eu vejo um equilíbrio muito grande a ver como que será essa definição das quartas. E também você já alertou, né? Vai ter até o roteiro para até a grande decisão. Isso tem uma diferença muito grande, pode ser um fator desequilibrante, porque, por exemplo, se nós tivermos nas quartas de final Palmeiras e Cruzeiro, eu vou te dizer que o Palmeiras segue sendo o favorito, porém com uma diferença. A vantagem do Palmeiras já não é tão grande se fosse um outro adversário. Se fosse o Santos, por exemplo, já não é tão grande, porque o Cruzeiro é um time que está melhorando, que está evoluindo sob o comando do Arthur Jorge, mas o Palmeiras, para mim, sem dúvida nenhuma, com as classificações de ontem, segue como grande candidato ao título.
1: 8:09. Então, né, Pradella, realmente, quando você olha aqui para esses classificados da parte de baixo da tabela, o Atlético Mineiro pegou o Juventude, que é um time da Série B do Campeonato Brasileiro, o Grêmio pegou o Mirassol, o Vasco até eliminou um time que está lá em cima na tabela, que é o Fluminense, mas é um clássico regional, né? O Internacional pegou o Corinthians, que está mais acima, mas não muito também, é o nono colocado. A classificação que mais grita aí é a do Vitória, né? Que não só por ter eliminado o segundo e o terceiro colocados, como destacou aí o Bruno Faria, mas também por ter feito isso depois de perder o primeiro jogo, né? E nesse caso, do Atlético Paranaense, tinha perdido por 2-0 o primeiro jogo e conseguiu fazer 4-0. E é um time que a gente vem elogiando há algum tempinho já pela capacidade defensiva e tal, mas que em duas ocasiões, incluindo ontem, conseguiu sair de uma desvantagem jogando bola, fazendo gol, fazendo muitos gols, como no caso de ontem. É o time sensação da temporada do futebol brasileiro aí, o teto do Vitória ficou assim invisível depois dessa vitória de ontem contra o Atlético Paranaense, Pradella?
2: Eu acho que sim, dá para dizer sim, porque o Vitória consegue uma classificação, primeiro diante de um dos melhores elencos da América do Sul contra o Flamengo, perdendo o primeiro jogo, depois em casa conseguindo reverter o resultado. Quando se definiu o confronto Atlético Paranaense e Vitória, para mim era um dos confrontos mais equilibrados ou que mais me chamava atenção na questão de medindo forças entre as equipes, pelo estilo de jogo, pela forma com que os seus treinadores trabalham. E o que a gente viu foi uma equipe do Vitória conseguindo fazer um dever de casa, mas assim, nota 10, estrelinha e adesivos de condecoração, assim, foi um negócio muito legal, um desempenho extremamente expressivo, o que conseguiu Vitória no jogo de ontem, conseguiu fazer um 4-0, saindo de um 0-2 que foi registrado no primeiro jogo. O que me chama atenção, assim, principalmente nessa fase oitavas de final, Léo, é como a gente não teve folga em nenhum confronto. Nenhum confronto você teve o time favorito com facilidade nos dois jogos. Você teve, por exemplo, o Palmeiras enfrentando o Fortaleza. Acho
1: nenhum
2: que talvez seja
1: deles
2: o exemplo.
1: Nenhum deles teve um placar agregado de mais de 2 gols de diferença, né?
2: E ninguém conseguiu 2 vitórias, por exemplo, né?
1: Sim, verdade.
2: Ninguém conseguiu vencer os dois jogos. Então, assim, o Palmeiras faz um 3-0, era favorito, mas enfrentando um time de Série B que tá bem na tabela. Perdão. E no segundo jogo perde de 3-2. Tudo bem, time modificado, atenção dividida entre outras competições e tudo mais, mas perdeu o jogo. O jogo que foi jogado, o Palmeiras perdeu. A Chapecoense, que está já rebaixada virtualmente no Campeonato Brasileiro, conseguiu empatar o seu primeiro jogo, depois perde no Mineirão por 2-0, que não é nenhum tipo de absurdo. Santos e Remo, 0-0, depois o Santos vencendo fora de casa por 1-0. 0-0 Atlético Mineiro e Juventude, depois o Galo consegue vencer fora de casa 1-0. Já falamos do Vitória Atlético, Mirassol e Grêmio, mesma coisa, 1-1 no primeiro jogo, depois 1-0 para o Grêmio. Corinthians também a mesma coisa, mandando bola na trave nos acréscimos, podendo levar para a prorrogação. No Vasco e Fluminense, também 0-0, um primeiro jogo muito ruim, é verdade, e no segundo jogo o Vasco conseguindo ser bem superior. A verdade, aí até entrando um pouquinho na pergunta que você fez para o Léo, para o Bruno, a verdade é que essa Copa do Brasil acaba sendo a competição possível para esses times mais da parte de baixo da tabela conseguirem alguma competição nacional. E apesar de Palmeiras e Cruzeiro serem times melhores, eu acho que o nível que esses times têm de futebol apresentado e elenco, no mata-mata e nessa Copa do Brasil, eu acho que eles não acompanham o nível de favoritismo na competição. Não sei se eu consegui me fazer entender, mas eu acho que independente do futebol que eles têm apresentado, com o elenco que eles têm e com as temporadas que vem fazendo, eu acho que o favoritismo não é equivalente ao que essa competição tem demonstrado até agora. Eu acho que essas equipes que estão na parte de baixo da tabela do Brasileirão, elas têm conseguido igualar e até superar expectativas e projeções que a gente tem feito no caminho que elas têm apresentado até agora na Copa do Brasil, Léo.
1: Estamos falando aqui, Gabriel Dudziak, dos classificados, mas queria te ouvir também sobre o outro lado, sobre os eliminados, né? A gente tinha aí o Flamengo, por exemplo, e o Bahia, né? Do G6, o Flamengo, o Bahia e o Red Bull Bragantino já estavam fora, né? Mas você teve aí a eliminação, por exemplo, do Atlético Paranaense, que é o terceiro colocado, do Fluminense, que é o quarto, do Corinthians, que é o nono, enfim, times que estão numa condição melhor aí na tabela do Campeonato Brasileiro, que ficaram pelo caminho nessa fase de oitavas de final. Qual ou quais eliminações você acha que falam mais alto aí, tanto do ponto de vista de eventualmente evidenciar uma fase ruim, quanto o contrário, de parecer aí um ponto fora da curva? E talvez ontem a gente tenha tido um exemplo de cada lado, né, nesse aspecto, Gabriel.
4: Eu acho que, de forma geral, o que ocorreu aí nas oitavas de final da Copa do Brasil reforça aquela percepção que a gente tem de que o Campeonato Brasileiro é muito equilibrado. Que, normalmente, qualquer jogo pode dar qualquer coisa, por mais que existam favoritos. E é evidente também que, nos últimos anos, Palmeiras e Flamengo se destacam nesse sentido. O Botafogo foi um intruso em anos recentes, conquistando o Brasileirão. Mas, de forma geral, Palmeiras e Flamengo quase sempre confirmam favoritismos nas rodadas de Campeonato Brasileiro. E aí, quando você projeta isso para a Copa do Brasil, você tem os embates entre os times, você vê de novo o equilíbrio, a ponto de todos os jogos serem com essa margem pequena, que disse aí o Guilherme Pradella, e depois você corroborou também com outros dados. Então, eu, mais do que ficar muito preso a isso evidencia aquilo diz não sei o quê, eu fico com essa percepção novamente, que qualquer jogo pode dar qualquer coisa. E aí, com um pouquinho mais daqui, um pouquinho mais dali, você tem esses resultados, né? Como, por exemplo, Vasco e Fluminense. Fizeram um péssimo jogo na ida, né, no sábado, e na quarta tiveram um jogo muito movimentado, no qual o Vasco, que normalmente tem muita dificuldade para atacar, fez 3 gols. Tudo bem, 2 quando estava ainda o Fluminense tentando se defender e 1 quando não estava mais, mas isso também faz parte de um contexto. Do mesmo modo, né, o que o Vitória conseguiu fazer contra o Atlético Paranaense. O Vitória, até você disse aí no seu destaque, normalmente é um time que se defende bem, mas pela necessidade atacou, e atacou muito bem, e conseguiu 4 gols. O jogo do Galo contra o Juventude estava indo para a prorrogação. Tudo bem que o Juventude, nesse momento, não é time de Série A, mas foi no ano passado. E recentemente eliminou um time da Série A, que foi o São Paulo. Então, assim, dá para falar sobre todos os jogos e citar equilíbrio. É isso que fica muito para mim. Mas, para não ser tão chato assim e fugir totalmente da sua pergunta...
1: Jamais.
4: Eu acho que mais me surpreende é o Vitória fazer 4-0 no Atlético Paranaense, porque o momento do Atlético Paranaense era excelente e do Vitória não era ruim, evidentemente, mas veio aí de uma pancada contra o Palmeiras, algumas dúvidas depois da derrota, logo na sequência para o próprio Furacão na segunda-feira, e aí vai lá e 4-0 inapelável. Acho que esse foi assim o resultado que mostra algo muito surpreendente. E no caso do Corinthians, por exemplo, não conseguir fazer 3 gols ou não conseguir fazer 2 gols sem ser vazado, evidencia, embora num recorte curto, a dificuldade do time de repetir as grandes atuações que teve com Fernando Diniz. E obviamente que eu vou também lembrar que muito recentemente a gente elogiou o Corinthians pelo 3-0 que fez no Remo. Mas de lá para cá, o time teve muitas dificuldades para jogar um bom futebol. E acho que ontem também. E não me convenceram as explicações do treinador do Corinthians. Acho que isso também preocupa para a sequência da temporada. Se o Diniz está achando que o Corinthians foi eliminado para o Inter porque teve pênalti no Matheus Bidu e falta no Caio César e que só dava para cruzar bola para a área ontem, isso sim preocupa. Se esse for um diagnóstico sincero do treinador, isso sim preocupa, porque acho que passa muito longe disso. E, evidenciando o momento negativo também, a derrota do Fluminense, né? O Fluminense está com uma dificuldade para jogar futebol, já é desde antes da Copa do Mundo, mas depois que voltou também, né? E aí pega um adversário mais limitado, tem a obrigação, entre aspas, de ser propositivo, de atacar mais, toma dois gols, até consegue descontar, mas depois toma um terceiro. E acho que esses momentos negativos dos dois estão evidenciados e o resultado do Vitória é muito surpreendente.
1: 8h20, vamos fazer a primeira pausa aqui no 4 em Campo desta sexta-feira. Já já a gente volta, voltamos em 3 minutos com mais no programa de hoje.
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2: Será que a comunicação da sua marca está ignorando o público que mais cresce no Brasil? Hoje, toda marca quer a atenção da geração Z, mas muitas acabam ignorando o consumidor maduro. Pessoas acima dos 50 anos movimentam mais de R$1,5 trilhão de reais por ano na economia brasileira. São consumidores ativos, conectados e com alto poder de compra. Mas quando esse público não se vê representado pelas marcas, a conexão simplesmente não acontece. Por isso, antes de definir a próxima campanha, vale uma reflexão. A sua comunicação conversa com quem realmente compra o seu produto? 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
6: 8 horas e 23 minutos no horário de Brasília. De volta o 4 em campo desta sexta-feira. Abraçando você, ouvinte que manda mensagem aqui pra gente no WhatsApp 11 999 119981. A Adriana manda mensagem pra gente aqui. Gostei da mensagem dela. Ela fala assim, ó: antes, eu achava o Dudziak muito chato. Depois, com o passar do tempo, fui observando as falas dele e comecei a ver de outro ângulo. Hoje vejo as falas e as críticas dele como construtivas. Ele é bem objetivo. E não é chato, viu, Adriana? Posso completar isso aqui.
7: Eu achei que ela ia falar que agora ela sabia que era muito, muito chato.
6: Ah, de jeito nenhum.
7: Muito obrigado.
6: Rosemir José das Neves, em Toledo, Paraná, Palmeiras campeão da Copa do Brasil. Se Deus quiser, o Vitória vai pegar o Palmeiras e fazer o seu papel de Davi contra o Golias aqui, diz o nosso ouvinte que não assinou a mensagem no 1199... É o Zulu Neves, de João Pessoa, 11999-119981. O João Alberto Bandeirantes, o João Alberto de Bandeirantes, no Paraná, está querendo a Safiel no Corinthians, né? O projeto que o Corinthians tem para virar uma SAF aí com colaboração, mas ainda está muito longe disso acontecer. O ouvinte que não assina a mensagem aqui diz que o nível dos goleiros está muito fraco, só o Everton e o Everson se salva. É, vários falharam, né, nesse meio de semana de Copa do Brasil. Ver esse time do Corinthians jogar me dá gastura. Aí eu resolvo apoiar o time da minha cidade e ele é o 17º colocado da Série B. A vida realmente não é um morango, não é mesmo, meu caro Matheus. É, saudações coloradas e palestrinas, diz o Denner Rodrigues. Corinthians jogou como nunca e foi eliminado como sempre. Muito bem, 11999-119981, 11999-119981 é o WhatsApp da Central Brasileira de Notícias. 8h25, informação de agora, ó. O Santos deu um passo importante, o ouvinte falou aí de Safiel, no Corinthians está distante, mas no Santos está um pouquinho mais perto. O time do Santos soltou uma nota agora, né, o clube, dizendo que foi assinado um term sheet não vinculante para aquisição pela SDC Esportes, né, uma empresa interessada aí na participação acionária de controle na Santos SAF, ou seja, uma empresa que quer assumir o controle da SAF do Santos. Isso ainda tem que passar pelo Conselho Deliberativo para que hajam, né, para que haja, perdão, as mudanças estatuárias necessárias para o Santos virar SAF e, a partir daí, vender a sua SAF para essa empresa. Além do compromisso de aporte de capital, nós pretendemos investir nas quatro áreas que sempre definiram o clube: a base, a infraestrutura, a marca e o futebol profissional. E aí os responsáveis aqui pela SDC Sports, o Michael Lippmann e o Diego Garcia, soltam uma frase aqui de efeito: você não compra um clube como o Santos, você assume a responsabilidade de receber a oportunidade de fazer parte dele. Essa proposta está sendo levada ao Santos aí desde fevereiro deste ano, e depois de 5 meses de diligência, chegaram aí à assinatura desse term sheet não vinculante. Que basicamente é um documento que sinaliza um interesse, mas não uma obrigação de aquisição. E aí, o que é que você pensa sobre isso, Guilherme Pradella?
8: Olha, Léo, eu vejo... Assim, eu sou muito... eu não sei se eu confio ainda 100% na SAF ser a solução para o futebol brasileiro, como a gente tem visto alguns clubes recorrendo a essa forma de tentar melhorar a sua infraestrutura, o seu futebol e tudo mais, porque num primeiro momento parece que a impressão que se passa é: não, é um pessoal cheio de dinheiro aí que não tem o que fazer e que quer gastar e se divertir com alguma coisa, como se fosse um jogo de videogame, e aí compra um clube e brinca de futebol na vida real. Às vezes o que passa para a torcida é essa ideia de que a SAF chega e resolve tudo, paga tudo e vão investir. O Cruzeiro, por exemplo, teve com o Ronaldo Fenômeno um caminho diferente de equacionar dívidas, de ficar um tempo para conseguir uma estabilidade, e isso naquele momento deu uma quebra de realidade para alguns torcedores, achando que chegaria um dinheiro que ia resolver tudo, pronto, acabou. A gente vê outros clubes, como o Vasco da Gama, que chegou a 777 lá, páginas, e achou que também ia ser a mesma coisa. Agora o Vasco vai conseguir ter o melhor elenco, vai competir com o Flamengo na questão de contratações, papapá, e a gente viu no que deu. E agora está chegando uma nova, a SAF 2.0 lá no Vasco já. No Botafogo foi meio que aquela impressão de chegou trazendo um monte de jogador, bateu campeão, e aí quando veio o negócio desmoronou de uma forma retumbante. Então, a gente tem vários exemplos de SAFs que dão certo por vários caminhos e que dão errado por vários caminhos. O Santos hoje, eu não consigo confiar na diretoria, na forma com que eles têm trabalhado, que isso vai tirar o Santos desse buraco que está, dessa falta de organização, dessa dívida que parece que cresce cada vez mais. A SAF surge como uma oportunidade para tentar, uma oportunidade diferente para tentar sanar esse clube. Essa é a primeira proposta. Imagino que o Santos vai receber outras, agora que apareceu essa primeira, outros grupos querendo também participar desse tipo de negociação, vendo que o Santos tem interesse de fato em se tornar SAF. Mas assim, sou muito cauteloso ainda com a possibilidade de uma SAF efetivamente salvar o Santos. Mas o que eu tenho certo é que, do jeito que está, isso não vai salvar o Santos. Não dá nenhum indício de que o atual modelo de gestão do Santos vá melhorar num curto, médio ou longo prazo.
6: 8h30, eu vou fazer o seguinte, vou fazer o repórter CBN e a gente já volta para falar mais de assuntos aí administrativos, de mercado, porque tem uma outra novela aí com desfecho encerrado agora há pouco, notícia também fresquinha que a gente vai trazer na volta do repórter CBN e muito mais. E daqui a pouco falaremos também da rodada do fim de semana no Campeonato Brasileiro. Repórter CBN e já voltamos. Repórter CBN, a gente volta direto, hein? Já voltamos com mais no 4 em Campo dessa sexta-feira.
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0: Sexta-feira, 7 de agosto de 2026, o presidente Lula afirmou que enviará ao presidente dos Estados Unidos, Donald Trump, gráficos com os dados mais recentes sobre a queda do desmatamento no Brasil. A declaração foi uma resposta justificativa do governo norte-americano para impor um novo tarifaço sobre produtos brasileiros. Em relatório, o escritório do representante comercial dos Estados Unidos citou o aumento do desmatamento registrado em 2021 e afirmou que o Brasil teria se beneficiado da destruição da floresta para reduzir custos. A Anvisa revogou a proibição que impedia a Shopee de comercializar e anunciar medicamentos na plataforma. No entanto, a venda continua restrita a produtos regularizados, comercializados por farmácias e drogarias com licença sanitária, que agora podem usar o site como canal de logística e entrega. A decisão tem como base uma mudança na legislação que passou a permitir que farmácias e drogarias licenciadas contratem plataformas de comércio eletrônico para entrega ao consumidor. A defesa do ex-ministro da Justiça, Anderson Torres, protocolou um pedido de revisão criminal no STF para tentar reverter a condenação de 24 anos de prisão imposta no processo da trama golpista. Os advogados pedem a absolvição por falta de provas, a suspensão imediata dos efeitos da condenação e a expedição de alvará de soltura antes do julgamento do mérito. A defesa também solicitou que o caso seja analisado pelo ministro Cássio Nunes Marques, relator da revisão criminal apresentada pelo ex-presidente Jair Bolsonaro. Um juiz do Novo México ordenou que a Meta pague 567 milhões de dólares após uma ação movida pelo Estado americano. A Big Tech, controladora do Facebook, do WhatsApp e do Instagram, foi considerada culpada em um processo em que era acusada de prejudicar menores de idade e perturbar a ordem pública. A Meta afirmou que vai recorrer da decisão. Em março, a companhia já tinha sido condenada a pagar 375 milhões ao Estado do Novo México, depois de um júri concluir que a empresa expôs crianças a riscos em redes sociais. No horário de Brasília, 8 horas e 33 minutos.
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0: Oito horas e 34 minutos, segundo tempo do 4 em Campo no ar nesta sexta-feira. Abraçando aqui ouvintes que mandam mensagem no 11 999 119981. O Marlon de Vitória, Espírito Santo, está comentando aqui a notícia que a gente trouxe do Santos caminhando aí para virar uma SAF num futuro próximo, e falou: tem que ver se o Neymar vai deixar virar SAF. Pois é, só de não ser o Neymar, pai do Neymar e companhia, os candidatos aí a comprar a SAF, já fiquei um pouco surpreso. Saudações coloradas, diz aqui o nosso ouvinte Marcelo, que é tricolor, mas diz excepcionalmente hoje, saudações coloradas, é tricolor paulista ele. Adão Vilhalba, de Campo Grande, cadê a Michele? A Michele está sequestrada aqui pelos nossos amigos da Rádio Globo, do Rio, né, fazendo o Globo Esportivo aí durante as férias do Francisco Aiello. Tem sempre uma disputa muito dura, uma fogueira de vaidades, aí a gente briga pela escalação da Michele aqui. Mas essa a gente perdeu essa semana, aí a Michele, perdemos a Michele pro Globo Esportivo. Tô brincando, não tem briga nenhuma, tá, gente? Mas a Michele tá lá, assim, no Globo Esportivo. Em breve ela voltará aqui.
2: Não tem, quatro... não?
0: Não que eu saiba, pelo menos, né? Mas pode ser que eu não esteja nesse grupo aí. João Felizardo, de Sarandi, no Paraná. Palmeiras campeão da Copa do Brasil, tá dizendo ele aqui. O Admir Magni, legal, o Leonardo voltou, bem-vindo de volta. Ô, Admir, você que tá deixando de ouvir a rádio aí uns dias, hein? Que eu já voltei faz um tempinho, hein? Não, tô brincando. Obrigado pelo carinho. Carlos Alves Pereira, de Diadema. Quero o Raí para presidente do São Paulo. Esse aqui eu gostei. Esse aqui eu gostei. Marcelo, de São Paulo. Outro dia, eu procurei a foto de vocês pela primeira vez para ver como eram. Lembrando sempre que, no caso das transmissões, você pode ir lá no youtube.com/CBN, né? Mas, enfim, fui lá procurar nossa foto. Tenho medo de qual foto minha você achou, mas enfim. O Dai parece um jovem Antero Greco. Saudades Antero Greco, inclusive. E o Dudziak é meio bad boy, né? Abraço.
3: Tá bom.
2: Obrigado.
3: What's gonna do any go for you, né?
4: Ele é assim mesmo, viu?
0: É meio não, bad boy concordo. Na foto só, porque pessoalmente ele é inteiro bad boy, assim, entendeu?
2: Muito obrigado.
3: Nossa, muito, mas ele é tão marrento que não dá nem pra dar bom dia, nem boa tarde pra ele. Você não faz ideia.
0: Adorei, Marcelo. Obrigado pela mensagem. Se o Palmeiras mantiver a seriedade, leva a Copa do Brasil, o Brasileirão e a Libertadores, diz o Tony em Campos do Jordão. Beto Montenegro, obrigado pela mensagem. Tá tudo bem, assim. Hoje só foi um esqueminha um pouquinho diferente, Beto, mas tá tudo certo. Tô respondendo aqui uma pergunta de cunho mais pessoal que ele fez aqui. Nelson Luiz, de Copacabana, obrigado pela mensagem também. Todo mundo aqui no 11999-119981. 11999-119981. Alan Moura, motorista de aplicativo também. Melhores comentários do Brasil. Sou Mengão. Muito, muito, muito obrigado. Olha só, notícia de agora, hein? O staff do atleta Luiz Henrique informa que as negociações com o Flamengo estão oficialmente encerradas. Em razão de uma série de acontecimentos que dificultaram o andamento do negócio, as partes não chegaram a um acordo neste momento, informou o comunicado. Gabriel Dudziak, não veio Almada, não veio Luiz Henrique. Pro time do Flamengo, não sei assim se o peso é muito grande, mas pro seu Zé Boto ficou meio ruim essa janela aí, Gabriel.
2: Nessa nossa prática bem brasileira, né, que diretor de futebol, CEO de futebol, gerente de futebol, diretor executivo de futebol, chama do jeito que você quiser, só serve para contratar e reclamar da arbitragem, quando você não contrata, só resta gravar vídeo reclamando da arbitragem. E essa primeira parte o Boto fez, está fazendo, está muito bem nessa parte. Mas na segunda ele não conseguiu, né? E eu estou fazendo essa crítica porque, de verdade, o que deveria ser esse cargo é a tal da conexão entre direção, então gente do administrativo que gere o clube, que tem que lidar com o social, que tem que ver a questão financeira, que tem que ver a questão de sócio, marketing, todos os departamentos e futebol. O cara que está treinando, o departamento médico, o departamento físico e vários outros departamentos que tem a ver com o futebol. Essa atuação, normalmente, ela não fica nos holofotes. E raramente a gente sabe de coisas boas que são feitas nesse dia a dia. Eu espero que elas estejam sendo feitas no caso do Flamengo e no caso de todos os outros clubes. Mas sempre me chama a atenção que a competência ou incompetência de um diretor, gerente, CEO, diretor executivo só é medida por contratação. E acho que o papel não tem que ser esse. Para além disso, o Flamengo precisa desses reforços? Não, sinceramente não precisa. Os problemas do Flamengo são de ordem tática, principalmente de ordem tática, e precisam ser solucionados pelo técnico do Flamengo, Leonardo Jardim. O time é muito bom. É o melhor elenco da América do Sul. E não adianta, na minha opinião, a gente ficar olhando um tropeço do Flamengo, uma eliminação na Copa do Brasil, e inverter a ordem. Ah, já que foi eliminado, já que tropeçou no Brasileirão, então o elenco não é bom. Não, não. O elenco continua sendo bom. Não é porque o elenco é o melhor que vai ganhar todos os jogos. E não é porque o elenco é o melhor que o treinador vai automaticamente fazer o time jogar bem o tempo todo. Essas questões estão no dia a dia, estão jogo a jogo sendo colocadas. Então, de forma assim resumida, acho que é irrelevante pro Flamengo ter ou não Luiz Henrique e Thiago Almada. Poderiam ajudar? Poderiam ajudar. Mas não é isso que está segurando o clube nessa segunda posição, ou que está fazendo o time ficar fora da Copa do Brasil. É questão de campo e bola que precisa ser melhor tratada pelo treinador e pelos jogadores, evidentemente. E a questão da competência do diretor executivo, CEO, gerente, etc., tem que ser avaliada para além de conseguiu contratar ou não conseguiu contratar.
0: Já o Vasco, Bruno Faria, ainda não vendeu a sua SAF aí para o Marcos Lamacchia, mas já está recebendo aí os efeitos de aportes preliminares, por assim dizer. O Colídio do River Plate chegou para assinar contrato, já pegou a camisa do Vasco e tudo, e está vindo aí também o Sosa, jogador do Racing da Argentina, volante também. Aí o caso do Vasco já é bem diferente do Flamengo, né? Já é um time carente de reforços. Vem um novo Vasco por aí para esse segundo semestre de temporada, Bruno?
3: Ainda não, tem que esperar. O Vasco tem evoluído com o trabalho do Pedro Emanuel. Falei ontem até no 4 em Campo que a linha defensiva do Vasco me chama muita atenção. Ele tem corrigido alguns problemas que já paira nos últimos anos no time do Gigante da Colina. E aí é importante a gente falar que quando, e aí o Pradella até lembrou uma das falas lá de um dos CEOs da 777, quando chegou no Vasco, um pouquinho antes de um clássico contra o Flamengo, acredito que pelo campeonato estadual, ele disse o seguinte: hoje é o último clássico em que o Flamengo estará abaixo, acima do Vasco, porque agora no aporte financeiro o Vasco vai ser o mesmo. E não foi. Então, o torcedor tem que tomar cuidado. SAF ainda não me traz aquela tranquilidade de olhar para um time no futebol brasileiro e falar: poxa vida, esse time se reestruturou, mudou a cara, é uma nova equipe, é um novo clube, mudou completamente. Para mim, não tem nenhuma SAF ainda que tenha dado certo no Brasil. Você pode citar até do Botafogo recentemente, que conquistou o Campeonato Brasileiro e Libertadores. Mas também a gente pode lembrar que entrou com briga na justiça, 6 transfer bans recentemente, aí tem recuperação judicial, tira tudo, e eles vão ter que pagar todas as dívidas com juros e correção. Então, para mim, SAF é você vender uma ideia neste momento em que o torcedor tenta se apegar a algo e não tem nada concreto dando certo no Brasil com SAF. Para mim, óbvio. Em cima do Vasco, o Vasco é um sofrimento só nos últimos anos, né? Então, eu acho que a chegada de 2 jogadores, do Sousa e do Colídio, acho que vão reforçar, obviamente, o time. Acho que é um bom meio-campista. O Colídio, por incrível que pareça, até por jogar no River Plate, eu não acompanhei tanto assim, mas é outra opção para o sistema ofensivo que tem deixado a desejar. É verdade que venceu o Fluminense por 3-1 no segundo jogo, mas o primeiro das oitavas de final da Copa do Brasil foi muito ruim. Então, assim, não vejo um Vasco mudando da água para o vinho. Pode melhorar, obviamente, é o que o torcedor espera, mas não sei se do 8 ao 80, Dai.
0: 8h43, hora da última pausa aqui no 4 em Campo desta sexta-feira. Na volta, a gente vai falar sobre a rodada do Campeonato Brasileiro. Alguém quer falar alguma coisa? Alguém me chamou aqui ou estou ouvindo vozes na minha cabeça?
4: Leonardo.
0: Acho que eu estou ouvindo vozes. Então, vamos para o intervalo, já voltamos no 4 em Campo.
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6: Já reparou que alguns restaurantes estão sempre lotados, mesmo sem fazer promoções? Muitas vezes o motivo não está no cardápio, está na experiência. Cada vez mais as pessoas escolhem lugares que oferecem algo além da comida. Um evento temático, música ao vivo, uma harmonização, qualquer experiência que torne aquele momento diferente. E sabe o que acontece? O cliente não só volta, como também recomenda o lugar para outras pessoas. Em um mercado cada vez mais competitivo, proporcionar uma boa experiência pode ser um diferencial tão importante quanto um bom cardápio. 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
2: Você tem um negócio que depende exclusivamente da alta temporada? Esse é um desafio para muitas empresas, principalmente no turismo. Mas a sazonalidade não precisa ser uma sentença para o seu negócio. As empresas que conseguem manter bons resultados ao longo do ano criam motivos para o cliente comprar, visitar ou voltar, mesmo fora dos períodos de maior demanda. Isso pode acontecer por meio de promoções, eventos, novos produtos e uma comunicação constante com o público. No fim das contas, marketing não serve apenas para vender mais quando o mercado está aquecido. Ele também ajuda a manter o seu negócio relevante quando a demanda diminui. Descubra outras estratégias para fazer a sua empresa crescer o ano inteiro. 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
4: 8h47, de volta o 4 em campo para falar do Campeonato Brasileiro, que tem 22ª rodada. Amanhã, 4 horas, Grêmio e São Paulo, 18h30, Remo e Atlético Mineiro, 8h30, Coritiba e Chapecoense, 9 horas, o clássico Botafogo e Fluminense, 11 horas, Cruzeiro e Mirassol, 4 horas, Palmeiras e Internacional, Bahia e Vasco, 18h30 no domingo, Santos e Atlético Paranaense, Red Bull Bragantino e Corinthians, e às 7h30 no domingo, Flamengo e Vitória. Nada menos que 12 times do Campeonato Brasileiro estarão envolvidos no próximo meio de semana em competições internacionais, e assim o pobre Campeonato Brasileiro vai ficando sempre no final da fila de prioridades. Palmeiras 47, Flamengo 39, um jogo a menos, Atlético Paranaense 37, Fluminense 34, Bahia 32, Red Bull Bragantino 31, um jogo a menos, Cruzeiro 30, Botafogo 29, um jogo a menos, Corinthians 29, Atlético Mineiro 28, um jogo a menos, Coritiba 27, São Paulo 26 e um jogo a menos, Vitória 26, Mirassol 23 e um jogo a menos, Santos 22 e um jogo a menos, Internacional 22, a zona de rebaixamento, Grêmio 22 e um jogo a menos, Vasco 21 e um jogo a menos, Remo 21, Chapecoense 10 e um jogo a menos. Tá todo mundo querendo que o Palmeiras tropece para ver se encurta a distância. É tropeçável o jogo de domingo, 4 horas, no Nubank Park contra o Internacional, Gabriel Dudziak?
5: É sim, Léo. O Inter mostrou aí contra Flamengo e contra Corinthians muita capacidade para frustrar equipes que tentam atacar mais do que defender. É claro que nesses 3 jogos, só uma vitória, que foi lá em Porto Alegre contra o Corinthians, com um gol de bola parada e outro de pênalti, né? Escanteio, depois pênalti. Mas ainda assim, eu fiquei assim positivamente surpreso com a capacidade defensiva demonstrada pelo Inter, que tem assim um elenco bem limitado para essa temporada 26, e uma defesa que normalmente não inspira nenhuma confiança. Mas nesses últimos 3 jogos, de alguma forma, inspirou. Então eu estou imaginando que o Colorado vem a São Paulo, novamente, né? Segue em São Paulo, para defender de novo com linha de 5 lá atrás, depois mais 3 ou 4 meio-campistas, e Alan Patrick, Carboneiro e Bernabé tentando ali num contragolpe alguma coisa, uma falta lateral, um escanteio, qualquer coisa do tipo, para surpreender. Palmeiras segue favorito, por isso usei surpreender, mas é sim um jogo tropeçável, como você apresentou.
4: E esse reencontro aí de Flamengo e Vitória no Maracanã, domingo, 7h30. O Vitória, eu fico meio cabreiro, como diz o outro, Bruno Faria, porque quando começa a elogiar muito um time, olha o que aconteceu com o Atlético Paranaense, entendeu? Todo mundo elogiando demais, o Atlético Paranaense levou 4-0. Não tô brincando, vem aí uma super retranca de Jair Ventura, domingo no Maracanã, o Bruno Faria, já fez os gols que precisava no meio de semana, agora é todo mundo lá atrás, domingo, contra o Flamengo?
6: Ah, o campeonato é outro, né? No Brasileirão, o Vitória está na parte de baixo da tabela, 4 pontos da zona de rebaixamento, precisa dar uma resposta, obviamente, para o seu torcedor, mas que está eufórico e com toda razão depois da classificação. Dá para jogar atrás contra o Flamengo no Maracanã, mas é preciso saber que em alguns momentos tem que explorar o contra-ataque, porque o Flamengo vai ter a posse de bola, vai empurrar o Vitória contra o seu próprio gol e vai tentar colar ainda mais no Palmeiras. Porque você já falou, são 7 pontos, 8 de diferença?
4: 7.
6: Mas aí são 7 pontos.
4: Desculpa, 8, 8, 8, desculpa, 8.
6: É.
4: 8 com um jogo a mais, né?
6: É isso, o Palmeiras tem um jogo a mais. Então, assim, o Flamengo acredita muito ainda nesse jogo que tem a menos, que também será em casa e contra o Mirassol, ainda sem dia e horário, mas o Flamengo é o grande favorito. É, mesmo o Vitória tendo avançado, eu acho que o Vitória muda a chavinha, obviamente, porque pontuando e um no Maracanã tá ótimo pro Vitória, mas é um jogo complicado. Eu vejo o Flamengo favorito e muito favorito.
4: Aliás, com a eliminação do Mirassol na Copa do Brasil, abrem-se as janelas de Copa do Brasil, né, para esse jogo entre Flamengo e Mirassol. É, Guilherme Pradella, aqui no WhatsApp 11999119981, o Almeida, da Vila Nova Cachoeirinha, aqui em São Paulo, diz assim...
3: Achou minha foto.
4: Não. Eu queria... Você e Bruno Faria continuam sendo vozes sem rosto pro outro ouvinte lá, o Marcelo.
6: Ai, que bom.
4: Eu queria só entender por que a presidência do poderoso Timão não assina a renovação do Memphis. É o cúmulo da irresponsabilidade. E aí o outro ouvinte aqui, que é o Gilberto Almeida, do Morumbi, diz até quando vai essa novela do contrato do Memphis? Ele é mais fama que futebol hoje. Fato é, Pradella, que a sexta-feira tá indo embora. Então, domingo, 18h30, Red Bull, Bragantino e Corinthians é sem o Memphis ainda no timão, Pradella. E aí? Corinthians está na hora de acordar para o pós-Copa.
3: Exato, né? E, assim, pelo que eu conversei ontem, né, lá na Neoquímica Arena, eles imaginavam, gostariam, tinham a pretensão de poder contar com o Memphis... Isso tanto o departamento de futebol quanto comissão técnica para o primeiro jogo contra o Rosário Central na Libertadores. Para esse jogo do final de semana já estava descartado. Acontece, e o que tem chamado muita atenção nessa negociação Corinthians e Memphis, é que assim, o Corinthians não me passa nenhum... E aí eu vou falar Corinthians, e aí você pode entender o departamento que for, mas vou colocar a instituição... pode ser, obviamente, só o presidente, o Osmar Stable, mas, enfim, a impressão que passa nessa negociação é que parece que o Corinthians não tem convicção se vale a pena renovar com o Memphis ou não. Isso tinha que ser a primeira coisa a ser feita. Olha, torcida corintiana, o Memphis quer renovar com a gente também quer, só que agora a gente vai ver, a gente vai analisar os termos dessa negociação, mas vontade tem dos dois lados. A sensação que me passa é: não, vamos vendo aí, o que você me oferece, eu tenho isso daqui para oferecer. E aí a negociação vai, a negociação vem, a negociação vai, a negociação vem, e nada fica definido. Ontem, a informação que a gente tinha era que o Corinthians tinha uma boa expectativa de renovação. De 0 a 10, 8,5. Acontece que hoje, inclusive os colegas que cobrem o Corinthians também trouxeram essa informação, de que... não seria nenhum absurdo se houvesse uma reviravolta na negociação e o Corinthians não renovasse com o Memphis, porque não é só também questão financeira, questão do que vai ser envolvido para pagar o que o Corinthians tem ainda para o Memphis. Tem uma questão política, tem gente que chega para o presidente ou para quem está negociando e fala: olha, acho que é melhor não negociar.

0: ou não com o Memphis. E está mudando tanto que numa dessa, daqui a pouco, eles anunciam que o Memphis renovou o contrato, sabe, Léo? Não há convicção nenhuma de minha parte, pelo que o Corinthians tem feito até agora na negociação com o Memphis.
1: Já o João
2: Ô, Dai.
1: Viegas. Pois não, Bruno?
2: Rapidinho, posso fazer uma pergunta para o Pradella?
1: Pode.
2: O Pradella pode ser até sucinto, fica
0: Não
2: à
0: vou mandar foto.
2: vontade. O Memphis tem problema no joelho? Porque eu estava lendo sobre isso ultimamente. Tem alguma coisa que o Corinthians fala sobre? Como é que foram os exames médicos dele?
0: Passou em todos. Fez
2: Muito bem.
0: ressonância, fez exame de imagem, tudo, tá tudo certo com ele.
2: Então, gente, o que que tá acontecendo, hein?
1: Renovar contrato com o Memphis, vocês estão de brincadeira, é muita grana para um jogador que não produz, diz aqui o nosso ouvinte também que não assinou a mensagem. Agora, o Gabriel do Dziak, já o João Viegas de João Pessoa diz assim: se o Fluminense tem que demitir o Zubeldía, se não demitir, vai ser eliminado da Libertadores. Ficou grandão esse clássico aí de amanhã, 9 horas contra o Botafogo, hein, Gabriel?
3: Ficou, porque a fase é muito ruim. O Fluminense joga muito abaixo do potencial do seu elenco. E é curioso, né, observar uma trajetória parecida, né, com a do Zubeldía no São Paulo, quando houve um início muito bom, houve ali manutenção de desempenhos, resultados, e aí uma queda que não consegue voltar, né, para um padrão de jogo bom o suficiente para fazer as pessoas acreditarem que o Fluminense pode, né, ter os resultados, assim como não havia nada, nada, nada no trabalho dele no São Paulo na reta final que fizesse os torcedores e a diretoria, os jornalistas, né, acreditarem que era possível, né, dar a volta por cima, fazer o time voltar a ter um rendimento bom. Parece, assim, muito semelhante o que está ocorrendo agora. Mas o ruim do futebol é que cada resultado pode destruir tudo, e o bom do futebol é que um resultado bom pode construir alguma coisa novamente. E acho que é esse o caso para esse jogo de amanhã às 9 da noite no Nilton Santos.
1: Um abraço aqui também para o Samuel de Brasília, para o Luiz de Belém do Pará, para o Jorge Arnold de Florianópolis, destacando aqui a possibilidade de clássicos na Copa do Brasil, quartas de final. Armando Rufino do Paraná é santista, mas diz que com o Santos só está sofrendo ultimamente. Moisés Cipriano, cadê o Éboli? Foi comemorar os 50 anos de carreira. Para com isso, 50 anos de idade, Moisés. Mas tá de volta aí em breve, o Folguinha hoje na sexta-feira. Bete da Serra Espírito Santo, obrigado pelo carinho. E um grande abraço, um inesquecível abraço aqui para o ouvinte. Eu achei que ia ter mais gente falando disso aqui. O Zé Roberto de Linhares, que veio destruindo a gente aqui pela forma como Carlos Eduardo Éboli, que tá de folga hoje, falou do hat-trick do Brenner antes do jogo contra o Fluminense.
3: Tá certo,
1: O
3: ouvinte.
1: Brenner fez dois gols e aí ele. Não, ele tava certo, mas aí ele fala que a gente tá com dor de cotovelo, porque os nossos queridinhos, o Corinthians, o Flamengo, nos classificaram, não sei o quê, não sei o que lá. Mas ele fala assim: leiam, não tem coragem, kkkk. Eu tenho sim, Zé Roberto de Linhares. De fato, o Brenner foi um espetáculo no jogo da Copa do Brasil. Tchau, Gabriel. Tchau, Bruno. Tchau, Guilherme
3: Tchau, tchau.
1: Pradella.
2: Tchau.
0: Tchau.
1: Gostou do ouvinte, Gabriel do Dziak?
3: Eu gostei. E gostei muito do palpite. Ninguém esperava por isso. Mandem mais.
1: Valeu. Valeu, bom fim de semana a todos. Vem aí o Repórter CBN. Na sequência, no Radinho, Voz do Brasil. Programação da CBN volta às 10 da noite com o CBN Noite Total com a Tânia Morales. Agora, na internet, vem o Panorama CBN, depois do Repórter CBN com o Leandro Gouveia. Tchau.
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1: Sexta-feira, 7 de agosto de 2026, o Senado americano aprovou a indicação de Daniel Pérez para novo embaixador dos Estados Unidos no Brasil. Ele recebeu 51 votos a favor e 47 contrários. O nome de Pérez segue para a aprovação do Itamaraty, que poderá conceder ou não a autorização necessária para que o embaixador estrangeiro assuma as funções. O republicano foi escolhido em junho pelo presidente Donald Trump. A Casa Branca pressiona o Brasil a dar o aval exigido para o diplomata atuar, o que